0: Você sabe que um dos autores da história da filosofia que eu mais estudei na vida foi o Theodor Adorno, e ele fala que o pensamento crítico é o grande inimigo do fascismo. Ele fala assim, essa é a frase. E eu sempre levei isso muito a sério. Quer dizer, o pensamento crítico, ele é transformador, ele desengana as pessoas das suas ilusões, né? Ele tira as pessoas das suas ilusões. E, ao mesmo tempo, ele é uma, vamos chamar assim com muito carinho, arma de combate. De combate justamente ao autoritarismo, às violências, aos preconceitos, a todos esses fatores que, estruturando a sociedade e estruturando as nossas relações, constroem um mundo pior, né? Porque esse mundo pior, ele está sendo construído. A gente poderia construir um mundo melhor, mas, digamos, o sistema de opressão, o sistema autoritário no qual a gente vive, que é patriarcal, que é um sistema econômico, que a gente chama também de capitalismo, mas que é, sobretudo, patriarcal, é capitalista, é racista, ele é um sistema que implica uma determinada forma de ser, nos obriga a ser de uma determinada maneira. E, digamos, o pensamento crítico é isso que nos leva a refletir e sair na contramão. É, todo mundo está falando hoje em dia em função daquelas palavras do dicionário Oxford. É, tipo, fake news, você lembra quando rolou fake news? É, pós-verdade, são palavras que vieram dessas escolhas do tal dicionário Oxford. E uma das últimas é brain rot, que significa cérebro apodrecido. E o cérebro apodrecido é justamente isso, a forma de... É, olhar para o mundo, quer dizer, a construção de uma mentalidade, de uma subjetividade que não tem condições, que não consegue, Joana, pensar, não consegue mais articular a linguagem de tal maneira a propor uma discussão, a fazer uma pergunta que possa abrir os olhos das pessoas. A gente está nessa disputa, eu diria, o pensamento crítico, as pessoas que analisam, que pensam, que refletem, o pensamento reflexivo, né? A gente está numa disputa com esses grupos, esse contexto, que também vira sistema, de repente, por um pensamento que não deve acontecer. Então, vamos fazer com que as pessoas parem de pensar e, na contramão, nós tentando fazer com que as pessoas pensem. Essa é a disputa.
1: Mas, Márcia, como é que isso acontece? Nas últimas décadas, o avanço do acesso à informação foi absurdo. Mais pessoas têm acesso a mais informação mais facilmente. E era algo que antes se queria muito, se desejava muito que as pessoas tivessem acesso à informação para que iluminassem as ideias, as cabeças, os cérebros. Por que que nós chegamos então a um ponto de olharmos com um certo pessimismo, e eu divido com você esse pessimismo, para o que está sendo produzido pela nossa sociedade do ponto de vista intelectual e de discussões no debate público?
0: Então, a gente vive uma experiência de empobrecimento intelectual, que é um empobrecimento da própria linguagem. E isso tem a ver com os insumos, digamos assim, que a gente vai recebendo dos meios de comunicação. É muito legal a gente lembrar que um livro, por exemplo, é um meio de comunicação. Livro também é mídia. Então, TV é mídia, rádio é mídia, hoje a internet toda é mídia, o nosso gadget principal, que é o telefone celular, o smartphone, é mídia. Então, esses meios, eles carregam conteúdos. Mas não basta a gente ter o meio e ter o conteúdo, a gente também precisa ter esse aparato intelectual que nos permite compreender aquilo que a gente está recebendo e compreender a forma através da qual a gente está recebendo alguma coisa. Então, faz muito sentido hoje em dia dizer que o meio também é a mensagem, que é parte das antigas teorias da comunicação. Quer dizer, precisamos entender que a nossa relação com um livro é interiorizada, não só o conteúdo do livro, mas a forma da leitura é interiorizada, e da mesma maneira é interiorizado o gesto que a gente tem hoje, que está todo mundo discutindo todo o tempo, aí os teóricos, que é esse gesto de ficar passando uma tela, né, no Instagram, por exemplo, ou em várias outras redes sociais, que você fica só 10 segundos, 3 segundos girando. Antigamente a gente chamava isso, na TV, aliás, a gente chama ainda de zapping, né? Você fica vendo nada, mas você fica naquele gesto repetitivo, que é praticamente um vício em tela, né? Que vai constituir um vício em tela. Mas eu acho que a outra palavra que a gente tem que lembrar a todo momento é que essa informação que você levantou, esse desejo de informação foi conspurcado na desinformação, porque a desinformação é a mercadoria. Então, uma informação, claro, uma informação, a ética da informação traz como subtexto, né, diz para a gente que isso é necessário. Mas a desinformação é a informação sem ética, digamos assim. Então, outro assunto que eu acho que está fora da cena, que a gente precisa voltar a discutir, e que aí sim é um assunto da filosofia, é o que eu chamo de filosofia prática, que é a ética. A ética é o efeito, é a reflexão sobre o efeito, sobre o sentido e sobre o que a gente deseja realmente quando a gente diz alguma coisa, transmite um conteúdo, e isso está rebaixado à forma, à mercadoria. É tudo por dinheiro hoje em dia, né?
1: Queria falar sobre você, Márcia. Você vem de uma família simples, do interior do Rio Grande do Sul. Em que momento é que você começou a se interessar por assuntos que não são só incômodos, mas que também passam por serem, de certa forma, angustiantes? Porque tudo aquilo que você escreve e aborda são assuntos que, de certa forma, nós podemos dizer que é difícil ver uma luz ao fim do túnel.
0: Então, e já era difícil na minha geração. Eu sou de uma geração, eu tenho 56 anos já. Eu dei aula de filosofia durante 30 anos da minha vida e, enfim, sigo, né, ensinando filosofia, embora não esteja mais na universidade, escrevi muitos livros e desde garota eu sou muito ligada. Então, ligada assim, no que está acontecendo, mas sempre de um ponto de vista crítico. E eu acho que na minha geração, é diferente da sua, né? Você é 20, mais de 20 anos, mas você é mais de 20 anos mais nova que eu.
1: Quase nada.
0: Então você é muito... Não, quase nada, mas faz uma diferença. Faz uma grande diferença em termos de aprendizados do tempo, eu acho, sabe? Na minha época, por exemplo, eu venho de uma casa que a gente não tinha nem televisão, nem telefone, imagina, nem internet. Então o que se tornava interessante? Quando eu descobri os livros... E não tinha livro também. Aí, quando eu vou para a escola, eu descubro os livros. E antes, claro, a minha mãe era uma pessoa que nos alfabetizou muito cedo. A gente era, assim, umas crianças muito ligadas, muito alfabetizadas, assim, com 4, 5 anos, enfim. Então, a gente era... Logo os livros aparecem, eu vou me interessar pelos livros porque eles eram difíceis. Eles eram complexos. E o que eu vejo hoje é que as pessoas não têm mais esse desejo pelo complexo e pelo difícil. Talvez não tivessem também no passado. Só que no passado, você era mais desafiado. Hoje, com a inteligência artificial que está nascendo e acelerada, a gente tem outras formas de produzir perguntas e respostas e textos. Imagina, eu escrevi, sei lá quantos, 30, 40 livros na vida. Todos os meus livros fui eu que escrevi. Imagina isso, eu tive que ler uma penca de livros para poder escrever. Hoje, a autora que ganhou o Prêmio Nobel de Literatura esse ano passado, ela simplesmente disse que usa IA para melhorar os próprios textos, porque nós não temos mais tempo para ficar burilando os nossos textos. Eu fiquei pensando, gente, se a gente deixar só os processadores de texto, de inteligência artificial, produzirem a nossa imaginação, a nossa criatividade, as nossas narrativas, nós vamos deixar de existir. Então, eu acho que assim, isso é mais tenebroso do que certos livros que eu escrevi para fazer uma análise e uma crítica da sociedade. Os livros sobre fascismo, esse livro novo da Ninfa Morta e por aí vai. Então, são livros que meio que assustam as pessoas, mas se elas olharem bem, o mundo no qual elas estão inseridas, esse mundo patriarcal e capitalista, ele já é um terrorismo, ele já é apavorante. É apavorante você pensar que você vai perder a sua subjetividade. Que hoje, quem mantém a subjetividade viva é quem está lendo livros, quem está sofrendo com suas questões existenciais, psíquicas, e quem tem a chance de, por exemplo, ir para um consultório de psicanálise, para pagar uma fortuna para um psicanalista. Estou falando fortuna no sentido do tanto que no Brasil isso é raro. E em certos países isso não, sei lá, pega na França, sei lá, uns países assim, em que isso já é mais cultural, não é tão caro assim, mas quero dizer, isso é para provar que a subjetividade é que é um luxo. Não é a bolsa de marca, entendeu? É você poder ser você mesma. É você poder se experimentar. É você poder ficar sozinha para se autocompreender. Isso é que é um luxo hoje em dia, Mas as pessoas estão muito equivocadas achando que o aparecer, né? Que, sei lá, você, o seu botox, o seu, sua boca de silicone, né? O seu, pois é, a sua lente de contato, o seu cabelo, não sei o quê, os seus músculos produzidos cotidianamente. Isso, assim, talvez te insira, claro, né, no mundo aí dos corpos, no mercado dos corpos, no mercado das aparências. Mas tem um outro lugar onde você existe, o lugar da existência. Esse tá raro, esse tá complexo e difícil para as pessoas.
1: Nesse sentido, podemos falar, então, de ninfa morta. E eu já queria te dizer que você é uma das entrevistadas, o gênero de entrevistada que é muito difícil de ter. Porque com uma única resposta, abrem-se tantas abas que eu preciso começar a priorizar para onde ir. E eu sei que, infelizmente, não vou conseguir falar de tudo. Daqui a pouco eu quero voltar a falar da Márcia criança, da Márcia adolescente, esse caminho que você trilhou. Mas já que você falou do livro Ninfa Morta, que eu li... E, de fato, é um livro difícil, é um livro mais acadêmico, mas é um livro que dá perfeitamente para ser lido, não é porque é difícil que ele é impossível. Não, pelo contrário, há livros que são impossíveis. Esse é um livro que traz muito conhecimento. Você continua enfrentando, então, essa tendência pela simplificação. Não só na forma, mas também no conteúdo. Falar de... fascismo, falar de violência contra a mulher, falar desses temas que para tanta gente causam arrepios e insistir neles é algo que para muitos pode ser tido como querer ser apagado nessas tendências do dia a dia modernas.
0: Você sabe que hoje eu estava vendo uma entrevista daquele ator de Hollywood, Richard Gere, acho que é que se fala, né? E esse sujeito estava falando sobre o absurdo do povo americano, do povo estadunidense ter votado em Donald Trump. E ele falava de uma maneira muito parecida com as coisas que eu digo, que são muito, a meu ver, assim, muito óbvias, muito elementares, mas que talvez as pessoas não queiram ver. Ele dizia isso, né? As pessoas não estão se dando conta de que elas poderiam escolher um mundo melhor, produzir um mundo melhor, e elas escolhem fazer um mundo pior. Escolhendo, inclusive, votando num sujeito que propositalmente defende uma destruição do mundo. E é estranho entender justamente a forma, o motivo pelo qual as pessoas fizeram esse tipo de escolha. No Brasil também. E agora a gente tem um ano de eleição. E, de novo, se coloca a pergunta, como vamos votar, em quem vamos votar e que pessoas merecem os nossos votos e que pessoas realmente nos representam. Então, essa é uma questão. Mas, enfim, uma questão, inclusive, difícil. Eu gosto das questões difíceis e, nesse livro, em vários outros livros meus, eu me propus justamente a elaborar questões difíceis. Aí tem dois lados, digamos assim, que precisam ser levados em consideração. Um lado é justamente a produção dos conceitos que nos permitem analisar a realidade. Porque as pessoas não têm isso. Então, o que elas fazem? Elas pegam clichês, ideias prontas, as mais precárias, e repetem esses clichês como se elas estivessem entendendo a realidade. E para entender a realidade, a sociedade, o Estado, o país, a mentalidade, a produção da subjetividade, quem nós somos, nós precisamos de conceitos. E não é qualquer palavra, e muito menos essas palavras as mais simples, que resolvem tudo. O que que eu acho legal? A gente poder fazer um diálogo entre essa complexidade necessária e, ao mesmo tempo, as palavras da vida cotidiana. Só que a gente precisa, para poder explicar a própria vida cotidiana, analisar o que significa, inclusive, vida e o que significa cotidiano. Ou seja, logo você percebe que as coisas são mais complexas. Então, esses dois lados, digamos, aquilo que é a aventura epistemológica, que é meio que um esporte radical, que faz da filosofia um esporte radical, porque você precisa do mais complexo, e depois esse outro lado, em que a gente flutua na água e, digamos, tudo fica mais leve, mais fácil, mas que só é possível de ser explicado ou de ser colocado em cena a partir de uma fala mais didática. Mas essa didática também ela não pode ser simplesmente, Joana, a repetição dos clichês. Então, o que eu acho que a gente tem que fugir é dos clichês. E se a gente vai para produção, vai olhar, observar a produção da subjetividade pela mídia, pela...

0: surto? Será que os homens enlouqueceram? Será que a gente está numa epidemia? E aí todo mundo já se deu conta que sim, estamos assim vivendo um momento estranho, um acúmulo dessas práticas diárias, muitas mulheres sendo mortas diariamente, mas quem consegue explicar isso com profundidade? Aí nós caímos muitas vezes também num monte de clichês. Não é só que os homens estão matando as mulheres, tem, isso é um fato, mas tem uma explicação mais profunda sobre isso, que eu acho que se a gente não for analisar isso, se a gente não for mais, com mais cuidado nesse território, nós vamos continuar flutuando no ar assim, meio abobados, meio assustados, meio hipnotizados pelo horror, sem conseguir sair dele.
1: Para a gente entender, então, isso, por que que os homens estão matando tanto as mulheres e tantas mulheres? Nós precisamos obrigatoriamente voltar séculos na história e, de certa forma, nos distanciarmos disso que está acontecendo hoje? Qual é o clichê que está atrapalhando o entendimento dessa questão?
0: Pois é, então, as pessoas estão acreditando simplesmente que estamos em surto e que estamos numa epidemia. Não deixa de ser, porque, de fato, em termos estatísticos, há uma matança gigantesca. Eu gosto mais da palavra matança. Matança explica, por exemplo, quando existe um genocídio. Você vai falar de o genocídio dos anos 90, lá de Ruanda, por exemplo. Então, ali, uma matança gigantesca de pessoas. E tantos outros que acontecem, aconteceram no último século e nesse século. Essa matança em massa de pessoas. O que está por trás disso? Questões que concernem justamente a estrutura da sociedade e a formação da mentalidade. Mas a formação da mentalidade, a gente pode dizer, os homens estão machistas. Sim, mas por quê? E quando a gente fala da estrutura da sociedade, estamos falando de uma sociedade que é patriarcal. Para resumir, eu diria, o principal jogo nesse momento diz respeito a uma ideia de masculinidade que os homens que estudaram mais, que tiveram famílias, para falar das instituições que formam as pessoas, né? Famílias, escolas, formação, né? Tem homens que conseguiram se livrar disso, se livrar de uma determinada ideia de masculinidade, mas tem homens que não conseguiram. E a masculinidade, ela está misturada hoje com a violência. E aí eu falo no livro, por exemplo, da violência como uma matriz de subjetivação. Isso quer dizer o quê? Que todos os homens, de todas as classes sociais, de todas as raças, todos os homens estão autorizados a praticarem violências, as mais diversas. E não é autorizado nem pela mãe, nem pelo pai. É autorizado pelo sistema. Não é autorizado pela lei, ao contrário. Não é autorizado por nada que não seja o próprio sistema cultural, psíquico e social. Então, é uma questão difícil de analisar, porque diz respeito à formação psicossocial. E aí, só um detalhe assim que eu acho que a gente também não pode deixar de perceber, é que as mulheres não são forjadas a partir dessa matriz de subjetivação que é a violência. As mulheres são forjadas a partir da matriz de subjetivação que é o cuidado. E aí é o cuidado com a casa, é o cuidado no trabalho, é o cuidado com os filhos, é o cuidado com os pais, com as irmãs, com os irmãos, com as amigas, com o marido. É cuidar. E o cuidado é um trabalho, é uma trabalheira, é uma ação super necessária para a sobrevivência, mas que é pouco valorizada nessa cultura. Por quê? A cultura patriarcal valoriza a violência e o poder, que são muito próximos, e desvaloriza o cuidado. Só que isso já é projeto. Isso já é uma produção que visa colocar as mulheres numa posição subalterna para que elas sirvam, e não como sujeitos iguais em direitos. Então, esse é um problema gigantesco, porque as pessoas, do meu ponto de vista, isso é a coisa mais difícil de olhar, porque a gente precisa sair da naturalização de que homens são violentos e mulheres são cuidadoras. Mas, assim, nós precisamos sair disso através da análise e sair da, digamos, da essencialização e da naturalização disso. Mas, na prática, é isso que acontece. E entender isso é muito complicado, porque nós estamos inseridos nisso, repetindo essa estrutura. E quando uma criança nasce, ela já é inserida nesse tipo de mimetização, né? Ela já vai fazer a mesma coisa que todo mundo.
1: Ontem mesmo eu estava tendo uma conversa com a minha mãe sobre isso, e minha mãe me disse que ouviu uma palestra sobre violência contra a mulher, na qual

0: Um homem se levanta e pergunta: mas se não fossem os homens, quem estaria aí para proteger as mulheres? E a mulher responde: mas proteger de quem? Porque, na verdade, a gente precisa de proteção mesmo é contra esse tipo de violência que a gente não pratica umas com as outras e muito menos contra homens. Claro que há casos de violência, mas aí nós estamos falando de situações de violência, nós não estamos falando de uma estrutura, são situações e episódios isolados. Nesse sentido, você já foi candidata ao governo do Rio de Janeiro. E eu queria te perguntar, quando a gente mistura a teoria com a prática, o que que a gente pode imaginar que surte efeito nessa matança? Porque nós entendemos que a conscientização, a educação são importantíssimas, mas isso vai surtir efeito nas próximas gerações. E hoje?
1: Então, um dos motivos também pelos quais os homens matam é o mesmo motivo pelo qual eles estupram. É o mesmo motivo. Tem um elo entre esses estupros coletivos que a gente está vendo hoje, e os estupros em geral, que afirmam, confirmam até para o próprio homem que ele é homem. Só que, e também perante os outros homens, um estuprador é reconhecido como um homem capaz justamente de submeter uma mulher, humilhá-la, violentá-la, acabar com ela, fazer ela se sentir muito mal. E quando a gente fala de feminicídio, do meu ponto de vista, é o mesmo jogo que está em cena. Foi isso que eu escrevi no meu livro. Os homens provam uns para os outros que eles estão muito machos, muito viris, porque eles são competentes para a violência. Então, esse é um fator de socialização dos homens. Os homens se reconhecem como tais através dessas violências. Isso é uma questão antropológica. Então, os homens que não fazem isso, os homens que respeitam as mulheres, que as reconhecem de igual para igual, esses homens, eles saíram desse circuito. Eles não apoiam os feminicidas, e tem muitos no Brasil. Aliás, numa das pesquisas mais recentes sobre violência contra as mulheres, apareceu esse dado, né, de que 60% ou 70% das pessoas no Brasil, homens e mulheres, consideram que a violência contra as mulheres é a pior violência que existe no Brasil hoje. Então, isso é para a gente ter esperança. Esperança de que as pessoas tenham consciência de que elas possam sair desse circuito. Agora, é um fato. O patriarcado, que a gente chama de patriarcado, que é essa cultura em que o machismo é uma regra, em que o cara tem que ser machista, tem que ser violento, tem que ser horroroso, né, terrorista, para ser reconhecido como tal. Nessa cultura, as mulheres, elas são desvalorizadas. Essa é uma questão. E os homens são supervalorizados. É como se o homem fosse o capital e a mulher não valesse nada. Então, no mundo do trabalho é a mesma coisa. Assim, todas as empresas, assim, com raras exceções, fazem uma diferença entre o salário dos homens e o salário das mulheres. E muitas vezes as mulheres fazendo muito mais do que os homens. Eu quero dizer, todo mundo já ouviu essa ideia de que uma mulher precisa ser 10 vezes melhor do que um homem, 10 vezes mais competente, 10 vezes mais trabalhadora, para ganhar, muitas vezes, 30% menos do que ele. Então, é disso que estamos falando, de uma supervalorização dos homens e uma desvalorização das mulheres. E isso vale para tudo. Vale na casa, na vida doméstica, vale na vida, enfim, das corporações, das empresas estatais ou privadas, não importa. No mundo da mídia também, não é incomum que homens ganhem salários muito maiores do que mulheres, mesmo fazendo o mesmo serviço do que elas, nos mais diversos contextos. Na hora de negociar, as mulheres acabam sempre perdendo. Isso tem a ver também com a invisibilização do trabalho das mulheres. Então, por trás dessa matança que a gente está vendo, existe também uma desvalorização daquele corpo. E aí, o que a gente está chamando de surto nada mais é do que uma reação exacerbada, uma reação desmedida, uma overreaction, né? Os homens super reagindo, esses homens que eu disse, são homens que estão com uma subjetivação muito precária, num processo de subjetivação pela violência muito precária do ponto de vista humano, do ponto de vista existencial, do ponto de vista, inclusive, do reconhecimento do direito da outra pessoa que vive, né? Porque a gente vê certos casos de assassinatos de mulheres que a gente pensa, nossa, o cara não faria isso com um animal. O cara que praticou determinadas crueldades, ele não faria isso com um bicho, mas ele fez isso com uma mulher. Então, é disso que estamos falando também, né? De uma força, de uma violência que tem um caráter que a gente pode dizer é até mesmo, entre aspas, decorativo, é ornamental. É aquela coisa de mostrar muita violência para poder se afirmar como homem, né? Isso é muito, assim, ultrapassado, mas ainda está em vigência nessa sociedade arcaica que é a patriarcal.
0: E Márcia, você acha que é possível a gente caminhar para um mundo em que a igualdade de gênero ela exista e exista de forma harmônica, em que pare a matança das mulheres, em que pare a insegurança, estupro, violência sexual? É possível?
1: Acho que é totalmente possível. Começa por produzir uma sociedade de paridade em relação aos poderes. Acho que nós precisamos pelo menos de 50% de mulheres e mulheres com consciência da condição feminina nas instâncias parlamentares do nosso país. A gente precisa disso. Precisamos de paridade na política, paridade salarial. Precisamos que as mulheres sejam reconhecidas como sujeitos de direitos e que os direitos das mulheres sejam reconhecidos como humanos. A gente precisa de políticas públicas adequadas à vida das mulheres. A gente precisa de uma segurança feminista, uma segurança pública feminista. A gente precisa de uma escola feminista. E aqui eu estou falando feminista, que é uma palavra também dessas que apavoram, né? Porque feminismo significa reconhecer os direitos das mulheres. Inclusive, né, o nosso assunto, essas mulheres que usam os direitos das mulheres para atuar contra as mulheres, que são mulheres que vivem se autoimplodindo, né, completamente sem noção. Porque o feminismo também não é uma coisa só para mulheres, nem só de mulheres. Eu acho que está na hora, no Brasil, da gente começar a discutir um feminismo dos homens também. Tem muitos homens que apoiam as lutas feministas. Aliás, se a gente vai na história, foram os homens lá no século XIX que inventaram o nome feminismo. Homens, óbvio, né? Que tinham muita noção dos direitos das mulheres e da necessidade das mulheres e da importância, enfim, do direito básico, né? De um ser humano existir como mulher. Acho que isso também é um assunto para nós.
0: O que que você acha da aversão que algumas pessoas têm à palavra feminismo? Inclusive, há pessoas que são feministas, mas que dizem, não, eu não sou... Eu sou feminista, mas não sou feminazi.
1: Uhum.
0: Sabe então, esse uso dessa
1: Quem inventou a palavra feminazi foi um sujeito que era dono de umas mídias bem poderoso, não estou lembrando o nome dele, nos Estados Unidos, um apoiador do Trump. Foi esse apoiador do Trump que já morreu, que inventou o termo feminazi. Ele era um comunicador importante nos Estados Unidos. E, claro, era um sujeito de extrema direita. E o feminismo apavora, entre aspas, a extrema-direita, porque ele é uma grande denúncia. Inclusive, o feminismo veio a substituir o comunismo. Antigamente, tinha um ódio gigantesco ao comunismo. E tem algumas pessoas que ainda usam o comunismo, mas ele é imaginário, né? Mas usam assim para reunir uma população de ódio contra os comunistas que não existem. Mas as feministas existem. E as feministas pegam a agenda comunista de uma sociedade justa, digna, daquele, vou chamar mesmo, comunismo utópico. Aliás, quem inventou o termo feminismo foi um comunista utópico, um socialista utópico lá do século XIX. Que eram essas pessoas que pensavam numa sociedade para além do Estado, uma sociedade justa e digna para todo mundo, uma sociedade em que as pessoas não fossem exploradas, nem pelo trabalho, nem mentalmente, nem nos seus corpos, em que todos os corpos fossem masculinos, femininos e outros corpos trans, fossem corpos respeitados na sua singularidade. Tudo é uma do ponto de vista das ideias, que eu não gosto de chamar de ideologia, porque eu acho que não é bem isso, mas do ponto de vista filosófico mesmo, das ideias, era uma proposição sobre o mundo muito bonita. Um mundo bom para todo mundo, um mundo em que as pessoas se respeitassem. E a extrema-direita é uma proposta diabólica do ponto de vista político, quero dizer, entre o simbólico e o diabólico. O simbólico é o amor, o diabólico é o ódio. E a extrema-direita sobrevive no ódio. Então, eles produzem ódio como política. Então, por quê? Porque o ódio é um afeto que aglutina as pessoas. E o machismo é uma forma de ódio, o racismo é uma forma de ódio, a transfobia, a LGBTfobia e assim por diante, a lesbofobia, o capacitismo, são formas de ódio articulado contra pessoas marcadas por esses preconceitos. E ao mesmo tempo, o ódio traz uma tremenda compensação. Um homem que mata uma mulher, um racista que mata ou ataca verbalmente uma pessoa racializada, são pessoas que sentem um profundo prazer. Mas é o único prazer psíquico que essas pessoas conseguem sentir. Por isso elas ficam tão convocadas. Se você pensar que essas pessoas não conseguem sentir amor, um homem que mata, ele nunca sentiu amor por essa mulher. Inclusive, é bom que as mulheres se deem conta, né, da red flag, que é um homem que tem manifestações machistas, porque isso significa que esse homem pode realmente escalar na sua violência. E não é incomum, infelizmente. E
2: queria trazer aqui o nome do comentarista político que você falou, que criou o termo feminazi, foi Rush Limbaugh. Ele escreveu isso num livro, The Way Things Ought to Be. Um livro que foi feito para atacar mulheres. O que, que você acha que
1: Obrigada.
2: A Márcia, de, se alguém quiser, né, entender melhor e também fazendo o que você faz, sempre contextualizar e trazer as referências, que é super necessário. O que, que você acha que a Márcia de 20 anos pensaria de você?
1: Bom, então, eu me formei em filosofia com 20 anos, eu fazia a faculdade de artes visuais, entrei no mestrado com essa idade, sabe? Era bem novinha. Eu comecei a dar aula com 23, 24 anos. Entrei no doutorado também com 23, 24 anos. Eu era uma menina, assim, muito nerd. Eu era totalmente nerd. Eu era aquela que começava a estudar às 7 da manhã e ia até às 11 da noite. E meu objetivo na vida nessa época era ler toda a biblioteca, as três bibliotecas que eu frequentava em Porto Alegre, a da PUC do Rio Grande do Sul, a da Filosofia da URGS, e também a das artes, lá da faculdade federal que eu estudava. E eu só queria ficar estudando. Então, eu tinha prometido para mim que eu ia passar o resto da vida estudando, sigo estudando. Então, sigo lendo, escrevendo, escrevendo esses ensaios, escrevendo literatura. Eu acho que eu ficaria de bem comigo. Embora, claro, eu aprendi também a viver bem com as minhas frustrações. E eu amo as minhas frustrações. Então, eu acho que eu não sabia que eu ia ter tantas frustrações, mas fiquei feliz. Hoje eu fico feliz de saber que eu me frustrei tantas vezes com várias coisas. Acho que o aprendizado da frustração, do fracasso, o fracasso e a frustração, esse aprendizado é muito bom para a gente. Talvez seja isso que falte para os homens, porque a gente aprende isso muito cedo, sendo mulher. Todos os nossos fracassos nos ensinam. E eu trabalho os meus fracassos, as minhas frustrações, os meus sofrimentos como fonte de conhecimento. Então, assim eu sigo na vida, ao longo da vida, cheguei até aqui com essa metodologia existencial de conviver bem com os meus fracassos. E, ao mesmo tempo, saber enfrentá-los, saber sofrer o sofrimento que eles também implicam, sabe? Não é fingir que eu não estou sofrendo. Eu sofro, mas eu entendo que isso pode me ensinar alguma coisa. Então, assim, eu tento me melhorar, sabe?
2: É muito interessante ouvir de uma mulher que, com 20 anos, o sonho era zerar 2, 3 bibliotecas, quantas mais possíveis. Existe um sonho que é comum entre as mulheres, que é casar, ter filhos, que sempre foi visto como o único sonho possível para uma vida de sucesso. Ainda é um sonho possível, ainda é, e pode ser muito lindo, muito romantizado, ter filho, casar 1, 2, 3, quantas vezes você quiser, ter um monte de namorado, ou não casar, enfim. Mas é interessante a gente saber que existiam antes também outras possibilidades que hoje começam a ser vistas como viáveis, mas ainda não são totalmente. Mulheres que não têm filhos, mulheres que se casaram tarde ou escolheram não casar, mulheres que se casaram cedo e divorciaram, mulheres que optaram por uma vida acadêmica, por profissões mais masculinizadas,
0: qualquer coisa, eu acho, que a gente faça é objeto de questionamento. Sim. Sempre. Você sempre está em dívida com algum aspecto da sociedade. Ou porque não teve filho, ou porque não casou. A gente sempre está devendo, né?
1: Então, e eu sou de uma época também, Joana, em que no ambiente onde eu transitava, eu era muito rara. Então, não tinha muitas mulheres ali, não tinha quase ninguém. Eu dei aula em duas universidades que já eram faculdades que tinham décadas de ensino de filosofia e eu fui a primeira a dar aula, enfim. Mesmo doutorado em filosofia na década de 90, aqui no Brasil, para as mulheres era muito raro porque era um território considerado masculino. E eu acho que eu paguei um preço por isso também, mas eu também estou de bem com esse preço porque eu tenho um sentimento pessoal de muita liberdade, sabe? É a coisa que eu mais gosto. Eu tenho minha capacidade de obedecer é zero. Não consigo. Eu consigo fazer acordos a partir de reflexões. E eu sou uma pessoa muito meditativa. Eu penso muito. Ao mesmo tempo, eu sou uma pessoa muito afetiva, muito emocional, claro. Mas eu tenho como grande questão na vida tentar viver uma vida ética. Uma vida, ou seja, uma vida da autorreflexão e uma vida que é óbvio que a gente vai cometer erros, mas que a gente vai ser capaz de olhar para esses erros. E, do meu ponto de vista, isso é algo que pode nos ajudar também. A filosofia continua sendo um grande desafio. Imagina o nosso ensino médio, o nosso ensino fundamental. O nosso projeto nacional de educação precisaria de muito mais filosofia do que tem. Infelizmente, a filosofia é, junto com a sociologia e junto com outras disciplinas das ciências humanas e mesmo da área da saúde, o campo da saúde mental hoje está assim, pulsando, né, pedindo água, né, e as pessoas pedindo que haja, né, mais reflexão sobre isso. E, no entanto, eu acho que a educação está pouco acompanhando isso. Não os professores, eu acho que tem muitos professores muito bem intencionados, mas existem tensões muito grandes nisso e acho que muitas vezes o poder público não está dando conta de resolver essa história. Se eu fosse ministra da educação, eu tinha feito uma revolução nesse território no Brasil. Mas a gente sabe, enfim, o tanto que é difícil e as tensões que estão em jogo hoje. A principal tensão que existe hoje é entre a escola e a família. E acho que o governo deveria interferir com mais radicalidade nisso também, sabe?
0: Márcia, agora há pouco você estava falando sobre algumas tendências e eu queria te perguntar, filosoficamente, qual é a questão em relação a padrões da sociedade que estão ficando muito repetitivos, até de estilo de vida? Nós entramos nas redes sociais e o que nos é imposto são rostos muito parecidos, procedimentos estéticos, roupas muito parecidas, marcas, grifes, correr, malhar, ter um corpo assim. A questão do padrão estético sempre existiu, mas sinto que hoje as bolhas elas pressionam mais. Por que que isso é um problema?
1: Então, sempre é um problema, do meu ponto de vista, viver o sofrimento sem poder sair dele. E esse sofrimento que é produzido também é um problema, porque o sofrimento produzido pelo sistema patriarcal e capitalista e racista, tem um livro meu que eu chamei isso de Pátria Racial Capacitalismo, que é um livro chamado Mundo em Disputa, que é sobre utopias e distopias, né? Mas eu acho que esse sistema patriarcal racista, capitalista, capacitista, ele produz sofrimento para as pessoas como se esse sofrimento não fosse sofrimento. Então, tem muita gente hoje que está falando do capitalismo produzindo sofrimento e esquece de dizer que o patriarcado produz sofrimento. Você citou um exemplo super importante, que é a questão estética. Eu chamo de, no Ninfa Morta, inclusive, eu falei da esteticonomia que atua sobre os corpos das mulheres. Não é só uma estética, nem só uma economia. É uma esteticonomia. Ou seja, é a valorização dos corpos em função das suas formas. Então, você vale mais quando você é jovem, o etarismo, né? Você vale mais se você é branco, o racismo. Você vale mais se você é magro, a gordofobia, e por aí vai. Todos as opressões e os preconceitos ligados a um determinado ideal do corpo transformado em mercadoria. Então, o problema é a gente começar ou se dedicar numa vida a ser uma mercadoria adequada ao sistema. Será que eu posso ser uma outra coisa que não seja uma mercadoria? Será que eu posso existir para além da transformação do meu corpo e da minha existência numa forma mercadoria? Em relação ainda ao tema da matança de mulheres, eu quis falar desse corpo das mulheres como mercadoria, uma mercadoria que é descartada, massacrada, cruelmente, muitas vezes, por não valer mais. Quer dizer, não me serviu mais esse pneu aqui, né? Não me serviu mais esse telefone celular, o que eu faço? Eu sou mais digno, muitas vezes. Um feminicida é um cara que não consegue tratar uma mulher como se ela fosse uma coisa. É abaixo da coisa. É a sub-coisa. Porque a coisa... Quer dizer, e quem é que vai destruir uma coisa? Tem gente, claro, que pega um vaso e joga no chão. Mas é tipo isso. Quer dizer, uma mulher é muitas vezes tratada dessa maneira, né? Como se ela fosse menos do que uma coisa. Então, claro, já passei para um outro tópico, mas é uma derivação necessária desse tratamento do corpo humano como se ele fosse uma coisa, que é um tratamento que gerará, que vai produzir necessariamente sofrimento para esse corpo que não consegue se adequar à imagem da coisa que foi projetada sobre ele. E, infelizmente, na nossa cultura, tem sim muitas mulheres, talvez a grande maioria, que tenta se adequar. A ideia, antigamente a gente falava de agradar, né? Uma mulher que era agradável. Então, aquela mulher que passa o tempo inteiro agradando. Aí as feministas se tornaram muito odiadas também, porque elas começaram a dizer: desculpa, gente, eu não vim aqui para agradar. Eu vim aqui para ser eu mesma, para existir, para lutar por direitos de pessoas que são tratadas como se elas fossem coisas, ou como se elas fossem animais de abate, né? Como se elas não fossem seres humanos. É tudo isso que está em jogo. Mas, sobretudo, acho importante a gente refletir sobre esse sofrimento produzido para fazer com que a pessoa tenha, inclusive, medo de não corresponder e, dessa maneira, ser alvo do sofrimento. E, por trás disso tudo, claro, a mimetização do rebanho, né? Então, as mulheres todas iguais, os homens todos iguais. Em certos nichos, assim, você consegue reconhecer o estilo lá do sujeito que é do agronegócio, o pessoal de esquerda, o pessoal de direita, o pessoal que veste a camisa da seleção brasileira para fazer política e assim por diante. Quer dizer, grupos que se associam, pessoas que constroem uma identidade a partir de patamares estéticos, com uma diferença que eu também não posso deixar de enunciar. No campo democrático, você vê muito mais diferença. No campo autoritário, e o capitalismo e essa esteticonomia política do capitalismo é autoritária, as pessoas vão ficando cada vez mais iguais. E no mundo da democracia, as pessoas vão ficando assim, cada uma à sua maneira, cada um vai se inventando conforme seu desejo, suas possibilidades, sua plasticidade física. Por isso tem tanta gente fazendo uma crítica muito necessária à gordofobia, à transfobia. É claro, né? Pois essas pessoas que, digamos, saem do padrão, são pessoas que estão vivendo democraticamente seu corpo. E é muito bonito.
2: E agora, para a gente encerrar, ou se encaminhar para o encerramento, qual é a pergunta mais necessária e você acredita que as pessoas deveriam se fazer e procurar resposta? Não procurar uma conclusão, mas pelo menos acender algo dentro delas hoje em dia.
1: Eu acho que as pessoas poderiam refletir sobre o medo que elas sentem. Porque uma das coisas que o sistema de opressão faz é produzir medo, e o medo engaja as pessoas. O medo tem duas coisas, né? O medo produz a sua coragem de enfrentar o seu medo, mas também ele produz a sua covardia. Então, na hora que você não tem coragem de enfrentar, e aí você pode ser vítima das maiores ilusões, das maiores falcatruas. Tipo, para falar de uma coisa muito simples da vida cotidiana, será que eu tenho medo de ficar sozinha?
2: Eu ia te perguntar isso, medo de ficar sozinho. Será que essa é uma grande questão, a maior, talvez?
1: Eu acho que é uma grande questão. Então, muitas pessoas se tornam submissas pelo medo de ficar sozinhas. E aí, o medo de ficar sozinha não é só medo de não ter um relacionamento. É o medo também de repente, não ter um trabalho. E aí, o que você vai fazer com isso? É isso que eu estou colocando, né? O que você vai fazer com isso? É o medo político, por exemplo. Você votar em quem você já está acostumado a votar, porque você não encontrou nada melhor, mas também você não procurou. Você ficou ali naquele limbo, caindo na conversa de quem já estava lá. Por isso que o Brasil também continua sendo um país tão oligárquico. Por isso a nossa política está tão cheia de homens, cis, idosos, de partidos de extrema direita destrutivos, que agem por narcisismo, ou seja, que agem em nome próprio e das suas e dos seus parceiros, e que não pensa no povo. Né? Então, falando desses políticos que nunca apresentam um projeto, que são super votados, mas que são, na verdade, influencers e ficam só fazendo mistificação nas redes sociais. Acho que as pessoas têm medo também desses caras. As pessoas têm medo desses políticos e acabam agindo em relação a eles de uma maneira identificada e mimética. E isso é o contrário de agir na direção de uma... de um destemor, né, de uma coragem de enfrentar o horror. Então você muitas vezes acaba seguindo e aderindo e se juntando e se identificando com o seu próprio agressor, com o seu próprio algoz, com aquele que te faz mal. Com as mulheres é a mesma coisa. Quer dizer, você, com todas as pessoas, aliás, que se deixam escravizar, não estou falando das pessoas que foram escravizadas à força, mas estou dizendo, tem pessoas que hoje parecem que estão fazendo uma escolha por escravizações.
2: A submissão.
1: A gente pode falar desde o funcionário que se submete a situações que são servis, que são vis, né? Situações de violência, de assédio, e que tem medo de denunciar. Mulheres também. Mulheres que se submetem a maridos autoritários ou a uma estrutura autoritária, a família autoritária. E que, claro, a culpa não é da pessoa, mas quero dizer, essa pessoa precisa, de repente, se dar conta. A primeira atitude... é sempre mental, é você se dar conta do que você está vivendo. E esse sistema de controle, de violência, de opressão, é um sistema que não permite a você ver o que está acontecendo. Então, você de repente é jogado nisso, lançado nisso, obrigado a viver isso. Você precisa fazer o esforço de acordar. Eu vi uma mulher esses dias de extrema direita, que ela foi violentada e foi quase morta pelo marido, e aí ela disse que atacava as feministas, o nome dela é Cíntia Chagas, ela é uma influencer, inclusive, ela era casada com um sujeito aí da Alesp, e ela disse que ele atirou uma faca nela, e que ela, todas as vezes que ela ia para as redes atacar as feministas, ela... se deu conta que era sempre aquelas vezes em que ela estava sendo atacada, que ela estava sendo atacada psiquicamente ou fisicamente pelo próprio marido, e que ela odiava as feministas em vez de ter uma crítica em relação àquele marido. Então, as antifeministas também são essas mulheres que ficam assim escondendo alguma coisa, né? A violência que elas mesmas sofrem, e atacando as mulheres quando, na verdade, elas deveriam criticar os homens.
2: Márcia, eu te leio, eu te escuto, e é um prazer muito grande poder fazer isso ao vivo, olhar no teu olho, ver sua cabeça pensando enquanto você formula o pensamento. Realmente é um prazer enorme que eu gostaria que as pessoas que te acompanham, que gostam de você, pudessem ter, porque realmente é muito legal assim, entender tudo aquilo que você diz, e assuntos que são difíceis, que são complexos, mas que a gente precisa ouvi-los com aquela escuta ativa. Ok, podemos não concordar com tudo, mas também não podemos discordar de tudo, temos que aprender. É sobre isso,
1: é sobre a gente poder conversar. E não significa que a gente vai concordar, mas significa que o nosso pensamento está vivo e a nossa atuação analítica está presente. Sem isso, nós nos tornamos os imbecis do sistema. E aí, não importa qual é o seu lado político, né? Você precisa pensar para você poder ser dono de você mesmo.
2: Obrigada pelo papo.
1: Você.
2: Obrigada pelos livros. Obrigada por toda,
1: Joana,
2: a produção.
1: Prazer
2: intelectual
1: mesmo.
2: E força.
1: Obrigada.
2: Obrigada pela coragem também.
1: A você. Muito obrigada.
2: Esse foi mais um Imprevista. Toda quinta-feira, às 11 horas da manhã, tem episódio novo no nosso canal do YouTube, TMC News BR. Sempre aos fins de semana tem o episódio da semana no Dial, na rádio, na TMC. Um beijo e até a próxima.
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4: 9:57. Estamos por aqui com o noticiário ao vivo para você na TMC. No 100.1 em Brasília, 101.3 no Rio de Janeiro, 100.3 em Curitiba, 88.7 em BH, 92.7 em Recife e 100.1 em São Paulo. Eu sou Mayara Bastianello, te faço companhia pela próxima hora com os principais destaques deste domingo, 12 de julho de 2026.

0: ataques israelenses mataram pelo menos 6 pessoas na faixa de Gaza neste domingo, incluindo uma criança de 9 anos, segundo autoridades de saúde palestinas. Pelo menos 27 pessoas morreram em um incêndio que atingiu um pub em Bangkok, a capital da Tailândia, na tarde deste domingo, já à madrugada da segunda, no horário local. Há pelo menos 63 feridos. Autoridades venezuelanas atualizaram, o número de mortos nos terremotos que atingiram o país no último dia 24. São quase 4.500 mortos. O presidente da FIFA, Gianni Infantino, afirmou em entrevista que a entidade vai estudar a possibilidade de aumentar a Copa do Mundo para 64 seleções após a primeira edição com 48 equipes ser considerada um sucesso por ele. O ator Rui Rezende morreu neste domingo aos 87 anos. A informação foi confirmada pelo Retiro dos Artistas, onde ele vivia desde 2019. Um dos seus papéis mais marcantes foi o do Astromar Junqueira na novela Roque Santeiro de 85, em que ele se transformava em um lobisomem. O tenente da rota baleado na cabeça segue internado na UTI do Hospital Estadual Mário Covas em Santo André em estado grave, mas estável. Após passar por uma traqueostomia, o quadro clínico geral também é considerado estável. O tenente está sem febre, com uma função renal estável, está se tratando com antibióticos e alimentação por sonda. Lembrando, né, que esse tenente da rota é irmão da menina Eloá, que foi morta pelo então namorado Lindenberg Alves há alguns anos aqui em São Paulo. 10 horas em ponto. O deputado federal Luiz Carlos Raoli quer proibir a convocação para a seleção brasileira de jogadores e integrantes da comissão técnica que atuem em clubes do exterior. Isso está me cheirando a raiva do Ancelotti, viu? Quem traz os detalhes é o repórter Rodrigo Vicente, de Brasília.
1: Em resposta ao desempenho da seleção brasileira na Copa do Mundo deste ano, um projeto de lei apresentado pelo deputado federal Luiz Carlos Raoli quer restringir a convocação de jogadores que atuam no exterior. O texto vale para as seleções feminina e masculina. Além de jogadores, o projeto também se aplica ao treinador, aos auxiliares, aos preparadores físicos e aos demais membros da comissão técnica. A única exceção prevista é para amistosos e eventos promocionais, desde que haja autorização do órgão competente. Bem, ao defender a proposta, o deputado criticou a convocação de atletas e técnicos que atuam no exterior. Segundo Raoli, a medida busca fortalecer o futebol nacional e aproximar a seleção brasileira dos clubes do país. O parlamentar associou a seleção ao cenário político-econômico do país, afirmando que o Brasil vive o século da derrota. Vale destacar que o Brasil vive um jejum de 24 anos sem ganhar nenhuma Copa do Mundo. A última vez foi em 2002. Bem, além de tentar legislar sobre a seleção, o texto ainda veta contratos de patrocínio, publicidade, promoção, licenciamento e também naming rights entre entidades esportivas e empresas de aposta. Raoli diz que a proibição de patrocínio de bets busca preservar a integridade das competições e reduzir a exposição de crianças e adolescentes a apostas esportivas.
0: O presidente Lula tem aproveitado a semana para resolver impasses em palanques eleitorais e definir os próximos passos da campanha antes do prazo para as convenções partidárias. O Rafael Felitti tem os detalhes.
2: Com a diminuição das atividades oficiais devido ao defeso eleitoral, o presidente Lula se volta para as articulações políticas para as eleições, que acontecerão em outubro. O defeso eleitoral é o período que proíbe a participação de candidatos em inaugurações e restringe publicidade institucional. O objetivo é garantir uma disputa eleitoral menos desigual, coibindo o uso da máquina pública para a campanha. O presidente Lula, desde então, vem despachando a maior parte do tempo do Palácio da Alvorada, enquanto tenta resolver as pontas soltas em palanques estaduais estratégicos, como Minas Gerais e Goiás. Minas Gerais é um cenário mais crítico, por ser o segundo maior colégio eleitoral do Brasil. As recusas do senador Rodrigo Pacheco e da ex-prefeita de Contagem, a petista Marília Campos, para encabeçar a disputa mineira, Lula optou por outra via doméstica, Patros Ananias, que foi prefeito de Belo Horizonte nos anos 90. Entretanto, Patros Ananias também é pré-candidato à Câmara. A assessoria do deputado informou que o parlamentar ainda não foi contactado pelo partido sobre a possível mudança. No caso de Goiás, o presidente da República se reuniu com a deputada Adriana Arcossi e a vereadora Ava Santiago, para tentar viabilizar uma chapa ao governo e ao Senado. O encontro terminou sem uma definição. Ambas querem manter a pré-candidatura à Câmara dos Deputados. A partir de 20 de julho, iniciam-se as convenções partidárias para oficializar as candidaturas. A campanha eleitoral começa oficialmente no dia 16 de agosto. Lula deve confirmar seu nome e o de Geraldo Alckmin como vice-presidente no dia 2 de agosto em São Paulo. A meta para as próximas semanas é intensificar as viagens pelo Brasil, conciliando compromissos oficiais durante o expediente com a participação em eventos políticos no turno da noite.
0: Bom, e ainda falando em presidente Lula, ele falou que o Brasil vai investir mais na produção de terras raras e minerais críticos. Quem fala agora é o repórter Murilo Hernandes.
3: Durante uma reunião no Palácio do Planalto com ministros e representantes do setor mineral, o presidente Lula afirmou que Donald Trump pode começar a ficar preocupado com o avanço do Brasil na área de terras raras. Segundo o presidente, o país não pretende mais se limitar à exportação de matéria-prima e passará a investir no beneficiamento desses minerais, com o objetivo de disputar o espaço em um mercado hoje liderado pela China. Na avaliação de Lula, a estratégia pode garantir ao Brasil mais soberania sobre seus recursos minerais, além de fortalecer o desenvolvimento tecnológico, econômico e o conhecimento produzido no país. O presidente afirmou que, com a reunião realizada nesta semana, o debate sobre o tema entra em uma nova fase, que faltava uma decisão política para definir os rumos da exploração desses minerais estratégicos. Lula também anunciou a criação de um conselho vinculado diretamente à presidência da República para coordenar a política nacional de minerais críticos e estratégicos e acelerar as decisões do setor. O Brasil possui a segunda maior reserva de terras raras do mundo, o que tem despertado o interesse dos Estados Unidos. O governo americano já afirmou que o país pode desempenhar um papel importante no desenvolvimento das cadeias globais de fornecimento desses minerais. Atualmente, a China é a principal produtora e beneficiadora de terras raras, consideradas essenciais para a fabricação de equipamentos eletrônicos, baterias, veículos elétricos e tecnologias de alta complexidade.
0: Só para lembrar, gente, as terras raras formam aí um grupo de para o funcionamento de vários produtos com os quais a gente, sem os quais a gente não vive, né? Por exemplo, smartphones, televisores, câmeras digitais, LEDs. Eles são usados em pequenas quantidades, mas não tem como substituir, né? Então, o uso mais importante dessas substâncias está na fabricação de ímãs permanentes, que mantém suas propriedades magnéticas por décadas. E aí você consegue produzir peças menores e mais leves, o que é super importante, por exemplo, para turbinas eólicas, para veículos elétricos também. São muito importantes para indústria de defesa, estão ali em aviões de caça, submarinos, equipamentos como o telêmetro, a laser, né? E justamente por isso o valor comercial dele é elevado. Para você ter uma ideia, o quilo de neodímio e praseodímio, que são os mais usados na fabricação desses ímãs, custa cerca de R$350 o quilo. Já o do térbio pode passar de R$5.460. Só para vocês terem uma noção, o minério de ferro custa 60 centavos o quilo. Então dá para entender o porquê, né, os Estados Unidos estão tão de olho por aqui. E, além de tudo, o Brasil e a China são os que mais produzem, né, onde mais tem esses minérios. E o Brasil tem a segunda maior reserva de terras raras do mundo. É mais ou menos 25% do território terrestre. Tô falando de ouro, tô falando de diamante, né? Se a gente for pensar no uso desses elementos, na importância deles e no preço também. E economistas e analistas de mercado apontam que o avanço do fenômeno El Niño deve reduzir a oferta de alimentos essenciais e pressionar preços nos supermercados, hein? A preocupação é tão grande que o Ministério da Fazenda estuda revisar para cima a projeção da inflação para este ano. Em entrevista aqui para a TMC, o professor de agronegócios da FIA, ele explica para a gente quais os produtos devem subir primeiro e o tamanho do impacto do El Niño no bolso do consumidor. Quem fala aqui com a gente, quem falou com a gente é o Ale de Lara, como eu disse, professor de agronegócios da FIA, Sanpol e B3. Vamos ouvir.
4: A gente fala de El Niño, de Laninha, com muita frequência. Todo ano a gente acaba falando aqui, temos uma expectativa por um fenômeno, outro, neutralidade. Então, esse efeito e essas consequências, elas já são, de certa forma, medidos. Pode ser além do esperado, além do normal em ano de El Niño?
5: Desde 2021, na verdade, nós não tivemos nenhum ano de neutralidade no fenômeno climático. Ou tivemos El Niño ou tivemos Laninha. Para esse ano, o maior problema é que está sendo estimado que teremos um dos El Niños mais fortes da história. É isso exatamente que está trazendo uma preocupação. Segundo os dados do NOAA, que é o Departamento de Clima dos Estados Unidos, há 63% de chance, nesse momento, do El Niño ser forte ou muito forte. E isso certamente traz impactos para todo o mercado, especialmente para a produção agrícola, quando nós olhamos a região centro-norte do Brasil, que é a grande região que produz, principalmente milho, produz soja, produz algodão e outros produtos. Então, a preocupação é, haverá realmente problemas climáticos que tragam impactos no volume da produção agrícola? Se sim, se for parecido com o que foi em 2023, nós deveríamos ter preços mais altos para muitos alimentos e muitos derivados, por exemplo, como o óleo de soja.
6: E aí, eu te faço uma pergunta que é derivada exatamente dessa primeira explicação sua. Para quando, né? A preocupação, falando de ponta final, né, consumidor final, é para amanhã, para a semana que vem, para o segundo semestre, ao longo do segundo semestre, qual que é o alerta que a gente tem que dar para quem está nos acompanhando?
5: Sim, Pepe, olha, o El Niño ele já está em atividade, ele vai começar a ganhar força agora e o seu auge deve ser atingido entre outubro e comecinho do mês de dezembro. Então, a depender da cultura que nós vamos estar olhando, nós teremos impactos mais imediatos ou impactos mais tardios. Então, por exemplo, o trigo. O trigo já está com a cultura plantada, basicamente, as lavouras já finalizando o plantio aqui no Paraná, Rio Grande do Sul está plantando. Então, o El Niño vai atingir o finalzinho do desenvolvimento dessas lavouras de trigo, a exemplo do que aconteceu em 2023, quando nós tivemos preços de trigo quase a preço da saca de soja, superando R$100 por saco, R$110 por saco aqui no Paraná. Então, isso traz impacto direto tanto para a indústria de fabricação de farinha de trigo e, obviamente, o consumidor final ele vai sentir. As grandes culturas do Brasil, como milho, soja, próprio café, eles terão impactos no próximo ano, porque o plantio começará dessas culturas agora, no meio do mês de setembro, então todo o desenvolvimento vegetativo, reprodutivo dessas plantas será atingido pelo El Niño e as quebras de produção aparecem entre janeiro e fevereiro do próximo ano, e é quando nós veremos os preços subindo. Então, indústrias de óleos vegetais, de margarina, de produtos derivados, de rações, ou mesmo compradoras de café, torrefações, exportadoras de café, sentirão alta de preços com os produtos que chegarão no início do próximo ano. Então, nós teremos uma janela agora de outubro até provavelmente maio do ano que vem, com a possibilidade de termos preços mais altos, tanto no atacado quanto no varejo para o consumidor.
6: E Ale, uma última pergunta da minha parte, pelo menos. Como a gente está falando essencialmente de commodities, a gente está falando do nosso prato de comida, mas a gente também está falando de preços internacionais. Então, há uma previsão de que isso afete o mercado mundial como um todo, já para agora e especialmente, como você trouxe, para o ano que vem.
5: Sim, exatamente. Por exemplo, pegamos a cana-de-açúcar. O Brasil é líder mundial nesse mercado, mas a Índia é um player importantíssimo. O El Niño ele traz uma condição de chuvas muito abaixo da média. Nesse momento, os canaviais estão se desenvolvendo com a temporada de moagem começando no mês de novembro, que é quando o Brasil entra nas férias. Se as chuvas de monções se confirmarem abaixo da média, haverá problemas de produção na cana-de-açúcar na Índia. E isso traz um aumento nos preços internacionais. E aí o consumidor final, que utiliza o açúcar para fazer um bolo, colocar no cafezinho, ele sente os preços aqui no Brasil. Então, a commodity ela é uma matéria-prima que acaba afetando uma série de produtos que são os seus derivados. No caso da soja, por exemplo, temos mais de 50 produtos que são derivados da soja. Um problema no grão afeta todos esses produtos na ponta final.
4: É uma bola de neve igual a quando a gente fala do preço do petróleo. O petróleo aumenta por conta da guerra, a soja aumenta pelo El Niño e a gente vai só acompanhando isso com uma certa dificuldade para manter o poder de compra, porque os salários não aumentam na mesma proporção. A população começa a ter dificuldade para comprar o que comprava antes com mais facilidade.
0: Agora vamos falar de turismo. Argentinos, paraguaios, norte-americanos e alemães lideram a lista de turistas estrangeiros que visitaram as Cataratas do Iguaçu no primeiro semestre. Eu estou devendo... Não tô, não. Eu fui em janeiro. Verdade. Nesse primeiro semestre eu contribuí. Tudo bem, não sou turista estrangeira, né? Mas, ó, vou falar pra vocês uma coisa. Não deixem de visitar as Cataratas antes de morrer. Claro, depois de morrer não adianta. Mas eu brinco que é um dos lugares pra conhecer antes de morrer. É Foz do Iguaçu e as Cataratas. É coisa de maluco. E os brasileiros, como eu, seguem sendo a maioria dos visitantes, com mais de 638 mil pessoas. E quem traz os detalhes é a repórter Isabela Miranda.
7: Atrativos de Foz do Iguaçu somaram mais de 1 milhão de visitas no primeiro semestre de 2026. O número representa um aumento de 12% em relação ao que foi registrado no mesmo período do ano passado. Esse foi o maior número de visitações para os meses de janeiro a junho da história da Unidade da Conservação, que abriga as Cataratas do Iguaçu, um patrimônio natural da humanidade. Até então, a maior visitação no mês de junho tinha sido registrada no ano de 2023, quando aproximadamente 124 mil pessoas passaram pelo parque. Em número de visitantes, os brasileiros ocupam o topo da lista, com mais de 638 mil pessoas passando pelo parque nesses primeiros 6 meses. Em seguida, estão os argentinos, que foram mais de 144 mil, também os paraguaios, estadunidenses e os alemães. Dois atrativos participaram dessa soma de recordes, sendo eles o Marco das Três Fronteiras e o Aquafoz, o Aquário de Foz do Iguaçu. Juntos, eles receberam mais de 546 mil visitantes entre janeiro e junho. O Marco das Três Fronteiras recebeu mais de 286 mil visitantes nesse período, um crescimento de 21% em comparação com o primeiro semestre do ano passado. Já o Aquafoz, inaugurado em novembro de 2025, contabilizou mais de 260 mil visitantes nesse seu primeiro semestre completo de funcionamento.
0: É, o que eu disse, vale muito, muito, muito a pena. E lá do brasileiro, lá do argentino, das cataratas, é tudo incrível. É uma coisa assim que, se você acredita em Deus, você tem certeza que Deus existe. Se você não acredita, você tem certeza que alguma coisa fez aquilo ali, porque não é possível. É algo maravilhoso. Eu encho os olhos, eu me emociono. Eu já fui mais de 13 vezes contados nos dedos, assim. E todas as vezes eu me emociono, de verdade. Bom, o Congresso Nacional entra em recesso na próxima sexta sem votar uma série de projetos considerados prioritários pelo governo. Então, no Senado, ficaram para o segundo semestre discussões como o fim da escala de trabalho 6x1, a PEC da segurança pública e a regulamentação da exploração de minerais críticos. Na Câmara, os deputados também não avançaram em propostas que criminalizam a misoginia, que atualizam o limite de faturamento do microempreendedor individual, o MEI, e que regulamentam o uso da inteligência artificial, todos projetos extremamente importantes. O recesso parlamentar vai até o dia 31 de julho, mas a expectativa é de que os trabalhos continuem em ritmo mais lento na volta das atividades, por causa, claro, do calendário eleitoral e das articulações políticas previstas para o segundo semestre. Em meio a um plano de reestruturação, os Correios anunciaram que vão adiar o fechamento de agências em todo o país até o dia 31 deste mês. O repórter Adrian de Almeida traz as informações para a gente.
8: A decisão foi comunicada em carta oficial enviada à Federação dos Trabalhadores após pressão de sindicalistas contra os impactos das mudanças previstas no plano de reestruturação. Essas medidas só foram possíveis após a estatal conseguir um empréstimo de 12 bilhões de reais com 5 bancos em dezembro de 2025. Entre as ações que a estatal paralisou momentaneamente estão o fechamento de agências, a retirada do adicional de atendimento em guichê, além da implementação de um sistema de distribuição de carga de trabalho, que fica interrompida para reavaliação. A empresa enfrenta uma crise que se aprofunda desde 2022 e piorou após um prejuízo de mais de 3 bilhões de reais registrado nos primeiros 3 meses deste ano. O plano da diretoria, que é focado em otimização de ativos e corte de despesas, agora deve passar por uma reavaliação. Para isso, foi instalada uma mesa de negociação que vai contar com a participação de representantes da estatal, federações sindicais e a mediação da Secretaria-Geral da Presidência da República. Eles devem discutir as medidas que foram suspensas até o fim do mês.
0: professor universitário recebe uma aluna em sua sala. Começa então um jogo de ideias, conflitos e poder que se desdobra para uma reflexão do que é assédio, abuso e violência. Esse é o contexto de Oleana, peça de David Mamet, ou Davi Mamet, né, que está em cartaz no Teatro Vivo em São Paulo. A nossa querida Estela Ribeiro esteve com os atores e bateu um papo sobre a montagem. Vamos ouvir.
9: Olha, vocês já me viram aqui no Teatro Vivo, entrevistando pessoas lá no camarim, lá na plateia, mas aqui no cenário, isso é pra pouca gente, hein? Velson de Souza e Juliana Gerais, que bom estar aqui com vocês, elenco de Oleana. Vou começar perguntando para um, que assim a gente faz um bate-bola aqui. Quem descobriu esse texto e qual que foi a iniciativa para começar a montagem?
10: Eu, na verdade, tive contato com esse texto em 2011, num mestrado que eu fiz em interpretação em Nova York. Chegou 2023, 24, eu pensei, nossa, eu acho que eu estou na idade agora de fazer o personagem, né? Eu acho que já posso fazer. E aí eu fui checar com os direitos autorais e estavam disponíveis, então eu falei, vou produzir. A gente não conseguiu patrocínio nem nada, então ele é completamente independente. Eu resolvi bancar ele e tentar, né, nos próximos 3 anos aí, recuperar o dinheiro.
9: E Juliana veio parar aqui como?
11: Eu já conheci a Daniela Stirbulov, que é a nossa diretora. E aí, final de 2025, o Velso mandou uma mensagem falando que a Daniela tinha me indicado para fazer o teste, porque houve um teste. E aí foi assim que, graças a Deus, eu parei em Oleana, porque... Fazer essa peça, assim, é muito legal, né? Dois atores, jogo de ator, no formato que é, o velho.

0: reação do outro. E dependendo do lugar que você senta, você tem uma perspectiva, um ponto de vista diferente do que está acontecendo, né? E o Mamet é isso que você disse, né? É um autor que ele é conhecido pela escrita dele, né? Eles até falam que é um jeito Mamet de se fazer teatro, que os personagens falam em cima do outro, como na vida real, né? São embates calorosos, e então tem uma disputa muito grande de poder, e as pessoas, elas acabam, o público acaba sempre tomando um partido, né? Tomando um lado, então sai daqui do espetáculo dependendo de onde você senta, dependendo de onde você se coloca, do que você vê, você é influenciado para um tipo de opinião, né? Então é bem, bem imersivo nesse sentido.
1: E Juliana, personagens muito fortes e que estão aqui, estão na nossa faculdade, estão no nosso trabalho. Como é que foi encontrar essa personagem e lidar com esses conflitos, se a gente está falando aí de disputa de poder, assédio, como é lidar com esses temas que são tão próximos a gente?
2: Acho que no processo, a primeira coisa é você nunca julgar seu personagem, né? Tipo, você vai defender o seu personagem até onde der. Mas essa peça são dois personagens que são muito equivocados e têm muita razão ao mesmo tempo. Tanto é que é uma peça que ela não traz resposta. A gente levanta perguntas e o público, de acordo com a visão de mundo, com a, sabe, vivência do público, o público vai achar algo ou não, né? Ou não achar nada. Mas para mergulhar nessas personagens, a gente fez um intenso trabalho de mesa, assim, de pegar texto e entender a lógica de cada personagem, o que é falado, o que o personagem diz versus o que ele fala. E discutimos muito sobre essa dinâmica de poder, porque, por exemplo, é uma peça que até na sinopse diz que, em dado momento, a Carol, a aluna, ela acusa o John, que é o professor, de assédio sexual. E aí a gente foi atrás de algumas coisas técnicas mesmo, de qual a diferença de assédio sexual para importunação sexual, para abuso sexual, sabe? Porque a peça, ela é bem verborrágica, é texto, texto, texto. E aí, o interessante é isso, que tal hora você tá com um personagem, aí uma coisa, uma palavra que o personagem fala, então você fala, não, esse personagem tem razão. Então fica o tempo todo esse ping-pong.
0: Bom, a gente gostaria de convidar todos vocês para assistir Oleana, de David Mamet, aqui no Teatro Vivo, no Espaço Convivência. Nós estamos até dia 19 de julho, de sexta e sábado. Que horas, Ju?
2: Sexta e sábado às 20 horas e domingo às 18 horas.
0: É isso, espero vocês aqui. Os ingressos estão à venda no Simpla.
3: Maravilha, fiquei morrendo de vontade de assistir. E olha só, essa semana o Senado Federal aprovou um projeto de lei que cria um mecanismo de cobrança automática da pensão alimentícia. Ele foi batizado até de Pix Pensão. É para cada vez dar menos desculpa para os genitores, genitoras, tem mulher também que paga pensão, mas muito menos, né? É para diminuir, né? Diminuir muito a possibilidade de desculpa. O texto foi aprovado de forma simbólica, ou seja, nem teve registro nominal de votos e agora segue para a sanção do presidente Luiz Inácio Lula da Silva. Mas o que é esse Pix Pensão? Como é que funciona? Explica para a gente, Rodrigo Vicente.
4: Apelidado de Pix Pensão, o projeto de lei cria um mecanismo de cobrança de pensão alimentícia instantânea e foi aprovado aqui pelo Senado Federal. Bem, o texto não estabelece o uso do Pix para a realização da operação, mas disciplina a cobrança de forma automática após uma ordem judicial que vai retirar o valor da conta do devedor e enviá-lo à conta de quem recebe a pensão. De autoria da deputada federal Tabata Amaral, o texto quer evitar que a pessoa responsável pela criança ou pelo adolescente precise recorrer novamente à justiça a cada parcela não paga. A transferência automática não valerá para todas as pensões imediatamente. Para usar o mecanismo, a pensão precisa ter sido fixada judicialmente e está na fase de cumprimento da sentença. Quem recebe o valor ou seu representante legal deverá pedir a medida, que vai depender de autorização do juiz. Bem, caso não haja o dinheiro suficiente na conta indicada, o projeto permite a indisponibilização automática de outros ativos financeiros desse devedor. Se a pensão for de R$ 1.000, por exemplo, e houver apenas 400 disponíveis na conta, a justiça pode buscar e bloquear outros 600 em ativos financeiros do devedor. O devedor, no entanto, vai ter o direito de ser informado sobre a medida, contestar o bloqueio e pedir a liberação de valores retidos indevidamente ou acima da dívida. O projeto vai agora à sanção presidencial.
3: Muito Muito bem, e mesmo em meio às investigações sobre supostas irregularidades envolvendo emendas parlamentares, inclusive o STF barrou até 6 milhões de

0: Reais, do ex-deputado federal Eduardo Cunha, ele confirmou que pretende disputar uma vaga na Câmara dos Deputados por Minas Gerais em 2026. Repórter Murilo Luiz traz mais detalhes.
1: Exatamente, mesmo investigado por suspeita de desvio de emendas parlamentares, o ex-deputado federal Eduardo Cunha, do Republicanos, mantém os planos de disputar uma vaga na Câmara dos Deputados por Minas Gerais nas eleições de 2026. O anúncio foi feito poucos dias após o ministro do Supremo Tribunal Federal, Flávio Dino, determinar o bloqueio de aproximadamente 6 milhões de reais em bens do ex-presidente da Câmara. Segundo a Polícia Federal, Eduardo Cunha teria direcionado de forma irregular recursos de emendas parlamentares para municípios mineiros, mesmo sem exercer mandato desde 2016. A investigação faz parte da Operação Transparência. A decisão de bloqueio não representa condenação e o caso segue sob análise do Supremo Tribunal Federal e da Procuradoria-Geral da República. Em nota, a defesa afirmou que Eduardo Cunha desconhece qualquer irregularidade, negou ter apresentado as emendas investigadas e disse que o ex-deputado soube da decisão pela imprensa, sem ter sido ouvido previamente pelas autoridades.
0: Olha, e dois homens presos por suspeita de participar do roubo de joias do Museu do Louvre, em Paris, prestaram depoimento à polícia e esse depoimento foi levado à tona pelo jornal Le Monde, teve acesso aí ao conteúdo dos interrogatórios. Então, eles disseram que receberiam até 25 mil euros, o que dá mais ou menos 146 mil reais pelo serviço, e que o crime foi planejado por alguém, que não foi identificado ainda. Só para lembrar você, esse roubo foi de dia, em 19 de outubro. Dois homens estacionaram ali o carro do lado de fora do museu, subiram uma escada até o segundo andar, quebraram uma janela por fora, arrombaram vitrines com esmeraldas e fugiram na garupa de scooters. Tudo isso em menos de 7 minutos. As joias roubadas são avaliadas em 102 milhões de euros, mais de 520 milhões de reais e, claro, ainda não foram encontradas. Os suspeitos têm 40 e 36 anos, viviam na região norte de Paris, foram detidos pouco mais de uma semana do crime. São investigados por roubo e associação criminosa. E eles afirmaram que foram abordados pelo mentor do crime dois ou três dias antes da invasão, receberiam esse valor de 25 mil euros, até 25 mil euros, dependendo do que eles conseguissem roubar. Outros dois homens participaram dessa invasão, ainda não tiveram a identidade revelada pela dupla no depoimento, estão com medo, né, de retaliação. E um deles, que está preso, falou que foi ele quem deixou cair uma das coroas roubadas durante a fuga. O mentor do crime não teria ficado satisfeito com o erro, esperava que mais peças fossem levadas do museu. Daqui a pouquinho a gente volta com mais informação aqui na TMC.
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1: O petróleo disparou após Estados Unidos e Irã trocarem novos ataques, enquanto os dois lados apresentavam declarações conflitantes sobre a situação do Estreito de Hormuz, que é por onde passam aí os navios que levam petróleo para o mundo todo. O petróleo Brent, referência global, ultrapassou 78 dólares por barril após avançar quase 5,5% na semana passada. Enquanto o West Texas Intermediate, o WTI, era negociado perto de 74 dólares. O gás natural europeu, inclusive, teve alta de até 2,7%. O Irã afirmou que o estreito ia estar fechado até novo aviso. A declaração foi negada pelo Comando Central dos Estados Unidos, que diz que suas forças iniciaram novos ataques para garantir a liberdade de navegação pelo corredor marítimo. Os ataques nesta tarde foram os quartos realizados pelos Estados Unidos em uma semana. O próprio governo americano afirmou que as ações foram uma resposta aos ataques iranianos contra um navio porta-contêineres com bandeira do Chipre. E é isso, é uma confusão danada. Um diz que abriu, outro diz que não abriu coisa nenhuma. E enquanto isso, o preço do petróleo passa por uma volatilidade incrível. Como eu disse anteriormente, lá por abril, o Brent passou dos 130 dólares. E a TMC conversou com Adriano Pires, sócio fundador do Centro Brasileiro de Infraestrutura e Energia, para analisar o tamanho do impacto, né? Até quando o governo federal vai conseguir segurar o reajuste. Afinal, o Ministério da Fazenda tinha confirmado o fim do subsídio à gasolina, justamente para não aumentar mais, mas ele foi adiado para a próxima semana. Vamos ouvir a entrevista.
2: Eu acho que poderia ser conduzido de outra forma. Eu já faço uma crítica, né, à questão de subsídio à gasolina, né? Eu acho que gasolina não tem sentido ter subsídio, porque gasolina é um produto que não afeta a baixa renda, né? Além do mais, se você tivesse preço de mercado internacional na gasolina, você estimularia a troca de gasolina, por exemplo, por etanol hidratado. Eu acho que a medida que o governo deve tomar terça-feira no Conselho Nacional de Política Energética, uma medida correta, por exemplo, de aumentar a mistura de 30% para 32% de etanol anidro da gasolina, porque você reduz a importação de gasolina, né, e ajuda também a descarbonizar a frota. Então, a gasolina no mundo inteiro, ninguém subsidia a gasolina. A gente entende até no Brasil, o subsídio é o diesel, né, porque é um produto que é o principal combustível para caminhões, né, para carga pesada, e acaba realmente impactando no produto final, dando inflação. Apesar que também o diesel, você teria alternativa, aumentar um pouco a mistura do biodiesel, estimular a troca do diesel pelo próprio gás natural, pelo biometano, se você tivesse competitividade de preços. Agora, quando você subsidia esses produtos, acaba que você tira a competitividade dos outros energéticos, né, que inclusive são menos poluentes e poderiam reduzir a importação. Agora, o governo está nesse momento, né, que a gente sabe, de eleição, né? Então, eleição é complicado, né, porque o governo também parte do pressuposto que essas medidas ajudam a não perder voto, né? Mas o fato também, a gente já conversou aqui algumas vezes, é que apesar da subvenção que está chegando a quase 300 bilhões de reais, o preço na bomba não caiu, né? Por que, que não caiu? Porque você tem aquele erro original, né, aquele pecado original, que são as defasagens, né? Então a defasagem de diesel, de gasolina para o mercado internacional continua muito alta. Então, no fundo, essa política de subvenção foi muito mais para reduzir os prejuízos da Petrobras de vender gasolina e diesel abaixo do mercado internacional do que reduzir o preço para o consumidor final. Então, vamos ver o que vai acontecer. Acho que o governo está esperando se o preço vai voltar a subir, não vai voltar. O fato também que o mercado de petróleo está muito desorganizado, né? Esse negócio dessas idas e vindas na guerra, no conflito do Irã, né? O presidente Trump acorda de um jeito, dorme de outro, e também tem outros efeitos, né? Durante a guerra, houve também, por parte da China, por exemplo, da Europa, um aumento de estoques de petróleo nesses países, e eles estão também colocando esses estoques para fora, também para evitar impacto maior de preço, estão colocando isso, também mexe com o preço, né? Mas, na minha opinião, para concluir a tua pergunta, não me parece que esse preço volta a 90 dólares. Acho que esse preço vai ficar aí flutuando na casa de 72, 75, 78 dólares, a não ser que realmente a guerra volte a acontecer de uma maneira muito forte e com fechamento, por exemplo, outra vez, total do Estreito de Hormuz.
3: Ariano, me parece que há duas situações que são contraditórias, mas que se complementam neste momento. Me corrija se eu estiver errada. É o mundo se acostumando a essa instabilidade, tentando se adaptar à instabilidade e, ao mesmo tempo, não tendo alternativas para a imprevisibilidade em relação ao que acontece no Oriente Médio. Então, de um lado, nós já entendemos que a situação não vai se resolver tão facilmente como seria esperado por parte de um governo dos Estados Unidos, que já anunciou tantas vezes o cessar-fogo. Já entendemos isso, mas também já entendemos que nos faltam alternativas. No meio, o que poderíamos fazer?
2: Você falou bem, né? Acho que o mundo está numa volatilidade política muito grande, né? Nesse conflito aí do Irã. O presidente Trump é uma pessoa muito imprevisível, né? E a gente nunca sabe o que vai acontecer de hoje para amanhã. Agora, o fato também é que hoje não interessa, nesse momento, petróleo muito caro, 90 dólares, nem para os Estados Unidos, nem para o Irã, né? Nem para o mundo, porque também os Estados Unidos só vai ter uma eleição aí em novembro, né? Que é importante para o presidente Trump. E a gasolina voltar lá a 4, 4,5 dólares o galão não é bom para a população. Acaba também aumentando a inflação, que pode prejudicar nas eleições de novembro. Por isso eu estou falando que me parece que esse preço vai ficar aí oscilando entre 70, 75 dólares, 80 dólares o barril. Agora, o que me preocupa também, em termos até de Brasil, não é só essa instabilidade do preço do barril. Está acontecendo outro evento muito importante na Rússia. A Ucrânia tem atacado refinarias na Rússia, e a Rússia nos últimos anos, principalmente depois do início da guerra com a Ucrânia, quando ela sofreu muitas sanções, ela se transformou no maior exportador de óleo diesel para o Brasil. Hoje o óleo diesel da Rússia é o principal produto que entra no Brasil importado, porque a gente, como a gente já conversou, aqui a gente importa hoje entre 25% a 30% de diesel. Então a Rússia está parando de exportar diesel, né? Ela está deixando o diesel para atender o mercado interno. Isso pode também ter um efeito muito grande no preço do diesel no mercado internacional, o que vai afetar muito o Brasil, pelo fato da gente ser importador de diesel. Então tudo isso que a gente está conversando mostra uma desorganização e uma imprevisibilidade, como você falou. Agora, o Brasil é um país que tem uma vantagem comparativa de ter substitutos, né, para essas fontes, né, ou substitutos que atenuem um aumento de consumo dessas fontes. O problema todo é que a gente não consegue, né, a gente tem uma dificuldade enorme no Brasil de transformar de olhar as nossas vantagens comparativas e não transformá-las em desvantagens comparativas, né? Essa que é o nosso problema. Então, a gente deveria, né, se preparar nesse momento dessa imprevisibilidade que está acontecendo no mercado internacional, geopolítico, em torno do petróleo, para a gente fazer uma política, né, de substituição de gasolina, substituição de diesel, diversificação, né, de fontes brasileiras que a gente tem, para a gente estar preparado para enfrentar melhor essa crise e também preparado para enfrentar crises futuras.
1: E Pernambuco registrou mais de 36 mil casos de violência contra a mulher no primeiro semestre deste ano. O número representa uma alta de 9,3% em relação ao mesmo período de 2025. As informações com o repórter Kennedy Lacerda.
4: Em média, Pernambuco contabilizou aproximadamente 199 casos por dia no primeiro semestre. Isso significa que a cada hora, cerca de 8 mulheres sofreram algum tipo de violência, entre agressões físicas, psicológicas, morais, patrimoniais ou sexuais. Os números apontam, em média, cerca de 6 mil vítimas por mês. Apesar do crescimento dos registros de violência contra a mulher em Pernambuco, os casos de feminicídio apresentaram queda. De acordo com a Secretaria de Defesa Social do Estado, foram contabilizados 37 crimes desse tipo no primeiro semestre de 2026, contra 51 no mesmo período do ano passado, uma redução de aproximadamente 27%. O caso mais recente e que tem chamado bastante atenção envolve uma jovem de 26 anos, do município de Capoeiras, no Agreste Pernambucano. De acordo com as informações, o principal suspeito é o companheiro da vítima. Ele teria usado uma arma de fogo para cometer o assassinato. O homem fugiu após o crime. A Polícia Civil informou que o caso está sendo investigado como feminicídio.
1: Agora vamos trocar para uma trilha de futebol? Essa precisa, olha que notícia boa para o meu Grêmio, que acertou a contratação do meio atacante Giovanni Cabral, de 28 anos. Quem é Giovanni Cabral, Mayara? Ele defendeu a seleção de Cabo Verde na Copa do Mundo de 2026, assinou o contrato por uma temporada e meia. Vamos ver se o Grêmio não estraga jogador, porque às vezes ele faz isso. A chegada do reforço foi confirmada pelo técnico Luiz Castro na entrevista coletiva depois da vitória sobre o Cruzeiro hoje, num amistoso, no estádio Mané Garrincha, em Brasília. Giovanni Cabral foi titular em duas partidas do Mundial, na estreia, no empate com a Espanha, e na derrota para a Argentina. Pela fase de mata-mata, o meia estava no Estrela Amadora de Portugal e ficou livre para o mercado após o fim do contrato. A expectativa é de que ele desembarque em Porto Alegre na próxima terça-feira. Vamos ver se dá sorte para o nosso Grêmio a chegada do Giovanni Cabral. Seja muito bem-vindo. Agora vamos trocar para a manchete, para a nossa trilha de notícia normal, porque notícia boa, vai. A jovem mordida por um tubarão na praia de Boa Viagem, no Recife, teve alta, ficou quase um mês internada. Os detalhes com o Kennedy Lacerda.
5: Marcela Vitória, de 19 anos, estava hospitalizada desde o dia 1º de junho. A estudante de Direito chegou a ficar na unidade de terapia intensiva. Ela passou por duas cirurgias e iniciou o processo de reabilitação. O tubarão mordeu a perna da vítima, o que causou a perda imediata do membro. Agora, de acordo com a família, ela seguirá o tratamento em casa, com acompanhamento médico e fisioterapia. Em um vídeo divulgado nas redes sociais, a jovem aparece sorrindo ao deixar o hospital em uma cadeira de rodas. No dia do ataque, Marcela estava na praia acompanhada por parentes e amigos, quando foi mordida por um tubarão-tigre. A estudante recebeu os primeiros socorros ainda na areia, por um médico que passava férias no Recife. Chama atenção que um dia antes do caso de Marcela Vitória, outro incidente havia sido registrado no Grande Recife. João Lucas, de 11 anos, foi mordido por um tubarão cabeça chata, na Praia de Piedade, em Jaboatão dos Guararapes. O menino teve a perna direita amputada, também passou por tratamento e já recebeu alta. Pernambuco concentra o maior número de incidentes com tubarões no país. Dados do Comitê Estadual de Monitoramento de Incidentes com Tubarões, o CEMIT, apontam que desde o início da série histórica, em 1992, já foram registradas 84 ocorrências no estado.
1: E o nosso ouvinte Wilson Marques da Cruz, que nos escreve de São Paulo, ele lembra, né, que falou que um conhecido dele teve no Recife uma semana antes desses incidentes com os dois tubarões. Segundo ele, aí as vítimas têm desobedecido as placas de alerta e os avisos dos salva-vidas. Realmente, lá em Recife, tem bastante aviso sobre a presença de tubarões. Obrigada, viu, Wilson? E olha só, a equipe da senadora Damaris Alves, do Republicanos, negou à TMC que tenha rompido com a campanha do pré-candidato à presidência Flávio Bolsonaro, do PL. A assessoria da senadora foi categórica ao rebater os rumores que circularam nos bastidores políticos nas últimas horas. A manifestação ocorreu após especulações de que a ex-ministra teria se afastado da campanha em razão de divergências internas e que Damaris estaria insatisfeita com os ataques recebidos de uma ala do próprio grupo político. Isso teria alimentado interpretações de um possível racha. Fontes próximas à ex-ministra revelaram à TMC que a participação de Damaris, por enquanto, cumpriu o cronograma planejado. Ela já entregou todas as contribuições técnicas prometidas para o plano de governo nas áreas de direitos humanos e assistência social. A concessionária SPMar começou, aqui pelo menos em São Paulo, a usar câmeras com inteligência artificial para flagrar motoristas cometendo infrações no trecho sul e leste do Rodoanel. Andrew Aquino, gerente de operações da concessionária, conversou com a TMC para explicar como essa nova tecnologia vai funcionar.
6: Uma câmera, né, dotada aí da inteligência artificial, uma câmera diferente das câmeras comuns aí utilizadas na, nas concessionárias, e o foco, o objetivo é identificar comportamento inseguro dos motoristas que estão trafegando na via.
7: E como que funciona? As câmeras aplicam a multa automaticamente ou apenas auxiliam na fiscalização e basicamente em quais trechos?
6: Ok, a gente tem uma câmera instalada hoje, né, no trecho sul do Rodanel. Essa câmera, ela vai identificar através de registro fotográfico, né, o comportamento inseguro, e sobe num sistema onde o policial rodoviário, né, que atua dentro do centro de controle operacional, ele vai avaliar, validar a imagem, e aí sim ele pode estar efetuando a autuação de trânsito.
8: Por exemplo, o uso do celular, né, ao volante. Infelizmente, muita gente acaba pegando o celular ali, o que é muito perigoso. Esse sistema consegue detectar também, por exemplo?
6: Consegue, sim. O objetivo, inclusive, é esse, né? Uma das maiores situações que causam sinistros de trânsito nas rodovias é a questão da distração, né? E o aparelho celular está muito ligado a esse tipo de situação, né? 90% dos casos... indicados aí pela Associação Brasileira de Medicina do Tráfico, dizem que os acidentes são provocados pela distração, né? E o aparelho celular é uma dessas situações, o uso, ou a falta de uso de cinto de segurança, que pode aumentar as gravidades, as lesões, no caso de um sinistro de trânsito. Então, esse sistema busca a gente identificar e atuar para prevenir acidentes.
7: Ô, Andrew, como que funciona? São quantos equipamentos instalados e as câmeras, esses equipamentos operam 24 horas por dia?
6: Sim, operam 24 horas por dia. Hoje existe um equipamento instalado no trecho sul e leste do Rodanel, mas o objetivo é que até o final do ano sejam instalados aí mais de 80 câmeras com esse mesmo foco.
1: E agora a gente fala um pouquinho sobre a situação, né, de Estados Unidos e Irã. É muito complicado, né? Cada parte fala uma coisa, Estreito de Hormuz fecha, depois abre. Enfim, anúncio de cessar fogo que não acontece. E a Priscila Caneparo, doutora em Direito Internacional, conversou com o Thiago Matheus mais cedo no News TMC, explicando esse cenário entre Estados Unidos e Irã. Vamos ouvir.
9: Nada justifica o ataque à soberania de um outro Estado, ainda que se tenha bases militares estrangeiras. Então, basicamente, o que a gente vê é uma dupla violação ao direito internacional. Uma primeira violação quando, de fato, os Estados Unidos atacam o Irã, porque justamente é uma invasão à soberania. E o segundo ponto, quando o Irã dá essa resposta à agressão armada para um terceiro país, ainda que seja uma base militar de outros Estados. Só a gente precisa lembrar, né, que o próprio Qatar falou que esse respingo desse ataque à base militar dos Estados Unidos e seu território acabou ferindo 3 pessoas. Então, nada justifica esse ataque. Basicamente, o que eu estou querendo falar é que o Irã teria, sim, um direito, segundo o direito internacional, à resposta à agressão armada estrangeira para esse país que ele atacou, ou seja, Estados Unidos. Mas não, de fato, a esses outros estados que compõem a regionalidade iraniana. Então, existe, sim, também uma ilicitude advinda do governo de Teherã.
10: Dos ataques entendemos, portanto, né, que não existe essa legalidade, né, professora? Agora, sobre respaldo legal para bloquear, por exemplo, o Estreito de Hormuz, que é uma rota de navegação comercial internacional importantíssima, o Irã tem esse respaldo ou essa medida também é considerada outra violação aí das regras globais?
9: Pois é, Tiago, aí é uma dupla discussão, uma primeira discussão pautada na soberania territorial do Irã e uma segunda discussão em relação justamente a um tratado que existe na sociedade internacional que impossibilitaria esses estados se fecharem estreitos e fecharem canais que seriam vitais para a sociedade internacional, o que é de fato o Estreito de Hormuz. Só que o que acontece? O Irã, ele não faz parte desse tratado. Então, em contrapartida, ele não precisa cumprir justamente com que não se tenha esse fechamento do Estreito. E aí a gente vai justamente para a questão da soberania territorial. Se o Estreito faz parte, de fato faz parte do mar territorial iraniano, existe uma soberania atrelada à possibilidade sim do Irã fechar. Então, dentro dessa perspectiva, uma vez que o Irã não faz parte daquele tratado que proíbe o fechamento do estreito, não existe legalidade, isso é importante destacar. Existe sim aí uma ferramenta, né, vamos colocar um soft power do Irã em suas mãos que possibilita com que se tenha justamente esse fechamento ou esse não fechamento, e é uma arma de barganha muito bem estruturada do Irã nesse momento, há de se destacar.
10: Estamos falando com a Priscila Caniparo, ela que é doutora em Direito Internacional. E Priscila, com toda a sua experiência e também, né, por acompanhar esse assunto em específico já há muito tempo, que a gente vê acordo, desacordo, vai atacar, não vai atacar, se reuniram, cancelaram reunião. Ainda existem caminhos diplomáticos a essa altura do campeonato? Ou mesmo alguns mecanismos internacionais capazes de dar uma freada nesse conflito, negociar esse cessar-fogo, ou é uma pauta cada vez mais distante?
9: Tiago, tem que existir um caminho diplomático, né? Porque o outro caminho é o caminho da aniquilação de um Estado ou ambos os Estados. Então, o que a gente vê é que a gente tem que ter uma estrutura para o diálogo. Quando eu falo estrutura para o diálogo, é justamente diminuir a tensão, diminuir justamente essas falas em relação a essas contradições, tanto do Donald Trump quanto de Teherã. A gente precisa destacar que, nesse momento, até então, a gente não teve nenhum acordo robusto em relação à questão nuclear iraniana. Inclusive, naquele acordo de cessar-fogo, né, naquele memorando de entendimento de Islamabad, era previsto que posteriormente seria destacado uma conversa, um diálogo, um acordo sobre o programa nuclear. Agora, justamente, o Donald Trump vem falar que foi descumprido o acordo em relação ao programa nuclear. É claro que o governo iraniano não vai querer sentar à mesa de negociação, mas a gente precisa também pensar, esse sentar à mesa de negociação, feliz ou infelizmente, os Estados Unidos vão ter que fazer mais concessões do que o Irã. Por que eu digo isso? Porque para o Irã, esse momento de conflito tem fortalecido um regime que desde o final do ano passado até ocorrer, né, os ataques dos Estados Unidos em fevereiro, em 28 de fevereiro, fez com que tivesse em franca decadência. O que os Estados Unidos fez foi justamente relegitimar esse governo e justamente fazer com que houvesse um recrudescimento do apoio da população. Já em contrapartida, os Estados Unidos correm na contramão iraniana. Ele precisa acabar com esse conflito logo, por quê? Porque os índices de aprovação do Donald Trump atingiram as menores médias históricas, tanto do primeiro quanto do segundo mandato. E isso pode trazer uma perda substancial em novembro, quando nós teremos as eleições de meio de mandato. Então, existe aí, né, uma balança que não se equilibra em relação aos interesses. Por isso que eu falo, para acabar esse conflito, a gente vai precisar, sim, maiores concessões do Washington.
10: Professora, para a gente encerrar, portanto, a gente viu aí países sendo atacados, né? Países vizinhos ao Irã por conta desse conflito. E se esses países, essas potências estrangeiras, a partir de agora, decidirem responder militarmente, queria saber de você quais seriam aí os limites impostos pelo direito internacional para evitar, né, professora, uma escalada aí sem controle. Existe essa possibilidade?
9: Existe sim, Tiago. A gente precisa entender que toda resposta à agressão armada estrangeira, ela pressupõe dois itens. Primeiro, proporcionalidade e razoabilidade. Quando eu falo nisso, a gente não pode vir atacar alvos civis, a gente não pode vir atacar a infraestrutura de outro Estado e a gente não pode fazer um ataque que coloque a questão humanitária no centro, como foi, por exemplo, a resposta à agressão armada de Israel em relação ao ataque de 7 de outubro, né, de 2023 do Hamas. Isso é totalmente desproporcional. Isso já configuraria um crime de guerra e um crime contra a humanidade. Então, esses países têm que ter muita cautela em relação a essa resposta, mas existe sim o direito. Aí a pergunta vem, qual seria a possibilidade? Atacar alvos militares, atacar infraestruturas, né, por assim dizer, nucleares, aí sim, que não colocasse em risco a população como um todo, a gente poderia ter sim essa resposta, que seria legitimada pelo direito internacional.
1: Vamos falar de cultura agora. Mary Stuart é um monólogo da atriz Denise Stoklos que foi montado há mais de 30 anos, mas ainda arrebata espectadores em todo o mundo. Ela está em cartaz no Teatro Vivo, em curtíssima temporada, e bateu um papo com a Estela Ribeiro sobre esse texto atemporal e sua marca registrada, o chamado Teatro Essencial. Vamos ouvir.
11: Estou de volta aqui ao Teatro Vivo, esse lugar lindo, aconchegante, e hoje vim acompanhar a peça Mary Stuart. Na verdade, eu vim atrás da Denise Stoklos. É um nome icônico dentro do teatro, não só brasileiro, como internacional. Ela que é atriz, diretora, dramaturga, ficou mundialmente conhecida pelo seu teatro essencial. Se você não está familiarizado com esse conceito, foca na palavra. O que é essencial para se contar uma boa história? Um bom texto e uma boa atriz. E é isso que a gente tem em Mary Stuart. Estreou em 1987 lá em Nova York. E desde então já teve inúmeras remontagens em diversos países, em outros idiomas. E claro, quem vai contar tudo isso pra gente é a própria Denise Stoklos.
12: Você sabe que essa peça foi montada de uma forma que trata da luta de poder de uma forma metafórica por duas rainhas há 400 anos passados, que não precisa mudar nada. Em cada remontagem é a mesma coisa, não mudou nada, é o mesmo texto e sempre se aplica à realidade. Acho que consegue mostrar o que o teatro tem de ao mesmo tempo que ele é efêmero, porque você o recebe na medida que está assistindo e aí ele acaba. Mas também quando ele trata metaforicamente das questões que envolvem a humanidade, ele sempre estará dizendo respeito a nós, a cada um de nós.
11: Denise, eu abri aqui a nossa matéria falando sobre o teatro essencial, que você é a dama do teatro essencial. Explica para os nossos espectadores e nossos ouvintes um pouquinho sobre o que é esse conceito.
12: É o teatro feito com apenas o ator. Nada mais interessa, não precisa de um cenário especial, um figurino especial, efeitos especiais, nada. É uma atriz no palco usando sua voz, seu corpo e focos de luz e uma cadeira. Apenas isso, o texto, as coreografias e a presença do ator que deve representar cada um que está na plateia e trazer algo que possa contribuir com a evolução de quem está assistindo e pensando, refletindo sobre as suas próprias questões.

0: sempre com muitas camadas de interpretação. Interpretação histórica do tema, interpretação alusiva aos tempos atuais, interpretação a respeito dos tempos que são usados na peça, dos contratempos, da facilidade com que se vai para três personagens, duas rainhas e uma atriz que é contemporânea, que está também presente fazendo comentários.
1: Uma oportunidade que a gente tenha de se sentar e observar uma atriz com o mínimo de recursos possível é quase um oásis, né?
0: Essa é a ideia, porque sempre se disse que o teatro está morrendo. E agora, cada vez mais que a tecnologia vem tomando conta, a gente vê que vai chegar teatro a ser a arte do futuro, porque vai ser o momento em que as pessoas vão dizer, pelo amor de Deus, eu quero ter um encontro ao vivo, com um ser humano ao vivo, que esteja naquele momento passando o mesmo tempo que eu estou passando, envelhecendo junto, vivendo juntos uma reflexão.
1: Denise, eu tenho que perguntar, você com essa... É gigante no palco, né? Só o seu trabalho de corpo, você é mundialmente conhecida por isso. Como é que você se mantém ao longo do tempo, assim, com essa vivacidade, com essa energia? Qual é o segredo?
0: Não, eu acho que o próprio corpo é energético em si, né? E principalmente quando você pede a ele, requisita a ele. Vamos lá, seja a minha linguagem, esta é a minha opção, vamos trabalhar com comunicação. Algo à plateia que diga respeito, que seja importante para o cerne do ser humano, e vamos nos pôr à disposição. Aí, fatalmente, a gente vai se dirigindo a uma vida que proporcione a estarmos sempre aptos a entrar em cena e realizar o trabalho.
2: Ai, ai, que não é somente dos fascistas.
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1: começar um meme do será? Não vou. Por que a gente tá tocando essa música aqui? Porque a Madonna emplacou o 10º álbum no topo da Billboard com o Confessions 2, ou Confissões 2, né? É, esse novo recorde aí com o lançamento, que foi no início de julho, né? O disco chegou aí no topo da parada da Billboard 200, marcando então o 10º álbum da cantora a alcançar essa posição. E o primeiro na década de 2020. Com esse feito, a Madonna se tornou a primeira artista a emplacar álbuns número 1 na década de 2020 e em outras 3 décadas diferentes. 1980 foram 3, 2000 foram 4 e 2010 foram 2. É, pode continuar com o nosso... nossa Madonna aí. Como é que é La Isla Bonita? Like a Prayer, de 89, foi o álbum da cantora que mais esteve na primeira posição. Foram 6 semanas no topo, das mais tocadas. A lista segue com True Blue, de 86, e com 5, né? E Like a Virgin, de 85. Ai, aliás, o True Blue é de 86, com 5. E Like a Virgin, de 85, com 3. Gente, ó, são 11:04, a cabeça aqui já não tá o tico e teco funcionando direito. Depois teve Music em 2000, American Life em 2003, Confessions on a Dance Floor em 2005, Hard Candy em 2008, MDNA em 2012 e Madame X em 2019. Ficaram uma semana cada um. E o novo álbum da Madonna foi bem recebido nas vendas, foram 134 mil cópias. E superou aí as 95 mil unidades vendidas por Madame X de 2019, que é o álbum anterior. Segundo a Billboard, o novo disco ainda se tornou o 13º álbum de Madonna a alcançar o primeiro lugar no Reino Unido. Dá uma olhadinha lá, Confessions 2 já deve estar no seu tocador de música, Deezer, Spotify, que seja. Eu vou fazer uma coisa pra vocês, estou indo para minha casa e vou ouvir o Confessions 2 da Madonna. E você vai ouvir agora o Sobremesa, o repeteco do que foi essa semana dos meninos, né? O Batista, que é assim, chatíssimo Batista. Tô falando que ele é chato, mas eu adoro o Batista. Lucas Salles e a Mini Ruth. É isso, meninos? Podemos dar tchau? E tchau pra você. Amanhã eu vejo você no Link TMC a partir das 15h. Eu, Tomás Rafael, Rodrigo Alvarez, você que é de São Paulo, continuo com você das 17h às 18h no Paulista 2. Até amanhã, um beijo e boa semana. Tchau. Boa.

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1: Seja muito bem-vindo, começa agora o Sobremesa, o seu programa favorito.
2: E a enquete de hoje é...
3: o seguinte, o Brasil caiu fora da Copa, aí a gente teve que torcer pro Egito, aí a Argentina foi lá e ganhou de virada do Egito, ou seja, a coisa não tá boa pro brasileiro. Então a pergunta de hoje é, o que é que já tava ruim... Mas piorou. Pior ainda.
4: Fácil demais. A minha vida amorosa. Quando eu era casada, já tava ruim. Depois que eu fiquei solteira, nossa, piorou demais.
3: É verdade. Você sabe que quando você tá solteiro, você fala, tá ruim. Aí você arruma uma mulher que quer casar e você fala, piorou. Contrário, Mini Ruth.
1: A minha opinião vai ser um pouquinho polêmica e vai ser crítica social. Mas o que tá ruim e tá piorando... Cara, é aposentadoria. O pessoal tá sem receber, você acredita nisso?
3: É mesmo?
1: Te juro, a avó da minha esposa tá sem receber a aposentadoria dela, cara.
3: Por quê?
1: Tá ruim porque já era ruim, agora piorou.
3: Piorou.
1: Tem a ver com algum careca, eu acho eu. Bom, então você manda pra gente o que é que tava ruim e parece que piorou. Manda pra gente no 011-97221-1001.
3: Deixa eu aproveitar um negócio aqui.
1: Fala.
3: Eu queria fazer um negócio, é a primeira vez que estão fazendo isso. É o seguinte, muda a trilha. Tem a trilha aí ou não? Tem a trilha, porque a Cazé inventou aquele negócio de seguir o Vozinha.
1: Ele bateu 17 milhões, né?
3: Não, tá com 28 milhões e 300 mil seguidores. Ele tinha 40, 50 mil seguidores, tá com quase 30 milhões. E eu quero dar uma força pra esse jogador, que assim como o Vozinha, vai ficar marcado na história.
1: Parabéns, bate boa campanha. É um jogador que provavelmente ganhou os nossos corações. Um jogador que, poxa, merece, não é mesmo?
3: Assim como o Vozinha, esse jogador jamais será esquecido pelos brasileiros.
4: Sim.
3: Então eu queria pedir pra você agora, ouvinte da TMC, que nos ouve na rádio e também nos assiste pelo YouTube. Vamos seguir agora o Haaland. Vamos seguir o Haaland. E o Instagram é arroba... O Instagram dele não é Haaland, hein? Presta atenção. É arroba Erling. Erling, que é o primeiro nome dele. É Erling Braut Haaland, o nome dele. Mas o Insta é só... Erling, E-R-L-I-N-G, E-R-L-I-N-G, ele tá com 59 milhões e 100 mil seguidores.
4: Então, não é possível.
3: Bora seguir o Haaland, porque ele merece. Vamos chegar a 100 milhões até o final do programa.
1: Eu aqui jurando que era algum jogador do Senegal, outro jogador de Cabo Verde, outro jogador de... Pô, Batista,
4: sabe? Por que você tá puxando o saco do Haaland? É,
3: que eu sou norueguês, você não viu a minha fisionomia?
4: Cadê o chapéuzinho, então, de corno manso?
1: boa, Mini Ruth. Então, ó, quem quiser pode seguir o Haaland. Qual é o Instagram, Batista?
3: Arroba Erling. E-R-L-I-N-G.
1: É isso,
3: Erling,
1: aí.
3: Só isso.
1: Vamos fazer o Haaland chegar a 100 milhões de seguidores.
3: Exato.
1: Eu não consigo falar isso sério.
4: É um absurdo.
1: 100 milhões de seguidores. É a campanha do Sobremesa pra você. 100 milhões de seguidores pro Haaland. Ajude a gente lá, tá bom? Amigos, vamos então para o nosso bate-papo especial de hoje com a nossa convidada, que é mais especial. Ela é uma convidada formada, alguém que estudou, alguém que leva a sério a profissão. Não é que nem a gente que apronta qualquer coisa.
3: Tem OAB.
1: Ela é advogada da área criminal e também do direito da família. Ela protege os homens de falsas acusações e também de alienação parental. Não sabe o que é isso? Com certeza você sabe, mas contra o nome. Senhoras e senhores, vamos receber ela que há 4 anos vem trabalhando, a advogada Beatriz Monteiro. Doutora Beatriz, seja muito bem-vinda.
5: Olá, obrigada pelo convite. Estou muito feliz de estar aqui conversando com vocês.
1: Por enquanto, né?
4: Por enquanto.
1: Nossa primeira pergunta de hoje, quem traz é ele, Marcelo Batista.
3: Tem de convidado que se arrepende, fala isso e depois se arrepende. Doutora Beatriz, a nossa primeira pergunta para todo convidado é a seguinte. Qual a sua sobremesa preferida?
5: Gosto de cheesecake.
4: Cheesecake é bom.
3: Cheesecake, chique, hein? Você viu?
1: Eu não ouvi. Você pode repetir? Qual é a sobremesa favorita?
5: Cheesecake.
1: Bom,
4: cheesecake. É bom, né? Chique.
1: Mais um ponto para o cheesecake. E qual o sabor cheesecake?
5: Ah, pode ser de goiabada ou com uma calda de morango em cima. Qualquer sabor é bom.
1: Isto é uma profissional humilde. Não vem falando calda de... Ai, aquela coisa
3: frutas
1: de creme
3: vermelhas.
1: De... É, ou creme de avelã. Você é uma pessoa fidedigna, muito chique. Doutora, vamos lá. O que é alienação parental? Porque você ajuda homens, protege homens que sofrem de falsas acusações e também de alienação parental. Mas o que é isso? O que é? O que significa?
5: Alienação parental é um nome novo para um problema antigo, que já existe há anos. Alienação parental ocorre quando um dos pais começa a falar mal do outro pro filho, começa a desmoralizar a imagem do outro genitor.
1: Pô, mas a minha mãe faz isso com meu pai o tempo inteiro.
5: Mas você gosta do seu pai?
1: Amo meu pai.
5: Ah, então você não... Porque a alienação parental precisa ter um dano emocional.
1: Ah, é quando a pessoa se divorcia. Ah, entendi agora. Então, no caso, você é casado com uma pessoa e tem um filho e uma filha. Aí você se divorciou.
4: É minha história todinha essa.
1: A sua ex-esposa ou seu ex-marido ficam falando pro seu filho assim: ah, não, porque o seu pai, sua mãe, não vale nada. É uma vagabundo,
3: Não presta.
1: Não presta. Então, isso se chama alienação parental.
5: Isso. É uma coisa muito triste, né? Que é quando você quer afastar o pai do filho, daí o filho começa a se sentir mal por amar, simplesmente. É uma campanha de difamação. E o nome disso é alienação parental, que está previsto em lei.
3: E, doutora, isso aí geralmente parte mais do lado feminino ou do masculino? Quem costuma usar mais esse artifício na separação?
5: Na minha experiência profissional, são as mães que mais praticam alienação parental. Embora os pais também possam praticar, não é algo que apenas um dos dois pode fazer. Mas, no meu escritório, pelo menos, são os pais que estão sofrendo com alienação parental.
4: Não, doutora, isso daí é quase a minha vida inteira. Eu vou te contar aqui como se fosse uma terapia, tá? O que aconteceu foi o seguinte: meus pais são separados, não tive muito acesso ao meu pai. E aí, a minha mãe acabou me criando, só que a vida inteira ela sempre falou mal do meu pai. Eu queria saber, em termos jurídicos, o que poderia ser provado pra mostrar que sim, eu poderia ter ficado com o meu pai ao invés da minha mãe, porque eu acabei ficando com a guarda com a minha mãe por conta dela ser mulher.
5: É, isso acontece bastante. Muitas vezes o juiz dá a guarda para a mãe e a mãe pratica alienação parental e o juiz não muda a guarda. Isso acontece. Daí, nesses casos, normalmente o que a gente pede é um estudo psicossocial. Porque, às vezes, você não tem uma prova, uma gravação da alienação parental, ou, às vezes, é muito sutil o que acontece. Então, o estudo psicossocial que você faz com o filho, com o pai e com a genitora que está alienando acaba sendo uma prova muito importante, produzida dentro do processo.
1: A gente está aqui falando numa coisa meio casos de família, mas isso é muito real. Tem muita gente por aí que, quando se divorcia, fica metendo malho no ex-companheiro ou na ex-companheira e acaba sobrando pra criança. E a criança não tem culpa nenhuma. Não foi a criança que escolheu o pai nem a mãe. Então não descarrega na criança, não. Resolva como adulto. Inclusive, saiba resolver. Porque tem gente por aí que mente, que faz falso testemunho. E é onde eu quero chegar. Doutora, você cuida de pessoas que acabam comprovando que estão sendo falsamente acusadas. Qual é o caso mais específico que você tem? E, no seu escritório, como você bem disse, você recebe mais homens. Então, vamos entrar nesse assunto que eu gostaria muito de aprender com a senhora. Qual é o caso, talvez o mais recente ou mais problemático, de um homem que sofreu uma falsa acusação?
5: Então, as falsas acusações, normalmente, elas vêm do mau uso da Lei Maria da Penha, que são os casos que eu pego no meu escritório, pelo menos. E um caso que me chocou muito foi de um homem que ele estava sofrendo violência doméstica. Muitas pessoas pensam que o homem não pode sofrer, ser um caluniosa. Então, não foi. Quase nenhuma é. Existe a lei, só que não usam.
1: Ela mentiu. Ela foi na delegacia, a mulher jogou água quente no marido.
5: Sim.
1: Aí o marido, para se proteger, deu um tapa, um empurrão nela. Sai pra lá. Não, joga água quente em mim. Aí ela foi na delegacia e falou: olha, meu marido bateu em mim. Aí a polícia foi lá no marido, falou: meu amigo, você bateu na mulher, não pode bater em mulher, não tá errado. E tá, a polícia tá certa. Não pode deixar que homem bata em mulher e nem que mulher jogue água no marido. Só que essa parte ela não contou.
5: Não.
1: E aí, quando a polícia descobriu a verdade, o que aconteceu com a mulher? Não aconteceu nada?
5: Nada. Simplesmente a medida protetiva foi revogada, foi arquivada, só que com ela não aconteceu nada. Ela não respondeu por denunciação caluniosa, não respondeu por calúnia, não teve que pagar um dano moral. É simplesmente nenhuma punição, sabe? E tem vários e vários casos assim. Muitas vezes, essas mulheres acabam mentindo justamente por conta da alienação parental. Elas querem fazer uma alienação parental de forma mais robusta e elas falam, às vezes, na própria delegacia que o pai tá fazendo mal com o filho, contra o filho, entendeu? Ou contra ela.
3: A violência, vamos dizer, violência entre aspas, que a mulher pratica contra o homem é mais psicológica? É esse tipo de violência ou não?
5: Tem sim uma violência psicológica, ameaças, né? Ah, você nunca mais vai ver seu filho, eu vou acabar com sua vida, eu vou fazer acusação falsa, mulher que se bate, fala que vai na delegacia. Mas também existe uma violência física, não no mão a mão, né? Mas isso que eu tava falando, por exemplo, jogar água, não foi o primeiro caso que eu peguei de mulher jogando água fervendo nos outros. Ou então, as mulheres, tem até estudo sobre isso, como elas não têm a força física de um homem, usam muitas vezes envenenamento ou agem enquanto o homem está dormindo.
1: E lembrando que, nesse caso, nós estamos trazendo um recorte de uma realidade que merece, sim, ser mostrada, mas a gente sabe muito bem que a outra realidade também assombra o nosso país, que é o caso de homens que matam suas companheiras.
3: Feminicídio.
1: O feminicídio, isto é real e precisa ser erradicado do Brasil. Nós precisamos acabar com isso. A gente precisa educar para que todos os homens que já nasceram e os que vão nascer saibam prestar educação, carinho e respeito a uma mulher. E isso também vale para mulheres que em algum momento não se sentem valorizadas dentro do relacionamento ou se sentem de forma menosprezadas e querem terminar o relacionamento, não precisam abusar de uma falsa acusação, porque isto, infelizmente, atrapalha quem está fazendo o caminho da verdade. Uma falsa acusação pode atrapalhar muito a luta por direitos da mulher contra o feminicídio. Então é por isso que nós trouxemos a advogada Beatriz, para que você que nos ouve, que acompanha também no YouTube, entenda o poder de uma acusação. Inclusive, posso falar aqui uma coisinha, abrir um caso aqui?
5: Claro.
1: Eu trabalhei num programa chamado CQC e o nosso maior aliado era a denúncia. A denúncia é muito importante quando você denuncia, principalmente quando a denúncia é verdadeira. Quando nós fazíamos os quadros Proteste Já, quadros de ação social, nós contávamos com a ajuda do povo. E aí, algumas vezes, a gente se encontrava, se deparava com uma falsa acusação e melava todo o programa. Não pode.
4: Isso desmoraliza totalmente, né? Inclusive a Maria da Penha. Ah, você acha que pode acontecer de uma atualização na Maria da Penha mesmo?

0: relação a esses assuntos que a gente está falando aqui hoje.
1: É, foi até muito interessante que vocês trouxeram que o fato de eu advogar para homens não significa que eu seja contra as mulheres. Uma coisa não tem nada a ver com a outra. Sou contra a violência, independentemente de quem está sendo violentado. Mas a questão da Lei Maria da Penha, na minha opinião, é muito injusto só as mulheres terem acesso. Não só as mulheres, os gays têm acesso, transexuais têm acesso. Só que o homem hétero não, porque o homem hétero, todo mundo fala, ah, mas ele sofre, ele é branco, ele é hétero. Sim, ele pode sofrer, por que não? Entende? Então, o ponto da Lei Maria da Penha seria muito importante que ela também servisse para os homens que estão nesse tipo de situação. E que houvesse algum mecanismo que conseguisse punir melhor as falsas acusadoras, porque tem alguns conceitos muito subjetivos, por exemplo, violência psicológica e moral. Vai muito de como a pessoa se sentiu. Então, isso acaba ampliando demais as medidas protetivas concedidas. Se você for ver, no Brasil, anualmente, são centenas de milhares de medidas protetivas deferidas e, basicamente, metade delas são revogadas. Por quê? Porque provavelmente não investigaram direito na hora de concedê-las. Então, precisa ter uma investigação mais robusta antes de dar uma protetiva para um homem. Porque mais da metade, quase a metade é revogado. Imagina, homens que tiveram que pagar advogados, às vezes sofreram no meio disso, perderam a guarda dos filhos por conta de algo que foi falso.
2: E eu tenho uma ideia aqui. Eu acho que a gente pode aumentar gradativamente

0: permeia é aquilo que te segue, permeia.
1: Ah, entendi,
0: você.
1: Entendi.
0: Aquilo que te acompanha na vida. Mas isso é verdade, a falsa acusação.
2: Eu queria fazer uma colocação aqui agora. Agora, uma coisa prática. Por exemplo, doutora Beatriz. Por exemplo, eu não vou dizer, eu não sou assim, porque quando eu saio com uma mulher, no dia seguinte, eu mando sonho de padaria, mando flores. Mas, por exemplo, o homem vai para um motel com uma senhora, né? E ali dentro, eles fazem ali, dão aquela furunfada, aquela gratinada e tal. E aí, no dia seguinte, por algum motivo, a mulher fala, ah, não gostei, o cara não me ligou, o cara foi escroto na hora de ir embora e tal. E aí, de repente, ela resolve acusar o cara de abuso, de estupro, alguma coisa nesse gênero. Como deve proceder a mulher nesse caso e também o homem do outro lado para se proteger? Como é que é? Vale mais a palavra de quem? Porque ali não tem prova. A palavra é um contra o outro. Como é que funciona?
3: Olha, eu poderia falar para você filmar, cara, os atos, mas ficaria um pouco desconfortável.
2: Aí filmar é pior ainda, que ela pode usar ainda isso ainda na justiça, né?
0: Direito de imagem.
3: É complicado, gente, é bem complicado, porque em casos de violência sexual, a palavra da mulher tem um valor probatório forte. Então, e muitas vezes você não tem prova, né? De que, como que você vai provar que você, que foi consentido aquilo, né? São casos muito, muito delicados, onde até mesmo o protocolo de julgamento com perspectiva de gênero acaba atrapalhando a vida do advogado do homem, porque a gente não pode falar qualquer coisa para defender nosso cliente, senão a gente está praticando discriminação também contra a mulher, entende? Então, é bem complicado. O que eu daria para conselho, de conselho para vocês nessa situação que é homem, é não viver uma vida promíscua. Já passou a época que
0: isso era assim. Mas o caso pode ser o mesmo também, ao contrário, né? Uma mulher, ela pode acabar gravando, ela talvez não seja melhor manter ali um gravadorzinho de voz, nada disso?
3: Seria interessante, com certeza. No carro, eu sempre falo, se você for Uber, principalmente, põe uma câmera no carro, não leva qualquer mulher para sua casa. Mulher bebeu? Não sai com
0: o
3: ela.
0: O mesmo vale para as mulheres também. Sim. Essa recomendação para as mulheres, para que não sofram mais ainda do que já sofrem.
3: É um trabalho preventivo, né?
0: E no caso, você já pegou um caso de casados ainda, da mulher acusando o marido? Acusando o marido, ó, por exemplo, a gente viu até recentemente o caso de uma francesa que era desmaiada. Não, esqueci a palavra, mas ela era dopada, e o marido fazia horrores com ela, colocou outras pessoas para estuprar. Uma coisa assim, péssimo, horrível, péssimo. Mas em alguns casos, você já viu mulheres mentindo sobre o marido?
3: Sim. É, a maior parte desses casos, no meu escritório, pelo menos, não são de casais que estão juntos, né? Mas já vi, sim, de uma mulher que falou que estava sendo abusada pelo marido durante a noite, enquanto ela dormia. Só que era uma acusação que não tinha nem nada, não tinha um corpo de delito, não tinha uma gravação, não tinha nenhuma prova além do relato dela. E, exclusivamente por conta do relato dela, ela conseguiu uma medida protetiva, apenas por conta da fala e mais nada acompanhado. E daí fica complicado, porque, claro...
0: É uma situação realmente tensa essa, né, de complicar. Sim. A gente presume-se que a gente acredite, né, no primeiro depoimento da mulher. Inclusive, o depoimento da mulher, ela tem mais força? O depoimento tem mais força do que o depoimento de um homem?
3: Tem. É, muitas vezes, para conseguir uma medida protetiva, basta o depoimento. É, e em casos de violência sexual, a palavra da suposta vítima tem valor, um valor especial.
1: Olha, mas doutora, o Batista foi bonitinho, né? Falando que ele manda aquele sonho no dia seguinte, coisas do tipo. Só que eu sou revoltada com os homens, confesso. Eu não aguento mais sair com os caras que são uma porcaria. E aí, no dia seguinte, né? Eu sou obrigada, eu como humorista, né? Como influencer nas redes sociais.
2: Você faz um react, é isso?
1: Eu faço um react, eu faço piada, chamada de borracha fraca, de calvo. Será que eu posso me ferrar com isso algum dia?
3: Olha, se você expor o nome, a foto, pode ser que sim. Mas se você falar só em termos gerais e não expor a imagem da pessoa, nem não.
2: E se é o homem que expõe a mulher?
3: Também, daí se o homem expõe a mulher, ele vai ser rechaçado. O homem não pode falar nada da mulher.
2: Aproveitando isso, por exemplo, a senhora Luana Piovani, que vive falando, metendo pau no Neymar, falava do ex lá do
0: Pedro
2: Scooby, descia a lenha, falava mal e agora tá batendo em cima do Neymar. Se fosse o contrário, Neymar falando da Luana Piovani, você acha

0: acha que já teriam feito alguma coisa ou não?
1: Ah, com certeza. Eu acho que quando o homem faz contra a mulher, vai até o Ministério Público fazer denúncia, todo mundo se movimenta. Agora, quando é mulher contra o homem, as pessoas acham engraçado. Mas a Luana Piovani, eu estava até acompanhando na internet, acho que ela perdeu alguns processos. Eu vi alguma coisa com o Neymar, que parece que foi, ele entrou com uma queixa-crime contra ela por difamação, algo nesse sentido.
2: Ela ficou até um instância. Tempo sem poder citar o nome do ex-marido, o Scooby, né? O
3: Pedro Queima Cagaral! É isso aí, estamos ouvindo ela, advogada da área criminal e também do direito da família. Ela protege homens de falsas acusações e alienação parental. Olha só, você que é homem, recebeu alguma falsa acusação, pode procurar a Beatriz. Agora, se você é homem e tá mentindo, tá querendo se livrar e você tem culpa no cartório e fez besteira, meu amigo, então se prepare, você vai pro inferno, tá bom? Só dizer, vai sentar no colo de baixão e Borghetti agora. Vai sentar no colo do capeta! O Borghetti! Você que faz maldade com mulher, meu amigo, o inferno tem uma ala especial pra você. E pra você, mulher, não vai fazer o mesmo, né? Se você tá infeliz, tá triste, tal, não vai fazer falsa acusação.
2: É.
3: Isso, só pra você ter noção, isso é justamente o argumento que eles precisam para descredibilizar toda a luta de anos. Então, de verdade, não faça isso não. Procure os meios legais, procure um advogado, uma advogada, procure alguém que você confie, que você sinta à vontade. Não faça falsa acusação. É muito ruim, de verdade, descredibiliza toda uma luta que há anos tenta trazer direitos dignos às mulheres e tudo que elas merecem e também precisam.
2: E já não é fácil ser mulher, né? Vamos combinar? Porque, por exemplo, doutora, eu quando tô na TPM, eu quero pegar esses dois pelo pescoço, que eu não aguento. E eu queria saber, se um dia, se eu cometer um crime, né? Porque que pode isso? Acontecer, pô, sei lá.
3: Pior que na justiça tem isso, mas ela pode.
2: Que
3: isso?
2: Ela tá pra cometer crime. Posso, por exemplo, falar que eu estava estressada por causa da minha TPM?
0: É um atenuante?
1: Não, você fala que você estava sofrendo violência psicológica, que você estava tendo um surto. Hoje em dia, toda mulher que comete um crime, a defesa fala que ela estava em surto. Entendeu? Estava em surto, estava sob muito estresse, estava com problema psiquiátrico. Daí você alega isso, é uma carta mágica para excludente de culpabilidade de tudo que você fizer.
3: E a justiça aceita isso?
1: Aparentemente, sim, né? Até a mãe do Henry Borel foi inocentada.
3: Cara, que loucura isso aí, né? Pois é. Vamos falar disso, que eu acho uma loucura. Que loucura, né?
1: Fala
3: pra mim,
1: mais,
3: por favor, disso.
1: É, eu fico sem palavras, assim, sinceramente. Né? É uma coisa terrível. Você se sente impotente, você fica com raiva. E a juíza fundamentou a decisão dela utilizando o protocolo de julgamento com perspectiva de gênero, que inclusive esse protocolo já foi citado em mais de 22 mil decisões judiciais. Esse protocolo te impede de ter um julgamento imparcial. Então, são muitas injustiças acontecendo. É desanimador.
3: Totalmente desanimador. E lembrar que isso também tem participação da mãe, da progenitora.
2: Vai, eu tô na TPM, vocês não me irritem. Ó, vocês não me irritam.
3: Batistinha, você que é um homem que já passou por casamentos. Quatro. Eu tenho certeza que você deve ter alguma dúvida pra tirar com a nossa advogada.
4: Eu tenho dúvida.
3: Quatro casamentos, a senhora acredita nisso?
4: Porque ela me olhou com a cara de desdém.
3: E tá indo pro quinto.
4: Por quê.
3: Tá indo pro quinto.
1: Ah, ele gosta de amar.
3: O quê? Você tinha que ver a publicação que ele fez no Instagram.
4: Eu nunca desisto do amor. Que publicação?
3: Ele fez assim. 10 fatos rápidos sobre você, Batista fez. Seu apelido, cabeça. Sua idade, 5.5. Seu signo, peixes. Sua cor favorita, preto. Sua comida preferida, pizza. Não vive sem amor.
2: Romântico. Defeito... Ah, já sonho na padaria, hein?
3: Isso aqui é maravilhoso. Um defeito, sinceridade. Uma qualidade, sinceridade.
4: Agora, doutora Beatriz, dá pra ser votada aí essa PL da misoginia, né? Só tá dependendo lá do Hugo Mota, colocar em pauta e tal. O que você acha que vai mudar? Você acha que o texto vai passar como é que tá? Isso não vai abrir um precedente para muita coisa? Porque às vezes tem coisa ali que é muito subjetiva. Por exemplo, uma comediante, ela tá lá fazendo um show de humor. Eu sou homem, não dou risada da piada dela. Ela pode falar, olha, você é misógino, eu vou te processar. E aí?
1: Esse PL da misoginia é uma porcaria, né? Eu já escrevi junto com outras colegas dois pareceres jurídicos, um encaminhado para o Senado, outro para a Câmara dos Deputados. E a gente também fez uma denúncia internacional acerca desse PL. É, a qualquer momento ele pode ser votado. Não sei se vai passar ou não. Eu me mantenho otimista de que não vai passar. Mas eu sou contra, porque é um projeto que pretende utilizar o direito penal, que é o direito mais grave de todos, de forma indiscriminada. Né? Você não sai por aí prendendo as pessoas.
4: Porque se compara a racismo, né?
1: É bem pesado. E líderes religiosos vão poder se prejudicar, pastores, padres. É, se você tem uma audiência nas redes sociais, isso é um agravante. Você pode ficar até mesmo 10 anos preso. Ou seja, um sequestro simples, uma agressão leve, tem uma pena menor do que você praticar uma injúria misógina. Uma desproporção, um absurdo, né?
3: Palavras da nossa convidada, Beatriz Monteiro, advogado, e que agora vai ter a PPP. Sabe o que é PPP? Pergunta problemática e polêmica. Beatriz Monteiro, advogada, eu gostaria de saber. A Erika Hilton te representa na Comissão das Mulheres? E daqui a pouquinho ela vai responder, porque antes, vamos dar uma olhadinha na nossa enquete do dia, que traz a pergunta, o que é que tava ruim e agora parece que piorou.
5: Ixi,
3: tava ruim. Conte com a gente no nosso WhatsApp 011-97221-1001. Vai, Batista.
4: Carlos Eduardo, ele falou que o celular tava travando. Agora, a tela só funciona se ele der tapa igual TV de tubo, sabe?
5: Ixi.
4: Jesus.
3: Vai, Mini Ruth.
2: Thaís Barbosa, ela mandou, eu vacilei com meu namorado e aí do nada eu recebi um precisamos conversar.
4: Marcos Vinícius, ele tava com raiva de trabalhar em dia de jogo. Aí o Brasil perdeu, agora ele continua trabalhando e com mais raiva ainda. Porque não dá pra parar, né?
3: Eu quero saber de você, então, o que é que estava ruim? Zap 011-97221-1001. Simbora. Agora, a gente tem uma campanha também.
4: A campanha
3: é muito importante que eu gostaria que você participasse.
4: Esquece o Vozinha. O Vozinha já tá na mente dos brasileiros e o Haaland também. O Haaland também, nós não vamos esquecer nem do Vozinha, nem do Haaland nessa Copa. Então, bora seguir o Haaland no Instagram. Ele só tem 59 milhões de seguidores. @Erling. Erling. E-R-L-I-N-G. @Erling é o Instagram do Haaland.
3: É, a nossa meta são 100 milhões de seguidores. Ele já
4: milhões.
3: Tem 59.
4: 59 milhões
3: Faltam
4: e 100.
3: 41
4: é,
3: milhões de seguidores.
4: Não aumentou nada, eu vi aqui.
3: Ele já tem 49.100, pô.
4: É, acho que não aumentou ainda.
3: Tudo bem, vamos dar. Vamos lá na campanha 100 do Haaland. Agora voltemos com a nossa convidada de honra, doutora Beatriz Monteiro. Por favor, responda a PPP. A Erika Hilton te representa na Comissão das Mulheres?
1: Nem um pouco. Zero. Não me representa nada, nada, nada. Acho uma pessoa muito autoritária. E não aceita quando discordam dela. Ela processou todo mundo, gente. Processou o Ratinho, processou... Não me representa. Não acho nada a ver. Não gosto.
3: Palavras aí. Responder PPP, não fugiu.
4: Deixa eu só falar um negócio.
3: Diga.
4: Deixa eu só falar um negócio. Olha, começou o programa, eu olhei aqui, ó. É. Tava 59 milhões e 100 mil seguidores. Ó, ó quanto tá agora, ó.
3: 59 milhões e 200.
4: 59 milhões e 200. Na campanha... Siga o Haaland no Instagram, @Erling. Tá?
3: Parabéns, a campanha, você vê o poder da TMC.
4: E agora tem, já que nós estamos falando, nós temos pergunta dos ouvintes aqui.
3: Exatamente. Quando nós divulgamos doutora. Que a advogada Beatriz Monteiro estaria entre nós, o pessoal mandou mensagem. Chegou a hora de ler. Vai, Batista.
4: É, o Lauro Moura pergunta o seguinte: doutora, uma menina disse que não ia sair comigo porque eu sou liso. Ou seja, esse tipo de preconceito não é crime?
1: Agora tem um projeto de lei de contra a aporofobia.
4: O que é isso?
1: Aporofobia, que é o desprezo contra os pobres.
2: Ai, eu tenho isso. Ai, eu tenho isso, doutor.
3: Aporofobia?
1: É
3: um projeto de lei esse?
1: É um projeto de lei do PT, se eu não me engano. Eu ainda vou analisar ele melhor. Mas sim, de certa forma, é uma discriminação. Você não viu que teve aquele influencer coach... Que ele foi denunciado pelo Ministério Público porque ele estava falando que pobre não deveria votar. Só que daí, e as mulheres que ficam falando para as outras?
4: Que falam, eu não saio com CLT nas redes sociais, gravo um monte de videozinho.
1: Pobre não presta para nada, ai, que eu não quero homem liso.
4: Tem que ganhar no mínimo 50 mil.
3: Claro, não, preconceito.
1: Ah, aquelas entrevistas terríveis, né? Quanto tem que ganhar para namorar com você? Ah, 50 mil, 100 mil. Daí você vê, a mulher não tem nem reboco na parede.
4: Eu sempre sofri com isso, mas nós homens... somos únicos capazes de amar uma mulher que não tem emprego, que é pobre, que não tem casa.
2: Ah, tá bom, viu?
4: Nós somos únicos seres.
2: Deixa a barriga cair pra ver se vocês vão amar.
3: Leia Kafta.
2: O que, que é Kafta, aí, né?
4: Aí, a única coisa que eu sei é de espetinho. Aí você tá indo longe demais.
3: Tem um livro que é sobre justamente isso. Que um homem deixa de ser amado quando ele se torna imprestável. Que ele vira um bicho, que aí a gente chama de barato.
4: Ah, então agora eu vou ser amado muito.
3: Eu falei Kafta brincando, gente. É Kafka. Calma, falei brincando.
2: Ó, Batista, meu duro
3: diretor,
2: dorme.
3: Meu diretor veio brigar comigo aqui no ponto. É Kafka. Falei Kafta brincando.
2: Duro dorme,
4: qual
2: Batista.
4: Qual a próxima aí, Mini?
2: Danilo Oliveira, ele mandou. Uma moça que toda semana sai pra um date novo, pra jantar de graça, com um cara que ela vai dispensar depois. Isso é um golpe?
1: É, tem até gente que chama os homens que pagam janta de gados gastronômicos. Que é uma mulher que não tá nem aí pra você... Mas que ela só quer comer de graça em um restaurante bom e você vai lá e paga.
2: Eu posso ser processada? Iludido. Por isso?
1: Ah, e processada é difícil. No máximo, ter que devolver.
2: Nossa, deixa eu excluir.
1: Com juros e correção monetária.
2: Vou excluir o Tinder, galera.
4: Sara Silva. Sara Silva, menina, é a golpista do Tinder, menina. Preste atenção, hein? E vou dizer, as fotos enganam, hein? Vou dar uma dica pra você, ouvinte, hein?
3: Ó, isso é misoginia ou não, doutora?
2: Misoginia, hein? Vai pra lá.
4: Não foi aprovado ainda. Não foi aprovado. O Gumota, segura aí, o cão. Tamo junto. É o seguinte, ó, tem aqui a Sara perguntando. Eu moro com meu companheiro há 5 anos, comprei um carro. Na separação, eu tenho que dividir com ele?
1: Ai, provavelmente sim, 5 anos. Se for considerado união estável, que é relacionamento público, contínuo, duradouro e com o objetivo de constituir família.
4: Mas tem um tempo isso? União estável
1: tem? Não tem um tempo mínimo. Ah, no mínimo 6 meses, no mínimo 1 ano. Não tem na lei, por isso que é muito aberto. Claro que quanto mais tempo você está junto, maior a chance de reconhecer.
4: E aquela doutora que tem na internet lá, uma tal... É doutora Miriane, acho que supostamente lá ela fica... ensinando a mulherada a contrair união estável com os homens. Fala, manda correspondência para casa dele. Vai comprar na China, manda entregar na casa dele, que aí você vai ter provas que você estava lá e tal. E aí?
1: Aí você tem que fazer tudo ao contrário, entendeu? Se você quer morar com uma mulher, você tem, então, que se casar com ela. Daí você pode se casar no regime de separação total de bens, por exemplo. Não deixar ela pôr roupa na sua casa, escova de dente, correspondência, cada um na sua, sem ter conta conjunta, para vocês terem um namoro e não uma união estável.
3: Ô, doutora, nesse caso dessa advogada aí que ensina, entre aspas, supostamente, a mulheres a se aproveitarem, ela não pode ser enquadrada não no artigozinho, não? Porque ela tá ensinando pessoas a agirem de má fé.
1: É, de fato, mas... eu acredito que não é crime o que ela faz. Porque tudo que ela faz, de fato, está... Claro que eu não acompanho, assim, então eu não vou saber direito, mas está na lei. Então...
4: Dicas de economia.
3: Calma aí. Não, calma aí.
4: Siga para mais dicas de economia.
3: Eu já ia dar aqui uma opinião polêmica. Que ia falar, não pode, pelo amor de... ensinar pessoas a se aproveitarem... Pelo amor de Deus, é charlatanismo.
2: Eu consigo ensinar também, galera. Vamos pra próxima. Ó, o Luiz Neto mandou o seguinte. Minha chefe vive comentando como estou forte e bonito. Isso é assédio?
1: É. Pior que é. No ambiente de trabalho, em uma posição de poder, no caso, o assédio é sempre uma hierarquia. Chefe e funcionário, professor e aluno. Então, é considerado assédio, sim. Tem que pegar um advogado trabalhista que vai achar um prato cheio. Esse assédio aí vai dar um jeito.
4: E falando de assédio para mulherada, quando sofre assédio no trabalho, como é que deve se proteger? Como é que deve proceder? Procura quem dentro da empresa? Por exemplo, se for uma relação de não for subordinado, tipo eu e o Mini Ruth aqui, o mesmo ambiente, o mesmo cargo, também pode existir assédio, né?
1: O nome correto seria importunação.
4: Importunação. É. Assédio é só quando tem
1: essa posição de hierarquia.
4: Ah, então importunação.
2: E existe importunação sem ser sexual também?
1: Sim, você não precisa chegar a se relacionar, a beijar a pessoa. Você ficar nessa insistência, mandar mensagens, mandar fotinho, pode ser considerado importunação.
4: E aí a mulher faz o que dentro da empresa? Procura quem? Diretor, CEO?
1: Tanto mulher quanto homem, esses são tipos penais que não tem relação ao sexo da pessoa. Você vai no RH, faz as provas, entendeu? Tenta conseguir uma gravação. Daí você procura algum advogado trabalhista.
2: Olha só.
3: Essa é a dica.
2: E faça
3: isso, obviamente, ancorado na verdade, né? Não vai fazer isso para prejudicar, porque existem esses casos, né? Ainda mais dentro de empresa, de pessoas que plantam ali uma falsa discórdia, um falso assédio, um falso importúnio, que é para justamente tentar tirar o coleguinha ou o chefe da jogada, ou a chefe da jogada. Não façam isso.
4: E falando em plantar, meu caro Lucas, tem aqui o Carlos Medeiros, é a última aqui dos ouvintes, ele falou, se a mãe vive reclamando de pensão do pai na frente da criança, isso também pode ser alienação parental, doutora Beatriz Monteiro?
1: Essa situação é muito chata. Se você é mãe, não fica atormentando seu filho por conta de pensão alimentícia. Ninguém suporta isso, a criança fica perturbada. E sim, pode ser considerado alienação parental. Você ficar falando de assuntos de adultos com seu filho, vai lá cobrar pensão, esse mês seu pai pagou menos, que seu pai não tá nem aí pra gente. Tudo isso é alienação parental. É insuportável lidar com uma pessoa assim. O filho que passa por isso sofre. Então, não faça, entendeu? Sabe o problema com a pensão? Vai na justiça. Não faz seu filho ser um mensageiro. Muito chato.
4: E agora vai ter o Pix Pensão Alimentícia agora,
1: vai, né? Vai. Projeto de lei ainda não tem que ser sancionado. Passou no Senado que o banco vai fazer o desconto direto da conta bancária.
4: Caiu o Pix na hora.
3: Recebe o salário, sai ali o dinheirinho. Agora, doutora, você acabou de citar e eu fiquei realmente pensativo. Quem mais sofre em todo esse embrólio é a criança, né?
1: Total. A criança fica totalmente perturbada. Ela cresce com traumas. Ela pode crescer com uma memória falsa. A criança sofre muito. Na minha opinião, alienação parental é violência infantil.
3: Claro.
1: Porque a criança tem o direito de amar os dois. Não é uma competição. Você se separou do pai do seu filho, mas ele não se separou do seu filho, entendeu? O que acabou foi o relacionamento, não a paternidade. Você precisa ter maturidade para entender. Você pode detestar o seu ex, achar ele um crápula, mas você não pode fazer o seu filho sofrer por conta disso.
3: Olha, palavras, por favor, cuidem das criancinhas. Mini Ruth, é com você?
2: Eu tenho uma pergunta, doutora, porque eu trabalho de madrugada também, além daqui, né?
4: Explica.
2: Eu passo no programa de madrugada.
3: Ele faz programa de madrugada.
2: De rádio, calma.
3: E tudo bem se fizesse programa de madrugada, tem problema.
4: Explica.
2: Renan Augusta.
3: É o mais conhecido aqui em São Paulo pelo entretenimento adulto.
2: Recentemente foi aprovado aí pra mulherada, a partir de 18 anos, usar spray de pimenta, né? Se do nada eu soltar um espirro em alguém que, na verdade, era a loucura da minha cabeça, estava me perseguindo, o que acontece comigo?
1: Pior que eu já vi vídeo disso acontecendo, de uma mulher que soltou spray de pimenta num idoso, o coitado do velhinho ficou lá todo perturbado, tossindo, e tinham câmeras, que ele não tinha feito absolutamente nada. É uma louca, né? Uma pessoa desequilibrada. E se você sofrer com isso, daí é uma questão que entraria em lesão corporal. A gente precisaria ver qual que foi o dano causado, para saber se foi uma lesão grave, qual foi o grau dessa lesão, mas você pode buscar a reparação jurídica.
2: Olha só.
3: Talvez o correto aqui, na minha humilde opinião, é que a gente tivesse mais policiamento nas ruas. Talvez com mais policiamento, se houvesse, de fato, algum caso de importunação sexual...
4: Segurança.
3: Aí ela poderia acionar uma pessoa responsável que tomaria conta da situação. Mas é difícil, né? Aí a gente tá falando de mais investimento na segurança pública. E aí a gente tá falando de uma coisa impossível. Ai, que pena, não é mesmo? Por favor, Mini Ruth, você viu na internet que rolou um tipo de processo contra uma empresa?
2: Não vi. O que aconteceu?
4: Você viu isso? De colchões?
3: De colchões, você tá vendo?
4: Ortobon, não é?
3: Olha que loucura. A Ortobon de Araponga foi processada por não ter mulheres entre os 22 cargos de liderança. Eu fico pensando, isso aí é uma evidência de misoginia ou não? Ou de fato deveria ser por questões de talento, de competência? Ou realmente tudo misógino lá na empresa? O que você acha, doutora?
1: Engraçado que eu não vejo nenhuma mulher lutando para ser desentupidora de esgoto, para ser pedreira, agora lutar para cargo de gerência, para cargo de CEO, daí todo mundo se mete, né? Daí entra o Ministério Público da Misoginia. Então, também precisa de mulher pedreira, mulher que vai lá limpar esgoto, mulher que faz trabalho insalubre, vai trabalhar em frigorífero. Daí isso, cadê o Ministério Público para pôr a cota feminina nesses
5: empregos? Eu entendo. É que eu tenho certeza absoluta que há muitas mulheres muito competentes para assumir esses cargos. E aí a gente fica pensando assim, será que foi uma infeliz coincidência dos cargos de gerência serem ocupados por homens? Ou se a empresa fez questão de procurar só homens para assumir esses cargos? Isso existe, de fato? Tô falando eu, homem, quero aprender. Existe isso. Você já teve alguma ciência de pessoas de empresa falando, não, não vamos contratar mulher, não, que mulher é engravida, aí não pode trabalhar, e tá em TPM. Existe esse comportamento?
1: É, eu não considero misógino, acho que o empresário contrata quem ele quiser. É, mas sim, eu tô vendo que muitos empresários, pelo menos tá tendo um bafafá na internet, que eles estão demitindo mulheres, substituindo por homens, mas não porque são misóginos, porque eles estão com medo no PL da misoginia, de serem presos. Daí ele demite uma mulher e é preso, entendeu?
5: Pô, mas aí, nesse caso, por exemplo, da empresa do Ortobon de Araponga, ela vai se ferrar, ela perdeu o processo, ela vai ter que pagar.
1: É, multa de 300 mil, mas... Eu acho uma palhaçada isso, gente. Ele contrata quem ele quiser. Acabou a empresa dele.
4: Tem que ser
1: dele.
4: Pela competência.
5: Isso é verdade.
4: Não é? Pela competência e acabou.
1: É, eu já conheço empresas que contratam só mulheres, por exemplo.
5: É que é quase, não é a mesma coisa, para deixar claro, mas é quase uma proposta tal qual a da cota na faculdade. É uma proposta. Não é a mesma coisa. Não estou dizendo que colocar uma mulher no cargo de gerência é a mesma coisa uma cota, para deixar bem claro, para ninguém ficar, ai, você tá falando besteira. Calma, tô falando que o que eu estou identificando nessa atitude é de provocar nas empresas que eles contratem também mulheres, deem oportunidade a mulheres. Por isso que eu identifiquei isso. E eu gostaria de saber, essa forçação, você acha que a longo prazo pode trazer bons resultados ou péssimos resultados?
1: Ah, péssimo, com certeza. Ninguém suporta isso. O Estado querendo determinar, você tem que ter 30% de mulher, sei lá o que, de outra cota... Gente, empresa privada deveria ter a liberdade absoluta de contratar quem quiser. Quer contratar só homem, contrata. Quer contratar só mulher, contrata. O que eu vejo acontecendo é que as empresas vão querer sair do Brasil, talvez, para não fazer alterações no quadro de funcionários.
5: Mas a gente tem tantas boas funcionárias, tem tanta mulher competente. Inclusive, eu posso dizer que os profissionais que eu melhor conheço, que melhor trabalham, são mulheres. Assim, eu não consigo entender.
2: É verdade, porque... são melhor que eles.
5: É. Isso é uma verdade. A Mini Ruth é muito talentosa.
4: E aí,
5: muito
4: esse
5: boa.
4: Negócio da cota que você falou, Lucas, com essa PL da misoginia, isso pode atrapalhar até a mulher no mercado de trabalho.
2: Sim.
4: Porque o cara fala: eu não vou contratar mais mulher, porque se eu tiver numa reunião e falar pra mulher: peraí, que você já fala, calma, que nós estamos resolvendo aqui. A mulher pode, né?
5: E sejamos adultos, no meio corporativo é muito sob pressão, sobre resultado. Então, se você está sob pressão e querendo falar sobre resultados, você vai se exaltar uma hora. Então, numa reunião, é muito comum. Peraí, segura aí, fulano. Fala aí... agora, fulano. Vem cá, quero dar uma ideia. E aí, realmente, numa hora, eu acho que aí as pessoas podem acabar confundindo.
4: E aí, depois, entra a cota. Aí, agora vão ter que criar a cota porque não estão contratando mais.
5: Mas eu quero saber a opinião da Mini Ruth. E aí, Mini Ruth?
2: Olha, graças a Deus, essa empresa é maravilhosa. Não temos cota. Eu entrei aqui pelo meu talento, porque, como eu disse, sou muito melhor que esses dois juntos. É. E é isso, galera. Né? Estudem, trabalhem muito, façam o seu nome, que dá certo sempre.
5: Mas na sua opinião, a gente acaba dando...
4: Olha só, é uma mini coach agora.
5: Mas você sente com espaço? Você sente ouvido aqui no nosso meio de trabalho?
2: Ah, mas se eu não ouvir, eu grito. Que eu vivo na TPM,
4: você
2: eu grito.
4: Barraqueira.
2: Vai me ouvir, sim.
5: Mas aqui, por exemplo, na nossa empresa, a gente não tem espaço pra dar ouvido pra todos. Inclusive no nosso programa.
4: Sim.
5: Nossos microfones estão sempre abertos pra você que quiser ter o seu direito de resposta, se foi mencionado, ou quiser falar.
4: Se sentiu ofendido,
5: queira. Mas, por favor, com muita educação, tá bom? Bem educado, bem educada, pra não vir aqui falar besteira, que aqui a gente não dá espaço pra quem fala besteira, não. Vai, ô Mini Ruth!
2: Seguinte, ô doutora, eu sou muito fofoqueira, né? Eu adoro fofoca. E um tempo atrás, tinha vazado aí um vídeo do Neymar, né? Que ele era acusado de estupro pela Nájila Trindade. E, enfim, ainda bem que o Neymar conseguiu comprovar que ele gravou, né, o ato e conseguiu comprovar que, na verdade, a Nájila estava, né, armando contra ele. Você tem alguma dica para os caras que querem se relacionar, principalmente se esse cara tiver um poder aquisitivo melhor do que a mulher, que ele pode achar que é interesseiro ou algo do tipo?
1: Olha, se você tá num patamar de Neymar, você precisa ter câmera. Daí não há outra justificativa. Precisa ter câmera, talvez até mesmo um contrato. Porque esses homens muito ricos são os mais propensos a sofrerem com uma acusação falsa. Então, nesse caso, imagens, que foi o que o Neymar tinha, né? Mas é complicado, entendeu? Porque se ele não tivesse a gravação, a menina tava com a bunda roxa, lembra que ela postou as fotos?
2: Sim.
1: Se ele não tivesse a gravação, as mensagens do dia seguinte, ele poderia estar preso simplesmente sem ter feito nada. Então, uma mensagem no dia seguinte pode servir como um indicativo de consentimento. Para você enviar uma mensagem, falar: ah, você gostou de ontem, vamos se ver novamente. E a pessoa responde: sim, foi muito legal. Já é uma prova favorável ao seu favor e não teve nenhum abuso. Essa mensagem no dia seguinte.
2: Então fica a dica, ô galera que já saiu comigo, me manda mensagem no dia seguinte, tá?
3: Me manda mensagem.
6: Isso aí eu vou dizer, viu?
3: Ô, doutora, e sobre o caso do Márcio Smelling e da Dani Calabresa? A senhora acompanhou? A senhora tem acompanhado, inclusive?
1: É, eu acompanhei.
6: Tem alguém mentindo ali?
1: Mas esse, de verdade, eu não acompanhei tanto. Ele foi inocentado no fim?
3: É, tem algum. Eu, de fato, eu não sei agora. Eu não acompanhei as últimas notícias. Vou pedir para que alguém da nossa produção traga essa informação. Mas é algo que vem em decorrência da. Cerca de quase 10 anos, se eu não me engano, né?
1: É.
3: Acho que se iniciou em 2016, se eu não me engano. São quase 10 anos desse...
1: E acabou com a carreira dele, né? Ele não tá mais na Globo.
3: Não, de fato, não. Ele não tá contratado com nenhuma emissora. Nada.
2: Né? Mas não são todos os homens que acabam a carreira, né? Eu não entendo, por exemplo, o Dado Dolabella, né? Que é um cara agressivo.
3: É, nesse
2: e
3: caso,
2: que a mulherada fica atrás. Eu acho um absurdo. O que que você acha disso, doutora?
1: Eu conheci o Dado Dolabella em um evento... E ele tá bem engajado agora na causa contra falsas acusações. Eu conheci a advogada dele, inclusive a Fernanda Trípode, que fez as denúncias internacionais junto comigo. Ela era advogada do Dado Dolabella. E ela me explicou o outro lado da história, sabe? Eu não sou dona da razão, eu não posso dizer o que aconteceu, mas foi a primeira vez que eu ouvi, pelo menos, uma outra versão. Eu achei interessante conversar com ela sobre isso. Porém, se você tá com um homem que você já sabe que ele é um agressor e você tá lá porque você acha que você vai ser a transformadora e com você vai ser diferente, daí você é muito burra, desculpa. Você é burra, né? Você tá com... Não tô falando no caso do Dado Dolabella, mas tem mulher que escolhe e vê, assim, 500 red flags no homem, que ele é um lixo de pessoa, que ele é um pai péssimo, que ele já bateu em sei lá quantas namoradas. Você vai lá, sabendo de tudo isso, se relaciona com ele, aí você é muito burra, muito carente, você precisa fazer terapia pra sua autoestima melhorar.
3: E...
2: Isso aí.
6: Tá vendo só?
3: Somos totalmente contra esse tipo de atitude. Deixe bem claro que o Dado Dolabella já teve, inclusive... Há boletim de ocorrência, há denúncia, há todo um processo realmente respeitável contra essas atitudes abomináveis. Aqui não tem nem como tentar ver o outro lado da moeda, não tem. Amigos e amigas, se você, homem, levantou uma mulher, você perde tudo, tudo. Você não pode fazer isso, tá? E não adianta me chamar de feministo, isto é o básico. Eu tenho certeza que você, bem educado, você recebeu essas lições. Sua mãe, quando eu te batia, você não retrucava.
6: Agora o Dado dando dica disso aí é a mesma coisa que a Mini Ruth dá dica de saúde, né?
3: Agora a gente vai, infelizmente, se despedir da nossa convidada, a advogada Beatriz Monteiro. Beatriz, muito obrigado pela sua presença. E, por favor, fique à vontade para dar o seu recadinho final. É contigo, Beatriz.
1: Eu adorei fazer a entrevista com vocês, todos os três muito simpáticos, muito fofinhos. Eu agradeço demais a TMC. Bom, o recado que eu dou para vocês é: não sejam emocionados, tomem cuidado para vocês não sofrerem uma acusação falsa. Caso vocês estejam sofrendo com alienação parental, busquem ajuda jurídica e peço que me sigam também no Instagram, que é @adv.beatrizmbarros.
5: Muito aí, obrigado.
3: Tá, e para finalizar...
6: Falando no Instagram...
3: É, fala,
6: no
3: Batista.
6: Instagram, campanha, siga o Ralandinho no Instagram, @erlin. @erlin, só isso, E-R-L-I-N-G. @erlin, o programa começou com 59 milhões e 100. Por favor, Lucas, quanto
5: não,
6: tá?
5: Não, mentira, mentira.
6: Agora há pouco
5: 59 tava... milhões e 300 mil seguidores.
6: Subiu 200 mil seguidores.
5: É impossível.
6: Tá vendo aí, ó, pode ver.
2: 200 mil seguidores.
5: 200 mil seguidores,
3: tá vendo?
5: PMC, a força.
6: Tchau, Brasil.
5: Beijo, queijo e até amanhã. Fique com Deus. Tchau, tchau.

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1: Muito bom dia, uma ótima segunda-feira para você que sintoniza a TMC. Hoje é dia 13 de julho. Seja muito bem-vindo e muito bem-vinda ao Amanhã TMC. Eu sou o Diego Andrade e eu te faço companhia ao vivo até às 5 da manhã. Aqui no Amanhã TMC você fica por dentro de tudo o que aconteceu de mais importante no noticiário do Brasil e do mundo, além de saber das primeiras notícias do novo dia que só está começando. 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E no Rio de Janeiro, estamos no 101.3. O meu muito obrigado a você que sintoniza a TMC. O WhatsApp está aberto para você participar. Manda sua mensagem, seu áudio, comenta sobre as principais informações e notícias aqui do Amanhã TMC no 119-7221-1001. 119-7221-1001. Vamos agora às principais manchetes do programa de hoje. Escalada das tensões no Oriente Médio, o governo do Kuwait denuncia que drones do Irã atingiram fronteiras do país e uma plataforma de petróleo. Em resposta, Estados Unidos voltam a atacar alvos iranianos. O presidente do parlamento do Irã decreta fim da era dos acordos e analistas alertam que conflito coloca em risco capacidade militar norte-americana para futuras guerras. Ainda nos Estados Unidos, morte do senador Lindsey Graham, importante aliado de Donald Trump, impacta eleições no país. Trump revela ter conversado com um parlamentar poucas horas antes dele ser encontrado morto. E no Brasil, a Polícia Federal afirma que ex-deputado Eduardo Cunha, mesmo sem mandato, mantém mais influência na Câmara do que parlamentares em exercício. Mensagens obtidas pela PF apontam artifício na alocação de verbas e investidores suspeitos que a própria presidência da Câmara deu aval para desvios das emendas. PT recorre ao STF para tentar revogar prisão domiciliar do ex-presidente Jair Bolsonaro, enquanto Valdemar Costa Neto reage e diz, abre aspas, Bolsonaro é quem tem os votos. Michele Bolsonaro demonstra incômodo com carta de Jair, enquanto aliados fazem apelos por engajamento político da ex-primeira-dama. Republicanos nega ter fechado apoio a Flávio Bolsonaro e indica neutralidade nas eleições. O deputado Marcos Pereira desmente ter condicionado a aliança a uma vaga no Supremo Tribunal Federal. Na segurança pública, sargento da Polícia Militar, investigado por envolvimento com a facção Comando Vermelho, é executado a tiros no Rio de Janeiro. Pastor Márcio Pôncio deixa a cadeia após decisão do ministro Alexandre de Moraes. Perda na cultura nacional. Morre no Rio aos 94 anos o ator Rui Rezende, consagrado por personagens marcantes na televisão. E no esporte, FIFA estuda formato gigante para a Copa do Mundo de 2030, possibilidade de um torneio com 64 seleções e grupos de A a Z agitam a internet. Muito bom dia a você que sintoniza a TMC. Vamos à previsão do tempo para todo o país nesta segunda-feira. Olha, região norte, tempo instável no lado oeste da Amazônia. Estados do Amazonas, Acre, Rondônia e Roraima devem registrar chuvas acompanhadas de trovoadas. Já no Amapá e em grande parte do Pará, pancadas ocorrem de forma isolada. A situação é bem diferente no leste paranaense e Tocantins, onde tempo segue firme e ensolarado. Termômetros em solos tocantinenses registram forte amplitude térmica, com máximas que podem chegar aos 37 graus durante o dia e mínimas de 17 graus durante a noite. O calor vem acompanhado de alerta para tempo seco, com índices de umidade desabando para a casa dos 20% no sul do estado. Na região nordeste, sol e calor predominam em grande parte da região. Tempo só muda na faixa litorânea e no agreste de Pernambuco. Paraíba e Rio Grande do Norte, onde há previsão de pancadas de chuva isoladas. Já nas demais áreas, tempo segue firme e sem chuva. Termômetros registram marcas bem opostas na região. Mínimas ficam em torno de 15 graus no sul e oeste da Bahia, enquanto máximas chegam aos 36 graus no Piauí e sul do Maranhão. E olha, o principal alerta vai para o interior da Bahia, Piauí, Ceará e oeste pernambucano, onde a umidade do ar despenca para níveis críticos, ficando entre 20 e 30%. Já na região centro-oeste, tempo muda em parte da região. Áreas de instabilidade avançam e provocam pancadas de chuva também em Goiás e em Brasília. Tempo firme na região sudeste, viu? E calor na maior parte do dia, mais um sistema de baixa pressão no oceano deve mudar o tempo em algumas áreas. Chuvas no Espírito Santo, centro de Minas e em toda a faixa litorânea paulista e fluminense. No interior da região, sol predomina e máximas passam dos 32 graus. Atenção, no entanto, fica para índices de umidade do ar, que entram em nível crítico entre 20 e 30% no norte de São Paulo e grande parte de Minas Gerais. E na região sul, o frio ganha ainda mais força, com previsão de mínimas na casa dos 4 graus e riscos de geadas em grande parte da região. O Congresso Nacional acumula milhares de propostas que venceram apenas metade do caminho do Legislativo para virar lei. Um levantamento da plataforma Ranking dos Políticos aponta o tamanho do represamento de matérias que foram validadas por deputados ou senadores, mas aguardam análise na outra casa. Os detalhes sobre o volume de propostas travadas vêm com o Murilo Hernandes, direto de Brasília.
2: O levantamento realizado pela plataforma Ranking dos Políticos indica que o Congresso Nacional acumula 3.902 projetos de lei que foram aprovados em uma das casas, mas continuam parados na outra. O estoque de matérias pendentes engloba propostas que superaram todas as comissões e votações em plenário na origem, mas aguardam a indicação de relatores ou da inclusão na pauta da votação do destino. De acordo com os dados compilados pela entidade, a Câmara dos Deputados é o local com o maior volume de textos represados, concentrando a maioria das propostas iniciadas pelo Senado Federal. Entre os projetos que aguardam análise estão as medidas voltadas para a segurança pública, reformas administrativas setoriais, alterações no Código de Processo Penal e incentivos fiscais a setores regionais. Interlocutores no Legislativo apontam que a lentidão nos avanços desses textos ocorre devido à centralização das agendas dos presidentes das duas casas, das pautas econômicas e prioritárias do governo federal. Como muitas dessas propostas sofreram modificações durante a tramitação inicial, elas necessitam de novos acordos políticos entre os líderes partidários para avançar para uma sanção ou retornar à casa de origem. De acordo com a última reunião de líderes da Câmara dos Deputados, houve indicativo de que deve haver um esforço concentrado para acelerar essas votações.
1: O ministro do STF, Alexandre de Moraes, aprovou a transferência para a prisão domiciliar do pastor Márcio Pôncio. A justificativa é que o estado de saúde do pré-candidato a deputado federal pelo Rio de Janeiro, a Rebeca Reis, tem mais detalhes sobre o caso.
3: Depois de ter a prisão convertida para domiciliar, o pastor e empresário do ramo de cigarros, Márcio Pôncio, continua no presídio até a defesa cumprir exigências estabelecidas pelo Supremo Tribunal Federal. Pôncio está preso desde o dia 2 de julho, quando foi alvo de uma operação da Polícia Federal por suspeita de ligação com o bicheiro Adilson Oliveira Coutinho Filho, o Adilcinho, apontado como chefe da máfia dos cigarros. A decisão de converter a prisão para domiciliar é do ministro Alexandre de Moraes, que impôs uma série de medidas cautelares. Entre as obrigações estão o uso de tornozeleira eletrônica, proibição de manter contato por qualquer meio com os demais investigados e de utilizar redes sociais. Além disso, Moraes também suspendeu imediatamente eventuais documentos de porte de arma de fogo em nome de Márcio Pôncio e a entrega dos passaportes. Procurada, a Secretaria de Polícia Penal do Rio informou que foi notificada oficialmente da decisão neste domingo, mas que a liberação do pastor ainda depende do cumprimento de exigências impostas pelo STF por parte da defesa. O ministro justificou a substituição da prisão preventiva por domiciliar com base no estado de saúde do pastor, além da gravidez de alto risco da esposa do investigado, que tem 50 anos. Márcio Pôncio foi preso em um flat na Praia da Barra da Tijuca, na zona sudoeste do Rio, ao ser alvo da quinta fase da Operação Unicarne, que investiga a ligação de agentes públicos com o crime organizado. Segundo a PF, a ação buscou aprofundar a apuração de indícios de lavagem de dinheiro praticada pela nova cúpula do Jogo do Bicho e de possíveis ramificações do esquema junto a integrantes dos poderes executivo e legislativo do Rio. Ele é pai da deputada estadual Sária Pôncio, do Solidariedade, e do cantor Saulo Pôncio. O pastor também se apresentava como pré-candidato a deputado federal pelo mesmo partido da filha.
1: A inflação de junho desacelera para 0,16%, vindo bem abaixo do 0,31% que o mercado projetava. No acumulado de 12 meses, a inflação está em 4,64%, o que significa que, pelo menos pelo segundo mês seguido, o país estoura o teto da meta estabelecida, que é 4,5%. Em entrevista para a TMC, o analista socioeconômico do IBGE, Jefferson Mariano, comentou os principais destaques que influenciaram no IPCA de junho.
4: A gente tinha visto a prévia, né? Na verdade, a prévia, o IPCA 15, havia sinalizado um comportamento um pouco mais elevado. E aí, depois, quando nós completamos a coleta dos 30 dias, nós percebemos que, na verdade, houve um arrefecimento, né? Então, o índice, de fato, veio menor do que muitos dos operadores de mercado imaginavam e veio menor do que a prévia. Então, realmente, acredito que ainda seja um pouco difícil, mas, evidentemente, como você bem destacou, né? A gente ainda está aí acima da meta da inflação, né? Os números sinalizam isso, né? Mas vai depender dos comportamentos dos próximos meses, né? Então, a gente tem alguns itens que apresentaram baixas significativas, né? E ainda há uma instabilidade com relação ao comportamento dos combustíveis, né?
5: E quais são os elementos dos próximos meses que podem influenciar os índices? Nós estamos falando de elementos que são minimamente previsíveis e elementos com certeza que também têm um quê de imprevisível, como eu imagino a guerra no Oriente Médio.
4: Tem, né? De fato, a gente tem essa questão da imprevisibilidade, que são esses preços administrados, e aí tem a questão específica do petróleo, né? Então, a gente não sabe quais serão os desdobramentos, então, a própria política do governo com relação a possíveis subsídios no setor, então, esse é um dado um pouco mais complicado. Agora, no caso do Grupo Alimentos, né? Então, o Grupo Alimentos há uma previsibilidade um pouco maior, o comportamento das safras, a gente tem o próprio comportamento da estiagem das carnes, que tem um peso significativo no índice de preços, né? Então, como a gente está tendo, pelo menos no caso do clima, uma situação menos adversa com relação ao clima, como nós observamos em anos anteriores, é possível que no caso do grupo alimentação, a gente consiga trazer o índice para patamares um pouco mais comportados, né? Agora, a gente depende desses outros fatores e, evidentemente, no caso do petróleo, impacta diretamente nos alimentos. Então, tem uma série de itens no grupo alimentos que são muito suscetíveis ao comportamento do petróleo por conta da questão dos fretes, né?
6: Agora, Jefferson, para concluir aqui, bolso de quem está nos acompanhando agora, já está sentindo, vai sentir mais, médio prazo, curto prazo, como é que é isso?
4: No caso, especialmente da população que ganha menos de 5 salários mínimos, ou seja, a grande massa, há alguns itens que pesam, né, que pesaram, por exemplo, a gente teve no caso do grupo saúde, né, convênio médico, no caso específico do grupo alimentação, né, a população acaba sentindo um pouco mais, e também vale lembrar que apesar do índice ter ficado em 0,16, vale lembrar do grupo habitação, então o grupo habitação, em específico a energia elétrica, continua a incomodar por conta da bandeira amarela. Como a gente ainda está entrando no processo de estiagem um pouco mais profundo, a gente pode ter uma migração dessa bandeira e o grupo habitação pode vir impactar um pouco mais o índice de preços e aí, de modo direto, a população que tem menores rendimentos.
1: A inflação na região metropolitana de Belo Horizonte registra alta de 0,12% no mês de junho. Bruno Marum, de BH, traz mais informações.
7: A inflação na região metropolitana de Belo Horizonte perdeu força em junho e ficou abaixo das projeções do mercado. Dados divulgados pelo IBGE mostram que o IPCA, o Índice Nacional de Preços ao Consumidor Amplo, subiu 0,12% no mês. Em maio, a alta havia sido de 0,34%. O resultado também ficou abaixo da média nacional, que foi de 0,16%. O principal fator para esta desaceleração foi a queda de 0,89% nos preços de alimentos e bebidas. As maiores reduções foram registradas nas frutas, com recuo de 6,1%, e nos legumes, que ficaram em média 3,5% mais baratos. Por outro lado, a conta de luz voltou a pesar no orçamento das famílias. O grupo Habitação subiu 1,27%, impulsionado pelo aumento de 3,65% na energia elétrica, reflexo também da bandeira tarifária amarela e do reajuste nas tarifas aplicado aqui em Belo Horizonte no fim de maio. Com o resultado de junho, a inflação acumulada na região metropolitana de Belo Horizonte chega a 3,24% no primeiro semestre e 3,84% nos últimos 12 meses. Segundo especialistas, a queda mais intensa nos preços dos alimentos ajudou a conter a inflação aqui na região. Já a energia elétrica, como dissemos, continua sendo a principal responsável pela pressão sobre o custo de vida dos moradores de Belo Horizonte e também da região metropolitana.
1: No Paraná, deputado estadual é investigado por utilizar comandos ilegais em um pedido de medida cautelar enviado ao Tribunal de Contas do Estado. De Curitiba, Leonardo Gomes.
8: O documento foi assinado pelo deputado Arilson Chiorato, do PT, e é relacionado ao projeto Olho Vivo do governo do Paraná. Porém, contava com instruções escondidas geradas por inteligência artificial que poderiam interferir de alguma forma no andamento do processo. Segundo o TCE, tratavam-se de prompts, uma prática considerada ilegal. Em nota, o tribunal explicou que conta com mecanismos de segurança e controle capazes de identificar e inibir o uso indevido de comandos desse tipo. O pedido de medida cautelar protocolado por Chiorato apontou supostas irregularidades contratuais no projeto do governo, entre elas a suposta ausência de processos licitatórios, o uso indevido de sigilo para ocultar gastos públicos e possíveis violações à Lei Geral de Proteção de Dados. O tema será analisado pelo TCE, porém a tentativa de induzir o processo ganhou maior atenção do tribunal, que prometeu comunicar demais autoridades que serão responsáveis por investigar o deputado. Em nota, Arilson Chiorato disse desconhecer qualquer comando oculto no documento e defendeu a apuração técnica do caso. A TMC também procurou o governo do Paraná, que em nota afirmou que o projeto auxiliou na solução de 780 casos em 6 meses, com a recuperação de mais de 400 veículos, e reforçou que apenas policiais são autorizados a acessarem a plataforma e não há qualquer risco de exposição de dados.
1: Pernambuco registrou mais de 36 mil casos de violência contra a mulher no primeiro semestre deste ano. O número representa alta de 9,3% em relação ao mesmo período de 2025. As informações com o repórter Kennedy Lacerda.
9: Em média, Pernambuco contabilizou aproximadamente 199 casos por dia no primeiro semestre. Isso significa que a cada hora, cerca de 8 mulheres sofreram algum tipo de violência, entre agressões físicas, psicológicas, morais, patrimoniais ou sexuais. Os números apontam, em média, cerca de 6 mil vítimas por mês. Apesar do crescimento dos registros de violência contra a mulher em Pernambuco, os casos de feminicídio apresentaram queda. De acordo com a Secretaria de Defesa Social do Estado, foram contabilizados 37 crimes desse tipo no primeiro semestre de 2026, contra 51 no mesmo período do ano passado, uma redução de aproximadamente 27%. O caso mais recente e que tem chamado bastante atenção envolve uma jovem de 26 anos, do município de Capoeiras, no Agreste pernambucano. De acordo com as informações, o principal suspeito é o companheiro da vítima. Ele teria usado uma arma de fogo para cometer o assassinato. O homem fugiu após o crime. A Polícia Civil informou que o caso está sendo investigado como feminicídio.
1: O cantor e compositor Toquinho completou 80 anos nesta semana e chegou aos cinemas como personagem principal de um documentário sobre a própria vida. Toquinho, Encontros e um Violão é uma coprodução entre Brasil e Itália e tem o músico como narrador da própria história, contando desde a infância em São Paulo até as parcerias com Vinícius de Moraes, Chico Buarque e Jorge Benjor.

0: na Itália, principalmente, internacionalmente. E, obviamente, veio a imagem já do Toquinho. Eu, quando pequena, eu lembro que na Itália já tinha anúncios grandes do nome dele, anunciando para os shows, enfim, que ele fazia por lá. Ele é muito amado lá, em muitos outros países, mas a Itália é sempre muito especial para ele. E aí nasceu essa vontade, acabei conhecendo ele, uma pessoa incrível. E aí surgiu esse documentário que daria para
1: uma coisa que tem um pouquinho bacana, mas a gente fez esse compacto, digamos, alguns dos momentos da carreira desse grande talento que é o Toquinho.
2: Érica, pegando como tema aí Brasil e Itália, a Itália é muito presente na obra do Toquinho, se eu não estou enganado, acho que desde o começo, começando lá pela Casa, que é uma música italiana, que ele fez uma versão em português, ou é o contrário? Existe uma versão em italiano depois, né? É uma música que a gente conhece, uma versão bastante famosa em italiano também.
3: Aquarela também.
2: Quanto, né, dessa relação...
3: Hã? Aquarela também, se eu não me engano, é uma canção também italiana.
2: Tem.
3: A versão então, original é italiana.
2: Conta um pouquinho dessa relação Toquinho-Itália, Érica.
0: Na verdade, o Toquinho, ele praticamente, o nome forte Toquinho, ele nasce na Itália. Até por isso, ele fala disso no documentário, que as coisas principais que aconteceram com ele foi na Itália. Primeiro com Vinícius, que ele fez, enfim, shows por lá. Depois surgiu o disco, que até hoje... É encontrado, é solicitado. Ele foi o primeiro cantor brasileiro a ganhar um disco de ouro fora do país. Ele fez esse trabalho com a grande cantora italiana, ícone, que é Ornella Vanoni, que faleceu, infelizmente, ano passado. Ela que levou a Bossa Nova para a Itália, junto com Vinícius e Toquinho. E depois, mais para frente, ele, junto com um compositor italiano, eles escreveram a canção Aquarela. Aquarela foi um grande sucesso na Itália, foi primeiro feito em italiano e depois ele traduziu por português, mas participou do grande festival de Sanremo, que é um dos festivais mais importantes do mundo de música, enfim, naquela época era muito importante, e aí sim ele acabou sendo... E depois aqui...
4: Muito bom. Agora, a Érica, o Toquinho, como a gente falou, completou 80 anos recentemente. E, gente, o Toquinho é um cara muito gente boa. Eu nunca esqueço que um dia eu tava com um amigo meu, a gente foi num restaurante e o Toquinho tava lá tocando violão. A gente sentou na mesa pra trocar ideia com o Toquinho. E o Toquinho, como se conhecesse a gente de anos, contando história. E aí eu te pergunto, como foi selecionar momentos, os principais momentos da carreira dele? Ficou muita coisa boa de fora? Pode ser que role talvez uma sequência, porque eu imagino que não caiba, óbvio, né? Não cabe a história dele ali em pouquinho tempo de um documentário, de um filme. Como é que foi esse processo, assim, de parece que você tem um filho, você não pode cortar cena, aí vou ter que cortar tal história. Como é que foi essa escolha, Érica?
0: Foi terrível. Eu fiquei... A primeira entrevista que eu fiz com o Toquinho para esse documentário, a gente ficou mais de 2 horas no estúdio, onde ele contava as histórias, contava as histórias e cantava. E parecia que só tinha passado 20 minutos. E depois disso, com outras pessoas que apareceram no documentário, que deram a oportunidade de falar sobre ele, aí o primeiro corte teve 3 horas, porque estava muito difícil cortar, estava muito difícil compactar tudo aquilo que é Toquinho. E, obviamente, é uma pincelada da carreira dele. E aí eu fiquei no estúdio com ele para a edição final, 5 horas no estúdio junto com o Toquinho, para tentar dizer isso fica, isso vai ter que sair. Foi um trabalho extremamente prazeroso, foi um trabalho incrível. A presença do Toquinho é difícil, né? Porque ele tem muitos compromissos, mas quando a gente está junto, praticamente o que você falou, sentar, cantar, contar histórias. Ele é um grande contador de histórias. Por isso que o documentário é ele que narra, porque teria que ser assim. Quando você vai no show dele, ele conta as histórias e aí conta as músicas contam um pouco das homenagens que ele fez durante aí a vida. E eu tive a honra de participar disso, de trazer um pouco do Toquinho, arranjador, compositor, esse grande músico, mas também uns hobbies que ele gosta, que é o futebol, trouxe ele

0: também como é que ele foi comentarista de futebol, a Sinuca. Enfim, é uma pitada de tanta coisa boa que o Toquinho sabe fazer.
1: Legal, Érica. A gente está vendo aí na tela, eu passei aqui para a nossa produção, olha você falando sobre o futebol. Essa foi a primeira entrevista da minha vida como jornalista. Ah. Eu tinha 17 anos, tinha acabado de entrar na faculdade. E o Toquinho me recebeu na casa dele, no apartamento no Campo Belo, pertinho do aeroporto de Congonhas. Meu pai conhecia o empresário dele na época, não sei se era o Fred Rossi ou o Genildo Fonseca. Meu pai sempre ligado à música e conhecia o Toquinho também. Ele foi de uma simpatia comigo. E aí o craque nunca morre, ele falando dos grandes ídolos do futebol. Na época já se falava, o futebol não é mais como antigamente, isso em 94. E ele falava, o craque nunca morre, meses depois disso o Brasil foi campeão do mundo em 94. Essa entrevista eu fiz para Corinthians em Revista, uma revista que era publicada pelo Corinthians na época. Agora, enquanto você falava, Érica, a gente via imagens também de grandes músicos. Apareceu o Ivan Lins, que é outro gigante da nossa música, Andreas Kisser, né, guitarrista de Sepultura. Quem são os personagens que participam desse documentário e a importância do Toquinho para todos eles, Érica?
0: Então, a gente trouxe bastantes nomes aí conhecidos, a própria Ornella Vanoni que está aparecendo aí, que, como eu falei, é um ícone da canção italiana, ela que levou a bossa nova para a Itália e fez grande sucesso. É o disco que eles fizeram os três juntos, Toquinho, Vinícius, e a Ornella ainda está em catálogo, é uma coisa incrível. Depois eles levaram o trabalho para crianças também. Esse é o irmão dele, João Carlos, que é uma pessoa maravilhosa. Eu trouxe um pouco desse... O próprio Rivelino falando dessa paixão dele pelo futebol. Eu trouxe um pouco de pessoas de campos diferentes, né? De setores diferentes. Nós temos um maestro também, justamente para mostrar o quanto o Toquinho continua agradando gerações e o quanto que ele transita por gêneros e agrada gerações, né? Antes eram os avós, os pais, hoje já são as crianças, tanto é que eu trago a menina cantando Aquarela, que é uma música, embora adulta, uma música complexa, é uma música que agrada muitas crianças, e fora todo o trabalho que ele fez aí junto com Vinícius e outros para as crianças, né? Enfim, tem um pouco de tanto. E você falou do Corinthians, mostrou aí Corinthians, né? Sua primeira entrevista com ele, inclusive. E eu falo que o Toquinho, ele é quase perfeito, né? Sabe que eu sou italiana, então... Eu falo, todo homem tem um defeito na vida. E o Toquinho, o defeito dele é ser corintiano.

0: Vamos dar um giro de notícias para você ficar muito bem informado e muito bem informada nessas primeiras horas do dia. Escalada das tensões no Oriente Médio. Governo do Kuwait denuncia que drones do Irã atingiram fronteiras dos países e uma plataforma de petróleo. Em resposta, Estados Unidos voltam a atacar alvos iranianos. O presidente do parlamento do Irã decreta fim da era dos acordos e analistas alertam que conflito coloca em risco capacidade militar norte-americana para futuras guerras. Ainda nos Estados Unidos, morte do senador Lindsey Graham, importante aliado de Donald Trump, impacta nas eleições do país. Trump revela ter conversado com o parlamentar poucas horas antes dele ser encontrado morto. No Brasil, a Polícia Federal afirma que ex-deputado Eduardo Cunha, mesmo sem mandato, mantém mais influência na Câmara do que parlamentares em exercício. Mensagens obtidas pela PF apontam artifício na alocação de verbas. Investigadores suspeitam que a própria presidência da Câmara deu aval para desvios de emendas. PT recorre ao STF para tentar revogar prisão domiciliar do ex-presidente Jair Bolsonaro, enquanto Valdemar Costa Neto reage e diz, abre aspas, Bolsonaro é quem tem os votos, fecha aspas. Michele Bolsonaro demonstra incômodo com carta de Jair, enquanto aliados fazem apelo por um engajamento político da ex-primeira-dama. Republicanos nega ter fechado apoio a Flávio Bolsonaro e indica neutralidade nas eleições. Deputado Marcos Pereira desmente ter condicionado a aliança a uma vaga no Supremo Tribunal Federal. E na segurança pública, sargento da Polícia Militar investigado por envolvimento com a facção Comando Vermelho é executado a tiros no Rio de Janeiro. E o pastor Márcio Pôncio deixa a cadeia após decisão do ministro Alexandre de Moraes. E a perda na cultura nacional. Morre no Rio, aos 94 anos, o ator Rui Rezende, consagrado por personagens marcantes na televisão. E no esporte, FIFA estuda formato gigante para a Copa do Mundo de 2030. Possibilidade de um torneio com 64 seleções e grupos de A a Z agitam as redes sociais.
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0: Mudando a página no noticiário internacional, o presidente norte-americano Donald Trump afirma que o Irã aceitou um acordo de paz para abrir mão de armas nucleares, mas rompeu o pacto menos de uma hora depois. Recuo de Teherã veio com um bombardeio em um navio comercial. Enquanto a Guarda Revolucionária Iraniana afirma ter fechado o Estreito de Hormuz, as Forças Armadas dos Estados Unidos negam o bloqueio e garantem que mantêm o controle da rota internacional. Ontem, o Irã atacou bases e radares norte-americanos em 4 países vizinhos: Jordânia, Kuwait, Omã e Catar. Como resposta, Washington bombardeou 140 alvos militares dentro do território iraniano. Priscila Canepparo, doutora em Direito Internacional, durante entrevista ao News TMC, explicou o cenário sobre os Estados Unidos e Irã. E a gente confere essa análise agora.
2: Eu acho que poderia ser conduzido de outra forma. Eu já faço uma crítica, né? A questão de...
3: Nada justifica o ataque à soberania de um outro Estado, ainda que se tenha bases militares estrangeiras. Então, basicamente, o que a gente vê é uma dupla violação ao direito internacional. Uma primeira violação quando, de fato, os Estados Unidos atacam o Irã, porque justamente é uma invasão à soberania. E o segundo ponto, quando o Irã dá essa resposta à agressão armada para um terceiro país, ainda que seja uma base militar de outros estados. Só a gente precisa lembrar, né, que o próprio Qatar falou que esse respingo desse ataque à base militar dos Estados Unidos em seu território acabou ferindo 3 pessoas. Então, nada justifica esse ataque. Basicamente, o que eu estou querendo falar é que o Irã teria, sim, um direito, segundo o direito internacional, a resposta à agressão armada estrangeira para esse país que ele atacou, ou seja, Estados Unidos. mas não, de fato, a, essas outro, a esses outros estados que compõem a regionalidade iraniana. Então, existe, sim, também uma ilicitude advinda do governo de Teherã.
4: Dos ataques, entendemos, portanto, né, que não existe essa legalidade, né, professora? Agora, sobre respaldo legal para bloquear, por exemplo, o Estreito de Hormuz, que é uma rota de navegação comercial internacional importantíssima, o Irã tem esse respaldo ou essa medida também é considerada outra violação aí das regras globais?
3: Pois é, Tiago, aí é uma dupla discussão. Uma primeira discussão pautada na soberania territorial do Irã e uma segunda discussão em relação justamente a um tratado que existe na sociedade internacional que impossibilitaria esses estados se fecharem estreitos e fecharem canais que seriam vitais para a sociedade internacional, o que é de fato o Estreito de Hormuz. Só que o que, que acontece? O Irã ele não faz parte desse tratado. Então, em contrapartida, ele não precisa cumprir justamente com que não se tenha esse fechamento do Estreito. E aí a gente vai justamente para a questão da soberania territorial. Se o Estreito faz parte, de fato faz parte do mar territorial iraniano, existe uma soberania atrelada à possibilidade sim do Irã fechar. Então, dentro dessa perspectiva, uma vez que o Irã não faz parte daquele tratado que proíbe o fechamento do Estreito, não existe legalidade, isso é importante destacar. Existe sim aí uma ferramenta, né? Vamos colocar um soft power do Irã em suas mãos que possibilita com que se tenha justamente esse fechamento ou esse não fechamento, e é uma arma de barganha muito bem estruturada do Irã nesse momento, há de se destacar.
4: Estamos falando com a Priscila Caniparo, ela que é doutora em Direito Internacional. E Priscila, com toda a sua experiência e também, né, por acompanhar esse assunto em específico já há muito tempo, que a gente vê acordo, desacordo, vai atacar, não vai atacar, se reuniram, cancelaram reunião, ainda existem caminhos diplomáticos a essa altura do campeonato, ou mesmo alguns mecanismos internacionais capazes de dar uma freada nesse conflito, negociar esse cessar-fogo, ou é uma pauta cada vez mais distante?
3: Tiago, tem que existir um caminho diplomático, né? Porque o outro caminho é o caminho da aniquilação de um Estado ou ambos os Estados. Então, o que a gente vê é que a gente tem que ter uma estrutura para o diálogo. Quando eu falo estrutura para o diálogo, é justamente diminuir a tensão, diminuir justamente essas falas em relação a essas contradições, tanto do Donald Trump quanto de Teherã. A gente precisa destacar que, nesse momento, até então, a gente não teve nenhum acordo robusto em relação à questão nuclear iraniana. Inclusive, naquele acordo de cessar-fogo, né, naquele memorando de entendimento de Islamabad, era previsto que posteriormente seria destacado uma conversa, um diálogo, um acordo sobre o programa nuclear. Agora, justamente, o Donald Trump vem falar que foi descumprido um acordo em relação ao programa nuclear, é claro que o governo iraniano não vai querer sentar à mesa de negociação. Mas a gente precisa também pensar, esse sentar à mesa de negociação, feliz ou infelizmente, os Estados Unidos vão ter que fazer mais concessões do que o Irã. Por que eu digo isso? Porque para o Irã, esse momento de conflito tem fortalecido um regime que desde o final do ano passado, até ocorrer, né, os ataques dos Estados Unidos em fevereiro, em 28 de fevereiro, fez com que tivesse em franca decadência. O que os Estados Unidos fez foi justamente relegitimar esse governo e justamente fazer com que houvesse um recrudescimento do apoio da população. Já em contrapartida, os Estados Unidos correm na contramão iraniana. Ele precisa acabar com esse conflito logo, por quê? Porque os índices de aprovação do Donald Trump atingiram as menores médias históricas, tanto do primeiro quanto do segundo mandato. E isso pode trazer uma perda substancial em novembro, quando nós teremos as eleições de meio de mandato. Então, existe aí, né, uma balança que não se equilibra em relação aos interesses. Por isso que eu falo, para acabar esse conflito, a gente vai precisar, sim, maiores concessões do Washington.
4: Professora, para a gente encerrar, portanto, a gente viu aí países sendo atacados, né? Países vizinhos ao Irã por conta desse conflito. E se esses países, essas potências estrangeiras, a partir de agora, decidirem responder militarmente? Queria saber de você quais seriam aí os limites impostos pelo direito internacional para evitar, né, professora, uma escalada aí sem controle. Existe essa possibilidade?
3: Existe sim, Thiago. A gente precisa entender que toda resposta à agressão armada estrangeira, ela pressupõe dois itens. Primeiro, proporcionalidade e razoabilidade. Quando eu falo nisso, a gente não pode vir atacar alvos civis, a gente não pode vir atacar a infraestrutura de outro Estado e a gente não pode fazer um ataque que coloque a questão humanitária no centro, como foi, por exemplo, a resposta à agressão armada de Israel em relação ao ataque de 7 de outubro, né, de 2023 do Hamas. Isso é totalmente desproporcional. Isso já configuraria um crime de guerra, um crime contra a humanidade. Então, esses países têm que ter muita cautela em relação a essa resposta, mas existe sim o direito. Aí a pergunta vem, qual seria a possibilidade? Atacar alvos militares, atacar infraestruturas, né, por assim dizer, nucleares, aí sim, que não colocasse em risco a população como um todo, a gente poderia ter sim essa resposta, que seria legitimada pelo direito internacional.
0: Com a recente escalada militar entre os países, pico do preço do petróleo tipo Brent, principal referência internacional no mercado, atingiu $80.59 por barril. Diante da forte volatilidade, o Ministério da Fazenda afirma que o fim do subsídio à gasolina, que seria anunciado na última semana, foi adiado para esta semana. Adriano Pires, sócio fundador do Centro Brasileiro de Infraestrutura e Energia, durante entrevista ao TMC 360, analisou o tamanho do impacto e até quando o governo federal vai conseguir segurar os reajustes.
2: Eu acho que poderia ser conduzido de outra forma. Eu já faço uma crítica, né, à questão de subsídio à gasolina, né? Eu acho que gasolina não tem sentido ter subsídio, porque gasolina é um produto que não é, afeta a baixa renda, né? Além do mais, se você tivesse preço de mercado internacional na gasolina, você estimularia a troca de gasolina, por exemplo, por etanol hidratado. Eu acho, à medida que o governo deve tomar terça-feira no Conselho Nacional de Política Energética, a medida correta, por exemplo, de aumentar a mistura de 30% para 32% de etanol anidro da gasolina, porque você reduz a importação de gasolina, né, e ajuda também a descarbonizar a frota. Então, a gasolina no mundo inteiro, ninguém subsidia a gasolina. A gente entende até no Brasil subsídio ao diesel, né? Porque é um produto que é o principal combustível para caminhões, né? Para carga pesada, e acaba realmente impactando no produto final, dando inflação. Apesar que também o diesel, você teria alternativa, aumentar um pouco a mistura do biodiesel, estimular a troca do diesel pelo próprio gás natural, pelo biometano, se você tivesse competitividade de preços. Agora, quando você subsidia esses produtos, acaba que você tira a competitividade dos outros energéticos, né? Inclusive são menos poluentes e poderiam reduzir a importação. Agora, o governo está nesse momento, né, que a gente sabe, de eleição, né? Então, eleição é complicado, né, porque o governo também parte do pressuposto que essas medidas ajudam a não perder voto, né? Mas o fato também, a gente já conversou aqui algumas vezes, é que, apesar da subvenção que está chegando a quase R$300 bilhões, o preço na bomba não caiu, né? Por que não caiu? Porque você tem aquele erro original, né, aquele pecado original, que são as defasagens, né? Então, a defasagem de diesel, de gasolina para o mercado internacional continua muito alta. Então, no fundo, essa política de subvenção foi muito mais para reduzir os prejuízos da Petrobras de vender gasolina e diesel abaixo do mercado internacional do que reduzir o preço para o consumidor final. Então, vamos ver o que vai acontecer. Acho que o governo está esperando se o preço vai voltar a subir, não vai voltar. O fato também que o mercado de petróleo está muito desorganizado, né? Esse negócio dessas idas e vindas na guerra do conflito do Irã, né? O presidente Trump acorda de um jeito, dorme de outro. E também tem outros efeitos, né? Durante a guerra, houve também, por parte da China, por exemplo, da Europa, um aumento de estoques de petróleo nesses países. E eles estão também colocando esses estoques para fora também para evitar impacto maior de preço, estavam colocando isso, também mexe com o preço, né? Mas, na minha opinião, para te concluir a tua pergunta, não me parece que esse preço volta a $90. Acho que esse preço vai ficar aí flutuando na casa de $72, $75, $78, a não ser que realmente a guerra volte a acontecer de uma maneira muito forte e com um fechamento, por exemplo, outra vez total do Estreito de Hormuz.
5: Adriano, me parece que há duas situações que são contraditórias, mas que se complementam neste momento. Me corrija se eu estiver errada. É o mundo se acostumando a essa instabilidade, tentando se adaptar à instabilidade e, ao mesmo tempo, não tendo alternativas para a imprevisibilidade em relação ao que acontece no Oriente Médio. Então, de um lado, nós já entendemos que a situação não vai se resolver tão facilmente como seria esperado por parte de um governo dos Estados Unidos, que já anunciou tantas vezes o cessar-fogo. Já entendemos isso, mas também já entendemos que nos faltam alternativas. No meio, o que poderíamos fazer?
2: Você falou bem, né? Acho que o mundo está numa volatilidade política muito grande, né? Nesse conflito aí do Irã. O presidente Trump é uma pessoa muito imprevisível, né? E a gente nunca sabe o que vai acontecer de hoje para amanhã. Agora, o fato também é que hoje não interessa, nesse momento, petróleo muito caro, 90 dólares, nem para os Estados Unidos, nem para o Irã, né? Nem para o mundo, porque também os Estados Unidos só vai ter uma eleição aí em novembro, né? Que é importante para o presidente Trump. E a gasolina voltar lá a 4, 4,5 dólares o galão não é bom para a população. Acaba também aumentando a inflação, que pode prejudicar nas eleições de novembro. Por isso eu estou falando que me parece que esse preço vai ficar aí oscilando entre 70, 75 dólares, 80 dólares o barril. Agora, o que me preocupa também, em termos até de Brasil, não é só essa instabilidade do preço do barril. Está acontecendo outro evento muito importante na Rússia. A Ucrânia tem atacado refinarias na Rússia, e a Rússia nos últimos anos, principalmente depois do início da guerra com a Ucrânia, quando ela sofreu muitas sanções, ela se transformou no maior exportador de óleo diesel para o Brasil. Hoje o óleo diesel da Rússia é o principal produto que entra no Brasil importado, porque como a gente já conversou, aqui a gente importa hoje entre 25% a 30% de diesel. Então a Rússia está parando de exportar diesel, né? Ela está deixando o diesel para atender o mercado interno. Isso pode também ter um efeito muito grande no preço do diesel no mercado internacional, o que vai afetar muito o Brasil pelo fato da gente ser importador de diesel. Então tudo isso que a gente está conversando mostra uma desorganização e uma imprevisibilidade, como você falou. Agora, o Brasil é um país que tem uma vantagem comparativa de ter substitutos, né, para essas fontes, né, ou substitutos que atenuem um aumento de consumo dessas fontes. O problema todo é que a gente não consegue, né, a gente tem uma dificuldade enorme no Brasil de transformar de olhar as nossas vantagens comparativas e não transformá-las em desvantagens comparativas, né? Essa que é o nosso problema. Então, a gente deveria, né, se preparar nesse momento dessa imprevisibilidade que está acontecendo no mercado internacional, geopolítico, em torno do petróleo, para a gente fazer uma política, né, de substituição de gasolina, substituição de diesel, diversificação, né, de fontes brasileiras que a gente tem, para a gente estar preparado para enfrentar melhor essa crise e também preparado para enfrentar crises futuras.
0: E uma carta divulgada pelo ex-presidente Jair Bolsonaro provoca reações no cenário político e expõe divisões nos bastidores da oposição. Bolsonaro disse confiar em seu filho como melhor opção para combater a corrupção, violência e o empobrecimento no Brasil. O documento já motivou pedidos de sanções judiciais por parte de parlamentares governalistas. Os detalhes sobre o teor do documento e as repercussões políticas vêm com Murilo Hernandes, direto de Brasília.
6: A divulgação de uma carta assinada pelo ex-presidente Jair Bolsonaro movimentou os bastidores políticos e gerou desdobramentos jurídicos em Brasília. No documento oficial, o ex-presidente declarou que o filho e senador Flávio Bolsonaro atua como seu porta-voz oficial e expressou apoio ao nome do pré-candidato que deve liderar a chapa da oposição na disputa pela presidência da República. A sinalização explícita trouxe repercussões imediatas na estrutura interna do Partido Liberal. Informações de bastidores apontam que o teor do texto isola politicamente a ex-primeira-dama, Michele Bolsonaro, provocando tensionamentos internos e ampliando o desgaste da relação conjugal com o ex-presidente. Aliados do PL e parlamentares da base de oposição manifestaram apoio público ao teor da carta, defendendo que a indicação do senador Flávio Bolsonaro como porta-voz unifica o discurso do partido e consolida a estratégia da legenda para a disputa eleitoral. No campo da oposição ao ex-presidente, a manifestação motivou uma reação formal no Legislativo. O deputado federal Lindbergh Farias, do PT, protocolou uma petição junto ao Supremo Tribunal Federal solicitando a revogação da prisão domiciliar de Jair Bolsonaro. O parlamentar governista argumenta na peça que a publicação do texto configura um descumprimento direto na proibição de utilização de redes sociais e de comunicação externa estipulada pelas medidas cautelares da Corte. Interlocutores jurídicos acompanham a tramitação do pedido do Supremo Tribunal Federal, enquanto o Comitê Partidário do PL avalia os impactos do posicionamento nas alianças regionais. Flávio Bolsonaro é pré-candidato à presidência da República nas eleições de 2026.
0: E autoridades alertam para a chegada do El Niño. Entre os reflexos do fenômeno estão o aumento das temperaturas e possíveis alagamentos em diversas partes do país. A repórter Beatriz Trindade traz as informações.
7: O Rio de Janeiro já começa a se preparar para os impactos do El Niño. O fenômeno climático favorece a proliferação do mosquito causador da dengue e aumenta os riscos de eventos extremos no estado, de acordo com especialistas. As mudanças climáticas também preocupam as autoridades de saúde. O calor e alterações entre períodos secos e chuvas criam condições favoráveis para a proliferação do mosquito Aedes aegypti, transmissor da dengue, zika e chikungunya. A infectologista Rosana Hitman afirma que é importante não favorecer a procriação desses mosquitos dentro de casa.
8: Veja dentro da sua casa se você não tem locais onde tem água acumulada que possa favorecer o crescimento do mosquito. E por outro lado, a gente sabe também que barreiras individuais, no sentido de uso, seja repelente, inseticidas em casa, também funcionam muito bem em termos de prevenção.
7: A líder de marketing da SBP, Letícia Pires, explica que ações de prevenção em conjunto com as autoridades são importantes para o controle das doenças durante esse período.
9: A SBP tem um propósito junto com a UFA, onde a gente atua dentro de comunidades que estão mais em risco com relação à proliferação do mosquito. No passado, a gente atingiu mais de 65 mil pessoas, levando educação de como você pode se proteger.
7: A meteorologista Andréia Ramos explica como o cenário do El Niño pode afetar o Rio de Janeiro.
10: Com o El Niño, ele diminui a tendência dessas chuvas mais regulares ou até mesmo ele atrasa o período chuvoso, ficando dias quentes e intercalado com chuvas que podem vir com características de chuva intensas, proporcionando aquela situação de rajadas e trovoadas e que ocasionam alagamentos.
7: A orientação é que a população fique atenta aos avisos dos órgãos oficiais e mantenha cuidados para reduzir os impactos do fenômeno na saúde e no dia a dia.
0: Que era para ser uma viagem tranquila, acabou em um grande susto para os passageiros de um ônibus que pegou fogo na BR-251 em Salinas, no norte de Minas. Quem acompanhou o caso e traz mais informações é o repórter Murilo Luiz.
11: Um ônibus interestadual com 41 passageiros ficou completamente destruído após pegar fogo na madrugada deste domingo na BR-251 em Salinas, no norte de Minas. Apesar do susto, todos conseguiram deixar o veículo antes que as chamas se espalhassem e ninguém ficou ferido. Um verdadeiro alívio para quem estava na viagem. O incêndio aconteceu por volta das 3h30 da manhã, no quilômetro 290 da rodovia, enquanto o ônibus seguia no sentido São Paulo. Quando o corpo de bombeiro chegou ao local, o fogo já havia tomado toda a estrutura do coletivo. A Polícia Rodoviária Federal também acompanhou a ocorrência e as causas do incêndio ainda serão investigadas. Um acidente gravíssimo, mas que ainda bem, ninguém ficou ferido.
0: E ainda no mesmo assunto, em Curitiba, um incêndio de grandes proporções destruiu um prédio de 8 andares e matou um casal de idosos que morava no edifício. Os detalhes chegam com o Luiz Fernando Rens.
12: Os bombeiros foram acionados na madrugada deste domingo para atender a ocorrência de um incêndio que tomou conta de um edifício na região central de Curitiba. Infelizmente, 2 vítimas fatais foram constatadas após o incêndio. 2 idosos, um casal de 60 e 63 anos. Além dessas duas vítimas fatais, os socorristas também resgataram um homem de 62 anos que estava dentro do prédio em chamas. Ele sofreu ferimentos graves e foi encaminhado para atendimento médico. Ao todo, 25 pessoas estavam no prédio no momento do incêndio e precisaram ser retiradas do condomínio às pressas. Segundo relatos de moradores, o fogo teria começado em uma área anexa, onde funcionavam kitnets, pequenos apartamentos anexos ao edifício que foi atingido pelo incêndio. As chamas se espalharam rapidamente pela entrada e tomaram conta do edifício de 8 andares rapidamente, impedindo a saída de quem tentava escapar. De acordo com o Corpo de Bombeiros, foram necessários 7 mil litros de água para controlar as chamas. Na manhã de domingo, as equipes da prefeitura interditaram totalmente o condomínio por conta dos danos causados à estrutura. Dos 25 moradores, 7 foram encaminhados para a Fundação de Ação Social em abrigos públicos municipais. Outros 18 moradores estão acolhidos em casas de amigos ou de familiares. O condomínio atingido pelas chamas foi totalmente interditado pela prefeitura e os corpos das vítimas foram encaminhados à polícia científica. A partir de agora, as investigações devem apurar as circunstâncias desse incêndio. Mais informações e imagens de como ficou esse prédio depois de ter sido destruído pelas chamas estão disponíveis no Instagram @TMCParaná. Outros detalhes também em nosso site tmc.com.br.
0: A justiça mantém prisão temporária de investigados por esquema criminoso que teria movimentado cerca de 100 milhões de reais em 2 anos. Do Recife, o repórter Kennedy Lacerda traz as informações.
13: A decisão foi tomada durante a audiência de custódia no Piauí. O caso envolve pessoas presas em uma operação da Polícia Civil contra crimes de estelionato, associação criminosa e lavagem de dinheiro. Entre os investigados está o trader Douglas Fonseca, apontado pelas autoridades policiais como líder da organização, que, segundo as investigações, teria feito mais de 70 vítimas em apenas 2 anos. Ele oferecia investimentos com promessa de rentabilidade de até 10% ao mês. O modelo de negócios funcionaria como uma pirâmide financeira. De acordo com as diligências, o grupo utilizava as redes sociais para transmitir uma imagem de sucesso e atrair os investidores. As autoridades afirmam que a ostentação de viagens, carros de luxo e uma suposta atuação consolidada no mercado financeiro fazia parte da estratégia para conquistar a confiança das vítimas. Ainda segundo as autoridades, parte dessa ostentação era forjada. As investigações apontam que o trader se deslocava até aeroportos para registrar imagens ao lado de aviões sem ser proprietário das aeronaves e utilizava um sistema manipulado para simular lucros e resultados de investimentos. Durante a operação, foram apreendidos 11 veículos, entre eles carros de luxo, além de armas de fogo, documentos, relógios e joias. Os agentes também interditaram um escritório, que seria utilizado pelo grupo para praticar os crimes. Os contratos e demais documentos recolhidos serão analisados para identificar outros envolvidos e localizar novas vítimas.
0: E olha, uma semana após a eliminação da seleção brasileira da Copa do Mundo de 2026, a CBF publicou um vídeo nas redes sociais que tenta reacender a esperança dos torcedores para o sonho do hexacampeonato. A mensagem destaca que a caminhada continua rumo ao Mundial de 2030. A Confederação relembra os momentos marcantes da campanha, agradece o apoio da torcida e reforça que o objetivo agora é iniciar um novo ciclo em busca do 6º título mundial. A publicação rapidamente ganhou repercussão entre os brasileiros, principalmente pela ausência de Neymar nas imagens de projeção do futuro da equipe. Já o novo ciclo da seleção brasileira, com o sentimento da eliminação de 2026 ainda recente na memória do torcedor, a CBF tenta virar a página focando no planejamento a longo prazo. O foco em novos talentos no vídeo motivacional indica uma reformulação profunda no elenco para os próximos anos, dando início imediato ao ciclo de preparação para as eliminatórias. Então, você confere isso e muito mais sobre a Copa do Mundo de 2030 e também sobre a Copa do Mundo de 2026 aqui na TMC, no tmc.com.br. 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

0: Relógio virando 1h. Muito bom dia a você que sintoniza a TMC. Vamos ao giro de notícias para você ficar muito bem informado e muito bem informada nas primeiras horas do dia. Escalada das tensões no Oriente Médio. Governo do Kuwait denuncia que drones do Irã atingiram fronteiras do país e uma plataforma de petróleo. Em resposta, Estados Unidos voltam a atacar iranianos, alvos iranianos. Presidente do parlamento do Irã decreta fim da era dos acordos e analistas alertam que conflito coloca em risco a capacidade militar norte-americana para futuras guerras. Ainda nos Estados Unidos, morte do senador Lindsey Graham, importante aliado de Donald Trump, impacta eleições no país. Trump revela ter conversado com um parlamentar poucas horas antes dele ser encontrado morto. Saindo das notícias internacionais e vindo para o Brasil, a Polícia Federal afirma que ex-deputado Eduardo Cunha, mesmo sem mandato, mantém mais influência na Câmara do que parlamentares em exercício. Mensagens obtidas pela PF apontam articulações nas alocações de verbas. Investigadores suspeitam que a própria presidência da Câmara deu aval para desvios de emendas. PT recorre ao STF para tentar revogar prisão domiciliar do ex-presidente Jair Bolsonaro, enquanto Valdemar Costa Neto reage e diz, abre aspas, Bolsonaro é quem tem os votos. Já Michele Bolsonaro demonstra incômodo com carta de Jair, enquanto aliados fazem apelos por um engajamento político da ex-primeira-dama. Republicanos nega ter fechado apoio a Flávio Bolsonaro e indica neutralidade nas eleições. Deputado Marcos Pereira desmente ter condicionado a aliança a uma vaga no Supremo Tribunal Federal. Na segurança pública, sargento da Polícia Militar investigado por envolvimento com a facção Comando Vermelho é executado a tiros no Rio de Janeiro. Pastor Márcio Pôncio deixa a cadeia após decisão do ministro Alexandre de Moraes. Uma hora, 2 minutos pelo horário de Brasília. Muito bom dia a você que sintoniza a TMC. Perda na cultura nacional. Morre no Rio aos 94 anos o ator Rui Rezende, consagrado por personagens marcantes na televisão. E no esporte, FIFA estuda formato gigante para a Copa do Mundo de 2030, com possibilidades de um torneio com 64 seleções e grupos de A a Z agitam as redes sociais. 1h03 pelo horário de Brasília, o futebol faz parte da história de São Paulo e ajudou a construir a identidade de diferentes bairros e gerações. Dos campos da Várzea aos estádios dos grandes clubes, o esporte se transformou em um dos principais símbolos da cultura paulistana. O A Cidade é Sua de hoje mostra como essa trajetória continua viva dentro e fora das quatro linhas. A apresentação é a do A Cidade é Sua, primeiro bloco aqui de São Paulo. Você fica agora com esse programa maravilhoso.
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2: Em ano de Copa do Mundo, o futebol toma conta das conversas, das ruas e da memória dos brasileiros. E a cada edição, novas histórias elas são escritas. Algumas terminam em festa, outras em despedidas precoces. Mas uma coisa, gente, não muda, que é a paixão pelo futebol. E olha, muito antes do apito inicial, existe uma história que começou a ser escrita nos campos de terra, nas várzeas, nos bairros e, claro, nos grandes estádios. São Paulo tem uma relação única com o futebol. É a terra de clubes gigantes, de craques que marcaram gerações e de campeonatos de várzea que revelaram talentos e mantém viva a paixão pelo esporte. E essa memória, ela também está fora das quatro linhas, tá? Ela está preservada em museus, exposições e acervos que contam como o futebol ajudou a construir a identidade da cidade. E no Cidade é Sua de hoje, a gente vai percorrer os museus que contam a história, então, do futebol em São Paulo, da várzea ao profissional. E mostrar também como a maior paixão do brasileiro também faz parte da memória da cidade. E o nosso roteiro, ele começa justamente onde muita dessa história nasceu, no futebol de Várzea. A primeira parada é o Instituto Via Foto, na rua Fernão Dias. Estamos aqui no Instituto Via Foto, que é um centro cultural que conta a história por meio da fotografia. A galeria recebe a exposição Futebol Território Êxtase, que reúne imagens capazes, gente, de contar a história do futebol brasileiro a partir de três grandes cenários. O primeiro é o território, que retrata a essência do futebol. São imagens de campos improvisados, partidas na várzea, na periferia, às margens de rios e em espaços onde a paixão pelo jogo fala mais alto do que a estrutura. O segundo cenário é o corpo lúdico, que mostra o futebol como expressão. As fotografias, elas destacam o drible, o improviso, a criatividade e também a agilidade, revelando como o corpo do jogador também conta uma história. Já o terceiro eixo é o êxtase martírio, que mergulha na emoção das torcidas. As imagens, inclusive, retratam a alegria das vitórias, a dor das derrotas, a memória coletiva e o sentimento de pertencimento que fazem do futebol uma paixão nacional. A narrativa da exposição, ela foi construída pelo curador Éder Chiodetto, que está aqui com a gente para explicar, inclusive, como essas fotografias ajudaram a contar a história do futebol brasileiro. Gente, eu estou aqui com o Éder Chiodetto, que é curador da exposição e também um dos principais nomes da fotografia contemporânea brasileira. Éder, muito obrigada e, primeiramente, parabéns por essa exposição que está lindíssima.
3: É, obrigado, é uma alegria receber vocês aqui no Via Foto. É, essa exposição Futebol Território Êxtase está sendo um grande prazer de realizar nesse período que antecedeu a Copa, está durante a Copa e segue ainda até setembro.
2: Como é que surgiu a ideia de vocês fazerem essa exposição, uma exposição sobre o futebol, mas principalmente sobre o futebol de várzea?
3: Então, quando o Via Foto me convidou para pensar uma exposição a partir do tema do futebol, eu fui direto para as raízes identitárias nacional, né? O futebol, ele, se a gente for remontar a origem do futebol no Brasil, ele tem muito a ver com a nossa mestiçagem, não é? O brasileiro, ele é conhecido pela sua capacidade de driblar, né? De driblar simbolicamente as dificuldades, né? Mas de, no campo de futebol, ser muito hábil no jogo de cintura para quebrar a rigidez do adversário e conseguir avançar no campo, né? Isso claramente está ligado à nossa mestiçagem, ao que a gente herdou, por exemplo, dos africanos, do samba, da capoeira, o jongo, né? E isso a gente encontra hoje em dia muito menos nos campos de futebol profissional, como a gente viu nessa Copa terrível, né? Mas isso está intacto e é maravilhoso da gente perceber no futebol de várzea, do futebol jogado na laje, nas comunidades, né? Em qualquer clareira da floresta, na beira do rio, onde quer que tenha um território livre, está lá a nossa garotada jogando, e cada vez mais meninas também, né? Então, essa é a verdadeira essência do futebol brasileiro, que tem muito a ver com a nossa identidade.
2: É o que a gente encontra aqui, viu? Realmente está muito lindo. Inclusive, queria até saber um pouco sobre a questão de estereótipo. Quando a gente fala sobre futebol de várzea, a gente coloca sempre um estereótipo nele, né? Qual que foi... como que vocês decidiram quebrar esses tipos de estereótipo aqui na exposição?
3: Olha, eu não vejo com estereótipo, não. Eu viajo muito por esse Brasil profundo, né? Brasil dos interiores, dos sertões... e vejo sempre de uma forma muito, muito bonita como a sociedade e principalmente as comunidades mais simples têm sempre um território dedicado ao encontro que inevitavelmente é um pequeno campo de futebol, que às vezes a trave pode ser dois chinelos, a bola pode ser de pano que eles mesmos fazem, né? E lá está a garotada nesse futebol... vou chamar de várzea, pensando que várzea é uma vastidão também de possibilidades, não é? Tem os campeonatos muito importantes, né, de várzea, mas eu penso que a várzea é quando junta dois garotos, duas garotas, né, em torno de uma bola, coreografando esse, o que eu chamo do corpo lúdico, que redesenha o espaço em manobras impensáveis, né?
2: E como é que foi feita a seleção das fotografias para compor a exposição?
3: Bom, eu já tenho quase 25 anos de curadoria de exposições. Eu sou um ávido pesquisador da produção fotográfica brasileira, contemporânea, moderna, né? Então, quando tem um tema desses, eu já tenho um certo radar, assim, de quem são os fotógrafos que se dedicam ao futebol. Mas, nesse caso, não me interessava quem fotografa futebol profissional. Me interessava justamente os fotógrafos que trabalham com ensaios fotográficos, que dedicam tempo a uma pesquisa sobre determinadas questões ligadas ao futebol, não é? Que, na verdade, como eu falei, é uma lente antropológica para se ler o Brasil profundo, né? Então, eu coloquei esse meu radar para funcionar, e aí também um fotógrafo indica outro que conhece o trabalho, e assim a gente foi fazendo rapidamente a seleção desses 22 fotógrafos que estão aqui. E ainda tem mais um artista, o Júlio de Paula, que fez uma paisagem sonora gravando escolinhas de futebol, etc.
2: Legal mesmo. É, tem alguma foto que te marcou bastante? Tem alguma história no bastidor envolvendo ela?
3: Olha, essa foto que nós estamos diante dela, né, do Antônio Gaudério, é uma fotografia que eu acho que é uma síntese também da nossa relação com o futebol no Brasil, né? A gente tem aqui um Cristo Redentor como um segundo goleiro, né? Já que Deus é brasileiro, né? A gente precisa dar uma forcinha, né? Criando seleções melhores. Mas já que Deus é brasileiro, ele está aqui defendendo a meta, né? Essa foto é muito importante do Antônio Gaudério. Ela também me ajudou a criar todo o conceito da exposição.
2: Você estava falando sobre, além dos fotógrafos, né? Tem toda uma questão do som e tudo mais. Como é que vocês pensaram em relação a isso? O intuito era realmente trazer as pessoas para dentro de um campo, digamos assim?
3: Exatamente. O espaço expositivo aqui do Via Foto, ele é um grande retângulo. Uhum. Quando eu percebi esse espaço, eu falei, olha, a gente vai pensar que aqui estamos dentro de um campo de futebol, né? Então a gente tem as cores pensada pela Lila, que foi a nossa designer, que é como se fossem as cores das bandeiras dos times, das camisas do futebol, né? E eu queria uma exposição muito alegre, muito pop, né? Futebol é um tema que atravessa todas as camadas sociais, não é? Eu falo que o campo de futebol é um dos poucos lugares onde diminui a luta de classes, né? Por isso eu queria uma exposição luminosa, e aí a gente fez uma luz muito, muito generosa para o espaço, né? Tem as cores, tem as grandes imagens em grandes escalas, né? Que envolvem. Então, é isso, é um circuito que a gente gosta de pensar como se realmente estivéssemos dentro de um estádio.
2: A gente está dentro de São Paulo, né? Com essa exposição lindíssima. Como que você enxerga o futebol de Várzea e São Paulo diante dessa exposição, quando você selecionou essas fotos e estudou sobre esse assunto?
3: Tá. Então, uma coisa que ficou para mim muito marcada, que eu acho muito tocante, por exemplo, a gente tem trabalhos aqui do Leonardo Finotti, do Eustáquio Neves, que mostram justamente aquele momento em que são dois contrastes. O Leonardo Finotti vai fotografar nas comunidades mais simples, né? E a gente vê que os barracos são construídos muito apertados, um próximo do outro, quase não tem espaço para se passar, mas é sagrado que eles reservam um grande espaço, um espaço generoso, para se criar o campo de futebol. Porque o campo de futebol é o espaço da sociabilidade, do encontro, da diversão.
2: Da democracia também, né?
3: Da democracia, da paquera, do churrasquinho de fim de semana, né? Então, é a grande praça, né? Ao passo que a gente vê, quando o Eustáquio fotografa, por exemplo, Belo Horizonte, mas poderia ser em qualquer grande capital do Brasil, a gente vê que esses espaços estão sumindo por conta dessa voracidade da construção civil, não é? E aí é muito louco, né? Porque a gente fala, nossa, as pessoas que têm menos recursos entendem a importância de manter esse espaço de encontro, ao passo que classe média alta está deixando tudo ser elevado, a gente não tem mais as praças, os pontos de encontro, né?
2: Para a gente finalizar, eu queria que você falasse qual o objetivo, como que você quer que as pessoas que venham visitar aqui a exposição saiam, qual que é o objetivo?
3: eu quero que elas saiam mais ou menos como a experiência que eu tive de um grande projeto que eu fiz, que eu rodei o Brasil inteiro, nos seus interiores e sertões, né? A gente perceber como esse país é vibrante, como esse país é lindo, né? E o que faz esse país ser vibrante, resistente, atuante, não são as grandes capitais. São os campinhos de futebol, na clareira da floresta, na laje da comunidade. É onde estão as pessoas mais afetivas, mais amorosas, né? Quando eu conheci esse Brasil profundo, que eu tento trazer para cá, eu falei, nossa, esse país é muito incrível.
2: E além de toda essa narrativa, a história do futebol de Várzea vai muito além. Para entender tudo que ela carrega, Diego Vinhas, que é pesquisador de futebol de Várzea, jornalista, criador do site Várzeapedia e curador da exposição Vozes da Várzea no Museu do Futebol, está aqui com a gente para explicar o que essa categoria representa para a cidade de São Paulo. A gente está aqui agora com o Diego Vinhas, ele que é pesquisador de futebol de Várzea, jornalista também, é criador do site Várzeapedia e curador da exposição Vozes da Várzea no Museu do Futebol. Muito obrigada, Diego, por estar aqui. Falar desse assunto importante. Para começar, o que é o futebol de Várzea? Já que a gente estava conversando aqui no backstage, né? Você falou que existe uma bolha que não sabe o que é esse assunto. O que é o futebol de Várzea?
4: Primeiro, valeu, Pietro, é um prazer falar com vocês. É isso, futebol de Várzea, pra gente que pesquisa, pra gente que acompanha, pra gente que cobre, a gente também vive numa bolha achando que todo mundo é obrigado a saber, né? Eu lembro uma vez que no meu TCC, que era futebol de Várzea, a gente fez uma apresentação de 30 minutos, até que no final uma pessoa perguntou, o que é Várzea? Na hora eu até falei, pô, como é que a pessoa não sabe o que é Várzea? Mas faz sentido, porque de repente a pessoa sai do trabalho, vai até a faculdade, vai até em casa e não passa por um campo de futebol de Várzea em São Paulo. Então, de fato, às vezes ela acha que o futebol de Várzea acabou. Mas não, o futebol de Várzea, ele tá muito vivo. É um sinônimo de modalidade muito resistente, ainda mais numa cidade como São Paulo, que cresce todo dia. E tem essa origem aqui, pelo menos em São Paulo, por conta dos rios, né? A Várzea, ela nasce, a geografia já nos dá essa resposta, né? A geografia é aquele espaço alagado ao lado do rio, chama Várzea, e foi onde o futebol, não com registros que comprovam isso, é uma resposta empírica, que foi na Várzea que ele se popularizou, depois aqui em São Paulo, da primeira manifestação, primeiro jogo que teve registrado lá na Várzea do Carmo, em São Paulo Highway, Companhia de Gás com Charles Miller em campo. E aí o pessoal viu aquela prática e falou, bom, não é tão caro praticar esporte, posso colocar um chinelo, ou improvisar uma trave e conseguir jogar. Então é nas Várzeas que ele se popularizou, por isso, lá em final do século XIX, as pessoas já deviam falar, vamos jogar bola na Várzea, e se popularizou esse nome até hoje.
2: Deixou o futebol mais acessível, digamos assim, né? A gente tá falando do futebol de Várzea em São Paulo. Quando a gente fala sobre ele, em relação aqui à cidade de São Paulo, como é que ele ajudou a construir tanto os bairros periféricos, tanto também quanto a cultura de São Paulo?
4: Em São Paulo, especificamente, o futebol de Várzea, ele praticamente nasce junto com a cidade. Então, nasce no centro, na Várzea do Carmo, a cidade começa a crescer, do centro para as periferias, não à toa, quanto mais afastada do centro, né? Lógico, a gente está em 2026, mas há 20 anos é onde a infraestrutura chega por último, e os campos foram empurrados de fato para as partes mais periféricas da cidade de São Paulo, no momento em que os prédios começaram a surgir, indústrias, enfim. E aí aconteceu um casamento perfeito entre os bairros mais periféricos, que tinham poucas opções de lazer, e um campo de Várzea. O campo de Várzea procurando um espaço nessa cidade de São Paulo que estava engolindo e devorando ele, e a periferia buscando um espaço de lazer, né? A gente sabe que o campo de Várzea, apesar de parecer só um campo de futebol, é onde o pessoal empina pipa, é onde as crianças brincam de carrinho, enfim, usam às vezes para passar de uma rua para outra. Então é um campo muito mais democrático. Então acabou acontecendo esse casamento perfeito com a periferia. Então ela explica o caminho que o campo de Várzea fez na cidade de São Paulo, Pietra, explica muito sobre o desenvolvimento da cidade.
2: Estava falando sobre o campo de Várzea ser ainda mais visto nas comunidades, né? Por conta dessa especulação imobiliária e tudo mais. Indo mais para esse assunto mesmo, como é que essas comunidades elas lutam para manter os campos, né, e o futebol de Várzea diante do crescimento de São Paulo? A gente fala de prédio, a gente fala de muita coisa, né?
4: As comunidades perceberam que o campo de Várzea representa resistência para eles. Então, para um time de futebol, um bairro que tem um time de futebol de Várzea, é quase que ter uma ONG dentro daquela comunidade. Ele faz o mesmo papel. É naquele espaço, é naquele palco que acontecem as festas de Dia das Crianças, é naquele palco que acontecem os grandes festivais do bairro, os shows. Então, o futebol de várzea, eles perceberam a potência que aquele campo tem. Então, olha, pode parecer muito louco isso que eu vou falar, mas já ouvi relatos, né, inclusive um time da Zona Leste, não vou falar só para não expor, mas houve uma briga entre colocar uma escola dentro de um campo de futebol de várzea. Eles falaram que não. Então, se você for pensar bem, pô, uma escola, tá tudo certo, uma escola, uma educação. Mas eles preferiam manter o campo de futebol de várzea, tamanha a importância que aquele espaço tem dentro de uma comunidade.
2: Também acho que até vai para uma questão educacional, né? Quando a gente fala sobre o campo de várzea, a galera se une em relação ao futebol, então é uma escolha até meio difícil de ser feita.
4: É, porque acaba sendo o espaço... Quando você tira o campo de futebol de várzea, aquele espaço de democracia, de espaço de ocupação, ele acaba. Então, seja lá o que for ocupar ali dentro, é claro que escola é quase que indiscutível, um posto de saúde é quase que indiscutível, mas é um grande exemplo para você ter uma noção de como que ele é importante. Então, quando um bairro de uma periferia perde um campo de várzea, ela perde muito a sua identidade. Fica um bairro mais ermo, fica um bairro menos unido, menos pungente também, quase que esquecido. Então, os campos de futebol de várzea hoje, principalmente para a gente que acompanha, a gente conhece os bairros da cidade de São Paulo pelo campo. Então a gente olha uma camiseta de um time de várzea ou olha qualquer manifestação de um bairro, vê um nome de um bairro, você já lembra do campo. Ah, você mora no bairro do campo tal. E aí ele já se identifica com você imediatamente e começa a resenha. Impressionante como que o campo e a camisa acabam sendo um cartão de visita.
2: Eu também queria trazer aqui a questão da inclusão, diversidade. Porque qual que é a importância do futebol de várzea quando a gente fala sobre inclusão de jogadores negros, também da classe operária?

0: contrário disso. E ele é muito democrático por causa disso. Eu lembro de um episódio no campo do Parque da Aclimação, isso faz uns 20 anos que eu fui lá, ainda era terrão, hoje tá sintético. E eu assistindo ao jogo, rola uma jogada, o árbitro expulsa um jogador e começa um debate, até que esse jogador abaixa a cabeça com o maior respeito do mundo e sai. No final do jogo eu descubro que quem foi demitido era um grandíssimo advogado, renomado, e quem o expulsou era um servente de pedreiro. Então, com todo o respeito à ordem, qualquer querer colocar cada um no lugar, mas dentro do campo de futebol de várzea, a democracia ela existe de fato. Então, ali jogavam brancos, negros, graças a Deus, atualmente, muitas mulheres jogando futebol de várzea. A gente tem um festival, que é o maior festival de futebol de várzea acontecendo na região da Pedreira, que reúne 1000 meninas jogando futebol de várzea. Então, é mais uma vez o futebol de várzea dando espaço para quem quer jogar.
1: E quando o jogador chega na vida profissional, o que diferente tem desse jogador que é formado lá na base pelo futebol de várzea? O que ele leva de diferente para o futebol profissional?
0: Hoje a gente vai completar, infelizmente, 28 anos, né? Hoje não, mas na próxima Copa, sem uma Copa do Mundo. Então a gente vai bater um recorde desesperador para o torcedor brasileiro.
1: Assunto difícil aqui,
0: hein? baixa a luz até, luz azul, agora o clima triste. Mas eu estou dizendo isso porque... É o momento de se discutir, de repensar a formação do jogador brasileiro é agora. Já era para ter sido. Mas a gente teve, ao longo de 2002 para trás, N exemplos de jogadores que tiveram a vivência do futebol amador. Porque o futebol amador é isso. Você não dribla só o adversário. Você dribla o campo esburacado. Você dribla muitas vezes um boi que passa no meio do campo. Você dribla as adversidades. O improviso do futebol de várzea, o peso da bola, a bola improvisada, o campo torto, tudo isso você adquire repertório enquanto atleta e jogador. Depois você vai para uma escolinha, você aprimora a técnica. Hoje não, hoje parece que o jogador brasileiro está sendo fabricado para ir para a Europa já muito novo. Então ele não vai com a escola brasileira de lá, não vai. Então hoje, na minha opinião, eu repenso qual é a identidade do futebol brasileiro sem essa formação do futebol varziano. Claro, estou dizendo que todo jogador vai ser da várzea? Não. Mas eu acho que há muitos talentos dentro do futebol varziano que precisariam ser lapidados para continuar jogando futebol no Brasil, para ver se a gente consegue recuperar essa identidade daqui 4, 8, 16 anos.
1: Já que você trouxe esse dado, qual que é o maior desafio, então, para a gente continuar preservando essa identidade do futebol de várzea para os campos profissionais?
0: Eu penso que o futebol de várzea, Pietra, é o maior exemplo de resistência que existe. Quando a gente pensa em cultura, claro que a gente vai pensar em música, vai pensar em samba, vai pensar em capoeira, vai pensar em diversas outras manifestações culturais que atravessaram décadas. Mas o futebol não tem como. O futebol brasileiro nasce na várzea, e ainda mais em São Paulo, resiste a toda a especulação imobiliária e ainda resiste até hoje. Então, na minha opinião, o futebol de várzea precisa ser respeitado. Os times de várzea precisam também ter o direito de serem clubes formadores. Então, muitos times de várzea formaram o Ender, que jogou no futebol amador, Gabriel Jesus jogando no futebol amador, mas esses times amadores não receberam absolutamente nada por isso. Então, esse respeito com os clubes formadores, que são amadores, poderia começar pela lei. Então, isso precisa ser respeitado. E ainda não é.
1: Esse incentivo no final das contas.
0: É um incentivo, porque você... Os times de várzea têm escolinhas de atletas, e de lá saem vários atletas. Aí eles vão pro São Paulo, aí vira famoso. Foi formado onde? No São Paulo? Não. Ele foi formado antes, lá no Anhanguera da Barra Funda, no Botafogo de Goianás, e esses times não recebem absolutamente nada com essa formação. Então é importante que os próprios clubes se responsabilizem por isso, os profissionais olhem para isso e falam, o dia que a gente tirar o jogador de um time de várzea, bora lá fazer uma... Mas isso precisa virar lei. Então é muito, muito, muito caminho pela frente ainda.
1: Bom, temos 4 anos aí. Espero que dê jeito pra gente conseguir esse Hexa, sendo, né, de jogadores que venha do futebol de várzea, que é um futebol aí que tem mostrado bastante competência, né?
0: Sendo ou não, ninguém vai alcançar o Brasil ainda, tá? Isso é um alívio, mas não vamos pensar baixo. Acho que o momento de refletir já passou. A gente já deveria ter repensado lá em 2014, no vexame que a gente deu dentro de casa. E passaram-se aí 12 anos e pouca coisa mudou. Então, enfim, estrutural, temos várias questões políticas que aí não vem ao caso, mas vem também, é importante pensar. Mas que sim, olhem para o futebol de várzea, percebam quanto que o futebol de várzea é importante para a sua comunidade, para o time que você torce, seja você corintiano, flamenguista, vascaíno, palmeirense, e o quanto que ele pode ser e deve ser potente para a continuação do futebol brasileiro, as pessoas terem

0: medo do futebol brasileiro. Caramba, esse jogador faz uma coisa que no meu país não existe, que é o drible, que é o chapéu. E o brasileiro criou isso. Não à toa é o país do futebol e é sim, e que volte a ser o país do futebol de várzea também.
1: Muito obrigada pela sua participação. Vamos aproveitar um pouco mais, né, a exposição e saber um pouco mais sobre o futebol num todo. Obrigada, viu?
0: Valeu, tamo junto.
1: São Paulo também guarda a história do futebol em museus e espaços que mantêm viva a memória do esporte. Um deles é o Museu do Futebol, instalado dentro de um dos estádios mais emblemáticos da capital, o Pacaembu. Inclusive, a nossa próxima parada. E estamos aqui no Mercado Livre Arena Pacaembu. Inaugurado em 1940, o estádio ali nasceu em uma São Paulo que crescia rápido e se transformava em um dos principais centros urbanos do país. Em uma época em que o futebol ainda carregava traços de elitização, o Pacaembu ajudou a consolidar o esporte como uma paixão popular. Por suas arquibancadas, passaram gerações de torcedores. Ali, o Corinthians viveu grandes conquistas, o Palmeiras da academia fez história, o Santos de Pelé encantou o mundo e o São Paulo escreveu capítulos importantes da sua trajetória. E o estádio, ele também ultrapassou o futebol, viu? Ele recebeu comícios, grandes shows e eventos que ajudaram a contar a história cultural e política da cidade. E recentemente, o Mercado Livre Arena Pacaembu passou pela maior reforma de sua história. A modernização renovou o estádio, mas também reacendeu um debate. Como preservar a memória de um dos maiores símbolos do futebol brasileiro enquanto a cidade segue se transformando? E olha, para a gente entender um pouco mais sobre a ligação do estádio e também da história de São Paulo, a gente conversa agora com o historiador João Paulo Estreápico. Um prazer ter você aqui nesse cenário bonito, né?
2: Lindo demais. Eu que agradeço a oportunidade de falar com vocês. Para mim é uma honra estar aqui num dos lugares sagrados do futebol paulistano.
1: Vamos falar um pouquinho sobre esse lugar sagrado? O Pacaembu, ele foi criado no momento em que São Paulo estava com crescimento, né? Queria entender um pouco como que foi, o que esse estádio simbolizava, na verdade, diante desse crescimento de São Paulo?
2: Bom, havia discussão sobre a necessidade de construir um estádio como o do Pacaembu desde o final da década de 1910. O projeto só avança na década de 1930, já no contexto da ditadura do Getúlio Vargas. Então você está num espaço que foi projetado num contexto de ditadura, um espaço disciplinar que, de alguma maneira, é uma reprodução da ideologia do Estado Novo em pleno município de São Paulo. Então é um espaço hierarquizado, supostamente com áreas para participação de todos os grupos sociais que compunham a população paulistana. Então você tem uma área nobre, que outrora foi chamada de numeradas cobertas, tem o setor para as autoridades, tem uma parte para uma espécie de classe média, que seriam as numeradas não cobertas, o estádio como um todo.
1: Voltamos já já com o programa A Cidade é Sua.
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6: 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Voltamos para a segunda parte do A Cidade é Sua, direto de São Paulo. Estamos de volta e seguimos falando sobre a relação entre São Paulo e o futebol. A Cidade é Sua continua contando a história dentro e fora dos gramados. E quem apresenta é a minha querida amiga Pietra Mesquita.
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1: E falando um pouquinho mais sobre as mudanças no futebol, em que momento que o futebol passou de elite para uma massa popular, assim, da galera realmente curtir e não precisar ter dinheiro para ser acessível?
2: Olha, a pesquisa que eu desenvolvi nos indica que esse processo de popularização, ele ocorre quase que simultaneamente ao processo de formação dos times de elite no município de São Paulo. É uma prática de estrangeiros. O Charles Miller se torna o vetor mais famoso, aquele que se converteu no pai do futebol paulistano, mas outros imigrantes jogavam, ou em outros espaços que não apenas os do Charles Miller, havia prática de futebol. E assim como os jovens endinheirados se apaixonaram pela modalidade, os jovens sem dinheiro também se apaixonaram. E o futebol tinha uma característica que marcou o cenário municipal, o cenário paulistano por boa parte do século XX, que ele podia ser praticado de maneira improvisada em terrenos alagadiços em determinadas épocas do ano e que, quando secos, se transformavam em espaços perfeitos para esse jovem trabalhador, esse jovem de origem trabalhadora, praticar futebol. Bolas improvisadas com meia, com objetos, às vezes se fazia uma espécie de vaquinha para se adquirir a bola, não raras vezes havia furto de bola no entorno das escolas, das elites, então a bola voava, os meninos pegavam, picavam a mula, ninguém via onde a bola ia. E de repente essa bola aparecia nesses campinhos improvisados. Então, a popularização, ela é quase concomitante à formação dos times de elite.
1: E falando um pouquinho sobre o Pacaembu, né, em relação a não ter essa segregação, digamos assim, essa questão da sociedade, do capital, quando a gente fala da história do Pacaembu, a gente tem ele como o estádio de todos os paulistanos. Conta mais um pouquinho porque ele recebeu esse título.
2: Bom, o estádio está construído numa área estratégica. Ele apresenta uma arquitetura monumental que é atrativa. Ele é um espaço bonito. Como eles disse, é um estádio que foi organizado para incorporar essa ideologia do Estado Novo, em que havia espaço para a classe trabalhadora participar. Olha, numa sociedade que vinha de uma primeira república excludente, em que ninguém fazia parte, em que os pobres eram empurrados para as beiras, para as margens da sociedade, você tem um espaço novo, bonito, bem projetado, ainda que hierarquizado, mas que permitia a inclusão de parcela da classe trabalhadora, isso era muito convidativo. Uhum. É que aqui a gente tem, simultaneamente, com a fundação do Pacaembu, a criação da Federação Paulista de Futebol e a consolidação dos três principais times da cidade, o Corinthians, o Palmeiras e o São Paulo, que carinhosamente chamaremos de Trio de Ferro. Uhum. Então, o Trio de Ferro ganha um espaço para jogar, para disputar seus campeonatos. A seleção brasileira atuou por muitas vezes aqui também.
1: Como é que esse Trio de Ferro também ajudou na construção de São Paulo, na construção dos bairros, na construção da diversidade de São Paulo?
2: Os três times, eles sejam mais reflexo das dinâmicas sociais e culturais do que propriamente colaboradores na construção dos processos de urbanização de São Paulo. E é muito interessante vislumbrar que a maneira como as torcidas constroem suas identidades, como os simpatizantes dos três times constroem suas identidades, é uma maneira associada a processos sociais, a processos históricos mais amplos, como a imigração, no caso da torcida palmeirense, como a questão da ascensão social por meio da modernização, da industrialização, que é uma narrativa muito forte entre os simpatizantes do São Paulo, ou como a luta por direitos, a luta da classe trabalhadora por direitos trabalhistas, por inclusão social, que também é uma narrativa muito forte da torcida do Corinthians. Nesse sentido, o futebol, ele incorpora, ele permite que determinados temas que circulavam na cidade fossem transformados em identidade dos clubes. as torcidas passam a não simular propriamente dito. Essas são questões concretas, são questões vivenciadas do cotidiano de todos eles. Quando o palmeirense diz que o avô sofreu xenofobia, isso é um fato, nós não estamos discutindo. Quando o corintiano diz que, olha, há um classismo, há um racismo, há uma série de preconceitos estabelecidos, nós não estamos inventando nada de novo. Então, o que a gente tem aqui no estádio do Pacaembu é a possibilidade de você trazer para um cerimonial público discussões, embates, questões sociais que de outra maneira não apareceriam ou que demoraram muito tempo para serem expostas de maneira pública pra, na sociedade brasileira.
1: Futebol não é só futebol, né? Não é só bola em campo, é uma questão a mais, assim, né? A gente fala sobre questão social, questão racial, questão financeira também, abrange muita coisa, né?
2: A gente aqui resgata a frase célebre do Nelson Rodrigues: em futebol, cego é aquele que só vê a bola. Aqui nós temos muitas coisas em jogo quando uma partida, quando os 90 minutos, quando a bola rola ao longo dos 90 minutos.
1: Muita gente fala também que, voltando para São Paulo, né, é possível contar a história de São Paulo por meio do futebol. A gente conversando aqui, eu vi que realmente é possível. Como que você enxerga essa relação?
2: Bom, é que das práticas modernizantes, das práticas sociais, culturais modernizantes que a sociedade brasileira adotou no século XX, seguramente para o município de São Paulo, futebol é a mais importante. Ela é uma prática que tem um impacto que, por exemplo, o carnaval não conseguiu ter. O carnaval paulistano não chega aos pés do carnaval de outros municípios. Aliás, passou a chegar aos pés nos últimos 10, 15 anos e sabe-se lá, a gente pode fazer uma discussão bem complexa, bem ampla, mas o futebol, ele é a prática cultural que caracterizou a juventude paulistana por todo o século XX e talvez, pegando o Rio de Janeiro como referência, por ser a capital, por ter mais riqueza, por ter uma diversidade de atividades, a praia, a gente falou das escolas de samba, e aí pode procurar outras manifestações cariocas. Talvez aqui em São Paulo, por não haver toda essa diversidade, essas possibilidades, o futebol tenha se solidificado como nesse lugar, olha, é a principal. Mas isso não significa que em outros lugares o futebol não tenha sido praticado e não significa que o futebol praticado em São Paulo, em boa parte do século XX, tenha sido o melhor, por exemplo, do que o praticado no Rio de Janeiro, ou em Minas Gerais, ou no Rio Grande do Sul.
1: Mas se a gente fosse escolher um episódio assim que deixasse bem claro essa relação da cidade e do futebol, qual seria esse episódio?
2: A estreia do Leonidas da Silva no início da década de 40 aqui no Pacaembu, quando 72 mil pessoas assistiram. Isso equivalia naquele momento a algo próximo a 7% dos habitantes de São Paulo. Esse é um marco inegável. Acho que de proporção, talvez nem no Maracanã, nos seus melhores momentos, a gente tenha conseguido colocar perto de 7%, 10% da população do Rio de Janeiro.
1: E se a gente fosse resumir, assim, o maior legado que o futebol deixou para a cidade de São Paulo, qual que seria esse legado?
2: Acho que são vários. Primeiro, a possibilidade de uma atividade esportiva que fala ao lazer, à identidade para os jovens. Esse é um primeiro marco. Então, futebol, ele é uma modalidade em que as pessoas se aproximam e se interessam ali entre os 10, 15 anos de idade, um pouquinho antes, um pouquinho depois. Então, tem um aspecto de saúde, de diversão, de entretenimento inegável. O segundo é a construção de um campo profissional que serviu de válvula de escape, que serviu de possibilidade de ascensão social para trabalhadores que de outra maneira não teriam ascendido. E por fim, ele é um espaço de construção de identidades, ou é um espaço em que as identidades, os dilemas da sociedade paulistana podem se apresentar coreografado, sistematizado pelas torcidas, pelas disputas dos times. Então, pensar nessa coisa dos mitos, dos três grandes times, pensar no Santos, que é um time que é também, embora seja de uma cidade a 90 quilômetros lá no litoral, tem uma torcida impressionante aqui, o Pelé desfilou. Então, se vocês pensarem no maior time de futebol do Brasil, é um outro marco. Pelé fez desse espaço aqui seu templo também. Então são várias contribuições. Eu acho que é difícil fazer a escolha de uma delas.
1: Você falou muitas importantes e só mostra que o futebol realmente é muito importante para a cidade de São Paulo, para a vida do brasileiro no todo. Perdemos a Copa, perdemos, mas a gente segue aqui com a esperança. E, inclusive, por falar em Copa, aqui tem o Museu do Futebol, né? Eu queria entender um pouquinho sobre essa importância do Museu do Futebol para a cidade de São Paulo, para a história também de São Paulo e do Brasil no todo.
2: Bom, o museu, ele foi inaugurado aí por volta de 2010. E ele é um espaço que guarda memória, que guarda um acervo riquíssimo do futebol em São Paulo e no Brasil. É hoje o centro de referência para a produção de conhecimento sobre o futebol, pelo menos no município de São Paulo. Pode ser que outras cidades tenham construído seus acervos, os centros de referência. Todo estudo, toda essa compreensão que a gente tem hoje sobre a importância do futebol, sobre o lugar do futebol na sociedade, passa pelo Museu do Futebol.
1: João, muito obrigada de verdade pela entrevista. Você que tem propriedade para falar sobre o assunto, tenho certeza que fez muita gente entender ainda mais sobre futebol e São Paulo também, essa relação.
2: Eu que agradeço a oportunidade de falar de um assunto que é a paixão de todos nós e de estar aqui no templo maior do futebol paulistano com vocês.
1: E olha, gente, lembrando que o João, ele é autor do livro Cego é aquele que só vê a bola, que fala sobre o futebol paulistano, também fala um pouquinho sobre os três grandes times, né? São Paulo, Corinthians e Palmeiras, e publicado pela EduSP. E olha, já que o João falou sobre o Museu do Futebol, é para lá que a gente vai agorinha. Embaixo das arquibancadas, na lateral do estádio, está o Museu do Futebol, que é um dos espaços mais fascinantes de São Paulo. O museu, ele traz um percurso interativo, dinâmico e muito visual, mexendo aí direto com a nossa memória afetiva. Desde aquele rádio de pilha antigo que o seu avô ouvia, até os momentos mais marcantes dos mundiais. É um passeio, gente, emocionante, daqueles que fazem a gente entender perfeitamente por que esse esporte virou a nossa maior paixão coletiva. E o museu está com a exposição amarelinha, que mostra a trajetória da camisa mais famosa do mundo. Aqui ela reúne algumas relíquias. São 18 uniformes originais usados em Copas do Mundo entre 1958 e 2022. É muita emoção de ver de perto a camisa que o Pelé usou na final de 1970, o manto autografado pelos heróis do Tetra em 1994 e peças de lendas que vão de Sócrates e Ronaldinho Gaúcho até o Vini Júnior. A mostra, ela não foca só nos craques, ela também conta a história do próprio tecido e do design que mudaram o esporte. O público, ele descobre como a nossa seleção deixou de usar o clássico uniforme branco, aquele aposentado, né, depois do alma do Maracanazo em 1950, para adotar o amarelo canarinho criado pelo gaúcho Aldir Garcia Schell. Tem até uma parte tátil onde você pode passar a mão nos panos e entender como a tecnologia têxtil evoluiu das camisas pesadas de algodão antigo até os tecidos super leves de hoje. E claro, nada melhor que Marcelo Duarte, curador da Amarelinha, para falar um pouco sobre a narrativa da exposição. Bom, Marcelo, primeiro, obrigada por você estar aqui para a gente falar sobre esse assunto que, né, está sendo bastante repercutido, principalmente porque a gente está em época de Copa do Mundo.
7: Bom, Pedro, é um prazer falar com você também. Cada Copa do Mundo, o Museu do Futebol sempre pensa numa exposição grandiosa, né? Copa do Mundo é um momento muito importante para nós, e tanto a masculina quanto a feminina, e sempre pensamos em grandes exposições. E o Museu do Futebol, por causa das suas características arquitetônicas, não é um museu que pode ter no seu acervo permanente camisas originais, né? Porque nós temos... nós estamos embaixo do estádio do Pacaembu, então ali nós teríamos problema para expor essas camisas mais raras. Então, sempre que tem uma exposição temporária, a gente pensa de um jeito de trazer esses elementos para ficar um tempo no museu. E o nosso público adora ver camisas históricas, né? A gente tem vários relatos de visitantes que gostariam de ver mais camisas. No nosso acervo fixo, a gente tem uma camisa só, que é a camisa do Pelé, usada na final da Copa de 70, e que ela nem fica o tempo todo, né? Ela precisa descansar de vez em quando. Então veio daí a ideia, que a gente nunca tinha feito, nessa jornada toda do museu, uma exposição que mostrasse camisas originais da seleção brasileira de Copas do Mundo. E a ideia veio justamente de contar a história da camisa amarela, que foi com o amarelo, quando o Brasil troca o branco pelo amarelo, que nós conquistamos o pentacampeonato. E esse foi o conceito, né, de tentar reunir pela primeira vez um número de camisas que mostrasse toda a história das Copas. Nós temos em exposição as camisas de 58 a 2022, e contar a história das Copas por essas camisas originais.
8: Você falou sobre a camisa branca, né, os uniformes brancos, e também essa linha do tempo dos uniformes brancos até a amarelinha. Queria que você falasse um pouco mais sobre como que foi traçar essa linha do tempo de uma forma visual para o visitante, né? Da forma que eles compreendessem de fato ali a história da seleção brasileira por meio das camisas.
7: A seleção brasileira de futebol, ela foi criada em 1914, e ela começa a sua história com uma camisa branca com detalhes na manga azuis. E o tecido branco era mais fácil de se conseguir naquela época, era mais barato. Então o Brasil começa a jogar de branco com detalhes em azul. No Sul-Americano de 1916, o Brasil entra em campo com uniforme amarelo e verde, listrado, né? Era verde, amarelo, listrado. E isso causou, assim, as elites do Brasil ficaram escandalizadas, porque onde já se viu, né, um esporte popular como o futebol usar as cores da nação? Então isso foi rechaçado de cara. E a seleção brasileira ainda tentou usar, nos anos de 1917 e 1918, camisas brancas com listras verde e amarela, mas também não funcionou. Então, a partir de 1919, o Brasil volta a usar aquele uniforme inicial, branco com detalhes em azul. E nós usamos esse uniforme nas quatro primeiras Copas, 1930, 34, 38 e 50. Na Copa de 50, o Brasil viveu uma tragédia, que nós estávamos jogando em casa, no Maracanã, né? Foi a primeira Copa realizada no Brasil. O Brasil estava fazendo uma campanha muito boa. O Brasil foi para o triangular final, que é importante dizer que aquele jogo contra o Uruguai calhou de ser a final, mas era um triangular decisivo, e por isso o Brasil jogava pelo empate e perdeu, e acabou perdendo de virada para o Uruguai e perdeu a Copa em casa, 200 mil pessoas. E a partir daí, esse uniforme branco, né, você começa a procurar culpados, e aí você fala, opa, esse uniforme branco não está dando sorte. Esse uniforme branco não impõe o respeito que o Brasil, né, tem. E aí, se o jornal Correio da Manhã do Rio de Janeiro, junto com a CBD, que é a Confederação Brasileira de Desportos, né, que veio antes da CBF, resolvem fazer um concurso para escolher um uniforme novo. Aquele dava azar, aquele não mostrava o que é o Brasil. E aí, né, a gente começa a reescrever uma história com esse concurso. Porque esse concurso foi lançado em 1953, em setembro de 53, e o resultado já saiu em dezembro. E ganhou um gaúcho de 19 anos, estudante de direito e desenhista, o Aldir Garcia Schle. E aí o concurso obrigava que o uniforme tivesse as quatro cores da bandeira brasileira. Então o regulamento era muito pequeno, eram seis artigos. E ele dizia, um dos artigos, que não podia estar escrito Brasil, não podia ter a bandeira brasileira, e sim o escudo da Confederação Brasileira de Desportos, e que o uniforme tinha que ter as quatro cores da bandeira. E o Aldir diz, né, que ele fez 100 esboços, né, até chegar ao modelo ideal. E aí ele acabou apresentando, e foi o ganhador, eram seis jurados, que escolheram a camisa amarela com detalhes verdes, né, eram os punhos e a gola, o calção azul com a faixa branca e o meião branco com a listra verde e amarela. E a partir daí, embora 54, que foi a primeira Copa que o Brasil jogou de amarelo, nós tenhamos perdido, a partir de 58 aí o Brasil começa a ganhar e todo mundo tem certeza que a mudança fez bem para o futebol brasileiro. Se bem que se fosse nos dias de hoje, né, depois de 6 Copas perdidas, como nós estamos perdendo, a gente já ia pensar, opa, será que esse uniforme amarelo continua dando sorte? Ou não, né? Seria a pergunta de hoje. Mas hoje já ninguém vê que o uniforme dá sorte ou dá azar, né? O problema é falta de futebol mesmo.
8: É verdade. Inclusive, essa é a minha pergunta. Será que tá faltando ali mudar o uniforme? Mas não, de fato é o futebol, organizar direitinho a equipe. Tomara que a próxima Copa a gente consiga alguma coisa com a amarelinha. Então a gente deve muito ao Aldir, né? Que fez essa transição. Eu queria saber um pouquinho sobre a questão do acervo também, porque você falou sobre a camisa do Pelé, né? Que tá no acervo de vocês, mas eu queria saber um pouco mais sobre as maiores raridades, assim, que vocês conseguiram, as camisas que foram mais difíceis de conseguir para estar nessa exposição. Quais foram?
7: A dificuldade nem foi encontrar as camisas, foi escolher as camisas. Porque nós fizemos contato, né? O museu tem um contato permanente com colecionadores e nós conversamos com 5 grandes colecionadores de camisas de seleção brasileira, os 5 maiores aqui do país, e nós fizemos um inventário de tudo que eles tinham de Copa do Mundo. E nós chegamos a uma lista de 46 camisas, de 58 a 2022. E aí o meu trabalho como curador foi justamente escolher as peças, né? Porque o nosso espaço para exposições temporárias, ele é menor. Seria impossível exibir as 46. Então nós chegamos à conclusão que daria para colocar uma de cada Copa, né? Seriam 17 Copas de 58 a 2022, porque nós não temos nenhuma camisa de 54, nenhum colecionador tinha de 54. Então nós tínhamos 17 Copas, eu tinha 46 camisas e eu tinha que escolher, tal qual um treinador, né, faz a convocação, escolher as que entrariam na exposição. Eu tentei procurar por jogadores que de alguma forma tivessem uma história relacionada àquela Copa, ou como protagonistas ou como coadjuvantes importantes de um jogo que foi importante. Então era isso, era olhar Copa por Copa e escolher a camisa. Hoje nós temos a mais antiga de todas, é do Mazola, da Copa de 58, que começa como titular e depois vai para o banco de reservas, que tem uma história ótima. Aí nós temos uma camisa de 62 maravilhosa, porque essa é a camisa do Didi, outro personagem importante de 62, e é uma camisa que mostra que o Brasil jogou de mangas longas e tinha até um botão na gola para fechar a camisa, porque foi disputado no inverno do Chile, a Copa. Então são detalhes que ficam muito visíveis para quem vai visitar a exposição. A única coisa que nós fizemos diferente, né, é que nós temos 17 Copas, de 58 a 2022. Então tem todos os grandes ídolos ali, tem camisa do Sócrates, tem camisa do Rivelino, tem camisa do Vini Júnior, tem camisa do Neymar, tem camisa do Ronaldinho Gaúcho. E a curiosidade é que são 18 camisas de 17 Copas, porque na Copa de 98 eu tinha na minha lista a camisa do Edmundo, que nem foi um grande protagonista, ele jogou pouquíssimo essa Copa, e eu tinha do Ronaldo Fenômeno, e eu resolvi colocar as duas, porque essas duas camisas contam uma história maravilhosa daquela final. Maravilhoso, eu digo como historiador, né? Não como torcedor. Porque em 98, um pouco antes da final, o Ronaldo Fenômeno, que era só Ronaldo então, ele tem a crise convulsiva e vai para o hospital. E o Edmundo, que era o reserva, ele é escalado, né? A imprensa recebe a escalação do Brasil e o Edmundo está como titular. Só que o Ronaldo volta a tempo, diz que quer jogar, que está bem. A comissão técnica resolve reescalar o Ronaldo, o Edmundo volta para o banco. E essa história é uma história muito importante na história das Copas. E eu falei, nossa, eu tô com a camisa do Edmundo e do Ronaldo. Eu vou querer colocar essas duas, né, para contar essa história. Então nós temos 18 camisas, 17 Copas.
8: E a nossa última parada é aqui, no Museu da Imagem e do Som.
1: o Miss Experience, para uma verdadeira imersão na história do futebol. O museu, ele abre as portas com a exposição interativa Brasil em Todas. O momento não poderia ser mais oportuno, né, gente? Cá entre nós, a ferida dessa Copa do Mundo ainda está cicatrizando e a eliminação doeu. Mas se tem uma coisa que o brasileiro sabe fazer, é não desistir do futebol. E essa mostra, ela chega como o combustível perfeito para a gente sacudir a poeira, resgatar o orgulho e começar a redesenhar para o próximo Mundial. O espaço, ele convida o público para um mergulho inédito, divertido e também super tecnológico no futebol e na trajetória da nossa seleção canarinho. E aqui você consegue voltar no tempo e ouvir pelos fones de ouvido narrações de momentos importantes do futebol. Inclusive, o gol do Penta, com uma narração muito especial do nosso 10 do rádio, Éder Luiz.
9: Primeira Copa no século XXI, e o Brasil vai se sobrando pentacampeão. Bola para Cafu, Cafu recebendo, bota na caixa, abriu na linha direita, agora para Cleberson. Cleberson projeta, se vem, manda para o campo de ataque do time do Brasil. Cafu passa em alto, menos direto, para a Brasil, olha o Brasil. Cleberson colou para Rivaldo, deixou para Ronaldo, pintou, gol, bateu, gol!

E olha, por aqui você também vira um narrador e testa o seu fôlego com um grito de gol. Eu tô me arriscando, entrei na cabine e vou soltar a minha voz. Vamos ver o que vai dar.

0: até que eu fui bem, mas preciso treinar mais um pouquinho. E além de narrador, você pode reviver a Copa de 94, vestir a pele do Roberto Baggio e mandar o pênalti por cima do gol com um Taffarel só olhando. A exposição mostra exatamente porque fomos consagrados como o país do futebol, celebrando nosso estilo único de jogo e os craques que mudaram o esporte para sempre. O grande diferencial do percurso é que você vai viver as diferentes épocas do futebol, misturando ambientes analógicos e digitais. E a mostra, ela faz o visitante sentir na pele como era torcer, consumir e jogar ao longo das décadas. Tem acervo raro, conteúdo exclusivo e mecânicas especiais focadas justamente nos anos em que o Brasil trouxe as 5 taças para casa. Uma oportunidade, gente, para lembrar de onde viemos, curar a nossa ressaca da derrota, né? E saber que quando o assunto é a Copa do Mundo, ninguém tem o peso da nossa camisa.
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4: 2 da manhã, bom dia.

0: Giro TMC para você ficar muito bem informado e muito bem informada nessas primeiras horas do dia. Aliás, 2:01 pelo horário de Brasília. Muito bom dia a você que sintoniza a TMC. 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Escalada das tensões no Oriente Médio. Governo do Kuwait denuncia que drones do Irã atingiram fronteiras do país e uma plataforma de petróleo. Em resposta, Estados Unidos voltam a atacar alvos iranianos. Presidente do parlamento do Irã decreta fim da era dos acordos. E analistas alertam que conflito coloca em risco capacidade militar norte-americana para futuras guerras. Ainda nos Estados Unidos, morte do senador Lindsey Graham, importante aliado de Donald Trump, impacta eleições no país. Trump revela ter conversado com um parlamentar poucas horas antes dele ser encontrado morto. No Brasil, a Polícia Federal afirma que ex-deputado Eduardo Cunha, mesmo sem mandato, mantém mais influência na Câmara do que parlamentares em exercício. Mensagens obtidas pela PF apontam artifício da alocação de verbas e investigadores suspeitam que a própria presidência da Câmara deu aval para desvios de emendas. PT recorre ao STF para tentar revogar prisão domiciliar do ex-presidente Jair Bolsonaro, enquanto Valdemar Costa Neto reage e diz, abre aspas, Bolsonaro é quem tem os votos. Michele Bolsonaro demonstra incômodo com carta de Jair, enquanto aliados fazem apelo por um engajamento político da ex-primeira-dama. Republicanos nega ter fechado apoio a Flávio Bolsonaro e indica neutralidade nas eleições. Deputado Marcos Pereira desmente ter condicionado a aliança a uma vaga no Supremo Tribunal Federal. Na segurança pública, sargento da Polícia Militar investigado por envolvimento com a facção Comando Vermelho é executado a tiros no Rio de Janeiro. Pastor Márcio Pôncio deixa a cadeia após decisão do ministro Alexandre de Moraes. Perda na cultura nacional, morre no Rio aos 94 anos o ator Rui Rezende, consagrado por personagens marcantes na televisão. E no esporte, a FIFA estuda formato para a Copa do Mundo de 2030 com possibilidades de um torneio com 64 seleções e grupos de A a Z agitam as redes sociais. 2:04 pelo horário de Brasília. Muito bom dia a você que sintoniza a TMC. Vamos à previsão do tempo para todo o país nesta segunda-feira. E a gente começa pela região norte, viu? Tempo instável no lado oeste da Amazônia. Estado do Amazonas, Acre, Rondônia e Roraima deve registrar chuvas acompanhadas de trovoadas. Já no Amapá, em grande parte do Pará, pancadas ocorrem de forma isolada. A situação é bem diferente no leste paraense e Tocantins, onde tem tempo firme e também segue ensolarado. Termômetros em solo tocantinense registram forte amplitude térmica, com máximas de que podem chegar aos 37 graus durante o dia e mínimas de 17 graus durante a noite. O calor vem acompanhado de alerta para tempo seco, com índices de umidade desabando para a casa dos 20% no sul do estado. Vamos para a região nordeste, o sol e calor predominam em grande parte da região. Tempo só muda na faixa litorânea e agreste de Pernambuco, Paraíba e Rio Grande do Norte, onde há a previsão de pancadas de chuvas dispersas. Nas demais áreas, tempo segue firme sem chuva. Termômetros registram marcas bem opostas na região. Mínimas ficam em torno de 15 graus no sul e oeste da Bahia, enquanto máximas chegam a 36 graus no Piauí e sul do Maranhão. Principal alerta vai para o interior da Bahia, Piauí e Ceará e oeste pernambucano, onde a umidade do ar despenca para níveis críticos, ficando entre 20 e 30%. Região centro-oeste, tempo muda em parte da região. Áreas de instabilidade avançam e provocam pancadas de chuva também em Goiás e Brasília. Já na região sudoeste, tempo firme e calor na maior parte do dia. Mais um sistema de baixa pressão no oceano deve mudar o tempo em algumas áreas. Chuvas no Espírito Santo, centro de Minas e em toda a faixa litorânea paulista e fluminense. No interior da região, sol predomina e máximas passam dos 32 graus. Atenção, no entanto, fica para índices de umidade do ar que entram em nível crítico entre 20% e 30% no norte de São Paulo e grande parte de Minas Gerais. Já na região sul, o frio ganha ainda mais força, com previsão de mínimas na casa dos 4 graus e risco de geada em grande parte da região. No Dinheiro TMC desta semana, vamos falar sobre emergência climática e tentar entender como as chuvas acima do normal, as secas prolongadas, o frio extremo e o calor de mais de 40 graus podem afetar a economia global e principalmente brasileira. Thiago Matheus e a Estela Ribeiro recebem o professor do Insper Agro Global, Leonardo Grilho, que é mestre em gestão ambiental, Carlos Bocucci, que é o doutor em economia e coordenador do mestrado profissional em agronegócio do FGV Agro, Felipe Serigatti. E a gente acompanha esse bate-papo agora.
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2: Olá, olá, sejam todos muito bem-vindos ao programa Dinheiro TMC. Esse cantinho aqui da nossa programação dedicado a fazer você entender melhor, você se dar melhor, você cuidar melhor do seu din-din. Eu sou Estela Ribeiro, vou estar com vocês aqui pela próxima uma hora, trazendo temas pertinentes que fazem a diferença no seu bolso. Muito bem acompanhada de Thiago Matheus.
3: Eu que estou bem acompanhado de Estela Ribeiro e de você, ouvinte que sintoniza a gente no FM, para você que está pelas redes sociais, no YouTube. Bem-vindo, bem-vinda. Vamos lá, descomplicar a economia a partir de agora, nessa próxima hora do Dinheiro TMC. E hoje um assunto importantíssimo, que muita gente pode não dar tanta importância, ô Estela, mas sim. Ele é importante, sim. A gente vai falar sobre emergência climática, que pode impactar demais na economia e no seu bolso. Vamos tentar entender, vamos falar com especialistas, mas é claro, sempre contando com a sua participação, você opinando aqui sempre conosco no Dinheiro TMC.
2: É isso, e a gente vai falar de como secas prolongadas, chuvas além do normal, calor de mais de 40 graus em alguns lugares do mundo, frio exacerbado, como tudo isso afeta, por exemplo, na produção dos alimentos, que é aquele que a gente consome todos os dias e que afeta diretamente o nosso bolso. Então, se você tem uma opinião sobre isso, uma imagem, uma pergunta, uma dúvida, escreva pra gente aqui no nosso WhatsApp 11972211001. Para falar o que é que você pensa sobre as mudanças climáticas. E vamos começar então girando nossa reportagem, Thiago. Vamos descobrir quais são os impactos do clima pelo Brasil. Começando então pelo estado do Paraná, o El Niño pode provocar escassez na produção agrícola do sul do país e com isso encarecer produtos como feijão, arroz e que fazem parte diretamente, né, da rotina dos brasileiros. Quem traz para a gente os detalhes é a repórter Isabela Miranda.
4: A região sul do Brasil deve sofrer fortes impactos do El Niño. São esperadas chuvas intensas para o Rio Grande do Sul, Santa Catarina e também para o Paraná, principalmente entre o final de agosto e o começo de setembro, podendo inclusive se estender até o mês de dezembro. Para o especialista em agrometeorologia e professor da Universidade Federal do Paraná, Marco Melo, o fenômeno pode impactar diretamente o setor agropecuário no período em que há maior produção da safra de grãos.
5: É exatamente nesse período que se tem preparo do solo, que se espera chuvas a partir de setembro, outubro, plantio de culturas de verão, especialmente grãos como feijão, milho, soja, etc. Portanto, é um período muito, muito crítico, sensível ao agronegócio. Naturalmente que existe muita preocupação com relação a isso. Os impactos podem ser muito, muito intensos, muito severos, mas esses impactos vão depender de uma série de fatores relacionados à proteção, ao grau de vulnerabilidade de cada região. Portanto, esses impactos, essas consequências vão variar de região para região.
4: Na análise do especialista, também há uma deficiência de políticas públicas que colaborem com a prevenção de desastres.
5: Não vejo, por parte do poder público, especialmente do poder executivo, uma preocupação muito, muito assertiva em relação a esses números. A coisa vai sendo empurrada com a barriga, isso não se traduz em orçamento, em ações, e é importante levar em conta que essas ações, elas devem deveriam dizer especificamente sobre mitigação, adaptação, proteção, né, de populações vulneráveis e educação. Se fala muito na palavra sustentabilidade, mas essa palavra hoje traduz muito pouco do que é feito concretamente, objetivamente, em termos de ações para que esses desastres possam ser, no mínimo, minimizados.
4: Com a escassez na produção e impactos do fenômeno na região, os alimentos podem ter os valores aumentando, sobretudo aqueles que fazem parte da rotina dos brasileiros, como o arroz e o feijão.
3: Valeu, Isabela Miranda. Agora a gente vai para Recife. Vamos falar com o Kennedy Lacerda, já que as mudanças climáticas no Nordeste brasileiro trazem importantes riscos futuros, inclusive. Registros históricos mostram uma elevação de até 5 graus no semiárido, isso nos últimos anos. O Kennedy Lacerda traz mais detalhes agora.
6: Esse aumento provoca uma maior transferência de água do solo e das plantas para a atmosfera na forma de vapor, reduzindo a disponibilidade de água no solo e nas bacias hidrográficas, o que afeta diretamente a irrigação e a produtividade das culturas. Os mais impactados pelos eventos extremos aqui no Nordeste são os pequenos produtores, muitos dos quais dependem exclusivamente da agricultura familiar para sobreviver. A perda das colheitas pode afetar não apenas suas rendas individuais, mas também a economia de comunidades inteiras. Com a oferta reduzida, os alimentos se tornam mais escassos e, consequentemente, mais caros. De acordo com especialistas, isso pode agravar a desigualdade social, pois alimentos ricos em nutrientes acabam ficando restritos a parcelas da população com maior poder aquisitivo. Hortaliças, frutas, leite, carne e outros produtos perecíveis costumam sentir os efeitos do El Niño, o que deve pesar no bolso dos consumidores.
2: Bom, a gente fala agora então com o Rio de Janeiro, porque eventos climáticos extremos causam perdas humanas, materiais e financeiras. Gastos públicos com as vítimas, desaceleração de atividades econômicas e investimentos para reconstrução são apenas alguns dos exemplos dos danos causados pelas mudanças climáticas. No Rio de Janeiro, esses efeitos puderam ser sentidos, por exemplo, na tragédia das chuvas de Petrópolis em fevereiro de 2022. A Júlia Novaes traz os detalhes.
7: As mudanças climáticas têm um custo que vai muito além dos prejuízos causados pelas chuvas. Depois que a água baixa, começa outra conta: a reconstrução de ruas, recuperação da economia e assistência às famílias que perderam tudo. Um dos exemplos mais marcantes do Rio de Janeiro é a tragédia de Petrópolis, na região serrana fluminense, em fevereiro de 2022. Além das mais de 230 mortes, o desastre provocou um forte impacto na economia da cidade. Um levantamento da Firjan estimou, na época, uma perda de 665 milhões no produto interno bruto, o equivalente a cerca de 2% do PIB do município. A pesquisa mostrou ainda que 65% das empresas foram afetadas pelas chuvas e que, na época do levantamento, 85% delas ainda não haviam retomado as atividades. Os custos também recaem sobre o poder público. Além das obras de reconstrução e recuperação da infraestrutura, os governos precisam manter programas de assistência às famílias atingidas. Em Petrópolis, por exemplo, anos após a tragédia, o aluguel social continuou sendo tema de ações da Defensoria Pública para garantir o benefício a moradores que perderam suas casas. O caso mostra que os eventos climáticos extremos não provocam apenas perdas humanas. Eles reduzem a atividade econômica, afetam empresas, pressionam os gastos públicos e exigem investimentos que se estendem por anos. Em estratégia para combater os danos causados pelas mudanças climáticas, o Estado do Rio de Janeiro criou um Comitê Estadual de Enfrentamento aos Efeitos do El Niño no início de julho deste ano. A estrutura foi feita para realizar ações de monitoramento, prevenção e resposta aos impactos provocados pelo fenômeno climático. O comitê integra o Sistema Estadual de Proteção e Defesa Civil. O fenômeno do El Niño é caracterizado pelo aquecimento das águas do Oceano Pacífico Equatorial e está ligado ao aumento de eventos climáticos extremos. Alguns dos principais impactos são estiagens prolongadas, ondas de calor, baixa umidade, incêndios florestais que refletem na saúde pública, nos recursos hídricos, no sistema energético, na agropecuária e nas populações de maior vulnerabilidade. O plano é manter o comitê em funcionamento enquanto durar o monitoramento do El Niño.
3: Valeu, Júlia. E agora a gente desembarca em BH. Vamos para Belo Horizonte. Quem traz as informações é o nosso repórter Júnior de Castro. Diz aí, Júnior.
8: As mudanças climáticas também já têm grandes impactos aqui em Minas. E para entender melhor um pouco mais sobre quais as consequências elas causam, eu conversei com Altino Júnior, que é analista técnico do sistema Faeng Sanar.
9: Altas temperaturas, veranico, chuva em excesso, ocasionam perdas na produtividade e na produção devido à elevação do custo desses produtos para o produtor. E isso faz com que esses produtos tenham uma elevação do preço nas gôndolas, supermercados e bufês.
8: A irregularidade das chuvas, por exemplo, atrapalha drasticamente a produção de grãos como milho, soja e café, culturas extremamente importantes para o estado.
9: No caso da soja, o aumento, né, de irregularidade de chuva vai afetar diversas cadeias, que pode afetar na produção de ração, aumento, né, do preço de ovos, carne de frango, carne de suíno. Na cafeicultura, esse aumento vai ocasionar aumento de temperatura, vai ocasionar e irregularidades de florescimento. Isso vai impactar diretamente, né, a aborte de flores, que vai fazer com que esses tenham uma menor produção. E também em olerícolas, que pode ser com que tenha sofram com altas temperaturas e déficit hídrico, onde a planta vai ter um crescimento menor e vai impactar diretamente. Além disso, ocorre a incidência maior de pragas e doenças, que faz com que esses produtos não tenham uma aparência adequada, o que na maioria das vezes, em grande parte, é o visual que é utilizado, né, que o consumidor vai ali querer comprar esse produto.
8: Segundo a Emater Minas Gerais, a estiagem de 2023 prejudicou 326 mil produtores rurais em 241 municípios mineiros. Foram 92 mil hectares de lavouras perdidos, principalmente de milho, feijão e soja, além do comprometimento de abastecimento de água em quase 80% das propriedades rurais.
3: Valeu, valeu, Júnior de Castro. Aliás, os nossos repórteres, você conferiu aí, a gente passeou pelo Brasil para entender como cada região do nosso país observa as mudanças climáticas, quais são as consequências. Inclusive, mas agora a gente conversa com um especialista no assunto para a gente poder aprofundar um pouco mais e descobrir quais são as consequências da emergência climática na nossa economia. Então, para isso, a gente fala agora com o Leandro Gílio, ele que é professor do INSPER Agro Global, e está aqui conosco, aqui no nosso Dinheiro TMC. Seja bem-vindo, Leandro. Obrigado, viu?
2: Bem-vindo, professor.
10: Obrigado, Thiago. Obrigado, Estela. É um prazer estar aqui com vocês.
3: Prazer é nosso. Muita gente não associa que isso pode impactar, sim, a nossa economia. Mas vindo aí de um especialista, de um professor especialista no assunto, fala pra gente, então, qual que é o impacto, qual que é o perigo, inclusive, da emergência climática na nossa economia, Leandro?
10: Olha, impactos são diversos, né? Eu acho que o mais óbvio, se a gente for pensar, é justamente onde está a produção a céu aberto. Se a gente pensar no agronegócio, é o setor mais impactado justamente porque a produção ali depende de condições climáticas, né? Depende de regime de chuvas, estabilidade de temperatura, né? Isso, qualquer alteração dentro desse sistema, a gente tem muitas perdas produtivas, né? E aí isso impacta diretamente no produto final, né? Produto final que aí é alimentos para o consumidor, né? Muitas vezes a gente vai ter alimentos mais caros nas gôndolas dos supermercados, né? Alimentos que a gente não consegue exportar, a gente acaba sendo menos remunerado por isso, né? E não só, né? Em várias áreas da economia a gente acaba tendo vários impactos, né? Seja impactos energéticos também, mas a gente percebe ali que o regime de chuvas muitas vezes altera o nível dos rios, né? Da hidroeletricidade e tudo mais. Então isso daí acaba encarecendo custos, né? Isso daí vai impactando e contaminando a nossa economia de várias maneiras.
2: Professor, especialmente sobre aqueles produtos que a gente compra na feira, os legumes, as verduras, a gente sabe que eles dependem de uma sazonalidade que já é comum, que já é natural, né? Então tem certas frutas e verduras que dão em certas épocas do ano e vice-versa. Então a gente até se organiza economicamente para comprar aquilo que está na época para poder comprar, pagar mais barato. As mudanças climáticas, elas acentuam essa sazonalidade ou elas mudam completamente?
10: Olha, piora muito esse cenário, porque se a gente for pensar, principalmente hortaliças que você comentou, né, que a gente encontra mais na feira, são produtos mais sensíveis, né? Apesar de ser produtos de ciclo rápido, onde a produção é um pouco mais breve, qualquer regime de temperatura um pouco mais alto ou ciclo de chuvas irregulares, a gente acaba tendo uma produção ruim, né? Então a gente vai ter vegetais de má qualidade, né? Produtos ali para o consumidor final que não vão ser muito adequados, né? Ou às vezes com custo muito alto e produtos ruins. Né, isso daí afeta diretamente Eu acho que aonde o consumidor mais sente ali no bolso, na hora que vai fazer a compra ali, é justamente nesses produtos que são um pouco mais rápidos, assim, um pouco mais difícil de você administrar a produção.
3: Agora, professor, aquela pergunta de um milhão, praticamente, né? A gente está preparado? O Brasil está economicamente preparado para enfrentar eventos climáticos cada vez mais frequentes? Como é que você enxerga?
10: Olha, eu acho que o Brasil se preparou muito mais no monitoramento dessas questões climáticas, né? Então, se a gente for ver a estruturação, né, os vários centros de monitoramento, INMET, né, várias... Se a gente for observar, até a gente fica recebendo a defesa civil, exato, o tempo todo,
3: sim,
10: né?
3: Sim.
10: Então, isso daí já é um preparo maior em termos de monitoramento. O problema é que a gente não tem ainda uma estrutura muito voltada, por exemplo, a seguro rural, questões aí para garantir a produção. Muitas vezes isso daí acaba sendo um problema aqui no Brasil, né? Então, por exemplo, quando a gente teve aquelas cheias no Rio Grande do Sul, né, algum tempo atrás, que inclusive agora a gente vai ter a Uninho, a gente tem um certo risco disso agora. O que a gente aprendeu com isso, né? No fim, a gente não desenvolveu políticas voltadas ao seguro para garantir a produção, garantir que aquele produtor não vai ter grandes prejuízos, né? Hoje em dia, menos de 3% da nossa safra é coberta por seguro rural.

0: para os próximos meses?
1: Olha, a gente já tem praticamente uma confirmação de El Niño de grandes dimensões, né? A gente está falando de um super El Niño dessa vez, né? O que costuma acontecer com o El Niño? No sul do país, a gente tem um regime de chuvas com mais chuvas, né? Então, a gente tem mais água no sul. E do centro por norte do país, a gente tem seca, né? Então, o que ocorre, né? Por exemplo, a gente pode ter enchentes no sul, né? Como já ocorreu ali, né? Prejudicando safra de arroz no passado, né? Recente aí que a gente teve. E no centro, né? Norte do país, a gente pode ter secas no momento onde as safras estão sendo plantadas, né? Que seria a próxima safra, a safra do ano que vem. E pode também empurrar a outra safra, depender do atraso na janela de produção, né? Então, isso daí pode gerar algumas quebras, alguma diminuição de produção e impactar justamente em preço ao consumidor. Como o agro está se preparando? O que o agro, né, tem que pensar é justamente nas janelas de plantio, né? Avaliando ali junto com o sistema de monitoramento, avaliando a época melhor e mais adequada para realizar esses plantios, para não realizarem, às vezes, investimentos que vão ser perdidos dentro da produção, né? Então, muitas vezes ocorre, por exemplo, quando existe uma seca, num período equivocado ali, o produtor tem que fazer um replantio da produção, porque acaba perdendo aquilo ali que foi feito, né? Então, o agro pode ser preparado dessa maneira.
0: E, professor, as consequências de mais chuva ou menos chuva representam os mesmos investimentos ou déficits, ou dá para lidar melhor com a seca do que com a enchente?
1: Na verdade, a gente precisa ver como que isso vai ser administrado, né? Como que isso realmente vai vir, né? Porque a gente tem uma previsão de El Niño, mas a gente não sabe exatamente os impactos ainda, a dimensão disso em cada região. Isso varia de região em região para o país, né? Então, às vezes, né, se a gente tem um pouquinho mais de chuva, a gente pode até ter um impacto positivo em produção em alguns lugares, uhum, né? Então, é isso que a gente precisa avaliar. Ambas as coisas são ruins, né? Muitas vezes as cheias são ruins porque elas não só retiram, né, ali quebra a produção naquele momento, mas elas também retiram nutrientes do solo, às vezes estraga, né, outros equipamentos, né, então isso daí é um pouco mais complexo muitas vezes do que lidar com uma seca, né, a seca ela acaba impactando muito mais na produção em si, né, mas eventualmente um regime de chuvas um pouco maior em algumas regiões, ela pode aumentar a produção também, então a gente precisa ter a confirmação climática, né, e aí conseguir administrar aí mais para frente.
2: E com tudo isso, professor, os preparos ou mesmo a falta de preparo que acaba por trazer essas consequências que você acaba citou, pode ser que a médio e longo prazo traga baixa competitividade para o Brasil? O Brasil pode perder a competitividade internacionalmente falando? Isso preocupa você, se você olha um pouquinho mais à frente?
1: Olha, a curtíssimo prazo não, né? Nós conseguimos produzir muito, um volume de produção muito alto, a baixo custo, né? Então o Brasil tem essa vantagem, esse benefício. Só que hoje em dia o produtor ele vive um momento complicado, né, no campo, porque a gente está lidando o quê? Com margens muito apertadas, porque o preço internacional ele vem caindo, ao mesmo tempo que vocês sabem que o custo de produção está subindo muito, né? A gente está lidando com essas questões de guerras internacionais. Então, o produtor ele está apertado, tanto é que a gente teve recordes, né, de recuperações judiciais, produtor endividado no campo, né? E a taxa de juros está altíssima também, então para o produtor conseguir ali um financiamento para o custeio, para a produção, ele está complicado isso daí. E agora, uma questão climática relevante, isso daí acaba trazendo mais um aspecto de prejuízo para a produção rural, né? Então, provavelmente, a gente vai ter ali uma dificuldade do produtor realizar investimentos. Isso daí pode vir a prejudicar as duas próximas safras, sim, pelo menos, né? Isso daí, a longo prazo, pode trazer um aspecto de dificuldade na nossa competitividade, né? Claro que internacionalmente a gente ainda tem bastante benefício.
0: E, professor, voltando à questão das relações internacionais, que o senhor havia comentado agora há pouco, mas além do El Niño, que vai afetar especialmente o Brasil, quais são os produtos dos quais a gente é exclusivamente dependente de uma produção nacional, ou seja, que pode ser realmente afetado com as mudanças climáticas aqui? E o que a gente compra mais de fora que talvez com a ação do El Niño a gente não sofra tanto impacto?
1: Olha, felizmente o Brasil não tem tanta dependência alimentar de outros países, né? Muito da que a gente produz é consumido internamente. Para o consumidor final, a gente tem um pouco essa garantia, né? Alguns produtos um pouco mais específicos, se a gente pensar azeite, o trigo, né? Um produto onde a gente ainda tem um nível de importação bastante elevado. Mas o que essa questão internacional, né? Além da questão climática, eu acho que o que tem nos afetado muito internacionalmente

0: gente aqui no Brasil é justamente a questão da nossa dependência de insumos. Por mais que a gente tenha uma produção muito nacional, né, do que a gente consome a maior parte é do Brasil mesmo, os insumos, eles encareceram muito a nossa produção. Então, 85% dos insumos que a gente consome, eles vêm de outros países, né, com essas questões de guerra, né, países que estavam envolvidos ali em questões complicadas. Isso daí trouxe um impacto muito forte em termos de preço. Por isso que a gente vê no mercado aí um encarecimento dos produtos alimentares, né? Então, isso naturalmente é repassado ao consumidor. Então, agora a gente tem, na verdade, um agravante com essa questão climática.
1: Ou seja, já dá para afirmar, desculpa, Estela, que a gente já está pagando esse preço, então? O consumidor já está pagando sem saber por conta dos efeitos climáticos? Esse aumento é meio que imperceptível, não veio recado nenhum, mas já estamos pagando?
0: Já estamos pagando, não tem como, né? Se a gente pensar aí, 85% do que a gente importa...
1: Pois é.
0: 85% do que a gente utiliza com insumos, né, fertilizantes são importados, né? Isso daí representa muito da produção. Por exemplo, se a gente pega uma produção de grão, soja, milho, por exemplo, 40% do custo são fertilizantes, né? E se a gente teve aí um aumento de 30%, 40%, 50% nos fertilizantes nos últimos meses, naturalmente isso daí está sendo repassado ao consumidor, né? Não tem como a gente percebe, na verdade, no dia a dia, né?
2: O professor, isso impacta diretamente no crescimento de consumo de produtos industrializados, por exemplo? Que substituem a alta dos preços? Quando você começa a colocar, você superprocessa um alimento, você já colocou um monte de insumos diferentes ali também, né? Então, às vezes, as pessoas costumam falar que quando a gente faz uma dieta mais regrada, mais saudável, a gente gasta mais do que quando come porcaria, porque comprar um pacote de salgadinho custa muito menos do que comprar, né, um grão orgânico, integral. Você acha que muda esse consumo dos produtos industrializados?
0: Olha, isso muda muito quando a gente tem, por exemplo, algum efeito que causa um efeito direto ali na qualidade dos alimentos, né? Então, como a gente comentou ali, um calor intenso ali que prejudica a produção de hortaliças, por exemplo, aí faz com que o preço suba e a qualidade reduza, isso daí acaba fazendo que a gente migre um pouco para produtos industrializados. Mas esses produtos, eles são impactados também. Por exemplo, a cadeia do cacau e chocolate, né? Que a gente teve um impacto muito grande no chocolate recentemente, justamente porque o cacau estava tendo problema produtivo, né? Então, isso daí acabava sendo repassado também para essa cadeia, né? Então, não tem como ali a indústria absorver tudo também, né? Então, eu acho que isso daí acaba impactando muito mais essa mudança de dieta, muito mais em produtos ali um pouco de ciclo mais rápido, né? Quando a gente tem um pouco de qualidade um pouco menor em hortaliças, em vegetais, produtos hortícolas, e aí a gente acaba tendo que migrar para outras opções.
1: Já que a Estela citou o mercado internacional, professor, vou ainda bater um pouquinho nessa tecla, porque veio notícia recente de que o Brasil está negociando com a Europa, com a Ásia, acordos aí de comércio. E a pergunta que fica é como é que mantém a margem, mesmo com essas negociações? A margem, como é que a gente atende às condições impostas, inclusive, né, pela União Europeia, com o mercado asiático, mas mantendo a margem de lucro para os produtores e o repasse não tão pesado aí para o nosso consumidor final?
0: Você diz essa margem, manter a margem para atender esses padrões internacionais.
1: Exato.
0: Então, exatamente, a gente tem que pensar quem vai pagar por isso, né? Exatamente. Se esses consumidores estão exigindo padrões internacionais mais elevados, geralmente ele paga um ticket maior. Nossas exportações, geralmente, para a União Europeia, elas são mais caras, né? São produtos ali de um ticket um pouco mais elevado. E a União Europeia, por exemplo, também tem um outro aspecto, né? É quase como se fosse um cartão de visita para outros mercados, né? Quando a gente vai abrir mercados para outros lugares, atender a União Europeia significa que a gente atende alguns requisitos internacionais ali um pouco mais elevados. Isso daí é interessante também para a gente. Mas geralmente, países que tendem a pedir mais padrões, mais critérios ali, eles acabam pagando também um pouco mais, né? Então não tem muito como exigir sem remunerar também. Mas isso, é claro, também é uma pressão de custo, né? Se a gente adequa toda a produção para atender algum tipo de requisito, a gente encarece, né? E naturalmente, um produto de mais qualidade, ele acaba saindo mais caro também.
2: Você sabe que eu estive numa feira livre ontem fazendo uma enquete com os consumidores e também com os feirantes, né? E me chamou a atenção que grande parte dos feirantes respondeu para mim assim: sim, as condições climáticas mudam, alteram o preço do produto, mas nós fazemos o que é possível para não repassar isso para o nosso consumidor. Então a gente faz um jeitinho aqui, um jeitinho ali. Teve até um feirante que falou assim, eu procuro, ele abastece a banca dele no CEAGESP, ele falou, então eu procuro um box diferente na CEAGESP com um precinho um pouco melhor para não passar esse preço para o meu consumidor final. Ou seja, esse pessoal que está ali no meio de campo também fica numa sinuca de bico, né?
0: É claro, né? Se ele repassa totalmente o preço, ele diminui o consumo, né? Então ele não quer ali perder o seu cliente, né? Então ele tenta ali trazer alguma alternativa, né? Que é difícil muitas vezes, né? Dele conseguir.
2: Tem que fazer,
0: não tem muita,
2: né?
0: Muita ação.
1: É.
0: Né?
1: E o cidadão? E o consumidor tem o que fazer? Ele pode fazer alguma coisa para ajudar nessa prática que é o controle da natureza, que é cuidar das condições climáticas, que é fazer uma economia melhor dentro de casa, né? Botar a mão no bolso para não economizar. Mas tem alguma coisa, alguma rota alternativa, o que o consumidor pode fazer? Tem algo que dê para fazer, professor?
0: É difícil falar isso, né? Eu acho que o consumidor já faz isso.
1: Já faz muito,
0: né? Como você bem comentou, né? A gente vai procurando algumas coisas da estação, né? A gente tem sazonalidades, a gente vai fazendo aquele malabarismo na feira, né? Procurando o que tá mais barato, substituindo. E é isso que o consumidor acaba fazendo, né? Então, não tem muito como administrar isso. A alimentação é a coisa básica, né? Eu acho que ninguém foge muito de alimentos. E como você falou, né? Tentar, às vezes, não ir tanto para ultraprocessados, apesar que a gente sabe que não tem muito como. Eles são, às vezes, mais baratos do que você manter uma dieta saudável mesmo, a gente sabe disso. Mas procurar ali coisas que, na sazonalidade ali, consegue vir com um custo mais baixo.
2: Eu acho que é isso, professor. Muitíssimo obrigada pela sua participação aqui. Professor Leandro Gílio, que é professor do INSPER Agro Global, trouxe essas informações para a gente, esclarecimentos. Muito obrigada, professor. Seja sempre muito bem-vindo.
0: Obrigado, um prazer estar aqui com vocês.
1: Valeu, a gente que agradece. E agora é aquela hora da gente ir para as ruas de São Paulo. E quem esteve foi ela mesma, a Estela Ribeiro. Teve pelas ruas para conversar com os feirantes, que ela já deu uma préviazinha aí para você, com os consumidores também, para saber como tudo isso está impactando no preço de quem produz e também de quem compra.
2: Você que tem uma banca de frutas e verduras aqui, você nota que as mudanças climáticas, quando chove demais, quando está seco demais, isso altera o preço dos produtos?
3: Sim, tem alterado. Altera num sentido geral, né? Que às vezes a gente passa que só nas feiras está tudo caro, não. Nas feiras é onde você acha qualidade, acha frescor e acha o melhor preço também. Então a gente procura sempre oferecer os melhores para os clientes. Às vezes tem mercadorias que a gente nem ganha para poder oferecer o melhor para o cliente, mas oferecer um produto de qualidade.
4: Certeza, né? Tudo isso influencia no valor final do produto. Então, ultimamente, a gente sente que os preços estão bem mais altos, né? A qualidade também, né, dos produtos. Para você pegar um produto bom, o preço está bem mais alto.
5: Às vezes, depende da fruta, depende da verdura, algumas coisas alteram sim, mas a gente sempre procura estar trazendo o melhor para atender a gente, nosso cliente.
6: Era, né? Porque a qualidade ela fica diferente, querendo ou não, né? Aí às vezes ela fica mais manchada, entendeu? Menorzinha, mais gordinha, dependendo da casca não aguenta, entendeu? E querendo ou não, afeta sim.
7: Sinto, sim. O preço aumenta bastante. Tudo. Legumes, frutas, tudo aumenta.
8: E altera sim, tá? Às vezes você vai no Ceará dar um preço, às vezes você vai na outra semana já tá outro preço, entendeu? Altera assim bastante.
2: Bom, a gente está falando aqui sobre como as mudanças climáticas interferem no nosso bolso, né? E para entender um pouco mais esses impactos climáticos, como é que a gente pode enfrentar, como é que o nosso planeta pode fazer para sair desse buraco, a gente conversa agora com o professor Carlos Bocuí, que é mestre em gestão ambiental e presidente do PROAM. Seja muito bem-vindo, professor. Obrigada pela sua presença aqui no Dinheiro TMC.
9: Eu que agradeço, Estela. Boa tarde, Tiago. É um prazer estar com vocês.
2: Professor, eu falei certo. O planeta está enfiado num buraco. Como é que a gente faz para sair disso?
9: Então, o que se esperava pela ciência é que nós teríamos um aumento gradual da temperatura. Isso estava perfeitamente diagnosticado, mas essa velocidade de aquecimento global, ela se demonstrou maior do que a ciência esperava. E os impactos decorrentes desse aquecimento também maiores do que se esperava. Então, nós fomos meio que pegos de surpresa, apesar de ser uma questão já evidenciada há muito tempo, por uma intensidade de impactos que não eram esperados. Então, nós vivemos uma situação de incerteza radical, porque a série histórica que nos dizia vai chover, não vai chover, como vai ser esse verão, etc., ela sempre é superada por um novo evento. Então a gente perdeu essa capacidade de olhar para a história e entender o futuro. Isso é muito preocupante, porque a sociedade, no geral, se vê muitas vezes apanhada em verdadeiras armadilhas, não é? De eventos extremos.
1: Agora, professor, o que mais preocupa hoje em dia os cientistas? É o aumento das temperaturas ou é essa frequência dos eventos extremos, né? Desculpe a redundância, mas eventos cada vez mais frequentes. Ou tem uma terceira preocupação aí que eu não citei?
9: Olha, existe uma questão de preocupação geral, que é a velocidade do processo e a capacidade da humanidade de se adaptar a esse processo. Esse é um problema que está sendo enfrentado no nosso dia a dia. Por outro lado, existe uma constatação científica sobre o que nós chamamos de pontos de não retorno. São elementos existentes na face do planeta, como permafrost, que é a intensidade de escape de gás metano do Ártico, não é? E outros elementos, como as correntes marítimas, que podem ser alteradas, que são pontos essenciais para o equilíbrio planetário, e se eles forem desequilibrados pelo aumento de temperatura, nós podemos ter um processo de aquecimento muito mais rápido, impactos muito maiores do que a gente imagina, né? Então, eu acho que essa é a terceira vertente que se apresenta hoje. São os pontos de não retorno planetários que estão sendo afetados pelas mudanças climáticas.
2: Professor, ao longo da história, a gente já passou por momentos emblemáticos, né, em que a humanidade causa um impacto maior sobre a natureza. Então, vou começar lá, no, na Revolução Industrial. A gente já começou a pensar nesse assunto lá atrás ou é uma coisa recente? E agora, com essa nova revolução que a gente vive, a tecnológica, se fala muito de como a inteligência artificial, por exemplo, consome água para ser gerada. A gente está pensando muito tarde numa coisa que já devia ter sido pensada lá atrás, quando a gente começou a emitir gases na atmosfera?
9: É interessante a sua pergunta, porque ela nos remete à capacidade da sociedade humana de perceber o impacto que provoca para o planeta. Na verdade, essa constatação, ela decorre da percepção dos limites de capacidade de suporte do planeta, que só começaram a ser desenhados praticamente, teoricamente, por Eugene Odum, em 1945. Então, toda essa constatação de que nós estamos vivendo numa fase de intensificação de atividades humanas que vem crescendo desde a era industrial, ela começa a ser comprovada tecnicamente, cientificamente, a partir da segunda metade do século XX. Não é? Então, eu diria que dentro do olhar da história contemporânea, é um período relativamente recente que coincide com a criação dos nossos sistemas de governança ambiental. O Brasil teve a sua governança ambiental instituída a partir da década de 70, com a lei da Política Nacional do Meio Ambiente de 81, que entrou em vigor da Constituição Brasileira. Então, aí sim, a gente começa a produzir contramedidas contra essa realidade, não é? De destruição ambiental que afeta a própria vida humana.
1: Professor, o senhor citou agora há pouco, né, algo que deixa a gente muito preocupado, né, que são os pontos de não retorno climáticos. E a pergunta que eu faço é se ainda tem uma janela. Ainda há tempo da gente evitar cenários mais graves ou o foco agora, de agora em diante, é que a gente vai precisar cada vez mais se adaptar. Existe essa janela para evitar estragos maiores ou o foco de agora em diante é a adaptação?
9: Essa sua pergunta, ela é a essência do problema, não é? As duas coisas são inseparáveis. A capacidade da humanidade de mitigar os impactos das mudanças climáticas, ela está perfeitamente ligada à capacidade de adaptação. Quanto menos capacidade de mitigar o problema, maior será a necessidade de investimento para resolver a questão dos impactos, não é? Então, qual é a janela que nós temos? No momento atual, com o quadro geopolítico que existe no mundo, de guerras, né, de perda de estabilidade, perda de protagonismo dos grandes atores internacionais que deveriam estar atuando nisso, como Nações Unidas, Organização Mundial da Saúde, a perda de protagonismo do próprio painel intergovernamental das mudanças climáticas, que é o IPCC, tudo isso faz com que a gente olhe para o futuro com preocupação, porque a capacidade de diálogo, de colaboração multilateral existente no planeta hoje diminuiu, não é? Ao passo que ela deveria aumentar. Então, a solução da questão climática, ela passa por essa colaboração multilateral das nações de todo mundo, não é? E se nós não fizermos isso, nós vamos ter um problema muito sério no futuro. Eu diria que nós não temos janela mais para pensar, nós temos que agir, não é? E essa transformação, ela é absolutamente necessária, e aí tem uma questão preponderante, que é a cadeia do petróleo, né? Que ela tem que ser realmente objeto dessa preocupação para eliminação dos gases que provocam o aquecimento global.
2: E, professor, a gente está falando aí de grandes dimensões, né? As autoridades falando de grandes empresas com grandes emissões de gases tóxicos na atmosfera, por exemplo. Agora, aquele trabalhinho de formiga que a gente faz aqui todo dia na nossa casa, de ensinar as nossas crianças a separar e reciclar o lixo, de ter um consumo consciente, tanto de água quanto de bens de consumo, de evitar aquela compra exacerbada de coisas, isso realmente faz a diferença? Ou a gente está ali, ó, só dando uma contribuiçãozinha pequenininha, mas que no grande problema não tem muito efeito?
9: Nós temos uma parcela de responsabilidade do consumidor, né, do cidadão comum, no seu comportamento, né? É importante que você mude o comportamento da sociedade. Então, essa pequena ação que acontece na nossa casa, né, no nosso dia a dia, ela se soma a múltiplas ações que estão acontecendo no mundo. Então, esse conjunto é importante, que é o papel da sociedade para resolver o problema climático global. Por outro lado, é um papel dos governos, né, das instituições, tal, que tem que ter essa ação mais efetiva do ponto de vista de planejamento, a economia tem que se adaptar. Então, tudo isso é importante, é o conjunto, a sinergia de todas as ações é que vai fazer a diferença para essa, eu diria, para essa adequação da humanidade aos limites do planeta. É o que nós não temos hoje, nós estamos ultrapassando.
1: Agora, professor, para a gente já ir encerrando e citando também a comunidade internacional neste momento, como o senhor falou agora há pouco, não há mais tempo para adiar decisões, né? A janela está cada vez ficando um pouquinho menor. Tem como você mensurar a prioridade número um, portanto, da comunidade internacional? O que, que tem que ser feito para agora, para se a gente quiser ainda um planeta de qualidade, um mundo de qualidade, um clima bom para todos os seres humanos, que a gente tem que mudar de imediato a partir de agora?
9: Nós temos que reconstruir a perda do multilateralismo colaborativo que ocorreu por conta da mudança do governo americano. Com o governo atual de Donald Trump, praticamente houve um isolamento das Nações Unidas, da capacidade de diálogo internacional, das mesas de negociação, e também temos um mundo mergulhado em guerra, né? Não são 120 conflitos hoje na face do planeta. Isso faz com que os países se voltem não para a questão essencial, que é a solução humanitária do aquecimento global, mas ficam voltados à defesa, né? À estratégia de defesa de cada país, à compra de armamentos. A prerrogativa hoje é a defesa, né? de cada nação. Então, se nós não sairmos desse ciclo vicioso da falta de paz, nós precisamos de paz para que o mundo volte ao diálogo multilateral, com fortalecimento de mecanismos que possam transformar, de fato, a política global. Tá? Essa é a missão hoje que se coloca com a máxima prioridade.
1: Tá certo, batemos um papo aí com o professor Carlos Bocuí, ele que também é mestre em gestão ambiental e presidente do PROAM, que é o Instituto Brasileiro de Proteção Ambiental. Foi uma aula aqui pra gente no Dinheiro TMC, a gente espera contar com o senhor numa próxima, professor. Um
2: Obrigada,
1: abraço.
2: Obrigada, professor.
9: Muito obrigado, até mais.
2: Bom, a gente continua aqui repercutindo os impactos econômicos do clima maluco que a gente está vivendo agora. E a gente conversa com Felipe Serigatti, que é doutor em economia, coordenador do mestrado profissional em agronegócio da FGV Agro. Seja muito bem-vindo, professor Felipe Serigatti, aqui ao Dinheiro TMC.
10: Bom, eu que agradeço o convite. Estela, Thiago, tudo bom com vocês?
2: Tudo jóia. Professor, água demais, seca demais, frio demais, calor demais. Como é que tudo isso impacta no nosso dia a dia, no nosso bolso?
10: Então, vamos lá. Pensando aqui nas atividades agropecuárias, mas óbvio que o clima não bate, não influencia apenas os preços, as dinâmicas associadas ao universo agro. A gente pode conversar um pouco depois, né, se vocês quiserem, a respeito de energia. Mas vamos lá, pensando no universo agropecuário, é justamente isso que você colocou, Estela. Então, olha só, parece que se chove demais é ruim, se tem seca demais é ruim. É exatamente isso, né? Produção agropecuária está associada a ciclos biológicos, né? Então, na verdade, é uma produção que é, entre aspas, refém da natureza, né? Está condicionado o que acontece na natureza. E por mais que a gente ouve, né, ouça com frequência ali, olha, teve safra recorde e tal. Gente, para ter uma safra recorde, muita coisa certa tem que acontecer, tá? Por mais que isso, essa informação, esse evento, o safra recorde, tenha acontecido com certa frequência nos últimos anos, não é regra, né? Todo ano tem que conseguir, se não conseguir atingir uma safra recorde, o setor está com problemas. Não, não é isso, né? E, de fato, olhando para a safra 26-27, essa safra que no calendário estamos começando agora, mas ainda não jogamos nem a primeira sementinha no solo, tem diversos desafios pela frente, tá? A gente pode falar aqui tanto do clima, a respeito ali do El Niño, mas se for de interesse de vocês, também podemos conversar a respeito de fertilizantes, aí essa dinâmica associada ali à guerra do Irã, e também podemos conversar a respeito do custo de financiamento do setor, e com as taxas de juros atuais, sim, custo de financiamento está operando em patamares bastante elevados.
1: Professor, antes de tudo isso, vamos falar da prática, né, daquilo que impacta no bolso do consumidor, de quem está ouvindo a gente. E vamos falar dos alimentos, principalmente. Quais são os mais vulneráveis, então, por conta dessas mudanças climáticas? É o arroz? É a carne? São os ovos? É o azeite? É o café? O que acaba sendo mais impactado por conta dessas mudanças climáticas que estamos presenciando já há algum bom tempo, hein, professor?
10: Maravilha, ponto importantíssimo, né? Então, antes disso, vamos dar um passo atrás, né? Então, em geral, quando você vai ter ali alguma questão climática atrapalhando a produção agropecuária, não tem um foco em um único produto, tá? O foco, na verdade, é na região. Então, é o Niño. Então, vamos supor, não, essa é a realidade. Os mapas climáticos deixam isso muito claro, né? A gente vai operar a safra 26-27 sob influência do El Niño. Tem ainda um ponto de interrogação a respeito da intensidade desse El Niño. Então, está garantido que vai ser um El Niño bem intenso? Não está garantido, mas de fato, né, ao longo do tempo, tem se acumulado uma massa de probabilidade cada vez maior, justamente um El Niño mais intenso. Só para focar mais técnico, o que é um El Niño mais intenso? A gente chama de El Niño mais intenso quanto a anomalia das águas ali no Pacífico ficam superiores a 2 graus. Tá? Então, vamos lá. Um El Niño, tá? Normalmente, mas isso não é algo rígido, não é um fator determinístico, como é que o El Niño influencia a produção de produtos agropecuários aqui no Brasil? A produção de produtos alimentícios aqui no Brasil está espalhada no território como um todo, praticamente, tá? Então, você não vai ter um único impacto, tá? Porque isso vai depender, naturalmente, de cada região. Qual que é a região que, na média, é mais desfavorecida quando nós temos El Niño? É justamente a região centro-norte do país, tá? Então, só para a gente localizar aqui, em termos aí de onde se produz ali produto agropecuário, vai ser ali numa parte do nosso Cerrado, né? A parte norte do nosso Cerrado, e também a região do Mato Piba, tá? Oeste da Bahia, sul do Piauí, do Maranhão e o estado de Tocantins. O que essa região produz? É a nossa principal região produtora de grãos, com grande destaque para soja, para milho, que isso aí vai bater em outras cadeias naturalmente, seja leite, seja ave, seja suíno, seja ovos. Essa região também é onde nós concentramos a maior fração do nosso rebanho de pecuária de corte. Então, um El Niño, má. O que acontece nessa região ali no El Niño, né? O que prejudica essa região? Na média, o que, que nós temos? Nós temos escassez hídrica, que é um nome bonitinho para dizer seca, né? Mas é chuvas abaixo da média, esse é o termo mais correto. Nós temos temperaturas acima da média, tá? Além disso, essa chuva ela pode atrasar, então ao invés de chegar ali no final do inverno, início da primavera, ali no final de setembro, essa chuva pode atrasar, pode acabar chegando só em outubro, em algumas regiões somente lá para novembro. E qual o problema, né? Se a chuva atrasar, qual que é o problema? É que aqui no Brasil a gente faz em diversas regiões mais de uma safra na mesma área. Ou seja, ao longo de um mesmo ciclo produtivo, a gente faz mais de uma safra. Só que, para você fazer a segunda safra, você tem que conseguir colher a sua primeira safra. Normalmente, as primeiras safras é soja, né? A nossa safra de verão. Se você planta a soja tarde, você colhe a soja tarde. Colheu a soja tarde, o milho de segunda safra, você não tem como plantar cedo. Resultado disso, às vezes, você corre o risco de plantar o milho com uma janela muito apertada, tá? Então, pensando lá em produtos, grãos, tá? Que é o principal produto ali da região, com todas as suas consequências para outras cadeias, inclusive para as proteínas, e também porque a gente tem que pensar aqui na carne bovina.
2: Professor, prato do brasileiro, basicamente, arroz, feijão, uma proteína, uma saladinha, né? O leite ali de manhã, e o café, né? Que a gente consome muito café. Esses produtos, o senhor já comentou sobre os grãos na região centro-norte, mas no sul também a gente tem a produção de arroz que pode ser afetada por isso. Como é que o prato do brasileiro, a rotina alimentar do brasileiro vai ser afetada pelo El Niño?
10: A grande resposta é nós não sabemos. Então, gente, é um ponto de interrogação, tá? Por que isso, né? Então, de novo, né, vai operar só por El Niño, ok, tem chance de ser um El Niño com uma forte intensidade, mas veja, tem muita coisa ainda para acontecer, tá? A primeira sementinha não foi nem jogada no solo ainda, então, né, temos que aguardar. Mas vamos lá, a gente pode aqui desenhar alguns cenários, né? Eu falei da região centro-norte, que normalmente é a que mais sente esse impacto, vamos fazer a região sul. Então, o que acontece na região sul? Em condições mais razoáveis, o El Niño tende a favorecer ali a safra da região sul, não só na região sul do Brasil, também na safra da Argentina. E aí, o que se produz na região sul? Também tem, né, grãos, naturalmente, produz grãos praticamente em todo o território nacional, só que a safra da região sul, ela é menor do que a safra que nós temos no centro-oeste. Mas tem a produção de arroz. Em condições mais razoáveis, o El Niño pode favorecer, sim, a produção de arroz. Então, a gente produz o arroz ali no Rio Grande do Sul e com terrenos irrigados, né, ali por inundação. Né? Então, o El Niño, como traz um volume de precipitação acima da média para a região sul, fica mais fácil ter terrenos ali em condições mais adequadas para a produção de arroz. Então está garantido que a gente vai ter uma safra boa de arroz com preço operando em patamares mais baixos? Não está garantido. Por exemplo, se a gente tiver um El Niño com volume de precipitação bem acima da média, isso pode tirar a qualidade ali do arroz, às vezes, inclusive, ali por excesso de umidade, mas mais do que isso, se você ficar com períodos muito longos ali com chuva, ou seja, ali com uma insolação menor em cima desse cereal, então faz, vamos dizer assim, vai ter uma quantidade de dias ali realizando fotossíntese de maneira adequada abaixo da média, isso na verdade pode prejudicar a safra. Então veja, um ponto de interrogação, né? Em condições normais, a safra de arroz tende a se favorecer no ano de El Niño? Tende a se favorecer, está garantido? Longe disso. Aliás, a gente pode até puxar da memória e lembrar, infelizmente, de 2024. Rio Grande do Sul vinha tendo ali uma boa safra e justamente no finalzinho, lá em maio, teve aquela tragédia que todos nós testemunhamos.
2: E professor, está se esperando um grande El Niño. A gente já teve outros El Niños em anos anteriores, como o senhor já disse, 2024. A gente tem como contabilizar os danos que esse El Niño provocou nos anos anteriores para poder fazer uma possível perspectiva de como ele vai afetar dessa vez?
10: Então, de novo, né? Não é um evento determinístico, tá? A gente até pode olhar para o retrovisor, Mas um El Niño, em geral, é bem diferente do outro, né? E o exemplo do El Niño que nós tivemos na safra 23-24, acho que ilustra bem isso, né? Estava com aquela dinâmica de um El Niño ali bem característico, então teve quebra de safra, principalmente no Mato Grosso e na parte norte do Mato Grosso do Sul, e a região sul caminhando bem. No entanto, justamente ali no finalzinho da safra, chega em maio e temos aquela tragédia. Mas ainda assim, se a gente for lembrar aquilo da tragédia, né? Apertou muito mais a situação dos gaúchos que foram atingidos do que do restante do país. Uhum. Porque boa parte da safra já estava colhida, né? Teve dificuldade depois ali para a distribuição, né? A parte logística, mas já estava colhida. E até mesmo o arroz, que era grande preocupação, no primeiro momento teve uma alta de preço, mas depois o mercado rapidamente voltou a se equilibrar. Então, olha, pode ter perdas? Geral tem perdas. Qual que vai ser a dimensão dessa perda? Não tem como saber. Já tivemos El Niños ali mais contundentes, já tivemos El Niños que a situação, a perda de uma região foi compensada por uma produtividade maior em outra. Então, o que nós temos é um ponto de interrogação. Eu sei que o pessoal adoraria aquela resposta objetiva, a perda é desse tamanho. Mas, olha, gente...
2: Vai custar tanto. Isso, tá?
10: Se quiser usar bola de cristal, procura um charlatão, não
1: é? É isso tá aí, certo, tá certo. Professor, para a gente já ir encerrando o nosso programa mais rapidamente, saindo um pouquinho do agro e indo para a energia, como o senhor sugeriu agora há pouco, emergência climática também pode encarecer a conta de luz e muita gente não se dá conta sobre isso. Como que esse impacto chega no consumidor e o porquê? Explica para a gente, por favor.
10: Então, e esse ponto é importantíssimo, né? Então, o volume de chuvas necessário para você ter uma boa safra, em geral, é um volume de chuvas menor que você precisa para recuperar os reservatórios, tá? Então, quando a gente olha ali uma situação de estresse hídrico, ele pode prejudicar muito mais, às vezes, o setor de energia do que o universo agro. Porque tem um outro efeito importante. Inflação de alimentos, ela morre nela mesma, né? Então, você não vai ter, em geral, algum outro setor da economia dizendo, olha, estou reajustando meu preço porque o alimento ficou mais caro. Você não vai ter isso. Energia elétrica, a situação é diferente. Esse setor de energia, seja de combustível, seja de eletricidade, todo mundo demanda, todos os setores, do setor produtivo até os domicílios. E aí você tem, sim, uma transmissão desse choque para a inflação da economia, mas não de maneira localizada, não com foco em um único segmento, de uma forma generalizada entre os diversos segmentos ali do IPCA. Em outras palavras, Banco Central provavelmente está mais preocupado com o El Niño, o impacto que vai ter no setor de energia, do que vai ter sobre a inflação de alimentos.
2: Tá joia, professor. Muitíssimo obrigada pela sua participação aqui no Dinheiro TMC. Professor Felipe Serigatti, doutor em economia e coordenador do mestrado profissional em agronegócio do FGV Agro. Seja sempre muito bem-vindo ao Dinheiro TMC.
1: Obrigado, professor.
10: Imagina, gente, eu que agradeço o convite. Um abraço a todos.
1: Abraço. E com isso, a gente vai encerrando o nosso Dinheiro TMC nesse assunto muito, muito importante para ficar a liçãozinha de casa e refletir bastante, né, Estela?
2: E para a gente já começar a pensar em se organizar, né? Já começar a se organizar, inclusive, como os professores falaram por aqui, usar a pesquisa de alimentos, de preços, como um recurso para a gente poder fazer com que essas mudanças climáticas afetem um pouco menos o nosso bolso, porque tá aí, vai afetar, de todos os jeitos, né? Mas se a gente puder dar ali uma dribladinha, conseguir comprar um produto mais barato aqui, outro ali, fica a nossa dica aqui do Dinheiro TMC, sempre trazendo os pontos importantes que fazem diferença pro seu bolso. Um prazer ter vocês aqui sempre e até a próxima semana.
1: Bom fim de semana a todos, até a próxima com mais um Dinheiro TMC. Tchau, abraço. Tchau.
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13: 3 e 1, bom dia!

Giro TMC e o relógio girando também, 3:02 pelo horário de Brasília. Muito bom dia a você que sintoniza a TMC. 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Escalada das tensões no Oriente Médio. Governo do Kuwait denuncia que drones do Irã atingiram fronteiras no país e uma plataforma de petróleo. Em resposta, Estados Unidos voltam a atacar alvos iranianos. Presidente do parlamento do Irã decreta fim da era dos acordos e analistas alertam que conflito coloca em risco capacidade militar norte-americana para futuras guerras. Ainda nos Estados Unidos, morte do senador Lindsey Graham, importante aliado de Donald Trump, impacta eleições do país. Trump revela ter conversado com um parlamentar poucas horas antes dele ser encontrado morto. E no Brasil, a Polícia Federal afirma que ex-deputado Eduardo Cunha, mesmo sem mandato, mantém mais influência na Câmara do que parlamentares em exercício. Mensagens obtidas pela PF apontam artifício na alocação de verbas e investigadores suspeitam que a própria presidência da Câmara deu aval para desvios de emendas. PT recorre ao STF para tentar revogar prisão domiciliar de ex-presidente Jair Bolsonaro, enquanto Valdemar Costa Neto reage e diz, abre aspas, Bolsonaro é quem tem os votos, fecha aspas. Michele Bolsonaro demonstra incômodo com carta de Jair, enquanto aliados fazem apelo por um engajamento político da ex-primeira-dama. Republicanos nega ter fechado apoio a Flávio Bolsonaro e indica neutralidade nas eleições. Deputado Marcos Pereira desmente ter condicionado a aliança a uma vaga no Supremo Tribunal Federal. Na segurança pública, sargento da Polícia Militar investigado por envolvimento com facção Comando Vermelho é executado a tiros no Rio de Janeiro. Pastor Márcio Pôncio, que deixa a cadeia após a decisão do ministro Alexandre de Moraes. E perda na cultura nacional, morre no Rio aos 94 anos o ator Rui Rezende, consagrado por grandes personagens na televisão. E no esporte, a FIFA estuda formato gigante para a Copa do Mundo de 2030, com possibilidade de um torneio com 64 seleções e grupos de A a Z que agitam as redes sociais. E agora vamos de sobremesa, o seu programa favorito. Neste episódio, tivemos como convidada a Juliana Moreira, que é jornalista. No comando do programa estão eles, Lucas Salles, Marcelo Batista e a Mini Ruth. Fique agora com sobremesa. Para.

0: 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Quem escuta sabe, seja muito bem-vindo. Começa agora o Sobremesa, o seu programa favorito. Comigo, Lucas Salles, e também com ela, Mini Ruth.
1: E pessoal, olha só que beleza. Ele não é goleiro, mas melhorou essa vozinha. E aí, Batichinha, tudo em paz?
2: Meu Deus do céu.
0: Péssima piada.
2: Agora que eu entendi a piada, pelo amor de Deus, Mini Ruth. Ó, você que tá aí no YouTube, manda um dislike só pra ela, tá? Só pra ela.
0: Aí senão vai atrapalhar o nosso algoritmo.
2: Ó, arroba TMC News BR em imagem no YouTube. Você comenta, deixa o seu like pra nós, pra Mini Ruth, não. E se inscreva no nosso canal.
0: E você que nos ouve com o seu ouvido, você pode participar do nosso programinha de meu Deus. Basta você mandar mensagem para o nosso WhatsApp, que é o 011 97221 1001, e você pode responder a enquete do dia, que traz a pergunta.
2: A enquete do dia: o Brasil já caiu fora, foi eliminado pela Noruega, e tem brasileiro que tá torcendo pra Argentina, tem brasileiro que tá torcendo pra França.
0: É verdade, é verdade.
2: E aí, a pergunta de hoje é a seguinte: como se vingar de um brasileiro que torce para outra seleção, hein? É o que eu quero saber.
0: Ô, Mini Ruth, você tem alguma ideia?
1: Ai, se a pessoa torce para a Espanha, já dá vontade de pegar aquele pano vermelho e fazer: vem, touro, vem, touro.
0: Mas eu só quero entender uma coisa. Essa enquete de hoje é para me provocar?
2: Por quê?
0: Porque ontem eu postei nas minhas redes sociais um lindo vídeo de mamãe, Dona Gilda, comemorando a vitória da Argentina sobre o Egito. Uma vitória bonita, hein? Ó, três
1: comprada,
0: gols,
1: né?
0: Comprada. Comprado o quê? Respeita meu país.
1: Não, porra, comprada, comprada. Vai pra lá, então, comer alfajor e não enche o saco.
0: Eu estou agora torcendo para a Argentina. E eu quero saber você. Você que não gosta que outro brasileiro torça para outra seleção, como você pode fazer pra se vingar deste brasileiro? Manda pra gente no 011 97221 1001. Muito bem. Bom, agora que já apresentamos a enquete do dia, que tal apresentarmos a nossa convidada de honra? Ela, que é jornalista, uma das personalidades mais polêmicas da mídia. Ela fala de moda, fala de política e também de comportamento. Tem mais de 1 milhão de seguidores nas redes sociais. Olha, atualizando, são quase 2 milhões de seguidores. Senhoras e senhores, vamos receber ela, Julie Milk! Seja muito bem-vinda, Julie Milk, AKA, também conhecida como Juliana Moreira Leite. Muito obrigado pela presença, Juliana.
3: É, o prazer é meu de estar aqui com vocês.
0: E nossa primeira pergunta de hoje, para ela, que é muito bem arrumada. Nossa.
2: Você viu a elegância?
0: É, para você que nos ouve no rádio, ela está vestida tal qual uma primeira dama de um país nórdico.
3: Não é?
0: É, pois ela é. Está muito elegante. Ela está linda demais. Está uma tchutchuquinha. Nossa primeira pergunta é dele, por favor, Marcelo Batista.
2: Aliás, eu queria fazer a primeira pergunta e já emendar a outra na sequência, se eu puder. É, Julimil, que a gente quer saber qual a sua sobremesa predileta. Você não esperava essa pergunta, idiota, né?
3: É doce de leite.
0: Doce de leite? É. Tem a ver com o sobrenome também.
2: Doce de leite.
3: Faz sentido. Adoro tudo com doce de leite.
2: Muito doce bom. De leite. Então, eu vou fazer a primeira pergunta, que a gente falou aqui que o Brasil saiu fora para a Noruega na Copa do Mundo. Tem brasileiro ainda chorando, sentindo. Ô, Juli, você acha que essa desclassificação do Brasil, de alguma maneira, reflete a bagunça que é esse nosso país?
3: Reflete o momento atual que a gente está, né? As instituições estão todas falidas, a CBF, imagina, Gilmar cuida, o outro chifra a mulher, como é que isso reflete no nosso futebol? Você vê aquele lá, aquele grandão que fez os gols, o cara é todo centrado, todo... Agora, justiça seja feita, nós brasileiros, a gente tem essa coisa mesmo de levar tudo, entendeu? É na bagunça, na confusão. Então, a gente não pode querer comparar os nossos jogadores com a pessoa que nasceu na Noruega, por exemplo, né? Eu gostaria que a gente tivesse ganho, fiquei triste. É, eu sou fã do Neymar, não vem falar mal dele que eu não deixo. Não, porque ele faz um trabalho social muito legal. Eu já conheci uma pessoa que ele ajudou muito, e desde que essa pessoa me contou tudo que ele fez por ela, eu fiquei assim impressionada como ele faz coisas que a gente nem sabe, entende? Então, Eu acho que é o reflexo do Brasil, com certeza.
0: Olha, para você que está nos ouvindo e ainda não identificou, eu acho dificílimo, porque Julie Milk, ela, a voz dela é icônica. O comportamento que ela traz nas redes sociais também é icônico. Você, com certeza, já em algum momento se deparou com algum vídeo da Ju descendo críticas, descendo os seus comentários.
3: Elogios também.
0: Elogios também, é óbvio. E também trazendo a sua opinião. Opinião esta que algumas vezes acaba desagradando algumas pessoinhas. Então ela acaba se tornando um grande fenômeno, um viral na internet. Ela, inclusive, tem o seu próprio canal no YouTube, posta sempre vídeos lá trazendo as suas opiniões. Opiniões essa que eu acho que uma pessoa que também poderia ter é a Mini Ruth, né, Mini Ruth?
1: É, eu sou polêmica também, viu, Júlia? A gente pode dar a mão e sair andando.
2: Ah, é? Isso é polêmica. Você para com isso.
1: Eu sou barraqueira
2: para
1: mesmo.
2: Com isso. Ela falou do Ney, você é fã do Ney, né? Sou. E o que queria, puxando esse gancho, a gente viu aí que a senhorita Luana Piovani, né, foi lá e falou, graças a Deus, Neymar aposentado. O que, que você tem a dizer? O que, que você acha da senhora Luana Piovani?
3: Acho que ela, o remédio não está atualizado. Porque outro dia ela gravou um vídeo que ela acorda fumando aquele negócio lá do Bob Marley e vai dormir com aquilo. E uma loucura, porque eu não faço uso, nunca fiz, mas todo mundo que eu conheço que faz uso são as pessoas mais de boa na lagoa. A única pessoa que eu conheço que é histérica e que gosta do que vem da Jamaica é ela. Nem isso dá conta. Tu imagina? Não é. Porque geralmente você vê aquele pessoal, né, de boa lá. Só que você vê o pessoal da Jamaica, os surfistas. Ela agora, graças a Deus, a Cíntia, que eu adoro, sou fã, é a mulher do Scooby, eu rezo pela Cíntia, porque a urucubaca da mulher não deve ser fácil. Ela tirou o hiperfoco do Scooby, né? Porque é ela verdade. Tinha o hiperfoco do Scooby, que era uma loucura. Cara, no dia que ele e a Cíntia tiveram a filhinha, a menina acabou de nascer, foi direto pra operação, ela tava fazendo escândalo na internet com o Scooby, quer dizer, ela não respeita nada. Só que ela esqueceu o Scooby e agora ela é... O hiperfoco dela é no Neymar. É um recalque, gente. Ela fala do Neymar como pai, ela chama a mulher do Neymar de corna, ela fica... Uma pessoa que fica feliz com a tristeza do outro, aí você pode... Um monte de gente falou, pô, mas era assim como o sonho do Cristiano Ronaldo era ter ganho uma Copa, era do Neymar. O choro dele é legítimo. Ela fica feliz com a desgraça dele, cara. Eu, de novo, Neymar, reza o Salmo 91 todo dia, porque a urucubaca dessa moça não é fácil.
0: Palavras de Juliana Milk. Julie Milk é a nossa convidada de hoje, jornalista, youtuber, comunicadora e que faz vídeos dando as suas opiniões, que em alguns casos muita gente a considera polêmica. No caso, acho que até da própria Luana Piovani, como ela mesma disse. Inclusive, Julie, falando de Luana Piovani, a Luana, ela recebeu R$300 mil para falar bem de um banco central, do Banco Central. Você já recebeu alguma proposta parecida com essa?
3: Já do Vorcaro.
0: Mentira.
3: Não diretamente do Peleleco, mas é dele, já foi provado, né?
0: Sim.
3: O Vorcaro contratou influencers e jornalistas mais pro lado da direita. E, na verdade, todos aceitaram, né? Todos aqueles que fizeram um vídeo negando, todos aceitaram. Tá lá, tá na Polícia Federal, eles sabem, porque eles tiveram que ir lá depor, assim como eu tive. A única que negou de primeira fui eu. É, porque, de fato, eu não trabalho para bandido. Mas, e aí, era uma proposta altíssima, pelo que eu vi, quem tinha mais de 1 milhão de seguidores, e quando eles me procuraram, eu estava com 1.500.000, era 300 mil por vídeo, daria, o meu contrato seria por 3 meses, né, um vídeo por semana, daria 2 milhões que ele ia pagar, e eu neguei. E aí, o pessoal ficou com muita raiva de mim, porque... aí teve um outro, duas pessoas que negaram, mas eu fui a única que negou de primeira. Teve o vereador lá de Erechim, que ele aceitou, assinou o contrato, eu não sei porque depois ele desistiu, mas ele desistiu. Então, a gente deu toda essa informação para a Malu Gaspar do Globo, e a Malu expôs essa história. E aí os influenciadores ficavam atacando a gente o dia inteiro. Por quê? Primeiro, porque a gente mostrou que eles não valem o pão que comem. Segundo, porque a gente acabou com o rock and roll deles, né?
2: E Julie, e como é que o cara... E como é que chega em você? Já chega na cara dura e fala, ó, tenho isso?
3: Não, eu recebi...
2: Como é que é o approach?
3: Comigo foi, eu tenho tudo, porque teve áudio, tudo. A Polícia Federal recebeu tudo, a Malu também. Eu recebi no Instagram, no meu direct, ah, Juliana, eu queria contratar você, não sei o que, não sei o que. Aí eu dei meu WhatsApp, aí ele falou, olha, meu nome é fulano de tal. O cara que me procurou é o empresário do Firmino Cortada. E ele falou assim, eu sou empresário, não sei o que, não sei o que. Eu tenho um grande, grande empresário que quer contratar você. Eu falei, pra quê? Ele falou, então, é pra você fazer vídeos, um por semana, às vezes dois. Eu falei, quanto é? Ele falou, você cobra o quanto você quiser. Eu já achei aquilo esquisito. E eu falei, mas quem é? Aí ele falou assim, a partir de agora você tem que assinar um...
2: Termo de confidencialidade, né?
3: Eu misturo, o pessoal odeia, mas é que eu tô pensando em inglês.
0: Não,
3: eu,
0: tudo bem, pode
3: eu leio
0: inglês,
3: muito só... inglês, vejo muita informação, mas é isso que você falou,
2: elegante,
3: né?
2: Elegante.
3: E aí, na hora que ele falou isso, eu falei, a partir de agora, se você topar, você tem que assinar o contrato, porque a partir dali, no contrato, já estava lá. Eu não vi, tá? Mas depois eu vi, depois era projeto Daniel Vorkari. Então, todos esses influencers que falaram que não sabia para quem estava trabalhando, é mentira, porque está lá, projeto Daniel Vorkari, projeto DV. E aí eu falei assim, assinar? Eu falei, mas quem é? Aí ele mandou outro áudio, não, olha, a partir de agora você tem que assinar. Eu falei, mas é que assunto? Aí ele me mandou o negócio do Banco Central e falou, olha, todos esses influencers já fizeram, era para atacar o Banco Central, aí...
4: Você veja bem, Julie Milk está aqui conosco e fez um trabalho mais digno que possivelmente a da nossa Polícia Federal. Porque ela recolheu esses dados e entregou para a imprensa e também entregou a própria Polícia Federal. Lembrando que o diretor da Polícia Federal estava ali tomando um esquinho com o vocário.
3: Tá, e pode falar... E por causa disso que ele voltou, que o Peleleco voltou pra cadeia.
4: Entendi.
3: Teve por duas razões. Que ele comprou pessoas e tentou, e a outra porque ele mandou bater num jornalista. Então eu fui responsável por botar Daniel Vorkari de volta na cadeia. Você tem toda a razão. Eu acho que o Andrei não gostou muito disso, não.
0: Com certeza não, Johnny.
1: Mas você chegou a receber alguma ameaça depois disso?
3: Olha, eu vou falar uma coisa. Não, nunca recebi ameaça. Alguns desses influencers da direita fizeram um vídeo me xingando de tudo, mas eu acho que é mais porque eu parei o rock and roll, né? Eles iam ganhar 2 milhões, só ganharam 300 mil. E, né? Então, eles ficaram... Essa foi a ideia. Eu vou te falar, só recebi ameaça de bolsonarista. Nunca recebi ameaça ligada ao Daniel.
4: Ao próprio Daniel Vorkari, então.
3: Não, ele não me ameaçou. Não sei se vai aparecer por aí, né? Porque ele tava vasculhando a Malu, ele a vasculhou. Eu sei que eu sou persona não grata por ele, né? E as pelelecas todas dele me odeiam.
4: Vamos então falar desse caso que é... Gente, você que me ouve com o seu ouvido, estamos falando do maior caso de corrupção do mundo. Entendo, Marco, você que está acompanhando a gente agora, muito, mas a gente está falando de um empresário que fazia coisas erradas e que esse empresário, ele também se encontrava e agradava pessoas que agora estão responsáveis por julgá-lo. O pessoal do STF tomou uísque com esse empresário que é o Daniel Vorkari. Me conte mais sobre isso e, na sua opinião, Julie Milk, qual é o fim dessa história? Vai dar em pizza?
3: Pizza de todos os sabores. Porque eu vou explicar uma coisa para você. Quando a gente pensa Mensalão, Petrolão, INSS, eles são escândalos de corrupção basicamente do PT. Mas o Daniel Vorkari é um escândalo ecumênico. Aliás, na verdade, ele começou como um escândalo de centro-direita, né? Os grandes amigos dele é o Ibanez, Ciro Nogueira, né? Você viu, Ciro Nogueira ganhava de 300 a 500 mil por mês de mesada, né? Tem lá Rueda. Só que o Daniel, ele foi comprando, né? Então, a gente sabe que ele tem Ganhou dinheiro dele, Alexandre de Moraes. Ah, tá, a mulher dele. Não, a gente sabe que aquilo foi compra de influência, né? O contratado ali, na verdade, é o cabeça de ovo. Aí tem, por... O contrato do Alexandre de Moraes é a coisa mais pornográfica do mundo. São 129 milhões e tinha um outro de 50 milhões. E aí tem o Toffoli, né? Com aquela coisa do Taiaia. E eu acho que a gente não sabe, não sei se vai chegar, mas eu desconfiaria do senhor Gilmar Mendes, porque eu nunca vi uma pessoa com tanta vontade de soltar o Daniel, de soltar o pai do Daniel. Ele vem trabalhando a favor deles. Então, eu imagino que estava no payroll do Daniel. Eu não tenho tá a prova. E aí, também, aí ele foi comprando todo mundo. Você sabe disso, né? Direita, esquerda e centro. Quem se vendeu, ele comprou. Então, como é um escândalo ecumênico, a direita tenta botar no colo da esquerda, que é ridículo. A esquerda tenta botar no colo da direita, que é ridículo, né? No caso da esquerda, eu não consigo ligar Daniel ao Lula diretamente mesmo, não. Mas tem Guido Mantega, Lewandowski. Tem o Jax Wagner
4: também.
3: Tem o Jax Wagner. Não, o Jax Wagner foi da onde tudo começou, lá, sim, com o Credit Sexta na Bahia, né? Sim. Mas é isso que eu tô falando. Quando envolve todo mundo, eles se dão a mão, cantam Kumbaya e vira pizza.
1: No final, é tudo amigo, né?
3: É tudo amigo.
4: Lembrando que os nossos...
3: Na verdade, é o cabeça...
4: Agradava pessoas que agora estão responsáveis por julgá-lo. Pessoal do STF tomou uísque com esse empresário que é o Daniel Forcaro. Me conte mais sobre isso e, na sua opinião, Julie Milk, qual é o fim dessa história? Vai dar em pizza?
3: Pizza. Vai pizza dar. De todos os sabores. Porque eu vou explicar uma coisa para você. Quando a gente pensa... Mensalão, Petrolão, INSS, eles são escândalos de corrupção basicamente do PT. Mas o Daniel Forcaro é um escândalo ecumênico. Aliás, na verdade, ele começou como um escândalo de centro-direita, né? Os grandes amigos dele é o Ibanez, Ciro Nogueira, né? Você viu, o Ciro Nogueira ganhava

0: acho que a gente não sabe, não sei se vai chegar, mas eu desconfiaria do senhor Gilmar Mendes, porque eu nunca vi uma pessoa com tanta vontade de soltar o Daniel, de soltar o pai do Daniel. Ele vem trabalhando a favor deles. Então, eu imagino que estava no payroll do Daniel. Eu não tenho prova. E aí, também, aí ele foi comprando todo mundo. Você sabe disso, né? Direita, esquerda e centro. Quem se vendeu, ele comprou. Então, como é um escândalo ecumênico, a direita tenta botar no colo da esquerda, que é ridículo. A esquerda tenta botar no colo da direita, que é ridículo, né? No caso da esquerda, eu não consigo ligar Daniel ao Lula diretamente mesmo, não. Mas tem Guido Mantega, Lewandowski. Tem o Jacques Wagner
1: também.
0: Tem o Jacques Wagner. Não, o Jacques Wagner foi da onde tudo começou, lá Sim. com o Credit Sexta na Bahia, né? Sim. Mas é isso que eu tô falando. Quando envolve todo mundo, eles se dão a mão, cantam Kumbaya e vira pizza.
2: No final, tudo amigo, né?
0: Tudo amigo.
1: Lembrando que os nossos microfones estão abertos para quem quiser trazer a sua opinião e também o seu lado da história. Claro, sempre com muito respeito, como faz a nossa convidada, que está mantendo todo o decoro, toda a garba e elegância. Exato. Como eu disse anteriormente, eu vou repetir, a senhora me perdoe, mas está uma tchotchoquinha.
3: Que decoro. Ô, Júlia, e... Copa do Mundo rolando, você acha que o pessoal está aproveitando esse tempo antes das eleições para já abafar esse caso?
0: Você vê que abafou um pouco da mídia, né?
3: Demais.
0: Não, né? Se vê mais. Você não vê o que nós falamos? Eu continuo falando, eu falo que tem, né? Acho que a Malu também, a Malu Gaspar, mas abafou, eles conseguiram. Porque assim, você vê, é ridículo. Quando eu vejo deputados, senadores falando... Eu quero a CPI, a CPMI. Já fizeram, todos fizeram acordo com a Alcolumbre que isso não ia rolar. Então, eles estão falando para a audiência. Eles sabem que não vai ser pautado. Você entende? Até porque o Alcolumbre está nessa também.
4: Total.
0: E o Hugo Mota também. Sim. O Hugo Mota recebeu... é sempre algum familiar, né? Que eles usam o famoso laranja. Pegou um empréstimo de, sei lá, 30 milhões no Master que não precisa pagar, tá? Não tem juros, não tem nada.
1: A irmã, cunhada do Hugo Mota.
0: Até a família do Hugo Mota é uma loucura. Ali não salva nem o papagaio. É uma loucura.
1: Caramba, então um parente do Hugo Mota fez um empréstimo no Banco Master.
0: Não precisava pagar de volta.
1: Não precisava pagar?
0: Não.
2: Que coisa. É por isso que eu não vou pagar o que eu tô devendo lá daquele banco amarelo que eu tinha também.
0: Foi na boca.
1: O nome disso é justiça. Justiça.
3: Mas tanto que até o Gilmar, ele já está ali articulando para que as provas do celular não possam ser usadas
0: desde
3: como
0: começo,
3: provas.
0: Todas,
3: né?
0: As provas. Eu nunca vi ele, o Gilmar Mendes. Você já viu os textos que ele faz no X? São uma vergonha. Não sei se é o chat repetindo, é o assessor. Ele divaga, né? Ele fala. E aí ele vem falando, na época lá que surgiu as conversas sexuais do Peleleco com a Peleleca, o Gilmar fez um textão. Nossa, isso é uma invasão de privacidade. Vamos lá. O brasileiro que vai pagar essa conta, tá? Vocês têm que entender. Vão lá, eu postei um vídeo no meu Instagram explicando exatamente como quem vai pagar todo esse rock and roll vai ser eu e você. E aí... A gente tem bom humor. Então, na verdade, quando a gente fica brincando, porque realmente é ridículo, é um homem de quase de 45 anos ficar... Eu não posso falar aqui que é rádio, mas falando lá da peleleca da moça, né, Blanca, era uma coisa tão cafona que a gente brincou. Nós não estamos interessados na vida sexual do peleleco. É a maneira que o brasileiro arruma para extravasar toda essa baixaria. E o Gilmar ficou ofendidíssimo, como se a gente estivesse ofendendo a honra do Peleleco e da Peleleca.
1: Peleleco que namorou, inclusive, famosas.
0: Famosas.
1: Então, ou seja, até o meio da celebridade também pode estar um pouquinho corrompido. Concorda comigo ou não,
2: Isso Bigute? Aí. Falando, inclusive, em polêmica, já que a gente está com uma moça muito polêmica hoje aqui... Tá rolando nas redes sociais, não sei se vocês viram, o Whindersson Nunes brigando com a ex Luísa Sonza.
1: Ah, eu
2: né?
1: vi isso.
2: O Whindersson, ele acabou chamando a ex dele de Haaland, fazendo uma brincadeira. Peraí, mas
1: calma aí. A Luísa Sonza postou um vídeo publicitário, inclusive, se comparando com Haaland. Ela fez essa primeira comparação.
0: Ah,
1: o Haaland, o jogador
0: aquele
1: da Noruega.
0: Ela,
1: ela fez um vídeo de um meme.
2: Exato.
1: E no fim era até uma campanha publicitária.
2: Exato. Mas aí aconteceu uma briga enorme. Um já não tá mais seguindo o outro. Enfim. O que você acha, hein? Sobre a gente ficar cutucando os ex nas redes sociais. Você acha, vai?

0: nunca, nunca fiz, não. Nunca fiz. Olha, minto, olha só, né? Eu tô fingindo que eu sou boa.
1: Olha,
0: acontece, não.
1: Atirando pedra no telhado dos outros.
0: Que eu sou. Não, eu geralmente não arrumo confusão, eu nunca fiz. Mas basicamente, eu chamei um ex de gay na minha rede, mas dois anos depois, quando ele achou, né, a vingança é um prato que a gente come frio, né?
2: E ele de fato é homossexual?
0: Me disseram que sim, né? Ah,
2: não inventei.
0: Não inventou. Foi o máximo que eu fiz.
2: Nem quis ofendê-la.
0: Não falei nome. Eu só falei, eu tive um noivo gay.
2: E terminou esse relacionamento porque ele não queria estar mais com você, é isso?
0: É engraçado que a gente sempre no retrospecto a gente entende, né? Ele não era muito animado, né?
2: Entendi.
3: Ah, no negócio, no bragadu?
0: Não, ele não era. E aí depois me falaram que ele era e fez sentido. Entendi. Pra mim, entendeu?
2: Então que bom. Ele abriu espaço pra que você conheça novas pessoas.
0: E que ele se liberte, seja feliz, né?
2: Ele assuma a sua orientação sexual, não tenha vergonha, não ofensa. E agora, Johnny Milk, gostaríamos de tirar uma dúvida. Quando nós dissemos aos nossos ouvintes e também telespectadores pelo canal no YouTube que Johnny Milk estaria conosco, eles mandaram mensagens. E chegou a hora de respondermos essas mensagens. E quem vai trazer é ele, Marcelo Batista, por favor.
1: Opa, adoro. Perguntas dos nossos ouvintes que chegaram pelo 11972211.
3: 1001.
1: A Maria Paula, ela pergunta o seguinte para você, Johnny Milk. Posso ser feminista e conservadora ao mesmo tempo?
0: Pode. Se você defende que a mulher tem que trabalhar, ao mesmo tempo é uma pessoa que tem valores conservadores, né? Não pode ser igual aquela Pietra lá das contas, que aquilo dali não é nem conservadora. Porque eu me considero uma pessoa conservadora, mas acredito que a mulher tem que ter independência financeira. Não tem como, gente. Se você quer ser uma pessoa saudável no mundo e ser dono do seu nariz, você tem que ter sua independência. Então é isso, né?
2: No Cadu.
0: Aquele louro.
2: Ela...
0: Realmente não arrumo confusão, eu nunca fiz. Mas basicamente, eu chamei um ex de gay na minha rede, mas dois anos depois, quando ele achou, né, a vingança é um prato que a gente come frio, né?
2: E ele de fato é homossexual?
0: Me disseram que sim, né?
2: Não inventei. Não inventou.
0: Foi o máximo que eu fiz.
2: Nem quis ofendê-la.
0: Não falei nome. Eu só falei, eu tive um noivo gay.
2: E terminou esse relacionamento porque ele não queria estar mais com você, é isso?
0: É engraçado que a gente sempre no retrospecto a gente entende, né? Ele não era muito animado, né?
2: Entendi.
3: Ah, no negócio, no bragadu?
0: Não, ele não era. E aí depois me falaram que ele era e fez sentido. Entendi. Pra mim, entendeu?
2: Então que bom. Ele abriu espaço pra que você conheça novas pessoas.
0: E que ele
2: se
0: liberte,
2: seja feliz,
0: né?
2: Ele assuma a sua orientação sexual, não tenha vergonha, não ofensa. E agora, Johnny Milk, gostaríamos de tirar uma dúvida. Quando nós dissemos aos nossos ouvintes e também telespectadores pelo canal no YouTube que Johnny Milk estaria conosco, eles mandaram mensagens. E chegou a hora de respondermos essas mensagens. E quem vai trazer é ele, Marcelo Batista, por favor.
1: Opa, adoro. Perguntas dos nossos ouvintes que chegaram pelo 11972211.
3: 1001.
1: A Maria Paula, ela pergunta o seguinte para você, Johnny Milk. Posso ser feminista e conservadora ao mesmo tempo?
0: Pode. Se você defende que a mulher tem que trabalhar, ao mesmo tempo é uma pessoa que tem valores conservadores, né? Não pode ser igual aquela Pietra lá das contas, que aquilo dali não é nem conservadora. Porque eu me considero uma pessoa conservadora, mas acredito que a mulher tem que ter independência financeira. Não tem como, gente. Se você quer ser uma pessoa saudável no mundo e ser dono do seu nariz, você tem que ter sua independência. Então é isso, né?
2: No caso, você está falando da Pietra Bertolazzi, que é uma influencer,
0: ela foi no,
2: né,
0: programa do Júnior, meu amigo. Eu falei, não dou conta daquilo, não.
2: A frase que ela disse é: uma mulher não tem responsabilidade para ficar sozinha sem um cara mandando. Você discorda dela, concorda?
0: Totalmente errado. Eu sou super a favor do casamento e da relação a dois. Acho lindo, acho que a vida foi feita para viver a dois. Mas, pelo amor de Deus, gente, as mulheres, elas se bastam. Assim, tô falando no mundo. Ela falou tem uma filha que não tá com o pai. Eu acho que é meio tipo, sabe? Não sei.
2: Próxima mensagem dos ouvintes. Mini Ruth.
3: Olha lá, a Luísa Góes, ela mandou. Você usaria um banheiro feminino com uma mulher trans?
0: Uhum. Já falei isso várias vezes. Eu não tenho problema nenhum com isso. Usaria. Eu respeito quem se sente incomodado. Gente, mulher trans, vai no banheiro fechado. É, não tenho problema nenhum com isso.
1: Aliás, aproveitando essa coisa da mulher trans, num esporte, mulher trans que compete...
0: Totalmente contra, é a única coisa que eu sou contra. Falo isso, totalmente contra. É uma pataquada com as esportistas. Não tem como, tem mais força, a gente vê. E hoje em dia, não precisa nem ser, por exemplo, uma Maia que fez toda a transição. É os caras que põem uma peruca e falam, sou mulher, e compete com as mulheres e ganham tudo. Nos esportes, eu sou contra a mulher trans. Agora, eu não me incomodo nem um pouco de dividir banheiro com elas.
3: Aproveitando o assunto, o que você acha da Erika Hilton na Comissão das Mulheres?
0: Insuportável, e essa daí não representa. Ela tem ódio mortal da gente. Você viu lá, ela xingou a gente na carta. Tem ódio. O recalque dela é tão grande, que ela não... Ela processa todo mundo, o que já é uma coisa, você vê que ela está querendo dinheiro. Você sabe que tem um meio, né? Esse pessoal que veio das esquinas, como fala ela, não tão, vieram o mundo a passeio. Então, a Erika Hilton, ela faz tudo para conseguir um quer de alguém. Acho que mulher, existe. A mulher trans é bem diferente da gente. A gente tem um outro entendimento do que é ser mulher e eles têm um outro entendimento do que é ser mulher. Eu super respeito. Mas na comissão da mulher tem que ter uma mulher. Agora, na comissão do arco-íris, põe a Erika Hilton.
2: Próxima mensagem de ouvintes, Batista.
1: Caio César, você sempre elogia homens com cara de modelo internacional? Aqui não tem nenhum, né? Você sairia com um baixinho calvo, Julie Milk?
0: Ai, gente, você... Olha só, se eu me apaixonasse, sim.
2: A gente não manda no coração, né?
0: É, mas saber, dá, né? É, geralmente, é verdade, eu sempre elogio esses... Ah, mas, né, gente, beleza é pra elogiar, né? Agora, baixinho, calvo, não sei.
2: Então, não sabe. Que temos dois homens.
1: O Vorcaro, você acha ele bonitão?
0: Acho ele gato, não deixava na chuva.
1: E na foto lá do Tremembé?
0: Ah, gente, a única pessoa que tá na foto bonita ali da Treino Bebê foi aquele...
2: Não,
0: o super-homem, uma vez nos Estados Unidos, tiraram uma história dele bêbado. Não o Christopher Reeve, aquele último. Cara, lindo de dar dó, ninguém fica bonito ali. Aí tem que ser uma beleza, que o Peleleco, ele é meio montado, mas ele é bem altão, eu acho ele bonitão.
2: E dos apresentadores que aqui estão no sobremesa...
0: Ah, não me ponha nessa.
1: Ai, que isso?
3: Que isso?
1: Não,
2: eu só gostaria de saber...
3: Ele tá querendo elogio, sabe?
2: Próximo comentário de ouvinte, Mini Ruth, vai.
3: Meu Deus, a Ana Martins mandou assim, ó. Tem alguma famosa que você acha breguíssima?
0: Quase todas. É, quase todas. Elas têm um mau gosto desgraçado, né? Se vestem mal pra caramba. Uma que eu acho que tá sempre mal vestida... Ai, gente, agora não vem na cabeça, mas a maioria, a própria Luísa Sonza é cafona.
3: Aproveitando, inclusive, já que você falou de moda, né? Na Copa do Mundo, o que mais viralizou foi o look das famosas, das mulheres dos jogadores. Qual é a mais bem vestida?
0: A mulher do Lourão lá. Aquele,
3: do Haaland.
0: É, ela é linda, chiquérrima, você viu? Ela é elegância pura.
2: Mas esse elogio não seria porque nós temos a síndrome do vira-lata?
0: Não, ela é elegante.
2: É tudo melhor.
0: Deixa eu ver aqui, eu não sei.
2: Aqui do Brasil.
0: Ah, do Brasil, eu não vi quem que tava.
2: A Bruna Biancardi.
0: Ah, não é uma pessoa fina, né? É bonitinha, mas não é uma pessoa elegante.
2: Não.
0: É, não, elegante não, ela é bonitinha. A Virgínia é só Jesus na causa, né? Quem mais? Quem que tem? Fala.
1: A do Hendrick. A do Hendrick.
3: Que era do Léo Pereira.
0: Ai, gente, eu não sei. Pode ter.
1: Gente que ninguém conhece também, me pergunte. É só você que vive nesse mundo de fofoca. A Janja é bem vestida?
0: Não, e ela parece uma tartaruga ninja. É uma pena, né? Porque você sabe que a gente tem estilistas maravilhosos. Principalmente aqui em São Paulo, né? Tem uma turma muito boa. A moda é muito boa, ainda mais pra quem tem dinheiro. E ela tem o todo de nosso dinheiro, né? Do pagante, né? Do contribuinte. Ela tá sempre vestida de saco de batata. Eu nunca vi isso. A Michelle Bolsonaro, isso não é política. Está sempre uma lady. É gosto, gente.
2: Pra você, qual primeira-dama foi que melhor se vestiu? Pode pegar todas, vai. Do Itamar Franco, do Capô de Fusca.
0: Dos Estados Unidos foi a mãe do John Joe Kennedy, né?
2: Claro.
0: E aqui a Michelle Bolsonaro.
2: É? E a do Temer? Que a Michelle, é Michelle
0: Mas não Marcela. Tinha elegância. A Marcela, ela tinha aquela coisa bonitinha, da, né? De que se separaram, né? Agora você vai ver. Já ela aparece com um garotão. Né? Elas todas fazem isso, já viu?
2: Desculpa,
0: depois que fez o pé de meia, elas pegam um garotão.
3: Essa é a minha intenção, viu? Mais pra frente.
0: Então faz isso.
2: Isso pra mim foi um furo de notícias. Eles terminaram?
0: Eu li em algum lugar que eles estavam se divorciando.
2: Não, te juro?
0: É, galera, eu li. Lógico, gente.
3: Ah, não, Julie, calma, que aí eu tô levando pro meu lado pessoal. Porque assim, eu sou solteira, acabo saindo, né, com os boizinhos. E aí eu entro naquele dilema.
2: Qual dilema?
3: Será que eu divido a conta no primeiro encontro?
0: Nunca!
3: Nunca?
0: Nunca!
2: Aceite a elegância do
0: Não, de jeito nenhum, gente. Pelo amor de Deus, o homem paga.
2: É uma gentileza, então.
0: Não, é a gentileza. Isso aí, desculpa. Eu posso ser, né? Tenho idade pra ser sua mãe. Eu, de fato, sou assim. Cara, meus irmãos, nem quando eu saio com meus irmãos hoje em dia, eles não deixam pagar nada. Nunca que eu saí com meu pai, né? Eu saí de casa muito cedo, eles não tô com eles, eu não pago nada.
2: Eu adoraria que meus irmãos também fossem assim.
0: Ah, se tivesse uma mulher.
2: Amigos, já que estamos com a Julie, eu vou fazer a PPP. Pergunta problemática e polêmica. Julie, você disse que a Anitta é uma boa marqueteira, mas ela se porta como uma Bruna Sufichinha. Gostaria de saber de você, a sensualidade não pode ser vendida como cultura? Eu fiz a PPP, pergunta problemática e polêmica, e eu gostaria de saber dela se a sensualidade não pode ser vendida como cultura. Afinal de contas, a Bruna Sufichinha. Agora a gente já volta com a resposta dela, mas antes vamos dar uma olhada na nossa enquete do dia, que traz a pergunta, por favor, Batista.
1: A pergunta é como se vingar de brasileiro que torce para outra seleção. A minha melhor opinião é fazer ele torcer para o Brasil de novo em 2030. É a melhor maneira de se vingar. Mas, por exemplo, o Guilherme Arão, ele falou, tem um cara do meu trabalho que estava torcendo para o México. Sabe o que eu fiz? Taquei pimenta na marmita dele.
2: Nossa. Isso é genial. Isso é genial. Não gosta do México? Vai comer que nem o mexicano. É.
3: Que mancada. Vanessa Alves, ela mandou. Meu irmão estava torcendo para os Estados Unidos. A parte dele no churrasco, é claro que eu cobrei em dólar.
2: Genial também. Mandou muito.
1: E o Gustavo Freitas, ele disse que tirou o amigo dele do bolão sem ele saber porque quem torce para outra seleção está fora do bolão. Tirou ele do bolão.
2: Vai ser bolão lá, lá no país que ele torce.
3: Bom, fique esperto, hein, Lucas?
2: Eu quero saber de você. O que é que você vai fazer para se vingar daquele amigo, aquela amiga que torce para uma outra seleção? Manda pra gente no nosso WhatsApp 011-97221-1001. Agora voltemos com ela. Jory Milk. Vamos lá, responda. Você disse que a Anitta é boa marqueteira, mas que ela se comporta como a Bruna Sufichinha. Eu te pergunto, a sensualidade não pode ser vendida como cultura?
0: Não, sensualidade é uma coisa, né? Baixaria é outra. Sensualidade, a maioria dos cantores, quando eles cantam, ele tem uma sensualidade. A música é uma coisa sensual. O que ela faz é diferente. Ela enfia um negócio no rabo e fica fazendo assim, como se alguém estivesse metendo ela por trás. Isso não é sensualidade, isso é baixaria, Agora ela faz isso porque a Anitta não canta nada. A voz dela é fanha. Ela não canta. Se a Anitta não é uma pessoa que vai pegar o microfone e vai cantar. E, obviamente, tem várias cantoras que a voz não é o seu, mas são showwoman. Tive a Madonna. Madonna não é uma pessoa que a voz é bonita. Mas a Madonna, ela foi super importante. Tudo que ela fez, ela é a grande rainha pop, né? É uma figura que fez muito pro mercado internacional, pop mundial. Agora, a Anitta, ela canta com a bunda, né?
2: Ô, Julie, você não acha que isso é mais uma opinião do que um fato?
0: Não, eu acho que isso é um fato. Qualquer pessoa que põe a Anitta, você vê que ela fica enfiando o rabo assim.
2: Não,
0: dá um microfone pra ela, ver se ela vai cantar.
3: Mas e por que chamam ela pra eventos grandes,
0: mas,
3: por exemplo?
0: Porque ela virou uma... Ela é, hoje em dia, a pessoa mais conhecida aqui no Brasil, né? As coisas estão conectadas. E é isso. Isso não é mérito pra nada, gente. O mundo, ele é... Em sua maioria, se você for parar para pensar, ele gosta dessa coisa baixa, entendeu? A bunda, ela vende.
2: Eu entendo o seu raciocínio, mas eu venho a discordar por um simples motivo. Nós recebemos aqui dois atores que interpretam Vinícius de Moraes e Tom Jobim no musical que já saiu de cartaz. Sim. E eu perguntei a eles qual a procura da geração Z, e realmente a geração Z não escuta Bossa Nova, não vai escutar Tom Jobim. Pois é, eu também, eu amo Tom Jobim, eu amo Vinícius de Moraes, adoro, ouço muito Frank Sinatra, e sei que a nova geração nem vai chegar perto disso. Mas nem por isso, o fato deles não gostarem, não quer dizer que os cantores que eu ouço são ruins.
0: Você não pode comparar a Bossa Nova, que foi... É uma música considerada genial, inclusive para os grandes eruditas da música. Aquele negócio que o João Gilberto inventou. Porque tem a batida do jazz, uma outra batida. Você sabe que depois dos Beatles, o compositor mais gravado no mundo é Tom Jobim. É gênio. Você não pode comparar as pessoas que mudaram a música mundial, porque foi isso que a Bossa Nova fez, com a moça que fica botando a bunda pra cima. A música da Anitta não vai ficar. Anitta não vai ficar como um Freddie Mercury ficou, como, entendeu? Ela é o produto desse tempo que a gente vive, de onde tudo é descartável.
2: Eu concordo com você em relação ao bom... A sua opinião sobre o Tom Jobim, o Vinícius, e também da música. Você até citou fatos. Realmente, o Tom Jobim é o artista mais regravado no mundo. Agora, o que eu queria dizer é o fato de não gostarmos desses novos artistas não quer dizer que eles sejam ruins ou
0: que
2: não saibam cantar.
0: Mas tem vários novos artistas que eu gosto. Eu não sou uma pessoa parada no mundo. Tem várias gente do universo pop mundial que eu gosto. Eu amo Harry Styles. Estou indo no show dele de novo.
2: Mentira, vai. Nós vamos. Onde você vai?
0: Eu, 17.
2: A 17 eu vou no dia 21. Você ia falar pra gente comemorar juntos.
0: Eu vou sempre, ué.
2: Muito bom. Adoro. O Styles é muito bom. É. Falando em famoso, olha aí, quem eu vou puxar
3: olha
2: agora?
3: Olha aí, o Nex, só fofoqueira mais famosa.
2: A Mini Nelson Rubens.
1: A Mini Nelson Rubens. E Lucas, antigamente era Bossa Nova, agora é Bossa Nova. Velha.
2: É Bossa Nova.
3: Ai,
2: agora.
3: Que
2: Bossa
3: Nova.
2: Muito boa, muito boa. Essa piada é boa, isso aí, Julie, dá pra usar. É Bossa Nova, muito bom, muito bom.
3: Julie, você que é jornalista também. Recentemente, o Léo Dias, ele pagou por um vídeo da Virgínia brigando com o Vini Júnior. Pagou uns 600 euros, mais ou menos. O que você acha desse tipo de jornalista?
0: Acho que o Léo Dias é um câncer da sociedade. Acho horrível o que ele faz. Não assisto, desculpa, gente, vocês gostam. Acho o que ele faz com os famosos é horrível. Eu conheço pessoas que já tiveram a vida destruída, gente que não vale nada. Acho que esse cara vai ter um karma horroroso. Já tem, né? Se olhar na cara dele, ele não é uma pessoa que passa uma coisa leve, uma coisa legal. Eu não entendo quem vai lá e dá moral. A própria Anitta fez muito bem quando mandou ele catar coquinho, porque parece que ele ameaça. Você viu a Virgínia? Ele é muito amigo, quando ela não faz o que ele não quer, ele vai lá. Como que você faz isso com a pessoa que está sempre lá? Se a Virgínia fosse inteligente, dava uma banana para ele, como a Anitta fez. Acho ele um câncer da sociedade e do entretenimento.
1: Aproveitando esse mundo dos famosos, né? A gente falou aqui de galãs internacionais, sim, homens que você acha bonito. Você acha o Wagner Moura, você acha ele um galã? Você acha ele com aquele sapato dele, pata de camelo, aquela coisa maravilhosa que ele usou?
0: Não, ele tem um olhinho de bulldog, né? Não acho. Não é. Eu não acho ele um cara feio, se você quer saber. Não acho ele feio, não. É, mas não galã, não, né, gente? Galã é Brad Pitt, né?
2: Falando sobre achar bonito ou não, você, Julie, namoraria um homem de esquerda?
0: Ué, se ele fosse uma pessoa correta, né? Porque, na verdade, gente, você ser esquerda e de direita são ideologias que você se identifica. Agora, se você for uma pessoa correta, honesta, um bom parceiro, sim, por que não?
1: E tem alguma pauta da esquerda que você se identifica?
0: Pauta da esquerda que eu me identifico, qual seria? Porque a esquerda vive muito de bravatas, né? As próprias pautas dele, eles não levantam muito, né? Vive de narrativa, né? Eu acho que não. Se você... Qual? Porque eu sou a favor do... Eu sou a favor do menor Estado, eu sou a favor do empreendedorismo, eu sou a favor de quanto menos interferência do Estado, melhor. Eu sou a favor da liberdade de expressão. Então, acho que não.
2: Essas são as palavras de Juni Milk, que esteve aqui conosco. Ela que é jornalista, comunicadora, youtuber e também apresentadora lá no Oeste. Vocês podem conferir e acompanhá-la também no seu Instagram, @JuniMilk. É isso mesmo, Juni Milk.
0: É, Juni Milk, e no YouTube é Juliana Moreira Leite. Só corrigindo, eu pedi demissão do Oeste.
2: Você me perdoe, não, quando eu fui fazer a pauta, eu não tinha visto
0: não,
2: isso.
0: Não, foi sexta-feira passada,
2: você,
0: né?
2: Não deu tempo. Poxa, então você
1: não fez, nem o exame demissional ainda. Então ainda dá tempo.
2: Então
1: dá
2: quando
1: tempo.
2: Eu vi, tava lá ainda.
0: Tava.
2: Não, eu odeio passar informação errada.
0: Então foi você agora. Vai...
2: Então, olha aqui, quem perde é o Oeste. Agora, se você quiser acompanhar a Júlia, é só entrar também no Instagram ou YouTube e acompanhar e ver. Muito obrigado pela sua presença e eu gostaria que você desse um recadinho final, Juni Milk, que fica à vontade.
0: Gente, olha só, sejam fiéis a vocês mesmos. A única coisa que eu posso dizer para todo mundo é: é o maior barato da vida, não faça nada pelos outros.
2: Palavras de Juni Milk.
3: Maravilhosa.
2: Infieta. Juni, muito obrigado pela sua participação. Obrigada. Fique convidada para voltar sempre que quiser.
0: Voltarei.
2: E nós seguimos aqui o nosso programinha de meu Deus para falar com você que usa inteligência artificial. Você que usa inteligência artificial, você que gasta uma baba pagando o ChatGPT Plus, Gemini, até o Claude, você tá gastando dinheiro à toa. Porque aqui no Sobremesa nós temos a nossa própria inteligência artificial, a nossa própria IA. É ignorância artificial com ele, o ChatGPT. Como funciona? Eu vou mostrar para vocês como o ChatGPT é muito bom. Eu vou fazer uma pergunta para o ChatGPT e depois vou repetir a mesma pergunta para o ChatGPT. Você vai ver a diferença. ChatGPT, se eu estiver assistindo um jogo na empresa, eu posso xingar?
4: Respire fundo e não xingue. Mantenha calma, porque assim todos se divertem.
2: Bom, vamos agora perguntar ao ChatGPT. ChatGPT, se eu estiver assistindo um jogo na empresa, eu posso xingar?
1: Mas claro, claro, inclusive deve xingar os seus amigos. Mas no caso do jogo da seleção, você tinha que aproveitar os caras que têm um nome parecido. Tipo, Marquinhos, seu vagabundo! Bruno, vai tomar suco de caju! Matheus, você não serve pra nada! Aí o cara acha que você tá xingando um jogador.
2: Entendeu? Muito bom,
1: você é esperto.
2: Próxima pergunta. ChatGPT, como é que eu faço pra ganhar no bolão?
4: Analise os jogos e lembre-se: futebol é sempre uma caixinha de surpresa.
2: Bom, ChatGPT, como é que eu faço pra ganhar no bolão?
1: Acertando os resultados.
2: Tá certo aí, ó. Conta em grosso. Senhoras e senhores, esse foi o ChatGPT. Olha, é um dos quadros favoritos aí do pessoal, né? Mas é imbatível. É imbatível com o nosso próximo quadro, que é unânime. Por onde a gente passa, todo mundo fala do programinha de meu Deus e fala desse quadro agora.
1: Hoje é dia do taxista, hein, aliás, hein?
2: É,
1: hoje
2: verdade?
1: É dia do taxista, os taxistas que dão carona pra TMC pro Sobremesa.
2: Muito obrigado. Obrigado de verdade, vocês fazem a diferença na nossa vida. 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Muito bom. Agora, amigos, vamos então ao quadro que mistura informação com diversão. É hora de trazermos notícias de um jeito que só a gente sabe. É hora do Girinho de Notícias, vai!
3: Tá vendo pra cá, Patrícia? Patrícia, vai, olha essas noticinhas.
1: Girando e rodando.
3: Olha as notícias que estão vindo, Patrícia. Adeusinho.
2: Primeira notícia do dia, traz ele, por favor, Marcelo Batista.
1: Olha só, e o Messi, hein? O Messi continua na Copa, foi sofrido contra o Egito.
2: Nossa.
1: Né? Foi sofrido contra o Egito, mas o Messi, mais uma
2: eu
1: vez,
2: jurava
1: fez a diferença.
2: Que era Egito.
3: Eu também, fez, cara.
2: Fiquei bem surpreso.
3: Eu
2: com
3: tava
2: dois
3: dançando
2: golaços.
3: Até o El-Chan, juro.
1: E agora vai pegar o caminho da Argentina. A Argentina sempre se dá bem em Copa do Mundo. Agora vai pegar a baba da Suíça.
2: Fácil.
1: Olha aí, a baba da Suíça. Ah, mas isso...
2: Com a Inglaterra primeiro?
1: Não, a Suíça, que era o ganhador de Colômbia e Suíça.
2: É, Noruega e Inglaterra, verdade.
1: É, então a Argentina vai pegar a Suíça. Isso prova-se... E dessa maneira se prova que o futebol se joga com inteligência. O Messi é o cara que menos corre na Copa e tá fazendo a diferença. Nem o Cristiano Ronaldo, com aquele preparo físico todo, com os jogadores, não conseguiu dar conta do recado. O Ney também não conseguiu.
3: Ou com chocolate, né? Porque chegou no final Suíça e Argentina.
2: Meu quer sair? Deus do
3: céu. Ah, se você não sair, deixa, não. Vamos embora, meu Deus. Não, por favor. Não me deixa.
1: Meu Deus do céu.
3: Não, fica aqui, Batichinha, vai.
1: Eu só vou ficar. Fica, Lucas. Fica, porque outro dia já...
3: Ele ficou fingindo que é argentino.
1: A gente encerrou, porque o convidado ficou até o final, a gente não teve giro de notícias. E o povo pede nas ruas.
2: E pede, todo mundo.
1: Porque, olha, depois do vozinho, agora é essa mesmo.
2: Próxima notícia. Atento, atento, atento. Atenção você que acompanhou lá no início, você se lembra o que a gente deu aqui no Sobremesa.
1: O quê?
2: A gente falou de um suposto caso de assédio que envolve um ministro do STJ. Lembram disso? Que ele abraçou uma menina de 18 anos e essa menina deu um depoimento dizendo que sofreu um abuso sexual. E aí, esse ministro do STJ, ele foi se defender. Ele foi se defender.
1: O que ele alegou?
2: Eu não gostaria de rir, porque eu acho que até uma voz de respeito, mas não dá pra não rir. Esse ministro do STJ, ele apresentou um exame provando que ele é broxa. Então ele não poderia causar nenhuma importunação sexual.
1: Ausência de libido.
2: Marco Buzzi, que está sendo investigado por uma importunação sexual contra uma jovem de 18 anos, apresentou um laudo onde foi anexado no processo contra ele, dizendo que o ministro sofre de disfunção erétil e ausência de libido. Ou seja, ele não consegue subir o campeão e ele não sente vontade.
1: A pipa do vovô não sobe mais.
2: Exatamente.
1: Isso nos termos da lei é o seguinte, é presunção de impotência. Ou seja, todo mundo é considerado broxa até que se prove o contrário. Olha, foi isso. Ausência de materialidade.
2: Ele diz que ele, bom, a pipa não sobe mais e que ele não sente desejo de fazer saliências e que por esse motivo não poderia ter cometido nenhum crime sexual.
3: Ah, pera lá, porque ele podia muito bem ter usado o azulzinho também, né?
2: Não, gente, olha só, ele não podia ter usado nisso, porque isso pode parecer que a gente tá arranjando uma desculpa pra ele cometer um abuso sexual. Ele não pode fazer nada, ele não pode se aproximar de uma mulher e abraçá-la. E se essa pessoa se sentiu ofendida, se ela se sentiu abusada, ela tem o direito de recorrer.
3: Exato.
2: Então, ministro, tá tudo errado. Tudo errado. E os nossos microfones estão abertos caso o Marco Buzzi queira falar sobre a sua disfunção erétil. O processo dele está correndo no STF e nós esperamos, claro, que tenha alguma solução, alguma resposta.
3: É um absurdo, viu?
2: Bom, próxima notícia tem a ver também com Copa e tem a ver com apenas um jogador. Traga aí, meu.
3: Exatamente. Olha, é sempre assim, né? Às vezes a gente vai para algum rolê, aí chega lá, o rolê tá legal, fala, não vou embora agora não, vou depois. E foi isso que aconteceu com a seleção brasileira, viu? Porque o nosso avião já voltou para o Brasil com apenas um jogador. É ele, Danilão. Danilão do Flamengo desembarcou no Rio de Janeiro após a eliminação e a CBF liberou todos os outros atletas aí para que eles voltassem como quisessem, ou seja... Galera deve ter ido pra Ibiza, né? Pra Las Vegas, sei. Enfim.
2: E o medo? Ibiza na Europa.
3: Sim.
1: Ah, tá. E o medo do piloto tá puto com a seleção e jogar o avião em algum prédio aí. Por isso que os caras não quiseram vir, não, rapaz. Não,
2: eu acho bem engraçado
1: E ainda o último jogo foi lá perto de Nova York, tem o prédio novo que eles construíram.
3: Ai, que
1: opa, os caras têm medo.
2: Cara, o Danilo, eu de alguma forma, eu admiro você. Você foi lá e se comprometeu. Você honrou seu compromisso. Você vai
1: não,
2: jogar
1: pelo amor de Deus, ele não se comprometeu, porque não jogou porra nenhuma. Foi o contrário.
2: Pera aí,
1: o Danilo só fez cagada em campo. Os gols da Noruega foram tudo em cima
2: dele.
1: Estamos
2: falando de responsabilidade. O cara, ele assumiu um compromisso e fez, honrou. Tá certo, foi e voltou, não ficou pra gandaia. Mas poderia ter jogado um pouquinho mais.
1: É porque ele joga no Flamengo, né? Voltou.
2: Próxima notícia trago eu. Preço do café vai aumentar em 13% agora em julho, amigos. É difícil, né? É difícil pra você, brasileiro, afegão médio, que adora tomar o seu cafezinho, que, nossa, chega, olha, vou chegar em casa, vou fazer um café. 6 horas da tarde, vou tomar um cafezinho depois de um dia bem cansativo de trabalho. Você vai sofrer, porque agora o preço do café vai aumentar. O aumento foi já anunciado aos comerciantes. Isso ainda não significa um aumento imediato. Não quer dizer que agora, se você for ao mercado e comprar um café, que ele vai ter subido de preço. Não, calma. O reajuste deve chegar para você, que é consumidor...
1: Amanhã.
2: Nos próximos meses, calma. Não é amanhã também, não. Ainda dá tempo. Se você quiser, aproveita para fazer um estoquezinho de café.
1: Agora, daqui a pouco, o café não vai ser servido mais em xícara, vai ser servido em taça, de tão nobre que está ficando o café.
2: Tem uma explicação por que está acontecendo esse aumento.
3: Por quê?
2: Tem a ver com a chegada do El Niño, aquele evento catastrófico da natureza que está com chuvas. E aí o estoque mundial está baixo, entendeu? Está mexendo ali na temperatura, tá chovendo muito, a planta, tá prejudicando a plantação. Por isso que, como tá com baixo de café, o preço aumenta, entendeu? Entendi. Pouco café, aumenta o valor.
3: Olha,
2: do preço.
3: Olha, mais que nunca eu tô precisando de um chá, viu?
1: Pra ficar acordado agora... Só vê o preço do café, não precisa nem tomar mais, tá?
2: Próxima notícia, traga aí
1: pra tirar o sono. Ó, vocês viram que a Luana Piovani, ela ficou zombando o menino Ney após a eliminação da Copa. Ela fez uma série de stories no Instagram dela e escreveu lá, enfim, Neymar aposentado, né? E aí tinha aquele a mãozinha orando assim, sabe? O emoji.
3: O emoji.
1: Agora, senhora Luana, eu quero... falar um negócio pra você. Feche em mim! Eu quero falar um negócio pra você. Ô, Luana, quantas Copas do Mundo você já jogou? Hein? Quantas Copas? O Ney já fez novela.
2: Já fez novela.
1: O Ney já fez participação em novela, ou seja, o Ney já foi ator.
2: Participou
1: e jogou...
2: na minha Malhação.
1: É?
2: Na Malhação sua? Que eu fiz, na minha Malhação.
3: Tá vendo? Pô,
2: juro por
1: tá
2: Deus.
1: Vendo? O Ney não é tão perfeito assim.
2: Vai se ferrar, Batista. Vai
1: tá
2: se
1: vendo?
2: Ferrar.
1: Ó... O Ney participou em novela e jogou 4 Copas do Mundo. Você já fez teatro, Luana, já fez novela, mas quantas Copas você jogou? Quem é melhor
2: boa,
1: que quem?
2: Gostei, boa, adorei.
3: Até
2: parabéns.
3: Cantor o menino Ney já foi, mas sabe quem já foi cantor também?
2: Quem?
3: Menino Haaland, pois é.
2: Rapaz, o jogador lá da Noruega?
3: Exato.
2: Caramba, que loucura.
3: É, na adolescência o atacante fazia parte aí de um grupo e essa música acabou voltando a viralizar nas redes sociais. E tá todo mundo enlouquecido.
1: Meu Deus, feio daquele jeito, devia ser o quê? O Oruan, norueguês.
3: É o Kurt Cobain depois da bomba.
1: É,
3: né?
1: Snoopy Haaland. Ele cantava rap, né?
2: Caraca, cara, que loucura. Ele é estranho, né?
1: Ele é bem estranho.
2: Ele é estranho. A cabeça
3: cara, eu acho ele
2: dele
3: bonito.
2: É estranha.
3: Desde ontem eu tô começando a achar ele mais bonito. Ele tinha o cabelo cortadinho, assim, ele era bem
2: mais.
3: Bonitinho.
2: Por que você acha o Haaland bonito? Vai.
3: Porque
2: é famoso,
3: porque
2: é famoso, famoso, porque tem dinheiro.
3: Não, não é famoso, não. Eu gosto de pobre. Mas ele é... Ele é alto, né? Ele é educado, ele é super gente fina, trata todo mundo muito bem.
1: Tá, como você sabe?
3: Porque eu vi esses memes, ele trata todo mundo muito bem. A gente tá com raiva, a gente tá com raiva dele. Por quê? Porque a gente perdeu. Mas ele é ótimo, até cantando. Quer ouvir?
1: Quero
3: então
1: ouvir.
3: Então toca a música aí, Cuca.
2: É a música do Haaland, jogador da Noruega. É. Desclassificou o Brasil, vamos ouvir.
5: Pô, você
2: parece árabe.
3: Que horrível.
1: E o que ele tá cantando aí em norueguês aí? Fala.
3: Olha só, que maravilha. Ele tem cantado assim, ó. Tenho lançado umas músicas e faturado 1 milhão. Aliás, também comprei uma churrasqueira a gás. Caso você esteja curioso, também fui ao mercado. Fiz umas compras porque eu estou cheio da grana.
2: Isso aí é o rap dos 5º dia útil do mês.
1: Meu, mas que tem horrível. A ver? O que tem a ver essa letra?
2: Nada.
1: Ganhou 1 milhão e comprou uma churrasqueira a gás.
2: Haaland.
3: Eu adorei, Haaland.
2: Melhor coisa que você fez foi jogar bola. Vai. Amigos e amigas, vamos dar uma olhada na nossa enquete do dia, que traz a pergunta como você vai se vingar daquele amigo ou amiga que torce para outra seleção. Vai aí, Marcelo Batista.
1: É, olha só, quem é aqui? O Ivanildo Toscano. Deve ser italiano. É, vou embebedar meu amigo até ele apagar e vou pedir para tatuar o Maradona versão Romero Brito.
2: Nossa. Próximo comentário, vai, Mini Ruth.
3: Thiago Costa, ele mandou pro traíra que tá torcendo pro México. Eu acabei mudando o nome dele para Seu Madruga.
1: É.
2: Vai mais um aí, Batista.
1: E o Marcos Lins, ele falou: eu vou pegar o celular do meu amigo, começar a curtir tudo quanto é coisa da Luana Piovani pra começar a entregar sem parar a Luana pra
3: que
1: ele.
3: Que mancada, hein?
2: Amigos e amigas, infelizmente.
1: A Luana seria o novo Otávio Mesquita?
2: Provavelmente. Infelizmente, o nosso programinha de meu Deus vem chegando ao fim de hoje. Mas amanhã estamos juntos, pessoal. Tchau, tchau. Valeu!

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2: Muito bom dia, uma ótima segunda-feira para você que sintoniza a TMC. Hoje é dia 13 de julho. Seja muito bem-vindo e muito bem-vinda ao Amanhã TMC. Eu sou o Diego Andrade e eu te faço companhia ao vivo até às 5 da manhã. Aqui no Amanhã TMC você fica por dentro de tudo que aconteceu de mais importante no noticiário do Brasil e do mundo, além de saber das primeiras notícias do novo dia que só está começando. Se você está em Belo Horizonte, acompanha a nossa programação em 88.7. Em Recife, 92.7. Em São Paulo e Brasília, 100.1. Em Curitiba, 100.3. E no Rio de Janeiro, estamos no 101.3. O meu muito obrigado a você que sintoniza a TMC. O WhatsApp está aberto para você participar. Manda sua mensagem, seu áudio, comenta sobre as principais informações e notícias aqui do Amanhã TMC no 119-7221-1001. 119-7221-1001. Vamos agora às principais manchetes do programa de hoje. Escalada das tensões no Oriente Médio, o governo do Kuwait denuncia que drones do Irã atingiram fronteiras do país e uma plataforma de petróleo. Em resposta, Estados Unidos voltam a atacar alvos iranianos. O presidente do parlamento do Irã decreta fim da era dos acordos e analistas alertam que conflito coloca em risco capacidade militar norte-americana para futuras guerras. Ainda nos Estados Unidos, morte do senador Lindsey Graham, importante aliado de Donald Trump, impacta eleições no país. Trump revela ter conversado com um parlamentar poucas horas antes dele ser encontrado morto. E no Brasil, a Polícia Federal afirma que ex-deputado Eduardo Cunha, mesmo sem mandato, mantém mais influência na Câmara do que parlamentares em exercício. Mensagens obtidas pela PF apontam artifício na alocação de verbas e investidores suspeitam que a própria presidência da Câmara deu aval para desvios das emendas. PT recorre ao STF para tentar revogar prisão domiciliar do ex-presidente Jair Bolsonaro, enquanto Valdemar Costa Neto reage e diz, abre aspas, Bolsonaro é quem tem os votos. Michele Bolsonaro demonstra incômodo com carta de Jair, enquanto aliados fazem apelos por engajamento político da ex-primeira-dama. Republicanos nega ter fechado apoio a Flávio Bolsonaro e indica neutralidade nas eleições. O deputado Marcos Pereira desmente ter condicionado a aliança a uma vaga no Supremo Tribunal Federal. Na segurança pública, sargento da Polícia Militar, investigado por envolvimento com a facção Comando Vermelho, é executado a tiros no Rio de Janeiro. Pastor Márcio Pôncio deixa a cadeia após decisão do ministro Alexandre de Moraes. Perda na cultura nacional. Morre no Rio aos 94 anos o ator Rui Rezende, consagrado por personagens marcantes na televisão. E no esporte, FIFA estuda formato gigante para a Copa do Mundo de 2030. Possibilidade de um torneio com 64 seleções e grupos de A a Z agitam a internet. Muito bom dia a você que sintoniza a TMC. Vamos à previsão do tempo para todo o país nesta segunda-feira. Olha, região norte, tempo instável no lado oeste da Amazônia. Estados do Amazonas, Acre, Rondônia e Roraima devem registrar chuvas acompanhadas de trovoadas. Já no Amapá e em grande parte do Pará, pancadas ocorrem de forma isolada. A situação é bem diferente no leste paranaense e Tocantins, onde tempo segue firme e ensolarado. Termômetros em solos tocantinenses registram forte amplitude térmica, com máximas que podem chegar aos 37 graus durante o dia e mínimas de 17 graus durante a noite. O calor vem acompanhado de alerta para tempo seco, com índices de umidade desabando para casa dos 20% no sul do estado. Na região nordeste, sol e calor predominam em grande parte da região. Tempo só muda na faixa litorânea e no agreste de Pernambuco, Paraíba e Rio Grande do Norte, onde há previsão de pancadas de chuva isoladas. Já nas demais áreas, tempo segue firme e sem chuva. Termômetros registram marcas bem opostas na região. Mínimas ficam em torno de 15 graus no sul e oeste da Bahia, enquanto máximas chegam aos 36 graus no Piauí e sul do Maranhão. E olha, o principal alerta vai para o interior da Bahia, Piauí, Ceará e oeste pernambucano, onde a umidade do ar despenca para níveis críticos, ficando entre 20% e 30%. Já na região centro-oeste, tempo muda em parte da região. Áreas de instabilidade avançam e provocam pancadas de chuva também em Goiás e em Brasília. Tempo firme na região sudeste, viu? E calor na maior parte do dia. Mais um sistema de baixa pressão no oceano deve mudar o tempo em algumas áreas. Chuvas no Espírito Santo, centro de Minas e em toda a faixa litorânea paulista e fluminense. No interior da região, sol predomina e máximas passam dos 32 graus. Atenção, no entanto, fica para índices de umidade do ar, que entram em nível crítico entre 20% e 30% no norte de São Paulo e grande parte de Minas Gerais. E na região sul, o frio ganha ainda mais força, com previsão de mínimas na casa dos 4 graus e riscos de geadas em grande parte da região. O Congresso Nacional acumula milhares de propostas que venceram apenas metade do caminho do Legislativo para virar lei. Um levantamento da plataforma Ranking dos Políticos aponta o tamanho do represamento de matérias que foram validadas por deputados ou senadores, mas aguardam análise na outra casa. Os detalhes sobre o volume de propostas travadas vêm com o Murilo Hernandes, direto de Brasília.
3: O levantamento realizado pela plataforma Ranking dos Políticos indica que o Congresso Nacional acumula 3.902 projetos de lei que foram aprovados em uma das casas, mas continuam parados na outra. O estoque de matérias pendentes engloba propostas que superaram todas as comissões e votações em plenário na origem, mas aguardam a indicação de relatores ou da inclusão na pauta da votação do destino. De acordo com os dados compilados pela entidade, a Câmara dos Deputados é o local com o maior volume de textos represados, concentrando a maioria das propostas iniciadas pelo Senado Federal. Entre os projetos que aguardam análise estão as medidas voltadas para a segurança pública, reformas administrativas setoriais, alterações no Código de Processo Penal e incentivos fiscais a setores regionais. Interlocutores no Legislativo apontam que a lentidão nos avanços desses textos ocorre devido à centralização das agendas dos presidentes das duas casas, das pautas econômicas e prioritárias do governo federal. Como muitas dessas propostas sofreram modificações durante a tramitação inicial, elas necessitam de novos acordos políticos entre os líderes partidários para avançar para uma sanção ou retornar à casa de origem. De acordo com a última reunião de líderes da Câmara dos Deputados, houve indicativo de que deve haver um esforço concentrado para acelerar essas votações.
2: O ministro do STF, Alexandre de Moraes, aprovou a transferência para a prisão domiciliar do pastor Márcio Pôncio. A justificativa é que o estado de saúde do pré-candidato a deputado federal pelo Rio de Janeiro, a Rebeca Reis, tem mais detalhes sobre o caso.
4: Depois de ter a prisão convertida para domiciliar, o pastor e empresário do ramo de cigarros, Márcio Pôncio, continua no presídio até a defesa cumprir exigências estabelecidas pelo Supremo Tribunal Federal. Pôncio está preso desde o dia 2 de julho, quando foi alvo de uma operação da Polícia Federal por suspeita de ligação com o bicheiro Adilson Oliveira Coutinho Filho, o Adilcinho, apontado como chefe da máfia dos cigarros. A decisão de converter a prisão para domiciliar é do ministro Alexandre de Moraes, que impôs uma série de medidas cautelares. Entre as obrigações estão o uso de tornozeleira eletrônica, proibição de manter contato por qualquer meio com os demais investigados e de utilizar redes sociais. Além disso, Moraes também suspendeu imediatamente eventuais documentos de porte de arma de fogo em nome de Márcio Pôncio e a entrega dos passaportes. Procurada, a Secretaria de Polícia Penal do Rio informou que foi notificada oficialmente da decisão neste domingo, mas que a liberação do pastor ainda depende do cumprimento de exigências impostas pelo STF por parte da defesa. O ministro justificou a substituição da prisão preventiva por domiciliar com base no estado de saúde do pastor, além da gravidez de alto risco da esposa do investigado, que tem 50 anos. Márcio Pôncio foi preso em um flat na Praia da Barra da Tijuca, na zona sudoeste do Rio, ao ser alvo da quinta fase da Operação Unicarne, que investiga a ligação de agentes públicos com um crime organizado. Segundo a PF, a ação buscou aprofundar a apuração de indícios de lavagem de dinheiro praticada pela nova cúpula do Jogo do Bicho e de possíveis ramificações do esquema junto a integrantes dos poderes executivo e legislativo do Rio. Ele é pai da deputada estadual Sária Pôncio, do Solidariedade, e do cantor Saulo Pôncio. O pastor também se apresentava como pré-candidato a deputado federal pelo mesmo partido da filha.
2: A inflação de junho desacelera para 0,16%, vindo bem abaixo do 0,31% que o mercado projetava. No acumulado de 12 meses, a inflação está em 4,64%, o que significa que, pelo menos pelo segundo mês seguido, o país estoura o teto da meta estabelecida, que é 4,5%. Em entrevista para a TMC, o analista socioeconômico do IBGE, Jefferson Mariano, comentou os principais destaques que influenciaram no IPCA de junho.
5: A gente tinha visto a prévia, né? Na verdade, a prévia, o IPCA 15, havia sinalizado um comportamento um pouco mais elevado. E aí, depois, quando nós completamos a coleta dos 30 dias, nós percebemos que, na verdade, houve um arrefecimento, né? Então, o índice, de fato, veio menor do que muitos dos operadores de mercado imaginaram e veio menor do que a prévia. Então, realmente, acredito que ainda seja um pouco difícil, mas, evidentemente, como você bem destacou, né? A gente ainda está aí acima da meta de inflação, né? Os números sinalizam isso, né? Mas vai depender dos comportamentos dos próximos meses, né? Então, a gente tem alguns itens que apresentaram baixas significativas, né? E ainda há uma instabilidade com relação ao comportamento dos combustíveis, né?
6: E quais são os elementos dos próximos meses que podem influenciar os índices? Nós estamos falando de elementos que são minimamente previsíveis e elementos com certeza que também têm um quê de imprevisível, como eu imagino a guerra no Oriente Médio.
5: Ah, sim, né? De fato, a gente tem essa questão da imprevisibilidade, que são esses preços administrados, e aí tem a questão específica do petróleo, né? Então, a gente não sabe quais serão os desdobramentos, então, a própria política do governo com relação a possíveis subsídios no setor, então, esse é um dado um pouco mais complicado. Agora, no caso do grupo alimentos, né? Então, o grupo alimentos há uma previsibilidade um pouco maior, o comportamento das safras, a gente tem o próprio comportamento da estiagem das carnes, que tem um peso significativo no índice de preços, né? Então, como a gente está tendo, pelo menos no caso do clima, uma situação menos adversa com relação ao clima, como nós observamos em anos anteriores, é possível que no caso do grupo alimentação, a gente consiga trazer o índice para patamares um pouco mais comportados, né? Agora, a gente depende desses outros fatores e, evidentemente, no caso do petróleo, impacta diretamente nos alimentos. Então, tem uma série de itens no grupo alimentos que são muito suscetíveis ao comportamento do petróleo por conta da questão dos fretes, né?
7: Agora, Jefferson, para concluir aqui, bolso de quem está nos acompanhando agora, já está sentindo, vai sentir mais, médio prazo, curto prazo, como é que é isso?
5: No caso, especialmente da população que ganha menos de 5 salários mínimos, ou seja, a grande massa, há alguns itens que pesam, né, que pesaram, por exemplo, a gente teve no caso do grupo saúde, né, convênio médico, no caso específico do grupo alimentação, né, a população acaba sentindo um pouco mais, e também vale lembrar que apesar do índice ter ficado em 0,16, vale lembrar do grupo habitação, então o grupo habitação, em específico a energia elétrica, continua a incomodar por conta da bandeira amarela. Como a gente ainda está entrando no processo de estiagem um pouco mais profundo, a gente pode ter uma migração dessa bandeira e o grupo habitação pode vir impactar um pouco mais o índice de preços e aí, de modo direto, a população que tem menores rendimentos.
2: A inflação na região metropolitana de Belo Horizonte registra alta de 0,12% no mês de junho. Bruno Marum, de BH, traz mais informações.
8: A inflação na região metropolitana de Belo Horizonte perdeu força em junho e ficou abaixo das projeções do mercado. Dados divulgados pelo IBGE mostram que o IPCA, o Índice Nacional de Preços ao Consumidor Amplo, subiu 0,12% no mês. Em maio, a alta havia sido de 0,34%. O resultado também ficou abaixo da média nacional, que foi de 0,16%. O principal fator para esta desaceleração foi a queda de 0,89% nos preços de alimentos e bebidas. As maiores reduções foram registradas nas frutas, com recuo de 6,1%, e nos legumes, que ficaram em média 3,5% mais baratos. Por outro lado, a conta de luz voltou a pesar no orçamento das famílias. O grupo Habitação subiu 1,27%, impulsionado pelo aumento de 3,65% na energia elétrica, reflexo também da bandeira tarifária amarela e do reajuste nas tarifas aplicado aqui em Belo Horizonte no fim de maio. Com o resultado de junho, a inflação acumulada na região metropolitana de Belo Horizonte chega a 3,24% no primeiro semestre e 3,84% nos últimos 12 meses. Segundo especialistas, a queda mais intensa nos preços dos alimentos ajudou a conter a inflação aqui na região. Já a energia elétrica, como dissemos, continua sendo a principal responsável pela pressão sobre o custo de vida dos moradores de Belo Horizonte e também da região metropolitana.
2: No Paraná, deputado estadual é investigado por utilizar comandos ilegais em um pedido de medida cautelar enviado ao Tribunal de Contas do Estado. De Curitiba, Leonardo Gomes.
9: O documento foi assinado pelo deputado Arilson Chiorato, do PT, e é relacionado ao projeto Olho Vivo do governo do Paraná. Porém, contava com instruções escondidas geradas por inteligência artificial que poderiam interferir de alguma forma no andamento do processo. Segundo o TCE, tratavam-se de prompts, uma prática considerada ilegal. Em nota, o tribunal explicou que conta com mecanismos de segurança e controle capazes de identificar e inibir o uso indevido de comandos desse tipo. O pedido de medida cautelar protocolado por Chiorato apontou supostas irregularidades contratuais no projeto do governo, entre elas a suposta ausência de processos licitatórios, o uso indevido de sigilo para ocultar gastos públicos e possíveis violações à Lei Geral de Proteção de Dados. O tema será analisado pelo TCE, porém a tentativa de induzir o processo ganhou maior atenção do tribunal, que prometeu comunicar demais autoridades que serão responsáveis por investigar o deputado. Em nota, Arilson Chiorato disse desconhecer qualquer comando oculto no documento e defendeu a apuração técnica do caso. A TMC também procurou o governo do Paraná, que em nota afirmou que o projeto auxiliou na solução de 780 casos em 6 meses, com a recuperação de mais de 400 veículos, e reforçou que apenas policiais são autorizados a acessarem a plataforma e não há qualquer risco de exposição de dados.
2: Pernambuco registrou mais de 36 mil casos de violência contra a mulher no primeiro semestre deste ano. O número representa alta de 9,3% em relação ao mesmo período de 2025. As informações com o repórter Kennedy Lacerda.
10: Em média, Pernambuco contabilizou aproximadamente 199 casos por dia no primeiro semestre. Isso significa que a cada hora, cerca de 8 mulheres sofreram algum tipo de violência, entre agressões físicas, psicológicas, morais, patrimoniais ou sexuais. Os números apontam, em média, cerca de 6 mil vítimas por mês. Apesar do crescimento dos registros de violência contra a mulher em Pernambuco, os casos de feminicídio apresentaram queda. De acordo com a Secretaria de Defesa Social do Estado, foram contabilizados 37 crimes desse tipo no primeiro semestre de 2026, contra 51 no mesmo período do ano passado, uma redução de aproximadamente 27%. O caso mais recente e que tem chamado bastante atenção envolve uma jovem de 26 anos, do município de Capoeiras, no Agreste pernambucano. De acordo com as informações, o principal suspeito é o companheiro da vítima. Ele teria usado uma arma de fogo para cometer o assassinato. O homem fugiu após o crime. A Polícia Civil informou que o caso está sendo investigado como feminicídio.
2: O cantor e compositor Toquinho completou 80 anos nesta semana e chegou aos cinemas como personagem principal de um documentário sobre a própria vida. Toquinho, Encontros e um Violão é uma coprodução entre Brasil e Itália e tem o músico como narrador da própria história, contando desde a infância em São Paulo até as parcerias com Vinícius de Moraes, Chico Buarque e Jorge Benjó.

0: grandes do nome dele, anunciando para os shows, enfim, que ele fazia por lá. Ele é muito amado lá, em muitos outros países, mas a Itália é sempre muito especial para ele. E aí nasceu essa vontade, acabei conhecendo ele, uma pessoa incrível, e aí surgiu esse documentário que daria para uma coisa que tem um pouquinho bacana, mas a gente fez esse compacto, digamos, alguns dos momentos da carreira desse grande talento que é o Toquinho.
1: Érica, pegando como tema aí Brasil e Itália, a Itália é muito presente na obra do Toquinho, se eu não estou enganado, acho que desde o começo, começando lá pela Casa, que é uma música italiana, que ele fez uma versão em português, ou é o contrário? Existe uma versão em italiano depois, né? É uma música que a gente conhece, uma versão bastante famosa em italiano também.
2: Aquarela também,
1: quanto, né, dessa relação...
2: Hã? Aquarela também, se eu não me engano, é uma canção também italiana.
1: Tem.
2: A versão então, original é italiana.
1: Conta um pouquinho dessa relação Toquinho-Itália, Érica.
0: Na verdade, o Toquinho, ele praticamente o nome forte Toquinho, ele nasce na Itália. Até por isso, ele fala disso no documentário, que as coisas principais que aconteceram com ele foi na Itália. Primeiro com Vinícius, que ele fez, enfim, shows por lá, depois surgiu o disco, que até hoje... É encontrado, é solicitado. Ele foi o primeiro cantor brasileiro a ganhar um disco de ouro fora do país. Ele fez esse trabalho com a grande cantora italiana, ícone, que é Ornella Vanoni, que faleceu infelizmente ano passado. Ela que levou a bossa nova para a Itália, junto com Vinícius e Toquinho. E depois, mais para frente, ele, junto com um compositor italiano, eles escreveram a canção Aquarela. Aquarela foi um grande sucesso na Itália, foi primeiro feito em italiano e depois ele traduziu para português, mas participou do grande Festival de Sanremo, que é um dos festivais mais importantes do mundo de música, enfim, naquela época era muito importante, e aí sim ele acabou sendo... E depois aqui...
3: Muito bom. Agora, a Érica, o Toquinho, como a gente falou, completou 80 anos recentemente. E, gente, o Toquinho é um cara muito gente boa. Eu nunca esqueço que um dia eu tava com um amigo meu, a gente foi num restaurante e o Toquinho tava lá tocando violão. A gente sentou na mesa pra trocar ideia com o Toquinho. E o Toquinho, como se conhecesse a gente de anos, contando história. E aí eu te pergunto, como foi selecionar momentos, os principais momentos da carreira dele? Ficou muita coisa boa de fora? Pode ser que role talvez uma sequência, porque eu imagino que não caiba, óbvio, né? Não cabe a história dele ali em pouquinho tempo de um documentário, de um filme. Como é que foi esse processo, assim, de parece que você tem um filho, você não pode cortar cena, aí vou ter que cortar tal história. Como é que foi essa escolha, Érica?
0: Foi terrível. Eu fiquei... A primeira entrevista que eu fiz com o Toquinho para esse documentário, a gente ficou mais de 2 horas no estúdio, onde ele contava as histórias e cantava, e parecia que só tinha passado 20 minutos. E depois disso, com as pessoas, outras pessoas que apareceram no documentário, que deram a oportunidade de falar sobre ele, aí o primeiro corte teve 3 horas, porque estava muito difícil cortar, estava muito difícil compactar tudo aquilo que é Toquinho, e obviamente é uma pincelada da carreira dele. E aí eu fiquei no estúdio com ele para a edição final, 5 horas no estúdio junto com o Toquinho, para tentar dizer isso fica, isso vai ter que sair. Foi um trabalho extremamente prazeroso, foi um trabalho incrível. A presença do Toquinho é difícil, né? Porque ele tem muitos compromissos, mas quando a gente está junto, praticamente o dia que você falou, sentar, cantar, contar histórias. Ele é um grande contador de histórias. Por isso que o documentário é ele que narra, porque teria que ser assim. Quando você vai no show dele, ele conta as histórias e aí conta as músicas contam um pouco das homenagens que ele fez durante aí a vida. E eu tive a honra de participar disso, de trazer um pouco do Toquinho, arranjador, compositor, esse grande músico, mas também uns hobbies que ele gosta, que é o futebol, trouxe ele também... como é que ele foi comentarista de futebol, a sinuca. Enfim, é uma pitada de tanta coisa boa que o Toquinho sabe?

0: fazer.
1: Legal, Érica. A gente está vendo aí na tela, eu passei aqui para a nossa produção, olha você falando sobre o futebol. Essa foi a primeira entrevista da minha vida como jornalista. Ah. Eu tinha 17 anos, tinha acabado de entrar na faculdade. E o Toquinho me recebeu na casa dele, no apartamento no Campo Belo, pertinho do aeroporto de Congonhas. Meu pai conhecia o empresário dele na época, não sei se era o Fred Rossi ou o Genildo Fonseca. Meu pai sempre ligado à música e conhecia o Toquinho também. Ele foi de uma simpatia comigo. E aí o craque nunca morre, ele falando dos grandes ídolos do futebol. Na época já se falava, o futebol não é mais como antigamente, isso em 94. E ele falava, o craque nunca morre, meses depois disso o Brasil foi campeão do mundo em 94. Essa entrevista eu fiz para Corinthians em Revista, uma revista que era publicada pelo Corinthians na época. Agora, enquanto você falava, Érica, a gente via imagens também de grandes músicos. Apareceu o Ivan Lins, que é outro gigante da nossa música, Andreas Kisser, né, guitarrista de Sepultura. Quem são os personagens que participam desse documentário e a importância do Toquinho para todos eles, Érica?
0: Então, a gente trouxe bastantes nomes aí conhecidos, a própria Ornella Vanoni, que está aparecendo aí, que, como eu falei, é um ícone da canção italiana, ela que levou a bossa nova para a Itália e fez grande sucesso. É o disco que eles fizeram os três juntos, Toquinho, Vinícius, e a Ornella ainda está em catálogo, é uma coisa incrível. Depois eles levaram o trabalho para crianças também. Esse é o irmão dele, o João Carlos, que é uma pessoa maravilhosa. Eu trouxe um pouco desse... O próprio Rivelino falando dessa paixão dele pelo futebol. Eu trouxe um pouco de pessoas de campos diferentes, né? De setores diferentes. Nós temos um maestro também, justamente para mostrar o quanto o Toquinho continua agradando gerações e o quanto que ele transita por gêneros e agrada gerações, né? Antes eram os avós, os pais, hoje já são as crianças, tanto é que eu trago a menina cantando Aquarela, que é uma música, embora adulta, uma música complexa, é uma música que agrada muitas crianças, e fora todo o trabalho que ele fez aí junto com Vinícius e outros para as crianças, né? Enfim, tem um pouco de tanto. E você falou do Corinthians, mostrou aí Corinthians, né? Sua primeira entrevista com ele, inclusive. E eu falo que o Toquinho, ele é quase perfeito, né? Sabe que eu sou italiana, então... eu falo, todo homem tem um defeito na vida. E o Toquinho, o defeito dele é ser corintiano.

0: Vamos dar um giro de notícias para você ficar muito bem informado e muito bem informada nessas primeiras horas do dia. Escalada das tensões no Oriente Médio. Governo do Kuwait denuncia que drones do Irã atingiram fronteiras dos países e uma plataforma de petróleo. Em resposta, Estados Unidos voltam a atacar alvos iranianos. Presidente do parlamento do Irã decreta fim da era dos acordos e analistas alertam que conflito coloca em risco capacidade militar norte-americana para futuras guerras. Ainda nos Estados Unidos, morte do senador Lindsey Graham, importante aliado de Donald Trump, impacta nas eleições do país. Trump revela ter conversado com o parlamentar poucas horas antes dele ser encontrado morto. No Brasil, a Polícia Federal afirma que ex-deputado Eduardo Cunha, mesmo sem mandato, mantém mais influência na Câmara do que parlamentares em exercício. Mensagens obtidas pela PF apontam artifício na alocação de verbas. Investigadores suspeitam que a própria presidência da Câmara deu aval para desvios de emendas. PT recorre ao STF para tentar revogar prisão domiciliar do ex-presidente Jair Bolsonaro, enquanto Valdemar Costa Neto reage e diz, abre aspas, Bolsonaro é quem tem os votos, fecha aspas. Michele Bolsonaro demonstra incômodo com carta de Jair, enquanto aliados fazem apelo por um engajamento político da ex-primeira-dama. Republicanos nega ter fechado apoio a Flávio Bolsonaro e indica neutralidade nas eleições. Deputado Marcos Pereira desmente ter condicionado a aliança a uma vaga no Supremo Tribunal Federal. E na segurança pública, sargento da Polícia Militar investigado por envolvimento com a facção Comando Vermelho é executado a tiros no Rio de Janeiro. E o pastor Márcio Pôncio deixa a cadeia após decisão do ministro Alexandre de Moraes. E a perda na cultura nacional. Morre no Rio, aos 94 anos, o ator Rui Rezende, consagrado por personagens marcantes na televisão. E no esporte, FIFA estuda formato gigante para a Copa do Mundo de 2030. Possibilidade de um torneio com 64 seleções e grupos de A a Z agitam as redes sociais.
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0: Mudando a página no noticiário internacional, o presidente norte-americano Donald Trump afirma que o Irã aceitou um acordo de paz para abrir mão de armas nucleares, mas rompeu o pacto menos de uma hora depois. Recuo de Teherã veio com um bombardeio em um navio comercial. Enquanto a Guarda Revolucionária Iraniana afirma ter fechado o Estreito de Hormuz, as Forças Armadas dos Estados Unidos negam o bloqueio e garantem que mantêm o controle da rota internacional. Ontem, o Irã atacou bases e radares norte-americanos em 4 países vizinhos: Jordânia, Kuwait, Omã e Catar. Como resposta, Washington bombardeou 140 alvos militares dentro do território iraniano. Priscila Canepparo, doutora em Direito Internacional, durante entrevista ao News TMC, explicou o cenário sobre os Estados Unidos e Irã. E a gente confere essa análise agora.
2: Eu acho que poderia ser conduzido de outra forma. Eu já faço uma crítica, né, à questão de...
3: Nada justifica o ataque à soberania de um outro Estado, ainda que se tenha bases militares estrangeiras. Então, basicamente, o que a gente vê é uma dupla violação ao direito internacional. Uma primeira violação quando, de fato, os Estados Unidos atacam o Irã, porque justamente é uma invasão à soberania. E o segundo ponto, quando o Irã dá essa resposta à agressão armada para um terceiro país, ainda que seja uma base militar de outros estados. Só a gente precisa lembrar, né, que o próprio Qatar falou que esse respingo desse ataque à base militar dos Estados Unidos em seu território acabou ferindo 3 pessoas. Então, nada justifica esse ataque. Basicamente, o que eu estou querendo falar é que o Irã teria, sim, um direito, segundo o direito internacional, à resposta à agressão armada estrangeira para esse país que ele atacou, ou seja, Estados Unidos. mas não de fato a, essas outro, a esses outros estados que compõem a regionalidade iraniana. Então existe sim também uma ilicitude advinda do governo de Teherã.
4: Dos ataques entendemos, portanto, né, que não existe essa legalidade, né, professora? Agora, sobre respaldo legal para bloquear, por exemplo, o Estreito de Hormuz, que é uma rota de navegação comercial internacional importantíssima, o Irã tem esse respaldo ou essa medida também é considerada outra violação aí das regras globais?
3: Pois é, Tiago, aí é uma dupla discussão, uma primeira discussão pautada na soberania territorial do Irã e uma segunda discussão em relação justamente a um tratado que existe na sociedade internacional que impossibilitaria esses estados se fecharem estreitos e fecharem canais que seriam vitais para a sociedade internacional, o que é de fato o Estreito de Hormuz. Só que o que acontece? O Irã ele não faz parte desse tratado. Então, em contrapartida, ele não precisa cumprir justamente com que não se tenha esse fechamento do Estreito. E aí a gente vai justamente para a questão da soberania territorial. Se o Estreito faz parte, de fato faz parte do mar territorial iraniano, existe uma soberania atrelada à possibilidade sim do Irã fechar. Então, dentro dessa perspectiva, uma vez que o Irã não faz parte daquele tratado que proíbe o fechamento do Estreito, não existe legalidade, isso é importante destacar. Existe sim aí uma ferramenta, né? Vamos colocar um soft power do Irã em suas mãos que possibilita com que se tenha justamente esse fechamento ou esse não fechamento e é uma arma de barganha muito bem estruturada do Irã nesse momento, há de se destacar.
4: Estamos falando com a Priscila Caniparo, ela que é doutora em Direito Internacional e Priscila, com toda a sua experiência e também, né, por acompanhar esse assunto em específico já há muito tempo, que a gente vê acordo, desacordo, vai atacar, não vai atacar, se reuniram, cancelaram reunião, ainda existem caminhos diplomáticos a essa altura do campeonato, ou mesmo alguns mecanismos internacionais capazes de dar uma freada nesse conflito, negociar esse cessar-fogo, ou é uma pauta cada vez mais distante?
3: Tiago, tem que existir um caminho diplomático, né? Porque o outro caminho é o caminho da aniquilação de um Estado ou ambos os Estados. Então, o que a gente vê é que a gente tem que ter uma estrutura para o diálogo. Quando eu falo estrutura para o diálogo, é justamente diminuir a tensão, diminuir justamente essas falas em relação a essas contradições, tanto do Donald Trump quanto de Teherã. A gente precisa destacar que, nesse momento, até então, a gente não teve nenhum acordo robusto em relação à questão nuclear iraniana. Inclusive, naquele acordo de cessar-fogo, né, naquele memorando de entendimento de Islamabad, era previsto que posteriormente seria destacado uma conversa, um diálogo, um acordo sobre o programa nuclear. Agora, justamente, o Donald Trump vem falar que foi descumprido o acordo em relação ao programa nuclear, é claro que o governo iraniano não vai querer sentar à mesa de negociação. Mas a gente precisa também pensar, esse sentar à mesa de negociação, feliz ou infelizmente, os Estados Unidos vão ter que fazer mais concessões do que o Irã. Por que eu digo isso? Porque para o Irã, esse momento de conflito tem fortalecido um regime que desde o final do ano passado, até ocorrer, né, os ataques dos Estados Unidos em fevereiro, em 28 de fevereiro, fez com que tivesse em franca decadência. O que os Estados Unidos fez foi justamente relegitimar esse governo e justamente fazer com que houvesse um recrudescimento do apoio da população. Já em contrapartida, os Estados Unidos correm na contramão iraniana. Ele precisa acabar com esse conflito logo, por quê? Porque os índices de aprovação do Donald Trump atingiram as menores médias históricas, tanto do primeiro quanto do segundo mandato. E isso pode trazer uma perda substancial em novembro, quando nós teremos as eleições de meio de mandato. Então, existe aí, né, uma balança que não se equilibra em relação aos interesses. Por isso que eu falo, para acabar esse conflito, a gente vai precisar, sim, maiores concessões do Washington.
4: Professora, para a gente encerrar, portanto, a gente viu aí países sendo atacados, né? Países vizinhos ao Irã por conta desse conflito. E se esses países, essas potências estrangeiras, a partir de agora, decidirem responder militarmente? Queria saber de você quais seriam aí os limites impostos pelo direito internacional para evitar, né, professora, uma escalada aí sem controle. Existe essa possibilidade?
3: Existe sim, Thiago. A gente precisa entender que toda resposta à agressão armada estrangeira, ela pressupõe dois itens. Primeiro, proporcionalidade e razoabilidade. Quando eu falo nisso, a gente não pode vir atacar alvos civis, a gente não pode vir atacar a infraestrutura de outro Estado e a gente não pode fazer um ataque que coloque a questão humanitária no centro, como foi, por exemplo, a resposta à agressão armada de Israel em relação ao ataque de 7 de outubro, né, de 2023 do Hamas. Isso é totalmente desproporcional. Isso já configuraria um crime de guerra e um crime contra a humanidade. Então, esses países têm que ter muita cautela em relação a essa resposta, mas existe sim o direito. Aí a pergunta vem, qual seria a possibilidade? Atacar alvos militares, atacar infraestruturas, né, por assim dizer, nucleares, aí sim, que não colocasse em risco a população como um todo, a gente poderia ter sim essa resposta, que seria legitimada pelo direito internacional.
0: Com a recente escalada militar entre os países, pico do preço do petróleo tipo Brent, principal referência internacional no mercado, atingiu $80.59 por barril. Diante da forte volatilidade, o Ministério da Fazenda afirma que o fim do subsídio à gasolina, que seria anunciado na última semana, foi adiado para esta semana. Adriano Pires, sócio fundador do Centro Brasileiro de Infraestrutura e Energia, durante entrevista ao TMC 360, analisou o tamanho do impacto e até quando o governo federal vai conseguir segurar os reajustes.
2: Eu acho que poderia ser conduzido de outra forma. Eu já faço uma crítica, né, à questão de subsídio à gasolina, né? Eu acho que gasolina não tem sentido ter subsídio, porque gasolina é um produto que não afeta a baixa renda, né? Além do mais, se você tivesse preço de mercado internacional na gasolina, você estimularia a troca de gasolina, por exemplo, por etanol hidratado. Eu acho que a medida que o governo deve tomar terça-feira no Conselho Nacional de Política Energética, a medida correta, por exemplo, de aumentar a mistura de 30% para 32% de etanol ali da gasolina, porque você reduz a importação de gasolina, né, e ajuda também a descarbonizar a frota. Então, a gasolina no mundo inteiro, ninguém subsidia a gasolina. A gente entende até no Brasil o subsídio ao diesel, né, porque é um produto que é o principal combustível para caminhões, né, para carga pesada, e acaba realmente impactando no produto final, dando inflação. Apesar que também o diesel, você teria alternativa, aumentar um pouco a mistura do biodiesel, estimular a troca do diesel pelo próprio gás natural, pelo biometano, se você tivesse competitividade de preços. Agora, quando você subsidia esses produtos, acaba que você tira a competitividade dos outros energéticos, né, que inclusive são menos poluentes e poderiam reduzir a importação. Agora, o governo está nesse momento, né, que a gente sabe, de eleição, né? Então, eleição é complicado, né, porque o governo também parte do pressuposto que essas medidas ajudam a não perder voto, né? Mas o fato também, a gente já conversou aqui algumas vezes, é que, apesar da subvenção que está chegando aí a quase 300 bilhões de reais, o preço na bomba não caiu, né? Por que não caiu? Porque você tem aquele erro original, né, aquele pecado original, que são as defasagens, né? Então, a defasagem de diesel, de gasolina para o mercado internacional continua muito alta. Então, no fundo, essa política de subvenção foi muito mais para reduzir os prejuízos da Petrobras de vender gasolina e diesel abaixo do mercado internacional do que reduzir o preço para o consumidor final. Então, vamos ver o que vai acontecer. Acho que o governo está esperando se o preço vai voltar a subir, não vai voltar. O fato também que o mercado de petróleo está muito desorganizado, né? Esse negócio dessas idas e vindas na guerra no conflito do Irã, né? O presidente Trump acorda de um jeito, dorme de outro. E também tem outros efeitos, né? Durante a guerra, houve também, por parte da China, por exemplo, da Europa, um aumento de estoques de petróleo nesses países. E eles estão também colocando esses estoques para fora, também para evitar impacto maior de preço. Estavam colocando isso, também mexe com o preço, né? Mas, na minha opinião, para concluir a tua pergunta, não me parece que esse preço volta a $90. Acho que esse preço vai ficar aí flutuando na casa de 72, 75, 78 dólares, a não ser que realmente a guerra volte a acontecer de uma maneira muito forte e com fechamento, por exemplo, outra vez, total do Estreito de Hormuz.
5: Adriano, me parece que há duas situações que são contraditórias, mas que se complementam neste momento. Me corrija se eu estiver errada. É o mundo se acostumando a essa instabilidade, tentando se adaptar à instabilidade e, ao mesmo tempo, não tendo alternativas para a imprevisibilidade em relação ao que acontece no Oriente Médio. Então, de um lado, nós já entendemos que a situação não vai se resolver tão facilmente como seria esperado por parte de um governo dos Estados Unidos, que já anunciou tantas vezes o cessar-fogo. Já entendemos isso, mas também já entendemos que nos faltam alternativas. No meio, o que poderíamos fazer?
2: Você falou bem, né? Acho que o mundo está numa volatilidade política muito grande, né? Nesse conflito aí do Irã. O presidente Trump é uma pessoa muito imprevisível, né? E a gente nunca sabe o que vai acontecer de hoje para amanhã. Agora, o fato também é que hoje não interessa, nesse momento, petróleo muito caro, 90 dólares, nem para os Estados Unidos, nem para o Irã, né? Nem para o mundo, porque também os Estados Unidos só vai ter uma eleição aí em novembro, né? Que é importante para o presidente Trump. E a gasolina voltar lá a 4, 4,5 dólares o galão não é bom para a população. Acaba também aumentando a inflação, que pode prejudicar nas eleições de novembro. Por isso eu estou falando que me parece que esse preço vai ficar aí oscilando entre 70, 75 dólares, 80 dólares o barril. Agora, o que me preocupa também, em termos até de Brasil, não é só essa instabilidade do preço do barril. Está acontecendo outro evento muito importante na Rússia. A Ucrânia tem atacado refinarias na Rússia, e a Rússia nos últimos anos, principalmente depois do início da guerra com a Ucrânia, quando ela sofreu muitas sanções, ela se transformou no maior exportador de óleo diesel para o Brasil. Hoje o óleo diesel da Rússia é o principal produto que entra no Brasil importado, porque a gente, como a gente já conversou aqui, a gente importa hoje entre 25% a 30% de diesel. Então a Rússia está parando de exportar diesel, né? Ela está deixando o diesel para atender o mercado interno. Isso pode também ter um efeito muito grande no preço do diesel no mercado internacional, o que vai afetar muito o Brasil, pelo fato da gente ser importador de diesel. Então tudo isso que a gente está conversando mostra uma desorganização e uma imprevisibilidade, como você falou. Agora, o Brasil é um país que tem uma vantagem comparativa de ter substitutos, né, para essas fontes, né, ou substitutos que atenuem um aumento de consumo dessas fontes. O problema todo é que a gente não consegue, né, tem uma dificuldade enorme no Brasil de transformar de olhar as nossas vantagens comparativas e não transformá-las em desvantagens comparativas, né? Essa que é o nosso problema. Então, a gente deveria, né, se preparar nesse momento dessa imprevisibilidade que está acontecendo no mercado internacional, geopolítico, em torno do petróleo, para a gente fazer uma política, né, de substituição de gasolina, substituição de diesel, diversificação, né, de fontes brasileiras que a gente tem, para a gente estar preparado para enfrentar melhor essa crise e também preparado para enfrentar crises futuras.
0: E uma carta divulgada pelo ex-presidente Jair Bolsonaro provoca reações no cenário político e expõe divisões nos bastidores da oposição. Bolsonaro disse confiar em seu filho como melhor opção para combater a corrupção, violência e o empobrecimento no Brasil. O documento já motivou pedidos de sanções judiciais por parte de parlamentares governalistas. Os detalhes sobre o teor do documento e as repercussões políticas vêm com Murilo Hernandes, direto de Brasília.
6: A divulgação de uma carta assinada pelo ex-presidente Jair Bolsonaro movimentou os bastidores políticos e gerou desdobramentos jurídicos em Brasília. No documento oficial, o ex-presidente declarou que o filho e senador Flávio Bolsonaro atua como seu porta-voz oficial e expressou apoio ao nome do pré-candidato que deve liderar a chapa da oposição na disputa pela presidência da República. A sinalização explícita trouxe repercussões imediatas na estrutura interna do Partido Liberal. Informações de bastidores apontam que o teor do texto isola politicamente a ex-primeira-dama, Michele Bolsonaro, provocando tensionamentos internos e ampliando o desgaste da relação conjugal com o ex-presidente. Aliados do PL e parlamentares da base de oposição manifestaram apoio público ao teor da carta, defendendo que a indicação do senador Flávio Bolsonaro como porta-voz unifica o discurso do partido e consolida a estratégia da legenda para a disputa eleitoral. No campo da oposição ao ex-presidente, a manifestação motivou uma reação formal no Legislativo. O deputado federal Lindbergh Farias, do PT, protocolou uma petição junto ao Supremo Tribunal Federal solicitando a revogação da prisão domiciliar de Jair Bolsonaro. O parlamentar governista argumenta na peça que a publicação do texto configura um descumprimento direto na proibição de utilização de redes sociais e de comunicação externa estipulada pelas medidas cautelares da Corte. Interlocutores jurídicos acompanham a tramitação do pedido do Supremo Tribunal Federal, enquanto o Comitê Partidário do PL avalia os impactos do posicionamento nas alianças regionais. Flávio Bolsonaro é pré-candidato à presidência da República nas eleições de 2026.
0: E autoridades alertam para a chegada do El Niño. Entre os reflexos do fenômeno estão o aumento das temperaturas e possíveis alagamentos em diversas partes do país. A repórter Beatriz Trindade traz as informações.
7: O Rio de Janeiro já começa a se preparar para os impactos do El Niño. O fenômeno climático favorece a proliferação do mosquito causador da dengue e aumenta os riscos de eventos extremos no estado, de acordo com especialistas. As mudanças climáticas também preocupam as autoridades de saúde. O calor e alterações entre períodos secos e chuvas criam condições favoráveis para a proliferação do mosquito Aedes aegypti, transmissor da dengue, zika e chikungunya. A infectologista Rosana Hitman afirma que é importante não favorecer a procriação desses mosquitos dentro de casa.
8: Veja dentro da sua casa se você não tem locais onde tem água acumulada que possa favorecer o crescimento do mosquito. E por outro lado, a gente sabe também que barreiras individuais, no sentido de uso, seja repelente, inseticidas em casa, também funcionam muito bem em termos de prevenção.
7: A líder de marketing da SBP, Letícia Pires, explica que ações de prevenção em conjunto com as autoridades são importantes para o controle das doenças durante esse período.
9: A SBP tem um propósito junto com a UFA, onde a gente atua dentro de comunidades que estão mais em risco com relação à proliferação do mosquito. No passado, a gente atingiu mais de 65 mil pessoas, levando educação de como você pode se proteger.
7: A meteorologista Andréia Ramos explica como o cenário do El Niño pode afetar o Rio de Janeiro.
10: Com o El Niño, ele diminui a tendência dessas chuvas mais regulares, ou até mesmo ele atrasa o período chuvoso, ficando dias quentes e intercalado com chuvas que podem vir com características de chuva intensas, proporcionando aquela situação de rajadas e trovoadas e que ocasionam alagamentos.
7: A orientação é que a população fique atenta aos avisos dos órgãos oficiais e mantenha cuidados para reduzir os impactos do fenômeno na saúde e no dia a dia.
0: Que era para ser uma viagem tranquila, acabou em um grande susto para os passageiros de um ônibus que pegou fogo na BR-251 em Salinas, no norte de Minas. Quem acompanhou o caso e traz mais informações é o repórter Murilo Luiz.
11: Um ônibus interestadual com 41 passageiros ficou completamente destruído após pegar fogo na madrugada deste domingo na BR-251 em Salinas, no norte de Minas. Apesar do susto, todos conseguiram deixar o veículo antes que as chamas se espalhassem e ninguém ficou ferido. Um verdadeiro alívio para quem estava na viagem. O incêndio aconteceu por volta das 3h30 da manhã, no quilômetro 290 da rodovia, enquanto o ônibus seguia no sentido São Paulo. Quando o corpo de bombeiro chegou ao local, o fogo já havia tomado toda a estrutura do coletivo. A Polícia Rodoviária Federal também acompanhou a ocorrência e as causas do incêndio ainda serão investigadas. Um acidente gravíssimo, mas que ainda bem, ninguém ficou ferido.
0: E ainda no mesmo assunto, em Curitiba, um incêndio de grandes proporções destruiu um prédio de 8 andares e matou um casal de idosos que morava no edifício. Os detalhes chegam com o Luiz Fernando Rens.
12: Os bombeiros foram acionados na madrugada deste domingo para atender a ocorrência de um incêndio que tomou conta de um edifício na região central de Curitiba. Infelizmente, 2 vítimas fatais foram constatadas após o incêndio. 2 idosos, um casal de 60 e 63 anos. Além dessas duas vítimas fatais, os socorristas também resgataram um homem de 62 anos que estava dentro do prédio em chamas. Ele sofreu ferimentos graves e foi encaminhado para atendimento médico. Ao todo, 25 pessoas estavam no prédio no momento do incêndio e precisaram ser retiradas do condomínio às pressas. Segundo relatos de moradores, o fogo teria começado em uma área anexa, onde funcionavam kitnets, pequenos apartamentos anexos ao edifício que foi atingido pelo incêndio. As chamas se espalharam rapidamente pela entrada e tomaram conta do edifício de 8 andares rapidamente, impedindo a saída de quem tentava escapar. De acordo com o Corpo de Bombeiros, foram necessários 7 mil litros de água para controlar as chamas. Na manhã de domingo, as equipes da prefeitura interditaram totalmente o condomínio por conta dos danos causados à estrutura. Dos 25 moradores, 7 foram encaminhados para a Fundação de Ação Social em abrigos públicos municipais. Outros 18 moradores estão acolhidos em casas de amigos ou de familiares. O condomínio atingido pelas chamas foi totalmente interditado pela prefeitura e os corpos das vítimas foram encaminhados à polícia científica. A partir de agora, as investigações devem apurar as circunstâncias desse incêndio. Mais informações e imagens de como ficou esse prédio depois de ter sido destruído pelas chamas estão disponíveis no Instagram @TMCParaná. Outros detalhes também em nosso site tmc.com.br.
0: A justiça mantém prisão temporária de investigados por esquema criminoso que teria movimentado cerca de 100 milhões de reais em 2 anos. Do Recife, o repórter Kennedy Lacerda traz as informações.
13: A decisão foi tomada durante a audiência de custódia no Piauí. O caso envolve pessoas presas em uma operação da Polícia Civil contra crimes de estelionato, associação criminosa e lavagem de dinheiro. Entre os investigados está o trader Douglas Fonseca, apontado pelas autoridades policiais como líder da organização, que, segundo as investigações, teria feito mais de 70 vítimas em apenas 2 anos. Ele oferecia investimentos com promessa de rentabilidade de até 10% ao mês. O modelo de negócios funcionaria como uma pirâmide financeira. De acordo com as diligências, o grupo utilizava as redes sociais para transmitir uma imagem de sucesso e atrair os investidores. As autoridades afirmam que a ostentação de viagens, carros de luxo e uma suposta atuação consolidada no mercado financeiro fazia parte da estratégia para conquistar a confiança das vítimas. Ainda segundo as autoridades, parte dessa ostentação era forjada. As investigações apontam que o trader se deslocava até aeroportos para registrar imagens ao lado de aviões sem ser proprietário das aeronaves e utilizava um sistema manipulado para simular lucros e resultados de investimentos. Durante a operação, foram apreendidos 11 veículos, entre eles carros de luxo, além de armas de fogo, documentos, relógios e joias. Os agentes também interditaram um escritório, que seria utilizado pelo grupo para praticar os crimes. Os contratos e demais documentos recolhidos serão analisados para identificar outros envolvidos e localizar novas vítimas.
0: Tá aí. E assim encerramos o Amanhã TMC desta segunda-feira. O programa teve a minha apresentação, Diego Andrade. Que você tenha um dia leve, produtivo e cheio de boas notícias. Muito obrigado pela sua companhia nesta madrugada. Você fica agora com o Start TMC com a Fernanda Câmara e o Rafael Tebas. Uma ótima segunda e até amanhã.
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16: 5:01. Muito bom dia. Está começando mais uma edição do Start TMC. Está começando mais uma semana também. Seja bem-vindo aqui ao Start TMC. Hoje é dia 13 de julho de 2026, então mais uma semana começando. Você nos acompanha em Brasília, em Belo Horizonte, no Rio de Janeiro, também no Recife, em Curitiba, em São Paulo também. O Start no ar, então, comigo, Rafael Tebas, e com Fernanda Câmara. Muito bom dia, Fernanda.
5: Bom dia, Rafael Tebas. Bom dia, você que acompanha o Start TMC tão cedinho, para ficar aqui com a gente, com as principais notícias, com as principais manchetes. Segundona, vamos acordar, porque tem muita notícia pela frente para você ficar muito bem informado. Lembrando que você pode participar conosco, mandar sua mensagem aqui para o 11 972 21 1001, e também no @TMCNewsBR. A gente vai esperar para a gente poder falar seu nome no ar, seu comentário, sua sugestão, para mostrar a sua participação. Vamos lá, então, com o Start TMC. Música.

0: 5:02, Estados Unidos decidem na quarta-feira sobre tarifaço ao Brasil.
1: Governo brasileiro acredita que Estados Unidos vão confirmar novas tarifas, mas podem aumentar lista de exceções. Para negociadores do Brasil, adiamento é pouco provável, a menos que seja por motivação política.
0: Empresários norte-americanos e brasileiros defendem ampliar comércio em áreas como data centers, automóveis e minerais em carta endereçada a ministros de Lula e auxiliares de Donald Trump.
1: Governo diz que segue empenhado nas negociações para tentar reverter tarifaço. Esse é um dos destaques que o Start TMC traz nesta segunda-feira, 13 de julho, e tem mais.
0: Flávio Dino cita a indicação de emendas por Eduardo Cunha, mesmo sem mandato, e manda bloquear 6 milhões de reais.
1: Ministro do STF afirma que foram identificadas pelo menos 21 emendas empenhadas e pagas e que nesse cenário foram forjadamente documentadas para escamotear o verdadeiro solicitante da indicação.
0: Republicanos nega que tenha fechado apoio a Flávio Bolsonaro e indica neutralidade nas eleições.
1: Partido disse que não negociou aliança em troca da indicação de Marcos Pereira, presidente da sigla, para o STF. Pré-campanha de Flávio também rejeitou essa informação.
0: E nos destaques internacionais, sob ordens de Donald Trump, exército dos Estados Unidos anuncia novos ataques ao Irã.
1: Esta é a quarta rodada de ofensivas americanas contra alvos iranianos em uma semana.
0: E no esporte, as semifinais da Copa do Mundo estão definidas.
1: Uau, de um lado França e Espanha, do outro Argentina e Inglaterra. Daqui a pouquinho a gente vai comentar esses jogos. E a gente já quer saber para quem que você tá torcendo. Enfim, tem muita coisa pela frente. 5:04.
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1: Previsão do tempo. Aqui em São Paulo a gente começou com um friozinho, mas a gente vai começar a previsão do tempo falando aqui de vários estados, enfim, lá do topo do mapa, Amazonas, Acre, Rondônia, Roraima, devem registrar chuvas acompanhadas de trovoadas. Já no Amapá e em grande parte do Pará, pancadas ocorrem de forma isolada. E a situação é bem diferente no leste paraense e Tocantins, onde o tempo segue firme e ensolarado. Os termômetros em solo tocantinense registram forte amplitude térmica, com máximas que podem chegar aos 37, mínima 17. E o calor vem acompanhado de alerta de tempo seco, com índices de umidade desabando para casa dos 20% no sul do estado.
0: Nossa, 20% é muito pouco.
1: Baixíssimo.
0: Né? Nossa. Região Nordeste agora, sol e calor predominam em grande parte da região. O tempo só muda na faixa litorânea do Agreste de Pernambuco, Paraíba e também Rio Grande do Norte, onde há previsão de pancadas de chuva dispersas. Nas outras áreas, o tempo segue firme e sem chuva. Os termômetros registram marcas bem opostas na região. As mínimas ficam em torno de 15 graus no sul e o oeste da Bahia, enquanto as máximas chegam a 36 graus no Piauí e sul do Maranhão. Principal alerta vai para o interior da Bahia, Piauí, Ceará e oeste de Pernambuco, onde a umidade do ar despenca para níveis críticos, ficando entre 20% e 30%. E no Recife, muita gente nos acompanha no Recife, 23 graus nesse momento.
1: E agora a gente vai para a região centro-oeste, o tempo muda em parte da região, áreas de instabilidade avançam e provocam pancadas de chuva também em Goiás e Brasília.
0: Na região sudeste, tempo firme e calor na maior parte do dia, mas um sistema de baixa pressão no oceano deve mudar o tempo em algumas áreas. Chuvas no Espírito Santo, centro de Minas, em toda a faixa litorânea paulista e fluminense. No interior da região, sol predomina e máximas passam dos 32 graus. Atenção, no entanto, fica para índices de umidade do ar, que entram em nível crítico, entre 20% e 30%. No norte de São Paulo e grande parte de Minas Gerais.
1: E na região sul, o frio ganha ainda mais força, com previsão de mínima na casa dos 4 graus e risco de geada, hein, gente, em grande parte da região. Cuide-se, hidrate-se e bora nessa, 5:07.
0: E a gente começa aqui então o Start TMC, como sempre, girando, movimentando os nossos repórteres espalhados por todo o país. Sempre lembrando, hein, que você participa aqui do Start TMC com a Fernanda Câmara, comigo, Rafael Tebas. O nosso WhatsApp é 11972211001. 11972211001. A gente vai então começar com Minas Gerais, mesmo em meio às investigações sobre supostas irregularidades envolvendo emendas parlamentares. Eduardo Cunha, ex-deputado federal, é bom que se diga, confirmou que pretende disputar uma vaga na Câmara dos Deputados nesse ano por Minas Gerais. Murilo Luiz tem as informações.
3: Exatamente, mesmo investigado por suspeita de desvio de emendas parlamentares, o ex-deputado federal Eduardo Cunha, do Republicanos, mantém os planos de disputar uma vaga na Câmara dos Deputados por Minas Gerais nas eleições de 2026. O anúncio foi feito poucos dias após o ministro do Supremo Tribunal Federal, Flávio Dino, determinar o bloqueio de aproximadamente 6 milhões de reais em bens do ex-presidente da Câmara. Segundo a Polícia Federal, Eduardo Cunha teria direcionado de forma irregular recursos de emendas parlamentares para municípios mineiros, mesmo sem exercer mandato desde 2016. A investigação faz parte da Operação Transparência. A decisão de bloqueio não representa condenação e o caso segue sob análise do Supremo Tribunal Federal e da Procuradoria-Geral da República. Em nota, a defesa afirmou que Eduardo Cunha desconhece qualquer irregularidade, negou ter apresentado as emendas investigadas e disse que o ex-deputado soube da decisão pela imprensa, sem ter sido ouvido previamente pelas autoridades.
1: 5:09, a defesa de Márcio Pôncio ainda cumpre exigências impostas pelo STF para o pastor deixar presídio no Rio de Janeiro. E também o Tribunal de Contas do Rio solicitou esclarecimentos a um dos institutos do governo do Rio após identificar irregularidades em contrato de 12 milhões de reais. Direto do Rio, o Rafael Alves tem todas as informações.
4: Depois de ter a prisão convertida para domiciliar, o pastor e empresário do ramo de cigarros, Márcio Pôncio, continua no presídio até a defesa cumprir exigências estabelecidas pelo Supremo Tribunal Federal. Pôncio está preso desde o dia 2 de julho, quando foi alvo de uma operação da Polícia Federal por suspeita de ligação com o bicheiro Adilson Oliveira Coutinho Filho, o Adilcinho, apontado como chefe da máfia dos cigarros. A decisão de converter a prisão para domiciliar é do ministro Alexandre de Moraes, que impôs uma série de medidas cautelares. Entre as obrigações estão o uso de tornozeleira eletrônica, proibição de manter contato por qualquer meio com os demais investigados e de utilizar as redes sociais. Além disso, Moraes também suspendeu imediatamente eventuais documentos de porte de arma de fogo em nome de Márcio Pôncio e a entrega dos passaportes. Procurada, a Secretaria de Polícia Penal do Rio informou que foi notificada oficialmente da decisão nesse domingo, mas que a liberação do pastor ainda depende do cumprimento de exigências impostas pelo STF por parte da defesa. Agora, falando sobre outro tema que corre nos tribunais, o presidente do Instituto de Terras e Cartografia do Rio, ITERG, tem até 15 dias para prestar esclarecimentos ao Tribunal de Contas do Estado após a suspensão de pagamentos de um programa do Instituto. O contrato de 12 milhões de reais tem sinais de irregularidades, já que iria capacitar moradores de favelas e assentamentos urbanos e rurais com cursos de qualificação. Mas o órgão foi criado para promover a regularização fundiária, além da gestão de terras públicas e a mediação de conflitos agrários.
0: E a gente vai para Curitiba agora. O início das férias escolares mudou a dinâmica do trânsito, né? Tem ruas mais vazias, tem muita gente que está pensando até que já foi viajar. Então tá tudo ali, a movimentação bastante atípica, diferente. Luiz Fernando conta para a gente.
5: Pois é, finalmente as férias chegaram, as férias escolares, e hoje a primeira segunda-feira desse recesso escolar, que já traz uma redução significativa no trânsito das ruas aqui de Curitiba. Só na rede pública, a capital do estado conta com 581 escolas e mais de 180 mil alunos. Então, durante as férias, esse trânsito acaba sendo menos intenso. A prefeitura, inclusive, prevê uma redução de até 40% na circulação de veículos nos horários de pico, tendo em vista o movimento que foi registrado nas férias anteriores. Por outro lado, o fluxo das rodovias que cortam a capital também registra aumentos expressivos. Uma das concessionárias, inclusive, que administram rodovias aqui no estado, projeta cerca de 2 milhões e 300 mil veículos circulando nas estradas durante esse período de férias. Esse aumento representa cerca de 10% em relação à média anual. Já a Polícia Rodoviária Federal reforça a fiscalização nas rodovias e estradas aqui do Paraná. Durante essas viagens de férias, inclusive, a polícia informa que as infrações mais frequentes são o excesso de velocidade e o transporte de crianças sem a cadeirinha ou ainda outros dispositivos adequados para transportar os pequenos. A gente lembra que aqui no Brasil, pelo Código de Trânsito Brasileiro, crianças com menos de 10 anos ou que não tenham atingido 1,45 m de altura devem obrigatoriamente viajar no banco traseiro. A gente segue de olho no trânsito aqui da capital, mas por enquanto, nesse início de férias, já dá para perceber que as ruas estão bem mais desafogadas, o trânsito está bem mais tranquilo na manhã desta segunda-feira.
1: Obrigada, Luiz Fernando Ranis. E agora a gente também fala de férias, mas com outro foco. Então, em ritmo de férias, deputados e senadores fazem um esforço concentrado nesta semana pré-recesso para tentar votar propostas legislativas. Quem explica pra gente como deve ficar a semana por lá é o repórter Murilo Hernandes.
6: É, pessoal, esse esforço concentrado é tradicionalmente feito em semanas de pré-recesso aqui no Congresso Nacional e foi acordado na última reunião de líderes, na última semana. É quando os parlamentares se concentram em Brasília para aprovação das pautas principais que estão travadas em ambas as casas, na Câmara ou no Senado. Há uma expectativa baixa para a votação de pautas bombas, como o fim da escala 6x1, a redução da maioridade penal e o PL da misoginia, que ainda seguem sem acordo definido. Com isso, essas propostas devem ficar para depois das eleições, ou seja, só depois de setembro. Outras propostas menos espinhosas podem ser apreciadas no plenário da Câmara ou do Senado nesta semana. Tanto o presidente da Câmara dos Deputados, Hugo Mota, quanto o presidente do Senado Federal, Davi Alcolumbre, ainda não divulgaram oficialmente o que entra na pauta desta semana, visto que as negociações ainda estão em andamento. Depois dessa semana, as atividades devem ser retomadas apenas na primeira semana de agosto. Pautas relevantes terão que competir com o calendário eleitoral, já que o retorno acontece exatamente na mesma semana em que se iniciam as convenções partidárias, que se dá o início às campanhas dos candidatos.
0: É, reforço concentrado, então, como contou pra gente o Murilo Hernandes, né? Sinal de que a gente deve observar, verificar as cenas dos parlamentares, tanto na Câmara como também no Senado, trabalhando bastante, inclusive nas segundas-feiras e também na próxima sexta-feira, normalmente assim na semana de esforço concentrado, né? Vamos virar aqui então a página, a gente vai agora para São Paulo. O Festival Itália Moderna teve a sua primeira edição nesse último fim de semana. O evento trouxe gastronomia italiana, que delícia, nossa, música e também cultura lá no Memorial da América Latina, na região da Barra Funda, um bairro importante aqui da capital paulista. Clara Castilho foi até lá, olha só que sortuda, e traz tudo pra gente. Fala, Clara.
7: Mais de 50 expositores, música ao vivo e a tradicional pizza da uva são algumas das atrações da primeira edição do Festival Itália Moderna, que trouxe para São Paulo um pedacinho da Itália. O festival apresenta uma Itália que vai além dos estereótipos. É o que explica a Priscila Arantes, do Colo em Sampa, organizadora do evento.
8: A gente percebeu que o brasileiro, ele gosta muito de culinária italiana. E que a gente precisava explorar mais isso, sabe? E a gente resolveu trazer um pouco do sul da Itália, né? E o tradicional também. Então a ideia foi essa, trazer o contemporâneo junto com a modernidade.
7: O público pôde degustar uma série de receitas clássicas italianas. como massas frescas, paninis, carbonara, focaccias, doces típicos como gelatos, tiramisu e cannolis, além de uma seleção de vinhos e coquetéis italianos espalhados em estandes pelo Memorial da América Latina.
9: A gente estava agora na Itália, na cidade e no lugar onde foi inventado o Canolo. Para quê? Para aprender. Ser contemporâneo não é só ficar inventando ou criando, é de verdade trazer a receita original, trazer sempre uma novidade. Você não sai daqui se você não experimentar.
7: O chefe executivo Marco Xavier, da Pizzaria 1900, uma das mais antigas de São Paulo, produziu mais de 1000 pizzas durante esses 2 dias de evento. Ele conta para a TMC um pouco sobre como foi esse processo.
10: Olha, a gente está numa equipe de 11 pessoas na cozinha e 5 pessoas no atendimento. Então a gente está fazendo tudo na hora, abre a massa na hora, monta a pizza na hora, assa e entrega para o cliente.
7: Em 2 dias de evento, o público chegou a quase 180 mil pessoas, vindas até de outras cidades, como foi o caso da Jeane Luiza, de São Bernardo do Campo.
11: A experiência foi bem enriquecedora.
7: Deu para conhecer mais da culinária, coisas que vocês não conheciam.
11: É, porque, tipo, a gente experimentou muitas coisas que a gente não sabia que existia na Itália, que tivesse mais isso no Brasil.
7: O festival foi um sucesso e a família Porpeta, que é tradicional italiana, se despediu até a próxima edição.
12: Bacio, bacio!
1: Nossa, bacio, bacio. Delícia esse festival italiano. Pra quem gosta de comida italiana como nós.
0: Oxe, nossa senhora.
1: Pelo amor de Deus, olha.
0: Bom demais.
1: 5 horas e 18 minutos e a gente já com vontade de uma bela macarronada. Deixa pra mais tarde, daqui
0: não,
1: a pouquinho.
0: Tinha uma pizza ali que ela mostrou, devia estar uma delícia.
1: Nossa,
0: né?
1: Nossa, a cara tava linda, maravilhosa. Tava o gosto devia estar também, viu, gente? Bom, agora a gente dá uma virada aqui, né, de assunto, para falar que ataques entre Estados Unidos e Irã provocam uma alta no preço do petróleo internacional. E diante da forte volatilidade, o Ministério da Fazenda confirma que o fim do subsídio à gasolina, que seria anunciado nesta semana, foi adiado para a próxima. E aí o Adriano Pires, o sócio fundador do Centro Brasileiro de Infraestrutura e Energia, durante entrevista ao TMC 360, analisou o tamanho do impacto e até quando o governo federal vai conseguir segurar o reajuste.
13: Eu acho que poderia ser conduzido de outra forma. Eu já faço uma crítica, né, à questão de subsídio à gasolina, né? Eu acho que gasolina não tem sentido ter subsídio, porque gasolina é um produto que não afeta a baixa renda, né? Além do mais, se você tivesse preço de mercado internacional na gasolina, você estimularia a troca de gasolina, por exemplo, por etanol hidratado. Eu acho que a medida que o governo deve tomar terça-feira no Conselho Nacional de Política Energética, uma medida correta, por exemplo, de aumentar a mistura de 30% para 32% de etanol anidro da gasolina, porque você reduz a importação de gasolina, né, e ajuda também a descarbonizar a frota. Então, a gasolina no mundo inteiro, ninguém subsidia a gasolina. A gente entende até no Brasil o subsídio ao diesel, né, porque é um produto que é o principal combustível para caminhões, né, para carga pesada, e acaba realmente impactando no produto final, dando inflação. Apesar que também o diesel, você teria alternativa, aumentar um pouco a mistura do biodiesel, estimular a troca do diesel pelo próprio gás natural, pelo biometano, se você tivesse competitividade de preços. Agora, quando você subsidia esses produtos, acaba que você tira a competitividade dos outros energéticos, né, que inclusive são menos poluentes e poderiam reduzir a importação. Agora, o governo está nesse momento, né, que a gente sabe, de eleição, né? Então, eleição é complicado, né, porque o governo também parte do pressuposto que essas medidas ajudam a não perder voto, né? Mas o fato também, a gente já conversou aqui algumas vezes, é que apesar da subvenção que está chegando a quase 300 bilhões de reais, o preço na bomba não caiu, né? Por que não caiu? Porque você tem aquele erro original, né, aquele pecado original, que são as defasagens, né? Então, a defasagem de diesel, de gasolina para o mercado internacional continua muito alta. Então, no fundo, essa política de subvenção foi muito mais para reduzir os prejuízos da Petrobras de vender gasolina e diesel abaixo do mercado internacional do que reduzir o preço para o consumidor final. Então, vamos ver o que vai acontecer. Acho que o governo está esperando se o preço vai voltar a subir, não vai voltar. O fato também que o mercado de petróleo está muito desorganizado, né? esse negócio dessas idas e vindas na guerra, no conflito do Irã, né? O presidente Trump acorda de um jeito, dorme de outro, e também tem outros efeitos, né? Durante a guerra houve também, por parte da China, por exemplo, da Europa, um aumento de estoques de petróleo nesses países, e eles estão também colocando esses estoques para fora, também para evitar impacto maior de preço, estão colocando isso, também mexe com o preço, né? Mas, na minha opinião, para te concluir a tua pergunta, não me parece que esse preço volta a 90 dólares. Acho que esse preço vai ficar aí flutuando na casa de 72, 75, 78 dólares, a não ser que realmente a guerra volte a acontecer de uma maneira muito forte e com um fechamento, por exemplo, outra vez, total do Estreito de Hormuz.
14: Adriano, me parece que há duas situações que são contraditórias, mas que se complementam neste momento. Me corrija se eu estiver errada. É o mundo se acostumando a essa instabilidade, tentando se adaptar à instabilidade e, ao mesmo tempo, não tendo alternativas para a imprevisibilidade em relação ao que acontece no Oriente Médio. Então, de um lado, nós já entendemos que a situação não vai se resolver tão facilmente como seria esperado por parte de um governo dos Estados Unidos, que já anunciou tantas vezes o cessar-fogo. Já entendemos isso, mas também já entendemos que nos faltam alternativas. No meio, o que poderíamos fazer?
13: Você falou bem, né? Acho que o mundo está numa volatilidade política muito grande, né? Nesse conflito aí do Irã. O presidente Trump é uma pessoa muito imprevisível, né? E a gente nunca sabe o que vai acontecer de hoje para amanhã. Agora, o fato também é que hoje não interessa, nesse momento, petróleo muito caro, 90 dólares, nem para os Estados Unidos, nem para o Irã, né? Nem para o mundo, porque também os Estados Unidos só vai ter uma eleição aí em novembro, né? Que é importante para o presidente Trump. E a gasolina voltar lá a 4, 4,5 dólares o galão não é bom para a população. Acaba também aumentando a inflação, que pode prejudicar nas eleições de novembro. Por isso eu estou falando que me parece...

0: do diesel no mercado internacional, o que vai afetar muito o Brasil, pelo fato da gente ser importador de diesel. Então, tudo isso que a gente está conversando mostra uma desorganização e uma imprevisibilidade, como você falou. Agora, o Brasil é um país que tem uma vantagem comparativa de ter substitutos, né, para essas fontes, né, ou substitutos que atenuem um aumento de consumo dessas fontes. O problema todo é que a gente não consegue, né, a gente tem uma dificuldade enorme no Brasil de transformar de olhar as nossas vantagens comparativas e não transformá-las em desvantagens comparativas. Né? Essa que é o nosso problema. Então, a gente deveria, né, se preparar nesse momento dessa imprevisibilidade que está acontecendo no mercado internacional, geopolítico, em torno do petróleo, para a gente fazer uma política, né, de substituição de gasolina, substituição de diesel, diversificação, né, de fontes brasileiras que a gente tem, para a gente estar preparado para enfrentar melhor essa crise e também preparado para enfrentar crises futuras.
1: E a gente vai continuar acompanhando aqui na TMC, a gente movimenta os nossos assuntos aqui no Start TMC, que você acompanha com a Fernanda Câmara, comigo, Rafael Tebas, também sempre lembrando que você participa com a gente, mande a sua mensagem aqui, 11972211001, a semana começando, a dar aquela preguiça para muita gente, tem gente acordando, gente se preparando para enfrentar aí mais uma semana de muito trabalho. Ricardo Bittencourt, no Rio de Janeiro, mandando aqui, bom dia, Tebas, bom dia, Fernanda, a semana começou e já estou contando os dias para a semifinal. Acho que a França leva essa Copa do Mundo, é a favorita, escreve ele no nosso WhatsApp. Também o Eduardo Vasconcelos, de Brasília, dizendo que está indo para o trabalho e escutando a gente aqui do Start TMC e falando que a Argentina cresce em mata-mata, deixaram chegar, ele escreve sobre a seleção da Argentina, é um bom ponto. O Gustavo Bellini, de Curitiba, falando que está muito frio lá nesse momento, agora 5 da manhã ele escreveu aqui, né? Ele mandou um pouquinho mais cedo, e falando que a Copa ajuda a melhorar a semana. E para fechar aqui, o Felipe Dourado, na região do Tatuapé, em São Paulo, também escrevendo para a gente, dizendo que vai torcer para a Espanha ser campeão do mundo. Então, são várias mensagens aqui de muitas regiões, várias capitais do país, no Start TMC. E estamos também no YouTube, no @TMCNewsBR. Deixa o like lá.
2: E ativa o sininho.
1: E ativa o sininho também, portanto, no Start TMC. Olha só, o IBGE divulgou a inflação de junho e o índice desacelera para 0,16%, vindo bem abaixo dos 0,31% que o mercado estava projetando. No acumulado de 12 meses, a inflação está em 4,64%, o que significa que, pelo segundo mês consecutivo, o país estoura o teto da meta estabelecida, que é de 4,5%. A gente conversou então com o analista do IBGE, o Jefferson Mariano. Ele comentou os principais destaques que influenciaram o IPCA de junho. Vamos acompanhar.
3: A gente tinha visto a prévia, né? Na verdade, a prévia, o IPCA 15, havia sinalizado um comportamento um pouco mais elevado. E aí, depois, quando nós completamos a coleta dos 30 dias, nós percebemos que, na verdade, houve um arrefecimento, né? Então, o índice, de fato, veio menor do que muitos dos operadores de mercado imaginavam e veio menor do que a prévia. Então, realmente, acredito que ainda seja um pouco difícil, mas, evidentemente, como você bem destacou, né, a gente ainda está aí acima da meta da inflação, né, os números sinalizam isso, né, mas vai depender dos comportamentos dos próximos meses. Né. Então, a gente tem alguns itens que apresentaram baixas significativas, né, e ainda há uma instabilidade com relação ao comportamento dos combustíveis, né.
2: E quais são os elementos dos próximos meses que podem influenciar os índices? Nós estamos falando de elementos que são minimamente previsíveis e elementos com certeza que também têm um quê de imprevisível, como eu imagino a guerra no Oriente Médio.
3: Ah, sim, né? De fato, a gente tem essa questão da imprevisibilidade, que são esses preços administrados, e aí tem a questão específica do petróleo, né? Então, a gente não sabe quais serão os desdobramentos, então, a própria política do governo com relação a possíveis subsídios no setor, então esse é um dado um pouco mais complicado. Agora, no caso do Grupo Alimentos, né? Então, o Grupo Alimentos há uma previsibilidade um pouco maior, o comportamento das safras, a gente tem o próprio comportamento da estiagem das carnes, que tem um peso significativo no índice de preços, né? Então, como a gente está tendo, pelo menos no caso do clima, uma situação menos adversa.

0: inversa com relação ao clima, como nós observamos em anos anteriores, é possível que no caso do grupo alimentação, a gente consiga trazer o índice para patamares um pouco mais comportados, né? Agora, a gente depende desses outros fatores e, evidentemente, no caso do petróleo, impacta diretamente nos alimentos. Então, tem uma série de itens no grupo alimentos que são muito suscetíveis ao comportamento do petróleo por conta da questão dos fretes, né?
1: Agora, Jefferson, para concluir aqui, bolso de quem está nos acompanhando agora, já está sentindo, vai sentir mais, médio prazo, curto prazo, como é que é isso?
0: No caso, especialmente da população que ganha menos de 5 salários mínimos, ou seja, a grande massa, há alguns itens que pesam, né, que pesaram. Por exemplo, a gente teve, no caso do grupo saúde, né, convênio médico, no caso específico do grupo alimentação, né, a população acaba sentindo um pouco mais. E também vale lembrar que, apesar do índice ter ficado em 0,16, vale lembrar do grupo habitação. Então, o grupo habitação, em específico a energia elétrica, continua a incomodar por conta da bandeira amarela. Como a gente ainda está entrando no processo de estiagem um pouco mais profundo, a gente pode ter uma migração dessa bandeira e o grupo habitação pode vir impactar um pouco mais o índice de preços, e aí, de modo direto, a população que tem menores rendimentos.
2: E a gente, claro, que vai continuar acompanhando esse e outros assuntos. E como a gente sempre lembra, mande a sua mensagem aqui para você participar conosco, para você dar sua opinião sobre os diversos assuntos, sobre os principais destaques do dia que a gente traz aqui. Nós estamos no WhatsApp, no 11972221001 e também no arroba TMC NewsBR. Daqui a pouquinho tem esporte, daqui a pouquinho tem análise política e tem também outros principais assuntos do dia. 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
2: TMC. 6:32, ou melhor, 5 horas, eu já tô avançando, né, gente? 5:33 cravados, e agora a gente vai com os nossos principais assuntos nacionais, das principais capas dos jornais nacionais, começando, claro, pela TMC.
5: É o nosso portal tmc.com.br. Acessa lá, pega o seu smartphone ao longo do dia, acessa tmc.com.br para você ficar bem informado. O Irã amplia ataques após investidas dos Estados Unidos e diz que Hormuz está fechado. Essa é a nossa manchete nesse momento no tmc.com.br.
2: E agora a gente vai para a capa da Folha de São Paulo. Benefícios puxam perda de 56% da arrecadação da Previdência.
5: Manchete do Globo também sobre o Estreito de Hormuz. Preço do petróleo dispara com novos ataques entre Estados Unidos e Irã. E tensão sobre o Estreito de Hormuz aumenta.
2: E agora a gente vai para a capa do UOL. Estados Unidos lançam nova onda de ataques contra o Irã após escalada do conflito. Esse assunto, né, em foco, em pauta, infelizmente, mais uma vez, os ataques, né? Quando a gente pensa que a gente vai dar uma notícia contrária, volta que a gente não gostaria de dar. 5:34.
5: E a gente volta a girar, a movimentar a nossa reportagem, começando por Brasília. Agora o Congresso Nacional acumula muitos, milhares de propostas que venceram apenas metade do caminho legislativo para virar lei. Lembrando aqui que o caminho muitas vezes é extenso, né? Tem que passar pelas comissões, depois no plenário, depois vai para outra casa legislativa. Um levantamento da plataforma Ranking dos Políticos aponta o tamanho do represamento de matérias que foram validadas por deputados ou senadores No entanto, ainda aguardam análise na outra casa. Ou seja, o projeto até foi aprovado na Câmara, mas tem que passar no Senado. Ou o contrário, foi aprovado no Senado, mas ainda tem que passar na Câmara dos Deputados. Quem conta pra gente é o repórter Murilo Hernandes.
6: O levantamento realizado pela plataforma Ranking dos Políticos indica que o Congresso Nacional acumula 3.902 projetos de lei que foram aprovados em uma das casas, mas continuam parados na outra. O estoque de matérias pendentes engloba propostas que superaram todas as comissões e votações em plenário na origem, mas aguardam a indicação de relatores ou da inclusão na pauta da votação do destino. De acordo com os dados compilados pela entidade, a Câmara dos Deputados é o local com maior volume de textos represados, concentrando a maioria das propostas iniciadas pelo Senado Federal. Entre os projetos que aguardam análise estão as medidas voltadas para a segurança pública, reformas administrativas setoriais, alterações no Código de Processo Penal e incentivos fiscais a setores regionais. Interlocutores no Legislativo apontam que a lentidão nos avanços desses textos ocorre devido à centralização das agendas dos presidentes das duas casas, das pautas econômicas e prioritárias do governo federal. Como muitas dessas propostas sofreram modificações durante a tramitação inicial, elas necessitam de novos acordos políticos entre os líderes partidários para avançar para uma sanção ou retornar à casa de origem. De acordo com a última reunião de líderes da Câmara dos Deputados, houve indicativo de que deve haver um esforço concentrado para acelerar essas votações.
5: Valeu, Murilo. Interessante, então, esse levantamento. 3.902 projetos parados, entre eles também a pauta, né? Em relação ao fim da escala 6x1, que também foi aprovado já em uma das casas, nesse caso na Câmara, e aguarda agora, enfim, também a avaliação por parte dos senadores da República e até a pressão sobre o Davi Alcolumbre, enfim, de vários setores que são importantes para a nossa economia.
2: Eu acho que ninguém imagina um número tão alto assim, né?
5: É muito alto. E se você for pegar projetos que foram aprovados na CCJ, ou seja, Comissão de Constituição e Justiça, mas ainda não passaram no plenário daquela determinada casa, ainda tem que passar na outra, aí esse aumenta número, então, aumenta e aumenta bastante. É bem interessante essa reportagem, bem legal.
2: 5h37, o fenômeno El Niño acende sinal de alerta para os produtores rurais no Paraná. O excesso de chuvas traz riscos e prejuízos nas lavouras e preocupa o setor do agro. A informação que chega de Curitiba é com o Luiz Fernando Haniche.
7: Institutos de meteorologia confirmam que o El Niño deve ser intenso entre a primavera e o verão aqui no país. No Paraná, são esperados volumes de chuva acima da média na bacia do Rio Iguaçu, afetando diretamente os municípios da região oeste do estado. O excesso de umidade no solo deve prejudicar o plantio e atrasar a colheita de grãos. O gerente do Departamento Técnico e Econômico do Sistema FIEP, Jeffrey Klein Albers, explica que esse risco afeta produtores de vários setores do agronegócio.
8: Nós sabemos que os indicadores já não são muito otimistas e de que a gente deve ter um impacto grande, além da área de produção das grandes culturas de soja e milho, mas também podendo afetar os barracões, as granjas, a avicultura, a suinocultura. Então a preocupação ela se estende por várias cadeias produtivas.
7: A dificuldade para contratar seguros também entra nessa conta. De acordo com o representante do sistema FAEP, emergências climáticas tornam a proteção mais cara e parte dos produtores não consegue arcar com as despesas, porque ainda estão cobrindo prejuízos de safras anteriores.
8: O seguro é muito difícil de ser contratado, inclusive em momentos em que a gente tem uma ameaça de risco climático, as próprias seguradoras não têm muito interesse nas contratações de seguros, porque o risco é maior e isso encarece o produto também. Então, o sistema FAEP vem acompanhando para orientar os produtores e cobrar, acompanhar com o governo estadual e federal todas as ações que sejam necessárias para o atendimento do produtor rural.
7: No Paraná, boa parte dos agricultores busca antecipar o plantio para colher as safras antes que a umidade comprometa a produção. O monitoramento constante do CIMEPAR, que é o Instituto de Meteorologia aqui do estado, se tornou ferramenta indispensável para os trabalhadores do campo. O acompanhamento do El Niño deve se estender até o início do ano que vem.
2: É, o El Niño tá dando o que falar, muitos prejuízos, não só em lavoura, nesse caso, né, aqui de Curitiba, sim, mas prejuízos de forma geral também, viu? O pessoal tem que ficar bem alerta.
5: Preocupação muito
2: grande, né?
5: Geada,
2: calor intenso também mais pra frente, ondas de calor, né? O El Niño veio com tudo, então a gente tem que ficar bem atento e se proteger mesmo. Tentar evitar prejuízos, né? Quando for possível. 5:40. Nós vamos continuar com os nossos principais assuntos do dia.
5: Exatamente. A Guarda Revolucionária do Irã disse nesta segunda-feira que atacou instalações militares americanas no Bahrein, também no Kuwait, em sua mais recente resposta a outra onda de ataques dos Estados Unidos. Os ataques foram os mais recentes em um ciclo de ações contra-ataques, né? Enquanto o Irã busca afirmar controle sobre a navegação pelo Estreito de Hormuz. Na última semana, para a gente contextualizar aqui, o presidente dos Estados Unidos, Donald Trump, afirmou que considera o cessar-fogo encerrado, embora tenha deixado a porta aberta para mais conversas.
2: 5:41, um incêndio de grandes proporções atingiu um bar em Bangkok, na Tailândia, na noite de domingo, matando ao menos 27 pessoas e deixando 22 em estado grave. O fogo começou próximo ao palco e se espalhou rapidamente, surpreendendo clientes e funcionários. As autoridades investigam a causa do acidente com suspeita inicial de curto-circuito em um aparelho de ar-condicionado.
5: 5:41, o ator Sam Neill, conhecido por interpretar Dr. Alan Grant na franquia Jurassic Park, morreu aos 78 anos na Austrália. Nesta segunda-feira, dono de uma carreira de mais de 5 décadas, ele também atuou em vários outros sucessos, como Peaky Blinders, O Piano e Caçada ao Outubro Vermelho. Até o momento, a família não divulgou a causa oficial da morte, eles apenas informaram que o falecimento foi repentino e inesperado e ressaltaram que o ator estava livre do câncer no momento em que morreu. A gente, é claro, que deseja, né, enfim, nossos sentimentos aqui aos familiares, um grande ator realmente. E eu destaco também esse último trabalho dele no Peaky Blinders, né, mais recente, inclusive, uma série super premiada, inclusive, e a gente vai continuar também acompanhando esse e outros assuntos do mundo do cinema aqui no Start TMC. 5:42.
2: Uma carta divulgada pelo ex-presidente Jair Bolsonaro provoca reações no cenário político e expõe divisões nos bastidores da oposição. Bolsonaro disse confiar em seu filho como melhor opção para combater a corrupção, a violência e o empobrecimento no Brasil. O documento já motivou pedidos de sanções jurídicas por parte de parlamentares governistas. Os detalhes sobre o teor do documento e as repercussões políticas vêm com o Murilo Hernandes, direto de Brasília.
9: A divulgação de uma carta assinada pelo ex-presidente Jair Bolsonaro movimentou os bastidores políticos e gerou desdobramentos jurídicos em Brasília. No documento oficial, o ex-presidente declarou que o filho e senador Flávio Bolsonaro atua como seu porta-voz oficial e expressou apoio ao nome do pré-candidato que deve liderar a chapa da oposição na disputa pela presidência da República. A sinalização explícita trouxe repercussões imediatas na estrutura interna do Partido Liberal. Informações de bastidores apontam que o teor do texto isola politicamente a ex-primeira-dama, Michele Bolsonaro, provocando tensionamentos internos e ampliando o desgaste da relação conjugal com o ex-presidente. Aliados do PL e parlamentares da base de oposição manifestaram apoio público ao teor da carta, defendendo que a indicação do senador Flávio Bolsonaro como porta-voz unifica o discurso do partido e consolida a estratégia da legenda para a disputa eleitoral. No campo da oposição ao ex-presidente, a manifestação motivou uma reação formal no Legislativo. O deputado federal Lindbergh Farias, do PT, protocolou uma petição junto ao Supremo Tribunal Federal solicitando a revogação da prisão domiciliar de Jair Bolsonaro. O parlamentar governista argumenta na peça que a publicação do texto configura um descumprimento direto na proibição de utilização de redes sociais e de comunicação externa estipulada pelas medidas cautelares da Corte. Interlocutores jurídicos acompanham a tramitação do pedido do Supremo Tribunal Federal, enquanto o Comitê Partidário do PL avalia os impactos do posicionamento nas alianças regionais. Flávio Bolsonaro é pré-candidato à presidência da República nas eleições de 2026.
5: E esse é tema, essa pauta é tema para Bruno Rizzi, que está chegando já aqui no nosso estúdio, nosso colunista do Start ITMC, vai abordar essa carta, portanto, escrita por Jair Bolsonaro, os impactos dela, o que o ambiente político, a oposição, também a base do governo está pensando sobre o assunto, enfim. Bem interessante já também com esse foco nas eleições presidenciais. 5 horas e 45 minutos, a gente vai agora para Curitiba. O Brasil notificou já, olha só, mais de 109 mil casos de síndrome respiratória aguda grave nesse ano, com mais da metade confirmada em laboratório. Isabela Miranda.
10: Curitiba e mais 8 capitais estão em risco ou alto risco para a disseminação da síndrome respiratória aguda grave, com um sinal de crescimento a longo prazo. Outras 11 cidades também registraram incidência da síndrome em níveis de alerta, risco ou alto risco, mas sem o crescimento sustentado nas últimas 6 semanas. Os dados fazem parte do mais recente boletim Infogripe, da Fundação Oswaldo Cruz, a Fiocruz. Desde o início do ano, o Brasil notificou mais de 109 mil casos de síndrome respiratória aguda grave. Desse total, mais de 56.500, um percentual de 51,7%, tiveram resultado laboratorial positivo para algum tipo de vírus respiratório. O médico infectologista pediátrico e professor da PUC Paraná, Victor Horácio, reforça a importância da imunização para prevenir essas doenças.
11: Mas especificamente o influenza e o vírus inicial respiratório, nós temos que lembrar e alertar a população que está nos assistindo que são dois vírus imunopreveníveis. Nós temos a vacina para o influenza, que é disponível na rede pública, e com relação ao vírus inicial respiratório, nós temos que lembrar que o Brasil, né, ele tem a vacina contra o vírus inicial respiratório para a gestante, a partir da 28ª semana de gestação, para que ela possa fazer e evitar que o bebê, nos primeiros dias de vida, possa vir a se contaminar.
10: Ainda de acordo com o especialista, a vacinação demora algumas semanas para garantir a imunização completa.
11: Olha, nós temos um sistema que atende a população, só que nós temos que entender também que a população precisa fazer a sua parte. Se todos ficarem doentes, se todos ficarem com insuficiência respiratória, como nós tivemos no Covid, o sistema entra em colapso. Então, nós precisamos fazer a nossa parte. A vacina está disponível na rede pública e está sobrando, porque a meta de cobertura vacinal não foi atingida nas populações de risco que nós temos. Então, eu peço aqui encarecidamente para que a população que não tomou a vacina, que vá se vacinar. Porque a partir do momento que você toma a vacina, ela ainda leva 2 a 4 semanas para produzir anticorpo, para deixar você protegida.
10: Segundo a Fiocruz, o aumento dos casos em Belo Horizonte, Curitiba, Florianópolis e Porto Alegre acontece principalmente entre crianças menores de 2 ou 4 anos de idade.
5: Valeu, obrigado pelas informações. E além de Curitiba, também estão outras capitais aí em alerta, né, por conta dessa alta. Eu cito aqui Belo Horizonte, Boa Vista, Florianópolis, Goiânia também, Porto Alegre. E também há preocupação em outras regiões, né? A gente cita aqui Brasília, João Pessoa, Rio de Janeiro, Salvador e São Luís. Então a gente vai ficar bastante atento também a esse assunto aqui na TMC. 5 horas e 48 minutos.
2: Essa música nos remete ao esporte, à Copa do Mundo e direto dos Estados Unidos, quem traz os destaques dessa reta final do Mundial é o nosso repórter Leandro Boldakian. Com você.
12: Fala pessoal do Start TMC, começando a última semana de Copa do Mundo aqui diretamente nos Estados Unidos. Vamos para as duas semifinais, além da grande finalíssima que acontece aqui no MetLife Stadium no próximo domingo, 16h, horário de Brasília, 15h aqui de Nova Jersey. Definidas as semifinais, as 4 seleções remanescentes nessa Copa do Mundo, curiosamente, né, tudo aquilo que a FIFA desejava com o novo formato de sorteio e de direcionamento de tabela, com os 4 primeiros times do ranking dela sendo os 4 que estão nas semifinais. Argentina, Espanha, França, Inglaterra, as 4 equipes chegam para essas semifinais. Amanhã teremos o primeiro duelo semifinal, um clássico europeu, que promete sem parar, né, todos os locais para acompanhar, para muita gente até a final antecipada dessa Copa do Mundo, envolvendo França e Espanha. França buscando o seu tricampeonato, a Espanha buscando o bicampeonato. É um jogo que certamente vai mexer com as multidões e as duas seleções, elas vêm muito bem, né, nessa Copa do Mundo. E na quarta-feira, um duelo histórico, não só pelo futebol, mas também, né, o histórico de questões de guerra, né, da Malvinas, entre Argentina e Inglaterra. Temos também os acontecimentos da Copa de 86, quem não se lembra da La Mano de Dios, de Diego Armando Maradona, justamente numa partida contra a Inglaterra. As equipes voltam a se enfrentar, né, se enfrentaram também em mata-mata em 98, com a vitória da Argentina nos pênaltis, mas é um jogo recheado também de componentes, embora tanto argentinos quanto ingleses tenham destacado se tratar apenas de um jogo de futebol, e assim vão encarar essa partida na quarta-feira, segunda semifinal. Os vencedores se enfrentarão no domingo, aqui mesmo em Nova Jersey, para a grande finalíssima. No sábado, vamos ter a disputa do terceiro lugar, claro, entre os dois perdedores desses confrontos lá em Miami. Um abraço, gente. Voltamos a qualquer momento aqui de Nova Jersey.
5: Valeu, um abraço, Leandro Boldaquian, nossa equipe nos Estados Unidos, acompanhando esses momentos finais da Copa do Mundo. Olha, realmente promete demais, né? Então amanhã em Dallas tem França e Espanha. Jogo às 16 horas no horário de Brasília, às 4 da tarde. E depois de amanhã, na quarta-feira, em Atlanta, Inglaterra e Argentina. Outro jogaço, são três equipes europeias, uma equipe aqui da América do Sul, então, nesse momento na Copa do Mundo. Dois jogos espetaculares e tem muitas mensagens também,
2: tem,
5: né?
2: Tem, o pessoal tá querendo se agitar com a Copa do Mundo, mesmo com o Brasil fora, mas tem muita gente que gosta de esporte, de futebol, de Copa do Mundo, que é o exemplo aqui da Mariana Figueiredo, do Rio de Janeiro. Ela diz: semana começando daquele jeito, cheia de compromissos, mas já tô de olho na semifinal entre França e Espanha. Acho que vai ser um jogaço, duas seleções muito técnicas. Meu palpite é que vai para a prorrogação e França leva. E o Rogério Almeida, do Recife: segundo ano é sempre mais difícil para voltar ao ritmo, mas a Copa ajuda a animar. E ele falou que tá curioso para ver a Argentina e Inglaterra. Tem muita rivalidade e ele acha que vai dar Inglaterra.
5: É, tem a rivalidade por conta das Malvinas, enfim.
2: Exatamente.
5: Na Copa de 86, inclusive, as equipes se enfrentaram. Foi o ano em que a Argentina venceu o bicampeonato. E um jogo muito polêmico que entrou para a história do futebol, né? Diego Armando Maradona fez um gol de mão. Depois ele falou que foi a mão de Deus, La Mano de Dios, enfim. E na sequência ele fez um dos gols mais bonitos da história do futebol, driblando, né, meio time da Inglaterra e fazendo aí sim realmente um golaço. Então tem toda essa polêmica, essa aflição envolvida no campo esportivo e também essa questão geopolítica, né, por trás desse confronto entre Inglaterra e Argentina, que jogam então na quarta-feira às 4 da tarde. E aqui, ó, o Alexandre Sampaio...
2: Mas só pra contextualizar, a Guerra das Malvinas de 1982.
5: Exatamente, e a Copa de 86, né?
2: Isso, aí em Copas, a Inglaterra, né, tem leve vantagem, mas a Argentina domina em mata-mata, com destaque para 86, como você colocou aí, que o Maradona fez, então, esse gol histórico, é isso, né?
5: É, foram dois gols históricos, um de mão e outro realmente com a bola rolando ali, foi um golaço. O Alexandre Sampaio, no Rio de Janeiro: tô com medo da Argentina, acho que a França é favorita, mas eles sabem jogar decisão. Marcelo Furlan tá mandando mensagem de Brasília, na Asa Norte, em Brasília: Inglaterra tem um time muito forte, acho que pode surpreender a Argentina, é favorita. Rodrigo Carboni também mandando mensagem de Curitiba, falando que, na opinião dele, a favorita é realmente a França. E aqui também no nosso WhatsApp, no 11972211001, o Francisco de Itanhaém manda o seguinte: bom dia, Fernanda, bom dia, Rafael.
2: Bom dia.
5: Aí ele fala sobre aquela reportagem do Murilo Hernandes: emendas parlamentares deveriam atender o povo e suas necessidades, porém, muitas vezes, nunca chega, segundo ele aqui, para finalidade real. Ele faz essa crítica aqui. Espaço aberto, você participa aqui. Obrigado pela sua mensagem também aqui, Francisco, no nosso WhatsApp. E o Júlio, que também é de São Paulo: bom dia, Tebas, bom dia, Fernanda, indo para o trabalho ouvindo a TMC. Valeu, Júlio, muito obrigado também pela sua participação.
2: E a gente falando aqui de vários assuntos, de jogos, Argentina, Inglaterra, França, Espanha, enfim. Mas e a seleção brasileira, gente? O Bruno Chesi está aqui no estúdio ao vivo para falar para a gente, calendário futuro, para falar sobre a seleção brasileira, que a gente sempre quer saber as novidades. Bruno Chesi, bom dia.
13: Posso só dar um pitaquinho rápido aí? Claro. Na Inglaterra, vocês falaram do Diego Armando Maradona, mas também tem uma situação curiosa. Na Copa de 98, a Argentina e a Inglaterra se enfrentaram no mata-mata e o David Beckham foi expulso. E aí foi super criticado. 4 anos depois, a Argentina e a Inglaterra voltam a se enfrentar e a Inglaterra vence 1-0 o gol dele. Então é mais um personagem.
5: Olha lá, pra bem esse interessante,
13: molho aí dessa rivalidade, como vocês bem citaram aí, tem todo um contexto também geopolítico. Mas vamos falar.
2: Que a Inglaterra vença de novo. Oi?
13: Que a Inglaterra vença de novo, você acha? Mas, bom, aí vamos esperar pra ver.
2: Vamos ver.
13: Mas vamos falar sobre a seleção brasileira. Ela já tem, então, data pra voltar a campo.
5: Opa!
13: Duas datas, na verdade. Dias 25 e 29 de setembro contra a Austrália. São dois amistosos contra a Austrália e que vão ser nas cidades de Townsville e Brisbane, lá na Austrália mesmo. Esses são os primeiros adversários que a seleção brasileira vai enfrentar depois de ter sido eliminada na Copa do Mundo. Ainda não existe uma data para que as eliminatórias sul-americanas retornem, ou seja, nem mesmo o formato de como vai funcionar essa nova ciclo de classificação para a próxima Copa ainda está definido, e a expectativa é que o Ancelotti então comece a partir dessas duas datas uma renovação aí do plantel. Tem toda uma questão de quem que realmente que jogou agora nessa última Copa vai estar na próxima Copa, e acho que agora o Carlo Ancelotti, que vai ficar no cargo até 2030, tem pelo menos 4 anos para definir aí uma boa base de equipe e assim por diante.
5: Vamos definir. Bruno, então o Brasil joga longe do seu público, né?
13: Joga na Austrália. A CBF está tentando fechar uma terceira data e é possivelmente também na Ásia, mas assim, ainda vai demorar, eu acho, para a seleção brasileira voltar a jogar na frente dos torcedores brasileiros aqui no Brasil. Então, não sei se é bom ou se é ruim, na verdade, né?
5: Correria risco de vaia, talvez, mas acho que é importante essa conexão, né?
13: Criar, e acho que é importante vaia também, né?
5: Exatamente.
13: Acho que a cobrança é do jogo, mas, enfim, acho que voltar a campo aqui no Brasil só em 2027 e aí possivelmente já nas eliminatórias da Copa do Mundo. E até lá, existem duas competições que o Brasil vai ter. A principal delas vai ser a Copa América, né, que é de 2028. Então, esse vai ser o grande campeonato que antes da Copa do Mundo, que vai ser o termômetro ali de como que está o trabalho do Ancelotti para 2030.
5: E, inclusive, Bruno, tem um ponto muito interessante que você também trouxe, vários pontos, né, mas um deles que o regulamento das eliminatórias não está ainda definido. Argentina, Uruguai e Paraguai vão sediar jogos da Copa de 2030. A Copa vai ser principalmente feita em Portugal, Espanha e Marrocos, mas alguns jogos em outros lugares também. Vai ter um jogo na Argentina, um jogo no Paraguai e um jogo no Uruguai. Por conta disso, essas três seleções já estão automaticamente classificadas.
13: Exato.
5: Então fica uma dúvida de como vai ser feita as eliminatórias. Uma suposição é que essas seleções, mesmo que classificadas, participem, mas não pontuem. Ficaria realmente muito esquisito.
13: Não, completamente, né? sem competitividade nenhuma, né? E você sabe, Tevez, que essa tentativa da FIFA de espalhar os jogos aí por vários países, eles tentaram antes. A grande ideia era fazer com que Cristiano Ronaldo e Messi jogassem uma partida de Copa do Mundo na frente dos seus torcedores. O que não vai acontecer, obviamente, porque ambos já disseram que essa é a última. O Cristiano Ronaldo já
5: tá com 41 anos.
13: Já deu adeus também aí a Copa do Mundo. O Messi ainda tem aí a chance de, enfim, conquistar mais
5: um título, de repente, né?
13: Enfim.
5: Muito bom. Bruno Chesi, então, com um panorama completo dessa Copa e da próxima Copa do Mundo também aqui no Start TMC.
2: Mas olha, o Eduardo Martins de Belo Horizonte fala o seguinte: a França vem muito forte, mas quero Espanha. Ele fala: acho que teremos uma semifinal digna de final de Copa.
5: E o Rafael, meu xará, Rafael Toscano, no Rio de Janeiro: a Espanha não está sobrando, mas faz o tic-tac, né? Que é aquele jogo de toque, o pessoal chama de tic-tac.
2: A Luciana Siqueira de São Paulo não está falando de futebol, mas está falando o seguinte: que frio aqui em São Paulo, então hoje é dia de muito café e casaco. Dito isto, vamos
5: saúde,
2: brindar.
5: Saúde, boa
2: o nosso
5: semana,
2: cafezinho.
5: Boa semana, parceira, boa semana para você.
2: Estamos
5: também.
2: Estamos de casaco também, um brinde de café para vocês. E agora, não, água tônica. O Paco, ele confunde. A água tônica, Paco, é lá para sexta-feira, entendeu? É, hoje é o cafezinho, segundona. Poxa, ó, 5 horas e 59 minutos, vai rodar aí para 6 horas. Café e casaco, então, como disse a Luciana Siqueira em São Paulo. E você, mande a sua mensagem, você que está em São Paulo, Brasília, Rio de Janeiro, Curitiba, Belo Horizonte e Recife. A gente está aqui, ó, para responder e para ler a sua mensagem, sugestão, comentário, enfim, participe conosco. 6 horas em ponto, TMC, compromisso com a verdade.
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0: 6:02, Start TMC no ar com Fernanda Câmara, comigo Rafael Tebas em Brasília, em Belo Horizonte, também no Rio de Janeiro, no Recife, Curitiba, São Paulo, em qualquer região do universo pelo nosso aplicativo TMC e com imagem no YouTube, no arroba TMC News BR. Estados Unidos decidem na quarta-feira sobre tarifaço ao Brasil.
1: Governo brasileiro acredita que Estados Unidos vão confirmar novas tarifas, mas podem aumentar lista de exceções. Para negociadores do Brasil, adiamento é pouco provável, a menos que seja por motivação política.
0: Empresários norte-americanos e brasileiros defendem ampliar comércio em áreas como data centers, automóveis e minerais, em carta endereçada a ministros de Lula e auxiliares de Trump.
1: Governo diz que segue empenhado nas negociações para tentar reverter o tarifaço, e esse é só um dos destaques que o Start TMC traz nesta segunda-feira, 13 de julho. Tem muito mais.
0: Flávio Dino cita a indicação de emendas parlamentares por Eduardo Cunha, ex-deputado. Mesmo, portanto, ele não tem mandato e manda bloquear 6 milhões de reais.
1: Ministro do STF afirma que foram identificadas pelo menos 21 emendas empenhadas e pagas, e que nesse cenário foram forjadamente documentadas para encobrir o verdadeiro solicitante da indicação.
0: Republicanos nega que tenha fechado apoio a Flávio Bolsonaro e indica neutralidade nas eleições.
1: Partido disse que não negociou aliança em troca da indicação de Marcos Pereira, presidente da sigla, para o STF. Pré-campanha de Flávio também rejeitou essa informação.
0: Nos destaques internacionais, sob ordem de Donald Trump, exército dos Estados Unidos anuncia novos ataques ao Irã.
1: Esta é a quarta rodada de ofensivas americanas contra alvos iranianos em uma semana.
0: E no esporte, definidas as semifinais da Copa do Mundo.
1: De um lado, França e Espanha. Do outro, Argentina e Inglaterra. A gente já leu aqui vários comentários sobre a sua opinião. Continue mandando o que a gente quer saber. 6:04.
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1: 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E se a gente quer saber a sua opinião sobre os jogos, a gente também aqui quer saber a opinião de Bruno Rizzi sobre quais assuntos a gente vai falar hoje, ou melhor, ele vai listar os assuntos e a opinião dele vem depois, então não perca. Bom dia, Bruno Rizzi.
3: Bom dia, Fernanda Câmara, Rafael Tebas.
0: Bom dia.
3: Bom dia ao nosso ouvinte, espectador. Tão emocionante, né? Tão agitado quanto, não tão divertido quanto a Copa do Mundo. Está o cenário político aí com muita coisa acontecendo, especialmente no final de semana. Aconteceu muita coisa interessante pra gente trazer aqui pra vocês. Destaque, obviamente, para a carta de Flávio Bolsonaro, reafirmando ali a indicação, dando o que falar, reafirmando a indicação de Flávio Bolsonaro como seu candidato de fato, aquele que foi passado o bastão, só reafirmando aquilo que foi falado lá em dezembro, em outra carta de Jair Bolsonaro. E também a gente vai falar sobre como fica a situação tanto de Flávio com essa carta, mas também de Michele, como fica a situação de Valdemar da Costa Neto, que também está no centro do debate, não só pela questão dos arranjos políticos eleitorais do PL, mas também por conta da questão das emendas parlamentares aí, que também deu muito pano para manga no final de semana, envolvendo Valdemar Costa Neto, envolvendo o Eduardo Cunha, que são ali membros do clã da política brasileira que não tem mandatos e que aparentemente, segundo investigações, estavam comandando ali aquelas famosas emendas de comissão. Então, enfim, muita coisa interessante, de novo, não divertida, pra gente comentar, mas que gera muito debate e tem impacto eleitoral completamente alinhado aqui ao que a gente tem falado há bastante tempo aqui no site TMC, então a gente vai trazer para vocês.
0: Muito interessante. Bruno Rizzi, então, analisa para você aqui no Start TMC e a gente gira, movimenta a nossa reportagem ao vivo aqui no Start, começando pelo Rio de Janeiro. Olha, assunto também repercute muito, inclusive nas redes sociais. O pastor Márcio Pôncio deixou o presídio de Bangu 8 nesse último domingo após decisão da justiça. Ele retornou para casa no fim da tarde e o Gustavo Sleman está ao vivo com a gente para trazer mais informações. Sleman, seja bem-vindo. E o que acontece a partir de agora?
4: Bom dia, pessoal. Bom dia a todos que nos acompanham aqui na programação da TMC. Márcio Pôncio, conhecido como Pastor dos Cigarros, ele deixou ontem à tarde, como você lembrou, o presídio, né, de Bangu 8, na zona oeste do Rio de Janeiro, que fica no complexo de Jericinó, na mesma região, e agora ele vai ter que cumprir medidas cautelares. Isso porque o ministro Alexandre de Moraes, do Supremo Tribunal Federal, converteu a prisão preventiva dele em domiciliar, ou seja, ele vai ter que prestar contas à justiça a partir de agora, também vai ter que cumprir algumas medidas como a questão do uso de tornozeleira eletrônica e não deixar o estado do Rio e o país sem qualquer tipo de autorização ou pedido formal antes ao Poder Judiciário. Para conseguir, né, essa conversão da prisão preventiva e domiciliar, a defesa do Márcio Pôncio alegou alguns pontos como a questão da saúde dele, né? E aí o ministro levou em consideração a questão de uma doença que ele tem, também uma cirurgia recente que ele passou para retirada do intestino grosso. Além disso, também foi levado em consideração a gravidez considerada de risco da atual companheira do Márcio Pôncio, ela que tem 50 anos, então tem uma gravidez considerada de risco. Tudo isso foi levado em consideração para a decisão que converteu, como eu disse, a prisão preventiva dele em domiciliar, e agora o pastor dos cigarros tendo que cumprir medidas cautelares como o uso de tornozeleira e também prestar conta à justiça de maneira recorrente, né, durante um período aí estabelecido nessa decisão do ministro Alexandre de Moraes do Supremo Tribunal Federal. A gente lembra que o Márcio foi preso durante uma das fases da Operação Unha e Carne da Polícia Federal recentemente. Nessa fase, especificamente, a Polícia Federal mirou um esquema que envolve, segundo as investigações, a chamada Máfia dos Cigarros e a contravenção aqui no Rio de Janeiro, jogo do bicho, né? Lembrando que o Márcio Pôncio, considerado o pastor dos cigarros justamente por conta da forte ligação dele com a indústria do tabaco, contando inclusive com uma empresa dentro desse segmento, além também de ser conhecido como patriarca da família Pôncio, né, pai da deputada estadual Sara Pôncio. Enfim, a gente vai seguir acompanhando essa e outras fases da Operação Unha e Carne, também outros desdobramentos dessa decisão aqui em relação ao Rio de Janeiro e ao poder público. Afinal de contas, envolve muito o poder público com essa questão de investigações, de ligação de agentes públicos com o crime organizado aqui no Rio, pessoal.
1: Exatamente. Obrigada pelas informações, Gustavo Sleman, direto do Rio de Janeiro. E a gente continua aqui com o nosso Bom Dia Especial para os nossos repórteres agora, para falar que o Bolsonaro oficializa Flávio, então, como seu porta-voz em carta e pede união em torno da pré-candidatura do filho. Michele Bolsonaro não se manifestou sobre o assunto e quem vai se manifestar agora com todas as informações é o Rafael Felitti. Estamos contigo.
5: Oi, Fernando. Oi, Rafa. Bom dia para vocês e para quem nos acompanha aqui na TMC. Olha, Bolsonaro nessa carta não só definiu o Flávio Bolsonaro como seu sucessor, né, e seu candidato à presidência da República, mas como seu porta-voz, né? Ou seja, Flávio Bolsonaro é quem vai passar as mensagens ou é quem representa as ideias de Jair Bolsonaro ou o bolsonarismo, não exatamente com essas palavras na carta, né? O próprio senador leu essa carta em uma transmissão ao vivo nas redes sociais, ele também fez comentários ali ao longo dessa transmissão. Bolsonaro diz ainda nessa carta que o Flávio é a melhor opção para livrar o Brasil da corrupção, da violência e do empobrecimento. Na visão de Jair Bolsonaro e na carta lida por Flávio Bolsonaro, o atual cenário político exige união ali da direita, né, uma união ativa para combater o atual governo para que Flávio saia vitorioso nas eleições e que é necessário deixar de lado as diferenças. Essa carta vem também depois de toda aquela confusão, depois daquele vídeo publicado pela ex-primeira-dama Michele Bolsonaro, embora não cite o nome de Michele diretamente. Nem Bolsonaro cita e nem Flávio Bolsonaro cita durante a transmissão ao vivo. Flávio Bolsonaro só cita que tem alguns nomes que querem boicotar a sua candidatura, sem citar nomes, e que outros esperam um momento oportuno para anunciar o apoio à candidatura de Flávio Bolsonaro. Então, foi mais uma carta, né, publicada pelo ex-presidente Jair Bolsonaro, que está preso condenado a 27 anos e 3 meses por tentativa de golpe de Estado. Quando ele precisa fazer uma manifestação, ele recorre a cartas entregues geralmente ali a aliados. A primeira carta que ele publicou foi em dezembro, anunciando pela primeira vez apoio à pré-candidatura de Flávio Bolsonaro. A outra carta foi em março, depois de que o filho Eduardo Bolsonaro havia feito críticas públicas a Michele Bolsonaro e a Nicolas Ferreira, pedindo também união, pedindo para que não tivesse esse tipo de ataque, né, que essas divergências da direita fossem resolvidas com diálogo. E agora, mais uma carta ratificando seu apoio a Flávio Bolsonaro, não só como candidato, mas como seu porta-voz. Volto com vocês.
1: Obrigada pelas informações. A gente continua com esse assunto aqui com Bruno Rizzi, que já tinha dado o start, então, sobre esse tema. Então, Bolsonaro fala que Flávio é o seu porta-voz e pede para deixar de lado as diferenças sem briga, né, com Michele. Isso está repercutindo muito, redes sociais, eleitores, enfim.
3: Sem briga, tarde demais.
1: Né? Já era.
3: Mas vamos lá. É verdade. Essa carta de Jair Bolsonaro, ela não significa aí uma ruptura dentro da família ou da direita através dessa carta. As rupturas existentes já são conhecidas e já eram conhecidas desde sempre, então sem grandes novidades, né? Errava quem pensava, na verdade, que a qualquer momento Jair Bolsonaro ia se sensibilizar pela situação, pelo conflito familiar e pela perda de força de Flávio, pelo ganho de protagonismo de Michele, ia fazer ali um 360 e mudar a indicação dele para Michele Bolsonaro ou até para algum outro, porque Flávio estaria enfraquecido e tudo mais. Isso não existe, nem nunca existiu, tá? A gente já falou aqui algumas vezes, e eu já afirmei isso, inclusive, semana passada, semana retrasada, desde o evento ali do vídeo, a gente falou diversas vezes sobre quais são os reais objetivos e quais são as reais intenções em termos das escolhas de Jair Bolsonaro dentro do seu clã, né? Então, Flávio é e sempre foi esse candidato abençoado ali por Jair Bolsonaro. Isso vem ali desde o dia 5 de dezembro, quando foi feita aquela carta afirmando isso. E aí, por que a escolha de Flávio, né? Então, a gente já comentou aqui, mas acho que vale refrescar a memória e entender um pouco mais. Porque além dessa vitória nas eleições, além dessa vitória que, obviamente, Jair quer que aconteça através de Flávio Bolsonaro, o clã Bolsonaro, que é formado por Jair e seus filhos, ou seja, Michele não está inclusa, também já falei isso diversas vezes aqui, tem um objetivo prioritário, acima de tudo, que é manter um Bolsonaro, a figura de um Bolsonaro, um representante de Jair, nessa disputa eleitoral, para manter a evidência política e eleitoral. Tá? Esse é o objetivo número um. Essa sempre foi a estratégia número um do clã.
0: Rizzi, uma dúvida aqui. Claro. Ou seja, é como se fosse mais ou menos o seguinte raciocínio. Podemos até perder a eleição, mas a gente não pode perder a força dentro do nosso espectro político.
3: Exatamente, exatamente. Essa sobrevivência diz justamente aquela questão de ficar esquentando o banco. Ou seja, se eu ganhar, eu sigo aqui no poder. Isso é o pensamento de Flávio, né? Se eu ganho, eu mantenho o poder, eu mantenho o banco quentinho aqui pro meu pai em 2030. Enfim, tem algum acerto ou outro, mas possivelmente já elegível. Eu concedo perdão para meu pai e ele é candidato em 2030. Ou seja, a vitória é algo super importante, manter o poder, livro meu pai e mantenho o banco quentinho para 2030 ele sentar aqui. Agora, em caso de derrota, você tem a manutenção do clã Bolsonaro. A gente tá aqui falando de Bolsonaro. Uhum. Se ele tivesse passado esse bastão para alguém de fora, a gente não estaria falando do nome Bolsonaro. A gente estaria quase jogando o Bolsonaro para um ostracismo, né? Então, essa relevância, em caso de derrota, manter ali temporariamente alguém na disputa e ativo, e a gente discutindo e o nome estando em evidência, é o que faz sentido para eles. Então, o vencer é um bônus. Claro que eles querem, claro que eles têm essa intenção, mas não é única e exclusivamente isso. Então, nunca fez e nem fará sentido aquela história de simplesmente transferirem esse maior ativo que eles têm na mão, que é o quê? Os votos. Eles têm os votos, eles têm esse poder. Tanto é que Flávio está super na disputa ali com Lula e até empatado em muitas pesquisas, né? Então, assim, Ah, eu já falei aqui diversas vezes também. Ah, o Tarcísio vai ser candidato porque ele vai ser fiel a Bolsonaro e ele vai derrotar a esquerda e é o nome para derrotar Lula e o PT. Isso nunca existiu na cabeça de Jair Bolsonaro. Por duas questões isso nunca existiu. Primeiro, essa questão de vamos derrotar a esquerda, vamos derrotar o PT, vamos combater a violência, a desigualdade, tudo que ele fala ali na carta, isso é tudo que ele usa como uma fachada para a manutenção do seu poder. Isso está muito evidente desde sempre.
0: Né? Easy, em 2018 isso também aconteceu, só que do outro lado, né? Lula estava preso na ocasião e poderia ter indicado Ciro Gomes, mas aconteceria exatamente a mesma coisa. Exatamente. Ele preferiu indicar alguém próximo dele, que ele confia, no caso Haddad, mesmo sabendo que a vitória seria muito, muito difícil.
3: E você pega o exemplo, por exemplo, Tarcísio, que muitos falavam. Se ele passa esse ativo para Tarcísio, mesmo que Tarcísio vá e perca, Tarcísio foi o nome da disputa. E se Tarcísio ganha, você acha que em 2030 o Tarcísio falou, ok, cumpri minha função, não quero ser reeleito. Uhum. Né? Tô usando o Tarcísio porque foi um nome muito, muito circulado, cotado, mas né? Qualquer um que fosse. Né? Não existe uma unidade, não existe um objetivo de uma direita unida para derrotar a esquerda, assim como não existe um objetivo da esquerda unida para derrotar a direita. Mas esse da direita acaba ficando mais emblemático porque nem o clã Bolsonaro é uma unidade. Uhum. Né? Isso a carta mostra muito. Né? O objetivo de Jair e seus filhos é a manutenção do protagonismo e, de preferência, através do poder nas mãos, né? E aí você tem outros dois objetivos dentro do próprio núcleo bolsonarista, que é o de Valdemar Costa Neto, presidente do partido, do PL, e de Michele Bolsonaro. Não muda em nada os objetivos desses dois outros atores aqui em relação a essa carta. Essa carta só reafirma aquilo que a gente já está falando aqui para vocês aqui no Start há meses, né? Flávio é o candidato e sempre será. Por quê? Porque é ele quem vai manter o protagonismo. Se eleito, garante fidelidade. Se não eleito, garante protagonismo e segue esquentando o banco pro seu pai em 2030. Daqui a pouco a gente vai trazer mais detalhes, inclusive, para falar quais os objetivos reais de Valdemar Costa Neto, presidente do PL, e quais os objetivos de Michele Bolsonaro nessa questão.
1: E se Flávio não eleito, o que Valdemar está batendo na tecla até de apoio para mobilizar os eleitores é que aí o Jair Bolsonaro continua preso. Ele está usando isso também.
3: É isso, mas que, é isso, concordo, mas assim, até um outro ponto que acaba virando algo que eles sabem, mas eles usam essa questão até como uma propaganda ali positiva para Flávio, mas assim, quem garante que qualquer outro nome de fora soltaria o ex-presidente Jair Bolsonaro, daria esse perdão?
1: Eles
3: não, confiantes. Entraria lá. Não é simples. É um arranjo, é muita articulação. Ali eu estimo um ano de trabalho.
0: Saúde.
3: Um ano de trabalho para conseguir trabalhar essa questão. Quem, em sã consciência, como presidente do Brasil, vai queimar 25% de um mandato como presidente da República para simplesmente queimar todos os cartuchos para dar o perdão para Jair Bolsonaro? Ninguém, senão os filhos. E ele sabe disso. Exato. E é justamente por isso.
0: Cenário muito interessante e também um cenário interessante em Minas Gerais. A gente vai para BH conversar com o Júnior de Castro agora. Ô Júnior, se eu não tô equivocado, tanto o PL como também o PT ainda não definiram, né, os nomes que vão liderar aí os partidos durante a disputa ao governo do estado, certo ou errado?
6: Certíssimo, Rafael. Ótimo dia para você, ótimo dia, Fernanda, Bruno. Excelente segunda-feira para todo mundo ligado com a gente aqui na TMC. É isso mesmo, porque olha só, o período das convenções partidárias já está muito próximo, dia 20 agora deste mês, e os dois principais campos políticos aqui de Minas, o PT e o PL, ainda não confirmaram quem vai disputar o Palácio Tiradentes. No PT, partido tenta aí convencer o ex-prefeito aqui de Belo Horizonte e atual deputado federal, Patrus Ananias, a entrar nessa corrida. Antes disso, a gente lembra que Lula teve várias tentativas, como Rodrigo Pacheco, a ex-prefeita de Contagem também, Marília Campos, além de outros nomes que estiveram na mesa do partido, como até a ex-reitora da Universidade Federal aqui de Minas Gerais, a Sandra Goulart. Já no campo bolsonarista, a expectativa continua toda em torno do senador Cleitinho Azevedo, do Republicanos, que ele inclusive é líder nas pesquisas, mas já disse que só vai anunciar a sua candidatura bem perto aí do prazo final da Justiça Eleitoral. Enquanto isso, o próprio Partido Liberal, o PL, evita lançar outros nomes justamente para não dividir a direita aqui no Estado. Mas apesar de todas essas incertezas, alguns partidos já têm pré-candidatos definidos aqui no Estado. Matheus Simões, do PSD de Dado, Gabriel Azevedo, do MDB, Alexandre Calil, do PDT, Jarba Soares Júnior, do PSB de Bola, além de outros nomes do PSOL, do PCB, do UP e do Missão. A expectativa agora é que o cenário fique um pouco mais claro a partir da semana que vem, nesses próximos 7 dias. E claro, a gente acompanha tudo daqui e traz as atualizações durante a nossa programação da TMC. Volto com vocês.
1: Combinado, Júnior de Castro. Obrigada, então, por todos os detalhes. Ótimo trabalho para você. 6:22. Agora a gente vai para Curitiba. O Tribunal de Justiça do Paraná tem uma média diária de 10 milhões de reais em precatórios no primeiro semestre de 2026. Ao todo, a corte liberou mais de 1 bilhão e 800 milhões de reais em pagamentos no período. E o Leonardo Gomes está aqui com a gente com todas as informações, Leonardo.
7: É um número que chama muito a atenção e não à toa, afinal de contas, já é considerado estatisticamente um aumento de mais de 8% de um ano para o outro, ou seja, ainda mais precatórios para serem pagos por órgãos, né? Mas principalmente aqui a gente está falando de TJ, mas que pode impactar, por exemplo, o governo do estado, alguma prefeitura, alguma autarquia, ou seja, alguma empresa pública e por aí vai. Isso porque os precatórios são justamente isso, né? São pagamentos em que entes e órgãos públicos precisam pagar, honrar, depois de uma condenação. Nos seis primeiros anos deste ano, ou melhor, os primeiros 6 meses deste ano, ou seja, no primeiro semestre de 2026, segundo o próprio TJ, foram 15.644 alvarás emitidos para pouco mais de 13.400 beneficiários. Os números do primeiro semestre reforçam os resultados obtidos pela corte desde o ano passado, quando o tribunal alcançou a marca de mais de 3 bilhões e 400 milhões de reais pagos em precatórios, um valor recorde no Poder Judiciário aqui do Estado. O tempo médio para o recebimento dos pagamentos passou de 300 dias, quase um ano, portanto, em 2024, para 70 dias no último trimestre de 2025. Números que revelam uma realidade, claro, um progresso, mas muita gente que depende de uma ação judicial contra o Estado, por exemplo, às vezes espera décadas para receber o valor devido aqui, apesar de toda essa demora que existe na prática, ainda assim muita gente recebe precatório, 10 milhões de reais por dia pagos aqui no estado.
0: Muito obrigado pelas informações, Leonardo Gomes. A gente vai para Brasília agora. Os Estados Unidos devem anunciar então a decisão sobre o novo pacote de tarifas ao Brasil. O governo Lula aguarda os detalhes dessa medida e essa resposta então, né, esse anúncio, deve ocorrer na quarta-feira. É isso, Lívia? Lívia Brás, bom dia.
8: Oi, Rafa, oi, Fê, bom dia para vocês, bom dia, Bruno. Pois é, a expectativa do governo, né, dessa decisão dos Estados Unidos sobre a aplicação dessas novas tarifas de 25% e de 12,5% está prevista aí para a próxima quarta-feira, dia 15, e aí sim deve ser definido.

0: uma expectativa de que fosse uma semana muito movimentada, com muitas decisões, muitas votações importantes aqui no Congresso Nacional, antes do recesso parlamentar, que a gente lembra está marcado para o próximo dia 18. Só que a realidade por aqui, gente, deve ser bastante diferente, viu? Presidências, tanto da Câmara quanto do Senado, liberaram os parlamentares para participarem das votações, das sessões plenárias à distância, ou seja, virtualmente. Com isso, a tendência é que os plenários fiquem realmente bastante esvaziados aí nessa última semana de trabalho do legislativo. E com isso, aquelas propostas que são consideradas importantes e mais estratégicas também só devem ficar agora para o segundo semestre. Na Câmara, a gente tem uma pauta aí com 19 itens que já foi publicada para amanhã. A maior parte desses itens tem a ver com medidas provisórias do Executivo e que juntas destinam aí cerca de 1 bilhão e 100 milhões de reais para cinco ministérios diferentes. Ainda tem umas outras matérias que podem ser incluídas aí na pauta, mas dificilmente isso vai ocorrer. Inclusive, a reunião de líderes, que normalmente acontece às terças-feiras, a gente ainda não tem a confirmação se ela vai acontecer amanhã, viu? Dessa forma, alguns assuntos que eu vinha tratando, né, que a gente vinha trazendo aí nas últimas semanas, como regulamentação da inteligência artificial, aquele projeto de lei também que criminaliza a misoginia, tudo isso deve ficar só para o segundo semestre mesmo. Já no Senado, como é habitual, a gente tem a convocação aí das sessões plenárias de terça a quinta-feira, não teve ainda a divulgação das pautas por lá. Mas também aquelas matérias mais estratégicas, aquelas pautas mais estratégicas, como projeto que discute aí autonomia financeira do Banco Central, aposentadoria especial para agentes de saúde e também o projeto das 6x1. Tudo isso deve ficar mesmo para o segundo semestre e até mesmo as comissões, né, que a gente normalmente tem uma movimentação maior desde o comecinho da semana, até isso está esvaziado essa semana por aqui, viu?
1: Olha só, então, esforço mais ou menos concentrado e online ainda por cima. Valeu, viu, Olivia? Abraço, sempre com todas as informações. Fernanda Câmara e Riz, então, pessoal, vai de home office nessa última semana antes do recesso parlamentar.
2: Esforço concentrado na Copa do Mundo e no recesso parlamentar, né? Isso sim, tá bem concentradinho. É isso, vai ficar tudo pro segundo semestre. E aí, lembrando que depois de 31 de julho volta, né, a normalidade, bem entre aspas aqui, normalidade, porque em ano eleitoral, deputados, senadores vão trabalhar suas bases ali, né, para, enfim, construir seus apoios, fazer suas campanhas. A prática é fazer campanha. Ano eleitoral é isso aí. Então, as questões ficam cada vez mais distantes ali de uma negociação e de algum avanço efetivo com relação a isso. Só um breve comentário aqui sobre o tarifaço. Fato é que a Lívia trouxe muito bem o detalhe de, enfim, dessa data limite. E a expectativa do governo é, de fato, que ocorra e que ocorra com algumas listas de exceções, como tem sempre ocorrido, né? Tem sido ali um padrão. Mas fato é que é uma decisão política, né? Não é uma decisão comercial. Afinal, a balança comercial entre Brasil e Estados Unidos, ela é deficitária para o Brasil, né? Ela é cerca de mais de 1 bilhão de dólares deficitária, ou seja, a gente mais compra do que vende para os Estados Unidos, né? Então, assim, e aí, vou mexer aonde, né? Onde que comercialmente é uma desvantagem para os Estados Unidos? Então, é por isso que só reforço que é uma decisão política.
1: Pois é, 6h29, sempre com muita análise. Esse é o Start TMC. Aqui sim tem esforço sempre concentrado no Start TMC. 6h30, TMC, compromisso com a verdade.
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0: 6:34. Bom dia para você, ouvinte da TMC, sintonizado em 101.3. Eu sou o Gustavo Silema, te acompanho na manhã desta segunda-feira, dia 13 de julho de 2026. Hoje, dia 13 de julho, Dia Mundial do Rock e também Dia do Cantor. Hoje também dia do engenheiro de saneamento e dia mundial do transtorno de déficit de atenção e hiperatividade. A gente conta com a sua participação, nosso WhatsApp 99557-1013, 99557-1013.
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0: Previsão TMC. Rafael Alves está aqui com a gente para falar já cedo sobre a previsão do tempo, puxando por um alerta importante agora para o litoral do Rio de Janeiro, não é isso, Rafa? Bom dia.
2: É isso, Gustavo. Muito bom dia para você, para todos os nossos ouvintes que acompanham a nossa programação. O tempo virou aqui na cidade do Rio, que também está virando, é um mar bem agitado já no início dessa manhã, e a tendência é piorar nas próximas horas, isso porque tem um alerta de ressaca emitido aqui para a orla do Rio, com ondas que podem chegar até 3 metros. Esse alerta começa daqui a pouquinho, às 9 da manhã de hoje, e vai até esse mesmo horário de amanhã. Às 9 da manhã de terça-feira é a previsão de término dessa ressaca, ondas que podem atingir até 3 metros de altura. Daí fica ali entre 2,5 metros, chegando até 3 metros. Para esse período, né, a gente lembra, tem várias recomendações emitidas pela Defesa Civil, pela Marinha, também pelo Corpo de Bombeiros. Alerta que vale aí para recomendações como evitar o banho de mar, a prática de esportes aquáticos em áreas em condições de ressaca, não ficar em mirantes na orla ou em locais próximos ao mar durante o período do aviso. Os pescadores devem evitar a navegação enquanto a ressaca estiver valendo, e para os ciclistas, a recomendação é evitar pedalar na orla se as ondas estiverem alcançando a ciclovia, por exemplo, ali na região do Leblon, que sempre temos problemas nesse sentido. Em caso de emergência, acionar o Corpo de Bombeiros, não tentar fazer o resgate por conta própria, que pode acabar se tornando um acidente ainda mais grave, Gustavo.
0: Valeu, Rafa. Rafa, sabe de quem é aniversário hoje?
2: Conta pra mim, Gustavo.
0: Lamine Yamal.
2: Será que ele brilha essa semana?
0: Será? A gente vai acompanhar, claro, aqui na TMC, Lamine Yamal, novinho, né? Jovem ainda, destaque da Espanha, fazendo aniversário hoje. Mandar aí, então, um parabéns aí pra ele. É, ainda não castigou o Brasil, né? Digamos assim. Infelizmente, não ficamos no caminho dele na Copa do Mundo, até porque...
2: passar até ele. Quem castigou a gente foi outro europeu.
0: Foi o Haaland mesmo, que agora já deu adeus à Copa do Mundo. 6:37.
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3: 6:38, você que está em São Paulo, Brasília, Rio de Janeiro, Curitiba, Belo Horizonte e Recife está acompanhando o Start TMC comigo, Fernanda Câmara, com Rafael Tebas, com Bruno Rizzi e com Bruno Chesi. Valdemar Costa Neto nega irregularidades em emendas parlamentares e contesta bloqueio de R$119 milhões determinado pelo STF. O presidente do PL afirma que não possui o valor e diz que indicações de recursos são práticas comuns nos partidos. Bruno Chesi, ao vivo de volta.
4: Pois é, então, a gente acompanhou na sexta-feira que o presidente do PL, Valdemar Costa Neto, teve bloqueado R$119 milhões em razão dessas emendas, né? A Polícia Federal está apontando aí que ele usava funcionários para encobrir e depois mudar, inclusive, a destinação dessas emendas. Agora, o Valdemar se manifestou dizendo que não tem nem mesmo esse dinheiro para a Polícia Federal bloquear, e ainda acrescentou que nem se ele tivesse ganho na Mega Sena ele teria esse valor lá. O dirigente ainda afirmou que as emendas são regulares e destinadas a municípios, inclusive a outros de outros partidos. Ele disse também que a defesa, na verdade, do presidente do PL, declarou que não há provas de crime ou participação em esquema ilegal, e os advogados também criticaram a decisão judicial e alegaram que houve criminalização da atuação político-partidária. E por que que sintomático a gente estar falando sobre isso exatamente agora? Porque é mais um ingrediente para essa panela de pressão que está se formando com relação à direita entre Michele, Flávio Bolsonaro e agora o Valdemar, porque o Valdemar é, a gente pode dizer assim, Bruno Rizzo está aqui, pode me corrigir, o principal cabo eleitoral da Michele Bolsonaro nessa disputa. Ele sempre fala isso, fala que o PL tem boas parlamentares, mas nenhuma é tão boa quanto a Michele, mesmo que a Michele não seja parlamentar ainda. Então é o grande defensor, inclusive, de uma candidatura da ex-primeira-dama ao Senado por Brasília, pelo Distrito Federal. Então eu queria já levantar a bola aqui pro Bruno, perguntando assim, como é que fica essa relação Michele, Valdemar, porque ele já tinha dito que esse era o objetivo dele, inclusive que ela assumisse ali um papel de protagonismo maior nessa relação toda.
5: Essa é a questão das emendas, só reforça um dos pontos de qual o real interesse político e até eleitoral de Valdemar Costa Neto, que é o quê? Formar bancadas. Porque a partir do momento que você forma bancadas, você está elegendo mais deputados, senadores. Através disso, você tem uma maior destinação de recursos, teoricamente não é sob seu controle, mas pelo que as investigações apontam, o líder do partido está assumindo o controle dessas emendas, está usando ali os deputados como arrecadadores legais, mas a distribuição ele faz de acordo com os interesses do partido. Essa é a acusação, né? Agora, além disso, quanto maior a bancada que você tiver, maior o fundo que você vai receber.
4: Orçamento.
5: Exatamente. Uhum. Então, assim, você tem ali o fundo partidário, que é diferente do fundo eleitoral, que é em ano de eleição, mas o fundo partidário jorra dinheiro para os partidos, especialmente agora, quando você tem uma bancada muito grande e a do PL, que é a maior, você tem um volume financeiro gigantesco. E aí, como é que fica a questão de Michele, né? A gente já falou do objetivo desse núcleo bolsonarista dividido em três. A gente já falou do objetivo de Jair Bolsonaro e seus filhos. A gente já falou do objetivo de Valdemar Costa Neto, presidente do partido. Ele fica naquele morde-a-sopra, né? Até porque é importante para ele deixar rolar e eleger a bancada e acabou. E aí, a questão de Michele. Michele, a gente fala aqui também, desde a ocorrência ali dos vídeos, que Michele tem um objetivo de assumir um protagonismo político e, consequentemente, eleitoral, independente do clã Bolsonaro e do próprio Jair Bolsonaro. Ela tem uma ligação muito forte com parlamentares de outros partidos, como Republicanos. Então, até existe ali a questão que ela poderia ir para o Republicanos no próximo ano e tudo mais. Fato é que Michele, para manter esse protagonismo, ela entende que não basta ela ficar sendo a ex-primeira-dama. Ela entende que ela precisa construir essa carreira política dela independente. Isso passa por ter um mandato? Não necessariamente, mas seria importante. Por quê? Porque ela sendo senadora, ela teria um poder a mais de construir isso aí. A criação do movimento Imparáveis, depois da saída do PL Mulher, é o melhor exemplo disso. Ela busca ali aquele protagonismo. Então, ela segue sendo, na minha opinião, candidata, pré-candidata, apesar dela não assumir, ao Senado pelo Distrito Federal, porque tem mais um elemento importante aqui nessa mistura. Existe uma lei, tá? A lei chamada inelegibilidade reflexa. Tá? Até anotei aqui para não esquecer o nome da lei. O que ela diz? Que um parente de primeiro grau, alguns parentes ali de segundo grau, é uma série de regras, isso inclui ser madrasta, né? Ou filho adotivo ou não, de algum parlamentar que esteja em exercício, ela é automaticamente, essa pessoa se torna inelegível. Ou seja, vamos criar aqui um cenário. Se Flávio Bolsonaro for eleito presidente da República esse ano, sob a área, a jurisdição que Flávio Bolsonaro, no caso, atua, que é o Brasil, ou seja, o país inteiro, se ele for eleito presidente da República, Michele Bolsonaro não poderá se candidatar a um cargo, justamente por conta dessa inelegibilidade reflexa. Então, a hora para a Michelle ter protagonismo dentro da política é esse. Esse momento é o fundamental para ela conseguir ter um cargo, porque depois ela pode até construir essa independência política e tudo mais, mas ela ter um cargo é um fator adicional para essa construção, estando lá dentro e sendo uma senadora. São poucos senadores, né? Lembrando que é um cargo super complexo ali.
4: Isso explica muita coisa, né? Até mesmo do porquê que ela está se movimentando agora.
5: Exatamente.
4: Né? Então é exatamente. Uma questão
5: de momento. É o timing, momento. Né? É, o momento para ela é muito importante. Essa independência, ela passa, ela vai além de ter um cargo ou não, mas ter um cargo é um fator muito importante para ela conseguir essa independência. Apesar dela negar, eu sigo acreditando, e pelo que eu converso com alguns interlocutores do PL, mais da ala de Michelle, ela será sim candidata, e aí tem essa cerejinha do bolo que eu trouxe aqui da inelegibilidade reflexa.
6: E um outro ponto, muito, muito rapidamente aqui, Rize, o ministro Flávio Dino, na decisão dele, ele também cita indicação de emendas parlamentares por Eduardo Cunha.
5: Exato,
6: e aí tem muita gente, ué, mas qual que é o problema? O Eduardo Cunha não é nem parlamentar, não tem nenhum mandato, é ex-deputado federal, e por óbvio a prerrogativa das emendas parlamentares, claro, é do parlamento. Também teve isso na decisão do Dino.
5: Tal qual o Valdemar.
6: É, né? Exato.
5: Ambos não são parlamentares, não foram eleitos, são políticos de carreira, mas não foram eleitos, portanto eles não têm direito. Né? Então essa emenda chamada emenda de comissão, ela substitui a emenda do relator, né? E aí volta aquela questão que foi muito criticada até no governo passado e que existe há bastante tempo, existia, que é o tal do orçamento secreto. Uhum. Basicamente são emendas que você não tem uma rastreabilidade do padrinho daquela emenda, né? E aí só vale um parênteses final. A emenda, ela é algo super positivo, porque ela traz recursos, né? Ela deixa ali municípios serem vistos, enxergados pelo poder federal para que investimentos cheguem até lá. O problema, então, não é o fim, é o meio.
6: Exato.
5: Né? Como está sendo trabalhada essas emendas. O objetivo da emenda é muito bom, mas nesse modus operandi, que inclusive fica sem rastreabilidade nenhuma, é extremamente prejudicial, e a gente está vendo isso.
4: Só uma última detalhe para a gente deixar para o último comentário do Bruno Rize, depois que os repórteres entrarem, que o Republicanos negou apoio ao Flávio Bolsonaro, e mais um capítulo dessa novela toda.
3: E depois dessa bomba deixada por Bruno Chese para Bruno Rize, 6:47, a gente vai para Belo Horizonte. Super El Niño deve provocar seca severa, altas temperaturas e chuvas concentradas em Minas Gerais. Os estudos apontam que o estado pode registrar calor semelhante aos de cidades do Nordeste. Júnior de Castro conta pra gente.
7: É isso, Fernanda. Para quem não gosta de calor como eu, vai ficar difícil, viu? Porque o clima aqui em Minas pode mesmo ficar extremo nos próximos meses. Segundo especialistas, se o chamado Super El Niño se confirmar, o estado deve enfrentar aí uma combinação muito preocupante. Seca prolongada, calor acima da média e depois chuvas fortes e concentradas. As projeções indicam que cidades aqui de Minas podem registrar temperaturas, como você bem disse, Fernanda, parecidas com as do Nordeste. Aqui em Belo Horizonte, por exemplo, as máximas médias durante a primavera podem chegar a 32 graus. Já no norte do estado, os termômetros podem passar dos 36 graus. E o problema é que o solo fica mais seco durante a estiagem. Quando as chuvas voltam no verão, elas tendem aí a cair em pouco tempo e com muita intensidade, aumentando aí o risco de enchentes, alagamentos, deslizamentos de terra e até pressão sobre barragens e também sistemas de abastecimento de água. Apesar de todo esse cenário, os meteorologistas lembram que ainda não há um consenso sobre a força desse fenômeno. A expectativa é de que o comportamento do Oceano Pacífico nas próximas semanas confirme ou não a formação desse Super El Niño. Enquanto isso, os órgãos de monitoramento já mantêm atenção aí para possíveis ondas de calor, incêndios florestais e também mudanças no regime de chuva. A gente continua acompanhando e torcendo muito, gente, para não fazer calor, porque eu sofro demais. Eu volto com vocês.
6: Realmente é uma situação complicada, preocupante. Valeu, muito obrigado, Júnior de Castro, calorento aí, então, o Júnior de Castro. A gente vai para Pernambuco agora. O BNDES diz que transporte público na região metropolitana do Recife requer ao menos 8 bilhões de reais, não é com M, é com B de bola, 8 bi, 8 bilhões de reais. Carol Oliveira com a gente ao vivo. Carol, seja mais uma vez bem-vinda aqui ao Start TMC. Me parece uma quantia significativa, 8 bi então.
8: Bom dia, Tebas, Fernanda e a todos que nos acompanham aqui no Start TMC. Excelente segunda-feira para todo mundo. Pois é, uma quantia bem significativa, hein? Esse projeto, ele foi feito em parceria com o Ministério das Cidades e mapeou projetos prioritários para 21 regiões metropolitanas do país. O conjunto de intervenções poderá beneficiar cerca de 1 milhão de passageiros por dia e reduzir em 22% o tempo médio de deslocamento e evitar aproximadamente mais de 600 vítimas de acidentes de trânsito por ano. O plano prevê 6 projetos estruturantes para a região metropolitana. 5 deles consistem em novos corredores que poderão ser implantados tanto como BRT elétrico quanto como veículo leve sobre trilhos, dependendo dos estudos de viabilidade. Além da expansão física da rede, o estudo também propõe uma reorganização completa do sistema de transporte coletivo. A ideia é fortalecer um modelo tronco alimentador, reduzindo a sobreposição de linhas, aumentando a integração em ônibus e transporte sobre trilhos e melhorando, é claro, a eficiência operacional. Volto com vocês.
3: Obrigada, Carol. Um ótimo trabalho para você. 6:51. Agora a gente vira a chavinha para falar de esporte, Copa do Mundo, e a gente chama de volta o Leandro Boldakian com mais destaques.
9: É isso aí, pessoal do Start TMC, nós estamos de volta aqui na cobertura da TMC da Copa do Mundo, que tá acabando, chegando na sua última semana. Teremos mais 3 partidas apenas, os 2 confrontos semifinais, aliás 4, né? Porque temos também a decisão do terceiro lugar. Então são 2 jogos semifinais amanhã e na quarta-feira, final de semana reservado pro duelo de terceiro lugar no sábado e a grande finalíssima domingo às 16h, horário de Brasília. As equipes que estão disputando a Copa do Mundo, a parte final, são as 4 melhores do ranking da FIFA. E ela fez um direcionamento justamente para que cada equipe dessa que ficasse na primeira colocação só se enfrentasse nessa reta final de Copa do Mundo. E é exatamente isso que aconteceu. A Argentina buscando o tetracampeonato, mas seria o segundo seguido. O último a conquistar isso foi o Brasil, em 58 e 62. A Espanha busca fechar o seu ciclo de Eurocopa e também de Copa do Mundo, assim como ela fez em 2008 e 2010. Foi campeã da Euro em 24, pode ser campeã do mundo em 2026. A França, podendo entrar para o seleto grupo dos tricampeões. Seria algo incrível realmente para os franceses. E a Inglaterra busca o seu primeiro título fora da Inglaterra. O único título da seleção inglesa foi na Copa de 66, quando eles eram, né, os anfitriões, e o futebol pode voltar para casa, né? É assim que a imprensa e todo o futebol da Inglaterra tem tratado também essa questão das semifinais importantíssimas contra a Argentina, né? Inglaterra contra a Argentina, e amanhã já teremos o pontapé em Dallas entre França e Espanha. Na quarta-feira, jogo acontece em Atlanta. Inglaterra e Argentina são as 2 semifinais. Claro, com cobertura total da TMC, vocês não perdem absolutamente nada. Tá certo, gente? Excelente segunda-feira a todos. Voltamos a qualquer momento aqui dos Estados Unidos com a cobertura TMC da Copa do Mundo.
6: Cobertura completa, espetacular, que a TMC está fazendo nos Estados Unidos. Inclusive, nós temos muita informação, sempre cito aqui, reportagem especial, informações de bastidores no nosso portal tmc.com.br e também nas nossas redes sociais, no @tmcnewsbr, no Instagram, YouTube, enfim, você confere tudo lá também sobre Copa do Mundo. Então, a Argentina tricampeã, né? A França tem 2 títulos, a Espanha e a Inglaterra tem 1 título cada. Seleção, realmente jogos espetaculares amanhã em Dallas, então França e Espanha, na quarta-feira em Atlanta, Inglaterra e Argentina, com a cobertura da TMC.
3: E o Felipe Monteiro de Brasília tá dizendo aqui que aposta na Argentina contra a Inglaterra, acha que o Messi pode fazer a diferença mais uma vez. É o nosso espectador movimentando aqui as nossas redes sociais também. E agora 6:54, o Bruno Chesi terminou a participação dele aqui ao vivo no estúdio, passando um assunto pro Rizzi, pra gente então comentar agora, que é sobre o Republicanos, que nega que tenha fechado apoio a Flávio Bolsonaro e indica neutralidade nas eleições. Bruno Rizzi, a palavra é sua, então.
5: Pois é, essa situação ela surgiu através de uma matéria que veiculou no final de semana, dizendo que Marcos Pereira, presidente do Republicanos, teria feito um acordo de troca de apoio para Flávio Bolsonaro, né? Apoio a Flávio Bolsonaro nessas eleições. Em troca disso, Flávio Bolsonaro o indicaria a vaga do STF, aquela famigerada cadeira tão disputada do STF, que foi motivo de tanta discussão que a gente já trouxe aqui diversas vezes para vocês. Aquela cadeira que segue vaga e provavelmente ficará para o próximo presidente ou para o próprio presidente Lula em seu próximo mandato para indicar. Fato é que, lembra que a gente comentou semana passada sobre o nome de Daniela Marques como um nome que poderia ser a vice de Flávio Bolsonaro? Daniela Marques é filiada ao Republicanos. Para que Daniela Marques seja a vice, ou qualquer um seja vice de Flávio Bolsonaro, é preciso ter formalizada uma aliança nacional entre esses dois partidos, do presidente e do vice. Se é uma chapa puro sangue, só do PL, ok, tudo certo, tá dentro de casa. Se for Daniela Marques, aquele nome tão falado, inclusive deu uma entrevista nesse final de semana, se eu não me engano foi para a Folha de São Paulo, ela, sendo a vice-presidente, é preciso ter formalizado, escolhido e indicado, inclusive nas convenções dos partidos, que acontece agora do PL no próximo dia 25, que há essa aliança entre Republicanos e PL. Não basta simplesmente indicar o nome, ah, ela apoia aqui, mas não tem aliança. Não, para ser vice-presidente é preciso ter essa aliança formal. Então, essa questão acaba passando por muita discussão. Fato é que, na escolha do vice-presidente, a gente vai ter essa formação de aliança que complica ainda mais, e a escolha do Republicanos deve não ocorrer, justamente porque eles devem pensar em lançar Tarcísio de Freitas em 2030, mantendo essa neutralidade agora e que, também não se contaminando pelas questões que estão envolvendo a direita mais próxima a Flávio Bolsonaro agora. Todo esse conflito tem trazido alguns pontos negativos eleitoralmente, eles têm preferido a neutralidade, vão decidir até o dia 25.
3: E não é a nossa escolha, mas temos que acatar aqui que o Start TMC está chegando ao fim.
6: É isso, vem aí o TMC 360 com Joana Trepto e Felipe Bueno. Valeu, gente.
5: Valeu.
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15: Muito bom dia, hoje é 13 de julho de 2026, segunda-feira, uma ótima semana para todos, semana que começa agora junto com o TMC 360. Obrigada a todos que acompanham a TMC, estamos prontos para 3 horas de muita informação, notícia e prestação de serviço. Meu nome é Joana Trepto, estou aqui com o Felipe Bueno. Bom dia, Felipe.
16: Bom dia, Joana Trepto, seja bem-vinda, seja bem-vindo, bom dia para você. Joana Trepto, sabe de uma coisa? 9 meses no ar hoje. Hoje é dia 13 de julho. 9 meses no ar de TMC e TMC 360. Uma festa para todos nós, né? E daqui a pouco, 1 ano, hein? Mas não vamos falar mais nada, não. Não vamos deixar. Vamos deixar surpresas. Vamos começar, então?
15: Vamos às principais notícias dessa manhã.
16: Agora.
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15: Estados Unidos devem decidir sobre a aplicação do novo tarifaço até quarta-feira. Planalto já avalia a reversão das tarifas como improvável.
16: Lula cumpre a agenda no ABC Paulista nesta manhã. O presidente visita a divisão de motores e veículos do Instituto Mauá de Tecnologia em São Caetano do Sul.
15: Presidente do Republicanos, Marcos Pereira, nega acordo para a campanha de Flávio Bolsonaro. Em nota, o partido também rebate uma possível indicação dele ao Supremo Tribunal Federal. De Brasília, Lívia Braz.
18: Segundo Republicanos, o último contato de Marcos Pereira com Flávio Bolsonaro foi há mais de um mês e as conversas foram consideradas inconclusivas.
16: Ministro Flávio Dino determina bloqueio de mais de R$6 milhões de Eduardo Cunha. O ex-deputado é investigado pela Polícia Federal por suspeita de desvios de emendas parlamentares. Também de Brasília, Rafael Felitti.
19: Segundo a Polícia Federal, servidora tinha aval da presidência da Câmara para desviar recursos para Eduardo Cunha.
15: Preço do petróleo volta a subir após escalada de tensão entre Estados Unidos e Irã nos últimos dias. A alta acontece após novo fechamento do Estreito de Hormuz e o barril do tipo Brent superou os $79.
16: Aliados se reúnem em Paris com o presidente ucraniano Volodymyr Zelensky. O objetivo da chamada coalizão de voluntários é aumentar a pressão por um cessar-fogo e pela retomada das negociações pelo acordo de paz com a Rússia.
15: Papa Leão XIV pede diálogo contra guerras no mundo. Na tradicional oração do Ângelus, o pontífice defendeu o diálogo e a diplomacia como caminhos para conter os conflitos armados no mundo.
16: Tênis, Jannik Sinner vence Alexander Zverev e é bicampeão do torneio de Wimbledon. Olha só, a partida teve 3 horas e 46 minutos, terminou em 3 sets a 1
11: para o atual número 1 do mundo. São 7h04. Seja bem-vindo, seja bem-vinda. Começa agora mais uma edição do TMC 360.
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15: Termina quarta-feira o prazo para os Estados Unidos decidirem sobre a aplicação de novas tarifas sobre exportação de produtos brasileiros. A equipe do presidente Lula ainda tenta reverter esse quadro. Direto de Brasília, Lívia Braz tem mais informações. Bom dia, Lívia.
18: Oi, Joana. Bom dia para você. Pois é, a expectativa do governo Lula é que essa medida seja de fato confirmada aí com alíquotas entre 25% e alíquotas também de 12,5% para parte das exportações que saem aqui do Brasil para os Estados Unidos, embora exista uma possibilidade aí de uma ampliação da lista de exceções, ou seja, mais produtos devem ficar de fora dessa cobrança desses novos impostos. Nos bastidores, Palácio do Planalto está esperando aí o alcance dessa decisão, justamente para definir, então, uma resposta oficial. Reação inicial deve ser de contestação diplomática, classificando essa medida como injustificável e também como inaceitável. Depois disso, é que as equipes técnicas do governo elas vão analisar quais são os impactos e também avaliar quais são os próximos passos que devem ser tomados aí e que podem incluir continuidade das negociações com o Washington para tentar reverter então essas tarifas ou até mesmo a aplicação da lei da reciprocidade. As empresas e algumas entidades dos Estados Unidos estão negociando, estão pressionando o próprio governo americano para retirar alguns produtos brasileiros dessa lista de sobretaxas, justamente com o argumento de que não existem fornecedores equivalentes no mercado interno. Ainda assim, os negociadores brasileiros consideram pouco provável que haja um adiamento dessa decisão, né? Justamente diante da sinalização do próprio governo Donald Trump, que pretende manter, de fato, essa política comercial baseada aí na elevação de tarifas não só para o Brasil, mas para outros países também.
11: 7h06. Seguimos na capital do país. Uma carta divulgada pelo ex-presidente Jair Bolsonaro provoca reações no cenário político, expõe divisões nos bastidores da oposição, mais divisões, né? Bolsonaro disse confiar em seu filho como melhor opção, são palavras dele, para combater a corrupção, a violência e o empobrecimento no Brasil. O documento motivou pedidos de sanções jurídicas por parte de parlamentares governistas. Os detalhes sobre o teor do documento e as repercussões políticas vêm com o Murilo Hernandes, direto da capital do país.
20: A divulgação de uma carta assinada pelo ex-presidente Jair Bolsonaro movimentou os bastidores políticos e gerou desdobramentos jurídicos em Brasília. No documento oficial, o ex-presidente declarou que o filho e senador Flávio Bolsonaro atua como seu porta-voz oficial e expressou apoio ao nome do pré-candidato que deve liderar a chapa da oposição na disputa pela presidência da República. A sinalização explícita trouxe repercussões imediatas na estrutura interna do Partido Liberal. Informações de bastidores apontam que o teor do texto isola politicamente a ex-primeira-dama, Michele Bolsonaro, provocando tensionamentos internos e ampliando o desgaste da relação conjugal com o ex-presidente. Aliados do PL e parlamentares da base de oposição manifestaram apoio público ao teor da carta, defendendo que a indicação do senador Flávio Bolsonaro como porta-voz unifica o discurso do partido e consolida a estratégia da legenda para a disputa eleitoral. No campo da oposição ao ex-presidente, a manifestação motivou uma reação formal no Legislativo. O deputado federal Lindbergh Farias, do PT, protocolou uma petição junto ao Supremo Tribunal Federal solicitando a revogação da prisão domiciliar de Jair Bolsonaro. O parlamentar governista argumenta na peça que a publicação do texto configura um descumprimento direto na proibição de utilização de redes sociais e de comunicação externa estipulada pelas medidas cautelares da corte. Interlocutores jurídicos acompanham a tramitação do pedido do Supremo Tribunal Federal, enquanto o Comitê Partidário do PL avalia os impactos do posicionamento nas alianças regionais. Flávio Bolsonaro é pré-candidato à presidência da República nas eleições de 2026.
15: Vamos agora ouvir Augusto de Arruda Botelho, jurista e ex-secretário nacional de Justiça, sobre esse assunto.
21: O ministro Alexandre de Moraes determinou que o ex-presidente Jair Bolsonaro não se comunique nas suas redes sociais e não faça nenhum tipo de uso delas através de terceiras pessoas. Não há na decisão nenhuma expressão direta à carta, mas é evidente que seu filho, ou seja, uma terceira pessoa, lê uma carta de autoria de seu pai numa rede social, estaria sim, no meu entendimento, desrespeitando a decisão do ministro Alexandre de Moraes, apenas analisando o que o ministro decidiu e o fato concreto.
11: Falaremos mais sobre isso, ouviremos outras opiniões, outros pareceres ao longo do TMC 360 de hoje. Bom, são 7:09. Flávio Dino, ministro do STF, determina o bloqueio de mais de 6 milhões de reais do ex-deputado federal Eduardo Cunha, ex-presidente da Câmara dos Deputados, inclusive, que seriam por indicação de emendas. Você ouviu bem, né? Ex-deputado, ou seja, ele não é parlamentar atualmente. O ministro do STF afirma que o ex-deputado estaria direcionando esses tipos de recursos mesmo sem ter direito a isso, ou seja, não tem mandato, né? De Brasília, com você, Rafael Felitti. Bom dia, conta essa história pra gente.
1: Oi, Felipe, oi, Joana, bom dia para vocês e para todos que nos acompanham. Olha, esse arranjo paralelo que foi apontado, ele era operado pela servidora Mariângela Fialec, conhecida como Tuca, que era assessora direta do ex-presidente da Câmara, Arthur Lira, que continuou com cargo na presidência da Câmara dos Deputados, sob a presidência de Hugo Mota. Ela era responsável por fazer esse arranjo paralelo para fazer esses desvios, incluindo a participação de ex-deputados, como o ex-presidente da Câmara, Eduardo Cunha, e segundo também a Polícia Federal, essa investigação está ligada àquela operação isso aqui bloqueou 119 milhões de reais do presidente do Partido Liberal, do PL, e também ex-deputado federal Valdemar da Costa Neto, né? Então, segundo também as informações, todas essas ações da Tuca tinham aval ali da presidência da Câmara ao longo desse tempo. O ministro Flávio Dino deu 10 dias para que o atual presidente da Câmara, Hugo Mota, envie toda a documentação interna que comprove a tramitação dessas emendas para identificar os eventuais responsáveis por cada situação que é relatada ali pela Polícia Federal. A defesa de Eduardo Cunha diz que qualquer tipo de indicação seria pela legítima atuação política dele e que isso não pode ser confundido com ele atuando como se fosse um deputado federal, né? Segundo a defesa de Eduardo Cunha. A Polícia Federal aponta indícios de crime de peculato, né? Discordando dessa posição da defesa, porque acredita ter elementos de que Eduardo Cunha estaria empenhando emendas mesmo sem mandato parlamentar. Volto com vocês.
15: Vamos então falar sobre essa atuação de Eduardo Cunha, porque de acordo com a Polícia Federal, ele teria orientado uma servidora da Câmara sobre o envio e a troca de emendas parlamentares para municípios mineiros de BH. O Júnior de Castro tem mais informações. Bom dia, Júnior.
2: Ótimo dia para você, Joana, Felipe. Excelente segunda-feira para todo mundo ligado com a gente aqui na TMC. É isso, em diálogos com uma servidora da Câmara dos Deputados, Eduardo Cunha aparece orientando mudanças na destinação de emendas parlamentares para municípios aqui de Minas e também pedindo ajuda para resolver as disputas sobre a autoria desses recursos. Em uma das conversas, ele diz estar com um problema em uma emenda na cidade de Manhuaçu e pede um ofício para comprovar quem seria o autor da indicação. Em outras mensagens, ele solicita também a troca de cidades que receberiam os recursos e também reclama de negociações com prefeitos mineiros. Para a Polícia Federal, os diálogos indicam justamente uma possível atuação de Cunha na definição de emendas, apesar de ele não ter aí um mandato parlamentar. Com base nessa investigação, o ministro do STF, Flávio Dino, como Felipe bem disse, determinou o bloqueio de até 6 milhões e 100 mil reais em bens aí do ex-deputado. A defesa de Cunha nega qualquer irregularidade, afirma que ele não apresentou as emendas investigadas e diz que sempre atuou dentro da lei. Enquanto tudo isso acontece, Cunha também pretende ser candidato a deputado aqui por Minas Gerais. E a gente, claro, continua acompanhando e trazendo as atualizações aqui durante a programação da TMC. Volto com vocês.
15: Obrigada pelas informações, Júnior de Castro, direto de BH. Eduardo Cunha não tem mandato. Ele perdeu o mandato em 2016, foi cassado pela Câmara dos Deputados, mas ele continua, então, de acordo com o que a Polícia Federal descobriu, decidindo para onde vai o dinheiro público. Então, uma pergunta: O que, que exatamente foi tirado de Eduardo Cunha lá em 2016? Agora, outra pergunta. O que, que acontece quando uma emenda parlamentar, ela nem sequer é controlada por parlamentares? Nós estamos falando de dois políticos que não são parlamentares, eles não têm mandatos. A gente sobe mais um degrau na degradação aí do uso do dinheiro público. E olha que essa escada, ela já está ficando comprida demais para nós, população. Uma coisa que já merece fiscalização é o deputado direcionar a verba para a própria base, para fortalecer aliados, para fazer política com o orçamento. Isso é algo com o qual a gente já se acostumou e até de forma errada. Outra coisa, outro degrau nessa escadinha é a falta de transparência sobre para onde o dinheiro foi, quem recebeu, como gastou. E aí tem um degrau que é ainda mais grave. Quando uma pessoa que nem sequer tem mandato passa a mandar na destinação de uma emenda parlamentar, quem responde por essa decisão? Se não é nenhum político, se não é nenhum parlamentar. Deputado tem nome, deputado tem mandato, deputado tem voto, pode ser cobrado pelo eleitor, a princípio, a priori. Mas e se existe um padrinho político oculto por trás aí da destinação dessa emenda? O poder fica com uma outra pessoa e a responsabilidade formal, de fato, fica com quem? Quem é que o eleitor pode cobrar? Isso aí é uma arquitetura da irresponsabilidade, e nessa escadinha da falta de transparência, da falta de responsabilidade e do mau uso do dinheiro público, a gente já não consegue nem ver o fim dessa escada. Mas aqui na TMC a gente tem como bandeira fiscalizar, cobrar e pedir responsabilidade pelo uso, o bom uso do dinheiro público, o nosso dinheiro. Então nós vamos continuar atrás dessa história. Agora são 7h16.
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11: Rio de Janeiro, agora preso na quinta fase da chamada Operação Unha e Carne, o pastor e empresário Márcio Pôncio deixa o sistema prisional da capital fluminense. É com você, Rafael Alves. Bom dia.
0: Muito bom dia, Felipe. Muito bom dia, Joana, e a todos os nossos ouvintes que acompanham o TMC 360. Márcio Pôncio, que agora vai ter que cumprir uma série de medidas cautelares depois de deixar o presídio do complexo de Jericinó, que fica na zona oeste aqui do Rio de Janeiro, no bairro de Bangu. Ele deixa o presídio depois de uma determinação do ministro Alexandre de Moraes, do Supremo Tribunal Federal. Ele estava preso desde o dia 2 de julho, quando foi alvo de uma operação da Polícia Federal por envolvimento com o bicheiro, o contraventor Adilson Oliveira Coutinho Filho, o Adilcinho, apontado como chefe da máfia dos cigarros aqui no Rio de Janeiro. A gente lembra que Márcio Pôncio, além de ser pastor, também tem uma fábrica de cigarros. Então ele teria envolvimento com esse esquema da máfia dos cigarros, segundo a Polícia Federal. Agora ele vai ter que usar tornozeleira eletrônica e cumprir outras medidas cautelares, como, por exemplo, a proibição de utilizar as redes sociais e manter contato com outros investigados por qualquer meio. Além disso, também teve que ser obrigado a entregar os passaportes e também a cumprir exigências no sentido de perder também o porte de arma de fogo. Márcio Pôncio foi solto depois de o ministro Alexandre de Moraes determinar a prisão domiciliar dele por questões envolvendo a saúde dele, já que tem um problema de saúde e precisa de um tratamento contínuo, além também de considerar a gravidez de alto risco da esposa de Márcio Pôncio, grávida aos 50 anos. Procuramos a Secretaria de Polícia Penal, que informou que foi notificada só ontem a decisão do ministro Alexandre de Moraes, que instalou a tornozeleira eletrônica. A defesa cumpriu todas as exigências e, a partir disso, ele foi solto. Márcio Pôncio estava preso depois de ser localizado em um flat aqui na zona sudoeste do Rio. A gente lembra que Márcio Pôncio já se colocava nas redes sociais como pré-candidato a deputado federal, e ele é pai da deputada estadual Sara Pôncio. Eu volto com vocês, Joana e Felipe.
15: Obrigada pelas informações. O levantamento sobre as operações Escudo e Verão, que são feitas pela Polícia Militar de São Paulo na Baixada Santista, isso em 2023 e 2024, mostra que metade dos policiais denunciados por homicídio foi absolvida sem ser submetida a um julgamento pelo Tribunal do Júri. Da capital paulista, quem tem mais informações é a Luísa Mutoni.
3: Pois é, Joana, pelo menos 8 dos 16 policiais militares denunciados nessas duas operações que são consideradas as mais letais da Polícia Militar paulista desde o massacre do Carandiru em 1992 já foram absolvidos, pelo menos na primeira instância, como você bem disse. Ao todo foram apresentadas 7 denúncias à justiça, 5 dessas denúncias por homicídio doloso, quando há intenção de matar, foram rejeitadas, sem então que esses investigados fossem levados ao júri popular. Uma 5ª denúncia foi reclassificada para homicídio culposo, quando não há intenção. Uma delas vai ser efetivamente levada ao júri popular e a outra ainda está em análise. Essas duas operações, Escudo e Verão, aconteceram no litoral aqui de São Paulo, depois de mortes de policiais militares nas cidades de Guarujá e também em Santos. E somadas, essas duas operações deixaram um saldo oficial de 84 pessoas mortas.
11: Seguimos acompanhando, agora são 7:20. Vamos falar um pouco de esporte, curiosamente não é futebol, aliás hoje não tem Copa, né? Copa do Mundo volta amanhã e na quarta-feira, mas a gente já vai falar sobre isso. É uma bolinha um pouco menor agora, mas muito importante também, a bola do tênis, né? O italiano Jannik Sinner é bicampeão de Wimbledon. Em Londres, o tenista de 24 anos apenas derrotou o alemão Alexander Zverev de virada por 3-1 em uma partida de gente quase 4 horas.
4: Partida que ficou marcada a partir do terceiro set, quando o Zverev sofreu uma queda e assustou o público ao sentir o joelho direito. Apesar das dores, o alemão continuou em quadra, mas não conseguiu conter o domínio do italiano, que engatou a 10ª vitória consecutiva sobre o rival. Com o resultado, Sinner alcança a marca de 5 conquistas de Grand Slam e se consolida definitivamente na história da era profissional do tênis mundial.
11: Essa história do Zverev, Joana, e você que está nos acompanhando, me faz lembrar de um outro alemão, Franz Beckenbauer, que em 1970, na semifinal da Copa do Mundo, jogou boa parte do tempo com uma tipóia. Ele teve o ombro deslocado, mas não saiu de campo. E disputou até o fim esse jogo que levou a Itália para a final, final que foi vencida pelo Brasil 4-1. Essa parte da história a gente já sabe, né? Mas voltando a falar sobre tênis aqui, a gente tem o lado feminino. Brasileira Luiza Stefani e a canadense Gabriela Dabrowski ficaram com o vice-campeonato das duplas femininas em Wimbledon, após terem sido derrotadas por Cristina Mladenovic, da França, e Han Yu-gu, da China. E foi por 2-0 essa derrota, né? Apesar disso, o resultado marca um feito histórico para o tênis brasileiro. Stefani se torna a primeira brasileira da era aberta a disputar uma final de duplas femininas em Wimbledon e a primeira desde Maria Esther Bueno. Isso foi em 67. Com a campanha, a tenista brasileira deve subir para a 4ª posição do ranking mundial de duplas. A parceria com Dabrowski também alcança o 2º lugar no ranking da temporada. Em 2026, a dupla já conquistou os títulos dos torneios de Dubai, Estrasburgo e Eastbourne, além de alcançar as semifinais do Australian Open, Roland Garros, Miami Open e Doha. Luiza reconheceu o mérito das adversárias, destacou a boa temporada na grama.

0: essa vinheta está com os dias contados. Nós estamos na última semana da Copa do Mundo com muita expectativa para os jogos das semifinais. O Leandro Bodakian está acompanhando tudo de pertinho, trabalhando muito. Há um mês já, quase. Nossa, como o tempo passou voando. E agora vai conversar com a gente direto dos Estados Unidos sobre a expectativa para essa semana. Lele, bom dia.
1: Tudo bem, Joana? Bom dia, Felipe. Exatamente, a última semana de competição de Copa do Mundo. Restam mais 4 partidas, as 2 semifinais, amanhã e quarta-feira. Depois, a disputa pelo terceiro lugar no sábado. E aí, a grande finalíssima aqui em Nova Jersey no domingo. Expectativa para lá, né? De grande por conta dessas 4 seleções que sobram. Curiosamente, as 4 melhores seleções do ranking da FIFA. O sorteio feito pela FIFA direcionado justamente para que essas equipes ficassem na primeira colocação e se ficassem em primeiro, elas seriam adversárias apenas nessa fase de semifinais. Argentina, Espanha, França, Inglaterra, as 4 primeiras seleções. Amanhã, em Dallas, já temos o primeiro duelo europeu entre França e Espanha, um duelo espetacular também, né, de muita expectativa para muita gente, a final antecipada. E aí na quarta-feira um jogo também recheado de história, de polêmica, envolvendo Argentina e Inglaterra, né? Até transcendendo a parte esportiva, são os 2 duelos que vamos conhecer os finalistas da Copa do Mundo e, claro, também quem vai disputar para ficar na terceira colocação, gente.
2: O Dakian, de alguma forma, te surpreende a Inglaterra fazer parte desses 4? Porque acho que França e Espanha, todo mundo já esperava. Tem gente que está dizendo que essa semifinal do lado da Espanha e da França vai ser uma final antecipada. A gente sempre usa essa expressão, né? Argentina, ok, atual campeão, mas a Inglaterra, de alguma forma, até porque o Tuchel, ele saiu da Inglaterra muito questionado, porque não chamou o Cole Palmer, não chamou o Phil Foden também, trouxe mais operários, né? E aí, te surpreende de alguma forma?
1: A gente sempre coloca, né, Felipe, a Inglaterra como uma das favoritas para a Copa. Acontece que ela nunca vai no campo, né? Ela cumpre esse favoritismo no campo. E esse ano tem sido diferente. É uma seleção, como você citou, vários jogadores foram deixados de fora. E eu vou dizer para você, um trabalho muito bom do Thomas Tuchel, talvez o melhor trabalho de técnicos nessa Copa do Mundo. Ele é um pouco polêmico, né? Assim que acabou o jogo contra a Noruega, ele não gostei do jogo, o time não jogou bem. Né? Nem curtiu muito a classificação com os 2 gols do Bellingham, mas é claro que a Inglaterra ela tem um craque, né, que é o Harry Kane, que vive uma fase espetacular e tem ótimos jogadores coadjuvantes que estão conseguindo levar essa seleção da Inglaterra até essa fase. E assim, ela vai disputar, né, um jogo realmente muito duro com a seleção da

0: reta final.
1: Tá certo, Bodaquia. Aquele abraço para você, bom trabalho para todo o nosso time. A gente volta a falar com vocês ao longo da programação. Ótima segunda.
0: Ótima segunda para vocês, boa sequência, gente. Abraço.
1: E como trouxe o Boldakian, né? Esse confronto entre Argentina e Inglaterra é um confronto histórico desde 1982, por causa da Guerra das Falklands ou das Malvinas. Escolha você o nome de acordo com o lado que você prefira torcer. E em 86, né, o grande jogo das quartas de final, que acabou sendo 2-1 para a Argentina, levou a Argentina para a semi, para o título de 86 com Maradona e tudo mais. De lá para cá, houve dois confrontos entre Argentina e Inglaterra nas Copas. Um foi muito intenso e tenso também, que foi na Copa de 98, na França. A Argentina venceu nos pênaltis após um empate por 2-2, expulsão de David Beckham e tudo mais. E em 2002, a Inglaterra conseguiu vencer a Argentina por 1-0. De lá para cá, não teve mais confronto entre essas duas equipes. Tem um ponto aí, viu, Jonathan Trepton, que o pessoal está dizendo aí que a vitória da Argentina, ela garante que a gente não ouça mais Wonderwall nos estádios dos Estados Unidos. É um ponto a se considerar. Mas enfim, mudando de assunto, falando de Copa do Mundo, ainda, o Grêmio aqui do Brasil, do Rio Grande do Sul, de Porto Alegre, anunciou a contratação de um jogador que teve seu destaque na Copa do Mundo, que foi o Giovanni Cabral. Quem é Giovanni Cabral? É um meio atacante da seleção de Cabo Verde. Ele tem 28 anos de idade. Ele entrou em duas partidas, pelo menos, dessa Copa do Mundo. A seleção inteira de Cabo Verde foi um grande destaque da Copa e agora vai jogar no Campeonato Brasileiro em breve. Vamos falar mais sobre futebol?
2: Vamos! O Flamengo venceu o Benfica de Portugal por 2-1 num amistoso disputado no Algarve, em Portugal. Jogo esse que ficou marcado principalmente pelo clima de tensão em torno do argentino Gianluca Prestiani, do Benfica. Lembra do Prestiani? Lembra de notícias relacionadas ao Prestiani fora da página de esportes de futebol? Pois é. Então, vamos contextualizar. Ele foi xingado, ele foi vaiado pela torcida rubro-negra lá em Portugal, que também gritou o nome de Vini Júnior. Dentro de campo, além disso, Prestiani sofreu entradas duras de jogadores do Flamengo. Os lances acabaram provocando uma discussão, inclusive, entre as duas comissões técnicas. Essa hostilidade teria uma explicação que não foi admitida pelos jogadores do Flamengo quando foram perguntados pelos jornalistas. Que explicação seria essa? Prestiani foi punido pela UEFA depois de ser acusado de fazer ofensas racistas contra Vini Júnior durante um jogo entre Benfica e Real Madrid pela Champions League em fevereiro. Vocês lembram? Naquela partida, Vini denunciou o caso ao árbitro, que acionou o protocolo antirracismo e interrompeu o jogo por cerca de 10 minutos. Esse insulto racista, ele nunca foi admitido por Prestiani, portanto, ele nunca foi confirmado. Foi a palavra de Vini Júnior contra a palavra de Prestiani. E aí, seria essa a explicação da hostilidade da torcida rubro-negra e dos jogadores do Flamengo contra Prestiani. Mas depois do jogo, quando os jogadores foram perguntados por jornalistas, eles disseram que claro que não, que essa é a forma do Flamengo jogar. Uau. Agora são 7h29.
1: 7h29, e daqui a pouquinho a gente volta a falar sobre a carta escrita por Jair Bolsonaro, divulgada nas redes sociais, mundo afora, pelo filho dele, pré-candidato à presidência da República. Daqui a pouco.
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1: Sete horas 34 minutos, de volta com as informações do Rio de Janeiro. Informação de momento, ação policial agora acontecendo em Costa Barros, no complexo da Pedreira. Beatriz Trindade está acompanhando e traz pra gente detalhes. Fala, Bia, bom dia.
2: Exatamente, Gustavo. Bom dia para você, para todo mundo que acompanha a gente. Três veículos até o momento foram roubados e usados ali para bloquear a estrada de Botafogo durante uma operação da PM que está acontecendo agora pela manhã ali no complexo da Pedreira, em Costa Barros. Segundo o Rio Ônibus, as chaves dos coletivos foram retiradas pelos criminosos e imagens enviadas à nossa reportagem mostram esses coletivos atravessados ali na via e, por conta dessa ocorrência, algumas linhas sofreram alteração. A informação de momento aqui que a gente recebeu é que mais linhas sofreram alteração agora: a linha 778, Pavuna Cascadura, 920, Pavuna Bom Sucesso, a linha também 665, Pavuna Sãs Penha e 687, Pavuna Meyer, além da linha 688, Pavuna Meyer, e a linha 919, Pavuna Bom Sucesso. Então, as chaves desses veículos foram retiradas agora pelos criminosos e, de acordo com a Polícia Militar, durante a entrada das equipes na comunidade, eles atearam fogo também em objetos que estavam sendo ali usados como barricadas para tentar justamente impedir a chegada dos agentes na comunidade. Essa operação, de acordo com a Polícia Militar, tem o objetivo de combater roubos de cargas e de veículos ali na região. Os policiais também retiraram, estão tentando agora, atuando ali para retirar as barricadas que foram instaladas e fazem buscas por veículos roubados. A gente lembra que essa operação segue em andamento ali ainda em Costa Barros. Gustavo.
1: Valeu, Bia. A gente agora muda de assunto para falar com Rafael Alves, trazer detalhes de um novo decreto publicado agora há pouco no Diário Oficial do município. Fala, Rafa.
3: Isso, Gustavo. Proibindo a publicidade de plataformas online, com as famosas bets, em espaços públicos e em publicidades exterior, aqui no município do Rio, decreto publicado agora de manhã pelo prefeito Eduardo Cavalieri no Diário Oficial. Essa determinação já está valendo para novas propagandas. Já esses anúncios que já estão expostos, o prazo para retirada e adequação é de, no máximo, 10 dias. Segundo o texto, a proibição vale para marcas comerciais, nomes de empresas, plataformas digitais, aplicativos, promoções, além também de campanhas institucionais ou promocionais. Também ficam vetadas, Gustavo, campanhas em eventos realizados, patrocinados ou contratados pela Prefeitura do Rio, além também de publicidade visível de exterior nesses locais. O decreto estabelece que as empresas que descumprirem as novas regras podem ser multadas, além de sofrer a cassação das autorizações para exploração de publicidade. Na justificativa da medida, a Prefeitura afirma que a medida busca reduzir os impactos da superexposição à publicidade de apostas, principalmente sobre crianças e adolescentes, no quesito que tange a saúde mental. Além disso, ainda considera a necessidade de proteger a paisagem urbana e promover ordenamento na cidade. A fiscalização agora fica sob responsabilidade da Coordenadoria de Licenciamento e Fiscalização, setor responsável por determinar a retirada imediata das peças publicitárias que estiverem em desacordo com as novas regras. Gustavo.
1: Valeu, Rafa.
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5: 7 horas 38 minutos. 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Hoje vamos falar sobre investimentos. 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
6: 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Então, assim, não faça esse tipo de investimento já com meta de resgate, sei lá, a médio prazo, né? Isso é uma coisa que você deixa lá, vamos tocando, vamos levando e acompanhando. Mas é um bom investimento, sim.
5: Primeiro a gente pensa no cofrinho, na reserva de emergência, se organiza melhor para férias, para comprar alguma coisinha extra. Depois, lá na frente, pensa então no mercado. Valeu, obrigada, Alê.
6: Até amanhã para vocês, uma ótima semana para todo mundo.
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7: 7:42. A expectativa era a seguinte com relação ao Congresso Nacional. Última semana antes do recesso seria agitada, mas expectativa de quem? Vamos saber se essa expectativa era unânime e se vai ser correspondida à realidade. Lívia Brás, me conta tudo. Bom dia para você.
8: Oi, Felipe, bom dia para você. Pois é, expectativa, uma realidade bem diferente. As presidências da Câmara e do Senado liberaram os parlamentares para participarem das sessões plenárias à distância, virtualmente, ou seja, com isso a gente tem uma tendência aí de plenários esvaziados e nenhuma proposta daquelas que são consideradas prioritárias, estratégicas, devem ser votadas agora antes do recesso, ou seja, tudo ficou mesmo para o segundo semestre depois das eleições. Viu? Na Câmara, a gente tem uma pauta aí com 19 itens que já foi publicada para a sessão de amanhã, né, que está marcada. Maior parte dessas pautas são aí medidas provisórias do Executivo que, somadas, destinam aí mais de R$1 bilhão a 5 ministérios. Outras matérias também podem ser incluídas nessa pauta, o que dificilmente vai acontecer, justamente porque existe uma grande chance de que não tenha nem a reunião de líderes, que é tradicional aí, todas as terças-feiras aqui em Brasília, né? Assuntos importantes que a gente já vinha tratando aqui, que deveriam ter regulamentação agora, por exemplo, regulamentação da inteligência artificial, criminalização da misoginia, renegociação de dívidas rurais, tudo isso eram assuntos que estavam previstos para acontecer no primeiro semestre, mas que devem ficar de fato só para o segundo semestre. Já no Senado, como é habitual, tem convocação das sessões plenárias entre amanhã e quinta-feira, mas a gente não tem ainda divulgação da pauta e algumas matérias, como autonomia do Banco Central, aquela PEC que a gente vinha falando também, a aposentadoria especial para agentes de saúde e também fim da escala 6x1. Também, que são assuntos prioritários, né? Eram assuntos prioritários aí para o governo, também só devem ficar para depois do recesso. E até as comissões, que normalmente são mais agitadas, já começam a agitação aí a partir de segunda-feira, também essa semana estão bastante esvaziadas aqui em Brasília, viu?
7: Bom, você que está nos acompanhando se lembra, várias vezes conversamos aqui, eu, a Joana, Lívia Brás, todo o nosso time de Brasília, sobre o que seria do Congresso Nacional em 2026. Comecinho do ano, janeiro, fizemos uma série de entrevistas e análises aqui. Você vai se lembrar que a pauta da dosimetria, por exemplo, era, segundo a oposição, uma pauta que se não saísse da frente, iria parar o Congresso Nacional. Depois, os parlamentares votariam temas de interesse para o país. Passaram-se 6 meses E essa é a história que você está acompanhando. Mas seguiremos cobrando. É nosso papel aqui na TMC seguir cobrando, afinal de contas, são parlamentares que recebem o seu dinheiro, o dinheiro dos seus impostos. Bom, são 7 horas e 45 minutos. Você acha certo isso que está acontecendo? O Congresso parar de votar assuntos importantes por causa do recesso de julho e das eleições? Por que eu estou perguntando isso? Porque a nossa enquete de hoje, que já está à sua disposição no nosso canal do WhatsApp e também no TMC News BR, nosso espaço no YouTube. E você tem 3 opções, e tem que ser sincero, tem que ser sincera, né? Sim, não ou não me importo. Começa a votar, tá? À sua disposição, daqui a pouco a gente traz para você uma primeira parcial.
5: Ainda sobre política, o senador e pré-candidato à presidência, Flávio Bolsonaro, divulgou uma carta escrita pelo pai no fim de semana. O texto foi publicado em uma transmissão pela internet, foi mostrado. O ex-presidente, a gente lembra, é proibido de se comunicar por redes sociais, apesar de estar em prisão domiciliar. Ele não pode ter acesso a celulares, muito menos internet e redes sociais. Vamos falar sobre essa carta, a importância dessa carta neste momento de pré-campanha. Pré-campanha é essa que já começa a terminar. Daqui a pouco a gente já está em campanha. Vamos conversar agora com o jurista Davi Tangerino. Bem-vindo aqui ao TMC 360. Bom dia. Eu queria entender, num primeiro momento, se essa forma indireta de se comunicar do ex-presidente pode ser um desrespeito às medidas que foram impostas, inclusive pelo Supremo Tribunal Federal, e medidas que a gente pode até considerar medidas duplas, né? Porque já que o presidente está em prisão domiciliar humanitária, o ministro Alexandre de Moraes tornou mais duras as medidas que o presidente precisa cumprir. É quase que uma via de mão dupla. Você está em casa, você tem esse benefício, mas você precisa cumprir tudo o que a gente está dizendo. Essa comunicação indireta, que já não é a primeira vez que existe, ela pode ser um desrespeito a essas medidas ou é algo que faz parte de uma forma de comunicar, inclusive de políticos que estão presos?
9: Bom dia a todos e todas as ouvintes. Olha, eu gosto sempre de lembrar que quando nós estamos falando de direito, de leis, de decisões, nós estamos falando de texto, né? E todo texto está sujeito a algum nível de interpretação. Então, quando você me pergunta se isso pode levar à revogação dessas, ou melhor, se isso pode ser compreendido como uma desobediência às cautelares e, com isso, um regresso à prisão, a resposta é sim, pode. Porque numa compreensão direta e mais literal, houve uma comunicação, em princípio uma carta, né, mas que foi depois lida e cujo conteúdo foi retransmitido por redes sociais. Agora, também é possível uma outra leitura, né, que é a seguinte: olha, é realmente, pela literalidade, pela letra fria, isso não poderia ter sido feito, né? Mas ainda remanesce ao ex-presidente o direito de se expressar, né? Ele segue sendo uma liderança política, é uma carta que diz respeito a um impasse que se tornou público, né? Muito ruidoso, entre o filho, né, Flávio, e a sua esposa Michele. E ali, como agente político, ele faz uma carta breve, circunspecta, não conclama a nenhum tipo de animosidade com o Supremo Tribunal Federal, com as instituições da República. Ele simplesmente sinaliza publicamente, me parece, que o candidato dele efetivamente é o filho Flávio. Então, a partir de uma certa leitura constitucional, uma outra conclusão a que se pode chegar é que, embora literal, friamente, formalmente tenha havido uma desobediência, ela foi dentro de um exercício razoável das garantias constitucionais do ex-presidente e, portanto, isso não recomendaria a revogação das cautelares e a piora da posição dele indo para a prisão. Ainda isso.
7: Aí, professor Tangerino, faço uma pergunta com base, inclusive, nessa sua resposta. quando o senhor toca na questão das interpretações, ou seja, estamos falando de certa forma de subjetividades, né? Eu li um argumento que diz mais ou menos o seguinte, que e se a divulgação não foi de intenção do ex-presidente que escreveu a carta, um documento, vai, no âmbito familiar, né, ou um esboço qualquer, e esse documento, a partir daí, foi divulgado por redes sociais. O problema é, desse argumento é que, me parece, né, que a gente não vai conseguir dizer, não vai conseguir entrar na mente da pessoa para saber, de fato, se foi deliberado ou não. E aí, eu te pergunto, pode-se abrir uma brecha, né? Se essa situação for acatada, então eu posso escrever uma outra carta amanhã e outra na semana que vem, e assim sucessivamente.
9: É, vamos por partes, né? Primeiro, que quando há uma dúvida, né, quando você diz, nós não temos como entrar na cabeça da pessoa, tal. Existe um princípio reitor de interpretação de normas punitivas em geral, penais, processuais penais, que é a interpretação mais favorável ao cidadão. Então, na dúvida, deveria militar aquela mais benéfica ao cidadão. Agora, eu acho que nesse caso, essa questão não se coloca, porque se a memória não me trai agora, ela é um documento intitulado Carta aos Brasileiros e Brasileiras, ela é escrita para todos os brasileiros. Logo, quem a escreve pretende que isso alcance as pessoas, né? Isso não é uma carta direcionada ao presidente do PL, né? Ou a um certo grupo restrito de pessoas, né? Desculpa, você fez uma última pergunta agora que me escapou.
7: Aqui. Então, se exatamente a decorrência dessa possível interpretação é que poderia abrir-se uma brecha, né, interpretativa, que daqui uma semana ou daqui um mês eu poderia escrever outra carta e ela poderia ser interpretada como um documento no qual não havia a minha intenção de divulgar publicamente, por exemplo.
9: Obrigado. Então, quanto a essa faceta, sim, estava a se pronunciar, né, se estava a decidir alguma coisa, o ministro Alexandre de Moraes me parece que teria um instrumento que era dizer, olha, não vou considerar isso uma desobediência cautelar, eu entendo que o autor da carta, né, que o ex-presidente Jair Bolsonaro, acreditava que agia dentro de uma garantia constitucional, então não houve a intenção de desobedecer a cautelar, mas, então, para que não haja mais dúvidas, deixo consignado aqui que também cartas desses Jaez estão compreendidas pela cautelar e não faça mais. Né? Haveria, então, uma saída processual para, ao mesmo tempo em que não agrava a posição prisional do presidente, o alerta para não fazer mais isso no futuro.
5: Agora, eu queria perguntar, professor, sobre a questão da interpretação. Não sobre essa questão específica da carta, que acho que já ficou bem clara para todos, caso houvesse alguma dúvida em relação ao que aconteceu no fim de semana. Mas, chama a atenção, e isso vale para todos os assuntos, mas especificamente no caso de Jair Bolsonaro, Supremo Tribunal Federal, Alexandre de Moraes, a questão da interpretação, que é o que sempre abre margem para questionamentos de apoiadores ou de opositores de Jair Bolsonaro. A interpretação do texto é algo com o qual nós temos que lidar, nós, brasileiros, nós, no mundo, assim, todos os países, com todos os tribunais, supremas cortes, precisam lidar com essa questão da interpretação. Mas ela sempre abrirá margem para discussão.
9: Sim. Houve um momento da história do direito em que se propugnava que os textos legais seriam tais ou tão definidos, né? Uma expressão latina, né? In clarity cessat interpretatio, né? Diante da clareza cessa-se a interpretação. Mas isso obviamente, uma situação impossível, porque é uma característica de toda e qualquer norma legal de que ela seja geral, né? Ou seja, o legislador consegue produzir um texto para um grande número de casos, né? Então, se a gente pensar em relação de trabalho, o que é contrato, o que é o crime de furto, né? Seria impossível o legislador criar uma lei para cada objeto passível de furto e para cada pessoa possivelmente furtadora. E uma vez que ela é intrinsecamente genérica, essa é uma característica, portanto, intrínseca das normas penais, a aplicação da norma ao fato concreto tem que ser intermediada pela interpretação. O que me parece que poderia haver uma discussão mais qualificada, e aqui que está o desafio, é nós não temos que necessariamente, a sociedade como um todo, vou dizer até de outra forma, o Supremo Tribunal Federal não precisa com que as pessoas concordem com a interpretação dada. Mas é preciso que o Supremo convença as pessoas de que a interpretação dada foi razoável, que ela seguiu parâmetros aceitos, comuns, convincentes de que aquela interpretação foi proba, foi legítima, foi uma interpretação razoável dentre as possibilidades de interpretações razoáveis, né? E me parece que o ruído, então, acaba estando mais neste campo, o campo de que, por vezes, setores da sociedade, ora, por uma questão meramente ideológica, ora, com alguma razão, entendem que o fundamento de algumas decisões é arbitrário, é irrazoável, né? Não seria aplicado a outros casos congêneres, e assim sucessivamente, né? Mas, insisto, nós, pelo desenho constitucional, inclusive, a nós não é dado, o Supremo não precisa da concordância da maioria, ele não é um poder político majoritário nesse sentido. Agora, para que ele se legitime perante o corpo social, ele precisa ter a capacidade de convencer as pessoas, ainda que discordando, que aquela interpretação era válida e era razoável.
7: Você que está nos acompanhando percebe a complexidade de um tema que parece simplesmente sim ou não e não é, né? Queremos agradecer aqui a participação do professor Davi Tangerino, trouxe essas explicações para a gente. Um grande abraço e uma ótima semana para o senhor.
9: Igualmente. Boa semana, bom trabalho a todos.
7: Muito bem, são 7:57. O Tribunal de Justiça do Paraná pagou em média 10 milhões e 100 mil reais por dia em precatórios, que são dívidas pagas por ordem do Judiciário, sejam da União, do Estado ou dos municípios. Repórter Ângelo Isfar, de Curitiba, tem essas informações. Bom dia para você.
10: Muito bom dia a você, bom dia a todos. Dados do Tribunal de Justiça do Paraná apontam, portanto, que neste primeiro semestre de 2026 tivemos o pagamento de mais de 1 bilhão e 800 milhões de reais para o pagamento dessas dívidas judiciais conhecidas como precatórios para cidadãos que venceram processos judiciais contra o Estado. Então, a média de mais de 10 milhões de reais por dia, e segundo o Tribunal de Justiça do Paraná, tivemos um aumento de mais de 8% em relação aos pagamentos que foram feitos no primeiro semestre de 2025. Ainda segundo esse balanço apresentado pelo Judiciário Paranaense, o tempo de espera entre a sentença e o pagamento também caiu bastante. No ano passado, essa média era de aproximadamente 300 dias. Atualmente, essa espera caiu para 70 dias após a publicação da sentença. Ainda segundo o TJ, avanço possível graças a uma profunda transformação nas regras internas, e o Judiciário destaca que essa agilidade no pagamento garante mais dignidade aos cidadãos, além de beneficiar a economia, porque é um dinheiro voltando a circular.
5: Obrigada, Ângelo, pelas informações. Daqui a pouquinho, no TMC 360, nós vamos voltar a falar sobre a carta de Jair Bolsonaro, que foi lida pelo filho e pré-candidato à presidência, Flávio Bolsonaro, uma carta que pede união pela candidatura de Flávio Bolsonaro, e também sobre a expectativa de que o Congresso não deve votar nada de relevante até o recesso de meio de ano, que começa no final desta semana. Agora são 7:58.
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5: 8h em ponto. Um ótimo dia, uma ótima segunda-feira para você que acompanha a TMC. O TMC 360 está no ar comigo, Joana Trepto, com ele, Felipe Bueno. Estamos aqui para levar até você as principais notícias desta manhã. Pesquisa BTG Nexus para a presidência da República aponta empate técnico entre Lula e Flávio Bolsonaro. No cenário de segundo turno, o atual presidente aparece com 47% das intenções de voto contra 44% do senador e pré-candidato do PL.
7: Gilberto Kassab diz que Lula vence Flávio, mas perde para Caiado. Em entrevista ao Globo, o presidente do PSD diz que o presidente da República deve se beneficiar da rejeição do filho de Jair Bolsonaro.
5: Lula cumpre agenda no ABC Paulista nesta manhã. O presidente visita a divisão de motores e veículos do Instituto Mauá de Tecnologia em São Caetano do Sul.
7: Estados Unidos realizam nova ofensiva contra o Irã na região do Estreito de Hormuz. A operação mobilizou caças, navios, drones aéreos e, pela primeira vez, os drones marítimos.
5: Incêndio em um bar de Bangkok, capital da Tailândia, deixa pelo menos 27 mortos, mais de 60 feridos. O fogo teria começado depois de um curto-circuito em um aparelho de ar-condicionado. Agora são 8h01.
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7: Muito bem, a gente volta a falar então sobre a questão do recesso parlamentar que começa daqui a poucos dias, né? E há uma expectativa, você pode concordar ou não, você pode formar a sua opinião, e o nosso objetivo aqui na TMC é trazer dados para que você forme a sua opinião, a expectativa de que nada mais de grandioso, de relevante para o futuro do país seja votado nesses próximos dias. O recesso termina no dia 31 de julho. E depois temos um ano eleitoral pela frente, ou melhor, temos um semestre eleitoral, um semestre de campanha pela frente, né? Nós vamos conversar sobre esse tema com o deputado federal Jorge Guetten, deputado federal pelo Republicanos de Santa Catarina. Prazer falar com o senhor mais uma vez. Muito bom dia.
16: Bom dia, Felipe. Obrigado pela oportunidade. Estamos à disposição aí, e espero, com esperança.
7: Espero ter pronunciado corretamente vosso nome, deputado. E eu quero começar perguntando se o senhor concorda com essa expectativa, de certa forma, de que houve uma frustração por parte do eleitor com relação ao calendário do Congresso Nacional desse primeiro semestre e do próximo por causa das eleições. Como é que o senhor vê essa questão?
16: Eu concordo plenamente quanto encerra-se essa semana, né, o semestre, mas eu penso que no período eleitoral ainda é possível, sim, nós votarmos pautas que estão ali para ser votadas, estão no forno, estão prontas, né, para ir para o plenário. Eu penso que é possível, no período eleitoral, nós avançarmos em algumas delas, né?
5: Na sua opinião, quais são as mais importantes? O que deve avançar primeiro nesse período, logo depois do recesso?
16: Eu acho, Joana, eu tenho esperança ainda que a atualização, o PLP 108, juntamente com o PLP 186, que foi apensado no 108, que é a atualização dos MEIs e da micro e pequena empresa, eu vejo com possibilidade de ser aprovado após o recesso. Eu vejo que está bem avançado o PLP, o PL da misoginia, é o 896, o PL da misoginia, que é a relatora é a Tabata Amaral. Eu penso que também é possível avançar, há um consenso, tem uns ajustes para ser feito ali, mas ela já manifestou que é possível fazer esses ajustes. Então, eu penso também que nós vamos avançar nisso. Olha, eu ficaria com convicção, eu ficaria com esses dois. E outras pautas importantes que nós temos, desde maioridade penal, está para ser votado. O marco legal da inteligência artificial está pronto para ser votado, já veio do Senado, né? Está bem conduzido pelo relator, mas eu penso que teremos mais dificuldade de avançar nisso. Código, a alteração do Código de Trânsito Brasileiro também é uma pauta muito importante, né? A sociedade está esperando, o setor das autoescolas, clínicas médicas, os instrutores autônomos, todo esse setor tá aguardando o avanço na Câmara dos Deputados. Então, eu penso que isso está um pouco comprometido para acontecer antes das eleições ainda.
7: Deputado, uma outra questão, acho que é essencial que a gente aborde aqui, que é essa decisão do STF, ainda monocrática, à luz das investigações perdão, da Polícia Federal, se questionar o que acontece com não parlamentares que supostamente, segundo investigações da Polícia Federal, teriam acesso a emendas e ao encaminhamento dessas emendas. Vamos pegar, por exemplo, Valdemar Costa Neto e Eduardo Cunha. Como o senhor vê essa suposta ingerência e por que haveria mecanismos para que isso fosse possível na visão do senhor?
16: Eu acho que esses fatos têm que tratar a causa. Se de fato aconteceu, tem que ter mais, eu concordo plenamente, eu acho que quase todos os parlamentares concordam, tem que ter bastante transparência nessas emendas para a sociedade poder acompanhar. Eu acho que isso é um recurso que não é nosso, é um recurso do Estado, da União, né? Então, que deve ser devolvido para os municípios, para os estados, né? Porque é dinheiro dos impostos que o cidadão paga, que o município envia para Brasília e retorna através de emenda também para os municípios, para obras, para melhorias, para impactar positivamente na vida das pessoas. Eu acho que tem que ter toda a transparência. Se de fato está acontecendo algo que não é republicano, tem que ser tratado. Mas eu acho que o regulamento hoje permite, está sendo conduzido, está sendo distribuído da forma que é o regulamento, né? Então tem que tratar o regulamento, tem que mudar as regras e deixar as regras bem claras como deve ser.
5: Exato, mais transparência com o dinheiro público. Deputado, obrigada pela entrevista, por estar aqui no 360. Bom trabalho.
16: Eu que agradeço, um bom dia para vocês.
5: Até.
16: Bom dia, obrigado.
7: 8:07. O Republicanos, que é partido do governador de São Paulo, Tarcísio de Freitas, desmentiu o fechamento de um apoio à candidatura de Flávio Bolsonaro para a presidência da República. O repórter Rodrigo Vicente de Brasília tem as informações. Diga, Vicente, bom dia para você.
17: Oi, Felipe, bom dia a você, bom dia, Joana, a todos que nos acompanham. Pois é, houve aí alguns rumores no fim da semana passada de que o deputado Marcos Pereira, que é presidente do Republicanos, teria feito um acordo com o pré-candidato, com a pré-campanha aí do senador Flávio Bolsonaro, que vai concorrer, né, pelo PL à presidência da República. Qual seria esse acordo, né? De que, em caso de vitória de Flávio Bolsonaro, Marcos Pereira, presidente da legenda, seria indicado a uma vaga ao Supremo Tribunal Federal. Bem, assim que começou a circular toda essa discussão, o partido emitiu uma nota, né? Eles disseram o seguinte, né? Que a legenda disse o seguinte, de que não há nenhum acordo para uma vaga e que, além disso, Marcos Pereira se encontrou há mais de um mês com Flávio Bolsonaro e que a reunião foi inconclusiva, enfim, que não houve acordo nenhum. Na semana passada, a gente até anunciou aqui que Marcos Pereira se reuniu com Valdemar Costa Neto, que é presidente do PL, e com o senador Rogério Marinho também, que é o coordenador da pré-campanha de Flávio Bolsonaro. Mas, de fato, não houve nenhum anúncio público. O partido diz, inclusive, na nota, e já havia dito na semana passada, que não deve apoiar o presidente Lula. Eles têm aí nomes como o do governador de São Paulo, Tarcísio de Freitas, que concorre à reeleição, portanto, no plano nacional. O partido, obviamente, está muito mais ligado ao campo da direita do que da esquerda. Mas tem uma questão, que são os arranjos estaduais. A gente também lembrou aqui a situação de um outro integrante do Republicanos, que é o presidente aqui da Câmara dos Deputados, o deputado Hugo Mota, que é deputado pela Paraíba, quer eleger o pai senador da República, uma das duas vagas ao Senado Federal, e possivelmente vai ter de fazer um acordo lá no estado dele com a campanha do presidente Lula. Bem, tudo isso para dizer que há aí essa questão dos arranjos estaduais que vai, claro, nesses próximos dias, até o início de agosto agora, diante das convenções partidárias, mostrar como vai funcionar essas relações, enfim, esses acordos para se fechar essas coligações e esses apoios todos. A gente, claro, vai ficar de olho por aqui. Volto com vocês.
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5: Nova pesquisa divulgada pelo BTG Nexus sobre cenário eleitoral aponta empate técnico entre o presidente Lula e o senador Flávio Bolsonaro, do PL, no segundo turno. Lula aparece com 47% contra 44% de Flávio Bolsonaro. O levantamento ouviu 2.003 eleitores por telefone, com margem de erro de 2 pontos percentuais e nível de confiança de 95%.
7: A pesquisa também aponta forte polarização. Vamos lá. 23% dos eleitores afirmam que votariam apenas para impedir a vitória do outro candidato em um confronto, no caso entre Lula e Flávio Bolsonaro. A avaliação do governo federal permanece dividida. 35% classificam a gestão como ótima ou boa, 41% como ruim ou péssima. A aprovação pessoal de Lula está empatada com a desaprovação, 47%. Na rejeição eleitoral, Aécio Neves lidera com 61%. Flávio Bolsonaro, na sequência, 50%. Lula, 46%. Agora, 8:11. 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
5: Atualizando informações sobre o mundo, subiu para 4.490 o número de mortos pelos terremotos que atingiram a Venezuela no fim de junho. Quase 18 mil pessoas perderam suas casas, mais de 16 mil pessoas ficaram feridas. Desde os primeiros tremores, o país já registrou mais de 1.200 réplicas.
7: Na Tailândia, um incêndio em um pub de Bangkok deixa pelo menos 27 mortos, 63 feridos, 22 pessoas estão em estado crítico. O fogo começou por volta da meia-noite, a causa ainda está sendo investigada. No México, pelo menos 10 pessoas morreram, outras 10 ficaram feridas num grave acidente numa rodovia entre Guadalajara e Tepic. Um caminhão atingiu o local onde equipes de emergência já atendiam uma colisão anterior e provocou um incêndio que destruiu 5 veículos.
5: E na França, um incêndio florestal consumiu pelo menos 16 hectares da floresta de Fontainebleau, ao sul de Paris. Cerca de 100 bombeiros foram mobilizados. Uma importante rodovia precisou ser interditada nos dois sentidos. As autoridades dizem que a operação pode durar vários dias. Agora são 8:12.
7: A equipe da senadora Damaris Alves nega que a parlamentar tenha rompido com a campanha do pré-candidato à presidência Flávio Bolsonaro pelo PL. Essa resposta foi dada aqui para a TMC após especulações de relatos de divergências internas e de insatisfação de Damaris com ataques que teria recebido de integrantes da própria base aliada. O Rafael Felitti, de Brasília, vai contar para a gente mais sobre essa história. Diga, Felitti.
19: Oi, Felipe, vamos destrinchar um pouquinho dessa história, né? A Damaris concedeu entrevistas ao portal Metrópolis, e aí ela teria dito ficou entendido que ela tinha rompido com a campanha de Flávio Bolsonaro, mas segundo a apuração da Clara Castilho aqui da TMC, com a assessoria de Damaris Alves, ela não rompeu com a campanha de Flávio Bolsonaro. O que aconteceu foi o seguinte: Damaris, ela entregou já a primeira parte dessa contribuição dela na parte de direitos humanos da campanha de Flávio Bolsonaro, e que demais contribuições dependem do comitê de campanha do pré-candidato. Ou seja, Damaris precisa ser procurada novamente por Flávio Bolsonaro para que ela contribua mais. Só que em declarações feitas pela senadora a outros veículos, ela chegou a dizer que Flávio estaria fugindo dela, que ela não teria sido mais procurada por Flávio Bolsonaro, mas a informação oficial que a gente conseguiu com a assessoria da senadora é que ela está aguardando um próximo contato com o Flávio para contribuir com a campanha, se colocando, inclusive, a contribuir para um eventual governo de transição. Bom, toda essa situação aconteceu, né? A gente relembra novamente os vídeos publicados pela ex-primeira-dama Michelle Bolsonaro e também, após esse vídeo, uma série de aliadas de Michelle, de primeira hora, foram atacadas, inclusive Damares. Damares alegou ter sido atacada por muita gente da direita no começo de junho, então, e que por isso surgiu esse boato de que ela poderia abandonar a campanha de Flávio Bolsonaro, mas não é o caso que acontece agora, né? Ela já entregou essa parte que foi demandada e aguarda novos comandos ali da equipe de Flávio para contribuir, se for necessário.
5: Obrigada, Felipe, pelas informações. Vamos mudar de página aqui, sair de política, falar de mercado. Nova escalada de tensão no Oriente Médio e o fechamento do Estreito de Hormuz provocam uma instabilidade nas bolsas globais, como já era esperado. Na Ásia, o pior cenário foi registrado na Coreia do Sul, onde o principal índice caiu quase 9%. Europa, mercados operam em baixa. Alta de mais de 2% no preço do petróleo empurrou o setor de energia, mas derrubou ações de companhias aéreas e turismo, aliás. Já em Nova York, expectativa de uma abertura de mercado no vermelho. Assunto para o colunista Guilherme Ravache, Tecnologia e Negócios. Ravache, bom dia. Eu vou jogar a pergunta para você. É esperado esse movimento?
20: Bom dia. Olha, não sei nem mais o que é esperado, viu? Porque a gente tinha, assim, uma expectativa de queda da Bolsa com aumento das tensões no Oriente Médio. Ou seja, aumentando a tensão, natural é que aumente o preço do petróleo e as bolsas caiam. Só que a semana passada, a Nasdaq e o S&P 500 fecharam em alta. O Dow Jones também foi relativamente bem, assim, mesmo com o Trump dizendo que estava encerrado o acordo, né, que fazia com que eles parassem de atacar uns aos outros, ou deveria fazer, porque na realidade Estados Unidos e Irã ficaram trocando ataques. Nesse final de semana, inclusive, esses ataques se intensificaram. Agora, a Bolsa parece um pouco descolada, né, particularmente nos Estados Unidos, descolada da guerra do Irã, e está olhando muito a questão da inteligência artificial. Aposta, né, que os investidores estão fazendo, que a inteligência artificial vai ser um grande negócio, e aí quem investir nessas ações pode ganhar muito dinheiro. Exemplo disso: na sexta-feira passada, uma empresa que produz chips, né, uma empresa coreana chamada SK Hynix. A SK, na semana passada, só na sexta-feira, subiu 15%, chegou a subir 15%. Porque ela listou as ações dela também nos Estados Unidos, ó, já está na Coreia, e também listou nos Estados Unidos. As ações fecharam com mais de 13%, cerca de 13% de alta, né, na sexta-feira passada. Foi a maior listagem da história de uma empresa estrangeira nos Estados Unidos. Arrecadou mais de 26,5 bilhões de dólares. Então estava todo mundo falando, então voltou o AI Trade, né? Aquela aposta na inteligência artificial. Mas hoje o que a gente viu, quando essas ações, que também estão listadas na Coreia, estreou, ou melhor, abriu o mercado na Coreia, as ações despencaram. Chegaram a cair 15% lá na Coreia também. Isso puxou toda a Bolsa da Coreia para baixo aí, né? Caindo significativamente. Por quê? A SK e a Samsung sozinhas, elas representam mais da metade do índice de toda a Bolsa da Coreia. São empresas que cresceram tanto que aí ficaram muito significativas, né, no índice. A SK nesse ano subiu já 500%. 500%. Então ela valorizou muito. Não tem uma explicação, né, não tem uma certeza do porquê caiu a SK hoje, mas na visão de vários analistas, as pessoas estão realizando lucro. Essas ações subiram tanto e tão rápido que quem lucrou muito com elas está começando a vender para realizar lucro, ou seja, para garantir que o lucro fique na conta e você não corra o risco dessas ações se desvalorizarem. tudo isso está puxando a bolsa para baixo. A Nasdaq tem previsão de abrir com queda aí de quase 1%, o S&P 500 também tem previsão de abrir com queda. TSMC, que é a maior produtora de chips, a maior fábrica de chips do mundo, reportou de novo um resultado espetacular, crescimento aí de 68% de lucro. Ainda assim, a gente está vendo um mercado muito volátil, ele sobe e desce muito rápido e não necessariamente essa subida e queda está ligada à guerra lá no Irã. Essa semana começam os balanços dos bancos, né? Volta uma série de balanços e os bancos americanos, as grandes instituições reportam essa semana também. Então a gente vai ficar de olho nos lucros, né, para ver se os bancos americanos, se as empresas começam a reportar essa semana, vão ter lucros fortes. Se esses lucros começarem a surpreender positivamente, pode ter uma nova alta da Bolsa, independentemente da guerra do Irã. É um mundo bastante diferente do que a gente estava acostumado alguns anos atrás. Agora a guerra parece não afetar tanto, sobe o petróleo, mas não necessariamente a Bolsa responde, tem aposta na inteligência artificial, mas a inteligência artificial também não é uma garantia de que o investidor vai ganhar. Muita volatilidade é o novo normal.
7: Tá certo, Ravache volta daqui a pouquinho ao longo do nosso TMC 360. São agora 8 horas e 20 minutos e a gente prometeu já trazer uma parcial da nossa enquete que está à sua disposição no TMC News BR, a nossa transmissão ao vivo no YouTube, também no nosso canal no WhatsApp. Bom, refrescando a sua memória, a história é a seguinte, a gente falou inclusive agora há pouco, a gente teve uma entrevista, vai ter outra sobre esse assunto. É certo o Congresso Nacional parar de votar pautas importantes por causa do recesso de julho e das eleições? Tem três possibilidades apenas: sim, não ou não estou nem aí, não me importo. E os números, vamos ver se esse número te surpreende, ó. Tá ganhando ou não? 76%, então faltam 24%, onde estão esses 24%? 16% estão no sim, é certo, parar de votar e tal, tal. E 8% apenas não se importam. E você se importa, acha que sim, acha que não? Então tem um espaço, tem um tempo para você votar na nossa enquete. É certo o Congresso parar de votar pautas importantes por causa do recesso de julho e das eleições do segundo semestre? Manda aí o seu voto, entra no TMC News BR ou no nosso canal no WhatsApp. E se você estiver no TMC News BR, já curte a gente, compartilha a nossa transmissão e participa do chat também, agora 8h21.
5: Estamos em uma semana decisiva em relação ao tarifaço dos Estados Unidos. A princípio, o prazo para a decisão do governo sobre a ampliação das tarifas em relação aos produtos brasileiros acaba na quarta-feira. Quem vai trazer detalhes sobre esse assunto é o nosso correspondente Jamil Chá, direto de Genebra, na Suíça. Jamil, bom dia para você. O relógio está contando e não está favorável à economia do nosso país.
0: É verdade, Joana. Bom dia, Felipe, bom dia a todos. É uma semana absolutamente decisiva e uma semana que começa sem nenhuma perspectiva de um acordo, né? Foram várias as reuniões entre os dois países, entre Estados Unidos e Brasil, foram vários encontros, telefonemas, inclusive envolvendo ministros, mas nada, absolutamente nada se moveu na direção de um acordo para, de alguma forma, evitar a tarifa de 25% sobre os produtos brasileiros. Qual é o cronograma? No dia 15, ou seja, quarta-feira, termina justamente o prazo para que o governo norte-americano, então, use aquela investigação que realizou e publicou no mês passado para dizer, olha, ok, vamos adiante, vamos aplicar essas tarifas e essas tarifas vão ser aplicadas a partir do dia tal. Então, é essa a expectativa de que no dia 15, ou seja, quarta-feira, nós tenhamos algum tipo de anúncio por parte do governo americano dizendo se vão aplicar, se não vão aplicar, se vão adiar, se vão reduzir o número de setores afetados. O fato, Joana, é que não há, neste momento, nada que leve a crer no governo brasileiro de que essas tarifas não serão aplicadas. O governo, inclusive, fala na palavra provável aplicação das tarifas. A questão é saber, por exemplo, se haverá uma lista de exceção maior. Porque já naquele momento, no mês passado, quando esse debate começou, o governo norte-americano fez muita questão de dizer, olha, há uma lista de exceção, ou seja, existem produtos que não vão ser taxados. Quais produtos? Aqueles que eles precisam.
2: o café, o suco de laranja, a carne, ou seja, produtos que interessam para eles. A questão é saber se essa lista vai ser ampliada ou não. Na sexta-feira, só para completar, Joana, houve uma reunião no Palácio do Planalto, Lula, com alguns dos seus principais ministros, alguns dos seus principais assessores, para avaliar a situação e decidir de que forma o Brasil pode reagir caso essas tarifas sejam colocadas. Mas ainda existe uma esperança de que entre hoje e quarta-feira algum tipo de reunião possa ainda acontecer entre os dois países. Vamos aguardar.
7: Jamil, ao longo da semana passada, o que eu vou falar não é novidade, porque você vem trazendo isso, né? Inclusive representantes do setor produtivo americano, do setor comercial americano também se manifestaram a favor de uma revisão dessa ideia. A Câmara de Comércio Brasil-Estados Unidos emitiu uma nota também favorável à discussão, digamos assim, adulta e técnica desse tema. Porém, pelo que você apura, pelo que você interpreta, e acho que a nossa opinião aqui é unânime, né? Não tem um sinal do lado de lá do balcão de que essa discussão técnica vá subir para o último andar, que é o andar chamado balcão de Donald Trump. É mais ou menos isso.
2: Exatamente, Felipe. Existiu, inclusive, um debate. Será que era a hora dos presidentes voltarem a se falar justamente para tentar evitar algum tipo de problema ou de guerra comercial? O problema, Felipe, é que nessas negociações, nas várias rodadas de negociação entre os dois países, não houve uma aproximação das posições. Inclusive, o Brasil disse, olha, nós estamos dispostos a ceder, ou seja, nós estamos dispostos a abrir o mercado brasileiro para certos produtos americanos, caso vocês, obviamente, façam uma revisão dessas tarifas. Mas isso não prosperou. O governo norte-americano não apresentou, por exemplo, qual é a sua lista de desejos, a sua lista para o Papai Noel, né? Olha, eu quero isso, isso, isso, isso. Nem isso aconteceu, Felipe. Então, claro, a distância entre esses dois governos continua bastante, eu diria, profunda. E aí fica a questão, se em vários meses, em várias reuniões, nada aconteceu, o governo brasileiro duvida de que simplesmente entre hoje e quarta-feira tudo possa acontecer num sentido contrário. Mas, como me disse um embaixador brasileiro recentemente, estamos lidando com Donald Trump. Donald Trump que fala um dia que uma guerra está encerrada, no outro dia ele recomeça a guerra, no outro dia ele elogia aquele governo que ele acabou de atacar, no outro dia ele diz que eles são cretinos e etc. Então fica aquela dúvida, se chegar naquele balcão que você acabou de citar, qual seria a reação de Donald Trump até quarta-feira? Vamos aguardar e

0: câncer, graças a um tratamento genético inovador. Na carreira, Neil também se destacou em produções como o filme O Piano e a série Peaky Blinders.
1: Agora, 8 horas e 28 minutos, o influenciador, aspas na palavra, né, como sempre defende a Joana Trepp, eu concordo plenamente, Lucas Strabico, conhecido como Cartolouco, é acusado de violência doméstica por 3 ex-namoradas. Um dos casos está sob investigação da Polícia Civil. O jornalista, youtuber, com mais de 3 milhões de fãs nas redes sociais, é réu por agressão física e violência psicológica. Imagens dos crimes atribuídos a ele foram exibidas neste domingo pelo programa Fantástico da TV Globo. Em entrevista, uma ex-namorada que preferiu não se identificar relembrou o episódio em que foi queimada por Strabico com um cigarro. O caso dela está sendo investigado pela polícia. Outras 2 mulheres não efetuaram a denúncia, porém descreveram o comportamento violento do youtuber. Uma delas é Gabriela Augusto, que participou de um reality show com o tal Cartolouco em 2022. Se quiser saber mais um pouquinho sobre esse assunto, está lá no tmc.com.br, o nosso site. Todas as informações sobre esse caso, Joana.
0: É bom a gente parar de usar de fato a palavra influenciador para qualquer pessoa que tem projeção na internet, por mais que ainda seja algo que tratamos como novo, quem tem muitos seguidores, quem consegue alcançar muitos seguidores, a gente já trata como influenciador, porque é de fato uma profissão que tem ali a exposição e tende a influenciar outras pessoas. Mas a gente precisa parar para pensar, encontrar outras palavras, porque influenciador, um rapaz que tem esse tipo de comportamento criminoso, a gente continua chamando como influenciador, mas aí a gente só deve parar de chamar quando a gente descobre que a pessoa tem comportamento criminoso. É difícil, mas não é todo e qualquer personagem que tem uma projeção na internet que pode e que deve ser chamado de influenciador, pelo menos por nós, enquanto a gente conversa, seja no jornal, seja numa conversa informal entre amigos, que é pra gente não potencializar, dar mais força a essas pessoas que se acham inclusive até blindadas da justiça porque são famosas. Talvez na rua a gente não saiba quem elas são, mas na internet são muito famosas, ganham muito dinheiro com esse tipo de profissão que agora é algo, pelo menos aqui no Brasil, que tem aos montes. O Brasil é um dos lugares onde tem mais influenciadores no mundo. E claro que no meio de todos esses supostos influenciadores, tem muitos criminosos. É o que a gente traz aqui toda semana. A gente traz aqui quase toda semana. Então, tá aí um trabalho de casa, inclusive para nós, pensar como tratar, como chamar esses desinfluenciadores, assim que a gente consegue ter alguma noção de quem de fato são por trás desses perfis nas redes sociais cheios de seguidores, que é o objetivo de tantas e tantas pessoas quando começam a trabalhar na internet.
1: Joana Trepto, e você que está nos acompanhando, é uma releitura 4.0 da lei da oferta e da procura. Se tem muitos influenciadores no Brasil, é porque tem muitos influenciáveis e influenciados, né? Daqui a pouco, depois do noticiário local, a gente traz a nossa colunista Daniela Lima para falar, para voltar a falar daqueles não parlamentares que influenciam, olha só, emendas parlamentares. 8h31.
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3: As séries B e C do Campeonato Brasileiro continuam e hoje acontecem 4 partidas. 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E às 8:30 da noite, o Ceará encara o Athletic Clube no estádio Presidente Vargas. Já pela terceira divisão, às 7:30 da noite, o Itabaiana duela contra o Brusque e o Figueirense enfrenta o Volta Redonda em casa. 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

8:35, a gente volta a falar de uma ação da Polícia Militar, a Operação Barricada Zero, voltando a acontecer no Complexo da Pedreira, em Costa Barros, na zona norte da capital fluminense. Mais cedo, tivemos 3 ônibus utilizados como barricadas pelos criminosos, uma prática já comum e, infelizmente, já bem realizada aí pelos criminosos, em que eles tomam as chaves de motoristas e atravessam os coletivos em vias. No caso, a gente teve 2 ônibus, especificamente na estrada de Botafogo e outro em um dos acessos da Avenida Pastor Martin Luther King Jr. Outras 8 linhas tiveram um itinerário impactado por conta dessa ação dos criminosos, lembrando, né, que é uma forma dos bandidos atrapalharem a atuação dos policiais militares que estão na região justamente para combater roubos e a instalação de barricadas. A gente recebeu diversas imagens, além dos ônibus, também de barricadas incendiadas, objetos como pneus e qualquer outro tipo de sucata que os criminosos ateiam fogo para atrapalhar a passagem das viaturas. Policiais então perdem um tempo tendo que apagar e retirando essas barricadas. A gente está acompanhando a ação, até o momento não há informações de presos e também não há informação de tiroteio na região, mas caso você possa evitar, até mesmo por conta de questão de segurança, evite passar pela estrada de Botafogo e também pelo acesso da Avenida Pastor Martin Luther King Jr. naquela região de Costa Barros, na zona norte do Rio de Janeiro, até o momento sem informações de impactos também na circulação da linha 2 do metrô, que passa bem próximo ali àquela região.

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1: Luísa Rodrigues está aqui ao vivo para atualizar as condições do trânsito com o acidente. Onde, Luísa? Bom dia.
2: Bom dia, Gustavo. Linha vermelha, acidente nesse momento para quem segue em direção ao centro, ali na altura da cidade universitária. Uma faixa ali ocupada da linha vermelha em direção ao centro por conta de um acidente envolvendo dois carros e uma moto bem ali na altura da ilha do Fundão, sentido centro. Estou observando o trânsito com muitas retenções no trecho. Para quem segue em direção ao centro, a alternativa seria a Avenida Brasil, porém também com muitas dificuldades. Paciência para o motorista que segue nesse momento em direção ao centro pelas vias expressas. E também, de acordo com o centro de operações, tem um carro ali enguiçado no túnel Prefeito Marcelo Alencar, isso no sentido Aterro do Flamengo, uma faixa ocupada por conta de um ônibus enguiçado. Não observo tantas dificuldades no trecho nesse momento, Gustavo.
1: Valeu, Luísa. Participe 99557-1013.
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1: Rafael Alves de volta, atualização do noticiário fluminense. Fala, Rafa.
4: Gustavo, a Delegacia de Homicídios da capital está investigando a morte do policial militar Yuri Luiz de Cirati Ribeiro, que aconteceu no dia de ontem no bairro de Jacarepaguá, na zona sudoeste do Rio. Esse policial trabalhava no batalhão de São João de Meriti e foi morto quando chegava em casa. Ele foi interceptado ali por dois homens em uma moto. Um vídeo, inclusive, está nas nossas redes sociais, mostra o momento que o terceiro sargento Yuri para o carro e é morto por dois homens na moto. Gustavo.
1: Valeu, Rafa.
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5: 8:39. Pesquisa Datafolha aponta aumento de rejeição entre paulistas à privatização de serviços de transporte e também do Porto de Santos. De acordo com o levantamento, 56% dos entrevistados se declararam contrários a privatizar as linhas de metrô. Por exemplo, da estação Barra Funda da capital paulista, Marcos de Pato tem mais detalhes sobre essa pesquisa. Marcos.
6: É isso mesmo, Joana. Mais uma vez, bom dia para todos que acompanham a programação da TMC. Essa pesquisa do Datafolha, realizada nos três primeiros dias deste mês, ouviu mais de 1.600 pessoas e aí aponta a reprovação à privatização de metrô e também trem em São Paulo. A rejeição à desestatização das linhas de metrô subiu 9 pontos percentuais desde março de 2023, agora chegando a 56%. A fatia daqueles que desaprovam a privatização das linhas de trem da CPTM, a Companhia Paulista de Trens Metropolitanos, cresceu 8% e também alcança aí agora o patamar de 53%. Os que se declaram a favor são 39% antes, 49% em 2023. Metade dos entrevistados também se opuseram a uma eventual privatização ao Porto de Santos. Aumento de 5 pontos percentuais na comparação com a pesquisa de 3 anos atrás. A parcela daqueles que se dizem favoráveis à desestatização caiu de 43% para 31%. E mais da metade, representando aí 54% dos paulistas, também ouvidos na pesquisa, se disse contrária à privatização da Sabesp. A conclusão do processo de desestatização da empresa completa 2 anos agora no mês de julho, sob promessa de investimentos para a universalização dos serviços de água e esgoto. O resultado mostra aí uma estabilidade dentro da margem de erro, que é de 2 pontos percentuais para mais e 2 para menos, com a última pesquisa, quando 53% desaprovavam a venda da companhia de saneamento. Além disso, para 53% dos entrevistados, a privatização da Sabesp não trouxe diferenças no serviço de água e esgoto. Para especialistas, Joana, a percepção mais negativa dos paulistas em relação ao repasse dos serviços à iniciativa privada se deve a experiências ruins com algumas privatizações. Joana, eu volto com você.
7: Muito bem, são 8:42. Valeu, Marcos. O Marcos volta ao longo da programação com outras informações e a gente traz para você agora alguns destaques do noticiário internacional. Começando por esse aqui, ó. Israel, a gente falou sobre isso um pouco na semana passada, mas segue um impasse. Israel marcou para 27 de outubro as primeiras eleições nacionais desde o ataque do Hamas em 2023. As guerras em Gaza, né, no Líbano, contra o Irã e tudo mais, todo esse processo que está em andamento. Pesquisas apontam que a atual coalizão de Benjamin Netanyahu pode não conseguir maioria no parlamento. Tem outra coisa também que é muito importante. Há uma discussão sobre até antecipar essas eleições para setembro, o que daria menos tempo para que tanto a situação como a oposição se preparassem para essas eleições. Tem mais um capítulo aqui, antes de da gente passar para outra notícia, outro capítulo que vale a pena considerar. Estão marcadas para novembro. Se vai acontecer, se vão acontecer ou não, é outra história, mas estão marcados para novembro também eleições parlamentares na autoridade ou da autoridade palestina nos três territórios ocupados por palestinos. A ver como vai caminhar essa história.
5: Na China, cerca de 2 milhões de pessoas já foram retiradas de suas casas por causa da passagem do tufão Bavi, com ventos de até 144 km por hora. A tempestade já deixou 17 mortos nas Filipinas e 113 feridos em Taiwan.
7: Na Argentina, avança no Senado um projeto que prevê até 6 anos de prisão para falsas denúncias envolvendo violência de gênero, abuso sexual e crimes contra menores. Organizações de direitos humanos alertam que a medida pode aumentar o medo de denunciar e agravar, portanto, a subnotificação.
5: Na Turquia, mais de 100 médicos foram punidos por realizar o que o governo considera um número excessivo de cesáreas. O país tem a maior taxa desse tipo de parto entre os membros da OCDE e a medida faz parte da política pronatalista do presidente Recep Erdogan. Agora são 8h44.
7: E nós voltamos a falar sobre um tema que nós estamos abordando aqui no TMC 360 nesta segunda-feira, que é a agenda do Congresso Nacional. Tanto esse primeiro semestre que está acabando, está vindo aí o recesso, como o próximo semestre, que é um semestre eleitoral, é um semestre de campanha, né? Há uma expectativa, né, de que as votações desapareçam da pauta do Congresso Nacional nesse segundo semestre, e a gente está ouvindo vários lados dessa questão para saber o que esses lados acham dessa expectativa e, de certa forma, da frustração de parte da sociedade. Bom, nós vamos conversar com o deputado federal Alencar Santana, que é deputado federal pelo PT de São Paulo. Ele vai trazer para a gente essa posição dele, posição da bancada, enfim, sobre esse assunto. Deputado Alencar Santana, prazer falar com o senhor mais uma vez aqui na TMC. Muito bom dia.
8: Bom dia, bom dia. Bom dia, Felipe. Bom dia, Joana. Prazer falar com vocês da TMC. Bom dia a todos que nos acompanham.
7: Prazer é nosso. Bom, deputado, como é que o senhor vê essa expectativa e essa espécie de frustração por parte da sociedade? Essa frustração, podemos dizer assim, projetada, né, a futuro, de que esse segundo semestre, por ser eleitoral, por ser de campanha, não prevê aí uma pauta de grandes votações de interesse, algo que também não é nenhuma novidade, acontece de 4 em 4 anos, né? Mas, enfim, qual é a sua visão, qual é a visão do PT acerca disso?
8: Bom, primeiro que nós queremos votar, ainda antes de entrar o recesso, pautas importantíssimas. Vou dar um exemplo, fim da escala 6x1 no Senado. Essa é uma pauta extremamente prioritária para o governo, para a sociedade brasileira. Os trabalhadores estão na expectativa, estão na espera há tanto tempo de ter a garantia dos seus 2 dias semanais de descanso e, ao mesmo tempo, reduzir a jornada de 44 para 40 horas. O presidente Lula tem prioridade nessa pauta. Está parada no Senado há mais de um mês, sem justificativa alguma. Afinal de contas, Felipe, por que uma pessoa seria contra votar o fim da escala 6x1? Está defendendo o quê? Está defendendo quem? Qual a razão de retardar um tema tão importante para as pessoas, para a vida das famílias, para a juventude, para as mulheres, enfim, por uma gama de pessoas? Então, nós queremos votar essa matéria, ela é extremamente urgente e prioritária. Nessa semana na Câmara, nós vamos tentar aprovar e avançar com a pauta de criminalizar a misoginia. É uma pauta que está sendo tratada na Câmara, né? O governo também tem prioridade. Esperamos tratar e aprovar essa semana. Falava há pouco, inclusive, por telefone com o meu líder, Paulo Pimenta, para que a gente trabalhe essa pauta nessa semana para que possa aprovar. Tem outras matérias ali também tramitando. Posso dizer ainda no Senado a PEC da segurança. Né? O presidente Lula mandou essa proposta no começo do ano passado. Nós também aprovamos na Câmara e está parada no Senado sem qualquer justificativa. Também um tema tão importante, tão atual e tão necessário.
5: A gente estava agora há pouco, deputado, com outra entrevista aqui no ar. A gente estava entrevistando um deputado do Republicanos, o deputado
7: Jorge Guetem,
5: exatamente. Estava aqui recuperando a informação no meu computador, deputado federal do Republicanos de Santa Catarina, e fizemos exatamente a mesma pergunta e ele citou exatamente as mesmas propostas, ou seja, as mesmas prioridades, ou seja, são assuntos importantes que em princípio devem ter consenso.
8: Olha, seria ideal que tivesse consenso, viu, Joana? Né, por exemplo, é injustificável a 6-1 estar parada no Senado. Eu fui o presidente da comissão que trabalhou na Câmara, e um mês e pouquinho nós percorremos vários estados do país, fazendo audiências públicas, fazendo também na Câmara, ouvindo todos os setores, de trabalhadores, entidades sindicais, sociais, especialistas e entidades empresariais. Aprovamos essa matéria na Câmara, uma vitória expressiva e uma conquista muito grande. Não tem justificativa. Né? O que justifica? É inexplicável, porque ninguém vem a público dizer porque a matéria está parada. Né? Então tem que ser transparente com a sociedade, tem que ser transparente com as pessoas. Né? Então eu creio que quando for a voto, né, na hora do voto, a maioria, a ampla maioria, votará favorável, como aconteceu na Câmara. Mas aqueles que estão contrários estão agindo nos bastidores de uma maneira sutil, mas de uma maneira muito ruim, muito oculta, porque não fala a verdade para a sociedade o que pensa e o que quer e a quem representa. Né? Então a gente espera, e tomara que o presidente Alcolumbre se sensibilize, porque ele tem que dizer para o povo aqui que ele, porque está segurando essa matéria.
7: Falando em bastidores, deputado, e falando também em presidente da Câmara, a gente não pode se furtar de falar de um outro assunto que está bombando aí no noticiário, que é a decisão do STF, ainda monocrática, né, com base nas investigações da Polícia Federal, de bater na porta de dois não parlamentares que supostamente estão influenciando os caminhos das emendas parlamentares. Estamos falando de Eduardo Cunha, Aldemar Costa Neto, por exemplo. Né? Eu queria saber como é que o senhor vê essa questão.
8: Olha, os deputados que assinaram as emendas, que indicaram as emendas em nome dessas pessoas, tem que se explicar, né? Porque é uma emenda, uma indicação parlamentar, prefeitos vários procuram os deputados de diferentes partidos, mas como o nome diz, é uma emenda parlamentar. Essas figuras não são parlamentares. Se os seus deputados indicaram em nome deles, tem que se explicar o porquê. Eles poderiam até ter pedido para o deputado do seu partido atender uma demanda deles, mas deles fazerem indicação diretamente, jamais. É deturpar algo que é uma prerrogativa parlamentar de poder estar fazendo uma indicação de um recurso para algum município na área da saúde, na área da infraestrutura, na área da educação, mas uma pessoa estranha ao Congresso não tem essa prerrogativa, esse poder, muito menos essa competência. Isso é Então o Flávio Dino está fazendo aquilo que lhe compete, né? Corretamente.
5: Tá certo, deputado. Muito obrigada pela entrevista. Acabamos de ouvir Alencar Santana, deputado PT por São Paulo. Até a próxima. Bom trabalho essa semana, semana de muito trabalho, então, segundo o próprio deputado.
8: Será de muito trabalho, com certeza. Obrigado, Joana, obrigado, Felipe, a todos vocês aí da TCM, obrigado pelo convite.
7: Valeu. Até a próxima. Muito obrigado. São 8:52 e dá pra gente emendar aqui o deputado com a nossa colunista Daniela Lima, que não por acaso vai falar sobre esse assunto, né, Dani Lima? Bom dia para você. E essas emendas de parlamentares que não são parlamentares, ou melhor, essas emendas parlamentares controladas ou influenciadas por não parlamentares, como é que fica essa história, hein? Bom dia.
9: Bom dia, Felipe, bom dia, Joana, bom dia a todo mundo que tá aqui conosco na TMC. Felipe, a Polícia Federal está avançando. Eu trouxe a informação de que Eduardo Cunha havia sido identificado como um não parlamentar que estava fazendo indicações de emendas. Eu publiquei a reportagem no sábado. Ontem houve a liberação da decisão que autorizou o bloqueio de mais de 6 milhões de reais de bens de Eduardo Cunha para poder garantir que havendo a comprovação de destinação indevida de dinheiro público por parte do ex-presidente da Câmara, essa verba possa ser ressarcida. Para quem está aí em casa, ou no carro, ou em qualquer lugar acompanhando a gente, deixa eu fazer aqui a explicação direitinha, né? As emendas parlamentares, a gente sabe, são aquela cota de recursos que todo deputado e senador tem direito. Esse instrumento foi elasticizado, passou a ser utilizado de uma maneira muito pouco transparente, para dizer o mínimo, e agora se chega a este patamar de não transparência e de não conformidade com o espírito da lei, que é você ter não parlamentares, dirigentes partidários, no caso de Valdemar da Costa Neto, mas ex-deputados influentes, como é o caso do ex-presidente da Câmara, Eduardo Cunha, que influenciam líderes e outros parlamentares para que estes abram mão de suas emendas e emprestem a emenda, ou seja, doem a emenda para este não parlamentar dizer para onde o recurso tem de ir. Não faz nenhum sentido, gente, nenhum sentido que se busque naturalizar essa cessão de um bem que não é privado do parlamentar. Empresta-se aquilo que é seu. Dinheiro público não é de deputado nem de senador, é dinheiro do povo, em tese daqueles que elegeram, aquele deputado e aquele senador. O deputado, o ex-deputado presidente do PL, Valdemar da Costa Neto, deu uma entrevista dizendo que o deputado fulano de tal, no caso é o Tiririca, né, não tem contato com o prefeito, então ele sempre concordou em ceder as emendas. Não é ele que tem que concordar, o dinheiro não é do Tiririca, pior do que tá não fica, ficou, né? O dinheiro é do povo, o dinheiro é do cofre público. Se o Tiririca não vai utilizar, mantenha-se lá o dinheiro previsto para a cota dele de emendas. Não dá para ceder para que o Valdemar da Costa Neto coloque o dinheiro numa prefeitura do PL na Bahia. Valdemar da Costa Neto, que é de São Paulo e fez carreira em Mogi das Cruzes. No caso de Eduardo Cunha, tem uma série de mensagens trocadas entre ele e a ex-assessora da presidência da Câmara, que atuava ali na gestão de Arthur Lira, mas a prática varou para a gestão de Hugo Mota, e é por isso que o presidente da Câmara está se insurgindo contra as decisões do Supremo Tribunal Federal, nas quais ele diz: ah, esse pessoal de Minas é muito enrolado, joga esse dinheiro para não sei aonde, joga esse dinheiro para não sei que lá, tira esse dinheiro daí, bota esse dinheiro lá. Cunha não é parlamentar. Eu falei com um deputado, com o ex-deputado Eduardo Cunha, na sexta-feira à noite, por mensagem. Ele admitiu, já na ocasião, antes da liberação da decisão do Flávio Dino, ele admitiu que sim, havia feito a indicação de emendas por meio do líder do partido dele, o Republicanos. Cunha é pré-candidato a deputado federal agora, nestas eleições, e que também pode ter feito cobranças em nome da filha dele, a Daniele Cunha, que é deputada pelo Rio de Janeiro, ou seja, dois estados que teriam tido a influência de um não parlamentar na liberação de verba pública.
5: Dani Lima, Eduardo Cunha teve o mandato cassado em 2016 por quebra de decoro parlamentar. Ou seja, ele teve basicamente uma conduta que desrespeita as leis e o que é esperado para um político. Com isso, ele deixou de ser parlamentar. O que, que foi tirado dele com esse mandato cassado, se ele continuava agindo como um parlamentar? Explica pra gente.
9: Eduardo Cunha ficou inelegível, né, por 8 anos, está voltando agora, mas você veja que ele não perdeu o prestígio, né? E aí você pode dizer: ah, nossa, mas qual é o problema? O problema é que ele não tem mandato para delegar a destinação de dinheiro público, gente. Essas eminências pardas floresceram de uma maneira impressionante com a vigência do orçamento secreto, porque veja onde a gente chegou, né? Nós tínhamos o orçamento secreto, ou seja, dinheiro, metade do dinheiro que o Brasil tem para investimento, metade está nas mãos do parlamento. Como o parlamento tem gastado, basicamente o que o Supremo está nos dizendo, para utilizar aí um meme, o que o Trump está nos mostrando, junto com as investigações da Polícia Federal, é que quem souber morre. Quem souber como está sendo usado o dinheiro público por parte do parlamento, parabéns, ganha aí um prêmio, porque se você chama o parlamento a explicar, e isso aconteceu durante as audiências públicas para debater como como se precisasse, né? Um bom senso daria, mas enfim, extrapolamos essa parte. É, como está sendo gasto o dinheiro público, os parlamentares disseram, olha, daqui para trás a gente infelizmente não tem controle. Esse acerto foi feito de boca, foi feito em papel de pão, é real oficial, eu tenho dito isso, não é uma expressão, força de expressão, isso foi utilizado para explicar ao Supremo Tribunal Federal que simplesmente dinheiro público foi parar ali em Lins, lugar incerto e não sabido. Dito isso, depois do orçamento secreto, agora a gente descobriu que tem os agentes ocultos da destinação de verba pública. Presidente de partido e ex-deputado com influência, no caso Eduardo Cunha, que é de longe, sempre foi, desde que assumiu mandato na Câmara dos Deputados, uma das figuras mais influentes, primeiro do Baixo Clero, depois do Centrão, que basicamente é uma criação dele, Eduardo Cunha, um bloco que se une em torno de Eduardo Cunha para fazer dele presidente da Câmara dos Deputados à revelia do governo, então comandado por Dilma Rousseff, e que, mesmo depois de cassado, continua influenciando os rumos, inclusive da destinação de dinheiro público em Brasília, por meio de parlamentares que cedem algo que não é deles. Não é que o que é público é de ninguém, pelo contrário, o que é público ou é de todo mundo, ou deve ser guardado, resguardado para aplicação naquilo que é de interesse do país. E quem é que tem o direito e o dever de dizer para onde essa grana vai? Quem é eleito. Quem não é eleito, não apita. A única forma de fazer uso correto das emendas é disputando e vencendo a eleição. Não foi o caso de Valdemar da Costa Neto e nem de Eduardo Cunha.
7: Ai, gente, essa expressão Lins é maravilhosa. Para quem não conhece, Lins é uma cidade também, fica no interior de São Paulo, uns 400 quilômetros de distância de São Paulo para oeste. Faz calor pra caramba lá. Daqui a pouco volta a Dani Lima e daqui a pouco a gente fala sobre uma ideia da FIFA. 64 seleções na Copa do Mundo, Guilherme Ravache vai contar essa história. Ah, não, gente, não é possível. Bom, 8h59.
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7: 9h01, terceira e última hora hoje do nosso TMC 360, segunda-feira, dia 13 de julho de 2026. Eu, Felipe Bueno, ela, Jona Trepton, nós dois, juntos com você, trazendo para você informação atualizada. Bora? Pesquisa BTG Nexus aponta que 47% aprovam e desaprovam o governo Lula, já 35% avaliam a administração como ótimo, bom, 24% como regular, 41% como ruim e péssimo.
5: A ANAC, a Agência Nacional de Aviação Civil, atualiza tarifas dos aeroportos de Guarulhos e Viracopos. Os reajustes valem para passageiros, companhias aéreas e operações de carga.
7: O Irã ataca bases militares dos Estados Unidos no Bahrein, no Kuwait, na Jordânia. Ofensiva, mais uma resposta aos bombardeios norte-americanos que recomeçaram na semana passada.
5: Aliados se reúnem em Paris com o presidente ucraniano Volodymyr Zelensky. O objetivo da chamada coalizão de voluntários é aumentar a pressão por um cessar-fogo e pela retomada das negociações pelo acordo de paz com a Rússia. Agora, 9h01.
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7: Atenção você que é meio perdido, atenção você que é meio perdida, aplicativo de navegação Waze anuncia um grande pacote de atualizações com inteligência artificial para usuários aqui no Brasil. Principal destaque é o recurso chamado Waze Map Mate, que usa a tecnologia Gemini do Google. Para quem anda em duas rodas, olha só, a plataforma ainda lançou o modo moto, que calcula o tempo estimado de viagem para motocicletas, que é sempre uma grande dúvida, né? Uma grande questão. Guilherme Ravache está de volta? Conta pra gente como é que vai funcionar isso, Ravache.
14: Pois é, basicamente você vai poder conversar mais com o Waze. Isso já tinha... Está acontecendo, na verdade, em diversos aplicativos. Quando você olha o Alexa Plus, né, que é aquele aplicativo da Amazon, a Siri, que está no iPhone, todos esses aplicativos estão ficando mais conversacionais. Por que isso está acontecendo? Inteligência artificial generativa, que é a mesma inteligência lançada, né, pelo ChatGPT, alguns anos atrás. Depois veio o Claude da Anthropic, tem também o Gemini do Google. É IA generativa, é uma IA que consegue entender mais facilmente o que a gente fala. É como se fosse uma conversa, por isso que a gente fala que é IA conversacional. Essa IA conversacional está chegando também para o Waze, né? Então, ao invés de você marcar, escrever ou ir numa série de comandos ali para determinar, por exemplo, um buraco na rua, uma lombada, dizer que tem polícia, fica mais fácil fazer isso conversando com o aplicativo, é isso que vai acontecer. Vai ter o modo moto também, que é basicamente a plataforma, né, usar a inteligência artificial para calcular aquele caminho quando ele é feito de moto, não quando é feito num veículo, porque tem uma velocidade diferente. O que a gente está vendo é inteligência artificial começando a entrar numa série de aplicações, numa série de dispositivos que a gente usa, de uma maneira mais direta e mais significativa. Alguns anos atrás a gente usava a IA, né? Entrava lá no ChatGPT para pedir para escrever um texto, fazer um poema. Agora a gente está cada vez mais conversando com a IA. E a tendência é que isso acelere. A Apple, por exemplo, está adiantando o lançamento de um chip, o M7, que vai ser o chip novo dela, porque esse chip vai ter muito mais capacidade de processar inteligência artificial dentro do próprio aparelho celular. Então já para 27, 28, né? Final de 27, lá para 2028, a gente deve começar a ver dispositivos mais pensados e mais eficientes para usar a inteligência artificial, podendo resolver coisas dentro do próprio dispositivo, não tendo que ir até um computador na nuvem, né? Para pedir uma resposta ou processar uma resposta, cada vez mais isso acontecendo dentro do próprio celular. E não deixa de ser uma ironia, né? A Apple, que gastou bilhões para desenvolver um carro, que nunca saiu, esse carro nunca deu em nada, porém, o aprendizado que eles tiveram com o carro, né? Porque eles queriam fazer um carro autônomo, e isso ia usar muita inteligência artificial, precisava usar, porque o carro seria totalmente autônomo. Todo esse aprendizado, essa tecnologia desenvolvida em hardware, né, na parte de processador do próprio carro, hoje está sendo usada ou vai ser usada para o telefone, para os computadores, para o iPad, mesmo que não exista um carro. Provavelmente a Apple nunca mais vai lançar um carro, porém, o que eles aprenderam com o carro vai ser usado em hardware. E esse hardware vai ser ainda mais eficiente para receber aplicativos como Waze, como Google Maps, como Alexa, enfim, ou os próprios aplicativos da Apple, né? Que tem a Siri, que é aquela personagem que a gente criou, que dá respostas aí automatizadas, né? Ela era meio limitada até algum tempo, e agora está virando mais conversacional também por causa da IA generativa. Então o mundo caminha para conversar com os aparelhos cada vez mais. Talvez a gente nem precise de um telefone com tela daqui a algum tempo, e a Apple sem dúvida está pensando nisso também, tanto que processou a OpenAI, que está desenvolvendo um aplicativo para utilizar inteligência artificial, mas que não usa tela. Na visão de muitos, a Apple está processando a OpenAI, que está tentando desenvolver um aplicativo para concorrer com ela, porque está com medo da concorrência, está com o processo, vai atrasar um concorrente que seria a OpenAI, que é dona do ChatGPT. Então a IA está mudando toda essa lógica aí de aplicativo, gigantes de tecnologia, está todo mundo com medo de ficar para trás e todo mundo quer chegar primeiro quando a gente fala de gigantes de tecnologia.
5: Tá certo, Ravache. Até daqui a pouquinho a gente já conversa mais. Agora são 9h07. Vamos voltar a falar sobre emendas. Vamos voltar a falar sobre política, sobre dinheiro público. Um estudo divulgado pela organização Transparência Brasil mostra que, em 2025, a Câmara dos Deputados destinou R$1,3 bilhão em emendas de comissão, sem identificar os parlamentares que realmente indicaram os beneficiários dos recursos. Esse valor corresponde a 16% de toda a quantia indicada pela Casa na modalidade. O Rodrigo Vicente vai nos trazer mais informações ao vivo de Brasília. Rodrigo.
15: Oi, Joana, bom dia a você, bom dia ao Felipe mais uma vez e a todos que nos acompanham. Só para a gente entender esse mecanismo, né? O que são essas emendas de comissão? Bem, as lideranças partidárias podem ir lá e pedir a uma comissão que destine um valor a um determinado lugar. No lugar do solicitante, ao invés de ter o nome do parlamentar, está escrito liderança partidária. Bem, daí ninguém sabe de fato quem pediu. Há um líder de partido, mas possivelmente esse líder foi aí solicitado por alguém para destinar essa verba. Só para a gente ter uma ideia, o que tem dito a Transparência Brasil, ela tem associado essas emendas de liderança àquelas emendas de relator, que depois ficaram conhecidas como orçamento secreto, e o Supremo Tribunal Federal acabou deixando isso aí como inconstitucional, né? Só para a gente ter uma ideia aqui, as emendas em questão foram operadas, essas que você falou os valores aqui, por 7 bancadas partidárias: Progressistas, União Brasil, Republicanos, o PL, o Avante, o Podemos e o Solidariedade. Bem, o PP é o partido aí que tem o maior volume, representando mais de 428 milhões em 2025. Bem, o líder do partido, a gente consegue daí ilustrar bem essa questão. O líder do partido é o doutor Luizinho. Ele foi eleito pelo Rio de Janeiro. No entanto, desse valor, desses 428 milhões que foram destinados via emenda de liderança, 23% foi para o Rio de Janeiro. Os outros 77% foram para outros estados da federação. Bem, alguém foi lá e pediu para o doutor Luizinho enviar esse valor. Quem foi? Ninguém sabe, né? Porque fica aí apenas como liderança partidária, o líder do partido representa e faz esse envio, mas quem pediu a ele e para onde enviar, ninguém sabe, fica aí, portanto, sem um destino. Bem, só para concluir, o Congresso Nacional apresentou no orçamento do ano passado, na lei orçamentária, mais de 11 bilhões em emendas de comissão. Desse total aí, 3,8 bilhões foram para comissões no Senado e quase 8 bilhões para emendas de comissão aqui na Câmara. Volto com vocês.
7: Tá certo. Quando a Joana falou agora há pouco, né? Você que está nos acompanhando, falou mais de 1 bilhão, ela mesma, né? Mostrou uma surpresa, e você também que está ouvindo a gente, está acompanhando a gente, deve ter mostrado essa surpresa também. E a surpresa redobra quando você fica sabendo que esse dinheirão representa apenas 16% de tudo que é movimentado nesse âmbito no Congresso Nacional. Daqui a pouco a gente fala mais sobre esse assunto, mas a gente ainda fala sobre pessoas públicas. A governadora do DF, do Distrito Federal, Celina Leão, se torna sócia de um empresário ligado ao setor de transporte público. É assunto para a nossa Daniela Lima. Diga, Dani.
16: Então, Felipe, essa história é uma história interessante porque o Distrito Federal, os gestores do Distrito Federal têm um problema com prenhez de gado. Sabe o que é isso, Felipe? Joana é uma menina que veio de Portugal, né, da área urbana. O Felipe tem cara de que conhece mais aqui o nosso interior. O que é, sabe o que é uma prenhez de gado?
5: Explica então, Dani.
16: Felipe?
7: Vai, vamos lá. Vai. Eu ia falar, mas deixa a Dani explicar.
16: Joana, é o seguinte, quem gosta de investir em gado muitas vezes opta por comprar um embrião, ou seja, uma boa vaca com um belo boi, aí você faz esse embrião e compra a prenhez, ou seja, a gravidez, aquele embrião, pensando que ele vai virar um super boi lá na frente e vai te trazer um rendimento. Pois muito bem. Foi esse o negócio que a governadora do Distrito Federal, Celina Leão, fez em sociedade com um empresário que presta serviço para ela, para o governo do Distrito Federal. E não é qualquer serviço. Ele é dono de uma das 5 empresas que faz transporte público no Distrito Federal. O contrato, os contratos de transporte público no Distrito Federal são da ordem de 200 milhões por mês, Joana. Basicamente, a governadora do Distrito Federal, em setembro do ano passado, firmou parceria com este Edmundo Pinheiro, este empresário, dono da URB, uma empresa de transporte público no Distrito Federal, um negócio avaliado em R$500 mil para comprar a prenhez de uma vaca, um embrião de gado Nelore. Segundo a assessoria da governadora, depois que foi procurada por mim, esse negócio foi parcelado em 30 meses, o que eu não sei se ajuda ou atrapalha, porque significa que é uma sociedade de, no mínimo, médio prazo, né? São mais de 2 anos aí em sociedade da Celina com este empresário, na prenhez ou nesse novilho, nesse embrião de gado Nelore que os dois compraram num leilão, leilão que inclusive levava o nome do Ibanez Rocha, o ex-governador, que era antecessor de Celina. Ela era vice de Ibanez Rocha e acabou se tornando governadora quando ele deixou o posto. Celina está disputando agora a reeleição. A sociedade da Celina com esse empresário, dono de uma das concessionárias de transporte público em Brasília, acontece num contexto de, investigação há anos do Ministério Público sobre os volumes que são pagos a essas empresas concessionárias de transporte público no Distrito Federal. Para quem está nos acompanhando, tem uma ideia, de 2019 até maio deste ano, foram 63 reajustes no valor que é repassado a título de reembolso para as concessionárias de transporte público no Distrito Federal. O que o Ministério Público do Distrito Federal sustenta é: essas empresas precisam devolver dinheiro para os cofres públicos porque elas estão recebendo dinheiro a mais. Nesse contexto, tem uma guerra entre as 5 empresas que fazem concessão de ônibus no Distrito Federal, dizendo: se eu vou devolver, ela tem que devolver também. E aí o que faz a governadora? Se associa a uma das partes desse imbróglio, o que obviamente não ajudou, pelo contrário, colocou lenha na fogueira. Na prática, Celina Leão fez ou faz negócio, torna-se sócia, ou seja, partícipe dos lucros de um empresário cujos rendimentos dependem basicamente da assinatura dela. A gente revela essa história, eu revelo essa história na minha coluna de hoje e trago um pouquinho da repercussão. A Celina Leão, em maio, congelou toda a reanálise dos pagamentos feitos às empresas de ônibus do Distrito Federal, nesse contexto de guerra entre as empresas e já associada a uma delas. Ou seja, Felipe, não está exatamente bonito nem tranquilo o quadro para a governadora do Distrito Federal, em meio a uma série de questionamentos a respeito não só dos volumes pagos nos contratos com as empresas de ônibus do Distrito Federal, mas também as escolhas que fez aí, se associando a um dos lados que está numa disputa bastante acirrada por conta desses valores. São valores muito, muito impressionantes. No Distrito Federal, a tarifa, só devolvendo para vocês, para quem está em casa acompanhar, né? A tarifa está congelada, a tarifa de ônibus. Desde 2019 não tem reajuste. E aí, por óbvio, por exemplo, a gente está vendo os Estados Unidos atacar o Irã, o preço do combustível, né, oscilando. Por óbvio, teve aumento de lá para cá. Quem é que está bancando o aumento? É o GDF, é o governo do Distrito Federal. Como? Por meio de um negócio que eles criaram que chama tarifa técnica. Essa tarifa é um preço que eles reembolsam às empresas para poder cobrir a diferença entre o que é cobrado do passageiro e o que efetivamente deveria ser o valor. No caso da URB, ela está recebendo R$ 9,78 por passagem de volta. Ou seja, o cidadão paga ali seus R$ 4,00 de passagem, que seja um valor hipotético, mas a empresa está recebendo mais quase R$ 10,00 de reembolso. É isso que o Ministério Público olha e fala: meus amigos, essa passagem, esse custo aqui não pode estar correto. Lembrando aqui de novo, de 2019, quando houve o congelamento da passagem sob Ibanez, até agora foram 63 reajustes no valor dessa tarifa técnica, que no caso da empresa do sócio da Celina Leão, na prenhez da vaca, está em quase R$ 10.
7: É a pessoa que anda de grande circular em Brasília, que você conhece tão bem, Daline, mas nem faz ideia dessas coisas. Eu recomendo passear de grande circular quando estiver na capital do país, que é uma aventura antropológica absolutamente maravilhosa. Qualquer hora do dia, qualquer dia da semana. Agora, tem mais um assunto aqui pra gente falar, que é A pesquisa BTG Nexus, que sai nesta segunda-feira, colocando mais uma vez aquela situação de empate técnico entre Lula e Flávio Bolsonaro no segundo turno. Dani Lima, você enxergou alguma novidade, alguma indicação? A gente que gosta de falar, né, da grande fotografia e não só do momento, né?
16: Tem sim, é especial quando a gente pega o dado que é mais relevante para esse momento, que é o momento pré-campanha ainda, né? Onde as campanhas, as candidaturas não estão na rua, não estão fazendo publicidade abertamente, né? Que é a pesquisa espontânea. Ou seja, o pesquisador vai para o entrevistado e fala: você vai votar em quem para presidente? E não apresenta nenhum nome, vê o que que volta. As pessoas falam: ah, não sei ainda, ou apontam Lula. Como o nome mais citado, seguido de Flávio Bolsonaro, isso na pesquisa espontânea. O fato é que Lula perdeu 2 pontos percentuais na menção à espontânea. Tá dentro da margem de erro? Tá. Mas o que aconteceu é que o petista teve um empuxo no último mês, em especial por conta do desgaste do Flávio Bolsonaro. Caso Dark Horse, né, o filme, que ninguém sabe se vai ser lançado ou não, por conta do financiamento de Daniel Vorcaro. Você teve a briga pública dele com a Michelle Bolsonaro, o segundo round da briga pública dele com a Michelle Bolsonaro, a ida dele para os Estados Unidos, que acabou resultando em mais uma edição. Ou mais uma ameaça de tarifas contra o Brasil. Ele mandou uma cartinha para o Marco Rubio, na qual ficou explícita ali que ele estava disposto a chamar os Estados Unidos para fazerem transição de governo no Brasil se fosse eleito, o que é de fato um ato de entreguismo inédito na história do país, e se fosse concretizado seria inédito também na história do Brasil, você chamar um governo estrangeiro para te ajudar a balizar o seu próprio plano, caso, né, vença as eleições. Bom, o fato é que teve muito desgaste para o Flávio Bolsonaro, ele manteve o core do bolsonarismo, ele não perdeu esse voto que está associado a um voto que ele herda do pai dele, e o Lula viveu um momento de estirão e ele parou. Isso é o que a pesquisa nos mostra, tá? O impulso que o petista teve no mês passado, ele deu uma refluída, que a gente precisa observar agora, né? Se Lula vai entrar agosto, que é exatamente quando começa oficialmente a campanha eleitoral, em marcha lenta, ou seja, estabilizada tal qual agora está, ou se vai com os programas que correu para lançar agora na pré-campanha ainda, como o Desenrola 2.0, desenrola para adimplentes, que é de renegociação de dívidas, né? A pregação ou a disseminação das informações de que quem ganha até R$5.000 está isento de imposto de renda, se tudo isso vai dar uma nova força, um novo empuxo. Mas até aqui o Lula deu uma esticada e parou, o que é um ponto de atenção para a campanha do petista, certamente, Felipe e Joana.
5: Muito bem, Dani Lima, muito obrigada pelas informações, pela sua presença sempre abrilhantando a nossa programação. A gente se fala na quarta-feira.
16: Até lá, gente. Bom trabalho.
5: Bom trabalho.
7: Beijo.
5: Até.
7: Beijo, valeu, boa semana. São 9h20. Vamos para o Rio de Janeiro. É verdade, no Rio de Janeiro, moradores da Zona Norte, atenção, enfrentam dificuldades para se deslocar na manhã de hoje. Criminosos interceptaram 2 ônibus e usaram os veículos como o quê? Barricadas para tentar bloquear vias e atrapalhar uma operação da Polícia Militar na região. A repórter Beatriz Trindade tem as informações. Bom dia para você.
17: Bom dia, Felipe, para você, para a Joana e para todo mundo que acompanha a gente. Exatamente, até a última atualização que a gente teve, já tínhamos 3 ônibus sendo usados, então, como barricadas por esses criminosos. Essa operação que está acontecendo no Complexo da Pedreira, em Costa Barros, aqui na zona norte do Rio. Segundo o Rio Ônibus, os criminosos retiraram as chaves desses coletivos e atravessaram esses ônibus na Estrada de Botafogo e na Avenida Pastor Martin Luther King, para impedir justamente a passagem da equipe da Polícia Militar, que estava fazendo uma operação policial ali na manhã de hoje. Imagens enviadas à nossa reportagem mostram, inclusive, esses coletivos bloqueando ali as vias. E por causa dessa ocorrência, 7 linhas chegaram a ser impactadas durante a manhã de hoje. De acordo com a Polícia Militar, criminosos também incendiaram ali objetos que foram usados como barricadas. A operação acontece justamente para combater o roubo de veículos de cargas na região e retirar estruturas instaladas para dificultar ali o acesso das forças de segurança. A Além dessas buscas, né, que os agentes estão realizando hoje pela manhã pelos criminosos, os policiais também buscam veículos roubados ou clonados que possam estar sendo usados em ações criminosas. Essa operação que segue em andamento e a gente continua acompanhando aqui do Rio de Janeiro. Felipe.
7: Tá certo então, agora são 9:22.
5: Professora de artesanato diz ter sido envenenada durante meses por uma aluna. Esse caso que aconteceu em Pernambuco começou a ser descoberto depois que a vítima conseguiu filmar a suspeita colocando uma substância dentro da garrafa de água dela. De Recife, Carol Oliveira com as informações.
18: A vítima afirma que chegou a sentir bolinha de mercúrio na garganta após beber água. E aí chamou a polícia após filmar pela segunda vez, a suspeita colocando uma substância na garrafa dela. Segundo a vítima, ela começou a apresentar sintomas de intoxicação no segundo semestre de 2024. Na época, ela trabalhava em um projeto social aqui no Recife. Ela afirma que uma mulher que frequentava as aulas como acompanhante do filho colocava mercúrio na garrafa de água. Um exame toxicológico detectou concentração de 21 microgramas de mercúrio por milímetro de sangue no organismo dela. Já o laudo pericial da garrafa confirmou a presença do metal na água. A artesã afirma que continua em tratamento e relata dores abdominais, neuropatia, compressão na medula, redução dos movimentos e comprometimento da coordenação motora. O caso é investigado pela Polícia Civil.
7: São 9:24 do Recife. A gente volta para a capital do país. Um estudo elaborado por auditores da Receita Federal aponta que a Previdência Social deixou de arrecadar 56% do potencial de receitas por causa de quê? Benefícios tributários, sonegação, inadimplência e disputas judiciais. A Lívia Brás tem as informações para a gente. Diga, Lívia.
19: Segundo o levantamento, de cada R$100 que poderiam ser recolhidos, só R$44 entram efetivamente nos cofres da Previdência. A maior parcela das perdas está ligada aos benefícios fiscais e aos regimes diferenciados que são previstos em lei, como o microempreendedor individual, o MEI, e o Simples Nacional, que representam R$ 28 a cada 100 que deixam de ser arrecadados. A sonegação responde por outros R$ 22, enquanto a inadimplência e os litígios somam R$ 6. Os autores do estudo dizem que a dificuldade de financiamento da Previdência não pode ser atribuída apenas à evasão fiscal, mas também às regras que estruturam o próprio sistema tributário. Eles defendem uma revisão dos regimes especiais e também uma discussão mais ampla sobre a forma de financiamento da Seguridade Social. O levantamento também destaca que o déficit da Previdência ultrapassou R$ 320 bilhões no ano passado e diz que a redução dessas perdas poderia aliviar a pressão sobre as contas públicas e também diminuir a carga tributária dos demais contribuintes.
5: Agora são 9:25. Atualizando informações sobre o mundo, morreu aos 78 anos o ator Sam Neill, conhecido mundialmente por interpretar o me ajuda aqui, Felipe Bueno, já li antes. Paleontólogo Alan Grant em Jurassic Park. A família informou que a morte foi repentina e inesperada e que ele estava cercado por familiares em Sydney. Em 2023, ele revelou que tinha sido diagnosticado com linfoma, mas depois ele disse que ele estava curado. Os familiares tratam a morte como repentina.
7: Participou do O Piano também, que é um belíssimo filme de 1993, se não me engano. Se não for 93,
5: e Peaky Blinders.
7: Peaky Blinders, essa série é fantástica.
5: Recentemente.
7: Também, né? Recentemente. Bom, outro assunto de destaque do noticiário internacional, Venezuela agora. A gente acompanhou desde o começo, né? Infelizmente os números só aumentam. Sobe para 4.490 o número de mortos pelos terremotos que atingiram o país no fim do mês passado, junho, né? Mais de 16 mil pessoas ficaram feridas, quase 18 mil pessoas perderam suas casas desde os primeiros tremores. Foram registradas mais de 1.200 réplicas, você se lembra, né? Foi na Grande Caracas, entre a Grande Caracas e o norte do país, que é uma área litorânea, né? Então a destruição foi imensa, né? A gente tem até algumas imagens recuperadas aqui do pessoal trabalhando sobre os escombros, né? Mostrando a tentativa das autoridades e também dos voluntários de fazer o resgate de possíveis vítimas.
5: Tem uma reportagem interessante do New York Times que diz que Marco Rubio, que é o secretário de Estado dos Estados Unidos, passou a exercer influência direta sobre Venezuela, mesmo sem estar em Caracas. Estamos falando não sobre os terremotos, mas agora sobre a decorrência do processo de captura de Nicolás Maduro por forças norte-americanas. O jornal disse que Rubio então se tornou o principal interlocutor locutor de Washington.

0: se chama Libertadores da América, em homenagem a essas duas pessoas, pouca gente sabe. Na Tailândia, um incêndio em um pub de Bangkok deixou pelo menos 27 mortos e 63 feridos. 22 pessoas estão em estado crítico e a causa do fogo ainda está sendo investigada.
1: Um caso que nos lembra muito a tragédia da Boate Kiss, inclusive por conta do que as pessoas fizeram no momento em que entraram em desespero. De acordo com relatos de testemunhas, as pessoas que estavam dentro do pub, quando perceberam que estava pegando fogo, elas teriam corrido para os banheiros numa tentativa de salvar, só que os banheiros ficavam no fundo, então, desse estabelecimento, de forma a não conseguirem se salvar por lá. Não havia saída.
0: Israel marca para 27 de outubro as primeiras eleições nacionais desde o ataque do Hamas em 2023. Também dos conflitos que seguem, né? Continuam em Gaza, no Líbano e contra o Irã. Pesquisas indicam que a atual coalizão de Benjamin Netanyahu pode não conseguir maioria no parlamento, como a gente falou agora há pouco. Essas eleições podem, inclusive, ser antecipadas para setembro.
1: No Canadá, duas pessoas morreram e quatro ficaram gravemente feridas durante um tiroteio em um festival de salsa em Toronto. Reunia mais de 13 mil pessoas esse festival. A polícia investiga uma possível troca de tiros entre dois homens. Até agora, ninguém foi preso. São 9 horas e 29 minutos.
0: E daqui a pouquinho a gente vai falar do quê? A gente vai falar da reta final da Copa do Mundo. Tava com saudade? Hoje não tem mais, amanhã. Ah, gente, amanhã. E depois, então, nem se fala, né? Daqui a pouco a gente fala sobre tudo isso.
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6: Nove horas 34 minutos, de volta com as informações do Rio de Janeiro. A gente fala agora com a Beatriz Trindade. Atualização sobre a operação policial que acontece em Costa Barros, na zona norte do Rio de Janeiro. Fala, Bia, bom dia mais uma vez.
7: Bom dia, Gustavo. Notícia boa agora. O trânsito já foi liberado na estrada de Botafogo e na Avenida Pastor Martin Luther King, em Costa Barros, depois dos criminosos usarem 3 ônibus como barricadas ali durante uma operação que estava acontecendo hoje pela manhã da Polícia Militar no Complexo da Pedreira, zona norte aqui do Rio. Segundo o Rio Ônibus, os criminosos retiraram as chaves desse coletivo e atravessaram os veículos para impedir o avanço das equipes policiais ali na comunidade. Imagens que a gente teve acesso mostram, inclusive, esses ônibus bloqueando as 2 vias. E por causa dessa ocorrência, 7 linhas de ônibus tiveram o itinerário desviado hoje. A operação agora segue para normalizar, então, essas linhas de ônibus. De acordo com a Polícia Militar, criminosos também incendiaram objetos e usaram como barricadas. A operação acontece, de acordo com a Polícia Militar, justamente para combater roubos de cargas e de veículos ali na região. Os policiais também atuam agora para retirar esses obstáculos que foram colocados ali pelos criminosos incendiados. Além das buscas por esses criminosos de hoje, então, as equipes procuram veículos roubados ou clonados que possam estar sendo usados em ações ali na região. A operação segue em andamento agora pela manhã, mas fato é que essas 2 vias já foram liberadas até o momento e a gente segue atualizando os itinerários dessas linhas de ônibus que acabaram sendo impactadas, Gustavo.
6: Valeu, Bia.

9h36, uma policial militar que tinha acabado de sair do serviço reagiu a uma tentativa de assalto e matou um dos criminosos. O caso aconteceu no domingo, na Avenida Salvador Allende, na Barra Olímpica, na zona sudoeste do Rio. A militar seguia em seu carro quando foi cercada pelos assaltantes. Ela reagiu à abordagem e atingiu um dos bandidos, que morreu na hora. Os comparsas conseguiram fugir e a agente não ficou ferida durante essa ocorrência. Episódio esse que agora é investigado pela Polícia Civil.

0: O pastor Márcio Pôncio já está em casa. Pastor conhecido como pastor dos cigarros, patriarca da família Pôncio, ele teve a prisão convertida, né? Preventiva para domiciliar, com base no estado de saúde. A decisão foi do ministro Alexandre de Moraes. 9:37.
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2: 9:38. O Congresso Nacional corre contra o tempo e tem poucos dias para votar a medida provisória do frete. O tema é de interesse dos caminhoneiros e também, obviamente, do setor produtivo, né? Tem o potencial de mexer com o mercado de transporte de mercadorias. Se o texto não for votado dentro do prazo, a medida perde a validade e deixa, portanto, de vigorar. Assunto para o Luiz Araújo, da agência Infra. Diga, Luiz.
3: O Senado tem apenas até essa quinta-feira para votar a chamada MP do frete. Essa é uma medida provisória que foi editada pelo governo em março, após pressão dos caminhoneiros diante da alta dos combustíveis, e tem como objetivo geral reforçar o cumprimento do piso mínimo do frete e assim garantir melhores margens de remuneração para a categoria. Mas lá desde o início, o texto enfrentou uma forte resistência do setor empresarial, que teme essencialmente o aumento de custos. E por isso, a tramitação acabou se arrastando no Congresso, e a proposta só foi aprovada pela Câmara dos Deputados há poucas semanas. Agora, no Senado, a situação segue indefinida, correndo o risco de perder a validade caso não seja aprovada dentro do prazo. E aí, o receio é de que uma eventual rejeição ou mesmo essa perda de validade provoque insatisfação entre os caminhoneiros e reacenda o risco, inclusive, de paralisações da categoria. Agora, por outro lado, há também um temor sobre os impactos da aprovação. Isso porque o texto da Câmara é bem diferente da versão enviada pelo governo, preocupando técnicos pelo risco de parte das regras se mostrar impraticável, afetando custos logísticos que necessariamente chegam até a população por meio dos preços de tudo ou quase tudo que a gente consome diariamente.
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2: 9:40. Lideranças do Congresso Nacional acionaram ministros do Supremo Tribunal Federal para contestar a decisão do ministro Flávio Dino, que determinou o bloqueio de bens do presidente do PL, Valdemar Costa Neto. De volta a Brasília, Rodrigo Vicente tem mais informações. Rodrigo.
3: Ô Joana, pois é, de novo essa questão de emendas, e quando se fala em emendas aqui em Brasília, enfim, cria-se um grande embaraço. O que dizem esses líderes partidários é o seguinte, de que Flávio Dino tenta, que Flávio Dino que está à frente aí dessas investigações, dessas ações apurando desvios de emendas parlamentares, né? De que ele, na verdade, tem o desejo, um aliado histórico do presidente Lula, que é um ex-parlamentar, tem o desejo de fazer com que esse poder sobre orçamento, de fato, volte ao executivo, principalmente se o presidente Lula for reeleito. Essa, claro, é uma avaliação de líderes partidários, principalmente da direita, que dizem que ele também quer aí criminalizar políticos de direita envolvidos nessa questão das emendas. Nos últimos dias, principalmente, passaram a estar aí no noticiário, como Valdemar Costa Neto, enfim, outros, né? O que se tem dito é o seguinte, que dificilmente essa questão de emendas vai voltar ao que foi pré-2015, quando a primeira emenda impositiva lá no mandato de Eduardo Cunha, como presidente aqui da casa, foi colocada em prática, né? No entanto, o que muitos dizem é o seguinte, é preciso achar um meio termo para isso, porque tem sido complicado. O Supremo já declarou inconstitucional a questão das emendas de relator, enfim, aquilo que ficou conhecido como orçamento secreto, mas ainda há muita questão a se colocar. O que diz alguns ministros do Supremo é o seguinte, né, de que, e líderes partidários aqui também, de que é preciso achar uma forma, esse meio termo aí com as emendas, mas que também não dá para criminalizar de todo as emendas parlamentares, porque alguns dizem o seguinte, né? Parlamentares têm relação com os prefeitos, com as bases, sabe para onde mandar esse dinheiro. A questão, claro, é ficar em cima e identificar de fato para onde está indo. No entanto, há pouco aqui, quando a gente falou dessa questão das emendas de comissão, não há essa transparência, né? Por fim, o seguinte, só para concluir a questão de líderes como Valdemar Costa Neto. Dificilmente, alguns ministros do Supremo disseram isso, inclusive, né? Dificilmente um líder partidário, um líder de partido, presidente do PL, maior bancada aqui da Câmara, não vai estar envolvido no que diz respeito a enviar emendas para lá e para cá. Porque ele reconhece, enfim, seus deputados, sabe, mapeia isso tudo e sabe para quem deve dar o apoio ou não, para quem deve enviar o recurso. Bem, o que se diz, por fim, com isso tudo é que não dá para criminalizar, mas é preciso, claro, identificar para onde isso vai e ter transparência sobre essas emendas aí. Volto com vocês.
4: Tá certo, então, são 9:44. Como você sabe, acompanhou a gente desde o começo, né? Entrevistamos dois parlamentares e eles disseram mais ou menos nessa linha, né? É preciso investigar e é preciso punir os casos que de fato sejam comprovados como irregulares. Vamos agora às informações do Rio de Janeiro. No Rio, a Delegacia de Homicídios investiga o que? A morte de um terceiro sargento da Polícia Militar, executado com pelo menos 20 tiros na zona oeste da cidade. Da capital fluminense, Beatriz Trindade.
5: Imagens de câmeras de segurança registraram o momento em que criminosos mataram o policial militar Yuri Luiz Ribeiro, no bairro de Jacarepaguá, na zona sudoeste do Rio. Esse caso que aconteceu na madrugada deste domingo. O agente que trabalhava no batalhão de São João de Meriti estava chegando em casa quando foi baleado por dois homens que estavam em uma moto. O vídeo mostra que o terceiro sargento para o carro para entrar no condomínio Reserva Mirataia 1, na rua Mirataia, no Pechincha, quando dois homens armados chegam, atiram diversas vezes na direção do banco do motorista e logo em seguida fogem. O caso está sendo investigado agora pela Delegacia de Homicídios da capital. Procurada, a Polícia Militar disse que policiais do batalhão de Jacarepaguá foram acionados para uma ocorrência de homicídio e quando chegaram ao local, o policial militar já estava sem vida. A Polícia Civil informou que faz ações agora para apurar esse caso. A gente lembra que Luiz Ribeiro havia sido preso em 2023, quando foi encontrado com 151 quilos de cocaína na Avenida Brasil, que é a principal via expressa aqui do Rio de Janeiro. Na ocasião, ele foi preso em flagrante pela Polícia Civil. As investigações apontam ligações do PM com chefes do Comando Vermelho.
4: Tá certo. Agora, 9 horas e 45 minutos, o ex-prefeito de Campo Grande, Alcides Bernal, morreu na madrugada desta segunda-feira na Santa Casa de Campo Grande, aos 60 anos de idade. A causa da morte não foi divulgada até o momento. Ele estava preso no presídio militar desde 24 de março deste ano, acusado de ter matado o servidor público Roberto Carlos Mazzini durante uma disputa pela posse de um imóvel. Bernal havia sido internado no dia 30 de junho após passar mal no presídio militar onde estava preso. Na ocasião, passou por um procedimento cardíaco e retornou ao presídio após receber alta. Nesse fim de semana, o ex-prefeito voltou a passar mal, foi levado novamente à Santa Casa. A nova internação aconteceu um dia depois de a justiça negar o pedido de prisão domiciliar. 9h46 agora. A pergunta de hoje da nossa enquete foi a seguinte: é certo o Congresso Nacional parar de votar pautas importantes por causa do recesso de julho e das eleições? Três opções: sim, não ou não me importo. E venceu o sim, com 75%. Estamos falando de 3/4, né? O outro quarto está dividido da seguinte forma: 17% acham que sim, é certo. E 8%. Brancos e nulos, né? Não me importo, não tenho nada a ver com isso. Amanhã, terça-feira, a gente tem mais uma enquete à sua disposição.
2: Vamos virar a página aqui agora, vamos chamar o nosso Guilherme Ravache, porque a FIFA estuda uma nova mudança na Copa do Mundo. Pois é, a edição deste ano nem acabou, mas Gianni Infantino, presidente da entidade, avalia ampliar o Mundial para 64 seleções.
4: Sério?
2: Essa expansão pode acontecer já na próxima Copa em 2030. A desse ano foram 48, certo?
4: Certo.
2: Bom, em 2030 teríamos muitas surpresas. Ravache, explica pra gente.
6: Olha, no final do dia, a FIFA diz que, vamos lá, vamos os dois lados, né? Olha o Felipe rindo aí, que ele é um fã de futebol, entende o que eu tô dizendo. A FIFA alega, né, ou justifica, que o aumento de seleções vai tornar a Copa, né, ainda mais inclusiva. Vai ter seleção do mundo inteiro, ou representando o mundo inteiro, mais times, e aí reforçaria o sucesso que foi essa Copa, né? De 32 para 48 seleções, segundo a FIFA, foi um grande espetáculo, fez com que mais pessoas vissem a Copa. Então, a inclusão aumenta. Esse é um lado da história, e uma versão não elimina a outra. Mas qual é o outro ponto disso? Um aumento da transmissão de jogos aumenta também a receita da FIFA, aumenta o faturamento da entidade com a venda de direitos esportivos. A FIFA, nesse ano, bateu um recorde de receita, né? Ela saltou, né, o faturamento aí em 4 anos para mais de 13 bilhões de dólares. A Copa trouxe 8,9 bilhões, esse número pode aumentar ainda, 8,9 bilhões. Quase a metade de todo esse direito vem da venda de direito esportivo. Tem ingresso também e hospitalidade, né, que é outra parte muito relevante da Copa do Mundo. Fatura mais, só para dar uma ideia do número, eles faturam na Copa mais de 4 bilhões com venda de direito esportivo, quase 5 bilhões vendendo a transmissão dos jogos. Lembrando que esses direitos são vendidos para rádio, para TV, mas também para o streaming, que se tornou uma receita nova. E aí tem ainda a venda de ingressos, que agora tem um preço que varia conforme a demanda no jogo. Esse preço ficou muito alto, os jogos ficaram bastante caros, o que, na visão de muitas pessoas, torna a Copa menos inclusiva. Ou seja, tem um crescimento de receita, já acontece esse crescimento nesse ano, e na próxima Copa deve aumentar ainda mais. Subiu bastante, né, da Copa do Catar para essa Copa. A gente já teve um aumento significativo. 2024, a FIFA já tinha vendido 62% dos patrocínios, do dinheiro que ela precisava aí para essa Copa. Então, a Copa rende muito dinheiro, com mais time tende a render ainda mais dinheiro. Para dar uma ideia de quanto dinheiro a gente está falando, o intervalo para hidratação, que muita gente criticou, só para Fox, que é um canal nos Estados Unidos, um único canal nos Estados Unidos, faturou 250 milhões de dólares a mais.
2: Olha.
6: Com o intervalo, com a hidratação. Teve canal que não tinha vendido ainda para o break de hidratação, não conseguiu se organizar, mas a tendência é que na próxima Copa a gente tenha mais breaks aí vendidos e essa receita aumente ainda mais. Então essas mudanças também estão fazendo com que aumente, dispare o faturamento da FIFA, e aí a FIFA argumenta que divide 90% dessa receita, reinveste no futebol. Claro que fica ainda 10%, que não é pouco dinheiro, né? É, 10% de 13 bilhões, a gente ainda está falando de 1,3 bilhão. E aí, para fechar essa história, né, de futebol, a gente agora vai pensar do lado dos atletas, né? Porque os atletas também sofrem um gasto grande, muitos reclamam de várias viagens, do deslocamento. Então, entidades têm cobrado um posicionamento aí da FIFA sobre o desgaste dos jogadores. Felipe, você que é um especialista no assunto, pode fazer uma avaliação mais aprofundada até do que eu do lado do esporte, mas esse é o cenário que a gente tem nesse momento.
4: 64 times. Imagina o tamanho dessa Copa. Ô Ravache, a gente vai dar tchau para você, mas a gente vai continuar no assunto, porque o camisa 10, o verdadeiro camisa 10 está chegando, então vamos colocar
2: na
4: história.
2: Isso é uma ponderação. Aí, o Ravache falou muito bem sobre o desgaste dos atletas, sim, mas nós sabemos que é desigual. Vai de seleção para seleção, vai de atleta para atleta, porque tem muito atleta que também ganha milhões com publicidade só por estar na Copa do Mundo, muito que quer ser convocado sem jogar, só para ter a visibilidade. Mas vamos fazer o seguinte, vamos continuar nesse assunto com o nosso Éder Luiz. Até mais, Ravache.
4: Valeu.
2: Vamos rodar a vinheta. Até.

0: seguindo aqui o nosso papo com você. Já imaginou na próxima Copa do Mundo 64 seleções? Se você está um mês fora de casa, vamos deixar de lado o desgaste dos atletas de campo, vamos pensar nos nossos atletas. Éder Luiz, 2 meses longe da família seria demais da conta. Imagina o impacto disso na cobertura dos veículos.
1: Bom dia, Joana. Bom dia, Felipe, amigos do TMC. Olha, vamos para 60 dias com certeza, viu, Joana? Porque eu vejo todos os argumentos já colocados aí pela FIFA de que nós teremos brevemente 64 seleções disputando a Copa do Mundo. E um dos argumentos principais é o seguinte: nós tivemos aqui 99% de ocupação dos estádios durante os jogos dessa Copa. Um dos menores públicos foi exatamente numa partida de Gana, com 43 mil pessoas. E a expectativa, claro, é que esse número suba ainda mais agora com a realização das duas semifinais e a grande decisão do próximo domingo, já que chegamos aí à última semana de Copa do Mundo. Tudo indica que nós estamos partindo para 64 seleções da Copa. Eu acho que é um exagero, até porque alguns jogadores estão chegando absolutamente extenuados nessa reta final de Copa do Mundo. Principalmente a seleção da Argentina, né, que tem uma média de idade superior. Eu acho que esse, inclusive, vai ser um dos pontos que a Inglaterra vai poder se aproveitar. A idade do time argentino e o desgaste que sofreu. A Argentina teve 2 prorrogações ao longo de toda a competição até aqui. A partida contra a equipe do Cabo Verde e contra a Suíça. E isso, claro, né, Felipe, vai beneficiar a Inglaterra nessa semifinal que será disputada na quarta-feira.
2: Eu vou com você, eu voto com o relator e digo uma coisa, Éder. Muita gente falava lá atrás que Argentina e França seria uma final previsível. Vai que esses dois não vão acabar decidindo o terceiro lugar de Copa do Mundo, porque isso é muito possível. A Espanha tem um handicap muito favorável com relação à França nesses últimos tempos, né, Éder?
1: É verdade. Olha, a Federação Espanhola de Futebol, inclusive, divulgou dados recentes aí, são 37 partidas de invencibilidade da seleção da Espanha. A Fúria não perde um jogo desde 2023. Foi aquela semifinal contra a seleção da Itália, ganhou por 2-1 e de lá para cá são 30 vitórias, 7 empates, 96 gols marcados e 26 gols sofridos. Quer dizer, a Espanha vem numa fase absolutamente extraordinária. E contra os franceses, eles também levam vantagem com 18 vitórias. Venceram mais os confrontos. Esse jogo chega no capítulo de número 39. A França tem a melhor capacidade de finalização, mas é inquestionável que a Espanha, no toque de bola, é um time muito preciso, tem mais de 95% de aproveitamento, vai ser um jogo parelho. Eu acho que pelo que a França demonstrou até aqui, eu colocaria um leve favoritismo ainda para a seleção francesa. Mas os espanhóis, se você olhar o retrospecto, é a Eurocopa de 2024, vitória da seleção da Espanha por 2-1. Quem brilhou? Lamine Yamal. Depois, em 2025, Liga das Nações, um jogo impressionante, inesquecível, 5-4, vitória dos espanhóis. Quem brilhou de novo? Lamine Yamal. Ele ainda não faz uma grande Copa, foi se recuperando ao longo da competição. Eu tenho a impressão que nós vamos ter aqui um jogo memorável. É o jogo mais esperado nessa Copa do Mundo, né, Felipe?
0: Queria só te perguntar, antes da gente se despedir, Éder, um pouquinho mais sobre a Argentina, porque as opiniões e as análises, elas são muito opostas. Tem um pouco de tudo. Tem quem acha que a Argentina está avançando, mas assim, a cada jogo vai perdendo um pouco ali a resistência, e há quem acha que o desempenho é fenomenal. O que que você vê, o que que você enxerga, Éder, pensando nos próximos possíveis jogos?
1: Olha, Joana, eu acho que o limite físico pode conspirar contra a seleção da Argentina. Como eu disse anteriormente, foram 2 prorrogações e é uma equipe já mais envelhecida. E do outro lado, você tem a seleção da Inglaterra, que tinha até então como protagonista o Harry Kane. Mas de repente está aparecendo um cara que está fazendo toda a diferença, Jude Bellingham. Está jogando muito, ele fez 6 gols, o Kane fez 6, o Jude Bellingham fez 6 gols até aqui. E tá no auge, ele tá chegando no melhor momento dele na seleção inglesa. Eu acho que a torcida da Inglaterra tá fazendo uma diferença muito grande, tá motivando demais os jogadores. Eu acho que a Inglaterra vai ter um leve favoritismo. É claro, é a Argentina, eles estão entrando com uma raça, com uma determinação muito grande em todos os jogos dessa Copa do Mundo. Mas a gente também tem que salientar o seguinte: a Argentina pegou o caminho mais fácil para chegar nessa fase semifinal. Não foram adversários tão fortes assim. Acho que o primeiro grande teste da seleção da Argentina nessa Copa do Mundo será justamente contra a equipe da Inglaterra. E realmente podem pintar surpresas aí no meio do caminho. Todo mundo apostava em Argentina e França. De repente pode surgir uma novidade, quem sabe até com uma Inglaterra na grande decisão. Eles que não ganham um Mundial desde 1966, Joana.
2: Ah, muito bem, Éder. Você é maior que Maradona, maior que Messi, maior que qualquer camisa 10. Um abraço e amanhã a gente volta a se falar.
1: Grande abraço, Felipe, Joana. Voltamos amanhã com mais informações aqui direto nos Estados Unidos. Abração.
2: Valeu, abraço. Hora de ir embora, hein?
0: Hora de ir embora. 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Obrigada pela companhia. Continue com a programação da TMC. Tchau.
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5: Você tem ideia de quantas pessoas trabalham voluntariamente para a Copa do Mundo para organizar o maior torneio da história simultaneamente nos Estados Unidos, México e Canadá? A FIFA precisou recrutar um verdadeiro exército. São 65 mil voluntários espalhados pelas 16 cidades-sede, em 24 das chamadas áreas funcionais. E não pense que é só chegar e ajudar. O processo de seleção foi muito rigoroso, recebendo mais de 1 milhão de inscrições do planeta inteiro. Os escolhidos passaram por entrevistas, checagem de antecedentes e treinamentos intensivos em vários idiomas. As áreas funcionais são os aeroportos, estádios, hotéis, ruas e centros de treinamento, orientando torcedores e garantindo que a logística funcione, além de serem lembrados pelas bandeiras gigantes que eles estendem no gramado durante a execução dos hinos nacionais antes de cada partida. Isso é o puro amor ao futebol.
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0: 10:01, ótimo dia para você, sintonizado em 101.3 Transamérica, agora é TMC. E começa agora o Rio TMC. Pela próxima hora, a gente fica junto atualizando o que é notícia aqui no Rio de Janeiro, pelo 101.3, pelo nosso dial. E você aí do outro lado do rádio, claro, participando aqui conosco. Vamos começar essa segunda-feira em alto astral, porque segunda-feira nublada aqui no Rio de Janeiro já dá aquele desânimo. Mas aqui em 101.3 não tem desânimo, não. Não é isso, Gustavo Sleman? Bom dia pra você.
1: É isso, Maíra. Bom dia pra você, pra todos que nos acompanham. Semana decisiva na Copa do Mundo. Semana de semifinais. Infelizmente, sem o Brasil, o único representante sul-americano são os argentinos, nossos irmãos, ou peronomucho, né? Até porque rivais dentro de campo, claro. Mas a gente tá acompanhando aí, pelos últimos dias, uma grande festa da Argentina aqui na Zona Sul do Rio de Janeiro, com a nossa equipe de reportagem. Mas isso é papo para outro dia, Maíra. A gente vai decidir ainda se a gente vai
0: depois
1: torcer ou não.
0: Depois que o Brasil saiu da Copa, deu uma desanimada, né?
1: É verdade.
0: Né? Mas tá bom, a festa tá bonita por lá. A gente tá acompanhando. Todos os sul-americanos que a gente ficou torcendo já rodaram, né? Aí agora a gente tem que decidir se a gente vai ser dos hermanos ou se a gente vai ser londrino, né?
1: É.
0: Enfim, vamos ver.
1: O quiosque que a gente tá acompanhando já tá considerando a nossa equipe como um amuleto de sorte. Agora eu não sei se a gente pode mudar de endereço, né, Maíra?
0: Não. Vamos manter a torcida aqui pelos argentinos, será?
1: Deixa pros ouvintes decidirem.
0: Manda mensagem pra cá, 21 99 557 1013.
1: E é isso, e claro, muitas notícias, atualização, prestação de serviço, atualização do tempo e também das condições do trânsito a partir de agora no Rio TMC. O número e o convite já estão aí para você, 99 557 1013.

0: Criminosos roubaram 3 ônibus e usaram os veículos para bloquear a estrada de Botafogo durante uma operação da Polícia Militar no Complexo da Pedreira, em Costa Barros, na zona norte do Rio. A ação aconteceu na manhã desta segunda-feira. Segundo o Rio Ônibus, as chaves dos coletivos foram retiradas pelos criminosos. As barricadas chegaram a ser incendiadas para dificultar o acesso dos policiais à comunidade.
1: E um homem foi preso após danificar um ônibus e ameaçar o motorista na freguesia, na zona sudoeste. O acusado afirmou que o motorista não parou no ponto para ele embarcar. Agentes do segurança presente foram acionados por moradores que relataram que esse homem teria arremessado uma pedra contra a janela lateral de um ônibus que faz a linha Jardim Oceânico Candelária, estilhaçando o vidro próximo à cabine do motorista.
0: E uma policial militar que tinha acabado de sair do serviço reagiu a uma tentativa de assalto e matou um dos criminosos. O caso aconteceu na Avenida Salvador Allende, na Barra Olímpica, aqui na Zona Sudoeste. A militar seguia em seu carro quando foi cercada pelos assaltantes. Ela reagiu à abordagem e atingiu um dos bandidos, que morreu na hora. Os comparsas fugiram e a policial nada sofreu.
1: E amigos e parentes se despedem do ator Rui Rezende. O artista morreu ontem, aos 88 anos de idade. Rui fez diversos personagens no teatro, na televisão e no cinema. O principal deles foi o professor Astromar Junqueira, da novela Roque Santeiro, de 85. O último papel dele foi na série Bom Dia, Verônica, em 2022. O ator morava no Retiro dos Artistas, em Jacarepaguá, desde 2019. Rui estava internado desde o dia 2 de julho no Hospital São Francisco, na Providência de Deus, na Tijuca, na zona norte da cidade.
0: E um alerta de ressaca foi emitido pela Marinha do Brasil. O período vale de 9 horas da manhã desta terça-feira. Aliás, vale até 9 horas da manhã de terça-feira, com ondas de 2,5 metros a 3 metros de altura. Para esse período, há várias recomendações, como evitar o banho de mar e a prática de esportes aquáticos em áreas com condições de ressaca, não ficar em mirantes na orla ou em locais próximos ao mar durante o período do aviso. 10 horas e 5 minutos.
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1: Transamérica TMC. 10 horas e 6 minutos. Atualização do trânsito para você agora aqui da carona ATMC em 101.3. Durante a manhã a gente teve uma complicação na zona norte do Rio de Janeiro, muito por conta dos ônibus que foram utilizados como barricadas na estrada de Botafogo. A via já foi liberada ali na região de Costa Barros. Agora a gente atualiza outras condições de trânsito em vias expressas, também com liberação, tá? Na Avenida Brasil foi liberada a via após um acidente envolvendo carro e moto na altura de Irajá, no sentido centro. Trânsito em boas condições nesse trecho especificamente da Avenida Brasil, de acordo com o Centro de Operações da Prefeitura. Na linha vermelha também está liberada a via após a queda de uma moto, isso na altura da cidade universitária, no sentido centro. Segundo o Centro de Operações, também trânsito com boas condições, pelo menos nesse trecho onde aconteceu esse acidente, né? Uma queda de moto. Na Barra da Tijuca, Avenida Salvador Allende, no sentido Avenida das Américas, uma faixa está ocupada na pista lateral, na altura da rua Pedro Calmon, por conta de um acidente que envolve um utilitário e uma moto. O trânsito está com lentidão na região. Bombeiros e Sete Rio, além da Polícia Militar, estão atuando para dar suporte aí ao resgate e também os primeiros socorros, né, às vítimas desse acidente envolvendo utilitário e moto. Pelo que observa aqui, o condutor dessa moto está caído ainda na pista, então atenção para você, motorista. No Catete, Rua das Laranjeiras foi liberada após acidente envolvendo caminhão e carro, isso na altura da Praça Del Prete. Trânsito é intenso no trecho, na zona sul do Rio de Janeiro, por conta disso. Na linha amarela, tem um acidente na região de Água Santa. De acordo com a Lanza, que é a concessionária que administra a via, quem segue no sentido Barra vai prestar atenção aí, porque tem uma faixa interditada na altura do túnel da Covanca, função desse acidente que envolve uma moto. Mais um acidente de moto na linha amarela. Impressionante o número de acidentes de motos que acontecem na linha amarela. Trânsito apresenta lentidão a partir da saída 3 na região de Abolição. Equipes da concessionária estão atuando no local. Na Avenida Brasil, 2 enguiços, tá? Para você prestar atenção também. Um deles, na altura da Maré, na pista central, está ocupada devido agora a um utilitário enguiçado no sentido centro. O trânsito é lento, com retenções desde a altura da Penha Circular. E um outro trecho com um enguiço também é na altura de Olaria, também no sentido centro da cidade, uma faixa da pista central fechada, próxima à estação do BRT Marinha Mercante. Aí é um caminhão que tá enguiçado, o trânsito é intenso no trecho. E é um caminhão não tão de grande porte, mas mesmo assim atrapalha a circulação dos motoristas na altura da BRT Marinha Mercante. 99557-1013 para você participar aqui da nossa programação e dar carona à TMC.
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0: Para falar do tempo, nessa segunda-feira, tempo fechado, a gente teve uma mudança aí durante a noite deste domingo, como já era previsto, né? A chegada dessa frente fria que mudou o tempo aqui no Rio de Janeiro, está influenciando o tempo ao longo do dia de hoje. Portanto, a gente vai ter esse tempo nublado a parcialmente nublado durante todo o dia, com possibilidade de chuva fraca isolada também ao longo de todo o dia de hoje. A temperatura máxima hoje não passa dos 25 graus, mínima de 15 graus. A gente teve um domingo um pouquinho mais quente, né? Quente para carioca é bem mais ou menos, né? Hoje já um pouco mais frio, então. Falando dessa terça-feira, o tempo aos poucos começa a firmar, mas ainda tem possibilidade, né? Essa instabilidade continua ao longo dessa terça-feira até a tarde de terça-feira. Então a gente tem possibilidade de chuva fraca, isolada, até a tarde de terça, máxima de 26 graus, também não esquenta muito não, mínima de 14 graus. Então, no Rio de Janeiro, o dia continua mais friozinho para essa terça-feira. A partir de quarta, o tempo firma e aí não deve ter mais chuva, mas até amanhã mantenha esse guarda-chuva na bolsa. A gente lembra, como a gente abriu o jornal aqui falando, que estamos com aviso de ressaca. Começou às 9 horas da manhã de hoje, vai até às 9 horas da manhã desta terça-feira, amanhã, ondas que podem chegar aos 3 metros de altura. E aí, ali, aquela região do Leblon, né, o mirante que tem ali, sempre sofre com essa ressaca. Então, evite esses locais, né? O Corpo de Bombeiros e o Sistema Alerta Rio ressaltam, né, destacam para evitar o banho de mar e a prática de esportes aquáticos na orla. Evite permanecer em mirantes ou locais próximos ao mar por causa dessas ondas fortes. A ciclovia Tim Maia não é uma boa, né, com esse alerta de ressaca, aquele mirante ali do Leblon também. Os frequentadores devem seguir rigorosamente as orientações do Corpo de Bombeiros, evitar pedalar na orla, enfim, atenção com esse aviso de ressaca. 10h11.
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1: 10 horas e 11 minutos. A gente agora começa o giro do noticiário aqui no Rio TMC com a Beatriz Trindade. Manhã caótica na zona norte da capital fluminense, com operação policial e criminosos mais uma vez utilizando ônibus como barricadas. Bia acompanhou essa situação mais cedo, traz agora o panorama de momento e também se há presos ou apreensões nessa operação, que tinha como objetivo justamente retirar barricadas, né, Bia? Bom dia.
4: Exatamente, Gustavo. Bom dia para você, para Maíra e para todo mundo que acompanha a gente. 3 ônibus tiveram as chaves tomadas por criminosos na manhã de hoje ali no Complexo da Pedreira, em Costa Barros, na zona norte aqui do Rio, durante essa operação da Polícia Militar que estava acontecendo. Os coletivos chegaram, como você disse, a ser usados ali como barricadas pelos criminosos. Essa ação começou ainda durante a madrugada, segundo relatos de moradores ali da região, muito tiroteio. Segundo a Polícia Militar, o objetivo era justamente combater os roubos de cargas e de veículos, além de retirar as barricadas que foram instaladas ali por traficantes para dificultar o acesso dos agentes na comunidade. E aí, Gustavo, em reação a essa operação, os criminosos acabaram atravessando 3 coletivos na estrada de Botafogo e na Avenida Pastor Martin Luther King. Eles que retiraram as chaves dos veículos e acabaram incendiando entulhos para bloquear o acesso a essas vias que foram liberadas, inclusive, agora há pouco. Imagens que circulam nas redes sociais mostraram ali os coletivos atravessados e a movimentação de muitos policiais militares na região. Embora as pistas já tenham sido liberadas ali na região, 7 linhas de ônibus acabaram precisando desviar o itinerário durante a manhã de hoje e, segundo o Rio Ônibus, essas linhas ainda seguem em processo de normalização ao longo do dia. A gente entrou em contato agora há pouco com a Secretaria Municipal de Educação, que informou que 19 escolas de rede foram impactadas por essa operação que está acontecendo agora pela manhã. Já a Secretaria Municipal de Saúde informou que as unidades de atenção primária da região também suspenderam o atendimento por questões de segurança e ainda avaliam essa possibilidade de reabertura ainda hoje. E nessa operação, além das buscas por criminosos, os agentes também procuram veículos roubados ou clonados que possam estar sendo comercializados irregularmente. Nenhuma apreensão ainda, Gustavo, de material ou de suspeitos que estejam ali sendo buscados pelos agentes, mas fato é que essa ação continua em andamento. Agora pela manhã, as vias já estão liberadas, relembrando a estrada de Botafogo e a Avenida Pastor Martin Luther King, mas segue em andamento ainda essa operação e os impactos também para os moradores ali dessa região, além da normalização dos ônibus que foram afetados, que ainda seguem em processo de normalização agora pela manhã. Gustavo e Maíra.
0: É mais um dia tenso ali, né, de operação policial. Essa região que sofre com constantes confrontos, uma região extremamente perigosa, a polícia entrando, claro que os bandidos reagiram por ali. E essa metodologia, né, de sequestrar ônibus, o nome impacta mais do que a realidade. Na verdade, eles pegam os ônibus, tiram as chaves e impedem a passagem da polícia. Virou o modus operandi do crime, né? É muito fácil você bloquear a via dessa forma, mas agora a situação já, como a Bia trouxe, as vias já estão liberadas por ali, mas segue o clima de tensão, as unidades de saúde seguem fechadas por ali. Quem puder, é melhor evitar passar por essa região até que a situação esteja mais controlada. Por enquanto, aquela operação, né, que entra, causa muitos problemas para o morador, para os moradores, caos, dificuldades no transporte, escolas fechadas, mas sem balanço. A gente vai continuar acompanhando e traz a atualização aqui para os nossos ouvintes. Agora 10 horas e 15 minutos. Obrigada, Bia, pelas suas informações. Vamos falar da situação da UERJ. Depois de 3 meses de greve, os alunos ainda seguem, né, nessa situação incerta, sem saber como vai ser feita a reposição das aulas, se haverá reposição, se eles vão ficar no prejuízo esse semestre. A Luísa Rodrigues vai trazer informações pra gente. Fala, Lu.
5: É isso mesmo, Maíra. Bom dia a você, ao Gustavo e a todos os nossos ouvintes. A volta às aulas, né, da UERJ começaria, né? Começa nesta segunda-feira, mas ainda ali sem um calendário acadêmico definido. Os professores aí retomaram as atividades após mais de 3 meses de greve, enquanto aí, lembrando, os técnicos administrativos continuam parados. Com isso, esse retorno ele está variando aí de unidade para unidade e ainda gera dúvidas entre os alunos e os docentes. Inclusive, em uma mensagem enviada a estudantes de um dos cursos que a TMC teve acesso, um professor informou que uma das alternativas em estudo é transferir o período letivo para o segundo semestre e realizar 3 períodos ao longo de 2027. A universidade, porém, afirma que o novo calendário ainda será discutido pelos conselhos superiores. Lembrando aí que a greve dos professores foi suspensa em assembleia, realizada no último dia 1º, né, de julho. Já os técnicos seguem em negociação com o governo do estado e tem uma nova assembleia marcada para esta terça-feira, né, amanhã, que vai aí decidir os próximos passos do movimento. Em nota, a UERJ informou que a atualização do calendário acadêmico com a reposição integral das aulas da universidade e também do colégio de aplicação, né, o CAP, será debatida pelos conselhos superiores ao longo desta semana. Até que esse calendário seja aprovado, a orientação é para que os professores não apliquem avaliações aos estudantes. E a universidade também informou que, como os técnicos permanecem em greve, algumas unidades terão retorno escalonado. No CAP-UERJ, por exemplo, as famílias receberam orientações específicas para que a escola possa organizar a recepção dos alunos de forma segura. Já nos cursos de graduação, cada unidade acadêmica definiu o retorno de acordo com a disponibilidade de servidores. Bom, e esse cenário ele tem provocado dúvida entre os estudantes, né? Com informações diferentes entre departamentos e mudanças nas orientações sobre o início das aulas. Muitos ainda, inclusive, não sabem como ficará esse semestre de 2026. E aí um aluno que conversou com a gente, que preferiu não ser identificado, relata ali a dificuldade para acompanhar as definições da universidade.
6: Na greve a gente ficou meio no escuro, sabe? Mas aí, quando voltou agora, a princípio eles iam só voltar às atividades acadêmicas, não iam ter aula, ia ser só a partir do dia 15. Aí depois eu fiquei sabendo que mudou, os professores avisaram que iam dar aula, e não tá bem definido, né? Porque na televisão sai uma coisa, dos professores sai outra, aí o pessoal, tem gente que tá indo pra aula hoje, por exemplo, meu irmão foi e deu de cara com a porta fechada, mesmo sendo o início oficial, entre várias aspas, né? Tá complicado, bem complicado essa história.
4: Bom, entre as principais conquistas aí apontadas pelos professores para encerrar a greve estão a recomposição salarial, o aumento do auxílio alimentação, o destravamento da progressão automática e a previsão de investimentos na infraestrutura da universidade. Já os técnicos administrativos afirmam aí que vão manter a paralisação até que haja um avanço nas negociações. A categoria está reivindicando aí a retomada dos auxílios saúde e educação e a reabertura da mesa de negociação do plano de cargos, carreiras e salários. Bom, o resultado da Assembleia desta terça deve aí definir os rumos da greve e o impacto no funcionamento da universidade nos próximos dias. A gente observando aí alunos ainda com dúvidas sobre essa retomada que ainda não foi muito bem informada entre os docentes Maíra e Gustavo.
0: É, Lu, você até apurou, né, internamente, que ainda está havendo uma discussão para entender se vai ser possível fazer essa reposição ainda neste ano, que deve ser difícil, né, porque são 3 meses de aula, é bastante coisa. Provavelmente, os alunos ainda vão continuar tendo impacto em 2027, então vai demorar aí 1 ano e meio para a gente conseguir, para os alunos, né, para os professores, conseguirem retomar o calendário normal, digamos assim, né? Eles ainda vão ter que fazer adaptações. Há a possibilidade de que sejam feitos 3 semestres em 2 no ano que vem, né? Um ano que normalmente a gente tem 2 semestres. Seria necessário, então, fazer 3 semestres para poder compensar esse período que foi perdido. Tudo isso ainda está sendo discutido e dá para ver que falta muita informação e falta muita organização até agora, né? Os alunos estão meio sem saber como é que vai ficar a partir de agora. Alunos chegando para retomada de aulas, que seria hoje, né? Que foi o que foi anunciado lá atrás, quando os professores deixaram essa greve, né? Encerraram a greve e entraram nesse estado de greve. Eles mantiveram o estado de greve?
4: Então, de acordo com a imprensa da UERJ, não, eles não estão aí, não mantiveram mais a greve.
0: Então, encerraram de vez.
4: Exatamente.
0: Né? E aí teriam. Eles marcaram o reinício das aulas para o dia 13, só que o aluno está chegando lá, dando de cara na porta.
4: Muitos alunos até mandam e-mails para os professores para poder entender se vai ter aula ou não. E aí, como nesse caso aí, um professor informou que ainda não sabia quando essas aulas iam retornar e que talvez, possivelmente, aí as aulas só voltariam no segundo semestre. E aí essa possibilidade desses 3 períodos em 1 ano de 2027, uma incerteza, né? Ninguém ainda sabe o que vai acontecer.
0: Porque as aulas voltaram bem num período em que deveria ser o período de férias, só que assim, já ficou 3 meses de greve. Aí marcaram o reinício das aulas, aí agora vão querer tirar férias. Não dá, né, gente? Não dá. Mais prejuízo para os alunos. E eu ressalto que isso não pode ser uma decisão individual. Ah, um professor vai voltar dia tal, o outro vai voltar, o outro vai tirar férias. Não. Precisa ser algo coordenado pela coordenação, né? Pela UERJ, pela reitoria da UERJ, para que os alunos não fiquem perdidos, imagina, metade vai ter aula nas férias, aí os outros professores não voltam, e aí? Tem que ter uma organização para não prejudicar ainda mais os alunos. E acho que a gente precisa entender também como é que vai funcionar essa situação no CAP da UERJ, né? Porque, como a gente trouxe aqui, algumas vezes, na questão do CAP, tem muitos alunos prestando vestibular, fazendo Enem esse ano. Como é que vai ficar a retomada dessas aulas? No caso dos alunos que estão na universidade, você tem um curso ali de 4, 5, 6 anos, eles vão ter ali uma dificuldade para organizar o seu calendário, mas não é o caso dos alunos que estão no terceiro ano prestando vestibular esse ano e que precisam desse conteúdo ainda neste ano para conseguir concorrer, senão vão perder 1 ano, né, a mais. Situação complicada por ali. Obrigada, Luísa.
1: Lembrando, inclusive, Maíra, que os técnicos administrativos da UERJ seguem ainda em greve, ainda tem uma reunião marcada para amanhã, isso depois de uma contraproposta apresentada pelo governador em exercício, Ricardo Couto de Castro, E, inclusive, hoje tem um ato em defesa dos estudantes, né? É, um dos órgãos ligados a sindicatos da UERJ acaba de publicar isso em uma rede social também, falando desse ato que acontece às 15h, pedindo agora também benefícios para os alunos da UERJ. Então, é um barril de pólvora, né, que está acontecendo em relação à universidade neste momento, porque você tem todo esse impasse em relação à volta ou não dos professores após o fim da greve, você tem a greve dos técnicos administrativos e também estudantes realizando atos por diferentes benefícios, auxílios e também pedindo as cotas trans na universidade, ato que acontece às 15h. Então, em meio a isso tudo, fica essa grande dúvida, essa grande questão, esse grande questionamento, até como a Maíra levantou aqui durante o jornal, sobre a questão de como é que vai ser o planejamento, também o calendário docente.
0: Fala, a UERJ acabou de mandar uma resposta aqui para a Luísa, né, Lu? O que, que eles estão trazendo?
4: Então, Maíra, eu perguntei para eles, né, sobre essa questão aí dessa reposição dos períodos, se vai passar aí para 2027, e eles responderam que as alternativas para a reposição integral das aulas estão sendo desenhadas e que também aí um debate e a definição do calendário vai acontecer a partir desta quinta-feira pelo Conselho Superior, que conta com representações de docentes e estudantes. Então aí, talvez a partir de quinta-feira, a gente vai saber como vai funcionar o calendário, né, da UERJ neste ano de 2026 e provavelmente de 2027, Maíra.
0: Agora, por que que marcaram a retomada das atividades para o dia 13, segunda-feira, hoje? E aí o estudante chega lá para hoje, a UERJ está respondendo que na quinta-feira vai debater como vai ser feito, quer dizer, no mínimo para semana que vem. Isso porque eu estou sendo muito otimista, né? Considerando que quinta-feira eles vão sentar à mesa, vão organizar tudo bonitinho e vão mandar para os estudantes. Tinha que ter sido feito antes, quando a greve foi suspensa. A greve foi suspensa já tem mais de 10 dias. Foi dia 1º, tá me lembrando a Luísa aqui. Ou seja, já tem 13 dias, 12 dias que a greve foi suspensa. Não dá para sentar e organizar. A informação que foi divulgada para a imprensa, né? A gente deu essa informação aqui, era de que as atividades seriam retomadas no dia 13. Aí agora vem dizer que vai sentar na quinta-feira, dia 20, para discutir quando que vai ser a retomada das aulas, como vai ser feita. Brincadeira, né? Mais um mês aí de problemas para os alunos. A gente falou de 3 meses de greve, mas já tem que ampliar isso aí, né? Porque foram 3 meses de aulas interrompidas por causa da greve e agora mais um por causa da demora para organização. É brincadeira, né? Obrigada, Lu. 10h26.
1: Vamos lá, a gente dá continuidade aqui ao Rio TMC, falando com a Rebeca Renzi sobre a saída de Márcio Pôncio, o pastor dos cigarros, da cadeia. Ele foi beneficiado por uma decisão do ministro do Supremo Tribunal Federal, Alexandre de Moraes. Já está em casa, né, Beca? Bom dia.
7: Bom dia, Gustavo. Bom dia, Maíra. Bom dia aos nossos ouvintes. Sim, ele está em casa depois de ter a prisão convertida para prisão domiciliar. O pastor e empresário do ramo de cigarros, Márcio Pôncio, deixou o presídio Pedrolino Werling de Oliveira no complexo de Jericinó, na Zona Oeste do Rio, no fim da tarde do último domingo. A saída acontece depois de uma decisão do ministro Alexandre de Moraes, do Supremo Tribunal Federal. Pôncio está preso desde o dia 2 de julho, quando foi alvo de uma operação da Polícia Federal por suspeita de ligação com o bicheiro Adilson Oliveira Coutinho Filho. O Adilcinho, apontado como chefe da máfia dos cigarros. O pastor vai precisar cumprir uma série de medidas cautelares, como usar a tornozeleira eletrônica, não manter contato por qualquer meio com os demais investigados e de utilizar também redes sociais. Além disso, Moraes também suspendeu imediatamente eventuais documentos de porte de arma de fogo em nome de Márcio Pôncio e determinou a entrega dos passaportes. Na decisão que liberou Márcio Pôncio, ele também justificou a substituição da prisão preventiva por domiciliar com base no estado de saúde do pastor, além da gravidez de alto risco da esposa do investigado, que já tem seus 50 anos. Procurada, a Secretaria de Polícia Penal do Rio informou que foi notificada oficialmente da decisão neste domingo e que a liberação só aconteceu após a instalação da tornozeleira.

0: Legislativo aqui do Rio de Janeiro. Vale a pena lembrar também que ele é pai da deputada estadual Sara Pôncio, do Solidariedade, e do cantor Saulo Pôncio. O pastor também se apresentava como pré-candidato a deputado federal pelo mesmo partido da filha, Gustavo e Maíra.
1: Pastor do cigarro. Eu adoro.
2: No mínimo contraditório, né?
1: É isso aí. Obrigada pelas suas informações, Rebeca. Agora tá... não tá em liberdade não, né? Mas tá preso em casa. Não vai precisar aguardar na penitenciária pelo desenrolar das investigações e o andamento do processo. 10:28. A gente vai conversar agora com a Larissa Cardoso.
2: É isso, porque teve uma peça de teatro suspensa por conta de furto de cabos. O teatro ficou sem luz e também os atores e o público ficaram sem peça. A Larissa Cardoso conta pra gente que história foi essa e onde, Larissa. Bom dia.
3: Bom dia, Gustavo. Bom dia, Maíra. Exatamente. Esse caso aconteceu ali na Tijuca, no Teatro Municipal Zimbisque. É, a atração, né, principal, que aconteceria às 16h, precisou ser cancelada devido esse furto de cabos, né? O teatro estava programado para apresentar a peça A Intrépida Revoada de Maçarica e Batuíra, né, às 16h, mas não ocorreu e houve a devolução dos ingressos pela plataforma que vendia. É, segundo a prefeitura, o fornecimento foi restabelecido às 17h, o que acabou impactando a exibição do espetáculo. Segundo a Light, que é a concessionária que administra ali o fornecimento de energia da região, apenas o teatro foi afetado pela ocorrência de furto de cabos. Por nota, a Polícia Militar informou que não houve acionamento e procurada, a Polícia Civil informou que não houve registro de ocorrência na delegacia da região. E, inclusive, complementou, né, dizendo que para que haja uma investigação e, né, apurar os possíveis responsáveis, as pessoas precisam registrar a ocorrência, né?
2: É, nesse caso, quem deveria registrar é a Prefeitura. Só que a gente abre um parênteses, como a gente...
1: ou a própria Light, né?
2: Exatamente.
3: Ou a Light, exatamente.
2: Como a gente discutiu na semana passada, né, Maíra? Quando a gente fez a reportagem, inclusive, com a nossa equipe, sobre furtos de cabos afetando sinais de trânsito, na Tijuca, justamente. É. Na Tijuca, Vila Isabel, enfim... já é algo sabido, já é algo conhecido, já é uma prática comum de criminosos, furto de cabos, principalmente naquela região. E aí você vai chegando ao ponto de ter episódios pitorescos como esse. Chega a ser tragicômico, porque você tem uma peça de teatro cancelada porque bandidos furtaram cabos ali da região e só o teatro ficou sem energia elétrica nesse momento. É claro, né, que a gente novamente reforça que sim, o registro deve ser feito até para ajudar com as investigações também. Mas você já sabe, a Polícia Militar já sabe, a Polícia Civil já sabe, a Prefeitura já sabe que é uma região com grande concentração de furto de cabos e criminosos que estão, não vou dizer nem se especializando nisso, né? Mas cada vez mais roubando e praticando esse ato naquela região.
1: É engraçado que tem cabo, é engraçado não, né? Seria cômico se não fosse trágico.
2: Tragicômico.
1: Tragicômico. E os cabos, muitos cabos agora, acho que nossos ouvintes já devem ter visto... vem com... quando é cabo de fibra ótica, que não tem valor, né? Não tem cobre dentro, que os criminosos possam aproveitar. As empresas colocam uma plaquinha dizendo... é cabo que não, de fibra ótica, não tem valor comercial. Tipo assim, não me roubem. É parecido com...
2: por favor, não me roubem.
1: É parecido com o que os caminhoneiros fazem. Que penduram uma cenoura para dizer que estão levando verdura, que não vale a pena roubar. São as formas que as próprias empresas, a própria população acaba criando para se prevenir dos crimes, já que a política de segurança não dá conta, né? Obrigada, Larissa, pelas suas informações. E a gente vai falar agora com Rafael Alves sobre aquele caso da policial que foi baleada no mesmo ataque que acabou matando, né, um policial civil. Ela recebeu alta agora e foi muito homenageada. O Rafael Alves vai trazer informação pra gente. Bom dia, Rafa.
4: Muito bom dia pra você, Maíra, pra Gustavo e pra todos os nossos ouvintes que acompanham o Rio TMC, a policial baleada. A gente tá falando da Juliele da Conceição Brandes, de 39 anos. Passou 4 dias no Hospital Municipal Albert Schweitzer, em Realengo. E, felizmente, recebeu alta nesse domingo. Foi homenageada pelos colegas da Delegacia de Homicídios da Baixada Fluminense, delegacia a qual ela trabalha. Então, ali na saída do hospital, ela recebeu homenagens, recebeu um buquê de flores dos colegas, além, claro, de ter se emocionado, agradeceu ao apoio e ao carinho recebido

0: nesse momento que ela tá passando. A Juliette foi atingida na perna quando saía, quando estava saindo da comunidade do Muquiço, nas proximidades ainda da comunidade, foi surpreendida por criminosos que atacaram a viatura que ela estava com mais três colegas. A gente lembra que ela estava numa viatura descaracterizada, junto com outros três agentes, fazendo um serviço de inteligência da delegacia. Não era uma operação, era apenas uma ação ali que auxiliaria nas investigações nas proximidades do Muquiço, em Guadalupe, mas acabou sendo surpreendida por um grupo de criminosos que atiraram contra a viatura. Ela foi atingida na perna e um colega da equipe, o Carlos Alberto Freire Neto, de 35 anos, também foi baleado na cabeça, mas infelizmente não resistiu aos ferimentos. A gente lembra que nesse dia ainda a Polícia Civil fez uma operação emergencial na comunidade do Muquiço para tentar localizar responsáveis por esse ataque. Quatro suspeitos foram presos, mas não diretamente ligados ao crime praticado contra os agentes. Por isso, as investigações da Polícia Civil ainda seguem em andamento para tentar identificar quem foram os envolvidos no crime e assim depois tentar localizá-los. O Disque Denúncia chegou a divulgar um cartaz pedindo informações que possam ajudar na identificação, na localização dos autores do ataque, mas agora, felizmente, pelo menos essa notícia boa, que a policial Juliette da Conceição Brant se recupera agora em casa dos últimos traumas para depois voltar aos trabalhos na Delegacia de Homicídios da Baixada Fluminense. Gustavo e Maíra.
1: É uma boa notícia, pelo menos, né? Meio essa tragédia que aconteceu, como o Rafa destacou, a polícia segue tentando identificar os criminosos responsáveis pelo ataque direto, né? Diretamente o ataque, e também os responsáveis por ordenar esse ataque, até também entender o que aconteceu, se os criminosos sabiam que aquilo era uma viatura descaracterizada, se receberam algum tipo de informação vazada ou algo, ou se realmente foi uma tentativa de assalto que acabou culminando no que a gente viu, né, acontecer na Avenida Brasil. Mas enfim, as investigações continuam e agora a Juliette da Conceição se recuperando em casa após ter sido baleada no pé aí nessa ocorrência. A gente, claro, vai seguir acompanhando as atualizações e as investigações da polícia, caso que mobilizou, né, grande parte da equipe da instituição e parou a Avenida Brasil, que é a principal via expressa da cidade.
2: Obrigada, Rafa. 10h35, intervalo rapidinho, já voltamos.
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2: Dez horas 37 minutos, estamos de volta com as informações aqui do Rio de Janeiro, no Rio TMC. Rafael Alves também está de volta aqui conosco para falar sobre um novo decreto da Prefeitura proibindo divulgação, né, publicidade relacionada a bets aqui no Rio de Janeiro, Rafa.
3: Pelo menos em espaços públicos, Maíra. Fica proibido a partir de agora, a partir de um decreto publicado hoje pelo prefeito Eduardo Cavalieri no Diário Oficial do município. Então, publicidade de plataformas de apostas online, apostas esportivas, também todos aqueles tigrinhos que a gente conhece, e as famosas bets ficam proibidas de fazer exposição em espaço público aqui no Rio de Janeiro. A determinação, inclusive, já está valendo para novas propagandas. Já os anúncios que já estão expostos, o prazo para retirada a partir de agora é de, no máximo, 10 dias. A partir disso, aí podem ser aplicadas multas por parte da prefeitura. Segundo o texto, a proibição vale para marcas comerciais, nomes de empresas, plataformas digitais, aplicativos, promoções, campanhas institucionais ou promocionais. Além disso, Maíra e Gustavo, também ficam proibidas campanhas em eventos realizados, patrocinados ou contratados pela prefeitura, além de publicidade visível do exterior nesses locais. O decreto estabelece que as empresas que descumprirem as novas regras podem ser multadas, além de sofrer a cassação das autorizações para exploração da publicidade. A justificativa, a prefeitura afirma que a medida busca reduzir os impactos da superexposição à publicidade de apostas, especialmente sobre crianças e adolescentes, no que tange ali à saúde mental. Além disso, ainda considera a necessidade de proteger a paisagem urbana e promover ordenamento na cidade. A partir de agora, a responsabilidade sobre essa fiscalização é da Coordenadoria de Licenciamento e Fiscalização, que é o setor responsável por determinar a retirada imediata das peças publicitárias que estiverem em desacordo com as novas regras da Prefeitura. Inclusive, o próprio município já divulgou algumas imagens cobrindo alguns painéis pela cidade, que tinha uma exposição de apostas esportivas aqui na cidade. Então, fica proibida a exposição pública pela cidade, além também de eventos que estiverem patrocínio ou colaboração da prefeitura, também fica proibida a publicidade dessas apostas esportivas. Gustavo e Maíra.
2: Obrigada, Rafa, pelas suas informações. 10 horas e 40 minutos.
4: É isso, a gente vai falar agora com a Rebeca Renz, um caso de violência, né, que acabou resultando na morte de um policial militar. Chama a atenção a quantidade de tiros, né, que foram disparados durante esse ataque a esse agente. A gente é esse também que tem um histórico, né, não tão bom, né, Rebeca? Ela vai trazer agora detalhes pra gente. Bom dia mais uma vez.
5: Bom dia mais uma vez, Gustavo. É isso mesmo. A gente consegue, inclusive, ver o vídeo nas nossas redes sociais que mostram, são com certeza mais de 20 disparos. Realmente é um vídeo muito chocante. E essas imagens de câmeras de segurança registraram justamente o momento em que os criminosos mataram o policial militar Yuri Luiz Desirati Ribeiro, no bairro de Jacarepaguá, na zona sudoeste do Rio, na madrugada deste domingo. O agente que trabalhava no batalhão de São João de Meriti estava chegando em casa quando foi baleado por dois homens em uma moto. O vídeo mostra que o terceiro sargento para o carro para entrar no condomínio Reserva Mirataia 1, na rua Mirataia, no Pechincha, quando dois homens armados chegam, atiram diversas vezes na região do banco do motorista e fogem. O caso está sendo investigado pela Delegacia de Homicídios da capital. Procurada, a Polícia Militar disse que policiais do batalhão de Jacarepaguá foram acionados para uma ocorrência de homicídio. E quando chegaram ao local, o policial militar já estava sem vida. A Polícia Civil informou que faz ações para apurar o caso. É bom lembrar também que Yuri Luiz já havia sido preso em 2023, quando foi encontrado com 151 quilos de cocaína na Avenida Brasil, principal via expressa do Rio. Na ocasião, ele foi preso em flagrante pela Polícia Civil. As investigações apontam ligações do PM com chefes do Comando Vermelho. Agora a gente aguarda mais informações da investigação do que aparenta ter sido uma morte matada, né?
2: Uma execução, né? Tem toda... típico, né, de execução.
4: Quantidade de tiros, né?
2: É, e um cara, enfim, naquela área ali que a gente sabe que é o berço da milícia do Rio de Janeiro, Jacarepaguá, região do Pechincha ali, é, junto com o Rio das Pedras, né? E um policial já envolvido, né? É, agora, o que impressiona é um cara que foi encontrado com essa quantidade de cocaína que, ao que tudo indica, ainda teria algum tipo de ligação, né, com crime para poder ser executado dessa forma. E ainda estava na corporação, trabalhando normalmente em São João de Meriti, né?
4: É, e algo até planejado porque foi na porta da casa dele, né?
2: É, então, sabia onde moravam, não é? Não foi uma tentativa de assalto que deram 20 tiros ali no
4: susto.
2: Que
4: já seria, né?
2: É, não, porque a gente... A ironia ali, né? Uma tentativa de assalto que a pessoa é executada com 30 tiros não é uma tentativa de assalto, né?
5: Até porque não levaram nada, inclusive.
2: É,
5: eles,
2: pois é.
5: Fizeram a execução e saíram, foram, fugiram.
2: Típico, exatamente, típico de execução. Obrigada, Rebeca, pelas suas informações. 10h43, tem muito se falado ultimamente sobre o El Niño. O El Niño há muito tempo, né, que impacta nas condições climáticas, trazendo eventos extremos. Mas há uma preocupação, porque se o El Niño, em outros anos, já causou alguns estragos, né, nesse ano, estão falando no Super El Niño, né, no El Niño mais potente já visto nos últimos anos. E a Beatriz Trindade preparou uma reportagem para a gente para falar justamente sobre os impactos que podem ser sentidos nos próximos meses diante dessa previsão, Bia.
6: A gente já começa a se preparar agora para receber esses impactos aqui no Rio de Janeiro. A gente lembra que esse fenômeno climático favorece a proliferação do mosquito causador da dengue e aumenta os riscos de eventos extremos aqui no estado agora, de acordo com especialistas que a gente conversou. Essas mudanças preocupam também as autoridades de saúde, isso porque o calor e a alteração entre períodos secos e chuvas criam condições favoráveis para a proliferação do mosquito Aedes aegypti, que é o transmissor da dengue, zika e chikungunya. A gente conversou com a infectologista Rosana Hittmann, que afirma que é importante não favorecer a procriação desses mosquitos, principalmente dentro de casa.
7: Veja dentro da sua casa se você não tem locais onde tem água acumulada que possa favorecer o crescimento do mosquito. E por outro lado, a gente sabe também que barreiras individuais, no sentido de uso, seja repelente, inseticidas em casa, também funcionam muito bem em termos de prevenção.
6: A líder de marketing da SBP, Letícia Pires, explicou também que essas ações de prevenção em conjunto com as autoridades são importantes para o controle das doenças durante esse período.
8: A SBP tem um propósito junto com a UFA, onde a gente atua dentro de comunidades que estão mais em risco com relação à proliferação do mosquito. No passado, a gente atingiu mais de 65 mil pessoas, levando educação de como você pode se proteger.
6: A meteorologista Andréia Ramos explicou pra gente também sobre o cenário do El Niño, que pode afetar diretamente o Rio de Janeiro.
9: Com o El Niño, ele diminui a tendência dessas chuvas mais regulares, ou até mesmo ele atrasa o período chuvoso, ficando dias quentes e intercalado com chuvas que podem vir com características de chuva intensas, proporcionando aquela situação de rajadas e trovoadas e que ocasionam alagamentos.
6: Então, a orientação agora é que a população fique atenta aos avisos dos órgãos oficiais e mantenha cuidados para reduzir os impactos do fenômeno na saúde e no dia a dia. Maíra e Gustavo.
2: É, a gente vai ver, né, com um desequilíbrio ambiental que afeta diretamente o clima, cada vez mais fenômenos climáticos extremos, né? E aí o El Niño pode, né? Uma das consequências é essa proliferação dos mosquitos que transmitem doenças como a dengue, mas também chikungunya, zika, enfim. Pode trazer um tempo mais quente que o normal, pode trazer chuvas de uma forma irregular, digamos assim. A gente tem sempre aquela chuva que cai mais forte no verão, mas pode vir uma chuva mais extrema, enfim, acaba trazendo um fenômeno climático mais extremo aqui para o Brasil, não só no Brasil, mas no mundo todo, né? E aqui no Brasil essa preocupação com a proliferação dos mosquitos, que já é um grande calcanhar de Aquiles nosso, né? A gente já sofreu aí muito com casos de dengue que fugiram do controle, muitas pessoas internadas, levando em alguns casos à morte. E esse combate precisa ser constante, né? Nessa época do ano diminui um pouco a preocupação, mas a gente tem que começar de agora a cuidar para que quando chegue o verão e quando chegue esse super El Niño que está sendo esperado ali, a população não sofra tanto. 10:47. Obrigada, Bia, pelas suas informações.
4: A gente, antes do intervalo, Maíra, traz uma informação que acaba de ser divulgada pelo governo do Rio. Rio Previdência, passando por uma estrutura, a reforma, na verdade, na estrutura administrativa, medida que estabelece mudanças na organização da autarquia, amplia a participação de servidores de carreira com funções estratégicas e também estabelece novos mecanismos de transparência e gestão previdenciária. Isso tudo em meio às mudanças do governador em exercício, Ricardo Couto de Castro, e também em relação às mudanças sobre a própria Rio Previdência, depois de todas as investigações que estouraram, né, do Ministério Público, Polícia Federal também, dos repasses feitos pela autarquia para o Banco Master de Daniel Vorcaro. Inclusive, isso fez com que o ex-governador do Rio, Cláudio Castro, fosse alvo de uma das ações da PF. A partir de agora, então, os cargos de diretor de administração e finanças, diretor de seguridade e também diretor de investimentos passam a ser exclusivos de servidores integrantes de carreira e também especialistas em previdência social. Antes, tínhamos as famosas nomeações que partiam do governo do estado.
2: É, são mudanças administrativas, mas que ajudam a arrumar a casa ali, né? O Rio Previdência ficou bem claro durante essa crise envolvendo o Banco Master que a gestão não estava ocorrendo de forma efetiva. E aí agora há uma reestruturação, inclusive determinando que só servidores de carreira, ou seja, servidores que passaram por concurso público, que não dependem de nomeações políticas, ocupem determinados cargos estratégicos ali para evitar que novas fraudes aconteçam, né, num fundo de previdência tão importante para o estado do Rio de Janeiro. 10:49, intervalo, já voltamos.
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0: Vamos lá para um bloco de notícias um pouco mais leves, né? Para a gente respirar, que esse Rio de Janeiro nos demanda um respiro de vez em quando.
1: Fala do interior do Rio de Janeiro, Beatriz Trindade, com um bebê que foi salvo por policiais civis após se engasgar no colo da mãe, Santo Antônio de Pádua, que aconteceu esse caso. A Bia, inclusive, vai trazer para a gente os detalhes e daqui a pouco os vídeos também nas nossas redes sociais. Fala, Bia.
2: Exatamente, Gustavo. Esse caso envolvendo um menino de um ano, ele que foi salvo por um policial civil, depois que ele se engasgou enquanto ele tomava mamadeira. Esse caso aconteceu em Santo Antônio de Pádua, no Noroeste Fluminense. Segundo testemunhas, então, a criança chegou a parar de respirar durante essa ação. Ele estava no colo da avó, que desesperada saiu de casa e pediu ajuda. Os moradores ainda tentaram fazer o desengasgo ali no momento, mas o menino não reagia, então ela correu até a delegacia da cidade, que felizmente fica na mesma rua onde essa família morava. Um policial civil que estava de plantão fez a etapa final da manobra de Heinz, que é uma técnica usada para desobstruir as vias respiratórias, e ele conseguiu, enfim, fazer a criança voltar a respirar. Em seguida, o menino foi levado ainda por uma viatura da Polícia Civil para o Hospital Hélio Montezano. Ele recebeu atendimento médico, ele ficou em observação ali no momento e teve alta no sábado logo em seguida. A gente lembra que essa técnica que foi usada por esse policial faz parte do treinamento recebido pelos agentes durante o curso de formação da Polícia Civil para atendimento em situações de emergência, Gustavo e Maíra.
0: Essa manobra de desengasgo, ela é essencial para todos os pais e mães, inclusive de bebês, mas na hora do desespero, a gente só vai saber se vai conseguir fazer quando precisar, né?
3: Redes sociais.
0: O que, foi?
3: Eu vou viralizar um vídeo nas redes sociais de uma influenciadora que fez a manobra.
0: Exato.
3: No próprio filho.
0: Eu vi. E o marido dela estava desesperado, com o bebê ali sem respirar. Ele também tinha um treinamento, mas na hora do desespero ele não conseguiu agir. E aí a mãe chegou rapidamente, pegou o bebê e começou a fazer a manobra, e aí conseguiu salvar a vida do bebê. A gente, é muito emocionante esses vídeos, né? São vários de pais chegando ao corpo de bombeiros e o corpo de bombeiros conseguindo salvar.
1: Dá aquela agonia no início, mas depois o alívio.
0: Mas é importante saber. Enfim, que bom que esse caso acabou bem. Obrigada pelas suas informações, Bia. A Rebeca Renz, que vocês já ouviram aqui, está aqui conosco para falar sobre um milésimo voo que foi realizado para um transplante de órgãos, Rebeca.
3: É isso mesmo, Maíra. Mais uma notícia boa. A Superintendência de Operações Aéreas da Secretaria de Estado de Saúde bateu a marca de 1.000 órgãos transportados para transplante no último domingo. Então, só reafirmando, não são 1.000 transplantes, são 1.000 órgãos transportados pelas aeronaves da Superintendência. O milésimo voo foi feito para deslocar 2 rins que foram coletados no Hospital Estadual Roberto Chabo, em Araruama, e levados para a capital fluminense. Essa mesma equipe também foi responsável por realizar uma operação que foi muito marcante em julho de 2025, quando a aeronave pousou na Avenida Brasil para coletar um fígado e 2 rins que estavam em deslocamento. A atuação deles também tem parceria com o Serviço de Atendimento Móvel de Urgência, o famoso SAMU, e realiza transporte também de pacientes pediátricos em hospitais. É legal a gente perceber que essas áreas das secretarias que a gente não imagina que existam e são tão importantes, né, para fazer transplantes. Sim. De longa distância.
0: Toda a operação que envolve você fazer um transplante é algo assim, fenomenal. Eu fiz uma matéria lá atrás, né, no meu início da minha vida profissional, falando sobre o transplante. E é incrível, porque a pessoa que está guardando o órgão fica ali, né, com o celular ou responsável o tempo todo perto, porque na hora que se acha um órgão, que o órgão compatível fica disponível, são pouquíssimas horas para você fazer todo o procedimento. E aí você tem um órgão que está lá no interior do estado o paciente está aqui na capital. Às vezes está em outro estado, inclusive, não necessariamente é no mesmo estado. E aí você precisa começar uma corrida contra o tempo. Então é uma operação realmente que não tem horário de expediente, não tem nada. O órgão ficou disponível. E aí tem toda uma mobilização para transportar, se for o caso de helicóptero, se precisar, né, se for mais próximo, de ambulância, para o paciente que vai receber esse órgão chegar ao hospital, para o órgão chegar ao hospital a tempo, uma corrida contra o tempo realmente, para que o transplante seja realizado. E muitos transplantes são extremamente complicados, né? Enfim, são órgãos muitas vezes vitais que dependem de uma parada, né, desses órgãos para tirar um, colocar o outro, então cirurgias complexas e que salvam vidas realmente, né? E se você aí nunca deixou por escrito para sua família que você quer ser doador de órgãos, é algo importantíssimo. Porque às vezes a tristeza de uma família é a alegria de outra, né?
3: Eu já deixei, Maíra.
0: É? Eu também. Meus familiares também sabem.
1: Eu
0: e hoje,
1: também.
0: Naquela nova cédula de identidade nacional, né? O novo RG, você consegue inclusive deixar no seu RG que você quer ser doador de órgãos. É um serviço importante, então. Obrigada, Rebeca. Que marca bacana, né?
1: É isso.
0: 10h56. Agora a gente vai sair das notícias boas, positivas, para as notícias curiosas e bizarras, né?
1: É, depende do ponto de vista, né, Maíra? Tem gente que gosta de ratos, né? Então...
0: Ai, não, mas rato, se for um Stuart Little, tudo bem.
1: Mas
0: o
1: eu não sou fã do Stuart Little.
0: Ah, não é? Mas eu acho ele bonitinho. Agora, se for ratazana, aí não dá, né?
1: Rato de praia, Maíra. Você é rato de praia?
0: Eu não sou tanto.
1: Não, eu também passo longe, mas um outro roedor que apareceu no Leblon neste final de semana, esse sim, de fato, literalmente, rato de praia, e chamou a atenção dos banhistas que estavam curtindo ali o final de semana, né, Larissa Cardoso?
4: Exatamente, Gustavo. Mais rato até do que os próprios surfistas, né? Esse vídeo, ele tá aí circulando nas redes sociais, né? Tá chamando a atenção aí dos internautas, dos cariocas e dos turistas que frequentam ali a praia do Leblon, na zona sul do Rio, ali na altura do posto 11. Um rato, né? Aparentemente, ali no vídeo, ele meio perdido, meio sem saber para onde que ele tá indo. Pois é, tanta cadeira, ambulante, pessoa, areia, muita coisa, ele correndo sem saber, ambulante jogando areia nele para poder afugentar e ele tentando ali fugir da situação sem saber para onde ir, o que fazer, né? Esse episódio aí surpreendeu quem tava nesse final de semana ali na praia do Leblon, né? E ele tentando ali se refugiar. Mas até o momento a gente não tem nenhuma informação ainda sobre da onde que ele veio, quanto tempo que ele foi, para onde que ele vai. E aí a gente tá aguardando ainda pra ver como é que vai ficar essa história desse rato. Se ele volta pra tomar mais um banho,
0: né? Literalmente.
4: Tá chovendo agora, né? De repente, acho que não.
0: O rato de praia, né? O pessoal foi ali pra ver uma tartaruga, uma baleia e acabou vendo um rato. Tá bom.
4: Pois é, né?
0: Obrigada, Larissa, pelas suas informações.
1: Joel Silva, com a atualização do Vasco da Gama. Dias movimentados no Cruz Maltino, né, Joel? Bom dia.
0: Bom dia.
5: Muito bom dia, Maíra, Gustavo e todos os amigos ligados no Rio TMC. O Vasco apresenta nesta tarde o técnico português Pedro Emanuel, contratado recentemente. Ele vai falar com a imprensa e explicar aí os motivos que fizeram ele escolher o Cruz Maltino. Ele chega com a missão de tirar o time da zona do rebaixamento e, claro, seguir nas competições como a Copa do Brasil e a Copa Sul-Americana. Além do treinador, o lateral esquerdo Paulinho, contratado junto ao América Mineiro, também vai dar entrevista, assim como o diretor de futebol Admar Lopes. Existe uma grande expectativa para o diretor explicar os movimentos que o Vasco vai realizar nesta janela de transferências. Vale destacar que a liminar caiu, ou seja, Pedrinho voltou ao Conselho de Administração da SAF e com isso existe uma grande expectativa do aporte que será feito pelo empresário Marcos Lamacchia, que negocia a compra da SAF vascaína. Todos os detalhes vocês acompanham no Papo de Craque, que começa meio-dia com a entrevista na íntegra, é claro, do técnico Pedro Emanuel, do lateral esquerdo Paulinho e também do diretor de futebol Admar Lopes. Um abraço a todos.
0: Valeu, Joel.
1: 10 horas e 59 minutos, dia 13 de julho, dia do rock, dia internacional do rock, um gênero que eu curto bastante. E essa data surgiu por conta da apresentação do Live Aid, em 13 de julho de 85, quando diversas bandas e artistas se reuniram para tocar em prol de uma campanha de arrecadação de alimentos e dinheiro também para a África na época. E aí uma das apresentações que acabou arrancando toda a atenção da galera e também foi considerada a principal do dia, que teve shows nos Estados Unidos e na Inglaterra, foi a do Queen, que você ouve agora com Radio Gaga. Uma das apresentações marcantes, música escrita por Roger Taylor, do álbum The Works, de 84. Famosa muito por conta desse refrão e desse coro. E aí a apresentação do Queen no Live Aid, inclusive retratada no filme da biografia da banda, né, lançado recentemente, também aborda justamente aí o show no Live Aid, que deu origem ao Dia do Rock, que é comemorado internacionalmente, mas francamente mais no Brasil do que em qualquer outro lugar, né? Então tá aí a homenagem aos roqueiros de plantão. Eu não posso mais bater cabeça porque eu não tenho nem mais cabelo, Maíra. Então, só faço só o sinalzinho com a mão de rock.
0: E é o som de Queen, Radio Gaga. A gente vai ficando por aqui. Amanhã tem mais Rio TMC aqui em 101.3 a partir das 10 horas da manhã. Tchau, tchau.
1: Valeu.

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6: Olha, acidente cantora, também sendo um dos assuntos mais comentados aqui pra gente no nosso feed, porque a cantora Jéssica Costa morreu em um acidente a caminho de um show, gente. A Jéssica, ela era cantora de forró e se apresentava em eventos no Piauí e também no Maranhão. Ela morreu depois de um acidente no Maranhão, inclusive. O carro em que ela tava foi atingido por uma caminhonete e a cantora foi socorrida, né? Mas, infelizmente, não resistiu ali aos ferimentos. O motorista da caminhonete teria fugido sem prestar socorro, segundo a equipe da artista.
7: Que tristeza, solidariedade aí para os familiares e também para os fãs da Jéssica. Vamos atualizar o feed. Assunto que ganhou muita repercussão no fim de semana e continua trendando hoje, segunda. Guerra, Estados Unidos, Irã. Pois é, não é notícia repetida, não. Estados Unidos lançaram nova onda de ataque contra o Irã. E esses ataques ocorreram após o Irã ser acusado de ameaçar navios no Estreito de Hormuz. Lembrando que Estados Unidos confirmaram essa operação. O Irã mesmo alertou os países vizinhos para não permitirem que seus territórios sejam usados em ações militares contra Teherã. E mesmo assim, Irã acabou atacando 4 países vizinhos ali na região. O Trump afirmou que os Estados Unidos bombardearam também o Irã como resposta às ações do país nesse conflito. Essas explosões aconteceram no sul do Irã, próximas ao Estreito de Hormuz, uma das principais rotas de transporte de petróleo do mundo. A gente segue acompanhando notícia que está no nosso site também, tmc.com.br.
6: Outro assunto que está bombando aqui nas redes sociais é Netflix, Paramount e Sony. O que, que será, né, que essas três gigantes ali têm em comum? Acontece, gente, que a rede social de cinema, aquela Letterboxd, né, pode ser vendida por 250 milhões de dólares, tá? A Letterboxd, né, pode estar perto de ser vendida para uma nova empresa. E então gigantes como a Netflix, Sony Pictures e Paramount estariam de olho nessa compra, tá? A Letterboxd, ela foi criada lá em 2011, a plataforma virou uma referência, né, para quem gosta ali de avaliar e também comentar filmes, muito famosa mesmo. E hoje ela tem aí mais de 26 milhões de usuários e uma comunidade muito ativa, tá? Apesar dessa venda milionária, muita gente teme que a plataforma perca ali a independência. Então a gente vai ver ao longo, né, desses dias aí, como que vai funcionar essas negociações e para onde que a Letterboxd vai.
7: Pois é, e possíveis grandes fusões aí das gigantes aí do entretenimento. Esse aqui é o Trend das 11, com ela, Pietra Mesquita, comigo, Thiago Matheus. Todo dia, a partir das 11 horas da manhã, ó, se você não sabe o que ganhou repercussão no fim de semana, ou mesmo na manhã desta segunda-feira, não tem preocupação. A gente atualiza, a gente contextualiza para você todas as manhãs aqui no Trend das 11, Como, por exemplo, essa tag que está subindo aqui, ameaça climática. Aliás, já é um assunto que ganha muita repercussão, embates, debates nas redes sociais há muito tempo. E vamos falar de El Niño, que pode afetar a produção de alimentos aqui no nosso país, viu? O El Niño é um fenômeno que altera as chuvas, as temperaturas em várias regiões do nosso país. E o plantio, por exemplo, ó, de soja, de milho, café, trigo, até hortaliças, pode atrasar ou, pior, pode ter perdas. E isso impacta diretamente o consumidor final. A pecuária também pode ser prejudicada, com impactos na produção de carne e também de leite. Preço dos alimentos podem subir caso a produção seja afetada. Você sabe que aquele efeito dominó, efeito borboleta. E segundo a Agência Climática dos Estados Unidos, tem 80% de chance do El Niño ser muito forte no fim deste ano. Vamos ficar com as antenas ligadas, cada um fazendo a sua parte.
6: É isso mesmo. E Google Idiomas também segue sendo um dos assuntos mais comentados nessa manhã, porque a Google criou uma ferramenta grátis. Olha só que legal.
7: Salvação.
6: Salvação, gente. Para ensinar idiomas. Você quer ali falar um idioma diferente? Essa é para você. A nova ferramenta, ela foi criada pelo Google Labs, né? E a plataforma, ela usa a IA, a inteligência Gemini, para personalizar os estudos de cada usuário. E um dos principais atrativos, então, é que o serviço, ele é totalmente gratuito. Olha que coisa boa. A ideia é ajudar, né, gente, as pessoas ali a praticarem idiomas em situações do dia a dia. Então, anota aí essa novidade do Google.
7: É isso aí. Ficou na dúvida? Joga no Google, aprenda uma língua nova. Boa. 11 horas, 8 minutos. Anitta tá trendando nesta segunda-feira. Por quê? Por quê, Pietra?
6: Por quê,
7: hein, Thiago? Então? Cantora tá lançando a segunda parte de Equilibrium neste mês de julho. Fique esperta se você é fã da Anitta. O anúncio foi feito pela cantora durante um show e acabou surpreendendo os fãs que estavam lá e também depois a galera na internet. A primeira parte do álbum tinha sido lançada em abril deste ano e agora provavelmente vem a segunda parte. O álbum trouxe parceria, marcou uma nova fase, uma nova etapa da carreira da Anitta e essa novidade, obviamente, está aumentando a expectativa dos fãs espalhados pelo Brasil, pelo mundo, por esse novo lançamento. Então fica ligado, fica ligada. Vem a parte 2 de Equilibrium, ainda em 2026.
6: É, gente, álbum inclusive que fez muito sucesso, né? Foi para ali no top 1, top global também do Spotify. Tá sendo ali, né, bem cotado para algumas premiações latinas.
7: Também.
6: Então a gente fica de olho que a Anitta segue fazendo muito sucesso agora com a parte 2 vindo aí. E olha, acordo pré-nupcial, trendando por aqui também, dando F5 no nosso feed. Nos Estados Unidos, o acordo antes do casamento já virou rotina, tá, gente? Mais da metade dos americanos com menos de 45 anos já fez acordo pré-nupcial antes do casamento. E na prática, cresceu ali, né, porque muitos casais chegam ao casamento com bens, investimentos e também com dívidas. Importante a gente falar.
7: Também.
6: Pois é, as mulheres, elas também passaram a buscar mais esses contratos, né, com maior independência financeira. E os acordos agora, eles vão além de dinheiro, e podem aí incluir empresas, heranças e outros patrimônios. Antes, né, comum entre os ricos, esse acordo, né? Agora o acordo pré-nupcial, ele virou uma forma de planejamento, então, para mais casais. Não precisa ter tanto budget ali, tanto dinheiro. Já virou comum ali entre casais de uma classe média alta, classe média nos Estados Unidos.
7: É, quero saber se isso funciona aqui no Brasil. Isso gera embate, gera cada debate. Manda aí pra gente se você é a favor desse acordo pré-nupcial. Ah, você tem alguns exemplos para passar? Manda aí 11972211001. A gente quer saber a sua opinião aqui no nosso Trend das 11. O que tá trendando agora é ranking FIFA. Muita gente ainda falando de Copa do Mundo. E ó, que dado curioso, semifinal da Copa agora tem transmissão da TMC. Partida de amanhã, terça-feira, e depois a outra partida na quarta-feira. A semifinal vai ter top 4 do ranking da FIFA pela primeira vez na história. Pois é, briga de cachorro grande. França, Espanha, Inglaterra e Argentina garantiram aí a vaga nessa fase dos semifinalistas. Antes do torneio, a Argentina estava liderando o ranking, seguida da Espanha, da França e da Inglaterra. Só que com os resultados da Copa, né, os números continuam sendo atualizados. Aí a França, que está jogando uma bola gigante, assumiu a primeira posição nesse ranking. Mesmo com a troca na liderança, as quatro seleções segue informando aí o Top 4 Mundial. Lembrando pra você, ó, transmissão TMC, anota aí, as semifinais serão disputadas às 4 horas da tarde, França e Espanha amanhã, terça-feira, e na quarta-feira é a vez de Argentina e Inglaterra, tudo transmissão TMC e sem delay pra você.
6: É isso mesmo. Agora a gente fala de influenciador acusado, tá sendo bastante comentado nas redes sociais, principalmente, né, depois de ontem, de uma reportagem do Fantástico também, porque ex-namoradas acusam Lucas Cartoloco, conhecido como Cartoloco ali, de agressões, tá, gente? Três ex-namoradas de Lucas Estrábico relataram casos de violência ao Fantástico. Elas afirmaram ter sofrido agressões físicas, ofensas e humilhações durante os relacionamentos. Uma delas disse que levou uma cusparada e teve ali a orelha queimada com um cigarro, gente. Outra relatou que ela foi agredida com puxões de cabelo, chutes e também foi queimada com um cigarro. E uma terceira ex-namorada de Cartoloco afirmou que sofria xingamentos e humilhações constantes, tá? Cartoloco tá negando todas essas acusações, afirmou que vai se defender na justiça. E vale lembrar que, né, além de influenciador ali, ele tem quase mais de 1 milhão de seguidores nas redes sociais. Cartoloco, ele é jornalista esportivo, também ex-repórter da Globo e participou também do reality show A Fazenda. É um assunto que está sendo bastante comentado. Os vídeos também estão viralizando muito nas redes sociais e a gente segue aqui atualizando vocês desse caso.
7: 11 horas 13 minutos, vamos saber de Brasília, para você que sintoniza 100.1 FM, o que tá trendando por aí com o nosso repórter Rafael Felitti. Bolsonaro escreveu carta aos brasileiros, é isso que tá trendando, Rafael? Bom dia para você.
5: Oi, Felipe, oi, Pietra, bom dia para vocês e para todo mundo que tá com a gente aqui na TMC, isso mesmo. Uma carta lida pelo filho pré-candidato à presidência, o senador Flávio Bolsonaro, uma transmissão nas redes sociais. Jair Bolsonaro reforçou o apoio à pré-candidatura do seu primeiro filho e, além disso, disse que Flávio, mais do que o seu apoio, também é o seu porta-voz. Enquanto Bolsonaro está com problemas ali com a justiça, né? Ele é condenado por tentativa de golpe de Estado há 27 anos e 3 meses e está em prisão domiciliar. Flávio Bolsonaro disse que Flávio é o nome certo para fazer com que o Brasil volte aos rumos, segundo ele, o nome certo para fazer com que acabe com a corrupção também, segundo o ex-presidente Jair Bolsonaro, nessa carta, e ele pede união do setor da direita como um todo, por conta justamente dos acontecimentos recentes, né? A gente sabe que teve um racha exposto ali na família Bolsonaro com os vídeos publicados pela ex-primeira-dama Michelle Bolsonaro no mês passado, em que ela diz ter sido apunhalada pelo enteado, o senador Flávio Bolsonaro, com relação a articulações políticas no PL do Ceará. Então, esse racha ficou exposto. Então, agora vem essa carta do ex-presidente Jair Bolsonaro para tentar contornar a situação. Só a título de curiosidade, a terceira carta, desde que Bolsonaro está preso, que ele escreve para tentar contornar alguma situação. A primeira foi no final do ano passado, foi a primeira vez que ele manifestou apoio à pré-candidatura de Flávio Bolsonaro. A outra foi em março, quando o Eduardo Bolsonaro fez ataques ali à Michelle e a Nicolas Ferreira. E agora essa carta reforçando o apoio à candidatura do filho. Volto com vocês.
7: Valeu, Rafael. Um abraço pra você em Brasília. O que tá trendando em Brasília, claro, é notícia. Assunto importante, a gente repercute aqui no Trend das 11.
6: E olha, de política, a gente vai falar de McLaren. Olha só, porque a McLaren apresentou um novo modelo em edição limitada, tá? Ela revelou ali o 788HS, que é um dos modelos mais extremos da sua história. O supercarro é uma evolução dos modelos anteriores, com mais potência e também desempenho. E o modelo, gente, tem um motor mais leve e também mais rápido. Essa produção, ela vai ser limitada a 200 unidades, tornando o carro aí ainda mais exclusivo, né? E o 788HS, ele pode marcar o fim de uma geração de super esportivos da marca. Então, você que é fã de carro, corre para conseguir o seu, porque limitado.
7: É, e um pouquinho carinho também, né? Limitado, porém, não é para qualquer bolso, infelizmente. O que tá atualizando, o que tá aparecendo aqui no feed, aliás, atualizando desde manhã cedinho, se acompanha essa notícia no nosso arroba TMC NewsBR. Infelizmente, luto no parque. Vamos falar de Jurassic Park, que tá trendando, mas por conta de uma notícia triste, né? A gente perdeu aí o ator o astro de Jurassic Park, Sam Neill. Ele que morreu aos 78 anos de idade. A família que informou a morte dele, que aconteceu de uma forma repentina e inesperada. Nesse ano, inclusive, o ator, ele tinha anunciado que ele estava se curando de um câncer. O Sam Neill, ele ficou mundialmente conhecido como o Dr. Alan Grant, do Jurassic Park, e mais de 50 anos de carreira. Ele também atuou em O Piano, A Caçada ao Outubro Vermelho, Peak Blinders, e o primeiro-ministro da Austrália, inclusive, destacou a dignidade, o humor, né, do ator em muitas homenagens. Jurassic Park, lembrando para você, acho que o trabalho mais emblemático dele foi lançado em 93, dirigido por Steven Spielberg, arrecadou mais de US$1 bilhão nas bilheterias. E é claro, ao longo desta segunda-feira, muitas homenagens que seguem aí nas redes sociais, já que ele marcou a infância, a adolescência de muita gente que gosta aí do cinema. Tá no nosso site, tá no nosso Instagram, segue lá para você ficar bem informado, @tmcnewsbr.
6: Vida em Marte, gente. Assunto também tá trendando por aqui, porque um robô descobriu elementos essenciais para a vida em Marte. O robô Curiosity fez uma descoberta inédita para encontrar novas moléculas orgânicas ali no planeta, né? Foram identificados 7 compostos que nunca haviam sido vistos no planeta. Essas moléculas, elas têm carbono, que é um dos elementos ali essenciais, né, importantes para a vida na Terra. E a descoberta, ela reforça, então, a ideia de que Marte já teve condições de abrigar vida. O planeta, gente, que é hoje ali frio e seco também, né? Ele pode ter tido, então, vidas, né, habitáveis há bilhões de anos. Então, Marte pode ser aí a nossa segunda casa, caso dê ruim aqui pra Terra. Não sei, a galera tá estudando, né?
7: Ou Lua, ou Marte, quem sabe, né? É. Possibilidades. Tô atualizando o feed aqui e continua aparecendo pra mim Eduardo Cunha, trendando, assunto que ganhou muita repercussão ao longo do fim de semana e ainda tá nas trends dessa segunda-feira. O STF bloqueou mais de 6 milhões de reais do ex-deputado por suspeita de desvio. Essa ordem, ela veio do ministro Flávio Dino, após investigação da Polícia Federal sobre desvio de dinheiro público. Esse caso envolve recursos de emendas da Comissão de Saúde da Câmara. O Eduardo Cunha, ele teria continuado a influenciar na distribuição dessas verbas, mesmo sem ele ter mandato, mesmo ele estando afastado aí da política. A apuração faz parte da Operação Transparência, que começou em dezembro do ano passado e ainda segue ao longo desse 2026. Além de ex-deputado Eduardo Cunha, é ex-presidente da Câmara dos Deputados, voltou a ser notícia ao longo desses dias.
6: Agora a gente vai se conectar com BH, com o Murilo Luiz. Murilo, bom dia para você. O que tá trendando por aí? Eu sei que tem algo a ver com o show da Pocah, um acontecimento, né, meio preocupante. Conta pra gente, por favor.
8: Bom dia, Pietra. Bom dia, Thiago. Ó, vou contar pra vocês o que tá trendando por aqui. Mas não passou de um susto. A estrutura do palco onde a cantora Pocah se apresentava cedeu durante um show do festival Todo Mundo no Rancho, em Contagem, na Grande BH. O momento aconteceu durante uma coreografia e assustou quem acompanhava a apresentação. Imagens divulgadas nas redes sociais mostram Pocah e 3 bailarinas pulando no palco quando a estrutura começou a abaixar. A cantora conseguiu se equilibrar e ninguém ficou ferido após o acidente. Depois do susto, Pocah falou com os fãs e contou que a primeira atitude foi conferir se as bailarinas estavam bem e ajudar na retirada delas no palco. Segundo a cantora, todos passam bem. Ainda de acordo com Pocah, depois do ocorrido, a equipe se reuniu para conversar e aliviar a tensão após o momento de preocupação. A organização do festival Todo Mundo no Rancho informou que apura as causas do incidente que ocorreu durante o show, em Contagem. Segundo nota, a extensão do palco, formada por uma passarela e um palco de apoio, cedeu enquanto a artista e 2 bailarinas interagiam com o público. Ainda de acordo com a organização, as 3 foram levadas ao camarim e receberam atendimento da Brigada de Incêndio e do Corpo de Bombeiros. Mas, como eu falei, ninguém ficou ferido, tudo não passou de um susto.
6: Maravilha, Murilo, muito obrigada, que bom, né?
7: Ainda
6: que
7: bem.
6: Foi um susto, deu tudo certo, todas estão bem. Obrigada pelas informações, viu?
7: Murilo e toda a equipe de BH, onde você sintoniza 88.7 no FM. Bora lá atualizar o feed, tá aparecendo aqui pra mim. Jogadores brasileiros estão trendando por quê? depois do fiasco da Copa do Mundo, o que aconteceu? Mas calma que nem, né? Tudo são notícias negativas. O Brasil ainda continua sendo o maior exportador de jogadores do mundo. Você sabia? Mesmo sem grandes títulos recentes, o Brasil ainda é a maior fábrica de talentos do futebol mundial. Ou seja, talento a gente fabrica.
6: É, gente.
7: Precisa jogar bola, precisa de alguém, né?
6: Precisa usar esse talento.
7: Como a gente diz aqui, dá aquela azeitada pro negócio funcionar, fluir e fazer bonito na Copa do Mundo. Segundo a FIFA, os jogadores brasileiros, eles lideram as transferências internacionais desde 2025. São mais de 2 mil negociações de atletas, quase que o dobro da Argentina, que é a segunda colocada. Os clubes da Europa continuam buscando as jovens promessas brasileiras, só que cada vez mais cedo. Isso aí também é um perigo, porque cada vez menos formados ou menos preparados, eles já estão deixando os clubes formadores e indo para a Europa. Então, as transferências mais recentes foram de Estevão, que foi vendido ao Chelsea, o Vitor Reis, negociado com o Manchester City. Então, cada vez mais. Então, a gente tem que colocar na balança, né? Uhum. A notícia positiva ou negativa? Cada vez mais fabricando craques. Mas cada vez mais, eles indo embora mais cedo.
6: É, gente, difícil. E olha, tchau dólar, trendando por aqui, viu? Agora,
7: ah, não.
6: Que tá acontecendo, Pietra? Por que a gente tá dando tchau pro dólar?
7: Vem dólar, vem, né? Tchau, dólar. Vem dólar, pelo vem amor de Deus.
6: Olha, acontece que a União Europeia tá apostando em uma moeda digital, tá? Ela tá desenvolvendo ali o euro digital para modernizar ali os pagamentos. E a moeda, ela vai ser emitida, então, pelo Banco Central Europeu. O objetivo, gente, é reduzir a dependência de empresas financeiras dos Estados Unidos, né? Promovendo ali uma desdolarização. Por isso, tchau dólar trendando por aqui. O projeto, ele busca dar mais autonomia também à economia e ao sistema financeiro europeu. O euro já é uma das moedas mais usadas no mundo, né? E a União Europeia quer fortalecer, então, ainda mais a sua posição.
7: Ah, então agora eu entendi. Então, ao invés de vem dólar, vem euro também,
6: vem,
7: né?
6: Euro,
7: então, tá, ajuda
6: vem
7: de...
6: tudo, vem tudo.
7: Vem tudo, ajuda de qualquer forma, ó. Esse é o nosso Trend das 11 com Pietra Mesquita, comigo, Thiago Matheus e com a nossa equipe lá preparando tudo pra você. Enquanto a gente tá aqui no ar, trocando essa ideia, atualizando o feed, a Larissa Torati também tá de olho em tudo que acontece nos últimos minutos com o nosso Trend de agora. Deu F5, atualizou a telinha, segurou na tela, arrastou pra baixo, soltou, atualizou o feed. O que você traz pra gente, Larissa? Bom dia.
9: Bom dia, Larissa. Bom dia. Olha, ontem teve surpresa, tá? A Rihanna, sumidíssima, apareceu ontem de surpresa no show do Jay-Z em Nova York. Pra você que não conhece a Rihanna, que é um pouco difícil se você mora debaixo de uma pedra.
7: Um pouquinho difícil.
9: Né? Ela é a segunda cantora mais rica do mundo. Ela tem uma fortuna de 1,4 bilhão de dólares. E mesmo não lançando música desde 2016, ela é a quarta artista mais escutada do Spotify. Então, assim, não sai do ouvido da galera, não sai do papo da galera.
7: Ela só perde pra Taylor, né?
9: Só pra Taylor Swift. Uhum. Ela disse ainda no show que ela tava com saudade dos palcos. Ela teve coragem de falar isso. Porque tem uma piada na internet que toda vez que alguém encontra a Rihanna, alguém fala assim, e o álbum? E o álbum? E ela sempre desconversa, né? Então, por que isso tá bombando, né? Como eu comentei, a Riri, como a gente apelida ela nas redes sociais, não lança um novo single ou álbum desde 2016. Ela até lançou algumas coisinhas avulsas nesse tempo, mas foi pra trilha sonora de filme. E a gente teve o show dela icônico lá em 2023, do Super Bowl.
6: Que ela anunciou gravidez, inclusive,
9: exato,
6: no show, né?
9: Exato, tava em tudo que é lugar a notícia do Super Bowl dela. Então, assim, realmente ninguém tava esperando a aparição dela. E ainda por cima, nesse mesmo show, a gente teve mais uma aparição icônica, que foi a Beyoncé.
6: Oi, gente, a rainha.
9: Que é a esposa do Jay-Z. Então, gente, imagina o pé quente de quem foi nesse show. Vai ter história pra contar em um tempo.
7: Show de peso, hein?
6: Total.
7: Palco pesado esse daí.
6: Agora,
7: só grandes estrelas.
6: Eu espero que esse show inspire a Rihanna pra ela fazer, né?
9: Por
6: novos
9: favor.
6: Sucessos aí, porque a gata tá o quê? 10 anos sem fazer música?
9: É,
6: sem
9: sim.
6: lançar alguma coisa, gente? Como é que funciona?
9: Bateu 10 anos agora, né?
6: Pois é. Eu espero que venha um álbum aí 10 anos depois. Assim.
7: Foco na vida particular, né? Nos
9: é que ela tá focada agora no mundo dos cosméticos,
7: também, dos
9: né?
7: negócios, ela manda bem demais.
6: Empresária, né? É. Fala dela.
7: Pois é, fala dela.
6: E qual a outra trend, Lari, pra gente?
9: Olha, a gente continua falando aqui sobre o caso da Sony, né? A gente tem trazido bastante aqui no Trend das 11 a questão deles terem anunciado que não teria mais mídia física a partir de 2028 pros seus jogos.
6: Polêmica, né?
9: Né, polêmica. E assim, um projeto de lei agora chegou aqui no Brasil, foi apresentado na Câmara pela deputada Jandira Fegali, que traz pro Brasil o movimento internacional Stop Killing Games, ou Parem de Matar os Jogos, né? Se essa proposta for aprovada, as desenvolvedoras vão ter algumas regras mais rígidas, né? Logo na hora da venda, elas vão precisar informar se o jogo, ele depende de servidores próprios para rodar e garantir que ele funcione por pelo menos ali 2 anos, né? E se a empresa decidir encerrar o serviço online depois desse prazo, ela vai ter que avisar os consumidores com 6 meses de antecedência e oferecer alguma solução. Esse projeto de lei, ele exige que a produtora libere um modo offline e que os próprios jogadores, eles criem os seus servidores. Então, funcione ali, você não necessite que o jogo já tenha algo ali para funcionar. Um espaço ali para funcionar. A ideia é garantir que ninguém perca ali o acesso do que já foi comprado, né? Que é o grande medo de todo mundo. Eu vi algumas pessoas falando na internet, tipo assim, ah, mas se eu comprei o CD, então é meu jogo.
7: É.
9: E se eu comprar o código ali e alguém, por acaso, roubar o meu código, eu fico sem jogo?
6: É verdade.
9: Né? Esse é o grande medo do pessoal de estar assumindo a mídia física, né?
7: Tá certo. Daqui a pouco vai virar item de museu ou de colecionador. Essa é a Larissa Torati trazendo o nosso trend de agora. Valeu, Lari. Um abraço pra você. E daqui a pouquinho tem mais trend das 11 notícias do esporte, entretenimento, política, tudo que bomba nas redes sociais. A gente traz pra você aqui no Trend das 11.

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0: 11:31, de volta com as informações do Rio de Janeiro. A gente conversa com Rafael Alves, atualização do noticiário do Rio. Fala, Rafa.
1: Gustavo, um novo decreto do governo do Rio muda a estrutura interna e ampliou a presença de servidores de carreira no Rio Previdência, que a gente lembra o Fundo Previdenciário do Estado, responsável por gerir a previdência dos servidores públicos. Esse órgão entrou na mira recentemente de investigações após investimentos de mais de 3 bilhões de reais no Banco Master. A medida foi publicada no Diário Oficial de hoje e assinada pelo governador em exercício, o desembargador Ricardo Couto de Castro. A partir de agora, os cargos de diretores de administração e finanças e de seguridade e diretor de investimentos passam a ser exclusivos para servidores integrantes da carreira de especialista em previdência social. O decreto ainda estabelece que os diretores vão ter mandato de 1 ano com possibilidade de recondução para os representantes, dois segurados e dependentes do Conselho de Administração. A gente lembra que em maio, o ex-governador do Rio, Cláudio Castro, foi alvo de uma operação da Polícia Federal por suspeita de irregularidades de investimentos no Banco Master. Segundo a PF, foram feitas mudanças na cúpula do Rio Previdência que possibilitaram os aportes no banco de Daniel Vorcaro. Antes, o presidente da autarquia, Davis Marcon Antunes, foi preso por suspeita de obstruir as investigações da PF que apuram 9 operações financeiras que resultaram na aplicação de 970 milhões de reais em letras financeiras emitidas pelo Master. Então, mudança feita na alta cúpula aí do Rio Previdência para evitar novos casos como esse, Gustavo.
0: Valeu, Rafa.

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1: DMC. 11 horas 34 minutos, como você ouviu na vinheta, participe. 99557-1013 para você poder entrar em contato com a TMC aqui nos 101.3. Também trazer sua informação, sua denúncia, sua atualização do tempo aí na região e o trânsito também, como é que tá. Participações aqui, por exemplo, do André Braz e também do Flávio Larcher, sempre participando e enviando aqui as mensagens de bom dia para nossa equipe pelo nosso WhatsApp 99557-1013. Daqui a pouquinho, papo de craque, primeiro tempo, todas as atualizações do futebol carioca nessa reta final de preparativos para a volta do futebol nacional. Aí a pausa da Copa do Mundo, inclusive essa semana tem semifinais do torneio mundial, né? Espanha e França, Inglaterra e Argentina, cobertura total e especial da TMC. Olha, a gente fala mais uma vez de uma policial militar que tinha acabado de sair do serviço, reagiu a uma tentativa de assalto e matou um dos ladrões. O caso aconteceu na Avenida Salvador Allende, na Barra Olímpica, na zona sudoeste do Rio de Janeiro, na noite de ontem. 11 horas 35 minutos.
2: De volta aqui com o seu Trend das 11, a gente vai com você até o meio-dia, né? Te informando de tudo que tá acontecendo, tudo que tá viralizando nas redes sociais, que tá sendo muita coisa, né, Thiago?
3: Opa! Aliás, de sábado, domingo, até hoje de manhã, o que não faltam são assuntos. Aliás, convido você para acessar nosso site tmc.com.br e também as redes sociais para ficar bem informado de diversos assuntos, né, Pierre?
2: É isso mesmo, @tmcnewsbr, segue a gente lá, fechou? Como, por exemplo, Caso Master, que dando F5, tá aparecendo aqui pra gente.
3: O que tá bombando também nas redes nesta segunda-feira é Rei do Pop, daqui a pouco eu explico.
2: E a Libras também aparecendo por aqui.
3: Dois nomes da política trendando, Damares e Flávio, daqui a pouquinho pra você.
2: Vamos falar de Caso Master, bora. Então, gente, mais um capítulo dessa novela, não é mesmo? Porque Vorkaro teria assinado contrato para filme sobre o Banco Master na prisão. Pois é, a PF encontrou ali na casa de um publicitário um contrato para um documentário sobre o caso do Banco Master. O projeto, tá chamado ali de Caso Banco Master, teria a previsão de ser produzido em apenas 6 meses. E o documento, ele teria sim a assinatura do ex-banqueiro Daniel Vorkaro. Segundo a investigação, gente, Vorkaro, ele teria assinado ali o contrato enquanto ele estava preso em Brasília. Pois é, a PF afirmou, né, ao STF que o material precisa ser então analisado com mais detalhes.
3: Bora atualizar o feed e tá aparecendo aqui pra mim Rei do Pop. É ele mesmo, Michael Jackson. Aliás, você já viu o filme Michael? Não, tem muita gente que já viu, inclusive porque o filme já tá batendo mais de US$1 bilhão de bilheteria e fazendo história nos cinemas mundiais. Esse filme se tornou a primeira cinebiografia da história a atingir essa marca. A produção já superou recordes de Bohemian Rhapsody, Oppenheimer, diversos outros filmes. O Japão teve papel importante, inclusive, para esse longa alcançar esse resultado bilionário. Uma sequência já foi confirmada e parte aí das cenas já foram gravadas. A gente até tava confabulando esses dias. Será que vem a parte 2? Pois é, o que falam nos bastidores é que sim, muita coisa já foi gravada. Inclusive, os irmãos Rabbi, Janet e Randy Jackson não são retratados no filme, mas isso é um pedido pessoal. Particular da família, não foram retratados. Pelo visto, não precisou deles, não. Tá indo muito bem, batendo recorde atrás de recorde, o filme Michael. Manda pra cá se você já assistiu, 119-7221-1001.
2: E olha, se você não viu a oportunidade, você pode ver a oportunidade de ir no cinema, né? Ver o filme, você pode ver na sua casinha, no seu sofá, na Prime Video, tá? Já tá no catálogo lá, bonitinho. E olha, nesse momento, é a hora da gente falar sobre esporte por aqui com a nossa trend esportiva. Sempre o nosso Fará. E aí, Fará, como
4: tudo
2: é que
4: bem,
2: você
4: gente?
2: Tá? O que tá trendando por aí, hein, menino?
4: Boa, vocês viram aquele vídeo de IA do Neymar novo?
2: Eu vi. Ele se reencontrando,
4: médio,
2: né?
4: Você sabe que é uma retratação de um trecho do filme Vingadores Ultimato, né?
3: Ah, é?
4: Aquela que o Capitão América velho tá ali entregando o escudo pro pro Falcão, que é o Sam Wilson. É que eu sou fã da Marvel, então eu identifiquei rapidamente.
3: Ah, entendi a referência. É,
4: eles fizeram meio que uma... E o Neymar comentou nesse vídeo, né? Ele comentou, ele colocou aquelas carinhas de emoção lá, aqueles emojis de chorando.
3: É porque não foi ele que fez, né, o vídeo?
4: Eu acredito que não, né?
3: Não, assim, não foi uma publicação oficial.
4: Não. É totalmente com inteligência artificial. E assim, é bem emocionante. Em inglês, né?
3: Uhum.
4: É bem emocionante mesmo. Mas o Neymar, calma. Só um vídeo pra 2030 não dá. Não insista. Não dá.
3: É aquele vídeo que muita gente faz aí nas redes sociais, com, obviamente, o uso da inteligência artificial, onde você vai, pega uma imagem sua de criança, adolescente, sim, depois uma imagem adulta e mostra vocês se reencontrando, né? O Farazinho com o Farado presente, por exemplo, né? Putz. Você daria bons conselhos pro Farazinho lá de trás?
4: A pergunta é difícil, hein? É. Daria, puxaria várias vezes a orelha.
3: Imagina o Neymar de hoje, quanto que não
2: isso
3: puxou?
2: Isso quer falar, será que o Neymar não falaria a mesma coisa?
4: Não, o Neymar é um pouco pior.
3: Um pouquinho pior. Além disso que tá trendando nas redes sociais, tem muita semifinal sendo repercutida. Aliás, amanhã, terça-feira e na quarta-feira, dois grandes jogos, hein, Fará?
4: Cara, França e Espanha, né? Que jogo...
3: Que jogaço.
4: A França, favoritíssima pelo que vem jogando na Copa do Mundo. A Espanha tem um diferencial ali, que é o Lamine Yamal. Bom jogador, pode fazer a diferença, tem um conjunto muito bom. É, assim, os palpiteiros de plantão apontam a França como avançando a final. Eu tenho minhas dúvidas. É um jogo com carinha de prorrogação.
3: Jogo difícil, né?
4: Difícil, cara.
2: Pra pênalti será? Ou você acha que decidido ali na prorrogação mesmo?
4: Então, vou falar, Pietro, eu acho que pra pênalti, viu?
2: É.
4: Não querendo fazer o nosso narrador sofrer, mas acho que vai até o fim, vai até a última gota.
3: E é o que a França gosta de uma prorrogação. Inclusive, já se deu bem em duas, né? Mas a Espanha, no caso. A Espanha gosta, mas a França gosta de resolver nos 90 minutos mesmo. Vamos ver, então, transmissão TMC sem delay pra você. E depois, na quarta-feira, vai sair faísca.
4: Em Inglaterra e Argentina, cara. Aí tem... Você reúne as questões de campo e as questões das Malvinas.
3: Tudo.
4: Questões políticas. Eu lembro de Argentina e Inglaterra de 86. Teve o La Mano de Dios, o Maradona fazendo aquele gol com a mão e depois fazendo um golaço, driblando toda a seleção inglesa desde o meio campo. A Argentina, nessa fase mata-mata, penou. Foram duas prorrogações, né?
2: Também gosta de prorrogação.
4: Sangrou bastante. Contra o Egito, virou no finalzinho.
2: Nossa.
4: Uma Argentina mais cansada, né? Com o Messi, por exemplo, no último jogo, não fazendo tanto a diferença, a gente entende, né? 39 anos, é isso aqui, ele é diferente, quando ele pega na bola é diferente. E do outro lado é a Inglaterra, que... Será que vamos escutar o Oasis novamente após o jogo?
3: Será?
2: Eu tô torcendo, viu?
3: Eu também,
2: né? Eu tô secando a Argentina aqui até dizer chega.
4: Tem gente, você fala que seca a Argentina, tem gente que vem os haters aí, ó.
2: É, né?
4: Ih, que eu tô tomando de hater desde ontem.
2: Não, gente, somos brasileiros.
3: Azar dos haters. Vamos continuar secando ainda assim, ainda mais. Fará, um abraço. Meio-dia tem futebol aqui.
4: Tem futebol, papo primeiro tempo. Um abraço pra vocês, valeu.
2: Obrigada,
3: aquele abraço.
2: Fará.
3: Aqui, Fabiano Fará, com a nossa Trend Esportiva aqui no Trend das 11.
2: É isso. Agora, de esporte, a gente vai falar de IA Libra, gente. Porque o brasileiro ganhou um prêmio da Apple por IA que traduz Libras. O estudante Gabriel Salles, da UF, né? A Universidade Federal Fluminense criou ali uma inteligência artificial que traduz Libras para português em tempo real. Essa tecnologia, ela funciona usando apenas a câmera do celular ou do computador. Inclusive, a gente falou sobre esse projeto do Gabriel aqui no nosso Trend, um assunto que trendou bastante e agora tem desdobramentos dele, porque agora trenda é porque o projeto ganhou ali destaque na competição mundial da Apple, tá? E a ferramenta busca, então, facilitar essa comunicação, né, e aumentar também a inclusão de pessoas surdas. Projeto muito importante. Gabriel, inclusive, pede apoio ali para continuar desenvolvendo a tecnologia e muita sorte, né? Que dê sempre muito certo, então, para esse projeto do Gabriel.
3: Atualizei o feed, aqui apareceu os nomes de Damares e Flávio Bolsonaro. Vamos contextualizar para você, porque a senadora deixa a equipe de Flávio após ataques da direita. Ela saiu da equipe que trabalhava, inclusive, no plano de governo de Flávio Bolsonaro para 2026. Essa saída aconteceu após ela denunciar ataques de aliados da direita nas redes sociais. A Damares participava das discussões sobre a área de direitos humanos do projeto E a senadora diz que já fez a sua parte, mas deixou aberta aí uma possível ajuda lá pra frente, lá no futuro. Segundo ela, Flávio não voltou a procurá-la após o aumento da crise, então cada um foi pro seu lado, deu a declaração, tá repercutindo nas redes sociais.
2: Lembrando que aqui é o Trend das 11, onde você fica bem informado de tudo que tá trendando, os assuntos mais comentados aí das redes sociais, tem entretenimento, tem política, tem esporte, tem de tudo aqui no nosso feed. E agora, falar de um assunto sério, viu? Sem humor aparecendo aqui no nosso feed, porque uma comediante levou uma cadeirada durante um show, gente. Um assunto que foi bastante comentado ali nas redes sociais, tem sido bastante comentado também hoje, né? E vídeos também viralizaram sobre esse momento. A humorista Fernanda Arantes, ela foi agredida durante um show em Florianópolis. Uma mulher a xingou, chamou a comediante de gorda e jogou ali uma cadeira no palco. A cadeira atingiu, gente, a mão da Fernanda, mas ela não ficou ferida. A polícia foi chamada para ir ao local, mas a suspeita saiu antes da chegada ali dos policiais. Mesmo depois dessa confusão toda, a apresentação continuou normalmente. Mas, né, um assunto ali que viralizou, o vídeo também Sim. que viralizou e causou bastante indignação das pessoas. A gente espera aí que essa mulher seja encontrada e, né, tome ali as consequências realmente diante desse caso meio que constrangedor e também de indignação, né?
3: Ah, e o Bruno é fogo, ó. Falou de tacar cadeira, ele meteu um Ed Mota aqui, ó. Tacou cadeira no restaurante também. Virou moda. Na política, no restaurante, no stand-up. Enfim, né? Uma pena. Agora, acessa nosso Instagram. Esse vídeo tá por lá. @TMCNewsBR. Atualizando. Calma, Manuel. Vamos atualizar o feed. Vamos pra Argentina Corrupção. É o que tá trendando no futebol, hermano, também. O pessoal fica assim, né? O time vai muito bem dentro de campo. E aí só começa a jogar flores, flores, flores. Nem tudo são flores. Tem polêmica. Tem corrupção, tem abusos também no futebol argentino e tá trindando agora. A Associação de Futebol Argentina é acusada de abusos e corrupção. A AFA, ela virou alvo de denúncias, inclusive a abusos contra menores, inclusive. Supostos acobertamentos também. Caso de polícia. As acusações foram feitas pelo jornalista investigativo francês Romain Molina. Segundo ele, parte do prêmio da Copa de 2022 teria ido para empresas de fachada, da última Copa, inclusive. As denúncias ainda serão investigadas e até agora não foram comprovadas por esse jornalista, mas está bombando, ganhando repercussão nas redes. Enquanto a seleção segue em alta, a federação enfrenta uma forte crise nos bastidores. A gente contextualiza para você também.
2: Polêmica com a associação, polêmica com os torcedores também, né? Que não estão tendo lá...
3: Pois é, comportamento legal.
2: Uma torcida legal. Enfim, gente, a gente segue aqui atualizando o nosso feed. Parece filme de terror trendando por aqui, porque um protesto contra uma IA mira a OpenAI e também o Google. Centenas de pessoas protestaram em São Francisco contra o avanço da inteligência artificial. Pois é, os atos eles aconteceram ali em frente às sedes da OpenAI, Anthropic e também Google DeepMind. Os manifestantes eles pedem uma pausa no desenvolvimento da tecnologia, tá? O grupo também defende regras mais rígidas para controlar os avanços da inteligência artificial. Mesmo com as críticas, gente, as gigantes da tecnologia, né, seguem investindo bilhões no setor, também demitindo muitas pessoas por conta da inteligência artificial. Então, acontecendo aí esse protesto em São Francisco.
3: Vamos lá de mais trend pra você. O que tá trendando nesse momento é Lobisomem. Não é o filme que vai estrear nesse ano de 2026, que tá dando muita repercussão. Uma notícia triste de um grande ator brasileiro que nos deixou. Morreu Rui Rezende. Por que Lobisomem? Porque ele foi o personagem Lobisomem na novela Roque Santeiro. Rui Rezende também trendando, infelizmente, por conta desta perda. O ator morreu neste domingo, dia 12, no Rio de Janeiro. Ele estava com 87 anos. Ele morava no Retiro dos Artistas, inclusive, desde o ano de 2019. E estava internado desde o último dia 2 desse mês de julho. A causa da morte não foi divulgada. Lembrando que o Rui ele teve uma carreira de mais de 50 anos no teatro, no cinema, na televisão brasileira. Além do professor Astromar em Roque Santeiro, que virava o lobisomem, o Rui também se destacou no papel de Meandro Olinda em Incidente em Antares, além de diversas novelas, diversos filmes. Então, a nossa homenagem também a esse grande ator brasileiro que nos deixou ontem.
2: Desvio emendas aparecendo aqui no nosso feed, dando o nosso F5. A PF aponta, gente, aval de Hugo Mota em esquema de emendas. Pois é, a Polícia Federal diz ter encontrado ali indícios de que uma servidora da Câmara agia com o aval de Hugo Mota, tá? Segundo a investigação, ela atuava na indicação de emendas ligadas ao ex-deputado Eduardo Cunha, que a gente falou aqui, né? As informações, elas foram enviadas ali ao ministro Flávio Dino do STF, e Hugo Mota ainda não comentou as novas acusações da Polícia Federal, tá? A investigação, ela continua e as suspeitas ainda serão analisadas pela justiça.
3: Bora lá com mais trend. O que tá trendando agora apareceu aqui pra mim. Helicóptero hospital. Você viu isso? A China não cansa de surpreender o mundo com modernidade, com tecnologia. A novidade é um helicóptero que funciona como hospital, isso mesmo, é o primeiro hospital voador do país. Essa aeronave, ela pode virar uma sala de cirurgia completa em cerca de 8 horas. O foco é levar atendimento especializado a regiões mais afastadas, a regiões de difícil acesso. Além de cirurgias, a aeronave também oferece exames, telemedicina e até treinamento médico. A proposta é inverter a lógica tradicional. O hospital vai até o paciente e não o contrário. Já pensou no futuro?
2: Oi,
3: se essa moda pega? Quero estar vivo para acompanhar, para participar também, quem sabe?
2: Coisa boa. E olha, Cabo Verde Brasil aparecendo aqui pra gente. Novidade, tá, gente? O jogador de Cabo Verde fechou com o Grêmio. Oh. Pois é, o Grêmio de Porto Alegre fechou ali a contratação do meia-atacante Giovanni Cabral, de 28 anos, tá? O jogador

0: Diferença por estar livre no mercado. Então, ele vindo aí pra, né, agregar no Grêmio, a gente pensando que vozinha viria pro Brasil, não veio, mas tem o meio atacante Giovanni Cabral que tá vindo aí compor o elenco do Grêmio.
1: Tinha a expectativa do vozinha jogando num clube da Europa, não se concretizou até agora, mas fato, então, tem jogador de Cabo Verde defendendo o tricolor gaúcho nesse ano de 2026. Vamos atualizar o feed?
0: Vamos nessa.
1: Estamos falando aqui desse embate até agora, secando. Brasil e Argentina continuam treinando, então tem disputa, né, com os irmãos dentro de campo, fora de campo, mas agora nas universidades também.
0: Disputa também na educação.
1: Disputa também na educação. E adivinha, Brasil se deu mal de novo, porque uma universidade de Buenos Aires está superando a USP e liderando a América Latina. A UBA, Universidade de Buenos Aires, foi eleita novamente a melhor universidade da América Latina. E sim, a instituição manteve a sua posição entre as 100 melhores instituições do mundo. A USP caiu 25 posições no ranking global e ficou em terceiro lugar na região. Esse ranking avalia fatores como reputação acadêmica, pesquisa e a empregabilidade dos alunos. Apesar da queda da USP, o Brasil segue sendo o país com mais universidades classificadas na América Latina.
0: Agora a gente fala sobre Hera Venenosa. Pois é, Scarlett Johansson foi cotada ali para viver Hera Venenosa. Ela foi cotada para viver no The Batman Parte 2. E a vilã dos quadrinhos, gente, é uma cientista com poderes sobre plantas e toxinas, tá? Ela é uma das inimigas ali mais populares do Batman em Gotham. E no cinema, a personagem, ela foi vivida por uma turma, né? Que, em Batman e
1: sim,
0: Robin.
1: Sim.
0: Scarlett pode dar uma nova versão à icônica vilã da DC. Lembrando que Scarlett Johansson já fez ali a Viúva Negra.
1: Verdade.
0: Também, né? Então agora ela vindo aí pra DC, agora pra viver a Era Venenosa.
1: Vamos lá, de mais trend, Petrobras Internacional, um dos assuntos mais buscados na manhã desta segunda-feira, porque a empresa passa a operar uma área de petróleo em São Tomé e Príncipe. Petrobras que concluiu a compra da participação e da operação do Bloco 3 neste país, São Tomé e Príncipe. Com o negócio, a estatal passa a liderar o consórcio responsável pela área. A empresa agora tem 75% de participação no projeto offshore. A iniciativa faz parte do plano de ampliar a atuação do petróleo e do gás. Lembrando que a operação reforça a presença da Petrobras no mercado internacional.
0: Ginástica rítmica por aqui pra gente comemorar, viu?
1: Boa.
0: Olha, porque o Brasil brilhou em Milão com ouro e prata também na ginástica. O Brasil, ele teve ali um ótimo desempenho, gente, na etapa de Milão da Copa do Mundo de Ginástica Rítmica. Pois é, tá acontecendo a Copa do Mundo do futebol e também, em paralelo, a Copa do Mundo de Ginástica Rítmica. Depois de conquistar ali o ouro no conjunto geral, a equipe levou prata na prova das 5 bolas. A seleção, ela ficou atrás apenas da Espanha, que venceu ali a disputa, né? A Espanha bem forte nos esportes. E as brasileiras, elas foram muito aplaudidas pela apresentação ao som de Feeling Good. Pois é, a competição, ela foi o último teste antes do Mundial, que acontece, então, em agosto, lá na Alemanha. Então, muita sorte aí para as nossas meninas, que já estão aí trazendo muita alegria pra gente,
1: tá,
0: né?
1: Tá vendo? E você preocupado com o futebol aí, decepcionando cada vez mais.
0: Vamos pra outro esporte.
1: É,
0: é isso.
1: Na ginástica rítmica, as meninas fizeram bem, ouro e prata pra elas. Boa sorte, portanto, agora na Alemanha. Vamos lá trendar com ex-Beatles. Eles estão trendando. Por quê? Eu explico pra você, nesse Dia Mundial do Rock, Ringo Starr tá comentando sobre uma nova parceria com Paul McCartney. Eternos parceiros, parceiros de longa data. Aliás, os dois gravaram juntos a música Home to Us, do novo álbum do Paul McCartney, o incansável, talentosíssimo gênio Paul McCartney, que continua lançando coisa boa. O Ringo diz que é a primeira vez que os dois dividem os vocais na mesma faixa, essa aqui que a gente tá ouvindo, ó. Sobe o som. A gente não cansa, né? Não cansa de ouvir Beatles, Ringo Starr e Paul McCartney, ó. O Ringo também elogiou Paul como baixista, né? Um exímio baixista, compositor, relembrou também os bons e velhos momentos dos Beatles. Lembrando que a dupla já trabalhou junta em outros projetos solo

0: ao longo dos últimos anos, além das músicas dos Beatles, né? Sempre bom ouvir, sempre bom trazer notícia dos Beatles aqui no Trend das 11.
1: Pois é, hoje é dia de rock, bebê, tá trendando bastante, né? Inclusive, vou deixar Thiago Matheus finalizar, porque Thiago Matheus é um grande roqueiro e ele sabe muito bem dessa história que envolve o Dia Mundial do Rock. Por favor, Thiago.
0: Mas essa frase você conhece muito bem.
1: Oh, essa é, Cristiane Torlone, né? Torlone. Hoje é dia de rock, bebê, ficou aí super conhecido por essa artista icônica também.
0: Exato, mas pra quem não conhece essa data de hoje, 13 de julho, ela relembra o festival Live Aid, que foi feito lá em 1985, para arrecadar fundos, né, para lutar contra a fome na África. Desde aquela oportunidade, o pessoal engajado. Então, durante esse evento, muitos artistas participaram e o cantor Phil Collins acabou sugerindo. Ele que chegou no Bob Geldof, que era o idealizador ali dos shows, e falou: por que que não transforma a data de hoje no Dia Mundial do Rock? Ó, que não pegou? Pegou e pegou demais. Aqui no Brasil, inclusive. Ó, a data passou a ser popular aqui no nosso país, foi impulsionada por diversas rádios que tocavam rock. Transamérica, que tocou muito rock também ao longo da sua história. E uma das frases mais emblemáticas, como a Pietra falou, da Cristiane Oliveira, aliás, Cristiane Torlone, perdão, a gente trouxe a Cristiane Oliveira a outro momento aqui, a Cristiane Torlone, que falou num Rock in Rio, hoje é dia de rock, bebê, né? Virou meme, então, desde então, esse bordão passou a ser relembrado, como todos, um bordão do Dia Mundial do Rock, ao som de Black Sabbath. A gente encerra o nosso Trend das 11, né, Pietra?
1: É isso, vamos curtir esse dia de rock, bebê. Um beijo pra vocês e até amanhã no mesmo horário, às 11 horas. Agora é momento de esporte.
0: É isso aí, mas antes, um pouquinho mais de rock pra você, depois do esporte. Aquele abraço, gente. Fui.
1: Tchau.

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9: Até esqueci de pegar, cara. Tô meio down, cara. Tempo nublado. Toda vez que eu fico mal, fica nublado, cara. Pode pegar aí, cara. Tá nublado, você se preocupe comigo. Que alguma coisa aconteceu. Deixa eu só fazer uma homenagem rápida, explicar, né? E aqui me virar, acho que eu vou. Pô, demorando, hein? Lá pra frente.

0: Tá todo mundo olhando, entendo nada, porque não tá tocando a parte que eu quero. Agora foi. Agora foi. É. Vai. 3, 2, 1. Aceite, solta. Vai. Bom, atendendo o nosso público mais de 30, mais de 40, que ficou marcado aí, mais 50 ou menos, ou qualquer um que seja ligado ao cinema, Sam Neill morreu, o ator principal de Jurassic Park, né? Outros filmes também, Possessão, pra você que gosta, né? De séries também, ele faz a primeira temporada de Peaky Blinders, que é um sucesso, né? E é isso, a gente tem muita gente aí que ouve a gente, é ligada a entretenimento também, a gente fala muito sobre isso, e eu sou bastante ligado a cinema, essas coisas, e os meus atores favoritos, top 3 aí, e morreu de câncer aos 78 anos, uma figura incrível, amava os animais, né, e discreto, grande ator, neozelandês, família irlandesa, e é isso, deixou aí um legado muito bacana no cinema, e por que não no entretenimento também. Durante a pandemia fez várias lives para ajudar as pessoas, tocava ukulele com as pessoas, tocava piano, ele, Jeff Goldblum. E aí, você gosta de Jurassic Park? Qual o seu filme favorito? Participe aí com a gente, mande aí teu filme favorito pra gente. Ah, eu adoro Jurassic Park, né? meu filme favorito é Jurassic Park. E o de vocês, qual é? Fala aí, participe conosco. Do Steven Spielberg tem vários, né? Qual é o seu filme favorito, o Farias?
1: Meu filme favorito do Steven?
0: Pode ser.
1: Não sei, eu não sou tão cinéfilo assim pra saber quais são os filmes do Steven.
0: ET. Vai me Tubarão.
1: Dizendo, vai me dizendo aí que eu vou caçar um.
0: O Indiana Jones. Prenda-me se for capaz.
1: Nossa, Prenda-me se for capaz é dele?
0: É dele. Nossa. Resgate do Soldado Ryan.
1: Oh, nossa, muito bom também.
0: Ele é bom, cara, pode confiar.
1: Eu vou ficar com o Resgate do Soldado Ryan. Eu gostava muito de filmes de guerra, né?
0: Gostava?
1: Eu gosto. Porque quando eu era moleque, eu era fascinado nessa leitura, nessa temática.
0: Prenda-me se for capaz. Resgate...
1: Nossa, Prenda-me se for capaz. Replay no rádio. Eu gostava muito do Resgate do Soldado Ryan. Apesar de que Prenda-me se for capaz é um filme
0: muito bom.
1: Bem legal. Bem interessante.
0: Com o DiCaprio, Tom isso. Hanks. Então é isso, galera. Temos Copa do Mundo rolando também. Os classificados aí para as semifinais da Copa. A Copa Sem Delay aqui na TMC. É isso mesmo. TMC. A Copa Sem Delay para Brasília em 100,1. Para o Rio de Janeiro em 101,3. Para o mundo em TMC Esporte. Agora só sobraram 4. Argentina e Inglaterra e França e Espanha. Não necessariamente nessa ordem, porque o primeiro jogo é entre França e Espanha, terça-feira. E na quarta-feira, Argentina e Inglaterra. Você acompanhou os jogos aqui pela TMC? Bacana, né? Vamos trazer aí algumas repercussões do que tivemos aí no fim de semana entre as equipes das quartas. Te surpreendeu algum resultado, o Farias, ou passaram as favoritas?
1: Não, até que não, né? No fim das contas, avançaram as favoritas, avançaram as seleções que, inclusive, estavam, né, nessas posições principais do ranking da FIFA. Muito tempo que a gente não via algo nesse sentido. Então, assim, sem nenhuma grande surpresa. Existia ali um duelo mais aberto entre Noruega e Inglaterra. Inclusive, né, foi um jogo mais apertado. A Argentina, de novo, sofreu muito, mas fez valer a maior qualidade. A França passou por Marrocos de maneira protocolar e ainda tivemos a Espanha, né, avançando também, num jogo um pouquinho mais suado contra a Bélgica do que se imaginava. No fim das contas, teremos as principais seleções na fase semifinal. Até difícil, né, de realizar apostas. Difícil de imaginar quem vai passar de França e Espanha. Eu acho que a França joga um futebol mais encaixado, jogou mais nessa Copa. Mas esse vai ser o terceiro ano seguido com uma semifinal entre França e Espanha. Há 2 anos atrás foi a semifinal da Euro e a Espanha tirou a França. E no ano passado tivemos a semifinal da Nations na Europa e, de novo, Espanha levando a melhor em cima da França. Então a França é uma máquina, joga muita bola, mas se tem uma seleção capaz de bater a França, essa seleção é a Espanha. E do outro lado, cara, assim, a Inglaterra tá jogando um futebol bem legal. Tem um craque como o Bellingham jogando muito, o Harry Kane, que é o melhor centroavante do mundo, no meu entendimento. E a Argentina, do outro lado, com o Lionel Messi e companhia, e uma resiliência realmente absurda. Então, difícil de opinar, cara, difícil. Eu, se tivesse que apostar, assim, pro meu gosto pessoal, eu gostaria de ver uma revanche entre França e Argentina, mas é difícil de imaginar o que vai acontecer na decisão.
0: Torcida minha para a Inglaterra, já estou com a camisa do Oasis aqui, né? Tema Wonderwall aí das classificações. Aqui, ó, bela... Pra quem tá no YouTube tá vendo, né? Bela camisa do Oasis. Eu queria vir com a outra, que é do clipe de Wonderwall, mas eu não achei. E essa aqui é do Don't Believe the Truth, outro disco. Mas toca Wonderwall, tá bacana, tá legal. Até o Fantástico fez matéria. E vou torcer por eles, principalmente para eliminarem logo a Argentina, né? Já que não cortaram mal pela raiz antes, vai ter que ser com a Inglaterra, que é uma rivalidade histórica, que tem um extracampo também lamentável, já tem cenas lamentáveis lá, porradaria comendo, além da questão da guerra, das Malvinas, né? Mas no campo, três confrontos, 86, La Mano de Dios e o golaço do Maradona, que também é questionável. Há pouco levantaram aí na internet, até que até achar o nome do rapaz, que está fazendo uma boa campanha aí de trazer os detalhes com relação aos favorecimentos da Argentina, que não são poucos historicamente. Mas foi falta no início da jogada, né? Uma loucura. O golaço do Maradona teve uma falta. Bizarro. Teve esse jogo, aí depois teve o jogo de 98, mais uma vez Argentina, Simeone entrando na mente do Beckham expulso. Teve o golaço do Michael Owen, mas a Argentina levou nos pênaltis. E depois, em 2002, a vingança inglesa, ainda na fase de grupos, ajudou a eliminar a Argentina. O Beckham bateu um pênalti, converteu e conseguiu aí, ainda em atividade, aliviar um pouco a barra que ele sofreu bastante com a eliminação daquela Copa na ocasião. Copa disputada na França, a seguinte na Coreia e no Japão. Agora um quarto confronto que a Inglaterra vença para empatar aí essa batalha. Na que a Cazé chama de Copa dos Craques, né? Temos quatro craques aí, pelo menos. O baixo, né? Yamal, Harry Kane, Mbappé e também o Messi. Qual o teu craque favorito, né? Vamos tentar pescar aí.
1: O Yamal ainda não fez a Copa de Craque, né?
0: Não fez.
1: Ainda tá só na teoria. Tem jogado, acho que até bem, acho que até participa da equipe da Espanha, assim, com uma certa frequência, mas ainda não foi o craque que se imaginava.
0: Bem lesionado também, né?
1: Também. Mas em 18 aninhos, né, Torelli? Ele recupera rápido, né?
0: Ele que não tem medo da França. Eliminou a França duas vezes já.
1: Ele falou isso na entrevista, né? Teve até muita personalidade quando ele ressaltou esse histórico recente. É bom a gente recapitular isso, né? Reforçar isso, porque torcedor aqui nem sempre tá acompanhando, né? Eurocopa, acompanhando Nations League, até, desculpa, Nations League também, né?
0: Invenção, né?
1: É, o Intercolegial da Europa lá que inventaram, mas não deixa de ser um confronto direto, onde a Espanha levou a melhor mais uma vez. É curioso, foi sempre no mês de junho, julho, né? Essas competições acontecem geralmente ali na metade do ano. Há dois anos atrás, Euro, ano passado Nations e agora Copa do Mundo. Vamos ver o que acontece, né? A França é muito temida, mas pelo visto não pela Espanha.
0: É, a França... E além do Mbappé, tem o Olise, que talvez hoje seja até melhor do que o Mbappé. Só que o Mbappé chega na Copa do Mundo, ele ele pega a estrelinha.
1: Embaçado,
0: né?
1: Cara, né? Mete muito gol em Copa, né? Um negócio absurdo. O Olise tá jogando muito, mas não fez gol ainda, por exemplo, na competição.
0: É.
1: Na temporada de clubes, né? O Olise jogou muita bola. E o Mbappé se perdeu um pouquinho no Real Madrid, que não ajudou ninguém. Eu acho que o problema, no fim das contas, era com o Real, né? Porque o Vini Júnior chegou na Copa e jogou muito.
0: Isso.
1: O Mbappé tá metendo gol de tudo quanto é jeito. O Bellingham tá jogando muita bola na Inglaterra. Então o problema, de fato, era no Real Madrid.
0: É, o Real Madrid não vive dois melhores momentos, por incrível que pareça. Temos que dizer que hoje é dia do rock também, tá? Hoje é dia do rock. Em outros tempos estaria comemorando muito isso. Mas hoje não tem esse clima todo. Mas mande aí, banda de rock também, para o nosso bom... O WhatsApp 21995571013, a banda de rock do momento, né? O mundo descobriu que eu já sei há muito tempo. Falei, acho que o Oasis é a melhor banda de rock do mundo, né? Então a banda de rock do momento é o Oasis, né? Vocês têm que aturar. Que nem o R. Carbonelli que tá tendo que aturar falando que o Oasis é mala. Todos nós somos, cara. Então, atura aí o surta. O Farias, o barbudo da TMC, falou que é Oliso o nome dele. O Danilo Baixo deu like na live. Argentina campeã, segundo Aniceto Venturim, tomara que não. O Flávio Figueira não esquece o Flamengo nunca. Impressionante. Flamengo campeão, hein?
1: Cadê o hino? Campeão, Flamengo campeão.
0: Flamengo ganhou, Saião. Pô, ganhou e é campeão. Cadê o hino?
2: Uma vez Flamengo.
0: Obrigado, Flávio, por lembrar do Mengão. Ele quer botar foguense, mas não esquece do rubro-negro. Fala mais do Flamengo do que do próprio time. Mengão é campeão do torneio de Algarve. Transmitido aí pela GETV, acompanhamos, com o Farias nos comentários. Parabéns pela transmissão.
1: Obrigado. E o que eu vinha falando? Emerson Royal jogando muita bola.
0: Emerson Royal foi bem, né?
1: Participou dos dois gols. Bom atuação time. Consistente.
0: Um bom time do Benfica, né?
1: Ah, um time, bons jogadores. Prechiane levando porrada.
0: Teve isso, Pulgar. Meu malvado favorito foi atrás.
1: Sabe que eu assim, essas porradinhas do Pulgar no primeiro tempo me incomodam, né? Mas dessa vez, né?
0: Ele não precisa de motivo.
1: Licença poética, não.
0: Dessa vez com tem motivo.
1: Ele já não precisa de motivo. Com motivo, o homem bate com gosto. É. E muito legal, cara. Assim, eu tô brincando sobre o Royal, mas foi uma boa notícia. Inclusive, acho que as duas grandes notícias pro Flamengo nessa intertemporada são Emerson Royal jogando bem, tendo consistência, e o Johnny na lateral esquerda. O moleque teve uma atuação bem consistente no jogo contra o Benfica. E estamos no momento em que o Alexandre tá voltando de Copa do Mundo, já se encaminhando para um final de carreira. E o Ayrton Lucas não agrada ninguém. E aí, de repente, surge um moleque. Eu não vou dizer que vai tomar conta da posição, não vou jogar esse peso em cima dele, porque seria até covardia. Mas, de repente, surge uma opção consistente para ajudar ao longo da temporada, para entrar em alguns momentos. Eu sei que é amistoso, eu sei que não são jogos com um nível de pressão tão alto, né? Já que não valem um objetivo assim tão claro. Mas, porra, existe um objetivo ali, né? Treinar a equipe, preparar os atletas, recondicionar e tentar encontrar alguma opção. A gente falou tanto de Wallace Yan, de Lohan, de Joshua, mas e o Johnny, cara, na lateral esquerda? Eu gostei. Eu acho que o Flamengo vai voltar dessa intertemporada. O Leonardo Jardim chegou a falar sobre isso, né? Que ele vai voltar contando com essa base que viajou. Porque da galera que jogou a Copa, tem gente que volta lesionada, tem gente que ainda tem que descansar mais um pouco, que tem que fazer uma transição até retomar o melhor ritmo no clube. E ele falava, olha, essa base vai me servir muito nessa volta do calendário. E o Johnny, eu gostei. Além do Emerson Royal, sempre defendia que... Sempre não, né?
0: Não,
1: sempre desde não. O início do ano, eu tenho notado o Emerson Royal jogando um futebol mais consistente. Eu tenho observado isso. O torcedor critica muito o Emerson Royal, porque o Emerson Royal pega muito na bola. O Emerson Royal participa sempre do jogo, ele dá muito volume de jogo. E quem participa muito do jogo, erra muito também. E, de fato, o Emerson Royal não é o cara mais refinado do mundo, não é o jogador mais técnico do planeta. Então, cada vez que ele pega na bola, ele vai tomar uma decisão ali equivocada. Em alguns momentos, o cruzamento vai ser muito forte, muito fraco. Ele não vai conseguir concluir a jogada da melhor forma, mas sempre participa. E aí, tu pode criticar o cara. Porque ele não tem a qualidade técnica dos sonhos. Você pode criticar por não ser o cara mais inteligente do mundo, mas não é um jogador omisso. Não é um jogador que se omite no jogo. Participa, dá volume de jogo, o tempo inteiro participa, o tempo inteiro é opção. Participou dos dois gols contra o Benfica. Vai se mostrando cada vez mais adaptado para lidar com essa pressão de vestir a camisa do Flamengo, que não é fácil. E ao mesmo tempo, fica aquele questionamento, né? Tu vai vender o Royal, mas vai contratar quem? Vai buscar qual jogador no mercado? Existe uma opção tão sólida assim para você ir buscar no mercado e realizar uma reposição segura? E veja bem, não tô dizendo que o Emerson Royal tem que ser um titular. Não tô dizendo que ele tem que ser titular, porque o Varela, no meu entendimento, joga um futebol muito consistente. É um dos melhores laterais em atividade no futebol brasileiro. Mas o Royal se torna uma peça útil para entrar em alguns momentos, para mudar a característica. O Varela guarda um pouco mais posição, é um cara que sustenta um pouco mais a defesa. Até tem avançado bem ultimamente, depois da passagem do Felipe Luiz. Mas o Royal já é o cara mais da projeção, da força física, para dar o arranque, para ganhar na marra, para buscar linha de fundo. E aí o Flamengo ganha opções. Fica com dois jogadores confiáveis nas laterais. Só aproveitar que você tocou no tema e salientar a importância do Royal e também do Johnny. Gostei do moleque.
0: E não foi um amistoso qualquer, né, gente? A gente brincou um pouco aqui com relação ao título e tal, que é simbólico. Mas se há de haver amistosos em momentos desse de entre campeonatos, tem que ser de um nível desse aí, né, cara? É isso que a gente espera.
1: Sim.
0: O Benfica é um time que, se jogasse no Brasil, brigaria por título brasileiro, tranquilamente. Então, um adversário à altura, poderia ter ganho o jogo, inclusive. O Flamengo foi melhor, mas poderia ter ganho o Benfica também. Clima quente, discussão, né? Com questões ali que vem desde do Vinícius Júnior até, de outro confronto, né? Real Madrid e Benfica, de acusações, já que até geraram mudança de regra do Prestiani com a mão na boca. O Mbappé foi testemunha na época do Vinícius Júnior. E clima quente entre as comissões também. O Leonardo Jardim, apesar de ser técnico do Flamengo, ele não teve assim qualquer tipo de pudor, talvez por ser português. Se sentiu em casa, né? O Flamengo tinha muita torcida lá.
1: Cara, a torcida do Flamengo era a maioria, pô.
0: Pô, a Globo tá pegando pra caramba em Portugal também, né, cara? Impressionante, né?
1: Você viu esse vídeo?
0: Fonsequinha.
1: Eu confesso que eu passei rápido pelo vídeo, eu só achei engraçado que eu gostei muito do áudio. Cara, assim, caramba, pô, será que é a Globo que pagou passagem pra todo mundo vir?
0: Impressionante. O Ricardo Fontes da Silva falando que o Royal tem muita disposição, isso conta muito no futebol, sim, hoje conta muito. O Royal é puro fermento, daqui a pouco ele murcha, segundo o Farias Barbudo da TMC, não, segundo o Farias de verdade. Salve para os melhores do Rio, careca do Vitoca, obrigado. Jean Bernard. Gabriel, o Lino se encontrou? Muito destaque também.
1: Boa pergunta, porque o Lino, ele jogou numa função bem diferente, né? Ele jogou por dentro ali, tem gente que fala ponta de lança, né? Segundo atacante. Eu não gosto muito de ficar botando esse rótulo, não, porque eu acho que o cara faz várias funções dentro de um mesmo setor do campo. Em alguns momentos, o Lino funcionou como se fosse um camisa 10, como se fosse o meia no lugar do Arrascaeta. Em outros momentos, como um segundo atacante pisando na área, inclusive fazendo um gol dessa forma. Na jogada do segundo gol, ele já vem participar um pouco mais aberto pela direita. Eu também não acho que o Lino tenha que se transformar numa solução definitiva para jogar na faixa central do campo. Até porque o Flamengo tem o Arrascaeta, que já se recupera, e tem o Lucas Paquetá, que pode jogar por ali, e está no mercado em busca de um jogador dessa função. Mas surgiu também uma nova possibilidade. E aí a importância da intertemporada. Tu vai lá, não é pra ganhar um torneio amistoso, porque ganhar um torneio amistoso é legal, bacana, mas a torcida do Flamengo, ela não tá tão empolgada com o título de torneio amistoso. Mas quando o torcedor olha assim, pô, Samuel Lino jogou bem por ali, demonstrou que pode dar conta do recado. Não precisa ser apenas o ponta que fica jogando com o pé grudado na linha lateral, pode jogar um pouquinho mais por dentro, pode ser um cara que vai chamar o marcador para um drible curto, para o X1 que vai gerar um passe na profundidade, ou que vai pisar dentro da área finalizando, fazendo um gol, e justiça seja feita, ele já vinha jogando bem antes da pausa para a Copa. Foi um jogador que com o Leonardo Jardim parece que cresceu um pouquinho de produção, atingiu um pouco mais de regularidade. É aquela história, né, Torelli? Futebol hoje está caro. Aí qualquer jogador que custa mais de 20 milhões de euros, ele chega com aquela ideia de que vai ser o craque do time. O torcedor, ele traça essa análise. Nós aqui também. A gente pensa assim, caramba, o Flamengo gastou o maior dinheirão. Esse maluco tem que chegar e fazer a diferença. E não necessariamente isso vai acontecer. De repente, o atleta vai chegar para ser mais um dentro do grupo e mais um útil. Não é mais um ficar escanteado, não. Vai ser um atleta que vai ser um coadjuvante, que vai ajudar em vários momentos. Um coadjuvante que vai ter sua importância ao longo de uma temporada. Eu acho que o Lino está entendendo melhor com a camisa do Flamengo, o torcedor está entendendo melhor o que esperar do Samuel Lino, de repente não vai vir dele protagonismo maior, isso vai ficar para a Rasca, vai ficar para o Pedro, para o Paquetá, e o Samuel Lino vai aparecendo nas brechas e ajudando demais, é isso, né? Não é que qualquer jogador está custando muito caro, o Samuel Lino veio da Europa, ainda jovem, isso faz com que o atleta custe muito caro, o Paquetá está aí, outro exemplo, custou muito caro. E quando custa muito caro, o torcedor quer ver o cara fazendo a diferença o tempo inteiro. E não necessariamente isso vai acontecer. E que bom que ele está se encontrando, que está jogando um futebol consistente. E eu aprecio muito isso. O importante é o jogador ser regular. Brilhos, picos de grande futebol, em algum momento acontece. Em momentos espaçados da temporada, isso acontece. Agora, regularidade é muito mais importante. E isso o Samuel parece que está atingindo com a camisa do Flamengo.
0: Eu quero saber rapidamente, que eu vou pro break, ô Farias. O Lino é titular do Flamengo hoje, sim ou não?
1: O Lino é titular do Flamengo, só que seria ainda titular na faixa esquerda do ataque.
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7: De volta aqui na TMC, segundo bloco do Papo de Craque, primeiro tempo, você participa conosco em 21 99 557 1013, é o WhatsApp 21 99 557 1013, para Brasília em 100,1, para o Rio de Janeiro em 101,3. Tem alguém aí? Já tem, né, Sayão? Chama aí.
8: Fala, Vegeta, fala, Farias, aqui. Oi. É o Fábio. Cara, meu filme favorito é A Princesa Xuxa e os Trapalhões.
7: Isso.
8: De 89, um excelente filme. E meu filme internacional favorito, podemos dizer que é Curtindo a Vida Adoidado.
7: Bom.
8: Que fez parte da minha infância e adolescência. Um abraço.
7: Engraçado, eu vi parte desse filme aí ontem, comecei a ver uma série chamada True Detective. E é da HBO e rola muito trecho desse filme, é a parte do Twist and Shout, né? Hoje é dia do rock, né? Então tem o menino lá cantando Twist and Shout com a galera. O filme é bom. Fizeram uma montagem maneiríssima há pouco do Curtindo a Vida Doidado com o Renato Gaúcho, Leandro, zoando aquela situação do corte, né? Bem maneiro, em A. Umas coisas de A que são bem interessantes mesmo. Mas a gente precisa agitar esse programa. O Brasil não tá mais na Copa, dá um desânimo do cacete. A Argentina tá aí, dá mais desânimo ainda. Mas a situação é a seguinte: temos que aproveitar enquanto o Neymar é pauta.
9: Ai, meu Deus, você viu?
7: Sempre
9: o vídeo?
7: Sempre rende.
9: Você viu?
7: Ah, não tá tendo WhatsApp? Fala do Neymar. Ah, não tá tendo audiência? Fala do Neymar. Sempre rende o Neymar. Então, conto com vocês pra falar do quê? Do vídeo.
9: Tu viu o vídeo?
7: Eu não vi o vídeo. Eu me recusei
9: feito,
7: a ver,
9: hein?
7: O vídeo.
9: Não, peraí.
7: Bem, já feito. Sei que é muito bem feito, saúde.
9: Cara, é um vídeo de IA muito bem feito. Parece uma produção cinematográfica mesmo. Estávamos falando aqui do Steven. E parecia uma produção cinematográfica, de tão bem feita a IA, assim, no capricho. Inclusive, o próprio Neymar acabou comentando, né? Parece, reagiu a imagem. Pra quem não assistiu, deixa eu pesquisar aqui o
7: perfil. Tem que achar
9: que
7: o nome.
9: Não,
7: do,
9: não, eu vou achar. Eu acabei de assistir.
7: Basicamente, pelo que eu soube, o vídeo é o seguinte: é sobre o Neymar poder disputar a Copa de 2030.
9: É assim, um roteiro rápido, né? O vídeo. É como se fossem três versões do Neymar. Ele criança, sentado na beira de um lago, de um rio. E duas versões dele. Uma um pouquinho mais velha, ali da altura do Barcelona, do auge. E a versão dele agora. E aí fica rolando um diálogo do tipo... A versão mais velha dele vai conversar com a criança. E aí, a gente ganhou a Copa, a gente conquistou muita coisa. O Neymar, pô, a gente conquistou um monte de coisa. Foi legal, foi bacana. Nos superamos, mas e a Copa? Ele, cara, a Copa eu... A gente não conseguiu, tal, dei tudo de mim, mas a gente não conseguiu. E aí, no final, o vídeo termina com uma coisa meio que... Uma versão de 2030 dele aparecendo com a taça na mão. Ou seja, e ele perguntando pro moleque, né? Pra versão dele criança, se ele precisaria tentar de novo. E aí, tento de novo? Enfim. Vídeo muito bem feito. Tô tentando achar o perfil aqui.
7: Você chegou a ficar emocionado? Mande mensagem aí pra gente. Eu não vi porque eu não sou otário. Se eu fosse otário, eu via. Mas eu não sou otário.
9: Nerdsou.ai. Nerdsou. Sou de alma, né? S-O-U-L.
7: Parabéns pelo trabalho, Nerdsou.ai.
9: Nerdsou.ai. É, inclusive, é uma collab na publicação com a GTV, com o Globo.com.
7: Você, cara, você Gabriel, está ofendido que eu falei que você agiu como um otário ao assistir esse vídeo do Neymar em 2030?
9: Não, cara, eu assisti, eu só não me emocionei. Eu sou um cara meio coração de pedra pra essas coisas. Com coisas reais.
7: Que isso é enganação, né? Você colocar uma semente que o Neymar vai estar em 2030 é achar que a gente
9: mas tudo bem, mas aí
7: no
9: assim...
7: No mínimo otário, mas... né, Sael? Nem o Sael acredita no Neymar em 2030. Não, mas se deixar um pouquinho... Se deixar um pouquinho, ele já fica assim, ó. 30 minutinhos contra o Haiti, vai ter Haiti na Copa?
9: Não, mas só pra deixar claro, não é o Neymar que fez, né?
7: Claro,
9: o perfil que fez, não é o Neymar fazendo homenagem. Uma jogada, sim, de marketing e tal, foi um perfil. O Nerd Soco trabalha com, ó, questões de IA e tal, enfim. Muito bacana o vídeo, muito bem feito. Eu sou um cara que me emociono com coisas reais, tá, né? Eu não tenho vergonha de me emocionar, não tenho vergonha de chorar, desde que seja uma coisa real, desde que seja uma história real. Nesse caso aqui, é a IA muito bem utilizada, mas eu sou um pouquinho resistente, né, a esses roteiros de IA que você fica recriando, né, coisas que já passaram... Fica meio que ressuscitando morto. No caso do Neymar, né? Recuperando a versão dele criança.
7: Você quis dizer...
9: Não.
7: Estão ressuscitando um morto da bola.
9: Não, é isso. Vou te dar um exemplo.
7: No vídeo, se você quis, eu concordo contigo.
9: Não é isso que eu quis dizer. Não, tá. Eu tô falando que estão utilizando muito a IA pra recuperar... uma mensagem do Pelé pra não sei quem. Aí pega uma IA, fazem o Pelé. Pô, deixa o cara descansar, o cara morreu. Eu gosto muito de carnaval, de samba enredo. Aí ressuscitaram esses dias uma imagem do Dominguinhos do Estácio, como se ele estivesse cantando um samba atual. Pô, cara...
7: O Zico é contra isso. Check. Zico inimigo da IA.
9: Mais uma coisa que eu tô fechado com o Zico, porque eu não gosto muito. E aí, no caso

0: que decidia ele é uma ova.
1: É, ele sim,
0: quem decide é o treinador da seleção brasileira.
2: Fala,
0: a
2: ele vai
0: culpa
2: tentar.
0: É do Ancelotti. Se o Ancelotti levou o Neymar mal conseguindo andar em linha reta, se ele descumpriu o que ele falou, que se não tivesse em condição física, ele levaria. E levou a responsabilidade do Ancelotti. Se ele botou o Neymar pra jogar um tempão no jogo e desequilibrou a seleção, a responsabilidade é do Ancelotti. Se o Neymar bateu muito bem o pênalti, de fato bateu, e poderia fazer o gol ali no lance, que a bola Casimiro, a bola só poderia fazer, a responsabilidade é do Ancelotti também, que botou o Neymar em campo. E o Ancelotti vai ser o técnico no próximo ciclo, então tá na mão do Ancelotti. O Neymar se dedicando ou não, se ele falar que ele quer ir, é capaz dele ir, cara.
1: Não, aí é outra história. O que eu tô falando é o seguinte. Se o Neymar falar assim, eu quero tentar mais 4 anos para estar na próxima Copa, é um direito dele, pô. Eu não tenho direito de falar pro cara, se aposenta. Eu não tenho direito de falar, olha só, seu ciclo na seleção se encerrou, sua carreira acabou. Quem tem que decidir isso é o cara. E se ele se condicionar, e se ele estiver bem, se ele conseguir uma reviravolta na parte física, se o futebol dele voltar a brilhar, ué, por que não? Ele chegar numa próxima Copa, chegaria ele com 38 anos, né? Ou tá aí o Messi jogando, o Cristiano Ronaldo jogando, até mais velhos do que o Neymar estaria numa próxima Copa do Mundo. Mas realmente, a decisão de convocar ou não, aí vai partir do treinador do ciclo. Acho até que o Ancelotti levou nessa última Copa, cedeu um pouquinho a pressão, porque ele já sabia que teria um próximo ciclo.
0: Sim.
1: Completo. E aí foi como se o Ancelotti mandasse o seguinte recado: olha só, vocês querem que eu leve? Eu vou levar. Já que esse ciclo foi uma zona, já que me entregaram só 1 ano de trabalho, já que eu cheguei em cima da hora, eu vou fazer as vontades de vocês, eu vou levar o Neymar, vou levar uma galera mais experiente pra tentar montar uma casca aqui, uma base no time, e aí no próximo ciclo eu trabalho com calma durante 4 anos. E se o Neymar estiver com condição de jogar, quem sou eu pra dizer que o cara não vai ser convocado? É o técnico quem decide. Agora, realmente, do jeito que o Neymar está, óbvio que ele não será convocado numa próxima Copa. Nessa, a título de urgência, numa questão meio emergencial, um treinador que cedeu a pressão, ele foi. Mas na próxima ele não vai conseguir reunir condição. Agora, e se ele conseguir uma reviravolta?
0: Não vai conseguir.
1: Não, beleza. Aí é uma aposta sua.
0: Eu aposto realmente, e quero que o Neymar aposte mais esportivamente, que ele vire um jogador de pôquer. Estou nessa campanha Neymar para o pôquer 2030. Tem Copa do Mundo de pôquer em 2030?
1: Pôquer podia virar esporte olímpico, né?
0: Podia, cara. A Olimpíada, que não é 2030, é outro ano. Leva pôquer, pô. Ou CS. Bota o Neymar pra fazer alguma coisa que os fãs possam assistir com gosto. É Kings League, ele é dono, só bate um pênalti e não tem graça. Ele tem que ser protagonista, né? Tem que, pô, jogar. Os fãs têm que estar lá juntos. E eu quero o melhor pro Neymar. Então, que ele se dedique a um esporte paralelo nesse ciclo e seja muito feliz. Torça pela seleção brasileira, leve o Neymar pra Copa, leva lá pra visitar a comissão, visitar os jogadores, leva na arquibancada. Câmera, tá lá, Nardo, olha o Neymar Júnior aí, ele tá na arquibancada. Leva Neymar Júnior hoje, bicampeão mundial de pôquer, vai disputar a Olimpíada pelo Brasil de pôquer, tá na arquibancada, leva o Neymar, pô. Agora fica forçando o cara goela abaixo na seleção, ou ficar tentando forçar o cara. Não, você tem que ser atleta, Neymar, você tem que se dedicar. Você tá todo ferrado, tá todo machucado, mas você tem que, pô, ficar. É um esforço absurdo
1: não,
0: também.
1: Tudo bem.
0: Pô, acho sacanagem.
1: Posso
0: colocar.
1: Um...
0: É bonita a homenagem, não tô desmerecendo a homenagem, não. Eu não tive como ver. Agora, falando sério, a parte do otário é um exagero, obviamente, embora eu me sinta otário nesse caso. É, mas assim, falando sério, eu não tenho estômago pra ver agora isso, porque eu botei uma expectativa no Neymar dele jogar em 2030. 30 não, né? Mas pelo menos jogar em 2026 numa condição muito melhor do que ele jogou. De chegar aos 34 anos, muito melhor do que ele chegou. De uma carreira muito melhor do que ele teve. Então, eu não tenho essa paciência, né? Mas, infelizmente. Então, outros têm. Bacana. Fãs, né? Aí, pelo mundo. É um cara muito querido no mundo do futebol. Então, até além do mundo do futebol.
1: Ó, no grupo, então, nosso grupo de trabalho, o Breno falou que o Yuri chorou com o vídeo.
0: Yuri chorou com o vídeo?
1: Ficou muito emocionado.
0: Cara, pelo que você me falou do vídeo, eu acho que
1: cara,
0: quem é
1: muito
0: fã
1: maneiro,
0: deve ter ficado bem
1: emocionado.
0: Deixa
1: eu dar um intervalo aqui, você vai...
0: Não, não vou ver, não.
1: Você vai assistir o vídeo.
0: Olha
1: não,
0: só.
1: Não, assiste, cara, é legal.
0: Eu quero 100 likes, senão eu não vou ler as mensagens, tá? Porque tá o Marcel querendo falar aqui, o Antônio Rocha querendo falar, o Alex Fabiani querendo falar, o Ken Pache querendo falar, o Igor Vizinho do Brandão querendo falar, o Dandy Bob querendo falar... O Alex Fabiani querendo falar, o Antônio Rocha querendo falar.
1: Tem WhatsApp também.
0: Tem WhatsApp. Vocês querem falar no chat? Roberto Souza Sony, o Raul Lifferson só vão falar quando tiver 100 likes. Passamos de 80 e estou aguardando, ok? Aí eu vou ler os comentários de vocês. Sejam comentários construtivos, destrutivos, razoáveis,

0: não razoáveis, contanto que dentro de uma linha de respeito mínima ou média. 21 995 57 1013, fala aí.
1: Recreio. Galera, boa tarde. Ô, Faria, você tá falando aí com o Ancelotti, ah, vou levar porque vocês estão pedindo. Realmente, ele podia fazer isso. Ele só não podia mentir, dizer que não ia levar, que só ia levar o cara 100% e tal, papá. Isso aqui ficou feio.
0: Isso aí é uma mentira ou a pessoa pode mudar de ideia? Em que campo que tem essa linha de tolerância entre a minha palavra e mudei de palavra?
2: Não, então, eu acho que mudar de ideia nunca é problema.
0: Não deveria, né?
2: Não é problema. Eu acho que não vejo nenhum problema. Óbvio que eu concordo com um amigo. A comunicação mais clara possível ajuda a deixar a relação um pouquinho melhor entre treinador, torcida, jogador. Mas assim, gente, vamos ser sinceros também. De repente o cara nem queria dar essa satisfação pra gente. Ele só queria levar o Neymar e vambora, vou levar. E vou saciar a vontade de uma grande maioria, porque eu ainda acho que a maioria queria o Neymar na Copa do Mundo. É uma pressão muito forte. É um fã-clube muito barulhento, né? Você não pode criticar o Neymar, você não pode levantar uma crítica que você é atacado. Então esse fã-clube barulhento consegue fazer força nessa guerra e o Ancelotti cedeu. É uma leitura que eu faço, mas também não posso cravar, né? Mais uma leitura da minha cabeça do que propriamente cravar, porque eu não tenho nenhuma informação nesse sentido. E agora, num próximo ciclo, ele vai trabalhar com um pouco mais de calma, já sem essa pressão. Não é possível, né? Que o fã-clube do Neymar vai seguir enchendo o saco do Ancelotti, forçando a barra por mais 4 anos.
0: Eu acho que quando a gente alimenta essa sementinha, né, no coraçãozinho do fã, que é cego, apaixonado, você acaba estimulando esse tipo de pressão. Por isso que eu tô falando, a responsabilidade é do Ancelotti. Ele é que tem que findar. Que nem o Jorge Jesus falou, tu finish pro Neymar, tu finish. Quem tem que findar ou não é o Ancelotti. Pra seleção é ele. Ele é o técnico da seleção.
2: Mas eu acho que ele vai findar agora nesse ciclo. Só que imagina, eu não acho que vai acontecer, mas imagina, o Neymar começa a jogar pra caramba, se recondiciona. Gente, é o Neymar, pô, e também é um cara muito acima da média. Aí pode ser que ele receba uma nova chance. Eu nem sei, acho que não vai rolar, não sei nem se o Neymar tá com essa motivação toda. Não sei nem se o Neymar vai ter motivação pra jogar mais 4 anos de futebol. A impressão que eu tenho é que o Neymar tá meio cansado também. E aí, um outro ponto, né, assim, só aproveitar que o programa, então, tá um pouquinho mais em ressaca de Copa, que o noticiário dos clubes não tá tão quente, acho que dá até pra gente levantar alguns temas mais densos. É só salientar o seguinte... O Neymar, ele tem que ser cobrado, né? Pelas atitudes dele, pelo atleta que ele foi ou deixou de ser. Beleza, isso aí faz parte do debate futebolístico. Mas uma parada que o vídeo me fez pensar, né? Que é um tema que eu penso muito sobre jogadores de futebol. São caras que muito cedo abrem mão da vida, né? Da infância, da adolescência.
0: Sim.
2: E muitas vezes não, né? Quase todo atleta, mesmo aquele que não atinge um nível tão alto, o cara já passa a adolescência inteira... trabalhando como se fosse um adulto, né? Já numa dedicação.
0: E é proibido trabalho infantil no Brasil,
2: hein? Concorda comigo que é um trabalho, né?
0: É lógico.
2: Os moleques estão com 14, 15 anos já inseridos num clube grande e eles perdem uma parte significativa da vida. Quase todos nós tivemos infância, adolescência, com normalidade, né? Vivendo coisas que adolescentes devem viver. Um probleminha na escola, uma apaixonite por uma pessoa, não correspondida, coisas que constroem, né, o seu caráter ao longo da vida. Né? Ter que lidar com a pressão de passar numa matéria na escola, de tirar uma nota mais alta aqui, outra colar. Enfim, uma responsabilidade em casa para ajudar seu pai e sua mãe. E aí um moleque desse, muitas vezes já tá vivendo longe de casa, já tá convivendo com um nível de pressão muito alto. No caso do Neymar, já se sabia, desde os 9, 10 anos de idade, que ele tinha tudo para ser um gênio do futebol, um astro. E aí o cara pula, digamos assim, uma parte da vida, já chega aos 16, 17, jogando num profissional, contando com cobrança de torcedor. E, gente, esse raciocínio vale pro Neymar e pra qualquer um que tenha se tornado jogador. E aí, irmão, o cara pula uma parte importante da vida. Isso aí é assunto até pros psicólogos aí, pra galera que estuda um pouco mais a mente humana, né? O quão importante é não ignorar determinadas fases da vida. E muitas vezes a tal falta de maturidade que a gente cobra no atleta, ela não vem porque o atleta ignorou, teve que ignorar, se viu forçado a ignorar uma parte importante da vida. Eu não tô passando pano, acho que a gente pode aqui falar sobre o quanto o Neymar se dedicou ou não na carreira, o quanto ele errou, o quanto ele acertou, o que é debate sobre futebol, vale a pena ter, é normal, é do futebol. Mas eu gosto sempre de ressaltar isso, né? O jogador de futebol é um ser humano como qualquer outro e que muitas vezes teve que abrir mão de uma situação valiosa da vida, que é viver a infância, viver a adolescência. Aí, de repente, o cara chega com 30, a impressão que eu tenho, tá? Mas aí é muito de longe, é só de quem tá vendo ali o atleta em campo, o Neymar aparecendo uma vez ou outra na internet. Parece que o Neymar não tem mais saco, cara. Parece que ele não tem mais disposição.
0: Mas é muito chata a rotina de jogador. Tem várias vantagens, mas ela é cansativa pra caramba, por outro lado, entendeu? É complicado. Vamos ao nosso WhatsApp? Muita gente aqui no chat, estamos quase em 100 likes, falta um só. Toca o dedo no like aí pra eu ler o chat de vocês. Obrigado pela moral, tem mais gente online do que dando like, então dê o like. E o WhatsApp 21995571013, fala aí.
3: Fala, rapaziada da TMC.
0: Opa, fala aí.
3: Boa tarde, Verão do PP. Irmão, Neymar tem que jogar a Copa de 2030, 34, 38, 49, 70. Sem o Neymar não tem time, meu irmão. É o único craque que temos, o Brasil tem. Infelizmente, ninguém mais pode usar essa camisa 10, a não ser ele. Abraço.
0: Que bom que você não é técnico de futebol. Completamente equivocado. 21 99 557 1013.
4: Fala, rapaziada do Papo de Craque 1, Sandro aqui na voz.
0: Pois não.
4: Galera, não se iludam com a aposentadoria do Neymar, não, cara. Ele jogou apenas 15 partidas antes desse ciclo de Copa do Mundo. O cara foi convocado. Basta que ele se mantenha em pé. E ainda de bengala, o Ancelotti vai levar. Ele tem muito que atrapalhar a seleção brasileira ainda. Esquece. Valeu, forte abraço a todos aí. Bom programa.
0: Fala, rapaz. Mas é mais ou menos a mesma temática, né? O cara fala que ele tem que ir de qualquer maneira, que ele é o único talento, o outro fala que ele também vai de qualquer maneira. É isso que me assusta, entendeu? Essa que é a questão. E esse precedente que o Ancelotti abriu a levar pra essa Copa agora. E aí o vídeo estimula pra abrir de novo esse precedente pra próxima.
2: O vídeo é uma criação qualquer, Torelli.
0: Estimula.
2: Não, estimula no torcedor. O Ancelotti, ele tem que se blindar disso. Não é possível que um vídeo desse vai interferir tanto no trabalho do Ancelotti. O que eu levanto aqui é o seguinte. Penso que o Ancelotti tem condição suficiente para se blindar nessa situação.
0: Claro.
2: A impressão que eu tive neste ciclo foi essa. Ele meio que atendeu a um desejo da nação, praticamente, do vou levar, vamos ver o que acontece.
0: É isso que eu tô falando. Se tivesse desejo novo, talvez ele atenda de novo.
2: Não, mas Torelli, se o Neymar passa mais 4 anos se arrastando como ele passou nos últimos 4, aí não tem nenhuma condição. Aí é forçar uma barra. Que a gente tem justificativa pra aceitar.
0: Tenha calma, os limites.
2: Se ele nos próximos 4 anos se condicionar e jogar futebol. Eu nunca vi um jogador
0: passar 4 anos se arrastando e ir pra Copa. Já aconteceu, pode ser 8 também.
2: Não, Torelli, mas a gente tá falando do...
0: Pode ser, já teve 4.
2: Tá falando do gênio da geração dele, pô. Ele é um cara genial.
0: Nem o Ronaldo, o Ronaldo esticou a corda.
2: E o ciclo foi uma zona, pô.
0: O quê? 1 ou 2 anos sem jogar? Aí foi, se dedicou pra caramba e foi.
2: Porque o Ronaldo, tudo bem que o Ronaldo tinha 26 anos, né? Mas é só pra gente contextualizar, uma diferença grande. Mas por que o Ronaldo foi mesmo num ciclo onde ele praticamente não jogou, onde ele teve lesões graves? Porque ele era o gênio da geração dele, pô.
0: Mas chegou
2: falou,
0: e bem
2: vou
0: no
2: levar
0: ciclo,
2: meu
0: tá?
2: gênio.
0: E chegou
2: não,
0: e bem
2: chegou.
0: No
2: ciclo. Não, chegou. Eu não quero fazer uma comparação direta, porque o Ronaldo era bem mais jovem. E de certa forma, né, as lesões foram fatalidades no momento em que o Ronaldo se cuidava muito. O Ronaldo não cagava pra carreira dele naquele momento. Ele se cuidava. Só que ele chega em cima da hora na Copa, pô. Recuperado em cima da hora. Tanto que tinha polêmica, pô. A opinião pública, se é que dá pra dizer Sim. assim, se existisse rede social na época, seria a rede social pedindo o Romário. Sim. E revoltada com a convocação do Ronaldo. O Ronaldo foi e arrebentou. Eu não tô justificando não, gente. Eu acho que, assim, como eu falei, o Neymar, pô, buscar motivação pra esticar mais 4 anos de carreira, eu acho difícil. Ele não me parece estar com vontade de esticar tanto a carreira. Mas se ele conseguir esticar bem mais 4 anos, é natural que seja cogitado, pô.
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6: Busão, Saião. Tá tocando o hino? Ganhou, né? A regra é clara, como diria Arnaldo. 2-0 Fluminense em cima do Bahia, com direito à reclamação do Rogério Ceni no pós-jogo. O Cano voltou, o Hulk desencantou, Thiago Silva também voltou.
7: O Rogério ficou puto.
6: O pé da vida, o Rogério, com amistoso, cara.
7: O Razão tá aqui arbitragem pra vergonha.
6: Pois é, e aí, o Farias, antes de a gente falar do Vasco, conta, cara, mais, por favor.
7: Olha, ele então é um futebol brasileiro voltando, né?
6: Futebol brasileiro!
7: Tivemos um amistoso com polêmica de arbitragem. Anularam um gol do Bahia, que eu não entendi. Deram um pênalti Mandrake pro Fluminense. Aí o Rogério saiu reclamando, pô. Falou que foi otário de viajar 2.200 quilômetros.
6: Otário!
7: Ele, pô, a gente é otário, mais ou menos assim. Ah, a gente é otário. Viajamos 2.200 quilômetros. Contrataram um árbitro aí pra arranjar o resultado. Aí falou, depois usou da ironia e falou assim: ah, todo mundo sai feliz daqui hoje. O Hulk fez gol, o Cano fez gol, né? Só a gente que foi de otário, enfim. Agora onde o Bahia tava com a cabeça também, de aceitar viajar, se meter num avião, se deslocar pro Rio de Janeiro pra jogar amistoso, joga amistoso lá em Salvador contra alguém, pô, aí também pediu pra se expor. E no fim das contas, eu acho que mais um amistoso que serviu pra soltar a perna, assim como pro Flamengo lá em Portugal, mais importante do que resultado, foi soltar a perna, foi condicionar o jogador. Pro Fluminense é a mesma coisa, né? Um segundo amistoso ali em menos de uma semana, já havia acontecido a vitória contra o Nova Iguaçu, e vocês estão falando do Germancano, eu acho que esse é um destaque legal. É legal destacar o Germancano, porque ele tinha 7 jogos disputados na temporada somente, antes da pausa pra Copa. E aí nos 2 amistosos ele consegue meter um gol em cada, e eu sei que é amistoso, beleza. Não vale nada, ok, bacana. Mas pro atleta ganhar um pouco mais de confiança, é claramente uma reta final de relação Germancano e Fluminense. E numa reta final, qualquer momento em que o cara possa brilhar, pra relembrar um pouquinho daquilo de bom que aconteceu, é bacana, me lembra um pouco aquela reta final do Fred no Fluminense, onde o Fred já não tinha mais a capacidade física de ser tão impactante na equipe, de ajudar tanto, mas entrava, metia um gol, virava festa, a torcida pedia a entrada do Fred pra curtir um pouco mais do ídolo dentro de campo. E agora o Germancano tá vivendo algo parecido. É um ciclo que vai chegar ao fim. A exemplo do que eu falei pro Neymar, eu não gosto de dizer quando o jogador tem que se aposentar. Se o Germancano quer seguir a carreira, siga, seja feliz, busque outros destinos. No Fluminense o ciclo claramente está chegando ao final, claramente não dá pra esticar tanto essa corda por conta dos problemas físicos, mas ver o Germancano um pouquinho ainda dentro de campo, nem que seja no amistoso, metendo gol, comemorando, fazendo a festa com a torcida, é legal, é uma forma de caminhar para um encerramento digno de ciclo de um dos atletas mais importantes da história deste clube, de um dos atletas que mais fez bem ao Fluminense em sua história, participando daquela conquista maravilhosa de Libertadores da América. No mais, cara, é isso, o amistoso serviu para soltar a perna, para ficar um pouquinho mais entrosado, para tentar recuperar um pouco mais o ritmo, para se reaproximar da torcida, e vamos ver o que acontece nesse segundo semestre. E pro Fluminense é um segundo semestre, né? Daqueles, com Libertadores, Copa do Brasil enfrentando o Vasco e um Campeonato Brasileiro onde ainda está na terceira colocação.
6: Vamos falar mais do Vasco, depois eu retorno ao Flu. A reportagem é de Joel Silva, tem novidade, hein?
8: Fala, Torelli, um abraço pra você e pra toda a rapaziada ligada no Papo de Craque. Daqui a pouquinho, no CT Moacir Barbosa, o técnico Pedro Emanuel será apresentado à imprensa e, claro, também aos torcedores, que não conhecem muito o técnico português que firmou o contrato com o Vasco até dezembro de 2027. Essa entrevista gerou, portanto, muita expectativa. Como é que o treinador joga? Por que ele escolheu o Vasco? Essa e outras perguntas serão feitas pelos jornalistas, que também terão a oportunidade de conversar com o lateral esquerdo Paulinho, que veio do América Mineiro, chega para compor elenco, e também o diretor de futebol Admar Lopes vai conversar com a imprensa e provavelmente vai responder perguntas sobre contratações, sobre reforços. Vale destacar que a liminar caiu, ou seja, Pedrinho voltou ao conselho de administração da SAF e, com isso, a promessa de que o dinheiro, né, um aporte inicial feito pelo Marcos Lamar, que é empresário que está comprando a SAF vascaína, iria acontecer de imediato. Portanto, o Vasco vai apresentar o seu novo treinador, o seu novo lateral esquerdo, e o Admar Lopes também vai tirar essas dúvidas que o torcedor vascaíno quer saber. Existe uma negociação em andamento com o volante colombiano De Ossa, do Real Betis da Espanha. A negociação estava praticamente sacramentada até que a liminar tirou o Pedrinho do conselho de administração. O clube espanhol cobra garantias financeiras para fechar o negócio e o Admar Lopes vai ter aí a oportunidade de explicar essa e outras questões dos jornalistas. Beleza, Torelli? Ela começa por volta de uma hora. A partir disso, a gente fica ligado nessa coletiva de apresentação no CT Moacir Barbosa.
6: Maravilha.
8: Um abraço, meu amigo.
6: Abraço pra você também. Vamos botar ao vivo a coletiva, assim, do Vasco, apoio da Boa Vasco TV. Um abraço pros amigos de lá e o nosso saião habilidoso vascaíno vai fazer funcionar. O chat que eu falei que ia ler, né? Apareceu pra mim, mas eu não tive saco pra ver o vídeo do Neymar. Antônio Feijó, grande vascaíno, grande abraço pra ele. Esqueçam o Neymar. Raul Ferson, eu fiquei emocionado quando vi ele quer tentar outra vez. Deu vontade de chorar de raiva. Esse é o Raul Ferson. Aí eles estão falando de Neymar? Sim, vamos desfrutar, Luiz Carlos Júnior, enquanto a gente ainda pode falar de Neymar. Desfrute. Edinaldo Gomes, que falou pro Naldão Uber Black, já dei. Deu o quê? O like. Não, eu não estou vendo a Casa do Dragão ainda, mas pretendo ver. Quero mais like, quero 150 likes. Galera, essa discussão é completamente desnecessária. O Neymar com certeza já vai estar aposentado em 2030. Disse o especialista. Em quem? Porta de trás. Lamento bastante a saída do Vitoca, nós também. Perguntou sobre bastidores. Não temos informação ainda. O nosso José Cláudio Coelho, espera a Copa acabar. O Igor Vizinho do Brandão. O Vegeta conseguiu botar a culpa no Neymar mesmo. Ele idolatra um cara que foi um monstro no Flamengo e fracassou na seleção. Não é verdade. Mas esculhamba um que bateu os números do Pelé e pela seleção. Mas aí ele fracassou pela seleção também, porque ele não ganhou Copa? Não fracassou, né?
7: É, então, esse é um bom ponto. É só pra deixar claro. O Neymar tem uma baita carreira. Ponto final.
6: Isso.
7: São fatos.
6: Isso.
7: Fatos. Isso não está em discussão. O Neymar teve uma grande carreira.
6: Isso.
7: Isso não é pra ser debatido. Isso não pode ser ponto de debate.
6: Uhum.
7: Não pode, porque você não pode contrariar fatos. O Neymar jogou em alto nível, ganhou muito nos clubes em que passou. O Neymar teve números individuais excepcionais. Na seleção teve protagonismo, tem grandes números, mas não ganhou uma Copa do Mundo. Não ganhou uma Copa do Mundo, não se aproximou de um nível de um Messi, de um Cristiano Ronaldo em matéria de conquistas, tá? Porque em matéria de talento, eu acho que ele tem até mais talento do que o CR7. Então o Neymar, ele talvez não atingiu, talvez não. O Neymar não atingiu tudo que a gente imaginava que ele poderia ser. Mas isso não significa que a carreira do cara foi um fracasso. Calma lá, gente. Aí também.
6: Não, lógico.
7: Não vamos distorcer as coisas, né? Ah, ele foi um fracasso na seleção. Não, pô, só porque ele não ganhou uma Copa ele foi um fracasso? Não. Ele é mais um dos muitos craques que viveram no futebol e não ganharam uma Copa. Ele vai se juntar ao Zico, ao Cristiano Ronaldo, ao Cruyff, ao Puskas, jogadores que jogaram muito, que marcaram a época e que não levantaram Copa do Mundo. Di Stéfano. Agora, você não pode dizer que ele não jogou, que ele decepcionou. Beleza. já é um final de carreira mais tumultuado, você pode entrar num ponto ou outro sobre questões pessoais, sobre como o Neymar escolheu se comunicar, escolheu se relacionar com parte do público. O Neymar também, muitas vezes, é atacado por questões que nada tem a ver com futebol, vamos admitir isso aqui também. Muitas vezes ele vira um alvo por questões que nada tem a ver com bola rolando.
6: Sim.
7: Você pode ter críticas à carreira do Neymar, você pode ter apontamentos sobre objetivos que ele não alcançou, mas você não pode dizer que ele fracassou em momento algum, gente, pelo amor de Deus. Moleque pobre que veio de não sei aonde e cresceu e decolou na carreira, que foi ídolo do Santos, e foi ídolo no Barcelona, e ganhou título, e ganhou Champions, e levantou taça, e fez gol, e foi decisivo. Em algum momento foi superado pelos problemas físicos, talvez por uma falta de compromisso na carreira, poderia ter se dedicado mais. Só deixar isso aqui bem separado.
6: Com certeza.
7: Porque senão, daqui a pouco, pô, Neymar tá virando um jogador qualquer, pô. E ele foi mais ou menos um jogador
6: infelizmente,
7: qualquer.
6: Infelizmente, a tendência, né, como a gente tá observando, né, com relação à nossa memória e respeito aos ídolos, é essa. As pessoas cada vez mais destratarem, por exemplo, a Copa das Confederações. É o grande título do Neymar pela seleção. Ninguém fala. Importantíssimo na época, disputada no Brasil, acabou a competição. Aí só fica um gritinho, até ele não ganhou a Copa América, ele ganhou a Copa das Confederações contra a Espanha, que era a favorita, muito mais difícil.
7: Sim.
6: Arrebentando. E ninguém fala. E é a mesma coisa que o Zico, que foi citado, passa. Ganhou torneios nos anos 70 que acabaram. Torneio Bicentenário, Copa Atlântico, não tinha Copa América. De Stefano. Por que que de Stefano não ganhou Copa? Porque teve uma época que tinha Copa que também que ele não pôde disputar.
7: Acontece, velho. Acontece. O Cristiano Ronaldo não ganhou a Copa.
6: Tem um período ali de... Não sei se o de Stefano pegou esse período, mas se a gente pegou um período de guerra, né?
7: É, a década de 40
6: disputou,
7: não tem Copa.
6: Eu digo não podia disputar, que ele disputou uma Copa pela Espanha. A Espanha porque ele era jogador do Real Madrid. Então ele teve que disputar pela Espanha. Então muda. O Maradona não passou por isso, por exemplo. Então vai mudando. Você tem que respeitar a carreira. Os caras não são lendas à toa, não. Cada um guardado a sua proporção. Claro. Assim como o Neymar tem a proporção dele. Ô Sérgio, mas eu não vou ver o vídeo, não, cara. Eu não tô falando mal do vídeo, não. Eu tô falando que a ideia do vídeo, a que cumpre-se o propósito do vídeo, na minha opinião, que é alimentar uma esperança, eu não quero ter essa esperança. Não quero ficar com essa esperança. É, o Roberto Souza Sônia gostou do vídeo até o Neymar aparecer com a Copa na mão. Aí ele disse que ficou parecendo que ele era otário. O Neymar, o campeão do pôquer, Wagner Costa, ainda não é, mas pode se tornar. Antônio Rocha, eu sou um otário. O programa não é gravado, Farias Barbudo da TMC, estamos ao vivo. É, chegaram a ver um compilado do time não passando a bola pro Neymar no jogo contra a Noruega? Eu vi uma
7: não
6: parte desse compilado, sim.
7: Mas tu acha que faz sentido?
6: Não. Neymar no Mundial de Pôquer, Alex Fabiani. 70 minutos de toque de bola tocada pela Noruega, de todos os jogadores olhando. 20 minutos com o Neymar em campo, Brasil eliminado, é culpa dele. Olha, veja bem, a gente culpou o Ancelotti pela eliminação. O Ancelotti que colocou o Neymar em campo. O Ancelotti que fez o movimento de não colocar o Danilo, o Diniz, o Martinelli. O Ancelotti que permitiu uma tática que a seleção ficasse assim, sem a bola. Então, o maior culpado, na nossa opinião, é o Ancelotti.
7: Eu não acho que tem um problema grande da parte tática do Neymar entrar. Você perde realmente aquele bote inicial ali, que ele não teria capacidade física de ficar dando aquele bote em cima dos zagueiros adversários. Eu acho que o problema é que, com a entrada do Neymar, o Endrick foi deslocado pra fazer uma função que, né, não combina muito com o Endrick.
6: E como é que você faz transição em velocidade com Danilo, Casemiro e Neymar? Alguém tem que saber.
7: Não, aí a gente pode enumerar.
6: Até o final. Né? Podemos enumerar. Nem seria titular pontos do meu time, o Casemiro. Não, parece concordo, que o Fabinho concordo. Teria tomado a vaga e o Danilo, pelo amor de Deus, ele não joga de lateral nem no Flamengo. Acontece que qualquer brasileiro entende mais de futebol que esse cara. Bom, ou acha que entende, né? O Antônio. Mandaram tu finish aqui. Cara, mas o fim não é, como diria Lenny Kravitz, só acaba quando termina, irmão. O fim não é o fim. É o fim da carreira dele de jogador, mas ele segue a vida, ele tem outros projetos, ele tem outros.
7: Então, nem sei se é o fim. Ele tem contrato com o Santos.
6: Não, se ele. Quando ele parar de jogar, um dia ele vai parar de jogar, apesar dos áudios emocionados. E a vida segue, cara. Tem um legado aí. Seja esteja está com a gente. Tive que sair ontem correndo da live, cara. Tive um problema pessoal, tive que sair. Inédito Ouro Olímpico. Lembrou o Felipe. Cara, não é tão importante quanto a Copa das Confederações.
7: Então, também acho que quando ele conquistou o ouro olímpico, a Olimpíada já não tinha mais, né, muito valor. É. Mas, de fato, é um torneio inédito pro Brasil.
6: É.
7: Era o que faltava.
6: Era o que faltava.
7: Isso tem relevância.
6: Duas vezes, inclusive.
7: Então, isso tem relevância. Agora, concordo. Copa das Confederações é porque como torneio... Aí o velho erro, né, que a gente comete aqui no Brasil, né? Muito se fala assim, ai... Porque a gente tem um calendário que é Libertadores Brasileiro, Copa do Brasil, né? Aí você esquece que lá atrás, sei lá, o Santos do Pelé ganhava o Roberto Gomes Pedrosa, que era um torneio talvez muito mais complicado do que é uma Copa do Brasil hoje. Só que a gente desconsidera porque o torneio não existe mais. A Copa das Confederações, o Torelli foi perfeito no raciocínio. Pegar a Espanha, aquela Espanha na final, e passar o carro como o Brasil do Neymar passou, tem muito valor. Talvez um valor maior do que o Ouro Olímpico. E o fato da competição não existir mais não significa que o título não tem valor. Inclusive, né, só contextualizar para quem não lembra o que era a Copa das Confederações. Isso era um torneio dos campeões.
6: Isso aí.
7: Era uma Copa dos Campeões. É porque não tinha esse nome. As confederações enviavam seus campeões continentais. Ou seja, para estar lá, é porque o Brasil ganhou a Copa América, ou no caso do Brasil era até, acho que o Brasil não era nem o atual campeão da Copa América, mas era o dono da casa. A Espanha tinha vencido o torneio europeu. A Espanha foi como campeã da Copa, né? Opa. Aí campeã europeia dali, eu não me lembro exatamente quem era. Acho que a Alemanha que tá ali, eu não me lembro. Enfim, vou recuperar aqui o grupo. Mas era um torneio complicado com os campeões de cada continente, cara.
6: Complicadíssimo e muito melhor que essa Nations. 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
1: De volta pra ouvir vocês de Brasília em 100,1, do Rio de Janeiro em 101,3. É o Papo de Craque. Primeiro tempo, a Copa Sem Delay é na TMC. A gente tem programa essa semana inteira. Tá cheia a semana, né? Hoje não vamos faltar com vocês, não. Nem amanhã. Até sexta a gente não falta mais. Apesar da Copa, a gente mantém aqui o Papo de Craque primeiro tempo. O segundo que não vai ter na terça e na quarta, porque tem os jogos, né? Começa às 6 da tarde. Terça e quarto, Papo 2 passa a ser a partir das 6. Mas e os jogos? De 4 às 6? Então, beleza. Então, show. 21 99 557 1013.
2: Fala aí, Vegeta, papo de ano, Márcio Bolinho, flamenguista. Cara, eu acho que o Ancelotti levou o Neymar pra ninguém ficar falando no ouvido dele. Não ia fazer diferença no Neymar jogar ou jogar. Ia levar quem no lugar do Neymar? João Pedro? Levou o Hendrick, levou o Rayan e não fizeram nada na Copa. Nenhum contra um contra o Japão, os caras dibraram. Diz aí.
1: Cara, eu não prestei muita atenção porque fui atrapalhado por o áudio que tá chegando agora do Farias. Desculpa. O que ele falou?
3: Tem um áudio bom que chegou aqui.
1: Tá alto, meu ouvido.
3: Desculpa, é porque eu tô jogando nas 11 hoje, irmão. Eu tô operando live, ouvindo no WhatsApp e comentando.
1: É um bom áudio.
3: Em tese, minha especialidade.
1: Mas o que ele falou agora há pouco? O Farias do Sahel, rapaz. Bota de novo o áudio dele, então.
3: Não, ele falou que... Eu sei, não precisa botar de novo, não. O Ancelotti levou o Neymar pra aquela coisa... Ah, faz diferença nenhuma, levei pra vocês verem, entendeu?
1: Pra blindar, né?
3: Aí ele fala que, ó, tá vendo? Não fez diferença. Ele levou o Rayan também não fez nada. Ele levou o Hendrick, também não fez nada. Coisa. Mas acho que o desabafo do amigo era nesse sentido. Ele levou o Neymar e não faria diferença se levasse, não levasse.
1: Cara.
3: Aí matou pra matar a vontade, saciar a vontade da galera.
1: Não, de fato, a seleção tinha chance remota de ser campeã com o Neymar ou sem, né? Aliás, com o Neymar, se o Neymar chega bem, pro Brasil ganhar, ia ter que suar sangue, né? Mas ia ter uma chance. Imagina, o Neymar chega bem com 34 anos. Ia ter muito mais chance, né? Mas, infelizmente, não foi o caso. 21 99 557 1013. Fala aí.
4: Fala, galera da TMC. Opa. Pierre Estrada, taxista vascaíno. Pô, engraçado como o Vegeta entrou em contradição.
1: Ah, era esse áudio aí.
4: De repente, ele começou a defender o Neymar, dizendo que as pessoas dão pancada nele. Pô, nunca escutei o Vegeta falar bem do Neymar. O cara que ganhou a medalha de ouro pro Brasil, que a gente não tinha. O cara que ganhou a Copa das Confederações, jogou muito, bateu todos os recordes pela seleção. Mas enfim, vida que segue. Salve, futebol brasileiro.
1: Bom, é engraçado que você já tá se contradizendo também, né? Você disse que nunca escutou falar bem do Neymar e acabou de escutar. Então você já parte de um escutei, pelo menos uma vez. Se nas outras vezes seu rádio estava desligado, ou você não estava prestando atenção... Tava com hiperfoco. A crítica negativa, ela chega mais rápido, né?
3: Verdade.
1: Você fala bem, pessoal, legal, bacana.
3: Internet.
1: Aí você fala mal, pô, caraca, falou mal. Cansei, já falei assim 800 vezes. Neymar começou, foi um dos poucos, acho que o único jogador que eu me prestei a comprar a camisa de outro time por conta dele jogando no Brasil. Comprei a camisa do Santos, consegui o autógrafo dele, que fui fazer... Comprei lá em 2011, a gente foi fazer entrevista em 2018, antes da Copa. Produzi entrevista do Zico com ele lá. Levei uma camisa azul pra autografar. Dei de presente pro meu irmão, que é muito fã dele. Mais fã ainda que eu. Que é mais novo, é da geração e tal. Mas cansei. Eu e minha avó, a gente era entusiasta. Via jogos do Neymar por ver. Eu sempre gostei do Santos. Sempre falei isso aqui no ar. Amo o Santos. Desde do Santos do Giovani, de 95. Então assim, a minha crítica ao Neymar é muito baseada na expectativa que eu tinha em cima do talento dele. A frustração que eu tive... com ele não corresponder atleticamente, na minha opinião, e há vários dados que comprovam isso, para chegar ao máximo dessa condição, que é muito importante, afinal, ele é um jogador de futebol. Não é só de talento que vive o jogador, tem que ter também a disciplina, né? Os maiores tiveram, o maior de todos, que é o Pelé, teve, o maior de todos hoje em dia, que é o Messi, tem. Por que que o Neymar não vai ter que ter essa disciplina toda, né? Tinha que ter também. Então é isso, eu defendi o Neymar no ponto que tem que defender. Ele, até 2018, eu não tenho nada pra falar dele. 2017, 2018. A partir daí, a forma como ele se preparou também pra essa Copa, a forma como ele começou a levar a vida a partir da chegada dele ao PSG, ele tá colhendo os frutos. Aí eu não sou fã, eu gosto de atleta. Ah, você viveu os anos 90, tinha os bad boys. Meu ídolo era o Sávio, atleta. Eu gosto de atleta. Senna, Zico, quem mais? Tem vários atletas brabos. Oscar Schmidt, Michael Jordan. Ah, o Michael Jordan fumava charuto, era o que mais treinava. Treinava feito um louco, era uma máquina. Entendeu? Então, assim, gosto de atleta. É isso. 21 99557-1013.
5: Fala, galera do Papo de Craque 1, que é Jefferson, motorista de aplicativo. Pô, esse rapazinho aí que deu dessa declaração, falando que Endrick e Raiano não jogou nada na Copa. Pô, ele é um brincalhão, pô. Que isso? Se o Raiano tivesse saído do jogo contra a Noruega, provavelmente não teria saído os dois gols da Noruega, que foi justamente onde ele tava marcando, pô. Pô, um brincalhão, pô. Não entende nada esse rapaz aí, coitado.
1: É, infelizmente, eu acho que ele teve uma má vontade na leitura dele com relação ao Rayan e o Endrick. E muitas vezes esse debate gera essa rivalidade, cara. As pessoas querem tirar a culpa de um para botar em outro e acabam entrando nessa. Realmente, o Ancelotti errou ao tirar o Rayan, desequilibrou o time com uma entrada precoce do Neymar, que não tinha nem entrado contra o Japão. Virou uma coisa assim... O Endrick ser a primeira opção, coerente. Já foi contra o Japão e ajudou taticamente. Não foi bem tecnicamente contra o Japão, mas ajudou. Ah, mas ele perdeu o gol. Ronaldo já perdeu o gol. Romário já perdeu o gol. Reinaldo já perdeu o gol. Todos os atacantes tops. Roberto Dinamite perdeu o gol em Copa. Todos os atacantes tops da seleção perderam gols em Copa. Faz parte, ele só teve uma chance, perdeu, acontece. Se tivesse outra, faria fatalmente. 21-99-55... Até Pelé perdeu. 21-99-557-1013.
6: É da TMC... Nilson Bruno, botafoguense do Jardim Botânico. Vocês falam do Neymar como se ele fosse um monstro, quando na verdade foi o último jogador de qualidade. Ninguém fala dos outros jogadores, não? Ninguém fez nada nessa Copa? Tá bom? Fala sério, né?
1: Então, um monstro que eu conheço é o Thiago Silva, tá? E aí o Luiz Felipe Haddad pergunta no chat se ele deveria ser titular da seleção na Copa, e eu respondo, no meu time seria, tá? Mas o Marquinhos fez uma boa Copa. O Marquinhos como coadjuvante funciona, né? Ele não pode ser o líder da zaga, né? Então fez uma boa Copa o Marquinhos. 21 99 557-1013, fala aí.
7: Fala, galera do Papo de Craque, Juliana Vielma aqui, tricolor.
1: Fala, Juju.
7: Ai, gente, eu tô torcendo pro Brasileirão voltar. E somente pra ficar eixo Rio e São Paulo e a gente ficar focado aqui nos times e jogadores do Rio de Janeiro e parar com o papo Neymar. Ai, eu não aguento mais, gente. Pelo amor de Deus. Um abraço, meninos. Tchau, tchau.
1: Pô, tem que degustar, Juju. Tá acabando. Estão querendo esticar isso até 2030, cara. Essa degustação do hipotético Neymar, debate Neymar.
3: É, daqui a uma semana, o que me acalma, o que... deixa meu coração confortado, é que nós estamos numa segunda-feira e, sei lá, em mais uma semaninha a gente já nem vai mais falar de Copa de Seleção Brasileira. A gente vai estar falando do Davi Lacerda que vai tomar um jogo, a gente vai estar falando do Daronco que travou demais uma partida. Vamos estar falando do treinador novo do Vasco, que dizem que não vale nada. Vamos cornetar o Zubeldia. Vamos falar do Botafogo e dos problemas com a SAF. Vamos falar do Flamengo sendo pressionado porque empatou um jogo qualquer. Em 10 dias, no máximo, a vida voltou ao normal.
1: Pois é. O Flamengo, falando em vida normal, tem noticiário, né? E o Fluminense também. Vamos na sequência? Com eles? Ô, Céu. Um campeão do torneio de Algarve. E por isso... primeiro à disposição, com o Léo Pinheiro.
8: E é isso, Torelli. Fim da passagem do Flamengo em Portugal, com a conclusão desse amistoso contra o Benfica no final de semana, vitória por 2-1, com destaque para o Samuel Lino, que talvez tenha sido o grande destaque do Flamengo, de forma geral, durante esse período, com gols nesses amistosos e também todo esse protagonismo. Outro ponto positivo da passagem do Flamengo por Portugal foi o atacante Wallace Yan. Depois daquela saída que aconteceria no início do ano para o Bragantino e a sequência dele, o jogador tem ganhado mais oportunidades e também mais confiança com o técnico Leonardo Jardim. O Flamengo volta ao Brasil e amanhã voltará a trabalhar normalmente no CT Jorge Elau, o Ninho do Urubu. Relembrando, o Flamengo terá um amistoso contra o Olímpia em Brasília na próxima sexta-feira. Já teremos o retorno do Campeonato Brasileiro, com algumas equipes até mesmo aqui do futebol do Rio de Janeiro atuando pelo Campeonato Nacional, mas o Flamengo, por conta ali de um ajuste no calendário rubro-negro, tem essa possibilidade de completar essa intertemporada com mais um amistoso. Então, Flamengo e Olímpia no Mané Garrincha na próxima sexta-feira, e o Flamengo voltando à rotina no Rio de Janeiro, no CT Jorge Elau, a partir de amanhã. O rubro-negro, no final de semana, para a gente completar, venceu o Benfica, gol do Samuel Lino no primeiro tempo, e na etapa complementar, o Wallace Yan deu números finais a esse resultado de 2-1. Intertemporada sendo concluída, com alguns jogadores tendo esse destaque, e no aspecto negativo, Léo Ortiz não foi a campo em nenhuma oportunidade, ainda se recuperando de um problema muscular, e o Ayrton Lucas, esse também com uma lesão que ele sentiu no jogo contra o Lausanne da Suíça. Esse também causa preocupação no Flamengo para os próximos dias. Relembrando, o Flamengo terá compromissos do Campeonato Brasileiro e no mês que vem, no mês de agosto, o Flamengo terá aquele jogo pesado contra o Cruzeiro. Flamengo voltando ao Brasil, mas não concluindo a sequência de amistosos, já que na sexta-feira enfrentará o Olímpia. Torelli?
1: Irmão, operação CSI aqui, investigação. Pra onde foi o pintado na brasa do Saião? Da toca da traíra. Porque era pra gente dividir um gostoso pintado na brasa. Teve um encontro de despedida do Tuninho. Né? Mas eu fiquei só meia horinha que eu tinha gravação do Bom Canal do Zico. Aí não consegui esperar chegar o prato. Ficou todo pra você. Eu falei, divide lá. O Rafa tava lá, a Bia tava lá, Nath tava lá. Eles não comeram. Quem levou pra viagem? Você comeu 80% do pintado sozinho? Levou de volta pra cozinha? Pô, que vergonha, cara. Guardasse pra mim, pô. Me entrega, maluco. Pô, eu não almocei, cara. Loucura. Um almoço do esporte aí, privilegiado. A despedida do Toninho, que se emocionou, né, o Toninho? Emocionado, Toninho. Boa sorte aí pro Tunas, que vai pra uma turnê europeia aí, em Sevilha.
3: Sucesso, irmão.
1: Sucesso.
3: Aproveite a vida.
1: É verdade, aproveite muito e aprenda muito. Bom, também.
3: Não, claro,
1: mas é muito importante. Curtir a vida. Aproveitar aprendendo, otimizar o tempo. Mas do Fluminense, o Fluminense venceu. Ah, tô calmo. Ih, tira a mão da minha cara. Vai baixar o Fluminense agora? Ah, então vamos de WhatsApp, 21 99 557 1013.
9: Fala, galera do Papo de Craque 1, aqui é Sérgio Jacarepaguá. Pois vou não. Falar uma parada aí pra um camarada que colocou aí que a camisa 10 é do Neymar e que ninguém deveria vestir mais essa camisa. Essa camisa 10 é a do Pelé, cara.
1: É, irmão. Calma.
9: Essa camisa 10 ninguém mais deveria usar essa camisa. É. Essa camisa tinha que ser erguida e aposentada como se faz lá na NBA. Os grandes jogadores da NBA, a camisa é aposentada. É uma afronta ele usar essa camisa que o Pelé usou, cara.
1: Calma.
9: Um abraço.
1: Tava indo muito bem até o final do áudio, né? Eu acho que é uma afronta ele utilizar essa camisa sem condições de utilizá-la. E isso só acontece agora porque a parte atlética do Neymar não está lá. Mas enquanto ele teve a parte atlética e o talento, totalmente bem utilizada a camisa 10. Mas concordo com o início do áudio. A galera viaja, né? A galera acha que é o futebol pós-Neymar, pós-Messi, Cristiano. E acabou, isso não existe, né? Só a camisa do Pelé, o maior de todos os tempos. Agora sim, mais do Fluminense com Yuri Duque.
10: Fala, Torelli, um abraço pra você e pra todos que nos acompanham no Papo de Craque em primeiro tempo. O Fluminense finalizou a sequência de amistosos visando a volta do Campeonato Brasileiro, que acontece nessa sexta-feira. O tricolor encara o Bragantino, mas ontem jogou contra a equipe do Bahia e venceu por 2-0. Dois pontos positivos sobre o jogo. Primeiro, falando do atacante Germancano, que marcou mais uma vez e mostrou que está 100% recuperado e pronto para o restante da temporada. Ao término do jogo, ele falou um pouco sobre isso. Vamos ouvir.
11: Oh, é difícil ficar fora. A gente sempre quer jogar, quer estar, tanto no banco de reserva como jogando. Porque sempre o compromisso foi 100% com Fluminense, então. Agora estou bem, me estou sentindo bem. Obviamente que a lesão faz parte do processo de cada jogador. Nunca tive, primeira vez que eu tenho assim esse semestre de muita lesão. E eu aprendi muito, aprendi a ter mais paciência, poder sentir-me melhor, poder fazer cada tratamento que o departamento médico pede para ir melhorando. Então, acho que foi muito positivo.
10: Além da boa atuação do atacante Germancano, a partida também marcou o retorno de Thiago Silva com a armadura tricolor. E assim que entrou em campo, uma imagem gerou debates nas redes sociais. Isso porque Thiago foi falar com o goleiro Fábio, que tentou passar a braçadeira para o defensor, que não aceitou, e pediu que o goleiro permanecesse com o símbolo que representa a liderança do elenco tricolor. Ao término da partida, Thiago concedeu uma entrevista à empresa que tem os direitos de transmissão da partida e falou que entende o cenário que deixou o Fluminense e respeita que outros líderes permaneceram no time e que tem uma representatividade maior dentro deste momento. Valeu, Torelli.
1: Ah, assume aí esse BO, meu filho. Vou ficar passando a braçadeira um pro outro, não, né? Pelo amor de Deus. Decidam. Ah, fica contigo. Ah, fica com você. Não, ah, você que é melhor. Você que é lindo. Você que... Ah, não dá, né? Pô, assume a bronca, Thiago. Não,
3: gentileza.
1: Gentileza gera gentileza.
3: Acho que ele deu uma entrevista.
1: Pode gerar moleza.
3: Olha só, me pareceu que ele deu uma entrevista, depois explicando a situação, em que ele deixou claro, olha, eu saí e outras pessoas ocuparam esse papel, então é justo que a abraçadeira fique com essas lideranças. E no fim das contas diz muito pouco, né, Torelli? Ainda mais quando o capitão é o goleiro, que não pode se movimentar pelo campo, você tem que ter um jogador de linha que fale com a arbitragem. No fim das contas, mesmo que o Fábio tenha a abraçadeira, né, um dos líderes será o Thiago Silva.
1: O Thiago Silva tem que provar. Isso é uma coisa que as pessoas estão esquecendo, né? Enquanto você está em atividade, você tem que provar. Você quer não provar nada a ninguém? Para! Não faz a atividade que você se propõe a fazer. Então ele tem que provar, ele tem que fechar bem esse ciclo com a camisa tricolor. E tem tudo para isso, né? Condição atlética e técnica, ele tem de sobra. 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
1: Só, você que tá falando, ah, mas o Brasil também era favorecido. Ah, mas se o Brasil tivesse também VAR, se o Brasil tivesse que investigar, não ia ser penta, ia tirar tudo contra a estrela. Lave a sua boca imunda pra comparar o favorecimento ou qualquer tipo de ação que a arbitragem não age como deveria a favor do Brasil, comparada a essa Argentina do Messi. Tá? Lave a boca imunda. Estou revendo a Copa de 2002, inclusive. É para trazer para vocês mais detalhes pelo Zero Vegeta, siga lá, Zero Vegeta. E nos jogos que fomos favorecidos, pasmem os senhores, também fomos prejudicados, coisa que não acontece. Tem nenhuma decisão contra a Argentina no VAR, é o time que mais precisa da porrada para levar amarelo, são 22, uma comparação bizarra com as outras seleções. Então não tem nada disso acontecendo nos jogos do Brasil que eu tô revendo em 2002. E, ah, mas em 70 o Pelé tinha que ter sido expulso, que deu cotovelada no Uruguai. Você viu o que o uruguaio fez antes com o Pelé? O que ele fez no jogo com o Pelé? Então, vamos lá. Quem que tinha que ser expulso antes? Os uruguaios, que estavam enfiando a parede, pisaram nele sem bola. Covardes. Garrincha foi jogar contra o Chile no meio da ditadura lá na Copa. Porrada cantando. Tomando porrada torta direita. Quem tinha que ter sido expulso? Os caras antes. Ele revidou também, não era disso. Aí vocês querem comparar? Compara não, cara, que fica feio. Aliás, vai ser muito ruim. A gente tem que fazer malabarismo para defender Neymar, para defender Pelé, para defender Zico, para defender os caras que jogaram para burro, vai ter que fazer malabarismo para defender o Messi como GOAT também, né? Ele só pega baba, favorecimento para caramba, tá criando um ódio em cima dele que não tinha, tá? Não tinha esse ódio em cima do Messi como tá tendo agora. Não tinha, ele não era uma figura antipática, ele se tornou uma figura antipática para muita gente. Ficam os amantes lá no saco dele, que nem ficam outros amantes, né? E alguns com justiça. E nesse caso aí, zero justiça. A começar pela Argélia, coitada. Aí continua e segue. 21 99 557 1013.
2: Fala, galera da TMC. Zé Motorista de aplicativo aqui falando. Pô, como a Miguel falou que não aguenta mais, que quer que volte o Brasileirão, que não aguenta mais papo sobre o Neymar. Pô, rapaziada, eu não quero que volte não. Porque do meu Vascão é só notícia ruim. Não tem como. Eu não aguento mais, só notícia ruim. Tira Pedrinho, bota Pedrinho. Sai 77, vem 77. Tá fogo, irmão. Forte abraço aí pra vocês.
1: Ah, isso não é justo, não. Eu quero 150 likes na nossa live, mas isso não é justo. O Vasco não deu brecha nenhuma durante a Copa, tá? Durante toda a Copa, o Vasco esteve no noticiário. Você não está carente. O Joel trabalhou pra caramba. Tá? Ele ficou aqui informando, sai longo, entra a outra, a SAF fica na mão de um, volta pra mão do Pedrinho. Ele tá toda hora informando, tá? O Vasco não dá trégua, não seja injusto. Não é porque o brasileiro vai voltar que você vai começar a ser informado do Vasco. O Vasco não deixa ninguém respirar. Saúde, falando nisso. José da Maia, Messi é o cara mais ajudado do mundo hoje, por sinal. Música é feita nesse departamento aí, inclusive. Lave a sua boca pra criticar a Ludia, tá? Uma das melhores vinhetas do rádio, composta pelo Marcos Lacerda. 21 99 557 1013. Você tá ligado? É você, tá, Sael? Você tá ligado? O Ronaldo Escobar, pelos próximos 1.300 anos, vão estar falando do Neymar. Pelos próximos 1.300 anos. Cara, a projeção que eu vi ali, pelo menos pra 2030 vão estar falando. E vão, tá? Mesmo se ele não... Agora esquece. Já iam falar, agora vão falar mais ainda. Mesmo se ele largar, vão falar assim, poxa, em 2030 ele podia ter se dedicado, podia estar lá, né? Vão, lógico que vão. Vão, claro que vão.
3: A não ser que ele esteja jogando.
1: Tá.
3: Bem.
1: É. O Vozinha falou que o Messi não queria abraçar ele. Depois pode aparecer no clube dele. Será? Não sei. Esteja aqui, tá reclamando que eu tô chorando muito. E hoje eu tô bem choroso mesmo. Morreu Sam Neill, grande ator do Jurassic Park, de Possessão e outros grandes filmes, Homem Bicentenário, né? E a Argentina...
3: Muito bom o filme, o Homem Bicentenário é um belo filme.
1: Isso, com o Robin Williams também. E a Argentina segue na Copa, e a França também, o Brasil tá fora, o brasileiro não volta nunca, o tempo tá nublado, eu tenho motivos pra chorar, tá? Vamos com o Botafogo, Brandão? Vamos lá. Fala aí, Brands.
4: Fala, Torelli, um abraço pra você e pra galera sintonizada no Papo de Craque Primeiro Tempo. Tem gente nova chegando no pedaço, no Botafogo, hein? É mais um reforço visando o restante da temporada. O lateral esquerdo, Paulinho, jogador de 31 anos, ele estava no Midland, da Dinamarca, e chega a custo zero com contrato até o final de 2029. O Paulinho foi formado na base do Santo André e, antes de ir para a Dinamarca, teve uma passagem pelo Bahia. São 7 temporadas na equipe dinamarquesa, tendo disputado, inclusive, torneios importantes na Europa. Agora, isso quer dizer que o Paulinho chega para a vaga do Alex Telles ou do Marçal? A resposta é não.

0: e agora o Paulinho. Sobre o volante angolano, ele está resolvendo as questões de visto de trabalho e assim que resolver, ele vem para o Brasil. É sempre bom lembrar, Botafogo segue aguardando a queda dos últimos dois transfer bans. Sem isso, o clube não poderá registrar esses 5 jogadores contratados. Valeu, Vegeta.
1: Valeu, Brandão. Algum nome te empolga? O Botafogo aí voltando aos trilhos, reforçando a equipe que estava perdendo vários jogadores e a fundamental renovação aí do Teles, né?
2: Então, empolgação não. O Botafogo dificilmente vai contratar alguém que empolgue. O que me empolga é ver que o Botafogo tá derrubando o transfer ban, tá conseguindo dar uma reorganizada na casa, com um novo gestor, uma nova direção, um novo investimento. Isso é que me deixa empolgado, não? Empolgado, animado, feliz, contente, um pouco mais calmo em relação àquilo que pode ser o segundo semestre da equipe alvinegra. Se organizar para não ser rebaixado, para ter uma temporada ano que vem planejada desde o início, sem maiores interferências de tanta crise externa, aos poucos as coisas parecem que estão se encaminhando. Reforço chegando, né? O Paulinho, por exemplo, é um atleta que pode ajudar, pode de certa forma contribuir. O Alex Seles renovar, acho ótimo, um atleta que entende muito bem o que é jogar no Botafogo, tem o respeito da torcida, joga um bom futebol ainda, apesar da idade já um pouquinho mais avançada. Então, são notícias, vamos lá, animadores. Notícias que nos levam a entender que o Botafogo está tranquilizando um pouco mais no seu dia a dia, e isso já acalma um pouquinho mais meu coração, que estava um pouco mais ansioso antes da Copa do Mundo.
1: É isso, Farias. A ansiedade do botafoguense vai diminuindo. Eu acho que é do vascaíno também, por um lado, com a volta do Pedrinho, né? Acabou a coletiva lá do lateral Paulinho. O Joel tá informando aqui pelo bom WhatsApp. O próximo é o Pedro Emanuel. Então a gente já vai colocar ao vivo o novo técnico do Vasco, português, ídolo do Porto, Pedro Emanuel. Hoje técnico, foi jogador, foi zagueiro. Ele que tem um queixo emblemático. Foi ele que chegou ao Vasco no fim da semana passada. Ok? Temos aí? Ele começou a falar? Quando ele começar a falar, faz o sinal que eu vou. Aqui na Vasco TV, diz o que, Sael? Em 26 minutos só que ele vai falar? Se bobear, não vai dar tempo de colocar no programa. 21-99-557-1013. Fala aí.
3: Ai! Sael!
1: Caramba!
3: Boa tarde, bem, senhores. Papo de craque, primeiro tempo. Com o Chai Chang falando. Copa do Mundo já foi. Vamos voltar pro Campeonato Brasileiro, graças a Deus. E graças a Deus também que vocês estão de volta. Que eu não aguentava mais a imprensa paulista.
2: Deus
3: me livre.
2: Isso. Aí não, perdeu a linha.
1: Bom, rádio é local, né? Muito, né? Então, bloco local é importante, né? Mas a gente tem que respeitar bastante nosso bloco de rede também. Um abraço para os amigos aí de São Paulo. TMC, inclusive, agora, no Papo de Craque, ao vivo, não só para o Rio de Janeiro, mas para Brasília também. Em 100,1, obrigado pela moral. No Rio de Janeiro, em 101,3, repercutindo os grandes do Rio de Janeiro e Copa do Mundo, que desanimou bastante, mas segue aí, vai animar novamente amanhã, porque amanhã tem jogaço. Todo mundo ficando também se fingindo de morto, né? Aí chega a Argentina e Inglaterra, todo mundo assiste, todo lugar. Eu tentei não assistir França e Marrocos, não consegui. Porque todo lugar que eu ia tava passando o jogo. Outros também se fazem pra caramba, né? 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Direito nosso. 21-99-557-1013.
4: Fala, rapaziada da TNC, aqui é o Rafael, motorista de aplicativo da PEN.
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4: Queria fazer uma pergunta pra vocês aí, entrar aqui no debate de clubes aqui do Rio de Janeiro. Eu vi a notícia que o Flamengo fechou um acordo com a Almada, verbal e tal. Vocês têm alguma notícia sobre isso aí? Mas, rapaziada da bancada, João Leite, tamo junto.
1: Não.
2: Eu também li alguma coisa, mas só confio no que Léo Pinheiro fala.
1: É verdade. Não temos a informação ainda. O Almada interessa há um bom tempo ao Flamengo, pelo menos é ventilado, né? Nos arredores ali do Ninho e da Gávea faz tempo. Entra aí no canal do Joel, Sael. Você já entrou no canal do Joel? Colina em Foco. E aí você vai achar o material que ele quer botar no ar. Ele tá ao vivo lá. Entra aí, vamos pegar uma colinha do Joel falando. Por favor. Ok, Joel. Sim, de nada. Mais do nosso WhatsApp, pode ser, Sam, enquanto isso ou não?

0: 1995571013, fala aí.
1: Boa tarde, TMC.
0: Boa.
1: Eduardo Vascaíno de Irajá.
0: Olá.
1: Pô, já tomei coroa, né?
0: É.
1: Então eu acho que essa Copa do Mundo, tecnicamente, foi a pior que eu já vi até hoje. Pô, tinha jogo, cara, que era ataque contra defesa, só outro time jogando por uma bola. Isso aí foram vários jogos, sem assim, nenhuma iniciativa do time que tava jogando lá, retrancadinho lá. Complicado, né? Pô, vamos melhorar essa Copa do Mundo aí, pô. Tá brabo.
0: Aí a gente não joga, né? Como diria o Neto, né? Eu não jogo! Pão!
2: Não, mas eu discordo. Acho que a Copa tá sendo boa, cara. Ah, bons jogos. Pode não ser a melhor da história em matéria de qualidade. Beleza. Cada um faz sua escolha, mas não tô achando a Copa ruim, não.
0: O pai da bola chegou aqui no chat, mas acho que não é o Yuri, tá? Porque não é pai da bola oficial. É só pai da bola. Tá aqui no ar com a gente. Vamos bisbilhotar o Joel? Tá lá? Vamos bisbilhotar um pouquinho.
3: Então, a gente usa aqui ao vivo a coletiva do Paulinho, né? Nosso lateral esquerdo. E agora estamos aguardando a entrada do treinador, o Pedro Emanuel, para sua coletiva. E lembrando, audiência rotativa, após o treinador falar, quem vai falar é o Admar, nosso executivo, diretor executivo de futebol. E aí, concordando, corroborando com a mensagem do Lucas Paneiro aqui, de fato, é isso. O moleque tem personalidade. Tem personalidade. Chegou e respondeu. Respondeu, não fugiu das perguntas. Ele poderia ter sido mais burocrático, até ali na pergunta do companheiro Sérgio Kind, do Atenção Vascaínos, né, a respeito da disputa.
0: É, mas você aí vem pra entender, tá repercutida a coletiva do negócio do Paulinho, não vale pra gente não. Obrigado aí a galera do Colina em Foco. Já a gente tenta trazer a palavra do Admar, mas eu acho que não vai dar tempo, porque o Admar entra 14 horas. Temos o nosso WhatsApp em 21 995571013 e também o chat. Galera participando do chat, só com o like aí, por favor, pra gente chegar a 150. O pai da bola. Ah, agora sim, pai da bola oficial, sou eu. Ah, é ele. É ele de fato, o Yuri Duque tá no.
2: Mas basta o cara mandar a mensagem e falar sou eu, que você acredita que é ele?
0: Não, agora tá escrito oficial. Agora acredito que é ele. O Almada tem interesse do River também. O Almada é um jogador muito bom que não se encaixa na Europa, né? Então ele acaba sendo um nome muito bom para
2: o time. É porque parece Sul, que, né, existe um acordo encaminhado com o River e o Flamengo tá tentando se meter na brincadeira, né? Para trazer o jogador. Foi o que eu li hoje em alguns veículos, né? Já assim, em veículos relevantes, né? Dizendo que o Almada quer seguir na Europa, mas acho que a Europa. Sabe aquele meme? Fulano quer seguir na Europa, mas a Europa não perguntou nada.
0: É, tipo isso.
2: Parece que ele não tá com tanto mercado lá, porque ele não conseguiu deslanchar. Mas tem Copa do Mundo aí, né? De repente o cara faz mais um jogo bom, aí acaba se destacando, abre uma porta. Enfim, tem que aguardar a Copa terminar pra entender qual será o destino.
0: O Fábio de Sussa. Falei alguma besteira? Não, né?
2: Acho que não.
0: Esse amistoso do Flu valeu pra alguma coisa? O árbitro errou muito. Valeu, Farias.
2: O quê? Não entendi.
0: Amistoso do Fluminense?
2: Não, acho que só pra condicionar a galera, pra ter um pouquinho mais de como é que você diz? De ritmo de jogo. Não é pra isso. Eu não levo em consideração resultado de amistoso, porque é uma vitória que não te leva a lugar nenhum. Realmente, a arbitragem irritou, o Bahia reclamou com razão, o Rogério desabafou com razão. Acho que teve um erro ali muito grosseiro de arbitragem, que foi a anulação de um gol do Bahia. O pênalti marcado pro Fluminense a gente pode debater, eu não achei pênalti, mas também não vou ficar aqui debatendo a arbitragem de amistoso também, não vou perder meu tempo, que eu tenho coisa mais saudável pra fazer da minha vida. Agora, com relação ao time do Fluminense, é isso, pra dar ritmo, pra deixar o time um pouquinho mais solto, um pouquinho mais leve, pensando em sexta-feira, quando o Fluminense enfrenta o Bragantino pelo Campeonato Brasileiro. Aí sim, né? Jogo valendo, jogo quente.
0: Tem mais do pai da bola aí com o Flu, ou Sael? Mas tem break agora 40, né? 50. É só 50? Então vamos com ele. Yuri Duque, fala aí. Seu Evandro.
4: Torelli, tô de volta para trazer uma informação dos bastidores do dia a dia do Fluminense. Os dois amistosos marcados, tanto contra o Nova Iguaçu, tanto contra o Bahia, tinham dois objetivos. O primeiro, aprimorar a parte física dos jogadores que estavam parados durante a Copa do Mundo. A segunda, tirar dúvidas da cabeça do técnico Luiz Ubeldia e desenhar um possível molde com os reforços que chegaram. Tanto o Hulk, tanto o Thiago Silva. E o treinador conseguiu tirar um esboço. Fluminense deve entrar em campo na sexta-feira, com o Fábio no gol, na lateral direita, Guga, dupla de zaga com o Freitas, e aí seria o Thiago Silva. Porém, o James deve ganhar essa posição, porque o Thiago ainda não vai poder realizar a sua estreia de maneira oficial. O jogador precisa aguardar o dia 20 de julho para a abertura da janela. O Hulk também passaria por esse processo, porém a CBF antecipou a abertura para contratações da janela nacional. Hulk, por ter vindo do Atlético Mineiro, está liberado para realizar a sua estreia na sexta-feira. Continuando, René na lateral esquerda. Meio campo com Hércules, Martinelli e Lúcio Acosta. E o trio de ataque com Savarino, Hulk e John Kennedy. Esse deve ser o Fluminense com possíveis mudanças, Torelli. É óbvio, ainda estamos na segunda-feira. Mas esse é o molde que o Zubeldia desenhou até aqui. Valeu, Totô.
0: Valeu, Yuri. Gostei da formação, tá? Com algumas ressalvas técnicas, né? Obviamente, a ausência do Thiago Silva tendo sentido de cara, porque vai jogar o Gêmeos, o Freitas assusta muita gente, o René é regular apenas, mas assim, essa trinca aí com Savarino, Hulk e John Kennedy, interessante, né?
2: Bem interessante, eu acho que vai fluir bem. O amistoso contra o Nova Iguaçu apresentou o Hulk jogando junto do Savarino e do Acosta, não junto com o John Kennedy, que naquela ocasião começou no banco. Aí ontem o Hulk já entrou no segundo tempo contra o Bahia. Ficou um pouquinho mais difícil de entender a formação exatamente da equipe. Mas eu acho que vai fluir bem. O Hulk é bom jogador, né, Torelli? Assim, claro que a questão da idade retira um pouco de potência física. Mas aí é entender como utilizar, quando utilizar. Eu tô bem animado. Assim, eu gosto do John Kennedy. Faz uma temporada bem legal até aqui. É, o Castilho, eu não descartaria. Acho que é um atleta que ainda pode apresentar evolução. Tá cedo pra descartar o jogador. Mas o Hulk tem uma qualidade um pouquinho superior. Se estiver bem fisicamente, eu acho que vai ajudar e vai acabar sendo opção natural. E não vai jogar todos os jogos, porque não vai aguentar jogar todos os jogos. E o Fluminense tem 3 competições pela frente, né? E o John Kennedy serve como um bom respiro pro Hulk, ou até como um cara para revezar. Ou para jogar junto, dependendo do que acontecer de acordo com o jogo.
0: É, eu fico empolgado com a possibilidade do Hulk jogar ao lado do John Kennedy. Tem o Canóbio também, que deve voltar pro Fluminense.
2: É porque assim, você botar os dois juntos, aí quem você vai sacar do time? Savarino, Acosta?
0: Não, acho que o Savarino. Canóbio. O Savarino acaba saindo pra entrar o Canóbio, porque faz a recomposição. Sim,
2: aí você tem que abrir.
0: Mas
2: mão.
0: Eu sou a favor do Hulk jogar acompanhado de um outro jogador ali que pode fazer a área e sair.
2: Fica legal, o Hulk funciona, né? Bem como esse segundo atacante, né?
0: Também.
2: Ele não precisa ficar fazendo a área o tempo inteiro. Pode ser o John Kennedy ou... Quando o John Kennedy sai, o Hulk faz a presença isso. Diária, eu acho que funcionaria bem, é isso. Aí vai ter que abrir mão, eu abriria mão também do Savarino. Porque assim, é impensável tirar o Acosta da equipe. Não. É o cara genial, é o cara que tem um passe diferenciado, pensa o jogo na frente dos demais. E o Canóbio traz aquela vitalidade que a gente precisa, né? Você vai montar um time com o Hulk e com o John Kennedy, né? Você precisa fazer recomposição. O Acosta já também não tem uma recomposição tão forte. Aí você vai jogar com o Savarino ainda. Imagina, Savarino, Acosta, John Kennedy, Hulk, né? Como recompor pra não deixar o sistema defensivo sobrecarregado?
0: E o Acosta, ele toma bola pra caramba, tá? Não,
2: toma, mas...
0: Ele recompõe, ele marca melhor, até faz muitas faltas, né? Com mais intensidade, pelo menos, do que o Savarino, tá?
2: Mas você vai matar o Acosta se você pedir pra ele ficar voltando pra fazer uma claro, segunda linha de marcação.
0: Claro, não. Digo onde ele tem que ficar e fazendo o que ele tem que fazer.
2: Um botezinho inicial ali.
0: Ele é mais útil que o Savarino na 10, marcando e apoiando. Porque às vezes parece que é só porque ele é craque. Atacando. Não, ele também...
2: Tem intensidade.
0: Tem intensidade pra ajudar ali e ajuda. Temos que falar mais do Flamengo, Sayão. O Mengão.
5: Uma vez Flamengo, sempre Flamengo.
0: Léo Pinheiro.
4: Rapidinho, Torelli, mais Sim. uma vez o Everton Cebolinha falou sobre a conclusão da passagem dele pelo Flamengo. Ele falou que procura novos ares e que tenta dar um final ainda mais positivo a essa trajetória dele no Flamengo no final dessa temporada. Então, ele deixará o rubro-negro, porém, ele basicamente confirmou que vai cumprir o contrato até o final desse ano de 2026. Então, Everton Cebolinha é a primeira baixa confirmada, até mesmo pelo jogador, na conclusão dessa temporada de 2026. Everton Cebolinha se despedindo do clube, últimos meses do Camisa 11, no Rubro Negro. Torelli?
0: Balanço positivo? Obrigado, Léo. Hein, Farias, o balanço positivo?
2: Ajudou muito, em outros momentos foi atrapalhado por lesões... Teve rendimentos abaixo em determinadas situações, mas eu entendo que foi um cara útil, um cara que respeitou a camisa do Flamengo, um cara que se mostrou comprometido. Acho que o atleta rendeu ou não em um momento ou outro, faz parte do futebol, né? Da vida de qualquer atleta. Tá sendo sincero na forma de se comunicar, olha, eu vou ficar até o final do ano, vou cumprir meu contrato com responsabilidade, mas depois eu vou embora, né? Falou que realizou um sonho vestindo a camisa do Flamengo. Eu acho que o saldo será positivo ao final da passagem do Cebolinha.
0: É, é o que você tava falando do Lino também, né? Nem todos vão ter um protagonismo, não, né? Tem nem espaço pra tanto. E olha que em alguns momentos o Cebolinha foi a melhor opção do Flamengo, seja entrando no jogo ou de início. Ele conseguiu de início também empolgar em dado momento, curto momento, mas mais ainda entrando no segundo tempo.
2: É com o Tite que ele tem aquela lesão mais grave, que ele tava bem pra caramba.
0: É.
2: Agora eu confesso, acho que é, né, com o Tite. Sim. Tava bem zaço, no melhor momento dele com a camisa do Flamengo, ele teve uma lesão. Paciência, acontece.
0: Agradeço os 150 likes aqui no Papo de Craque Primeiro Tempo no nosso YouTube, agradecendo ao Ronaldo Escobar, que tá com a gente, falando que foi irritante a arbitragem de ontem, do jogo que ele fez. Tava o Freitas Neto, o Carrasco, eclético lá. O Léo Evitoca também. Foi 0-0. O nosso Rodrigo Saturnino tá com a gente. O Dida Botafogo. Parem de sonhar com a Almada jogando na Lagoa. Ele já será preparado para assumir a 10 do Messi. Lá no River, ele vai fazer isso. Qualquer um pode sonhar. Tá. Mas ele, pelo Flamengo, também pode ser convocado. Apesar de eles não gostarem muito de convocar jogador que atua no Brasil, né? Tem uma certa resistência. No River, realmente, a vitrine para o jogador argentino é maior. Torelli, eu estou adorando a Copa. Os grandes protagonistas estão se destacando e fazendo diferença. A prova disso é que os quatro semifinalistas têm títulos de Copas no currículo. Copas... Kane tem Copa? Que Copa que o Kane tem? Copa? Quatro protagonistas com Copa? Ele não ganhava nem título até há pouco tempo. Ah, ele tá falando as seleções? Ele falou protagonistas. É, as seleções, as quatro têm, é verdade. A Inglaterra tem 66. A Espanha tem 2010. A Argentina tem 78, 86 e 2022. E pra completar, a França tem 98, 2018. Como títulos aí. São só dois da França?
2: Só.
0: Caramba, parece que são 18, né?
2: É porque eles batem na gente. Antes de vencerem um título, já estavam batendo na gente.
0: É, o tempo inteiro isso. É, vamos ao nosso WhatsApp? 21 99557-1013. Fala aí.
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0: É um áudio realmente potente.
2: Tá dormindo de luz acesa?
0: O Flamengo é o grande favorito aí, o Farias, pras demais competições desse ano?
2: Brasileiro, o grande favorito é o Palmeiras, né? Tá com uma vantagem boa na liderança. Agora, na Libertadores, o Flamengo é um dos favoritos. O sorteio não foi muito amigo, né? Colocou o Cruzeiro no meio do caminho, que vai exigir do Flamengo uma força considerável já na fase oitavas. Mas na Libertadores, eu coloco o Flamengo como um dos favoritos, junto com o Fluminense, o próprio Cruzeiro e Palmeiras. E no Brasileiro, o Flamengo vai ter que remar. Não estou desconsiderando o Flamengo. Acho que pode acontecer uma reviravolta. Inclusive, o fato do Flamengo não jogar a Copa do Brasil pode ser uma vantagem nesse sentido, né? Você focar mais no Brasileiro, descansar, equilibrar mais forças na competição, enquanto que o Palmeiras vai ter que se enrolar lá com três competições. Mas o grande favorito do Brasileiro, por motivos óbvios, é o Palmeiras.
0: 21 99557-1013. Fala aí.
7: Boa tarde, galera. Bruno Henrique na voz, Gabriel Faria.
0: Ô, BH, você
7: Torelli,
0: aqui?
7: Torelli, você é um insensível, Torelli.
0: Que isso, cara?
7: Você é um insensível.
0: Como assim, BH?
7: Você nem pra chorar junto com o Yuri Duque aí. O Faria falou que o Breno trouxe a informação que o Yuri chorou aí. Você passou direto pela informação, nem se preocupou em mandar uma mensagem no PV do cara pra ver como é que o cara tá. Pelo amor de Deus, cara, faz isso não.
0: É, o Yuri, ele se faz muito presente, né, cara? Pode ficar tranquilo que ele tá aqui.
2: Tá por aí.
0: Tá por aí, aparece no chat, aparece no grupo. Ele não deixa a gente sentir falta dele, não. Fica tranquilo que o Yuri tá aqui, mas eu não sou obrigado a chorar com ele. Pitanga de Neymar em 2026, muito menos em 2030, né? 21 99557-1013.
8: Boa tarde, papo de crack number one! Vegeta, Gabi! Seja bem-vindo de volta ao horário normal.
0: Sim, de segunda a sexta.
8: Ô, Gabi, eita. Eu gostaria de saber se a TMC contratou o Neto.
0: TMC.
8: Agora nós temos o Neto Vegeta. Só fala no Neymar. Saudações, rubro-negras. Valeu, um abraço, vocês são demais. Lucas só... Oliveira da Vila
0: Cosme. Valeu, Lucas, da Vila Cosme. Vocês só participam quando a gente fala do Neymar, pô. A gente é obrigado a apelar. 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
5: Tá vendo o que aí, filha?
6: Nada, mãe.
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1: Oi, o Vasco começou a apresentar o Pedro Emanuel. Já já a gente traz a palavra direto lá da colina histórica de São Januário. Antes, a reportagem do Botafogo com o Rodrigo Brandão.
2: Vegeta, na primeira entrada eu falei sobre os jogadores que estão chegando, agora vamos falar sobre quem já saiu ou está saindo. Por enquanto, 4 jogadores já deixaram o clube: o goleiro Neto, o zagueiro Barbosa, o lateral esquerdo Caio Roque e o volante Nilton. Outros 2 estão próximos de sair. São os atacantes Natan Fernandes e o Cris Ramos. O clube está acertando o empréstimo desses 2 jogadores a clubes da Europa. O Natan Fernandes está indo para o Ludogorets, da Bulgária. E o Cris Ramos está sendo emprestado ao Real Oviedo, da segunda divisão espanhola. Ambos empréstimos com opção de compra. Faltam detalhes para que essas negociações sejam oficializadas. Outro que deve deixar o clube é o Tuco Correia. Ele não está nos planos do Franklin Carvalho. No entanto, ele recebe um alto salário no Botafogo e será difícil encontrar algum clube que pague o mesmo que o Glorioso paga. Valeu, Vegeta.
1: Pô, até que enfim alguém não está interessado no Tuco dentro do Botafogo, né? O mundo inteiro já não está interessado no Tuco, o próprio Botafogo parecia interessado. Mas largou essa paixão aí de lado, felizmente.
3: Tem que arranjar um lugar pra despachar o cara, né? Isso aqui é difícil.
1: Rescisão amigável não rola, não?
3: Ah, o cara vai querer ficar sem o salário dele?
1: É.
3: Alguém já deve ter levantado isso na mesa de negociação. Pô, você aceitaria uma rescisão amigável? Ficar sem um bom salário que ele ganha?
1: Não, e pior...
3: Pra ir pra outro clube ganhando muito menos?
1: Eu não tenho relato de que ele é um mau profissional, não. Ele vai lá, treina, faz o dele, né?
3: Não, claro que não. Só não rendeu. Beleza. É do jogo, mas ele não vai rescindir, pô. Não vai aceitar uma rescisão e perder o salário dele. E tá certo, pô. Ninguém mandou, ninguém forçou o Botafogo a assinar contrato com ele. Ele tá dentro do direito dele, pô.
1: É, e repito, ele não tá sendo irresponsável, não tá faltando treino, não tá nada. Ele tá cumprindo
3: longe disso
1: o papel dele. Vamos lá, direto da sala de imprensa, vamos lá para São Januário.
4: É isso que nós vamos introduzir na nossa equipa.
1: E Pedro
4: Emanuel.
1: Vamos
4: preparar a nossa equipa para que, de facto,
1: disputemos
4: o resultado até ao final e, de preferência, sempre com os 3 pontos.
1: Técnico do Vasco.
5: Boa tarde, Pedro. Alex Rosa, canal Fala Vascão. Você foi zagueiro, campeão, e o sistema defensivo do Vasco, pelo menos no Campeonato Brasileiro, só não tomou gol em uma partida. Como é que você já viu o elenco, já viu os zagueiros, já diagnosticou alguma coisa que possa ser feita? E se você já conversou com esse homem aqui para trazer alguns nomes aqui para o setor defensivo?
4: Não, com o Admar temos conversado todos os dias e sobre muitas coisas. Naturalmente que é importante avaliarmos aquilo que é o elenco que temos, adaptarmos aquilo que é a forma de jogar, aquilo que são as características individuais do elenco que nós temos, e sem dúvida que mais importante do que falar em nomes é falarmos enquanto equipa, e temos que ser fortes enquanto equipa, e é isso que é a minha preocupação. Debatemos isso diariamente, não é muito tempo, mas neste momento é algo que é o foco nosso, é organizarmos enquanto equipa, sermos um todo para nos tornarmos mais competitivos. Compreendo a pergunta de não termos, de sofrermos golos em todos os jogos, mas isso não é só de uma linha defensiva, não é só de um zagueiro, envolve toda a equipa. Hoje em dia, e o futebol exige-nos isso, o futebol já não é 5 atacam e 5 defendem, hoje em dia o futebol e o jogo é uma equipa, é um todo, e temos que estar todos a dominar a mesma ideia, os mesmos princípios e, acima de tudo, os mesmos objetivos.
6: Pedro, boa tarde. Rafael Figueiredo, da 30 Esportes, bem-vindo ao Rio de Janeiro e ao Vasco. Você, no início, trabalhou com André Vilas Boas, né, que é um dos primeiros expoentes dessa nova escola portuguesa, né? Digamos, apareceu ali em 2011, no Futebol Clube do Porto. Queria que você dissesse pra gente o que você trouxe de aprendizado daquele seu início com o André, e se tem alguma característica do jogo dele, né, que é de mais compactação, mais transição rápida, que você aplica hoje em dia.
4: Não só do André, eu felizmente fui tendo ao longo da minha carreira enquanto jogador bons treinadores, começando, e eles também, de formas diferentes de trabalhar, me fizeram campeão. E por isso, passando também pelo Mourinho, que enquanto jogador bebi muito daquilo que foi as aprendizagens que tive com ele, que me fez também olhar para a carreira de treinador como sendo uma opção válida no, na minha pós-carreira. E depois o André Villas-Boas, que acrescentou também numa época de grande sucesso do Futebol Clube Porto, levou-me para ideias mais claras. Ideias onde isto que nós já temos a falar aqui de uma forma muito resumida, mas que é o futebol atual, que é sermos alegres naquilo que é a nossa forma de jogar, e o alegre é não ter medo de ter a bola, assumirmos o jogo quando tivermos a bola, mas no momento em que não a tivermos, termos de ter a capacidade de ajudar a nossa equipa, de reagir à perda de bola, tudo isso que faz parte de uns princípios que a nossa equipa tem, pode melhorar, vai melhorar e com certeza nos vai tornar mais competitivos. Isso só...
1: É isso, o Vasco tem que jogar com alegria, o Farias, não, você então, acha?
3: Não sei se é bem por aí, mas você também que tá reclamando do Pedro Manuel, arranja um melhor, cara. Arranja um melhor, vai no mercado e arranja um melhor.
1: Isso, cara.
3: Tem alguém melhor do que o Pedro Manuel? Ah, mas porque eu contrataria o Jair Ventura. Vocês sabem se o Jair Ventura quer sair do Vitória não?
1: Acho
3: pra
1: que não.
3: Pra assumir essa furada no Vasco? Arranja o melhor, é quem o Vasco pode buscar, vai no mercado, busca um cara jovem, com bom conhecimento de futebol, que pelo visto agradou nas conversas, que tem uma certa confiança do Ademar Lopes. Gente, é isso aí, o Vasco foi sondar. Fernando Seabra, do Coritiba, e o Franklin Carvalho, do Botafogo. Esse é o nível que dá pra buscar, pô.
1: É isso, obrigado Faria e Sayão, um grande abraço para vocês, agora é a vez do Sobremesa na TMC.
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0: mensagem pra você que tá sintonizado na TMC. Sim, Transamérica agora é TMC. Quem escuta sabe, seja muito bem-vindo ao Sobremesa, o seu programa favorito aqui na Transamérica TMC. E pra você que nos ouve com seu ouvido, muito prazer, meu nome é Lucas Salles e também tem ela, Mini Ruth.
1: Oi, gente, boa segunda-feira, bora começar mais uma semana com tudo e hoje por aqui o assunto vai ser muito interessante, né, Batichinha?
2: Muito interessante, até hoje eu não descobri se esse programa é bom e os apresentadores são ruins, ou se os apresentadores são bons e o programa que é ruim. Você nos ajude a sanar essa dúvida lá pelo YouTube, você pode responder isso, TMC News BR, estamos ao vivo também em imagem, deixe o seu like, se inscreva no nosso canal e comente.
0: E pra você que nos acompanha, seja no radinho do carro, ou até mesmo no fone de ouvido, ou no computador da sua casa e também no trabalho, fazendo a pós-digestão, você pode acompanhar a gente em todas as redes sociais. Em todas elas, o nome de usuário é o mesmo, @TMCNewsBR.
2: Sim,
0: pode participar do nosso programinha de meu Deus através do nosso WhatsApp, que é o 011 97221 1001. Você pode responder a pergunta do dia, que é...
2: A pergunta é a seguinte: o Brasil iludiu muita gente dizendo que ia trazer o Hexa. Né? Então eu quero saber qual foi a última vez que você, meu caro ouvinte e internauta também, qual foi a última vez que você se iludiu, hein?
1: Ah, essa é muito fácil, né? Final de semana acabou agora, acabou ontem e toda semana eu sou iludida por um macho diferente, né?
0: Ah, ao papinho da vítima, como se ela não iludisse. Encontre a Mini Ruth nos aplicativos de namoro e depois marque com ela presencialmente. Você vai ver o que é ilusão de verdade, tá?
2: Eu posso, pode ser as últimas quatro que eu me iludi?
0: Pode. Coincidentemente, são quatro casamentos.
2: É, as últimas quatro. Aliás, você que tá vendo a gente em vídeo, falando em ilusão, eu vim com a camisa da Argentina hoje.
0: Você está muito hermoso.
2: Porque eu tomei uma decisão.
1: Ah, não. Ó,
2: toda seleção que eu torço na Copa perde. Eu torci pro Brasil, se lascou. Eu torci pra Marrocos, se lascou. Torci pra Portugal, se lascou. Torci pro Egito, se lascou. Torci pra Cabo Verde, se ferrou. Torci pra Noruega, se ferrou. Então agora, hermanos, a minha torcida é pra vocês.
1: Vixe!
2: A Argentina!
0: Só não torça para o Sobremesa, por favor. Ou até mesmo, se você que está torcendo pra Argentina não gostou, você pode então fazer parte da nossa campanha.
2: Nossa campanha.
0: É uma campanha de benevolência. Uma campanha que pretende ajudar um jogador que teve poucos momentos na sua carreira, mas que nessa Copa tem feito muito bonito, não é mesmo, Batista?
2: Já fez, né? Já era, que também dançou. O Ralandinho loiro, altão da
1: lindo.
2: Noruega. Não, aí você não precisa.
1: Ah, eu achei ele bonito,
0: né? A cabeça de um ET,
2: não
0: daqueles
2: forçar,
0: do Steven Spielberg. Pô, gigante,
2: se ele trabalhasse numa peixaria na Noruega, você não ia falar que ele é bonito. Agora, como é craque, jogador. Então, ó, siga o Ralandinho, @Erling. É só isso, @Erling, E-R-L-I-N-G. Quando a gente começou a campanha, ele estava com 59 milhões e 100 mil.
0: Exatamente.
2: E agora ele já está com 66 milhões e 400
0: mil. Olha isso, é só. A força da TMC, junto com você. Muito bom, eu adorei o comentário, se o Ralland fosse uma picharia
2: Noruega. Vendesse bacalhau na Noruega pra ela, e ela fala, nossa, que vendedor lindo.
0: Falando em homens bonitos e sarados e tudo, é o seguinte, já lançamos aqui a enquete do dia, já fizemos a campanha do Ralland, então vamos para a nossa entrevista especial com uma convidada de honra que, amigos, ela, além de ser de honra, ela entende de honra, ela faz com que as pessoas sejam honradas. Ela é uma advogada de tipo particular especializada em investigação conjugal, familiar e também empresarial. Ela é uma detetive, senhoras e senhores, salva de palmas pra ela, detetive Sabrina!
3: Obrigada, gente.
0: Obrigado a você, detetive Sabrina.
3: É uma honra estar aqui.
0: A honra é nossa. Obrigada. De recebê-la pela segunda vez consecutiva.
3: É verdade.
0: Pela segunda vez. Que ótimo. Bom, vamos então para nossa primeira pergunta de hoje. Quem traz é ele, Marcelo Batista.
2: Eu já perguntei, mas não me lembro, né? Qual a sobremesa predileta? Se falou da última vez, quiser mudar, não tem problema.
3: Era pudim.
2: Era pudim.
3: Pudim.
2: Quer mudar? Você fica com o pudim?
0: Você quer atrair o pudim?
2: Não?
0: Quer atrair?
3: Ficou com pudim.
2: Fica com
0: tem
2: pudim.
0: Certeza? Olha aí.
1: Olha,
0: fiel,
1: é fiel, gente, até na sobremesa.
0: Doutora, então vamos entender primeiro. Ô, Cuca, Se puder, coloque uma trilha aí de detetive. Porque a gente tá recebendo aqui a Sherlock Holmes, aquela que sabe, a 007 das traições. A nossa convidada, ela é contratada para descobrir se o seu parceiro ou sua parceira está te traindo. Você, que tem uma pulguinha atrás da orelha, você que acha que aquele seu parente, ou até mesmo filho, que de alguém que esteja namorando com você, tá lá, eu acho que tá traindo, acho que, pô, quero dar uma olhadinha. Você vai contratar os serviços dela. E pra isso a gente vai entender de onde vem a vontade e o comércio. Porque detetive é uma coisa que pra mim era lá de anos 20, anos 30, 40 e tinha acabado. Ainda existe essa profissão?
3: Não, existe e tá crescendo bastante no Brasil. A nossa procura hoje é... Vamos colocar, eu tenho 70 contatos e hoje a gente tá com 10 operações de campo. O que que é operação de campo? São 10 pessoas investigando para saber se alguém tá traindo.
2: Neste momento?
3: Nesse momento.
2: Neste momento?
3: É. Então, assim...
0: Literalmente falando, doutor?
3: Comercialmente, empresarialmente, é um ramo muito bom, até para quem quiser ser detetive, que eu tô precisando de gente para trabalhar.
1: Opa! É.
0: E qualquer pessoa fofoqueira, eu acho que deve ser o primeiro requisito básico.
3: Tem que
0: básico.
3: Ter profissionalismo, né? Não é um fofoqueiro, assim... Amador, que fica no portão, não dá. Tem que ser profissional, porque tem que manter o sigilo.
0: Pra trabalhar com você, por exemplo, a Mini Ruth, ela é formada em jornalismo e rádio comunicação.
1: É, fiz rádio TV e tenho MTB também.
0: Sim. MTV. Ela pode trabalhar com você. Ela pode trabalhar com você? O que ela precisa?
3: Pode, ela precisa fazer um curso de detetive. A gente tem o método SPC do Amor, né, que é diferente das outras agências. Então, nós mesmos ensinamos, que tem também a escola que chama Embric. É o Instituto Brasileiro de Inteligência e Contra Inteligência. A gente ensina o método e ela trabalha pra gente se ela passar no teste.
1: A mulher que, assim como eu, que gosta de investigar o boy nas redes sociais, pode fazer seu curso, então?
3: Pode fazer o curso.
2: Embric, Empresa Embric. Brasileira de Investigação e Chifre. É isso. Doutora Sabrina, a gente tá aproveitando que tá nesse clima de Copa do Mundo. Viralizou na Copa. O bonitão lá, o presidente da CBF, né? Levou a mulher e a amante pra Copa do Mundo. Quando esse tipo de coisa vaza, é algum detetive? Ou de repente o cara teve azar, porque o cara é famoso e alguém clicou, jogou na rede social e viralizou?
3: Ah, se você é famoso, você tem que ser mais discreto, né? Porque daí qualquer um vira detetive, porque você tá de olho, todo mundo tá de olho em você, você é o foco. Ainda mais o presidente da FIFA, o cara é o rei, né, de todos os times, todos os jogadores. Ali eu acho que ele vacilou.
0: O presidente da CBF, novinho, bonitinho, vai dar problema, vai dar ruim, né? É muito poder na mão de um jovem. Tem que volta o João Avelange, que é aquele ali, volta o João Avelange.
3: Ele era mais focado, pelo menos.
0: Era mais focado.
3: É, não tinha distrações.
0: Falando em famosos, eu gostaria de saber se algum famoso ou famosa traída, já lhe procurou.
3: É, geralmente não o famoso, mas sempre são assessores, eles não falam com a gente, mas durante a investigação a gente acaba descobrindo quem é o contratante.
0: É sempre um assistente, um empregado do famoso, da famosa.
3: Um assessor, mas aí conforme vai andando a investigação, você vai vendo os dados, os endereços, a pessoa que a pessoa se relaciona. Você faz a ligação do nome, da imagem da pessoa, você descobre quem é que contratou.
1: Olha só.
0: Alguma Larissa...
3: Não,
0: já
3: por
0: lhe contratou?
3: Enquanto, não.
0: Alguma Larissa famosa?
3: Não, eu já disse que eu não investigo amigos, gente.
0: Você é amiga de Anitta?
3: Não investigo.
0: É que a Larissa é o nome da Anitta, por isso que eu tinha lhe perguntado.
3: Não, achei que era sua esposa.
0: Minha esposa?
3: Como que ela chama?
0: Não, minha esposa chama Choluá. Ih, peraí, calma aí.
1: Deu ruim, peraí.
3: Larissa não. A Larissa não me contratou, não.
0: Ah, tá, que bom.
3: Larissa é esposa de quem?
0: Não,
1: Larissa é a Anitta, né?
0: Larissa é a Anitta.
1: Mas eu tenho uma dúvida.
3: A Anitta não me contratou, não.
1: Tem uma dúvida. Já que falaram de futebol, falaram de famosos, viralizou aí na Copa do Mundo, né? Tanto o Neymar numa balada sem aliança, mas também viralizou o Endrick usando um esparadrapo em cima da aliança. O que você acha dos homens que acabam tirando a aliança quando vão sair ou algo do tipo.
2: Tá certo, porque é muito perigoso hoje em dia. Mesmo em Nova York, menino Ney, eu tô do seu lado. Mesmo em Nova York, você corre o risco de ser assaltado.
0: Exatamente. Não, eu conheço, inclusive, uma pessoa que perdeu um dedo por conta de um anel. De verdade, ficou preso na campainha e perdeu o dedo. Tem que tirar a aliança, pelo amor de Deus.
3: Olha, não, eu acho que tem que ficar de aliança em todos os momentos. É uma aliança, gente. Já tá falando o nome. Você casou, você não pode tirar do dedo aquilo lá, o seu compromisso. Se você tirou, você perde a aliança. Ah,
0: doutora.
3: Dos dois jeitos. Você trai e perde a aliança e você perde a aliança. Tá caro, ó, a grama do ouro hoje, gente. Não dá pra ficar perdendo a aliança, mas em qualquer lugar.
1: É verdade.
0: Doutora,
3: deixa no dedo, cola com super bonder. Não vai correr o risco de enroscar. Não vai correr o risco de escorregar. Não vai correr o risco de perder.
0: Doutora, eu vou te falar uma coisa. Então, enquanto homem, que já foi casado com a aliança no dedo, atrai muito mais se eu tiver com ela.
3: Mas aí a
0: porque
3: culpa...
0: A mulherada adora um homem casado.
3: A culpa não é sua. A culpa é da mulher que é mau caráter e se propõe a ser amante.
0: Exatamente. Agora, você, homem, você que usa aliança e que acaba traindo, a culpa não é sua. A culpa não é da vítima.
1: Não.
0: Você
1: não.
0: Respeita que a culpa não é da vítima.
3: Foi a mesma coisa quando eu falei que 90% das mulheres traíam.
0: É aí, ó, tá vendo? Você, homem, casado, pronto. Você traiu.
3: Lucas, você inverte todas as vezes.
0: Tá vendo?
3: Não é isso, Lucas,
0: por favor. Eu estou trabalhando com dados, a senhora me trouxe, que no caso das mulheres e dos homens que vão até o seu escritório, 90% das mulheres que são investigadas traem.
3: É verdade.
0: E 80% dos homens que são investigados traem. Ou seja, mulheres traem mais que os homens.
1: Ou seja, você aí, motorista de Uber que tá trabalhando, volta mais cedo pra casa hoje, viu?
0: Ô, Batista, você tem experiência no assunto.
2: Eu?
0: Calma.
2: Eu?
0: Calma, você não deixou terminar a frase. Você tem experiência no assunto pra falar de traição, porque você já foi traído.
2: Já fui traído.
0: Pois é, então tire suas dúvidas com a doutora.
2: Já fui traído. Rede social. A pessoa tem que ficar de olho. Quais são os sinais que evidenciam uma traição por rede social? Por exemplo, outro dia a minha namorada viu um foguinho de uma menina que postou na minha foto. Que eu postei isso? Uma foto, porque eu sou muito lindo. E aí uma senhora botou dois foguinhos assim.
0: Tá.
2: Aí minha namorada falou: posso saber o que são esses foguinhos? Eu falei: não sei.
0: Boa.
2: Tem que perguntar pra ela.
1: Era
2: pra
1: jogo mim. Do Brasil, muito... tava soltando fogo.
0: Vou deixar
1: fogos.
0: Uma coisa, tá muito frio aqui em São Paulo. Às vezes ela tá mandando foguinho.
3: Não, não, é assim, nas redes sociais, geralmente mulher, ela presta muito mais atenção na rede social do parceiro do que o homem da mulher. Quando você coloca uma foto e tem 30 curtidas, tem 10 amigos, 10 amigas, duas da família, sua mãe fala, ai, que coisa mais linda. E uma mulher comenta, passa batido pra esposa ou pra namorada. Mas, por exemplo, você coloca uma foto que você sabe que é um pouco sugestiva e a pessoa curte e ela tem uma curtida insistente, pode ficar de olho naquela pessoa específica que ali tem conversa no privado. A sua namorada, na verdade, deveria perguntar o que você conversa com ela no direct. Porque enquanto tá aparente, tá tudo bem, mas
2: e
3: no privado?
2: Eu nem conhecia a pessoa.
3: Era uma fã?
2: Não sei, talvez. Eu até bloqueei.
1: Mas até falei, onde bloqueei. Pode parecer loucura? Porque, por exemplo, eu sempre fico meio louca quando eu tô apaixonada, né? Bem doida mesmo. E aí já aconteceu, por exemplo, de eu ficar monitorando o número de seguidores e de quantas pessoas o meu boy estava seguindo. Até onde é loucura e onde não é, e é legal investigar.
3: Mas é que hoje a rede social faz parte da nossa vida, não é loucura. Não é loucura, é que nem você tá. Pelo menos eu frequentei ambiente de faculdade, tinha um monte de amigos, não sei o quê. Quando chegava alguém diferente e eu namorava, a gente já ficava esperto. Só que agora o ambiente é digital. Então todo mundo fiscaliza, não é só você. Eu acho que a maioria das pessoas fazem isso.
0: Pra mim, todos vocês são maluquinhos. Sabe por quê? Essa coisa de, ai, mandou foguinho, ai, mandou tal
2: se
0: coisa.
2: Se quiser.
0: Se quem quer trair, trai. Quem não quer trair, não trai. Entendeu? E não vem com esse papinho de que, ai, é porque ali na situação eu estava um pouquinho alterado, eu bebi, tal. Ai, não, aí você tem que entender, eu não traio, mas foi só dessa vez. É o caramba, é o escambau, tá bom? Porque uma pessoa que tem dignidade.
2: Quem quer dá um jeito.
0: Exatamente.
2: Igual quem chega atrasado pra compromisso, né? Quem quer dá um jeito. O aeroporto é a prova de que você
3: consegue.
2: Que você consegue chegar no horário quando você
3: muito
2: tá
3: bem. É verdade. Muito bem. Você consegue cumprir o compromisso. É exatamente. Isso. Não adianta falar, dar qualquer outra desculpa. Eu traí porque eu bebi, eu traí porque eu saí com os meus amigos, eu traí porque ela foi insistente ou ele foi insistente. Não, você traiu porque você quis.
0: Exatamente.
3: A decisão foi sua, então as consequências também tem que ser.
0: Muito bom.
3: Né? Porque senão você fica invertendo o jogo. Fala, ah, eu traí porque você não me tratou bem. Eu traí porque a gente brigou e eu quis me vingar. Eu traí porque... Concordo. Era um amor de infância, não interessa. Você é um mau caráter, você é um traidor e você não presta. Não tem outra frase.
0: Peraí, que agora a gente deu uma diminuidinha de nível. Calma aí, peraí. Mau caráter, não, você não presta. Eu já acho que assim, eu tenho que ter um pouquinho de consideração.
3: Você tava,
0: né,
3: falando, Lucas, que não pode ter desculpa.
0: Não pode ter desculpa pra justificar. Não justifica, porque a decisão de trair, de fato, é da pessoa que vai lá e beija a outra pessoa, né?
3: Sim.
0: Então ninguém tá andando na rua, vem a outra e beija e pum, acabou.
3: Você já viu o traidor não ser mentiroso? Ou ele conversa, olha, você me desculpa, mas eu acabei te traindo ontem, eu sei que meus amigos joguei bola, tomei uma cerveja e acabei te traindo.
0: Teve amigos que já, quando traíram a namorada, falaram, ó, tem que te contar uma coisa, ontem eu tava lá, bebi muito, fiquei com uma outra mulher.
3: Jura? Não, juro. Depois você me apresenta, preciso fazer uma entrevista com ele pra entender. Ué,
0: isso é muito
3: por
0: comum.
3: Jura?
0: As
3: pessoas que eu investigo
1: já aconteceu,
3: não falam.
1: Também. Já não aconteceu falam. Comigo. Eu já tomei uma gaia e a pessoa falou, ó, outro tava no bar da faculdade e tal, acabei conhecendo uma pessoa, beijei, mas foi só isso mesmo. Eu falei, tá
3: você
1: bom.
3: Você perdoou?
1: Perdoei, né? Fiquei casado um tempão ainda. Trouxa é fogo, né, galera? Trouxa é fogo.
3: Não, é porque ama, né? Eu acho assim, todo traidor ele tem que ter uma consequência. E hoje a gente vê que a traição ela não leva consequência nenhuma. E geralmente as pessoas perdoam. Mas quem tá dentro de um relacionamento durante 10, 15, 20 anos... E já perdoou uma série de traições, ela não aguenta mais. E aquilo vai corroendo tanto a mente dela, ela vai ficando doente mentalmente. Então a saúde emocional acaba. E totalmente, ela fica destruída, ela perde o chão, ela não consegue mais trabalhar, estudar, não consegue fazer mais nada. E aí que a gente fica preocupado, e geralmente é quando eles me procuram, né? É quando eles procuram a agência, que é pra revelar, mostrar foto, tudo. Fala, tá vendo? Eu sabia. E aí decide divorciar ou não.
0: Você está ouvindo Sabrina de Silo. Ela que é detetive e que ajuda você a descobrir se está sendo traída ou traída. Ela trabalha aqui em São Paulo, mas também atende outros estados. Daqui a pouquinho ela vai divulgar os seus meios de comunicação. Por favor, Batista.
2: Ô Sabrina, tem um monte de comportamento que as pessoas às vezes implicam. Falam, isso aí é traição. Então a gente fez uma listinha aqui para você ajudar a gente a tirar essas dúvidas, se é suspeito ou é tranquilo a pessoa que faz isso. Primeira situação, Mini Ruth.
1: Trocar a senha do celular.
3: É indício.
2: É suspeito.
3: É suspeito.
2: É suspeito.
3: Suspeito.
2: Celular virado para baixo.
3: Suspeito.
2: Suspeito.
3: Eu acho que vai dar.
1: Ser caminhoneiro.
3: Extremamente suspeito.
2: Extremamente.
3: E dificílimo de investigar, gente. Uma das pessoas mais difíceis de investigar é caminhoneiro.
2: É mesmo?
3: Muito.
2: Tá cada hora num lugar, né? Ó, postar foto sempre sozinho ou sozinha nas redes sociais.
3: Suspeito. A pessoa se apresenta como solteiro nas redes sociais.
1: Viajar muito a trabalho.
3: A grande possibilidade de trair. É muito suspeito.
2: Voltar de banho tomado da academia.
3: Aí já é prova contundente.
2: Prova contundente, olha só.
1: Não toma banho na academia,
3: se vai pra casa, pra que tomar banho? Se vai trabalhar, tudo bem, mas vai pra casa, então toma banho em casa.
1: E sofrer arranhões numa pelada, naquele futebolzinho?
3: Ah, às vezes acontece mesmo.
2: Acontece?
3: Acontece.
2: Então é mais tranquilo.
3: Mais tranquilo.
2: Mais tranquilo. Ficar muito tempo depois do trabalho, tipo aquela famosa hora extra.
3: É suspeito.
1: Ganhar joia de algum amigo.
3: Suspeitíssimo, já tá quase levando um pé.
2: É mesmo? Opa, nossa senhora, hein? Curtir foto dos outros ou outras?
3: Depende. Se for aquela pessoa que você vê que tá conversando toda hora com ele, trocando informação com muita intimidade, mandando textinho longo, foguinho.
1: Aí, ó, foguinho.
3: É suspeito.
1: Nunca apresentar pros amigos.
3: Ah, suspeito. Já apresentou umas três antes de você. Você tá mais ou menos na quarta da lista. Vai chegar mesmo a sua hora.
2: Tá vendo? E coitado, pra terminar, quando o Wi-Fi conecta diretamente na rede do motel.
3: Ah, aí já foi.
0: Detetive Sabrina de Silo está aqui conosco. E eu gostaria de lembrar de um caso onde, pela primeira vez, pelo menos na minha opinião, o Brasil ficou ao lado do traidor e não da pessoa que foi traída. Mini Ruth, você lembra de uma famosa cantora que, inclusive, namorou um comediante? Sabe de quem eu estou falando?
1: Ah, você tá falando da Luísa Sonza e do Whindersson Nunes.
0: Exatamente. Eles foram casados, separaram, e aí, logo depois, a Luísa Sonza teve um relacionamento com o Chico Moedas. E aí, pelo que eu me lembro...
1: Não, foi com o Vitão, na verdade. Corrigiram, foi com o Vitão, né?
0: Não, depois do Vitão teve Chico Moedas. E aí, o relacionamento com o Chico Moedas, ele terminou por conta de uma traição. Uma traição que aconteceu dentro de um banheiro, num bar no Rio de Janeiro. Aí, depois de um tempo, todo mundo esqueceu essa traição do Chico Moedas e ele ganhou ainda mais notoriedade. Por que que o Brasil, nesse tipo de traição, não penalizou, até mesmo não criou bode do Chico Moedas?
3: É uma coisa inexplicável, né? Que nem em novela, quando aparece o casal de amantes e a gente acaba torcendo pra eles ficarem juntos no final, né? Então, assim, não dá pra explicar a mentalidade do brasileiro, onde ele aprova coisas que são, que ele mesmo renega, que não gostaria que passasse pela vida dele. Eu não entendo por que que ele ganha notoriedade.
0: Você acha que o fato da Luísa Sonza, talvez a maneira como ela se porta, a maneira como ela se comunica, não ajude a agregar ainda a simpatia do público brasileiro? Porque teve um outro casal de famosos que eu lembro muito bem, que durante as descobertas de traição do marido, no caso do Marcelo Adnet com a Dani Calabresa, todos ficaram do lado da Dani. E foi unânime. Todos falaram, nossa, que feio isso, que horrível, não se faz. Agora, nesse caso da Luísa Sonza e do Chico Moedas, não. A gente
3: é porque,
0: acabou
3: na verdade,
0: passando
3: eu acho que ele tinha uma representatividade na mídia muito irrelevante. E aí ninguém conhecia. Aí quando foi ver quem ele era, acaba seguindo. Mas eu acho que não tem muito significado o seguir em si, né? Às vezes a pessoa não sabe nem por que que ela seguiu. Ela só clicou lá pra, até mesmo para entender como que funciona a vida da pessoa, para seguir. Não é que seja um fã, não é que seja que tenha algum tipo de aprovação. Eu acredito que ninguém aprove.
0: Você acha que
3: eu
0: não?
3: Acho que não foi por aprovação.
0: É que aqui no Brasil a gente tem a mania de torcer para quem perde.
3: É
0: bem uma característica bem brasileira. Uhum. A gente torce pro menos favorecido, a gente, sim, torce pro coitadinho. E aí eu fiquei pensando, ué, de fato, a Luísa Sonza era muito mais famosa que o Chico.
3: Pode ser pela vergonha, né? Porque, querendo ou não, ela expôs ele como um traidor.
0: Ela
3: ele
0: foi na Ana Maria Braga, né?
3: Ele chorou, né?
0: Leu e carta. Bem no dia, que olha que coincidência, no dia que saiu um textinho aí dizendo que ela tava realmente condenada por ter cometido um crime. Ó, loucura, no mesmo dia ela foi na Maria Braga. Coincidência demais, né? Mini Ruth. É, então.
1: Eu adoro Chico Moedas, porque eu gosto de cafajeste mesmo. Mas falando...
2: Depois fica reclamando.
3: É
2: depois reclamando.
3: Eu vou ter que andar um mês com a Mini Ruth pra gente trocar uma ideia.
1: Falando em cafajestes, dona Sabrina, viralizou aí nesse último final de semana também, a dona Virgínia parece que negociou o inegociável novamente, né? Foi postado aí nas redes sociais uma foto onde ela está sentada no colo de Vini Júnior, comemorando o aniversário do Vini Júnior. É, você acha que... Como que ela lida com a segurança? Uma mulher que foi traída, como que ela pode lidar com essa segurança de confiar e realmente negociar esse inegociável?
3: Não confia mais. A realidade é essa. Na verdade, ela vai se conformar com o estilo de vida que ele tem. Vai ser mais ou menos o relacionamento do Neymar com a Bruna, que é a esposa dele. Vai acontecer várias vezes a traição, ela vai perdoar várias vezes, a gente vai ver em alguns momentos eles separados, em outros momentos eles juntos, e isso vai sendo adaptado. Mas a confiança não consegue mais ser restaurada dessa forma, não tem negociação. Isso daí é realmente...
0: Jogo, marketing,
3: aceitar,
0: né?
3: Aceitar. Pode ser o marketing também.
2: E tem gente que é traída, que não acredita ou finge que não acredita que está sendo traída. A hora que você chega com as provas lá, você fala, não é possível, ele não tem...
3: Não, quando o pessoal vem me procurar, ele já sabe mais ou menos o que ele vai encontrar ali. Que a pessoa, se a gente pegar a traição, ela tá um pouco mais conformada. Só que quando ela chega para conversar comigo, ali que é a parte ruim, porque ela não quer ela não gostaria de aceitar e não gostaria de descobrir. Mas quando a gente começa a investigação e a pessoa começa a mentir sem parar, porque dá para perceber quando a pessoa mente, aí ela já sabe que vai descobrir a traição, aí dá mais vontade de descobrir ainda para poder mostrar pro outro, sabe?
2: E aí teve algum caso que o marido pediu para investigar a mulher e ao mesmo tempo a mulher tava pedindo para investigar o marido?
3: Não, ao mesmo tempo não. Mas já aconteceu do marido e da esposa me contratar. Primeiro foi a esposa e depois o marido contratou. E a gente pegou a traição do marido, aí ela mudou, ficou diferente. Ela começou a cuidar da vida dela, começou a fazer faculdade, fez plástica, ficou super bonita. Não dava mais atenção para ele, não dava a mínima para ele. Ele entrou em pânico e aí entrou em contato com a agência. Quando eu vi ele, porque eu faço reunião de videochamada. Quando eu vi ele na reunião de videochamada, eu já conhecia muito bem ele. Entrei em choque, mas a gente pegou a investigação, fez e ela não tava traindo.
4: Olha aí, às vezes um chifrezinho pode fazer bem pra você. Aquele pé na bunda.
3: Pode transformar o seu casamento, mas aquele, não é verdade.
4: Gente. Aquele pé na bunda que bota pra frente, bota pra cima. Ah, tem alguns casos aí que a pessoa dá um glow
3: deu,
4: up.
3: Deu,
4: né?
3: Ela não, ficou ótima. Ela viu? Ficou tá ótima.
4: Às vezes, olha, ela tem que agradecer o marido ter traído ela, tá? Só dizer bem claro.
2: E agradeça. E teve algum que te deu muito trabalho pra descobrir a traição?
3: Tem. Teve uma investigação de uma mulher que a gente tem certeza que ela traía, mas a gente não conseguiu pegar o flagrante. Não
4: mulher
3: conseguiu.
4: É fogo, né, cara? Mulher fogo. Quando quer fazer, faz bem direitinho,
3: ela,
4: né?
3: E ela andava de moto, então ela parava no shopping, quando você via aquela mulher sumia, aí entrava no carro de outra pessoa, a gente não conseguia seguir, porque era tudo muito rápido. Tipo assim, eu nunca vi uma mulher tão escorregadia na vida.
4: Contrata ela pra trabalhar na tua empresa. Ela é boa pra trabalhar contigo.
3: Ótima. Ela é basicamente uma agente secreta russa, porque ninguém conseguia.
1: Não, ela era demais, então já traía há algum tempo,
3: já,
1: né?
3: Já era bem experiente.
1: Eu tenho até essa dúvida, é mais fácil de você pegar um traidor que tá traindo pela primeira vez ou aquele cara que trai sem parar?
3: Ah, qualquer um dos dois é fácil, mulher é mais difícil de pegar. Tanto o homem que é a primeira vez que ele traiu, que eu duvido, não acredito.
4: Que você é desacreditada demais nos
3: demais.
4: Homens?
3: Demais, na humanidade. Que pena. E aquele que traz sempre, ele faz aquilo com tanta naturalidade que a esposa, pra descobrir, demora 10, 15 anos. E o cara sempre traiu. Mas é um bom pai, é um bom marido, é um bom profissional, super educado. E aí a gente, dificilmente a pessoa desconfia que tem um traidor dentro de casa.
4: Tá vendo? Até pra trair tem que saber trair, né? Pra demorar 15 anos o cara já prescreveu, já tá liberado. Seguinte, estamos recebendo ela, Sabrina de Silo, detetive que está dando dicas de como você identificar uma traição. E a gente vai pro rápido intervalo e na volta tem mais ela pra tirar algumas dúvidas e quem sabe até ajudar o pessoal. Fica aí, já já tem mais sobremesa pra você.

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2: O passaporte da Copa de hoje faz escala na Inglaterra, o país considerado berço do futebol. Foi lá que surgiram as primeiras regras oficiais do esporte, ainda no século XIX. Hoje, a Premier League é o campeonato nacional mais assistido do mundo e reúne alguns dos maiores jogadores de futebol do planeta. Além do futebol, a Inglaterra é conhecida por cartões postais como o Big Ben, a Tower Bridge e o Palácio de Buckingham, além da tradicional troca da guarda que atrai turistas de diariamente em Londres. Dentro de campo, a seleção inglesa chega entre as favoritas novamente. Com um elenco jovem, veloz e recheado de craques, a Inglaterra tenta conquistar um título mundial que não vem desde 1966.
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1: Caro ouvinte que nos ouve com seu ouvido, estamos de volta com Sobremesa, o seu programa favorito aqui na TMC. Hoje recebendo ela, Sabrina de Silo. A Sabrina que é detetive e ela trabalha em prol de pessoas que querem descobrir se são ou não são traídas. E a gente já vai vir com mais dicas pra você que quer trair. E quer trair pra não ser descoberto, não ser pego? A Sabrina vai dar dicas pra você daqui a pouquinho. Mas antes eu quero dar uma olhada na nossa enquete do dia, que traz a pergunta: qual foi a sua ilusão mais recente? Qual foi a última ilusão que você sofreu? Responda pra gente no nosso WhatsApp 011 97221 1001. Por favor, Batista.
2: Lorane Alves, ela diz o seguinte aqui, ó. Ela entrou no Instagram e achou que a Luana Piovani tinha parado de falar bobeira. Ela se iludiu.
3: A Isabela Rocha, ela mandou o seguinte, ó: quando eu comprei o curso do Pablo Marçal pra ficar milionária e fiquei 65,50 centavos mais pobre.
1: Boa, vai, Batista.
2: Paulo Arão, ele falou, ó: a última vez que eu me iludi foi quando eu fui liberado do trabalho mais cedo, achei que ia chegar em casa de boa, teve um acidente, passei 4 horas no terminal Pirituba em São Paulo.
1: Nossa. Vai, Mini Gucci.
3: O André Santos, ele mandou: quando meu carro quebrou e o mecânico falou, é coisa simples. Nunca é, né, querido?
1: Essa foi muito boa. Voltamos então com a Sabrina de Sírio. Sabrina, a gente fez aqui a campanha do Haaland e até então ele tem cara de ser uma pessoa que é muito, muito honesto, né? Você acha que ele trai? Olhando pela cara dele, do Haaland, jogador Haaland, você acha que ele trai? Sendo sincero.
3: Ele é casado, né?
1: Ele é casado, mas olhando pela cara, ele não deve ter.
4: Não, eu acho que ele não trai. Tá.

0: vendo. Ele é um homem que não trai. Ele é um homem que merece o seu follow. Por isso, faça parte da nossa campanha. Siga o Haaland. Batista, é com você.
1: Siga o Haalandinho nas redes sociais, ele precisa. Esquece o Vozinha, que já tem muito seguidor.
0: Já deu Vozinha.
1: É, o Haaland da Noruega é @Erling. E-R-L-I-N-G. @Erling. Começou o programa com 66 milhões e 400 e agora já está com 66 milhões e 500 mil seguidores.
0: É o poder.
1: É a massa campanha em prol do Haalandinho, hein? Eita,
0: tá nós, vendo, hein? O poder da TMC na vida de uma pessoa? Vai ajudar o Haaland a ganhar mais seguidores, que ele merece. Ele que tirou a gente do nosso sonho do Hexa e também já se ferrou que a Inglaterra já chegou e já tirou o sonho dele da primeira Copa do
1: Mundo. Onde que ela tirou que o Haaland é casado, a Mini Ruth?
2: Ele é casado, ele namora.
1: Não é casado, namorado.
2: Não, mas eles moram juntos.
0: Peraí. Me fez pensar numa boa pergunta. Sabrina de Silva, se eu namoro e fico com alguém, é uma traição severa, ruim ou não? Tudo bem, é menos pior se eu for casado.
2: É menos pior.
0: Tá vendo?
2: E ali é um teste. Se você traiu, não,
1: pra mim,
2: case.
1: Pra mim não. Isso aí é churumelas. Não me venha com churumelas. É a mesma coisa que eu falar: olha, eu matei ele com um tiro só, não foi com quatro.
0: Pior que faz diferença.
1: É a mesma coisa. Deus,
0: mas no tribunal.
2: É verdade.
0: Te juro por Deus, no tribunal faz diferença.
2: Exatamente. Vai aumentar a sua pena. A questão é o seguinte: quando você trai, quando você namora, porque você não tem certeza da pessoa que você está. Então, já que você não tem certeza, você não case com ela.
1: Tá.
2: Não deu a oportunidade pra pessoa que você traiu de ser feliz.
0: Muito bonitinho.
2: Entendeu? Então, assim, se você traiu, já não casa com essa pessoa que ela não merece. E se não teve ainda o pedido de namoro? Se eu tô ficando com alguém sério, vamos dizer assim.
1: Aí é sorte de quem tá com você. Se você não ficou em namoro.
2: Como que é ficar com alguém sério? Como que se fica com alguém sério? É você ter quase um relacionamento, só que sem aliança.
0: Eu tô rindo, né? Lucas, é sorte não, de quem.
2: Vambora, não, vamos... tem ficar. Ficar, você pode ficar, você só tá ficando. Sabrina, fica hoje, como fica amanhã.
0: São os conceitos dessa nova geração. Eles não estão mais namorando, eles estão ficando sério. Eles estão ficando legal, ficando. Sabia disso?
2: Não.
0: Vamos lá, a gente tá ficando, a gente tá só ficando.
2: Você tá ficando só comigo?
0: É tipo
2: só frase, entendeu?
1: Tem uma música ficante ciumento. É verdade.
0: Gente, estamos aqui com a Sabrina e a gente quer tirar dúvidas com ela. A gente separou declarações de famosos depois de traições. Sempre tem uma declaração dessa, né? Uma declaração polêmica. O famoso foi lá, foi pego traindo e ele vai lá e vai dar uma declaração. Vai botar a camiseta branca, vai no Instagram e vai postar vídeo. E a gente quer saber o que você pensa sobre essas declarações de famosos que traíram. Por favor, Batista.
1: Luana Piovani, ela diz o seguinte: eu traí sim, foi maravilhoso porque eu me libertei de uma prisão.
2: Que prisão que ela tava? Ela sempre foi livre, isso daí é coisa da cabeça dela, traiu porque quis.
3: Débora Seco, ela falou o seguinte certa vez: fui traída por todos os meus ex e pra conseguir sair da relação, traía de volta.
2: É uma falta de responsabilidade, não é melhor terminar pra ficar com outra pessoa? Pode ser chifre trocado também aí, né? Uma vingancinha.
1: Bruno Galhaço, somos de carne e osso, mas se pudesse voltar atrás, não queria que tivesse acontecido.
2: Bom, se ele traiu, se arrependeu e não traiu mais, ele tá liberado. Tá liberado.
0: Até quantas traições você acha que dá pra perdoar?
2: Uma só? Uma só, porque depois a segunda aí acabou, não dá mais.
3: Também não te perdoo, não.
0: Próximo comentário, próxima declaração, Mini Ruth.
3: Mas o menino Ney disse o seguinte: errei, fui moleque, não me imagino sem você.
2: Ah, ele é menino Ney, né? Nunca vão chamar ele de Neymar, gente. Vai tratar ele como criança o resto da vida. Já deu, né?
0: Próxima
1: declaração. Graciane Barbosa, o amor não acabou. E se existe amor, pode existir recomeço.
2: Pra quem que ela tá falando isso?
0: Ela traiu o Belo.
2: Ela tá falando isso pro Belo?
0: Ela falou isso no post.
2: Ah, não, já deu, né?
1: Aliás, aproveitando...
2: Já podia passar pro próximo isso.
1: Aproveitando o ensejo, tem muito caso de traição de personal com aluno?
2: Muito.
1: Porque minha namorada falou que quer voltar pra academia e falou que ela tem um personal que ela adora. Então eu preciso me preocupar? Devo me preocupar?
2: Deve se preocupar, sim.
0: Aprendam aqui com sobre isso.
2: Personal.
0: Não se envolvam com homens que querem ir à academia. Prefiram os gordinhos como eu.
3: Pronto.
0: Melhor um gordinho. Um gordinho carismático. Gordo é sempre legal.
3: É.
0: Não tem um gordo que é chato. Não tem nada. Gordo é sempre legal. Sempre tá no rolê. É o divertido, é o que faz piada, é o que brinca com todo mundo.
3: O problema do gordinho é que ele gosta de comer tudo. Tem que tomar cuidado, viu?
0: Seguinte, agora aproveitando aqui, Sabrina, olhando pra nós três aqui, você consegue ter uma visão superficial de que quem é que passa a vibe de fiel ou quem é que passa a vibe de traíra? Mini Ruth, começando com ela.
2: Mini Ruth é fiel,
0: Seu filho tá péssimo. Essa aqui, ela...
2: A Mini Ruth não se encontrou ainda, gente.
0: Não, claro,
2: ela é mulher todos. Pra casar, entendeu?
3: Eu sou.
2: Ela tá em busca de um amor verdadeiro, de uma pessoa que se dedique só a ela.
3: É verdade.
2: Pra ter uma transformação. Tenho certeza que lá no fundo da alma da Mini Ruth, ela vai ser uma ótima esposa.
3: Fica a dica aí, ó. Você quer bigode infinito, tá solteiro aí, ó.
0: Vamos falar uma coisa.
2: Bigode fino não vale a pena.
0: Ela pega homem casado.
2: Já errou.
0: Ela pega homem casado, ela gosta de ser amante.
3: Daqui a pouco eu falo disso.
0: Ela adora esse tipo de coisa.
3: Daqui a pouco eu falo disso. Mas e o Lucas, hein? E o Lucas?
2: Lucas tem cara de menino bom, que não trai.
0: Muito obrigado.
2: Que vai ter 4 filhos, assim. Fica 50 anos casado.
0: É isto mesmo. Um abraço pra minha mulher, Choluá. Tá, ela está assistindo a gente, pode confiar em mim. Agora, porque...
3: Manda um abraço aí pra sua namorada agora, Lucas.
0: Eu vou mandar um abraço pra minha namorada, Choluá. Um beijo,
1: Choluá.
0: Tá vendo? Agora, por favor, Batista,
2: Batista é um solteiro convicto que gosta da balada. Então, ele até tem alguns casos, mas ele não vai aprofundar porque ele já foi traído, então ele tá triste e ressentido.
3: Mas ele errou. Ele é pisciano.
1: Errou porque eu não vou pra balada.
0: É verdade.
1: Odeio balada.
0: Dona ela Sabrina. Chutou. Você tem um filho maravilhoso, você ajuda centenas de pessoas em São Paulo, mas a única vez da sua vida que você se equivocou, as duas únicas vezes, foi com a Mini Ruth e com o Batista. É o contrário. Vou falar a verdade,
2: é o contrário.
0: O Batista é um homem seríssimo.
2: É mesmo.
0: Mas muito. Ele é romântico, ele é charmoso, ele gosta de dar prazer à sua companheira, de verdade.
3: Sim. Entrega até sonho no dia seguinte.
0: É verdade, entrega sonho de padaria.
1: Vou casar.
0: Sonho de padaria. Ele é um homem tudo certinho.
2: É mesmo.
0: Já a Mini Ruth é bagaceira.
3: Não sou, assim também não. Calma lá.
0: Essa aqui não pode ver um homem com aliança que já se atraca. Ela fala. Sabe o que ela fala? O fato de ter aliança quer dizer que uma mulher já aprovou. Ou claro. Seja, quer dizer
2: mas
0: que é
2: isso
0: bom.
2: Isso é verdade. Isso é uma regra, isso é verdade.
3: Isso é verdade. Eu preciso até de um conselho.
2: É aprovação social, né? O homem que tem uma mulher que é bonita, bem sucedida. Que é inteligente, geralmente a mulher dá em cima do cara por causa da esposa, pra saber, esse cara deve ter algum segredo, deve ter alguma coisa de bom ali, que eu preciso saber o que é porque tratar com uma mulher dessa.
3: É por isso que eu saio com casados às vezes, e eu preciso de um conselho assim, porque eu já fui amante, né? Mas foi uma coisa que aconteceu porque eu me apaixonei pela pessoa, a pessoa dizia que ia largar a mulher pra ficar comigo e eu fiquei nessa um tempo, né? Então, pra pessoa que está passando pela minha situação, que eu já passei, qual seria o seu conselho?
0: Vergonha na cara.
2: Acertou.
1: Vergonha na cara.
2: Tirou as palavras da minha boca. Não, tem que ter vergonha na cara. Por mais que a pessoa fale assim, eu não tenho nada a ver com você, amante, geralmente fala isso. Não, cuida do seu marido, eu não tenho nada a ver com vocês. Eu acho que a mulher que faz a opção de ser amante, ela também não vale nada. Né? Porque ela tá estragando um casamento, ela tá estragando um futuro de uma família. É uma pessoa que podia ter um outro tipo de experiência romântica ou afetiva, mas escolhe estragar um casamento e ninguém é feliz estragando a felicidade dos outros.
0: Você, homem que trai, às vezes você tá sendo vítima, porque essa mulher...
2: Eu não disse isso, Lucas,
0: ela
2: é a segunda vez.
3: Não vem com isso.
0: Ela acabou de dizer isso.
2: É a segunda vez, Lucas.
0: Estamos juntos com você, homem. Fique tranquilo. O seu lugar, a gente tem aqui o seu microfone
2: não,
0: pra
2: nós,
0: você.
2: Nós estamos em pró da família.
0: Da família. Quanto Exatamente. Mais famílias, melhor. Então traia. Tenha vários filhos, tenha várias mulheres. Quanto mais famílias, melhor.
2: Vamos eu lá, acho Batista. Que eu errei no do Lucas, gente. Acertei. Nossa. Que eu errei do Lucas.
1: O único sério desse programa aqui sou eu.
2: Não, é verdade, não. Batista. Sou. Agora não, eu tô com você.
0: Não, sou. Não é o único, não.
1: Eu vou casar
0: não
1: em breve.
0: Não é não. Não é não.
1: 2028, hein? Anotem.
0: Que bonito.
1: Não vou convidar nenhum de vocês.
3: Nossa senhora.
1: É o seguinte, o Pablo Souza mandou aqui pelo WhatsApp o seguinte. Eu gosto quando cantores sertanejos levam chifre porque eles gravam novos sucessos e a gente fica feliz.
2: Inspiração, né? É eles bom. Inspiram bastante a legião de. Eu ia falar de pessoas que são traídas. Eu ia falar um outro nome, mas.
0: De corno, pode falar. É. De corno. Tá certo. Próximo comentário, vai, Mili
3: Chico Ruti. Oliveira, ele mandou o seguinte: a minha namorada diz que vai dormir às 9 da manhã, só que às 9 da noite, só que às 2 da manhã ela tá online no Instagram. Será que ela é sonâmbula?
2: Não, ela fica de contatinho, gente. Pelo amor de Deus. É, não dá. Dormir às 9 horas da noite hoje em dia. Quem dorme 9 horas da noite?
0: Eu durmo, mas com a minha mulher ao
1: lado. Olha só que não, homem.
0: Próximo é comentário. Vai,
1: diva,
0: próxima mensagem.
1: A diva Modesto. Meu marido tem senha até no bloco de notas dele. Será que ele não quer que eu veja a lista de compras do supermercado?
2: Não, seu marido tem uma amante. Me liga, a gente conversa, fica 40 minutos me contando sua história, seu casamento. Aí a gente já vai desenhar a rotina dele, já vou te falar quantos dias que precisa de investigação, quantos agentes, equipamentos. Na outra semana a gente já investiga, na outra você já tá com tudo resolvido em mãos.
0: Olha, aí é prático, hein?
2: É.
0: O serviço da Sabrina Silva é bem prático. Próximo comentário, Batista.
3: Olha lá.
0: Vai, Mini Ruth.
1: É Mini Ruth, Mini Ruth.
3: Bora, a Deise mandou o seguinte: meu marido viajou e voltou com um Tinder instalado. Fiz ele deletar o aplicativo e só depois eu deletei o meu também.
2: Cara. É, a diferença é a seguinte: quando ele instala um aplicativo do Tinder em outra cidade, ele busca contatos de lá, então pra ele fica melhor. Então quando ele vai viajar, ele já tem um contato do Tinder lá, já marca uma saída lá na cidade pra onde ele foi.
0: Mas nesse caso aqui, ela falou: meu marido viajou, voltou com o celular com o aplicativo de namoro, e aí eu fiz ele abaixar e abaixei o meu também. Deve ser um casamento semiaberto, aberto, né?
2: Só que eu acho que nenhum avisou pro outro ainda. Não, senão não, continuaria não. Com o Tinder aberto.
1: O Caio, ele não botou sobrenome pra não se comprometer. Ele falou: minha esposa sai pra correr todos os dias, já faz uns 3 meses e não emagreceu nada. Devo ficar preocupado?
2: Não. Não, porque eu também fico 1 ano, 2 anos na academia e nada muda. O pessoal que vai todo dia comigo também não. Mas não sei, né? Depois dá uma olhadinha naquele relógio lá pra ver se tá marcando o tempo de corrida correto com um gasto de caloria.
3: Me deu até uma dúvida. É possível pegar uma traição vendo esse tipo de relógio pela batida cardíaca?
2: Então, já descobriram várias, assim. É uma dica que é válida mesmo.
1: Eu vi uma notícia assim.
2: Porque quando você faz o cardio, tem um horário, né? Então, tem lá o relatório. Então, cardio às 3 horas da manhã não vai, às 2 horas da manhã.
1: 3 da manhã
2: não
1: com 180. Rola, entendeu? Ou ele tá
2: e
1: morrendo.
2: E aí o pessoal descobre fazendo isso.
1: Né? O cara, 3:30 da manhã, nessa 180 métrica. BPM.
2: É,
3: gente!
1: Ou tem que chamar o SAMU.
3: Aí, ó, fica a dica: você que quer pegar uma traição, dá um relógio de presente. Ó,
0: vou explicar pra minha avó, que ela não entende essas modernidades. Vó, é o seguinte: tem um relógio que fica marcando o batimento cardíaco.
1: Sim.
0: E quando a gente faz amorzinho sem roupa, o batimento cardíaco aumenta. E aí o relógio, ele vai lá, coloca no e-mail, você recebe um e-mail pra dizer: olha, tal horário você teve tantos batimentos cardíacos. Sim. Aí a esposa tem acesso ao e-mail, recebeu o e-mail e falou: ué,
1: recebeu a planilha.
0: Ô maridão, que 3 horas da manhã você tava fazendo exercício pra ter tanto batimento cardíaco
1: assim? O cara ir pra cama transar de relógio também, eu vou dizer um negócio. Ó, a Linda Góes, ela diz o seguinte: investiguei meu ex-marido e descobri que ele estava me investigando. Terminei pela falta de confiança nele.
2: Ótimo, acontece muito.
1: Próximo,
2: por isso que eu falo, quando não encontra traição, não pegou flagrante, não conte jamais que contratou um detetive, porque você pode usar de novo.
3: Olha só.
0: Doutora, perdão. Detetive. Vamos colocar na palavra bonita que ela é. Detetive Sabrina de Silo, a Sherlock Holmes, tá bom? Ela que pode te ajudar a desvendar o tal segredo. Será que seu parceiro ou sua parceira está te traindo? Por favor, Sabrina, divulgue agora para todos do Brasil.
2: Bom, vamos lá. A nossa agência é SPC do Amor. Então, em todas as redes sociais, em todos os lugares, é @SPC do Amor. E eu também tenho meu canal no Instagram, que é Detetive Sabrina Oficial. Me segue lá também, que lá eu coloco os cortes. Tem bastante coisa da Mini Ruth lá. que a gente fez junto.
3: É, porque a gente já fez uns podcasts juntas muito e eu adoro, né? Essas coisinhas.
2: E aí me segue lá que lá eu coloco os cortes do podcast, mas na SPC do Amor eu coloco os casos.
0: Sabrina, seja muito feliz e que você faça outros casamentos, pelo menos
1: terminarem.
0: Obrigado pela sua participação, segunda vez e que tem a terceira. E a gente continua o nosso programinha de Meu Deus daqui, trazendo o quadro que traz informação com diversão. É hora dele, do Girinho de Notícias, vai!
3: Valeu pra cá, Patrícia Bravarão, pega esse aviãozinho aqui, ó.
0: Simbora, vambora. A gente tá aqui falando de casais que traem, mas também tem casais que brigam, amigo. Casais, inclusive, de amigos que acabam não cumprindo com promessa, não é mesmo, Batista?
1: Exatamente. Uma mulher, isso aconteceu em Pernambuco, uma mulher, ela fez uma aposta e ela registrou um BO depois que o homem não entregou a moto que tava ali, né? Que foi casada ali na aposta.
0: Eita!
1: É, essa aposta foi feita antes do jogo Brasil e Noruega. Olha a aposta. O homem prometeu uma moto se a Noruega ganhasse. Ah. E a mulher prometeu a peleleca dela.
3: Eita!
1: Caso o Brasil ganhasse. E aí, a Noruega venceu e ela falou, quero minha moto.
3: Errada não
1: cara,
3: tá.
1: Aí o cara falou, eu não vou entregar a moto, bloqueou ela no Instagram, nas redes sociais e desapareceu.
3: Oh, que isso.
1: Mas eu fiquei sabendo que ele não entregou a moto, porque a moto tava muito menos rodada do que
3: ai, que horror.
1: Por isso.
3: Que horror.
1: Ele falou, não vou, a minha tá com a quilometragem...
0: A moto era de um dono só, primeiro dono.
1: É, tava a quilometragem baixa a motinha.
0: A tabela VIP da moto.
3: Eu não vou julgar ele, porque eu já postei uma coisa também que eu não entreguei, não.
0: Que isso, menina. Vocês estão muito assanhadinhos.
3: É você que pensou besteira.
0: Vambora, próxima notícia. Amigos e amigas, vocês que gostam de comprar comida e comprar alimentos, tem uma notícia assim que não é tão boa, mas tem uma outra que é melhor ainda. Saiu a lista dos alimentos que ficaram mais caros e também os alimentos que ficaram mais baratos no primeiro semestre de 2026. O pepino, a cenoura, o tomate, a batata inglesa, o morango e a cebola ficaram mais caros
1: nesse
0: primeiro
1: semestre. Nada que eu coma aí, viu?
3: A moranguete está valorizada.
0: Mas, por outro lado, o abacate, a laranja, a banana, o maracujá e o café ficaram mais baratos. E estes são dados do IBGE. IBGE é pra você que está acompanhando a gente. E que bom, porque agora você pode fazer um almoço com abacate, né? Sim. Jantar uma laranja.
1: Dá pra fazer uma guacamole?
0: Dá pra fazer uma guacamole. Não, porque guacamole leva cebola.
3: E vai tomar
0: também.
3: Tá
0: macada,
1: aí não vai casar o
3: não
1: pepino.
3: Vai.
1: É mais um pepino na nossa vida.
0: E o pepino tá caro.
1: Então, esse morango já não é mais aquele morango do amor, tá vendo? Tá tudo caro. Não dá pra fazer.
3: Absurdo.
1: Tá batata inglesa devem estar vendendo em libra a batata inglesa pra ter subido tanto.
3: Mas, Guanadudo não tá valendo nada.
0: Tente fazer um menuzinho com esses ingredientes que eu falei que estão mais baratos. Aí você manda pra gente no nosso Instagram, tá bom? Quero depois saber. Próxima notícia, quem traz é ela, Mini Ruth.
3: Olha só que legal, né? A gente sempre fala da Copa do Mundo ainda que tá rolando e você acompanha aqui sempre na TMC, inclusive vai começar aí as quartas, enfim, vai ser super legal. Quartas não, a gente já passou das quartas.
0: Semifinal daqui a pouco.
3: Semifinal. E você sempre acompanha sem delay aqui na TMC, mas uma das personalidades, assim, que todo mundo ficou conhecendo nessa Copa do Mundo foi o Vozinha. E graças a isso, todo mundo adorou o Vozinha. Uma nova espécie de lesma do mar foi batizada em homenagem ao goleiro Vozinha. O biólogo espanhol descobriu aí no Caribe um pequeno molusco vermelho e decidiu dar o nome de Aldiza Vozinha.
0: Ah, é? Que interessante.
1: Pô, mas lesma? É. Era melhor ter botado lesma Casimiro, porque não correu nada com aquela lentidão dele na Copa.
3: Ou então Rubinho, né?
0: Vamos lá. Próxima notícia, quem traz é ele, Marcelo Batista.
1: Ó, vocês viram que a Madonna abriu a casa dela pra revista Vogue, aquela revista famosa.
3: Chique.
1: Você sabia que ela tem uma coleção de pênis no banheiro?
0: Não,
1: e pênis brasileiros?
0: Peraí.
1: É, não é mole não.
0: Madonna, a cantora do Like a Virgin,
1: ela
0: tem uma coleção de pênis brasileiros no banheiro dela?
1: No banheiro, que ela ganhou. Ela ganhou, que tem um artista, olha o nome do artista brasileiro, o Anderson Asteclines.
0: Tá.
1: Ele uma vez correu atrás dela com um saco assim e deu pra ela de presente um monte de escultura de pênis. Caramba. E aí ela botou no banheiro, tá lá junto com ela, tem umas coisas famosas de Frida Kahlo lá. Entendi. E aí chamou a atenção, porque ela foi mostrar, abriu a casa pra revista Vogue.
3: Então foi esse lá. Brasileiro, o Anderson, achei que tinha sido Jesus Luz, mas já foi também,
0: então,
3: né?
0: Então, quer dizer que deram um presente com vários pipios, com vários pênis pra mandar.
1: Pipiozinhos, pipios
0: brasileiros. Podemos falar que é um presente do cara. Bom, é isso. Próxima notícia, vamos lá. Amigos, pra você que tem mais de 30 anos, pra você que trabalha e pega no pesado, pra você que faz tudo ao mesmo tempo, você sabia que essa nova geração ela não quer nada com nada, né? Você já tá sabendo disso há muito tempo, né? Mas saiu um estudo e mostrou que no Brasil nós temos mais de 6 milhões de jovens que não estudam e nem trabalham. É a famosa geração nem-nem. Nem estudam e nem trabalham. O número representa 18% dos jovens. O número de jovens nem-nem cresceu no primeiro trimestre de 2026. Esses dados são divulgados pelo Ministério do Trabalho e Emprego no mês passado, tá bom? Foram divulgados no mês passado, mas as pessoas ainda estão comentando bastante. Tanto que eu tenho até um relato, encontramos um relato nas redes sociais que foi formidável. Ó, presta atenção, isso aqui é muito bom. Encontrei isso aqui na internet. É um texto de um adolescente. Olha só o que ele escreveu.
3: O quê?
0: Ele tá trabalhando, mas olha só. Estou fingindo ser burro no trabalho desde que fui contratado. Olha isso, contexto. Eu costumava gerenciar um café por anos. Tinha gente que a gente contratava e eles eram bons no trabalho, mas não contávamos com eles para as coisas importantes. Quando saí de lá, pensei, por que que eu não posso ser só mais um pouco burro e trabalhar com menos integridade? E foi exatamente isso que eu fiz. Tenho chegado um pouquinho atrasado quase todo dia, fico esquecendo as coisas que estão acontecendo na semana e também pergunto como fazer as coisas mais simples várias e várias vezes. Ninguém me pede para fazer mais nada. Acredito que é porque eles acham que eu sou burro. Tem sido fantástico. Eu amo isso. No café onde eu trabalhava, eu sempre recebia: estamos muito felizes por ter você aqui na equipe. Você é ótimo, um incrível funcionário. Mas eu nunca ganhei bônus ou até mesmo um aumento significativo. No meu novo emprego, eu estou ganhando mais do que nunca e estou fazendo só 25% do trabalho que eu fazia antes.
3: Uia.
0: Finjam ser burros, galera. É demais.
3: É isso que eu tô fazendo aqui, pessoal.
1: A gente já percebeu, viu? Só que a gente já percebeu.
0: Há muito tempo a gente percebeu, inclusive, pelos... Ai, agora, infelizmente, o nosso programinha de meu Deus chega ao fim. Mas a gente tá de volta amanhã com mais Marcelo Batista.
1: Tchau, Brasil! Vai, Argentina! Vai,
0: com
1: vai.
0: Mais Mini Ruth.
3: Um beijo, gente! Até amanhã!
0: E com mais Lucas Salles. Um beijo, um queijo. Fiquem com Deus e continuem aqui na programação da TMC. Tchau, tchau, pessoal! Valeu!

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9: Hoje é dia 13 de julho de 2026, agora são 15 horas mais um minuto, horário de Brasília, começando mais um Link TMC com o Rodrigo Alvarez, com Maiara Bastianello e comigo, Tomás Rafael.

0: Na vitrine perfeita das redes sociais, o amor começa com textão, bilhetinhos apaixonados e promessas de cinema. Mas por trás dos filtros, o carinho vira cinza, literalmente apagada no rosto de quem um dia se disse amar. Cartolouco, influenciador, com ressalvas, né? Com mais de 1 milhão de seguidores, o príncipe do engajamento se revelou um monstro do apartamento, quebrando tudo, xingando, violentando ex-namoradas que vieram a público denunciar. E a reação do tribunal da internet? Quase nenhuma. Mais de 1 milhão de pessoas preferiram continuar ali, assistindo ao espetáculo. Apenas 1000 deixaram o barco até agora. Se a pauta da violência doméstica não é suficiente para mandar esses criminosos pro ostracismo, o racismo, felizmente, parece que ganha mais da lucidez.
1: Em Portugal, no encontro entre Flamengo e Benfica, o gramado virou o tribunal que a internet se recusa a ser. O alvo da vez foi o atacante Gianluca Prestiani. Lembra dele? Aquele que, em fevereiro, cobriu a boca para proferir ofensas racistas contra o nosso Vini Júnior e acabou tomando 6 jogos de gancho da UEFA. Pois é, se no ambiente virtual as máscaras demoram a cair, em campo, o preço veio à vista. Prestiani sentiu o peso do carinho brasileiro. Fora das 4 linhas, uma chuva de vaias e um coro ensurdecedor que ecoava o nome de Vini Júnior. Resta saber quando o algoritmo das redes sociais vai aprender com o futebol e começar a expulsar os monstros do nosso feed também.
0: Onda de manifestações contra o racismo no futebol, onda de calor nunca antes vista. No mesmo velho continente, um incêndio assustador atingiu a região da França, onde está um certo Rodrigo Alvarez, com chamas destruindo 5% desta, que é uma das florestas mais conhecidas da França, do país, né? Mais de 500 bombeiros e diversos aviões foram deslocados para a região. E, inclusive, né, centenas de pessoas, incluindo a família do nosso amigo, tiveram que deixar suas casas. Um caos completo, com o nosso apresentador e comentarista como testemunha. Tudo isso no Link TMC, o programa que rola, mas não desenrola, que traz ponto e contraponto do jeito que tem que ser.
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1: São 3:04. Antes da nossa enquete, o boa tarde dele, em outro ponto da França, nosso Rodrigo Alvarez. Tudo tranquilo, tudo certo por aí, Alvarez, além de muito calor?
3: Boa tarde, Tomás. Boa tarde para todo mundo, Mayara, caros ouvintes. Olha, só de eu estar aqui podendo fazer esse programa com vocês já é uma boa notícia, viu? Porque à noite eu passei na casa de amigos, em colchões improvisados na sala, porque a minha casa estava na linha de fogo, eu tive que sair às pressas com as crianças, a família. E depois voltamos para pegar alguma coisa, já que o fogo não tinha chegado, e agora eu tive que vir para um hotel, porque até como a gente mostrou no Instagram da TMC, o fogo estava chegando muito perto de casa. E tem pedaços de floresta na região toda ali onde eu tô. Então, a qualquer momento esse fogo pode chegar ainda, inclusive na minha casa, por isso que eu tô fora. Tirei documentos, tirei passaporte, o que tinha de mais importante veio comigo. E as vidas estão todas fora da casa. Agora a casa está lá, mas acredito que não vai acontecer nada, mas nunca se sabe. Então estou preocupado, estou fora e atento às notícias aqui. O governo da França fazendo o que pode, mandando aviões com tanque, né? Aviões tanque que estão bebendo, né, a água dos rios. Eu vi isso acontecendo bem, bem de perto, inclusive da janela de casa. Eu vi o avião passando várias vezes. E a fumaça chegando, que é muito perigo também de intoxicação. Então, a ordem é sair, a gente saiu, mas estou aqui com vocês. Vamos tocando a vida, porque um pedacinho está pegando fogo lá. Eu estou a 1h30 do fogo agora, estou tranquilo aqui. Vamos em frente, que tem muito assunto, né?
1: Sem dúvida, que coisa. Bom ter o amigo aqui, tranquilo e bem, claro, com um pouquinho de preocupação, mas como você disse, nada vai acontecer, não vai chegar na sua casa não, Alvarez. Bom, hoje é dia 13 de julho, comemorado o dia do rock, e a gente quer saber, o rock, outrora tão popular, morreu, minha gente? Fred Mercury se foi há mais de 30 anos, o Rock in Rio hoje abre espaço pro funk, pro pop, pro sertanejo, é muito mais democrático, e as paradas de sucesso quase não tem guitarra. Mas tem gente que jura que o rock nunca esteve tão vivo, nos festivais lotados, nos vinis que voltaram com tudo e nas bandas novas que seguem surgindo. Mas já surgiram bem mais, né? Responda agora na nossa enquete aqui no chat do YouTube, no nosso arroba TMC NewsBR ou no nosso WhatsApp 11972211001. O rock morreu? As opções no nosso chat. Sim e não faz falta. Ô, louco.
0: Nossa,
1: agressivo.
0: Que absurdo.
1: Infelizmente, sim, está morrendo. Não, mas já foi mais popular. Jamais. Viva o rock. São quatro opções aí para você. Você pode...
4: Posso votar?
1: Se aprofundar, claro. Dissertar sobre o tema. Pode votar, Álvares.
4: Eu acho que... Como é que é a opção ali? Infelizmente, não.
1: Infelizmente,
4: essa não,
1: está morrendo.
0: Não, mas já foi mais popular.
4: Não, mas já foi mais popular. Eu ia trazer uma música aqui, eu sei que o Tomás e a Mayara adoram quando eu canto. Eu ia dizer, não deixa o samba morrer, não deixa o samba acabar.
0: É tipo isso.
4: É sempre assim, né? Quando passa o grande momento de um certo estilo, a gente tem a impressão que ele tá morrendo. O samba, falam que o samba vai morrer há décadas, e nunca morreu.
1: É.
4: Ele até se transformou.
0: É.
4: O rock também não morreu, não. Fui assistir outro dia Elvis Costello, um dos grandes nomes do rock, com uma guitarra maravilhosa, um sonsaço lotado em Paris, lotado.
1: Que legal.
4: Então não morreu, não.
0: Não morreu. E hoje não. É aquele dia.
4: Mas deu uma baixadinha, né?
0: E também o rock, que eu posso dizer que não morreu, é o assistente de palco do Silvio Santos, que hoje é aquele dia que nas redes sociais aparece, hoje é dia do rock, aparece o rock, assistente de palco, eterno assistente de palco do Silvio Santos. Então votem lá, a gente quer saber
4: pra
0: sua
4: vocês,
0: opinião.
4: Morreu?
0: Eu concordo com você, não, mas já foi mais popular, porque a gente não vê o nascimento de novas bandas, de músicas mais marcantes, hoje aí com a chegada da IA... Tem muito mais se investindo em funk, por exemplo, que a gente vê em outros ritmos. E saudade daquele som realmente feito ali, né? Na guitarra, no baixo, enfim, na bateria.
4: Som acústico também,
0: exato.
4: Né? Fosse rock, fosse jazz, o que fosse também. O acústico tá morrendo, né? O acústico tá difícil de encontrar.
1: Sim, sim.
4: Porque exige muita habilidade, inclusive.
0: Exatamente.
1: Meu voto acompanha o dos relatores. Não, mas já foi mais popular. Nos anos 80, isso que a Mayara falou é muito forte, né? Dos anos 80 até 2005, 2004, se você pegar ali o histórico de muitas bandas, você vai achar duas, três grandes bandas relevantes pro rock nacional surgindo em cada um desses anos. Nos anos 80, então, alguns anos ali, você pega 8, 9 bandas importantes que gravaram pela primeira vez. É uma pena, mas ele segue sendo popular até por essas explicações contidas no texto, né, da nossa Isabela, né, o vinil crescendo, os festivais que seguem atraindo multidões, e também tem uma molecada que olha mais para trás do que pro presente, né, procurando música boa, né, e buscando no rock aí ainda melodias e letras para inspiração do dia a dia. O Álvares cantou a musiquinha do samba, eu lembro de outra, né? Acho que os Brazas cantavam. E o negócio é rock, e o negócio é rock, e o negócio é rock and roll. Andam dizendo por aí que o samba vai acabar. Não acabou. Não acabou. O samba continua firme e forte, forte que o rock.
4: Já não me lembro quem era, não, que você vai me ajudar a lembrar, mas eu vou ficar com aquele que dizia: aumenta que isso aí é rock and roll.
1: Olha, também tem.
0: Isso aqui é quem tava tocando, era Thunderstruck? Era Thunderstruck, desse DC?
1: Acho que era.
0: E toda vez que, acho que a Austrália fazia gol, vinha o Thunderstruck.
1: Isso eu não lembro.
0: Na Copa, rapidinho, só pra gente encerrar esse assunto, mas cada time escolheu um hino, uma música, né, pra tocar quando fizessem gol. Então, por exemplo, a França escolheu One More Time, aquela One More Time. E o Thunderstruck foi a música de escolha pros gols da Austrália.
1: Pô,
0: veja como
1: demais.
0: O rock viveu super aí também.
1: O Wonderwall do Oasis,
0: Wonderwall.
1: Toda a celebração de vitória da seleção Inglaterra.
0: Exato. Mas a Inglaterra
4: tem situação que só rock, que só o rock consegue fazer a emoção de certos momentos. Tanto que alguns filmes ainda continuam usando, né? Filme de aventura, certas situações. O rock tem uma força muito grande.
0: Maravilhoso.
4: Né?
0: Quem nunca chorou ouvindo Creep de Radiohead depois de um coração partido? Ou Black, mesma coisa, né? ali com seu coração partido, derramando lágrimas ao som de Black de Pearl Jam. Mas vamos continuar aqui o nosso jornal.
4: E a guitarra do Chuck Berry, que tem no filme De Volta para o Futuro, aquele clássico do cinema e da música. É insubstituível.
0: Totalmente. Bom,
1: boa.
0: Vamos falar de assuntos internacionais, porque olha só, Donald Trump quer transformar uma das rotas de petróleo mais importantes do mundo em pedágio americano. O presidente dos Estados Unidos disse hoje que o país vai tomar o controle do Estreito de Hormuz e cobrar 20% sobre toda a carga que passar por lá. Para entender, gente, o Estreito é um corredor marítimo, tem uns 50 quilômetros mais ou menos de largura, ele liga o Golfo Pérsico ao Oceano Índico. Antes da guerra, um quinto de todo o petróleo e gás vendido no planeta passava por ali. O detalhe é que em junho o próprio Trump havia prometido que não cobraria pedágio na rota. O Irã reagiu na hora e, em tom de ameaça, disse que não vai permitir a interferência americana e avisou os vizinhos que qualquer operação com os Estados Unidos vai ser tratada como guerra. Enquanto isso, Teherã afirma que o Estreito está fechado desde sábado. Os americanos negam, fica essa guerra de narrativas. E aí, Alvarez?
4: Olha, se o Trump fizer o que ele está dizendo, a gente vai ter que chamar ele de presidente pirata. Isso vai ser uma pirataria. Ele vai parar os barcos e cobrar 20% do que eles estiverem passando por lá, sem ser dono do território, sem ser dono de nada, das águas aqui daquele lugar, da terra próxima, nada. É uma ocupação, é algo totalmente ilegal, segundo qualquer lei internacional, e é a volta da pirataria. Isso, os americanos agora vão roubar os barcos no meio do caminho, vão saquear. O Trump já vem fazendo isso, extorquindo países com suas tarifas, agora ele quer extorquir os navios. Mas, na verdade, se ele fizer isso, seria isso. Mas ele não vai fazer, não. O Trump, ele usa as bravatas dele para poder negociar depois, para tentar conseguir vantagem. Então, ele está ameaçando com algo que ele não vai fazer. Imagina, os Estados Unidos vão ter que ocupar o Estreito de Hormuz, assim como ele também fala que vai fazer um balneário em Gaza. A ocupação americana em Gaza aconteceria, a israelense já acontece, está até aumentando, mas é muito complicado achar que o Trump vai se dispor a ocupar o mar, né? uma faixa de água no Estreito de Hormuz e cobrar pedágio. Ele está querendo negociar, está querendo botar pressão, mais uma vez, né? É uma pena, porque o Trump trata o nosso planeta, que está queimando, que está sendo destruído, que é alvo de guerras. O Trump trata o nosso planeta como um lugar onde ele pode fazer negócios. E ultimamente a gente tem visto que o negócio é normalmente para trazer benefícios para a própria família dele. Então, em tudo que ele bota a mão tem um interesse financeiro. No fundo, a gente não sabe. Eu falei, é bravata, mas ele pode até estar pensando nisso, talvez não vai implementar. Ele joga, se colar, uma hora colou, daqui a pouco ele muda de ideia. É lamentável, lamentável que o mundo esteja nas mãos de alguém com essa visão tão tacanha, tão pequena e tão autocentrada para se beneficiar.
1: Tá mais para Capitão Gancho ou para Jack Sparrow, esse pirata da Casa Branca?
4: Mais para Capitão Gancho, né?
0: É, Jack Sparrow tem aquele lado engraçado, tem aquele lado bon vivant, né? Um pouquinho.
4: Bom, ele tá mais para aquele pirata desdentado, sabe? Aquele pirata feião que
0: aquele
4: dá
0: dos
4: medo,
0: livros
4: que
0: de
4: você
0: história,
4: sonha com ele, tem pesadelo. Sim. É.
1: Total. Bom, ainda sobre a pirataria, durante a agenda na Grande São Paulo, o presidente Luiz Inácio Lula da Silva afirmou exatamente o que disse o Alvarez, que o Donald Trump vai praticar pirataria caso os Estados Unidos tomem o controle do Estreito de Hormuz e passem a cobrar esses 20% de taxa sobre as cargas transportadas por lá. Vamos ouvir um trecho.
5: O presidente Trump tem um tweet dele dizendo que ele vai obstruir o Estreito de Hormuz. O Estreito de Hormuz é aquele canal entre o Irã e o resto do mundo, que o Irã não deixa passar navio com petróleo. Ele fez um tweet, Luiz Mercadante, dizendo que ele vai desobstruir. Mas cada navio que ele desobstruir, que ele tirar do estreito, o dono do petróleo tem que pagar 20% para ele. Isso antigamente chamava-se pirataria.
0: Concordando com o Alvarez. Daqui a pouquinho a gente vai...
4: É, eu confesso a você, preciso fazer uma declaração aqui. Eu não tinha ouvido a fala do Lula. Eu não tinha ouvido. Eu disse algo parecido, de fato, a pirataria, mas não tinha ouvido, tá? Foi uma coincidência.
1: Muito bem.
4: Porque, como vocês viram, eu estava saindo do incêndio,
0: não deu muito,
4: me atualizei,
0: né?
4: Mas não tinha visto a fala do Lula.
1: Muito
0: tá
1: bem.
0: Tá perdoado. E daqui a pouquinho, claro, a gente vai trazer essa reportagem completa, o Lula que está em agenda aqui em São Caetano do Sul. Ricardo Spárvoli acompanha tudo de perto, a gente vai saber melhor sobre isso, mas agora... É o dever que nos chama. Daqui a pouquinho a gente vai falar muito mais sobre tarifa, sobre preço da gasolina. Enfim, tem bastante coisa hoje, inclusive algo que está bombando na rede social. O que você faria se a sua esposa, Tomás e Alvarez, falasse assim: você não toma refrigerante? Ou a partir de agora não entra mais chocolate? O que vocês fariam? É motivo para divórcio?
4: Não, refrigerante eu já não tomo.
0: Mas uma coisa que vocês gostam muito, assim, ela fala assim: não pode, que não entra na minha casa.
1: Algo parecido com não um sim senhora, assim, mas não, tô brincando.
4: Não, vamos falar disso depois com mais tempo, mas isso. Eu quero entender melhor em que situação, onde é que você tá querendo chegar com isso.
0: Sempre eu quero chegar em algum lugar, mas vamos lá. Nem sempre, quer dizer, às vezes não também, mas não é o caso. Vamos agora pro primeiro bloco da Rádio Uber.
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6: Gente, pedimos para os parceiros da Uber mandarem uma mensagem de áudio para o WhatsApp 11 95321 0083, dizendo quem eles gostariam que ganhasse a Copa do Mundo 2026, já que o Brasil acabou saindo ainda nas oitavas de final. E o parceiro Ricardo Oliveira, de São Paulo, deu o seu palpite. Vamos ouvir.
7: Fala, pessoal da Rádio Uber. Ricardo aqui, eu trabalho na Uber há 2 anos. Quem eu acho que vai ganhar essa Copa é a França. O ideal seria o nosso Brasil, né? Mas infelizmente ficou no meio do caminho. E a melhor seleção e o mais importante é a que está mais qualificada para bater a Argentina numa possível final.
8: E um grande abraço aí, pessoal da Rádio Uber.
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6: Estacionar o carro ou moto em guia rebaixada pode gerar multa. Esse é o tema de hoje do Universo Uber com o jornalista Edson Ragazzi.
9: Oi, minha amiga parceira da Uber. Oi, meu amigo parceiro da Uber. Eu sou o Edson Ragazzi, jornalista automotivo. O número de automóveis que andam todos os dias nas ruas é enorme. E a quantidade de vagas para estacionar não acompanha esse número. Assim, por falta de espaço, é comum parar na frente de uma guia rebaixada ou no meio-fio. Só que quando o motorista faz isso, ele corre o risco de ser multado. Segundo o CTB, o Código de Trânsito Brasileiro, parar, estacionar em frente à guia destinada para entrada e saída de veículos é infração média. O motorista recebe uma multa de R$130,16 e 4 pontos na Carteira Nacional de Habilitação. E o carro ainda pode ser rebocado. E tem mais, a regra vale mesmo para quem estacionou na frente da própria casa que tem a guia rebaixada. O estacionamento indevido é considerado uma violação do direito de ir e vir, que foca na proteção da entrada e saída de veículos. Por isso, cuidado! Quando parar para embarcar o passageiro, se possível, mande uma mensagem dizendo para ele ficar num local permitido, longe da guia rebaixada. É isso. Até a próxima aqui na Rádio Uber, com mais dicas especialmente para você, parceira e parceiro da Uber.
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6: Gente, ó que legal! 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

0: Agora são 15 horas e 21 minutos, horário de Brasília.
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0: E atenção, o ministro Alexandre de Moraes suspendeu por 90 dias as visitas do senador e pré-candidato à presidência da República, Flávio Bolsonaro, ao pai, Jair Messias Bolsonaro. Murilo Hernandes, com mais detalhes, direto da Capital Federal.
2: Bem, Tomás, boa tarde para você, para quem está nos acompanhando. Essa decisão acabou de sair, que o ministro Alexandre de Moraes, ele proíbe as visitas do senador.
3: A gente vai tentar retomar o link com o Bernardo, a gente está com um problema, mas basicamente a notícia é a seguinte. O Alexandre de Moraes suspendeu por 90 dias, então, as visitas do senador e pré-candidato à presidência da República, Flávio Bolsonaro, ao pai dele, Jair Bolsonaro. É uma decisão que vem depois que o senador tornou pública... peraí, que deu uma travada aqui na notícia também.
0: Tornou pública uma carta redigida, Mayara, pelo ex-presidente, na qual empodera do filho como porta-voz... Coloca o filho como um porta-voz na disputa eleitoral deste ano. Então, depois do senador tornar pública essa carta do pai para ele, o ministro Alexandre de Moraes, do Supremo Tribunal Federal, decidiu suspender por 90 dias as visitas do senador ao pai. E o Murilo Hernandes, daqui a pouquinho, a gente vai tentar uma conexão melhor com ele para ele trazer mais informações para a gente, Mayara.
3: Olha, acabamos de receber também as informações vindas do Igor Damasceno, nosso repórter também em Brasília, um pouco sobre a decisão em que se baseou Alexandre de Moraes. Ele diz o seguinte... Não há dúvidas que a conduta irregular de Flávio Bolsonaro desrespeitou expressa vedação judicial e configurou ostensivo desvio de finalidade no exercício de seu direito de visita. E aí ele cita ali, né, que é permitido nos termos tais da lei de execuções penais. Diz ainda Alexandre de Moraes, observo que Flávio Nantes Bolsonaro é reincidente em sua conduta desrespeitosa às decisões judiciais, pois em 3 de agosto de 2025, juntamente com seu pai, Jair Messias Bolsonaro, desrespeitaram a mesma medida cautelar de proibição de utilização de redes sociais diretamente ou por intermédio de terceiros, produzindo dolosa e conscientemente material pré-fabricado para seus partidários políticos. Ressalto ainda que a conduta de Flávio Bolsonaro como instrumento de promoção política de sua pré-candidatura a presidente, com a divulgação de vídeo em redes sociais e utilização de expressões com carga semântica equivalente a pedido explícito de voto, pode configurar propaganda eleitoral antecipada em período vedado pela legislação, devendo ser apurada pelo Ministério Público Eleitoral. É isso.
0: Pelo que eu entendi, não tem nada a ver agora com o uso de rede social, né? É só propaganda política, porque é uma carta, me parece, que foi entregue pessoalmente durante a visita do pai para o filho. A gente precisa entender melhor as razões aí dessa punição, dessa suspensão, digamos assim, Alvarez.
4: Confesso, Tomás, que quando eu vi essa notícia sobre a carta, quando o Flávio divulgou essa carta, eu me perguntei, isso está dentro da regra? Eu achava que não, mas eu não consegui encontrar em que problema isso se enquadraria, né? Porque a proibição era de comunicação por rede social. Então, acho que a gente precisa aí do nosso repórter trazer mais detalhes para a gente entender exatamente qual é o problema da carta. Onde estava previsto que o ex-presidente não podia fazer o que fez?
3: A gente vai trazer daqui a pouquinho mais sobre isso, mas basicamente
0: Só um detalhezinho, vamos dizer que o presidente Bolsonaro estivesse preso, tá? Ele está preso numa prisão domiciliar, mas se ele estivesse preso numa cadeia, num presídio, e como presidiário desse uma carta para o filho, por ele estar preso, o filho não poderia revelar o conteúdo dessa carta? Essa é a questão para mim. Há alguma coisa na lei?
4: Eu acho que vai
0: lei,
4: tocar aí, Tomás. A gente tem que entender se isso vai tocar na questão da condicional que permite ele estar em casa.
3: Da prisão domiciliar.
4: Permite estar domiciliar. Talvez, eu acho que aí que está o problema. Porque se fosse, concordo com você, se tivesse numa penitenciária, poderia mandar uma carta. Então, me parece que está ferindo as regras da prisão domiciliar, isso. E é isso que a gente tem que entender.
3: Exatamente. Lembrando, então, que ele leu neste sábado uma carta escrita pelo ex-presidente Jair Bolsonaro, dizendo que o momento atual é de deixar as diferenças de lado. Ele mostrou essa carta durante uma live no canal dele, falou que visitou o ex-presidente, que cumpre, como a gente falou, prisão em regime domiciliar, e está proibido de acessar a internet. Enfim, a gente vai entender melhor o que está acontecendo, na
0: continuo
3: verdade.
0: Continuo sem entender, tá, gente?
3: Ao longo
0: pode
3: desse
0: ser
3: jornal.
0: Que, como o Alvarez tenha dito, de repente tem alguma coisa, alguma nuance, alguma regrinha dentro que a gente não esteja trazendo aqui que proíba essa...
3: Tá explicadinho aqui,
0: tá,
3: gente.
0: Então vamos lá, vamos lá.
3: O negócio foi que o Alexandre de Moraes, como a gente leu ali, ele proibiu Jair Bolsonaro de se comunicar via redes dele ou de terceiros. Essas são informações do Igor Damasceno, ele tá ao vivo aqui com a gente.
0: Boa.
3: Aí ele vai explicar melhor aqui pra gente essa decisão completa. Igor, é isso, né? O Bolsonaro não poderia ter se comunicado dessa forma com Flávio Bolsonaro, muito menos Flávio Bolsonaro ter divulgado o conteúdo dessa carta nas redes dele, né? É basicamente isso.
5: Exatamente isso, pessoal. Boa tarde a vocês, boa tarde também a todos que nos acompanham. O que acontece é que o ministro Alexandre de Moraes disse que há indícios de que o senador Flávio Bolsonaro utilizou essa carta como método de pedir votos antecipadamente, uma propaganda política antecipada. Além disso, Flávio Bolsonaro, ele acabou desrespeitando, na visão do ministro Alexandre de Moraes, uma das medidas cautelares de Jair Bolsonaro, que é exatamente essa que você disse. Bolsonaro não poderia aparecer nas redes sociais, nem dele, nem de terceiros. E quando a gente fala aparecer, não é somente em áudio, em vídeo também, mas é também no fato dele ter o nome dele citado, ter a opinião dele citada nas redes sociais. Então, no entendimento do ministro Alexandre de Moraes, quando Flávio Bolsonaro lê uma carta escrita pelo próprio pai, o ex-presidente, então acaba acarretando nessa violação da medida cautelar. Isso em relação a Jair Bolsonaro. Agora, em relação a Flávio, o ministro afirma que o senador teve ali uma propaganda política antecipada e acionou o Ministério Público Eleitoral para avaliar essa situação. Agora, o senador tem 48 horas para responder o que foi essa carta, por que ele fez isso. E tem mais 90 dias de suspensão na visita ao pai. Lembrando que Flávio Bolsonaro faz parte da equipe de defesa de Jair Bolsonaro e que por isso ele tinha livre acesso ao pai, mas que agora essas visitas estão suspensas por pelo menos 3 meses.
3: E Igor, isso tem a ver com o período eleitoral, porque a gente tem prazos, né? Então, a partir de certo momento, por exemplo, pré-candidatos não podem mais dar entrevista, por exemplo, se mostrando como candidato. Existem aí prazos do TSE. Essa decisão se baseia em algum prazo da Justiça Eleitoral? Ou é realmente, olha, não, o preso domiciliar não pode pedir voto para o candidato X? Para a gente entender melhor.
5: É para não dar mais insegurança jurídica a esse processo eleitoral. Esse prazo de 90 dias é justamente para respeitar e não dar uma concorrência desleal aos demais. A gente fala de um ex-presidente da República que ainda é apontado como um grande líder da direita, uma pessoa que ainda tem muita força, não só com o eleitorado, mas também politicamente. Então, quando o Flávio lê uma carta dizendo que ele é o porta-voz do pai, que ele é o candidato do pai, que ele é quem vai representá-lo nas eleições, então isso pode sim se caracterizar propaganda política antecipada. E o ministro, para dar mais segurança jurídica e também para não dar uma concorrência desleal aos demais pré-candidatos, proibiu essa visita de Flávio Bolsonaro.
0: Muito bem, Alvarez. Eu continuo, sinceramente, sem entender 100%. Fico pensando, quer dizer que se o Bolsonaro não estivesse preso e simplesmente tivesse passado o bastão para o Flávio, ele não poderia ler uma carta nesse momento, porque isso se caracterizaria propaganda política? Acho que tem mais a ver com isso do que com o fato de ele estar preso em casa.
4: Eu acho que a explicação do Igor nos ajuda também a entender isso. Como tem uma restrição de usar a rede social, ele não pode usar terceiros para acessar a rede social. Eu estava revendo a carta aqui, que é de 2 dias atrás, justamente começa a carta com o ex-presidente Bolsonaro dizendo que está com saudade do contato com o povo. Isso já implica que ele está usando essa carta para manter contato com as pessoas. E aí, na questão da propaganda eleitoral, tem um momento da carta em que ele diz: Flávio Bolsonaro, a melhor opção para livrar

0: antecipada que a gente vê o tempo todo sistematicamente nesse país.
1: A gente vai fazer o seguinte, Wilsinho Pedroso, nosso analista político, acaba de chegar e daqui a pouquinho a gente vai trazer agora as notícias locais, abrir esse horário aí para cada cidade da Rede TMC, trazer as informações da sua cidade. Daqui a pouquinho a gente tenta entender ainda mais isso com também a participação do Wilsinho Pedroso. Oi, Wilsinho, tudo bem?
2: Boa tarde. Eu trago informações. Vamos aguardar, mas boa. Eu falei com um advogado que é responsável sobre um dos réus do 8 de janeiro, ele me passou algumas explicações que eu queria compartilhar.
1: Boa. Mas agora, como eu disse, né, daqui a pouquinho a gente vai ver que o Senil, o astro de Jurassic Park, ele era o professor ali, né? O pesquisador principal,
0: né? O marido da Laura Dern no primeiro filme.
1: Exatamente. Faleceu aos 78 anos e também a gente vai falar sobre as denúncias de 3 mulheres contra o, entre aspas, influenciador Cartoloco, e é o que vem por aí, mas agora as principais notícias da sua região.
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2: 3:37. Boa tarde para você que está sintonizado em 101.3. Eu sou Erika Levigari e vamos juntos nos próximos minutos para te atualizar do noticiário aqui do Rio de Janeiro. É claro, você sempre convidado a participar da nossa programação através do WhatsApp 21 99557-1013. E a gente vai girando a nossa reportagem com a nossa super equipe aqui da Transamérica TMC, começando com Júlia Novaes, que vai falar sobre uma mulher que foi baleada em Caxias. É isso, Júlia? Boa tarde.
3: Boa tarde, Érica. Isso mesmo. Uma idosa foi morta por uma bala perdida em Duque de Caxias, na Baixada Fluminense, na última sexta-feira. Segundo a Polícia Militar, agentes foram acionados na rua Venâncio Andres, no bairro Vila Leopoldina, onde encontraram Marivalda de Souza já sem vida. A área foi isolada para perícia e o caso foi encaminhado à Delegacia de Homicídios da Baixada Fluminense, que investiga circunstâncias da morte.
2: Obrigada, Júlia, pelas suas informações. E ainda falando sobre violência aqui no Rio de Janeiro, Natália Messias. Boa tarde, Nath.
4: Boa tarde, Érica. Pois é, a Fiocruz vai desativar o alojamento estudantil do Centro de Referência Professor Hélio Fraga, na zona sudoeste do Rio. Estudantes de pós-graduação devem deixar o local de forma gradual e receberão auxílio moradia de R$800 durante 12 meses, com possibilidade de renovação. O alojamento fica na Estrada de Curicica, em Jacarepaguá. A Fiocruz afirma que a medida foi tomada após acompanhar por meses o aumento da violência armada na região. A instituição entende que a segurança dos alunos estava em risco devido à constante presença de criminosos no local. Análises técnicas realizadas pela Coordenação Geral de Administração do CAMP também incentivaram a decisão da instituição. Érica.
2: Obrigada, Natália, pelas suas informações. Júlia Novaes voltando para falar sobre greve dos caminhoneiros. É isso, Júlia? Traz mais detalhes.
3: Exatamente, Érica. O presidente da Associação Brasileira dos Condutores de Veículos Automotores, Wallace Landim, convocou uma mobilização nacional de caminhoneiros a partir desta segunda-feira. A paralisação é motivada pela votação da medida provisória do piso do frete, que estabelece regras para o pagamento mínimo do transporte rodoviário de cargas. A categoria defende que a proposta do piso é essencial para punir empresas que descumprirem a tabela definida pela Agência Nacional de Transportes Terrestres e pressiona o Senado para que a medida avance antes de perder validade. A paralisação acontece em áreas estratégicas e aguarda a resposta do Senado até terça-feira. Caso não obtenham respostas, o movimento pode ganhar força e afetar o escoamento de produtos.
2: Valeu, Júlia.
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6: E agora o palpite do parceiro Anastácio Vieira sobre qual seleção vai ganhar a Copa do Mundo. 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
9: 15 horas e 44 minutos, seguimos por aqui com Rodrigo Alvarez, com a Mayara Bastianello, agora com o reforço do nosso Ilcinho Pedroso, para falar dessa questão da suspensão do direito de visita de Flávio Bolsonaro ao pai durante 90 dias. Chega mais, Ilcinho, ótima tarde para você agora em caráter oficial. Tudo bem, meu amigo?
10: Boa tarde a todos, Alvarez. Tô aqui na torcida por você, viu, Alvarez? Precisar de qualquer
11: valeu,
10: coisa,
11: senhor.
10: Precisa ser acolhido, vem pro Brasil que tem espaço aqui na minha casa aqui pra você ficar, viu?
11: Que beleza. obrigado.
10: Bom, a gente estava falando sobre a questão do Alexandre de Moraes, a decisão dele contrária à carta lida pelo Flávio, né? Eu conversei com um advogado de Brasília, que é advogado de um dos réus do 8 de janeiro, inclusive um dos generais. Ele falando da decisão absurda, porque a decisão ou o limite que o Alexandre Moraes tinha colocado era justamente não usar as redes sociais. Ele, o advogado, utilizou até um termo, fica parecendo muito aquela coisa do oficial de justiça que foi intimar o presidente Bolsonaro na UTI, uma coisa desnecessária. Aí eu perguntei, aí eu vi o Alvarez perguntando se podia ou não podia ter uma carta mesmo preso. Ele falou assim, não tem problema nenhum. Lógico, se você colocar o presídio de segurança máxima, o preso num presídio de segurança máxima, ele pode escrever uma carta. A única coisa que muda é que uma autoridade policial lê a carta e a carta pode sair do presídio, porque pode ser para o filho, pode ser para a família, pode ser para a esposa. Ou seja, a decisão não tem nenhuma conexão com a proibição de redes sociais. Aí o advogado falou assim, o Alexandre Moraes, mais uma vez, está exagerando nessa questão, porque não existia proibição nenhuma e a carta foi lida, foi clara e não foi postada nas redes sociais, e as redes sociais do presidente Bolsonaro continuam congeladas.
12: Mas mesmo sendo, então, nas redes sociais do Flávio, porque essa carta foi publicada em rede social, não do Bolsonaro, mas do Flávio.
10: Não, mas movimentar a sua rede social, Bolsonaro. Porque o Flávio não está proibido. Flávio não está proibido de movimentar. Quem está proibido de movimentar as redes sociais é o presidente Bolsonaro. Não pode fazer live, não pode colocar mensagem, não pode colocar postagem. essa rede continua congelada.
12: Mas e a história desse período eleitoral? Pode um pai, ex-presidente, falando assim, né, com toda a isenção possível, mas pode um pai, ex-presidente, em prisão domiciliar, pedir voto pro filho? Pode.
10: Lógico que pode.
12: Tá.
10: Por que, que não pode? Um pai não pode pedir... Vou dar um exemplo esdrúxulo. Um pai preso não pode mandar uma carta pedindo emprego para um filho, para um filho que está concorrendo a alguma vaga numa empresa? O Alvarez já balançou a sua cabeça, eu tô com a cabeça de lado já. Mas não pode.
11: Eu não vou onde é que você vai chegar.
10: Pode. Qual que é a proibição de uma autoridade ou de alguém em reclusão pedir voto? Onde está escrito? Não existe isso. Ah, mas isso aí quem tem que decidir se tem base eleitoral ou se vale o voto é o eleitor. Não é a justiça. A pessoa não está proibida de falar. Eu estou falando que na decisão do Alexandre de Moraes, o Bolsonaro está proibido de usar as redes sociais. E isso ele está cumprindo. Isso ele está cumprindo. Agora, se uma carta, porque já não é a primeira vez que o Flávio Bolsonaro, o Flávio, a família aparece com uma carta escrita do Bolsonaro. Toda vez que faz uma visita, tem coletiva. Olha, meu pai falou isso, mandou esse recado, falou. Não existiu nenhuma proibição ao longo desses meses. Se você for lembrar, outro dia o Carlos Bolsonaro foi visitar o pai e falou: meu pai está com muita dificuldade e falou de tal coisa. Qual que é a diferença agora da carta?
11: Tem um problema aí, Wilson. Tem uma questão aí que é a seguinte. Nesse caso especificamente, quando o Flávio Bolsonaro mostra a carta do pai pela rede social em público, aquilo se torna uma postagem do pai. Parece que pode estar aí o problema. A gente consegue ver a letra do Bolsonaro com toda a carta. Então, torna-se uma postagem do Bolsonaro numa rede social, do pai Bolsonaro, Jair Bolsonaro. Então, me parece que é essa sutileza aí.
12: É uma questão de interpretação, isso, na
10: isso
12: verdade.
10: Isso que eu ia falar. O ordenamento jurídico tem diversas interpretações. Por isso que tem, na mesma lei, você tem o advogado de defesa e o advogado de acusação. Porém, o que o advogado de defesa do Bolsonaro e da turma tem se apoiado é que explicitamente está escrito na decisão do Alexandre de Moraes é que ele não pode usar as suas redes sociais para comunicação externa. E ele não, tem usado usado as redes sociais.
11: Não pode usar a dele nem de outros.
12: A gente vai fazer o seguinte.
11: Senão ele estaria usando uma rede de aluguel.
12: A gente vai fazer
11: não,
12: o seguinte.
11: Não pode usar nem a de outros.
12: Daqui a pouquinho a gente vai falar também sobre as implicações políticas, que são 90 dias, que daí o Flávio passa a não contar tanto com o poder político do pai, né? A gente vai falar isso já. Então daqui a pouquinho a gente volta nesse assunto, porque a gente já tem aqui aquele outro tema que eu queria trazer com vocês, sobre aquilo que eu perguntei antes do intervalo. Se a esposa de vocês proíbe alguma coisa de entrar na casa de vocês. Tipo, sei lá, eu gosto muito de charuto, minha mulher proíbe. Eu gosto de não sei o quê, minha mulher proíbe.
11: Essa perguntinha malandra aí, você tem que explicar pra gente.
12: Vou explicar.
11: Onde é que você quer chegar pra gente responder direito.
12: Quero falar de uma lata de refrigerante que virou centro de uma polêmica na internet nessa semana. É que a influenciadora Mayra Cardi jogou no lixo o refrigerante do marido, Thiago Nigro, que também bomba nas redes sociais, e proibiu a entrada da bebida em casa. Ele pediu lá um jantar pelo delivery e veio um refrigerante.
9: Tem o vídeo aí, Mayara?
12: Tem o vídeo, vamos ver.
9: Quero ver.
13: Pra mim, dar uma lata de refrigerante pro meu marido é saber que eu estou diminuindo o tempo de vida dele. Você acha mesmo que eu quero isso? Que eu quero que as minhas filhas tenham menos tempo de pai? Se quiserem me chamar de terrorista alimentar por conta disso, de doido, de qualquer que seja, pode amar. Eu tenho pena, no fundo, porque as pessoas não têm a menor consciência do dano disso.
12: Então, aí o Alvarez tá rindo do outro lado,
11: ela,
12: né?
11: Se maquiou toda pra fazer essa propaganda aí.
12: E aí, passou.
11: Meu Deus do céu.
12: Aí o pessoal começou a entrar nessa. Gente, ela não é mãe do marido dela, né? Poxa, cada um faz o que quer.
11: Não, gente, né? Não é isso. É que a postagem é feita pra que a gente esteja debatendo aqui.
12: Claro. Mas
11: ela
12: aí
11: foi feita pra gerar Engajamento nas
9: redes. A gente fisgou, fisgou a isca.
11: Nós estamos mordendo a isca.
12: Mas a gente
11: a mulher se maquiou toda, Maiara. Ela se enfeitou toda pra fazer uma propaganda dela e do marido. Nós estamos comprando.
12: Mas aí que tá, Alvarez. A gente compra pra fazer o bem.
9: Utilidade pública.
11: Eu vou entregar meu cargo de ombudsman do Link. Vou entregar meu cargo.
12: Vamos lá. Amanda Figueiredo, nossa nutricionista, vamos falar de terrorismo nutricional. Amanda, será que uma latinha de refrigerante de vez em quando diminui a nossa expectativa de vida? Conta isso pra gente, boa tarde.
14: Oi, gente, boa tarde. Eu tô aqui dando risada com a cara de indignação dos meninos, né? Tenho certeza que eles estão escondendo muito mais da esposa do que só um refrigerantezinho, né? Mas vamos lá. Brincadeira, gente. É, a questão, acho que o que a Mayra Cardi quis dizer é que o refrigerante, ele é uma bebida ultraprocessada, provavelmente uma das bebidas mais ultraprocessadas que existe, né? Ele não traz nenhum benefício para a saúde, não tem um estudo, por exemplo, com a cafeína, que em doses seguras traz algum benefício. O refrigerante, não. Então, o que ela quis dizer é que não teremos mais saúde consumindo refrigerante, né? O refrigerante, aí, então eu vou trocar ali pelo meu refri zero. Não é só o açúcar, claro, tem muito açúcar no refrigerante, mas ele também tem corante, no caso dos refrigerantes à base de cola, o corante caramelo, que é muito estudado por ser potencialmente cancerígeno. Ele tem adoçante da pior qualidade, excesso de sódio, então tem muitos antinutrientes, né? O problema é que, não, como não temos uma dose segura, não dá para dizer, ah, você vai tomar ali duas latas por dia e não vai acontecer nada. Por outro lado, né, quando a gente fala de riscos à saúde, a gente está dizendo do uso crônico da bebida, daquelas pessoas que praticamente não tomam água e vivem à base de refrigerante. Tem muitos estudos que relacionam o excesso de refrigerante com desenvolvimento de diabetes, com risco cardiovascular, com excesso de peso, com desregulação da insulina, então atrapalha ali, né, o que você sabe de fome e saciedade, porque o refrigerante pode sim atrapalhar o equilíbrio hormonal. Então esses são os principais riscos, né, do refrigerante. Então pessoas que eventualmente consomem refrigerante não necessariamente vão morrer antes, mas é muito bom a gente saber que é uma bebida ultraprocessada e que não traz nenhum benefício. Então, fazer igual ali, ainda tô no clima da Copa, tem aquele vídeo do Cristiano Ronaldo tirando o refrigerante, colocando a água, né? Eu vou imitar ali o robozão, então, nesse sentido.
12: Muito bom.
9: Isso, adorei.
12: É, pelo menos assim, muito, agora a gente tá apertadíssimo, tá vindo a Rádio Uber aí, diz o Alvarez segue, mas não dá pra negar que Mayra Cardi transformou o Thiago Nigro de um Shrek num candidato a príncipe, vai, o homem emagreceu, ficou bonitão, tarará, isso ela fez. Amanda, obrigada, viu? Ou seja, toma seu refrigerantezinho de vez em quando, tá? E cuidado e com essa coisa de proibição também. É isso.
9: E foi ótimo a gente morder a isca, tá, porque aí a gente trouxe a Amanda de volta ao programa. Fazia tempos que não tínhamos a nossa coluna de nutrição.
11: Eu quero que um dia a Amanda traga aqui, ela tem que trazer também um comentário sobre assim, os riscos para a saúde, né, da gente se alimentar de postagens plantadas.
14: Posso trazer.
9: Nem sempre são fáceis de serem.
11: Eu acho que é alto.
9: Digeridas.
12: E essa foi mais uma do quadro Alvarez Pistola.
9: É isso aí.
12: Beijo, Amanda. Até semana que vem. Tchau, tchau.
14: Beijo, gente.
12: E agora é hora de mais um bloco da Rádio Uber.
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16: Gente, agora na Rádio Uber, vamos estrear o quadro Se Tem História, Tem Futebol. Aqui, os motoristas parceiros e parceiras da Uber compartilham momentos marcantes de suas vidas, unidos por uma mesma paixão, o futebol. E quem entra em campo hoje é o motorista parceiro Talmo de Brasília, que enviou a sua história para nós. Bora ouvir.
17: Bom dia, galera da Uber. Aqui, Talmo Ferreira, motorista da Uber em Brasília. Eu tive a oportunidade de transportar o jogador Túlio Maravilha. E nessa corrida, ele confirmou para mim e jurou que tinha feito mais de 1000 gols. Eu indaguei ele e perguntei se ele contabilizou também os gols de PlayStation, de videogame. É isso aí, galera. Vamos que vamos.
16: Esse foi o novo quadro Se Tem História, Tem Futebol. Com mais uma viagem, mais uma história que mostra que o futebol aproxima as pessoas e cria lembranças para a vida toda. 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Mande seu áudio agora mesmo pro nosso WhatsApp 11 953 210083 e participe.
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16: Tá no ar mais uma vez na Rádio Uber o quadro Uber Responde, com a participação do time da Uber e, claro, com a participação também dos parceiros da Uber, que enviam suas dúvidas pro WhatsApp 11 953 210083. E a primeira pergunta de hoje foi enviada por um motorista parceiro que não se identificou na mensagem. Abre aspas. Queria entender por que estou recebendo menos promoções e desafios do que outros motoristas que rodam na mesma região. Fecha aspas. A resposta foi dada pelo Pedro, que faz parte do time de operações da Uber. Bora ouvir.
18: Então, parceiro, verifique se não há filtros ativos, como Uber Comfort apenas, ou se a sua conexão de internet não está oscilando. As promoções da Uber são definidas com base nos dados do mercado e na necessidade de equilibrar oferta e demanda em cada região. Por exemplo, a gente sabe que dentro do mês e dentro da própria semana existe uma sazonalidade, ou seja, períodos com mais alta demanda ou com demanda mais baixa. Então é possível que haja ou não promoções em determinadas semanas, como também variação nos valores e cidades, uma vez que se trata de um mercado muito dinâmico.
16: E vamos para mais uma pergunta aqui no Uber Responde. Quem enviou a dúvida foi o parceiro Fábio Siqueira, de São Paulo. Abre aspas. Porque às vezes vem uma corrida de um valor até bom, mas você já aceita e ela fica só girando, girando e não é confirmada para o motorista. Por quê? Fecha aspas. O Eduardo, que faz parte do time de operações da Uber, vai responder.
19: Fala, Fábio. Obrigado pela pergunta aqui no Uber Responde. Você deve estar se referindo às solicitações de viagens que aparecem pelo radar de viagem. Nesse tipo de oferta, a combinação dos motoristas parceiros com os usuários, ela tem como objetivo diminuir o tempo médio de espera entre ambas as partes, considerando tanto a localização dos usuários e também de todos os motoristas que manifestaram interesse numa determinada solicitação de viagem do radar. É possível que você tenha aceitado uma solicitação de viagem que também recebeu o aceite de um parceiro que estava mais próximo e por isso ela acaba sendo designada para essa outra pessoa.
16: Esse é o quadro de maior audiência na Rádio Uber. O Uber Responde. A participação dos parceiros da Uber é feita através do nosso WhatsApp 11 953 210083. Participe você também.
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12: Mais etanol no tanque do seu carro e a decisão pode sair amanhã. Depois de 4 adiamentos, o governo federal marcou para amanhã, ó, para hoje, né? Não, para amanhã, terça-feira, verdade. A reunião que deve aprovar o aumento da mistura do etanol na gasolina de 30 para 32%. E quem tem os detalhes é o Geraldo Campos Júnior, da Agência Infra.
1: O governo federal deve realizar nesta terça-feira, dia 14, a reunião do CNPE, que é o Conselho Nacional de Política Energética. O principal tema a ser deliberado é o aumento da mistura de etanol anidro na gasolina, dos atuais 30% para 32%. Esse patamar de 30% vigora desde meados do ano passado, mas o setor de biocombustíveis tem pressionado por um aumento. Nas últimas semanas, tanto o presidente Lula quanto os ministros Alexandre Silveira, de Minas e Energia, e Dario Durigan, da Fazenda, já deram declarações sinalizando que o aumento da mistura será aprovado. Apesar disso, essa reunião do CNPE já foi adiada 4 vezes nas últimas semanas, por diferentes motivos. O Conselho é um órgão colegiado do governo responsável pelas decisões de política energética do país, reunindo vários ministros de Estado. Além do aumento de etanol na gasolina, a expectativa é que sejam analisados nesta terça-feira outros temas relacionados ao setor de combustíveis.

0: Seguindo, minha gente, 4:03, falamos ao vivo para todo o Brasil, inclusive para Curitiba, cidade modelo, sempre belíssima, que nos ouvem 100,3. Mas agora a gente volta para Brasília, porque o Palácio do Planalto entra em contagem regressiva para tentar conter a aplicação do novo tarifaço por parte dos Estados Unidos. Já, então, o Murilo Hernandes vai trazer informações ao vivo de Brasília, até porque, minha gente, o prazo final para que a administração americana decida se aplica ou não as sanções comerciais contra os produtos brasileiros vai terminar depois de amanhã, nesta quarta-feira. Bom, 4:04, durante a agenda na Grande São Paulo, o presidente Luiz Inácio Lula da Silva afirmou que Donald Trump vai praticar pirataria caso os Estados Unidos tomem o controle do Estreito de Hormuz. Mais cedo, o republicano havia afirmado que vai cobrar 20% de taxa sobre as cargas transportadas por lá. O nosso Ricardo Sparvo lhe acompanhou o evento, que teve Lula presente, e traz agora mais detalhes.
1: O objetivo da viagem foi conhecer laboratórios de teste em etanol e biodiesel aqui no campus do Instituto. Durante seu discurso, Lula criticou a atuação dos Estados Unidos no Irã, dizendo que antigamente isso era chamado de pirataria.
2: Hoje tem um Twitter do presidente Trump, tem um tweet dele dizendo que ele vai obstruir o Estreito de Hormuz. O Estreito de Hormuz é aquele canal entre o Irã e o resto do mundo que o Irã não deixa passar navio com petróleo. Ele fez um Twitter, Luiz Mercadante, dizendo que ele vai desobstruir. Mas cada navio que ele desobstruir, que ele tirar do Estreito, o dono do petróleo tem que pagar 20% para ele. Isso antigamente chamava pirataria. Não é isso? Antigamente se chamava de pirataria.
1: O presidente afirmou ainda que, apesar da guerra estar causando um aumento de preços ao redor do mundo, isso não está acontecendo aqui no Brasil.
2: O preço da guerra está chegando no preço do feijão aqui no Brasil. Está chegando no preço do arroz, está chegando no preço do tomate, no preço da cebola, porque tornou o combustível mais caro. O óleo diesel está mais caro. A gasolina vai ficar mais cara. Sabe por que não está mais caro no Brasil? Porque nós tomamos a decisão de cobrar imposto sobre o petróleo que nós exportamos. Então nós aumentamos 12% no imposto para subsidiar os brasileiros, para que o preço do feijão não suba por causa da guerra do seu Trump.
3: A gente estava comentando aqui muito que bem. O presidente Lula estava de chapéu, né? Ele anda muito de chapéu, mas por causa da cirurgia. Ele fez uma cirurgia, né? Ali na pele.
4: Ele tirou um câncer de pele ali e está fazendo, acho que é rádio, não sei se é químio, mas é rádio. Então, nesses tratamentos, até a iluminação fluorescente tem certo efeito.
3: E, Wilson, só para a gente terminar, fechar a questão do Flávio Bolsonaro e Jair Bolsonaro, eu perguntei para você no outro bloco se o fato de o Flávio não poder visitar o pai por 90 dias agora, se isso acaba sendo, de certa forma, prejudicial para a campanha dele.
4: É lógico, ter o presidente Bolsonaro do lado, abraçado, levantando a mão, é importante. Mas não é impeditivo e não é caso de resolver o problema, resolver eleitoralmente. Tanto é que o presidente Bolsonaro perdeu para o presidente Lula as eleições.
3: Bom, vamos trazer nova pesquisa da corrida presidencial. Desta vez vem a da BTG Nexus, divulgada hoje, mostrando Lula com 47% das intenções de voto num eventual segundo turno contra o senador Flávio Bolsonaro, que marca 44%. Na prática, empate técnico, porque a diferença fica dentro da margem de erro de 2 pontos, e os números são exatamente os mesmos da rodada anterior, em junho. No primeiro turno, Lula oscilou de 42% para 40% e Flávio segue com 34%. Atrás deles aparecem Ronaldo Caiado com 5%, Renan Santos e Romeu Zema com 4% cada. Pesquisa também mediu a força de cada um por tema. Lula lidera quando o assunto é reduzir a desigualdade, melhorar a educação e a saúde. Flávio vence em segurança pública, combate ao crime organizado e controle da inflação. Nas simulações de segundo turno contra outros adversários, o presidente venceria Zema, Caiado e Renan. Foram ouvidos pouco mais de 2 mil eleitores por telefone entre sexta e domingo. E Wilsinho, você?
4: Bom, tem uma questão importante também que falar o primeiro turno, né? Porque no recorte do segundo turno, não houve nem avanço e nem perda para nenhum dos dois lados. Mas hoje houve um recuo de uma pesquisa para outra no primeiro turno. Só vou fazer o corte do Flávio e do Lula. O Lula tinha 42, foi para 40. E o Flávio manteve os 34%. Por que que eu quero fazer esse recorte? Porque ao longo dos próximos meses, a tendência é Flávio recuperar. Por quê? Já passou a tensão dos últimos meses da questão do Dark Horse, da questão do vídeo da Michelle, da questão da relação dele, do áudio dele, da relação junto com o Vocaro. Ou seja, ele já está precificado. Daqui para frente, a tendência é Flávio Bolsonaro ter uma certa recuperação. Porque o presidente Lula também, ao longo dos meses, fez muitos, deu muitos benefícios. MEI, desenrola, entre outros. E esses benefícios também já estão precificados. Quem perdeu mais ao longo dos meses, dos últimos meses, foi Flávio. E quem tem, então, tendência de recuperar parte desse eleitor que acabou abandonando ele é o Flávio Bolsonaro, e essa é a notícia ruim para o governo e para o presidente Lula.
0: Eleição não é pura, quer dizer, o resultado é pura matemática, mas as projeções nem tanto, Ilcinho. E me chama a atenção aqui o fato do Flávio ter 34 no primeiro turno e a soma dos candidatos de direita, os mais importantes, o Renan Santos, o Romeu Zema e o Ronaldo Caiado, dá 13. 34 mais 13, 13 não é um número sugestivo para a direita, mas 34 mais 13 dá 47. O Flávio tem 44. Isso está próximo de uma normalidade? Ou deveria ser mais o Flávio no segundo turno, já que a soma daria 47?
4: Eu acho que está do tamanho, mas o que vale ressaltar que as pessoas, se você for ver 34 para 42, para 44, as pessoas dividem o primeiro turno do segundo turno. O segundo turno. Ou seja, os escândalos que muitas vezes fazem as pessoas não votar no primeiro, elas de alguma forma esquecem dele no segundo. Ou seja, as pessoas não estão votando por quê? Ah, não gosto desse por causa disso, por causa daquilo.
0: Votar no menos pior.
4: Aí é o eleitor da rejeição. Vou votar nesse porque eu não gosto desse, vou votar desse porque eu não gosto nesse. E esquece tudo que de escândalo, tudo de mal feito. Ah, não gosto. Não, o governo tá ruim, esquece e vota porque acha que o outro é pior. Ou seja, o primeiro turno é uma coisa e o segundo turno é outra.
0: Tudo bem. São 4 horas e 11 minutos. O Palácio do Planalto entra em contagem regressiva para tentar conter a aplicação do novo tarifaço por parte dos Estados Unidos. Aquilo que a gente já falava. Agora temos o Murilo Hernandes, direto de Brasília, para trazer todos os detalhes dessa história e mais informações para você.
5: Exatamente, pessoal. Para vocês e para quem está nos acompanhando aqui pela TMC, bom, que se sabe de informação de bastidor é que o presidente Lula orientou a equipe, né, a manter a postura diplomática diante dessa eminência, né? O governo, ele já trabalha já com a possibilidade de ter essas taxas aplicadas, segundo as fontes do executivo, né? Apesar do cenário desfavorável, a diretriz estabelecida prevê que o país ele não cederá em alguns pontos ali determinados e vai manter os argumentos contrários às barreiras alfandegárias impostas que podem ser exigidos a partir do dia 15 de julho, caso haja a sanção de... Entre as determinações presidenciais ficou definido que o Brasil não abrirá mão das atuais regionamento do PIX, o modelo de pagamento, né, instantâneo que é operado aqui pelo Central, que é um dos principais dessa parte do mercado dos Estados Unidos.
0: Tá difícil.
3: E a comunicação lá com Brasília. Mas a gente segue por aqui. Aliás, uma notícia que bombou esse fim de semana, que foi justamente o ex-deputado Eduardo Cunha, que foi alvo de uma investigação da Polícia Federal por suspeita de comandar um esquema de desvio de emendas parlamentares. E ele nem era parlamentar na época, se é que eu entendi bem essa história. Ele é suspeito de atuar como operador e direcionar verbas federais para prefeituras. E detalhe, Eduardo Cunha quer disputar o cargo de deputado federal por Minas Gerais.
4: É pré-candidato.
3: Pré? Então.
4: Já é pré.
3: Ah, já tá lá?
4: Não é que ele quer, ele já é pré-candidato.
3: Inclusive, esse fim de semana teve decisão do Flávio Dino, se não me engano, de bloquear 6 milhões de reais do Eduardo Cunha, justamente por causa dessa investigação.
4: Eduardo Cunha, na semana passada, do Valdemar Costa Neto.
3: Isso.
4: É o mesmo processo, e é importante falar, é o mesmo sistema que roda há muitos anos. Não existe novidade. Muda os atores, nem os atores muitas vezes muda, porque o que a gente tá falando do Eduardo Cunha?
0: Que você é muito elegante, né? Neto. Você é elegante, o ditado é outro, né? Mudam as moscas, mas...
3: Vamos ouvir agora a reportagem do Júnior de Castro, que traz mais informações sobre isso. Depois a gente fala mais.
6: Em diálogos com uma servidora da Câmara dos Deputados, Eduardo Cunha aparece orientando mudanças na destinação de emendas parlamentares para municípios mineiros e ainda pede ajuda para resolver disputas sobre a autoria desses recursos. Em uma das conversas, ele diz estar com problema em uma emenda para a cidade de Manhuaçu e também pede um ofício para comprovar quem seria o autor da indicação. Em outras mensagens, solicita a troca de cidades que receberiam os recursos e reclama das negociações com prefeitos mineiros. Para a Polícia Federal, os diálogos indicam uma possível atuação de Cunha na definição de emendas, apesar de ele não ter mandato parlamentar. Com base na investigação, o ministro do STF, Flávio Dino, determinou o bloqueio de até 6 milhões e 100 mil reais em bens do ex-deputado. A defesa de Cunha nega qualquer irregularidade, afirma que ele não apresentou as emendas investigadas e diz que sempre atuou dentro da lei. Além disso, o ex-deputado ainda pretende ser novamente candidato aqui em Minas Gerais.
3: Wilson Pedroso, qual é o papel das emendas na corrupção? Podemos. Como é que é, Alvarez? Fala.
7: Dá pra mudar de passaporte? De mudar a cidadania brasileira?
3: Pelo menos você tá aí, né? A gente que tá aqui, que tem que aguentar.
7: A gente fica permitindo que isso se renove. O cidadão faz o que faz. Tem problema com contratos lá atrás em campo de petróleo na África, relacionado a Petrobras. 5 milhões de propina. Tem tudo errado. O cidadão tá aí, continua fazendo corrupção. Continua se fazendo de bobo, dizendo que nunca fez nada.
4: Foi preso.
7: E vai agora ser candidato.
3: Exato, preso.
4: Foi preso, Alvarez.
3: É capaz preso. De se eleger ainda.
7: Já pode ser presidente. Congresso, tudo que fez lá no Congresso, sabido. E a gente está deixando, a gente deixa.
4: Então, é porque...
7: Gritando na rua.
4: O problema é que a gente fica sempre discutindo os nomes, né? E discute muito pouco a engrenagem. Porque não... É a mesma engrenagem do Mensalão, é a mesma engrenagem de outros escândalos, né? Tem um agente público, tem uma engrenagem que muitas vezes não é transparente, e aí as emendas, Mari, elas foram criadas, porque existe emenda em todas as esferas, né? Na prefeitura, governo, que é uma forma do parlamentar, que vive a base, ajudar o governo a governar, falando, olha, eu sei que lá precisa de mais saúde, porque eu participo, eu sou do bairro, eu conheço as dificuldades. E acaba, de alguma forma, ajudando a ideia, né?
3: A ideia, no mundo ideal.
4: No mundo ideal, é ele ajudar e colaborar o governo nessas situações. O problema, principalmente nessas emendas, que são emendas de bancada, é a falta de transparência, porque eu vou te dar um exemplo. Que é para um deputado eleito por São Paulo. Eu te garanto, Tiririca, vamos falar do Tiririca. Valdemar Costa Neto movimentou as emendas do Tiririca. Pô, Tiririca de São Paulo. As emendas dele, por mais, o Brasil precisa muito de dinheiro, outras regiões precisam. Mas ele é um deputado de São Paulo. Você imagina que a base que ele vai atender com as emendas para saúde, para educação e para segurança seja São Paulo. Eu te garanto, assino embaixo, não precisa nem vir em relatório, que parte desse dinheiro foram para estados de interesse de outros que não São Paulo.
3: E estados que têm pessoas que têm interesses.
4: E o pior, a gente não sabe a gente sabe para que estado, mas não sabe se foi para saúde, se foi para educação. Para que e qual critério foi utilizado para essa emenda chegar no município?
3: E essa emenda chega então no bolso de pessoas físicas, de empresas, não, que não tem nada
4: chega,
3: a ver com a história?
4: Não chega no bolso de pessoas físicas de forma direta. Mas tem aquela empresa do amigo, e depois volta uma porcentagem. E é a mesma engrenagem que eu volto a te dizer, que funciona há 30, 35 anos. Ou mais, né? Eu tô chutando.
0: Mais. Muito.
3: Eu vou só colaborar com a conversa, porque é uma notícia de hoje, tá? Um estudo da organização Transparência Brasil mostra que, no ano passado, a Câmara dos Deputados registrou 1 bilhão 1,3 bilhão, 1 bilhão 300 milhões de reais em emendas de comissão em nome de líderes partidários, sem identificar os parlamentares que efetivamente indicaram os beneficiários dos recursos.
4: Que é isso que eu estou falando.
3: E por que que eles não se mostram, né?
4: Por quê?
3: Não é?
4: Se é um trabalho importante, se é, se é algo para educação, para saúde. Se eu tô mandando claro, dinheiro para educação,
3: eu quero mais que saiba que sou eu.
4: Pô, né? Não é? Por isso que eu tô falando. É uma engrenagem que a gente fica preocupado com os nomes, é ruim, vira e mexe. Os líderes de corrupção, vira e mexe, são os mesmos. Mas a engrenagem, a gente tem que achar um caminho de acabar com essa engrenagem. Ou a semana que vem a gente vai voltar e falar do mesmo assunto, na outra semana, no outro mês e no outro ano, o mesmo assunto, só mudando os atores ou nem mudando os atores.
0: Na verdade, o que eu tenho saudade é da Lava Jato, né? Mas a Lava Jato foi defenestrada por muitos, inclusive por boa parte da nossa mídia. Quando algo é feito para tentar começar a controlar essa engrenagem, tudo é jogado no lixo, né? Todo um trabalho de investigação.
3: Mas foi bem mal feito também. Se tivesse sido bem feito,
7: pode ter sido. O Cunha foi pra prisão.
0: Então, pois é.
7: Foi na
0: exatamente.
7: Lava Jato que ele foi preso.
0: Exatamente.
7: Erro processual, não podia ser em Curitiba.
4: E o Valdemar
7: mandaram pro Rio, aí ficou aquela lambança lá no Rio.
4: E o Valdemar Costa Neto foi preso pelo Mensalão.
0: E tantos outros nomes, de esquerda, de direita,
3: de
0: não é nem a questão, entendeu? Mas o meu ponto é, pra gente seguir aqui, é que parece que os erros que são observados e, entre aspas, castigados, é de quem tá tentando fazer o correto, que é colocar bandido na cadeia. Mas os bandidos não ficam na cadeia. Tem um até aí que virou crítico de cinema, né? Morando em cobertura em Ipanema. Sabe, gente, é brincadeira. Esse país é um escárnio, continua sendo um escárnio. Concordo com tudo que o Wilsinho falou, com o que vocês falaram.
4: Tava tentando lembrar quem era o crítico de cinema.
0: O Sérgio Cabral, né? Sérgio
3: Cabral. Nossa, é verdade. Meu Deus, lembrei desse mico. Que vergonha alheia. Enfim, vamos agora para um outro assunto, mas que tem sido comum esse tipo de coisa. Uma professora de artesanato diz ter sido envenenada com mercúrio por mais de 6 meses enquanto trabalhava em um projeto social do Recife. A vítima gravou imagens que mostram uma beneficiária do programa, ou seja, uma aluna, colocando a substância na garrafa d'água dela. É isso que vocês ouviram. Repórter Júlio Andrade tem mais informações. Fala, Júlio.
8: Olá, é exatamente isso, né, Maiara? Um absurdo. A artesã Dene Cardoso trabalhava em um projeto social dentro de um hospital aqui do Recife. A suspeita, que era uma das alunas, foi filmada colocando essa substância dentro da garrafa de água. E aí ela disse que começou a sentir os sintomas da intoxicação, entre eles dores abdominais, dificuldades para andar, queda de cabelo e tontura. Laudos, então, atestaram que ela foi intoxicada com mercúrio, que é um metal líquido extremamente tóxico. Ela suspeitou que havia algo errado com a água quando tomava, depois de sentir que havia bolinhas no líquido. A artesã, então, contou que havia desconfiado do comportamento da aluna quando um dia flagrou a mulher mexendo na garrafa de água dela e decidiu filmar. O caso foi denunciado à polícia em junho de 2025 e é investigado, portanto, há mais de um ano. A corporação informou que o caso segue sob investigação, que não pode divulgar mais detalhes para não comprometer as diligências. A mulher disse que a artesã, que só falou agora, porque busca atendimento para tratar as sequelas deixadas pela intoxicação e para conseguir um laudo comprovando danos neurológicos causados pelo mercúrio. Então, fato lamentável, um absurdo, né? Eu volto com vocês aí no estúdio.
3: Quer dizer, né? A pessoa vai lá no projeto social, doa o tempo dela ali.
0: Exato.
3: E aí começa a passar mal. A última coisa que você vai imaginar é que alguém tá te envenenando. Uma aluna ainda.
0: A gente já trouxe hoje o caso da dona de casa acusada de assassinar a empregada para não pagar os direitos trabalhistas depois de conviver com a mesma durante 3 décadas.
3: Que isso?
0: Agora é uma aluna, outra pessoa tentando envenenar uma assistente social com mercúrio. Parece até a cena do filme O Sexto Sentido, sabe? Da madrasta que punha ali um veneno no remédio da menininha que morre, que depois vai conversar com o menininho que via gente morta. I see dead people. O próximo assunto é terrível também. Vou deixar a bola para Maiara. Que fase, hein? Que momento. Eu vou voltar pra lá de Copa do Mundo daqui a pouco, Alvarez.
3: Pois é, porque...
0: Saudade da Copa.
7: Amanhã. Sentindo falta.
0: Amanhã.
7: Já, porque realmente vai piorar ainda.
3: Não, piora. Olha isso aqui. É, muita gente não conhecia o Cartoloco, mas o Cartoloco é um cara que começou nas redes sociais. Mas só pra dar uma. Porque a gente tá falando disso, né? Ele é um cara que ele ficou famoso nas redes sociais por falar de futebol, meio doidinho ali e tal. Foi contratado pela Globo, inclusive, ele ficou até 2020 na Globo. É, tem mais de 1 milhão de seguidores nas redes sociais. E uma ex-namorada veio a público, tomou coragem, afirmando ter sofrido agressões físicas e violência psicológica durante o relacionamento. E aí outras duas mulheres também relataram episódios semelhantes. A gente traz agora o repórter Abraão Ramos, que fala ali direto da Polícia Civil com todos os detalhes. Fala, Abraão.
9: Pois é, Mayara, agora Cartoloco vai responder por agressão física e violência psicológica depois que a ex-namorada decidiu denunciar à polícia as agressões que ela sofreu, viu? A vítima contou que, assim como todo relacionamento, no início, o relacionamento de cerca de 9 meses era marcado por muitas demonstrações de carinho, atenção, demonstrações de afeto. Porém, com o passar dos dias, Cartoloco foi mudando o comportamento, foi apresentando um comportamento mais agressivo, até que durante uma viagem ao Peru, essa questão da agressão, da violência, se tornou ainda mais evidente, porque ele acabou por chutar a ex-namorada, chutar os objetos dela. Bem, de volta ao Brasil, já no fim de janeiro deste ano, o casal saía de um bar e de repente começou uma outra discussão. Nessa discussão, de acordo com a vítima, Cartoloco acendeu um cigarro e simplesmente, se pode se dizer assim, ele acendeu o cigarro e colocou o cigarro na orelha dela, ou seja, queimou a orelha dela com o cigarro. Como se não bastasse, ele ainda deu um tapa na namorada, na então namorada. Essas ações foram gravadas por câmeras de segurança. Pessoas que estavam ali no entorno, em um outro bar, acabaram resolvendo por intervir e conseguiram ali separar toda a situação da agressão. Cartoloco foi em direção ao apartamento da vítima, mas não conseguiu entrar no prédio, viu? Olha, outras ex-namoradas, como você bem disse, Mayara, também relataram históricos de agressão por parte de Cartoloco, mas elas não denunciaram as agressões à polícia. Nós vamos agora ao que ele diz em nota. Lucas Estrábico, o conhecido Cartoloco, afirmou que durante a viagem ao Peru foi a ex-namorada quem, em uma crise de ciúmes, passou a dirigir ofensas verbais e arremessar objetos contra ele. Segundo o influenciador, fotografias tiradas depois da discussão mostram os dois juntos. Ele diz também que foi ao prédio da ex-namorada apenas para buscar roupas e que jamais iria destruir o apartamento dela. Bem, ele também disse que, mesmo após o registro do boletim de ocorrência, os dois voltaram a se encontrar. Bem, o desfecho do caso é que a namorada não se calou, denunciou a polícia e agora ele vai responder na justiça por essas agressões.
3: Obrigada, Abraão. E é o poste fazendo xixi no cachorro, porque as vítimas, né, inclusive foi uma denúncia que foi ao ar no Fantástico ontem, duas delas não mostraram o rosto por medo, veja bem, de represália. O cara tem 1.100.000 seguidores, eu fui checar, ele perdeu só 8.000 de ontem pra hoje. Quer dizer, as pessoas continuam seguindo um monstro criminoso desse. Tem imagem dele queimando a menina na orelha com um cigarro. Eles estavam na frente de uma estação de metrô e a câmera flagra exatamente o momento em que ele queima a menina com um cigarro. Veio outra namorada dizer que também foi queimada no rosto com um cigarro. Essa mesma namorada mostrou a destruição que ele fez no apartamento dela. E aí o que esse tipo de cara faz, né? É o que eu já falei aqui. Segue o mesmo modus operandi. De início é um amor. Ela mostrou ali bilhetinhos que ele deixava pra ela de amor e de não sei o que lá e tal. Quando a menina tá envolvida, aí ele começa a mostrar quem ele é. A acusar de traição, que a menina nunca traiu, mas ele acusava, que era uma desculpa pra ele chamar ela de dos piores nomes possíveis. E aí foi escalando pra uma agressão que aconteceu no Peru. E aí, o que esses caras, eles alegam, né? A defesa desses caras alegam, que eu acho uma vergonha falar isso, mas eles dizem, não, mas no dia seguinte, eles estavam passeando normalmente. Gente, esse é o ciclo da violência doméstica. A mulher apanha, aí logo em seguida acontece uma coisa que se chama fase da lua de mel. O cara promete que nunca mais vai fazer, promete que vai mudar, promete que vai, que a partir de agora vai ser diferente, pelo amor de Deus, me perdoa. O cara ajoelha, a menina envolvida, eu não vou nem dizer que isso é amor, porque pra mim é dependência emocional, sei bem disso. Aí perdoa e acaba dizendo, não, tudo bem, foi só ali um momento de nervosismo, ele vai melhorar. Daí ele diz que ele vai pra igreja, que ele vai pra psicólogo, que ele vai pra não sei aonde, às vezes ele até vai, mas aí pra mostrar pra sociedade que ele é um cara, assim, legal. É que ele tem momentos de, né, em que ele explode, coitadinho, né? E aí o que me impressiona é isso. tem imagem dele agredindo as mulheres, tem os depoimentos de três mulheres que são os mesmos, porque o modus operandi desses caras é o mesmo, e mesmo assim ele continua cheio de seguidor. Obviamente, ele trancou as redes sociais dele, no sentido de ninguém pode comentar nada, então você só pode ir lá ver as postagens dele, e ele continua com 1.100.000 seguidores. É isso que eu nunca vou conseguir entender, pessoas que passam pano e seguem agressor de mulher, não só agressor de mulher, mas estamos falando disso agora, mas por que você continua seguindo um agressor de mulher? Você que tá me ouvindo aí, é o que não entra na minha cabeça. Basicamente é isso, me revolta.
0: Muito bem, que coisa, né? E eu fico sempre pensando na carência, né, da mulher. Sim, a ponto, claro, de não pedir ajuda.
3: Não, não é carência, não, às vezes, Tomás, é vergonha.
0: É, não, sim, é, mas por exemplo, sei lá.
3: Tem carência.
0: Você porque... às vezes se sente sufocada também, não é só a questão de ter vergonha ou deixar de ter vergonha, mas você, às vezes você quer pôr final,
3: sim,
0: ponto final
3: nessa situação. Você tem consciência.
0: E você não tem, de repente, um pai, um tio, porque um amigo, um melhor amigo pra você contar.
3: Porque, Tomás, chega um ponto do relacionamento é violento isso, que a mulher passa a ter vergonha de contar pros amigos. Por quê? Você contou uma vez, ah, o fulano me deu um tapa na cara. Ou, fulano me xingou disso, daquilo. É óbvio que seus amigos vão falar, termina, separa, esse cara não é legal, não quero mais conviver com esse cara.
0: Então, mas aí que vai na carência que eu tô falando. A pessoa volta. Tem medo de perder alguém que não tá fazendo bem pra ela.
3: Tem medo de perder, mas tem medo do julgamento dos outros. Então a pessoa passa a ficar quieta, ela não conta mais que ela voltou. Porque toda vez que ela, se ela contar que ela voltou, os amigos sabiamente vão dizer, poxa, fulana, mas por que você volta? E aí tem... A questão da dependência emocional, tem a questão da baixa autoestima, porque são mulheres em geral que falam assim, eu nunca mais vou encontrar ninguém, eu preciso desse cara pra viver. E não é isso, gente.
4: Então, é, não, né? É o que o Tomás tá falando, não é carência?
3: Também, claro, é uma não, série é, de fatores. Insegura,
4: tem a insegurança que você tá falando, eu... não vou encontrar mais ninguém, mas é uma claro carência. É. Tem a necessidade de ter alguém, mesmo que seja alguém...
3: Exato, é uma série de fatores, é por isso que lidar com violência doméstica é tão difícil. Porque não é simples assim, se fosse simples assim, vai lá e termina. Tchau, vou embora, bloqueio o cara e cada um vai pro seu lado. Se fosse tão simples de resolver, gente, a gente não tinha tanta mulher morta nesse país. Mas é que envolve muita coisa, é isso. É baixa autoestima, é carência afetiva, é dependência emocional. E é essa história toda do cara, de acreditar que o cara vai mudar. O cara não muda, minha gente. Não muda. Não muda.
0: Tipo de gente não vai mudar nunca.
3: Nunca.
0: Mesmo.
3: O cara violento não muda.
7: Mas existe uma esperança de que vai melhorar, que é alimentada por esse encanto, que, né, esse encantamento que o homem faz depois da agressão, isso, como você estava contando. Aliás, acho que a Mayara resumiu aqui de uma maneira tão precisa que pouco tenho a acrescentar, né, porque você fez o ciclo todo aí que se repete, né, no, é tão simples de ver. A própria pessoa que está vivendo poderia se espelhar em outros casos e dizer, olha, eu estou passando exatamente pelo que as outras passam, eu estou nessa fase e daqui a pouco eu vou estar naquela. Ou eu vou ser assassinada, uhum, ou eu vou levar esse cara pra cadeia.
3: É, e com muita sorte você não vai ser assassinada e nem apanhar. Mas infelizmente não é isso que acontece. Enfim, obrigada por esse espaço sempre, que eu acho que é importante a gente trazer esse tema por aqui no Link TMC. Não gostamos, acho que baixamos aí um pouco, ai, né, a energia, mas já a gente volta com notícias melhores por aqui.
0: Não exatamente agora, porque foi indiciado.
3: Ah, verdade, eu achei que a gente ia pro local. Foi... Nossa, vem, ó, lá vem outra.
0: Foi indiciado sob suspeita de lesão corporal e tortura o homem que foi flagrado chutando o rosto da filha de 3 anos no Paraná. Em depoimento, o pai da criança...

0: do enteado, isso porque também o enteado ali respondeu ele e ele não gostou. Então tem imagens anexadas ao processo que comprovam essa violência. Ele disse que o enteado caiu do sofá e negou essa agressão. Ele também foi autuado porque supostamente colocaria a filha e o enteado de joelhos em tampinhas de garrafa, em milho, colocava eles trancados dentro do quarto como forma de punição. E a gente tem um trecho do depoimento dele à polícia. Vamos acompanhar.
1: Estava retornando do mercado, dirigindo, comprar umas coisas. Eu fui, né? Levei eles para comprar umas coisas para eles comerem. Do ato de voltar para casa, ela estava berrando na rua e tal. Eu tinha pedido para ela parar de ficar berrando e tudo mais. E perdi o controle, não lembro. Eu fui ver depois o vídeo, que nem eu não sabia que tinha esse vídeo. E eu perdi a cabeça e acabei fazendo o que não deveria ter feito. Não era intencional, né? Porque não jamais ia machucar minha filha. Eu queria saber de quem que foi a denúncia.
2: A denúncia foi do vídeo, né?
0: Pois é, eu coloquei esse finalzinho porque ele explica, né, na cabeça dele, porque ele teria agredido a filha, porque ela estava chorando, mas ele prontamente questiona também que ele queria saber quem fez a denúncia. E aí o policial que está do outro lado diz: foram as imagens da câmera de segurança. E ele questiona de novo: foi o cara da academia? E o policial diz: não sei quem é o cara da academia. E aí segue o depoimento. Então, no fundo, ele também estava mais preocupado de como ele foi preso e do porquê ele foi preso, e não necessariamente da violência contra os filhos. Ele vai continuar preso, né? Está preso preventivamente, mas já são, além dessas imagens do chute, pelo menos outros dois fatos sendo apurados com imagens anexadas ao inquérito, Tomás.
3: Não, e só um, desculpa,
4: Não, sem
3: só
4: problema.
3: quando ele pergunta quem fez a denúncia, o delegado fala assim: o senhor está sendo indiciado por agredir a sua filha e o senhor quer saber quem que denunciou o senhor? E daí no fim.
5: Provavelmente para ir lá atacar o
3: Claro, claro.
5: denunciante.
3: Porque ele ameaçou o dono da
4: Gente.
3: academia. Aí depois, a gente até, né, Alvarez, semana passada trouxemos isso, a gente perguntou: poxa, mas
5: Sim.
3: como que o cara não fez nada? E aí a gente pensou: provavelmente deve ter sido ameaçado. Foi isso que aconteceu. Ele deu entrevista, chorou, o dono da academia, no momento em que ele contou, e foi o dono da academia que foi atrás correndo dessas imagens e que
4: Claro,
3: conseguiu a
4: e
3: justiça.
4: fez o certo, fez o
3: É.
4: certo. E
3: Vai
4: se
3: saber,
4: esse
3: né?
4: cidadão permanecer na cadeia, foi um ato de heroísmo do dono da
3: Com
4: academia.
3: certeza.
4: E aí a gente, claro, mostra preocupação, porque se o rapaz ele é capaz de chutar o rosto da filha de 3 anos, o que que ele não pode fazer com alguém
3: E
4: que o
3: na
4: colocou
3: rua?
4: na cadeia?
3: Não, e na
4: Né?
3: rua ainda,
4: Então
3: né?
4: esse
3: Na
4: cara
3: frente de todo
4: não tem a
3: mundo.
4: menor condição de sair em liberdade. Claro, vai ser julgado, não sou eu aqui que tem que falar o que que vai acontecer com ele, o que que vai deixar de acontecer. Mas que é um cidadão perigoso, é.
3: Que isso, mano?
4: Extremamente perigoso. Alguém que chuta o rosto da filha de 3 anos porque tá gritando.
3: Pelo amor de
4: Brian
3: Deus.
4: Valêncio.
3: Obrigada, querido. Bom, e deixa eu aproveitar só para dar um tchauzinho aqui pro Wilson e o Pedroso. Amanhã não, né? Quinta-feira. Quinta-feira o senhor está de volta com os bastidores da política
6: Nem
3: nacional.
6: terça, nem quarta?
3: Não, rapaz, tem na quarta tem Argentina contra a Inglaterra, que aliás, um duelo histórico, que tem muita história para contar.
4: É isso aí.
6: Falou, valeu.
4: Valeu, senhor.
6: Obrigadão. Até
3: Até
6: quinta.
3: mais.
4: E daqui a pouco no Link TMC a gente fala sobre a torcida do Flamengo que transformou amistoso em protesto e vaiou o jogador punido por racismo, no caso Vinícius Júnior. E ainda, 9 em cada 10 cidades do Brasil já sofreram, olha só, com desastres climáticos. Mas agora a gente traz as principais notícias da sua região.
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5: 4:40 e a gente segue girando a nossa reportagem aqui na Transamérica TMC Rio de Janeiro com a Júlia Novaes, que vai trazer atualizações sobre o quadro de saúde de Parreira. E aí, Júlia, conta pra gente. Boa tarde.
6: Boa tarde, Érica e ouvintes. O ex-técnico da seleção brasileira, Carlos Alberto Parreira, teve uma melhora em seu quadro clínico de saúde e permanece internado na UTI do Hospital Samaritano Barra, na zona sudoeste do Rio. Segundo nota do hospital, o paciente varia entre momentos de lucidez e coma induzido e a sedação está sendo retirada aos poucos. Parreira passou por uma traqueostomia no dia 7 de julho e está estabilizado desde então. Ele é acompanhado pelo pneumologista intensivista Arthur Viana e pela equipe do hospital.
5: Obrigada, Júlia, pelas suas informações. É claro que toda a equipe da TMC torce pela recuperação aí o mais rápido possível de Parreira, né, que fez história aqui na seleção brasileira. Que ele se recupere logo. E a gente segue girando a nossa reportagem com Natália Messias, trazendo mais atualizações do noticiário do Rio de Janeiro. E aí, Nath, boa tarde.
7: Boa tarde, Érica. Pois é, um carro roubado com placa adulterada foi recuperado e o motorista foi preso em Niterói. O veículo clonado possuía registro de roubo desde 2022 e o condutor não tinha habilitação. Ele foi localizado durante um patrulhamento do segurança presente na estrada Francisco da Cruz Nunes, em Itaipu, na região Oceânica. A equipe foi acionada pelo Centro Integrado de Segurança Pública e os policiais conseguiram abordar o carro em frente a um shopping. Durante a abordagem, o motorista informou que adquiriu o automóvel de um homem com quem teria negociado pela internet. Segundo ele, foi pago R$35 mil à vista e mais 10 parcelas de R$500 pelo veículo. A partir de verificações realizadas pelo Centro Integrado e pela Polícia Rodoviária Federal, foi constatado que o carro usava a mesma placa que um veículo registrado no Espírito Santo. Em nota, o segurança presente informou que a proprietária do outro automóvel foi contatada e confirmou que o carro permanecia estacionado em sua garagem, comprovando a clonagem. O condutor permaneceu preso pelos crimes de receptação e adulteração de sinal identificador do veículo automotor e o automóvel foi apreendido. As imagens da operação vocês já podem checar no nosso Instagram, @TMCRioDeJaneiro. Érica.
5: Obrigada, Nath, pelas suas informações. É isso, já segue lá para as nossas redes sociais para conferir essa e todas as notícias que a gente coloca lá ao longo do dia em Transamérica TMC, TMC Rio de Janeiro, nas redes sociais.
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5: Atualizando de como tá o trânsito nessa segunda-feira na capital fluminense. Olha, para você que tá passando ali pela Lagoa Rodrigo de Freitas, vai encontrar retenções ao longo aí da Avenida Borges de Medeiros. Na verdade, desde a rua Mário Ribeiro, ali na altura do Clube de Regatas do Flamengo, já tem retenções e motorista vai ter que ter paciência para chegar no Humaitá e também no túnel Rebouças. Inclusive, túnel Rebouças no sentido centro, apresentando bastante retenção nesse momento, tanto na primeira quanto na segunda galeria. Agora, se você segue do centro para a zona sul do Rio, no túnel Rebouças, trânsito tranquilo. 4:43.
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8: Não, vamos voltar com quem?
9: Com quem? Com o Éder ficando... Luiz? Porque olha só, um bastidor muito rápido aqui. A nossa editora-chefe Isabela Lirança entrou aqui no comercial agora, falando. Pô. próximo é o Bruno Marum de BH. É. Aí volta aqui. Não, agora é o Éder, Tá bom, então é o nosso maravilhoso Éder Luiz. Cadê o tapete vermelho pra esse moço?
8: Sem paletó, eu tô mais acostumado a ver o Éder com paletó, com a pastinha.
9: Poxa, nem escovei os dentes pra te ver hoje, nem passei perfume, Éder Luiz. Tudo bem? Boa tarde pra você, nosso 10 do rádio.
10: Boa tarde, Mayara, Tomás, Rodrigo. Prazer estar participando aqui de novo no Link, né? Para falar de Copa do Mundo. Restando aí duas semifinais agora para se definir quem é que vai ser o campeão no próximo domingo, né? No MetLife Stadium. Quem é que vai chegar nessa grande decisão na 23ª edição da Copa do Mundo? A expectativa tá grande por aqui, viu, Mayara?
8: Muito bem.
9: Eu imagino.
8: O Éder, as semifinais começam amanhã com França e Espanha, né? E na quarta-feira a gente tem Inglaterra e Argentina. E sempre tem aquela história de final antecipada. Você acredita nisso, Éder? Você acha que Espanha ou França, quem passar, vai chegar muito favorita? Ou provavelmente teremos uma decisão, independentemente de quem avançar também do outro lado, Inglaterra e Argentina, sem um grande favoritismo?
10: Olha, Tomás, eu acredito muito nas duas equipes que vão fazer essa primeira semifinal. Se você olhar hoje para o ranking da FIFA, a França tem a primeira colocação, a seleção da Espanha está em terceiro lugar. Mas pelo que produziram nos últimos tempos, espanhóis e franceses estão jogando um belíssimo futebol e estão superando até a Argentina, que é a atual campeã do mundo. A Argentina que não fez uma Copa do Mundo esplêndida até aqui, né? Teve algumas partidas em que teve que se superar. Acho que existe um desgaste excessivo do time da Argentina para essa partida contra a Inglaterra. A Inglaterra é um time mais novo, a Argentina tem uma média de idade aí se aproximando dos 30 anos. E o desgaste excessivo, porque passou nessa fase de classificação, é contra Cabo Verde. Aquela partida desgastou demais. Depois o jogo contra os suíços, também teve o Egito, embora a partida contra o Egito não tenha sido disputada na prorrogação, mas a Argentina teve que virar o jogo quando nós já tínhamos 34 minutos do segundo tempo. Então o time da Argentina está bastante desgastado, está extenuado, vai chegando nessa reta final de competição aqui, tentando superar a equipe da Inglaterra, que já passou a ter dois jogadores que são protagonistas, né? O Harry Kane, é o grande astro do time, mas o Jude Bellingham está jogando muito, né, Tomás? Então eu acho que esses dois jogadores podem fazer muita diferença para o time da Inglaterra. Espanha e França, eu não sei, é palpite, mas eu acho que daí sai o campeão mundial. A Espanha completou 37 partidas invictas, dados oficiais, partidas oficiais consecutivas, informações da Federação Espanhola de Futebol. É um resultado, um retrospecto fantástico. E do outro lado, a equipe da França, né, que está fazendo uma grande Copa do Mundo, grandes resultados. E é o time que menos se esforçou até aqui, teve mais facilidade para chegar nessa fase, né, Tomás?
8: Sem dúvida,
9: olha,
8: sem dúvida.
9: Eu preciso dar uma de advogada do diabo aqui, fazer a pergunta polêmica, né? Porque supostamente a teoria da conspiração está dizendo que FIFA está dando um pouco mais de facilidade, digamos assim, para a Argentina. E eu percebo que boa parte do mundo está dividindo o sentimento da maioria dos brasileiros, que é uma certa revolta com os nossos irmãos. Você, Éder, que anda, né, por aí, pelos estádios, que energia você sente? Realmente a galera tá assim um pouco reticente quanto à Argentina? Tá torcendo, vai torcer mais pela Inglaterra, do nosso Rei Jude, inclusive, né? Que eu adoro quando toca Rei Jude, por causa do Jude, ali nos jogos. Conta pra gente, o que você sente sobre a animosidade ou não dos torcedores mundiais perante a Argentina, hein?
10: Olha, eu até temo o que possa acontecer, Mayara, nas arquibancadas, né? Nesse jogo entre Argentina e Inglaterra. Porque já houve até um conflito entre torcedores aqui numa partida da Argentina. Alguns torcedores ingleses estavam com a camisa da seleção da Inglaterra e houve uma discussão muito grande. Existe aí toda uma rivalidade, né? 1986, o gol do Diego Armando Maradona com a mão, aquela questão do conflito das Malvinas, né? Essa questão geopolítica também, tudo isso são ingredientes que acabam contribuindo para que essa rivalidade fique ainda mais acirrada. O fato é que a gente está percebendo claramente, existe uma energia muito positiva da torcida inglesa. Estão cantando Wonderwall do Oasis em todas as partidas da Inglaterra. Estão empurrando o time da Inglaterra para essa decisão, enquanto a Argentina, como você disse, eu sinceramente acho que eles foram muito beneficiados pela arbitragem até aqui. Teve um lance envolvendo Messi, um empurrão claríssimo no adversário, poderia até ser alvo de uma expulsão. Aquele último lance contra a equipe da Suíça, né? O Embolô vai na disputa de bola com Paredes, o árbitro acaba dando cartão amarelo para o Paredes, depois ele VAR e no protocolo do VAR acaba mudando completamente o jogo, passando o cartão para o Embolô, jogador suíço, ele já tinha o cartão amarelo, quer dizer, acabou beneficiando aí a seleção da Argentina para tentar poupar um erro que ele mesmo, o árbitro, cometeu. Então, essa regra, inclusive, foi pouquíssimo divulgada, né? Nós não tivemos publicidade nenhuma com relação a essa nova regra aí do VAR. Então, eu acho que a Argentina foi, sim, beneficiada em muitos momentos dessa Copa do Mundo e está se superando, né? Mas não está jogando um grande futebol aqui. Eu confio muito na seleção da Inglaterra. Eu acho que os ingleses conseguem passar pelos argentinos e a partida de amanhã vai ser realmente uma disputa muito grande, né? Nós tivemos recentemente duas partidas entre Espanha e França e nos últimos confrontos só deu Espanha. A Espanha ganhou na Eurocopa de 2024. Ganhou na Copa das Nações, foi uma partida fantástica, 5-4 para a seleção da Espanha. O Lamine Yamal fazendo 2 gols, ele ainda não jogou tudo o que ele pode aqui nos Estados Unidos. Eu estou acreditando que a partir de agora ele vai querer aparecer muito mais, né? Ele foi decantado aí em todas as grandes mídias internacionais, seria um dos grandes astros dessa Copa do Mundo. Até agora ele não mostrou o futebol que ele demonstra pelo Barcelona, mas eu estou acreditando que nessa partida contra a França ele vai chegar e vai aparecer.
9: Antes do Tomás perguntar, só trazer uma curiosidade. Não sei se vocês viram que o Lamine, ele foi parte de um calendário da Unicef. Quando ele era bem pequenininho, o Messi dando banho nele. Legal, era tipo assim, jogadores interagindo com crianças ali. Sim. E tal. E o Lamine, bem pequenininho, parecendo o irmãozinho dele, né? Porque o irmãozinho dele é assim, meio rechonchudinho, assim. E o Messi tá dando banho nele. O Messi super novinho. Imagina que alguém ia imaginar que o Lamine Yamal ia virar o que virou.
8: Né? É, protagonista no título da Eurocopa. Mas eu concordo com você. Éder, é das estrelas, a única que não brilhou, né, mais efetivamente nessa Copa. É. Estivemos juntos em 98 na Copa da França, Éder, trabalhando juntos, inclusive, e o Zidane chegou na final sem ter brilhado, sem ter feito nada, e fez o que fez contra a seleção brasileira. Acho que pode ser sim um jogo pro Lamine Yamal, mas estou apostando na França e concordo com você, quem passar deve ser o campeão, mas eu acho que vai ser duro tirar esse título da França, viu, Éder?
10: Eu também penso da mesma forma, Tomás, porque, olha, as variações de jogada, as opções que a seleção da França tem, principalmente no ataque, né? É o Mbappé, é o Dembélé, que é o atual número 1 do mundo, o próprio Olise, né, que está jogando muita bola, quanta assistência o Olise faz durante uma partida. Então, são jogadores diferenciados, né? O Doué, que decidiu aquela partida contra o Paraguai, o Barcola não estava bem, o Doué entrou, tentou aquela jogada de infiltração, foi desarmado com um pênalti que favoreceu a equipe da França e a vitória por 1-0, derrotando aquele antijogo da seleção do Paraguai. Então hoje a França tem muitas variações, muitas opções de jogada no ataque, isso faz a diferença. A Espanha, eu ainda não vi uma grande exibição da Espanha nessa Copa do Mundo. Agora a França, eu acho que tem sim uma margem de favoritismo, mas quando estão frente a frente duas seleções desse tamanho, tudo pode acontecer, né, Tomás?
8: É isso aí. Éder Luiz, direto de New Jersey, pois não,
9: liberar o moço, sim, só sim. Rapidinho, Éder, o que você faz para manter a voz, menino, essa voz incrível? Né?
8: Por favor.
9: O que vai fazer para essa voz ficar de boa? É muita água? Tem algum segredinho, exercício pré-jogo? Como é que é?
10: Olha, na situação que a gente está vivendo aqui, nesse momento deve estar uns 35, 36 graus de temperatura. Muita hidratação, viu, Mayara? É muita água o tempo todo, porque o calor que a gente está passando aqui é negócio fora do comum. A gente teve, alguns dias atrás, a temperatura chegou a 41, 42 graus, a sensação térmica, né, de 42 graus por aqui. Hoje está calor, mas nem tanto como já esteve num dia anterior. Mas estamos suportando aqui por enquanto e vamos nos preparando aí para a grande decisão do próximo domingo. Vai ser mais um momento épico da Copa do Mundo. Quem chegar, nós temos aí as quatro seleções, as primeiras quatro seleções ranqueadas pela FIFA. Só tem realmente cachorro grande nessa final de Copa do Mundo por aqui: Espanha, França, Argentina, Inglaterra. O jogo de domingo que vem vai ser espetacular, vai ser um jogaço e nós estaremos lá juntos para conferir essa grande final da Copa do Mundo aqui na TMC.
8: Valeu, grande Éder Luiz, o 10 do país. Obrigado, Éder, acompanhando de perto com a nossa equipe essa super 23ª Copa do Mundo, que teve a presença de muitos jogadores do Flamengo. Flamengo cuja torcida não esqueceu e não perdoou. Num amistoso contra o Benfica, o atacante argentino Prestiani foi vaiado pela torcida rubro-negra toda vez que tocava na bola. O motivo, vocês vão se recordar, em fevereiro, num jogo da Champions, ele proferiu ofensas racistas contra o Vini Júnior. Os flamenguistas compareceram em peso ao estádio Algarve e a hostilidade começou assim que o jogador entrou em campo. Vale lembrar que o caso rendeu punição. A UEFA, a entidade que comanda o futebol europeu, suspendeu Prestiani por 6 partidas. E o episódio acabou deixando uma marca no esporte, inspirando a chamada Lei Vini Júnior, que prevê expulsão para o jogador que cobria a boca, sim, para quem está no YouTube, em campo, na hora de ofender um adversário, exatamente o que o argentino fez com o Vini Júnior. No ato hostil dele, uma nova regra, uma regra importante, acabou sendo criada no futebol e ele teve o que merece ontem por parte da torcida do Flamengo, foi vaiado e muito bem vaiado.
9: Racista, filha da, foi a coisa mais leve que mais os flamenguistas falaram pro Prestiani. Vamos correndo aqui com o Bruno Marum, falar um pouquinho de BH. Cada vez mais os eventos climáticos extremos, como secas e inundações, têm causado impactos ambientais, econômicos e sociais significativos no Brasil, né, Bruno Marum? Traz pra gente esses números.
11: É isso, Mayara. Um estudo bastante robusto, né, realizado por pesquisadores aqui brasileiros, revela que os desastres climáticos já atingiram 91,5% dos 5.570 municípios aqui do nosso país. Esse levantamento analisou quase 60 mil registros de secas, enchentes, tempestades e deslizamentos de terra. E segundo a pesquisa, esses eventos provocaram, gente, pelo menos 4.774 mortes, mais de 3 mil desaparecimentos e afetaram cerca de 130 milhões de brasileiros. Olha que loucura. Os prejuízos econômicos também são gigantes, ultrapassaram 123 bilhões de dólares. O Nordeste brasileiro lidera em número de cidades, né, atingidas, seguido pela região Sudeste. Os pesquisadores alertam que os impactos podem ser ainda maiores por causa da subnotificação e defendem, claro, mais investimentos em prevenção, fortalecimento das defesas civis e políticas públicas para reduzir os danos, né, provocados pelos eventos climáticos extremos. Esses números impressionam, viu, pessoal?
9: Obrigada, viu, Marunzinho, pelas suas informações.
8: Grande Marum, valeu. Ó, para registrar aqui, muita gente participou conosco da enquete. O Mati Sober Black tá conosco, o J Rito, o Gameplay Nintendo, tem também aqui o Ederson Silva, Vivo Rock and Roll, respondendo a nossa enquete também. Aliás, o Gameplay diz que o rock não morreu, mas que é um estilo de nicho, tem ótimas bandas na Europa, que perdeu força no Brasil quando a MTV encerrou suas atividades. Pois é, mas infelizmente antigamente não era simplesmente um gênero de nicho, né? Era muito mais forte, mas concordo com você, não morreu não. Marcelo Brito, Ivan SM, obrigado por todas as mensagens no chat. Ó, para 21% dos nossos amigos, o rock morreu e não faz falta. 8% disseram que infelizmente ele está morrendo, mas 36% falaram que não morreu, só que já foi mais popular, e 34% sentenciaram: jamais! Viva o rock and roll.
9: Viva! E beijo pra todo mundo que mandou mensagem no 11972211001. Respondi a todos lá. E é isso, Tomás. Amanhã não tem nem quarta. A gente volta quinta-feira.
8: Eu volto depois de um rápido período de férias. Mas é rapidinho. Na outra segunda eu tô aqui. Não, então, nessa outra.
9: Nossa senhora. Bom, beijo pra vocês. Até
8: valeu,
9: mais.
8: Valeu, pessoal.
9: Tchau.

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1: Na TMC, tá no ar o Papo de Craque. Vê que hoje eu tô mais ou menos, né? Minha voz não tá 100% hoje, não. Eu tô levemente rouco. Tá no ar o Papo 2 até 8 da noite com muita informação. Hoje, pra tristeza de Rodrigo Brandão, eu não vou poder gritar nesse programa. Eu tenho que falar assim, um tom mais baixo.
2: Tu grita,
1: entendeu?
2: Muito, né?
1: Pois é. Não, mas ontem eu acordei assim. É. Eu não sei porquê. Se eu quiser aumentar o meu microfone e o meu fone, o Léo Céu, número 1. E aí eu me ouço melhor.
2: E se tua voz sumir, quem assume?
1: Não, se assumir, você assume, ô Brenoca.
2: Eu assumo? É.
3: Então daqui a pouco eu assumo!
1: Não, esse Brenoca aí tá esquisito, hein?
2: Vai assumir mesmo?
1: Esse Brenoca tá mais ou menos. Ó, oh, manda aí, zap no 21 995 57 1013, porque essa semana não tem mais escala diferente por causa da Copa, né? Tudo bem, sim, que amanhã e quarta o programa começa às 6. É bom que você já se acostuma com o horário das 6, ô Rodrigo Brandão.
2: Por quê?
1: Amanhã e quarta, o programa é depois das semifinais. Ah, Breno, se tiver prorrogação, aí é só depois.
2: Alguma coisa pra falar, gente?
1: Eu queria falar menos hoje, né? Ah, tem quatro pessoas, vocês não estão falando nada hoje no programa.
2: É, a gente tá
4: falando mais que tu.
1: Pois é, boa tarde, pai da bola.
2: Boa tarde, tudo bem? Brenoca? Hoje tem rodada, tá? América Mineiro e Londrina pela Série B. Também teremos Ceará e Atlético pela Série B. Ah. Grandes jogos pra gente poder acompanhar.
4: Grandes jogos.
1: Ceará e Atlético?
2: Isso, o Atlético.
1: O Atlético.
4: Que horas vai ser na hora do programa?
2: 8:30. 7:30 vai ter o América.
4: O bom, hein?
2: E o Atlético 8:30. Esse a gente não vai ver.
4: Tem que ser 5 horas pra gente já colocar.
2: Pra gente já poder acompanhar, agora, né? Verdade. Boa tarde, Brenoca. Tamo junto, um abraço, bom te reencontrar. A gente já fez um programa, né, na semana passada, sexta-feira.
1: É verdade.
2: E agora estamos de volta com esse quarteto pesado aqui com o Léo Pinheiro.
1: O Léo tá muito agitado, cara.
2: Tarde,
1: tudo bem,
2: tarde,
1: Léo
2: tarde,
1: Pinheiro?
2: Tarde,
1: boa tarde, Léo. Não, ele fica me cutucando, perguntando as coisas.
4: Não,
1: tudo bem,
4: é
1: Léo
4: primeiro
1: Pinheiro?
4: Que eu abri o telefone e vi um absurdo.
1: Qual absurdo? Ah, eu vi esse absurdo aí também.
4: Eu vi um absurdo e falei, cara, que absurdo.
2: Liberaram o absurdo?
4: Não, tá legalizado absurdo.
1: O absurdo tá legalizado.
4: Vários absurdos. Pra onde você olha, tem um absurdo.
1: Infelizmente.
4: Tá aparecendo aqui não, né? Vou até virar um pouquinho a câmera pra cá.
1: Vai. Fala, Leonardo Pinheiro.
4: Tô vendo vários absurdos, Bruno Monsef. Tô vendo um absurdo o Fluminense precisar de uma ajuda da arbitragem pra ganhar amistoso.
1: Pô, nosso Jorge
4: esse
1: ontem...
4: Esse absurdo poucos falam. Eu tô aqui pra falar.
1: Nosso Jorge ontem anulou um gol que eu não entendi até agora o que. Você tem o zap do Jorge, ô Yuri?
2: Não tenho.
1: O Marcelo deve ter. Vou falar com o Marcelo, amigo nosso. Deve ter o zap do Jorge. Vou ligar pra ele e falar, pô, Jorge... Pô, pior que eu enchi a bola dele ontem lá na transmissão, na outra.
2: Queria de Rio Bonito.
1: Não, não falei que ele é de Rio Bonito, mas, pô, o Jorge. Eu vi o Jorge começando carreira, apitando jogos menor investimento e tal. Tem apitado Série B de Campeonato Brasileiro, segunda divisão. Aí, pô, aí fez uma besteira daquela. Rogério Ceni na entrevista pro Roberto
4: Veloso. Já foi de otário, Breno?
1: Cara, já. Mas assim. 2.400 quilômetros.
2: Não, aí não.
1: Pra ser feito de otário, aí isso eu nunca fui, não. Menos,
4: quando
1: talvez.
4: Quando é pertinho, menos. Beleza, né?
1: Não, beleza não. Você se sente humilhado, mas, pô, 2.400 é dose. Né? O Rogério falou, viajar 2.400 quilômetros pra ser feito
4: quilômetros,
1: de otário. 20 dá. 20
4: até, é... até onde? Até onde você já foi pra ser feito de otário, Breno?
1: Cara, eu teria que pensar nas vezes que eu fui feito de otário. Quando a gente é mais novo, assim, a gente tinha feito mais de otário.
2: Não, assim, a gente abriu aqui uma enquete, não sei se o Léo lembra disso.
1: Uhum.
2: Até onde as pessoas já foram atrás daquela coisa.
4: Gente.
2: Até onde não, você já foi falando, atrás de gente?
1: Eu tô falando de ser feito de otário. Então, tipo assim,
2: você pode ter marcado e tomar um furo. Você marcou em Itaboraí. Chegou isso, lá, a pessoa
1: chegou
2: não tá.
1: Tomou um bolo.
2: Tomou um bolo.
1: Seria ruim. Tipo, pô, atravessar a ponte pra tomar um bolo é...
2: A gente tem um amigo. A gente tem um amigo que ele mora numa cidade pequena, um pouco antes de Rio Bonito.
1: Tanguá.
2: E um pouco depois de Itaboraí.
1: Tanguá.
2: E aí, geralmente, os encontros dele são em outras cidades, né? Ele marca ou em Rio Bonito ou em Itaboraí.
1: Por que não em Tanguá? Não tem nada em Tanguá?
2: Não tem
1: nada.
2: É difícil encontrar.
1: Calma aí, porque a TMC pega em Tanguá. Um abraço pra Tanguá.
2: Sim.
1: A gente passa na BR indo pra região dos Lagos.
4: É uma rua, né?
1: Não, para com isso. Você que é de Tanguá, respeita a Tanguá. Manda pra gente o que tem pra fazer em Tanguá. Pode ter a
4: igreja na praça. Tem a igreja na praça.
1: Manda pra gente. Você de Tanguá.
4: Prefeito.
1: Responda a esse desrespeito com toda a população de Tanguá. Vocês não vão fazer isso aqui com
4: todo
1: Tanguá.
4: Mundo tem um cargo público.
1: Manda pra gente. 21 99557-1013. Um abraço a professora efusivo e amoroso pra Tanguá. Alunos. E manda pra gente o que tem pra fazer a em Tanguá. Do pra poder jogar na cara desses desrespeitosos que estão nessa bancada. Não, vocês não vão desrespeitar Tanguá. Então, na minha frente, não. Turno, né? Fala, ô pai da bola.
2: Pra vocês terem uma ideia, esse amigo que a gente tá falando aqui, ele é conhecido na cidade como o jornalista, porque ele é o único.
1: Não, para.
2: É sério,
1: Não, deve ter a Folha.
2: É o repórter.
1: Um abraço pra Tanguá, pros jornalistas de Tanguá. Deve ter a Folha de Tanguá. Deve ter o Correio da Manhã de Tanguá. Deve ter
4: o Tanguá Notícias.
1: Deve ter o Tanguá Notícias. Deve ter. Manda pra gente.
4: Talvez
1: se você trabalha.
4: Seja o único diplomado, né? Porque tem pode a galera ser, que tem isso aí. As
1: páginas. Mas ele tem diploma? Né?
2: Tem.
4: Não, acho que não. Tá atrás,
2: chegando.
4: Tá chegando.
5: É o que
4: tá
5: cheira a notícia, não?
1: Não. Esse é cheirosinho. Toma banho direitinho.
4: Ah, esse é gente boa.
1: Não sei se você conhece, não. É menino, mas é bom. É dos nossos.
2: Segunda Copa Sérgio, esse aí também.
1: Esse amigo nosso, vou explanar no ar. Galera que vocês entenderem, né? É um menino, ele é mais novo. Da idade do pai da bola. Eu acho que ele é.
4: É?
1: Da idade do pai da bola.
4: Ele tá ouvindo.
1: E ele é muito inteligente, tá? Um garoto bom. E, pô, no início era aquele papo. Pô, acompanha muito seu trabalho, Breno. Pô, muito legal, e ouvia todo dia, mandava mensagem, beleza. Aí, curvas da vida e tal, beleza, a terra plana girou, sabe? Girou o mundo, beleza. Aí, tem uns 5 meses, fui fazer um jogo lá pela federação, lá em Maricá, no estádio João Saldanha.
4: Ele não amarra?
1: Foi em véspera de carnaval, lembra? A gente pegou um trânsito, eu e Léo, a gente pegou um trânsito desgraçado pra chegar em Maricá. A gente demorou umas 4 horas pra chegar lá. Aí, esse amigo nosso... Eu não vi por lá. E ele tava trabalhando numa rádio que fazia os jogos lá do clube. Beleza, vi depois no Instagram. Falei, pô, irmão, tu tava no estádio, não falou comigo? Ele, na próxima vez aparece lá na cabine, pô.
2: E lá?
1: Aí eu, pô, não é possível. Falei, tu não vai meter essa, né? Aí joguei nos grupos, que a gente tá, obviamente, pra explanar. Falei, tu não vai meter essa, né? Ele, não. Falei, na boa. Falei, eu sei que você falou na boa, estrela. É, meteu essa, na próxima vai lá na cabine pra falar comigo. Eu falei, não vou na cabine pra falar contigo.
2: As cabines de João Saldanha, a rádio fica pra um lado e a TV que só tem uma. Oi, geralmente.
1: Não interessa,
2: fica
1: ele tava lá. Era só ele dar um alô pra todo mundo. Ele conhece todo mundo lá na transmissão.
4: Fez um processo seletivo de estagiário aqui.
2: Fez, verdade. Isso é uma boa informação.
1: É verdade. Passou o João. Manda zap no 21 99557-1013. Pessoal que tá no chat, deixa eu ver se tem alguém no chat junto com a gente. O Seja Esteja tá por aqui, Marcelo Rodrigues, Thiago Carmo. O Thiago falou que já foi em Teresina atrás de uma namorada. Pô. Beijo, Laís. Não, mas não foi essa a pergunta, ô Thiago. Pra ele mandar beijo pra Laís, porque eles ainda estão juntos.
4: Se você quiser.
1: A questão é ser feito de otário, né? Por exemplo, o Sérgio falou, podem sair de casa tranquilamente, eles já se encontraram, né? Porque dizem que todo dia sai de casa um malandro e um otário.
2: Saiu, né? Vasco anunciou o Pedro Emanuel hoje.
1: O que tem?
2: Vasco anunciou o Pedro Emanuel hoje, já saiu o otário já na rua.
1: O otário? Quem é o otário?
2: O otário é o Vasco de ter fechado com o Pedro Emanuel.
1: Pai da bola. Isso. Calma aí. Aí o cara vira campeão, elimina o Fluminense, é campeão da Copa do Brasil.
2: Aí, parabéns. Eu vou assinar esse recibo.
1: Pessoal, vai pegar no teu pé aí, ô pai da bola.
2: Já falei sobre isso, Breno.
1: A minha
2: opinião é que eu acho que o Vasco errou, enfim. Não acho que existe cenário. Eu tava até hoje acompanhando alguns programas esportivos do horário do almoço. Inclusive, bons programas, né?
1: Qual?
2: Tem vários, cara. Tem o do Canal 11, tem o do Canal 4. A gente vai passando porque um vai complementando o horário do outro.
1: Você não ouve a TMC?
2: Escutei até o momento que o Torelli...
1: Quando começou a Fernanda Maia, aí tu trocou, né? Safado.
2: Não, o Torelli, ele...
1: Então botou no Escobar...
4: Vou ver o Venê lá.
1: Botou no Escobar e depois botou no programa da Fernanda.
2: Posso escutar um e ver o outro, né? Pelo celular. E aí, quando passou a minha segunda... O meu segundo trecho das informações do Flu, aí eu tirei pra...
1: Entendi.
2: E aí eu tava acompanhando um pouco também da apresentação. E, cara, realmente vai ser o maior desafio da carreira dele. Todos os amigos de imprensa têm o mesmo pensamento, eu penso da mesma forma. Ele vai ter o grande desafio da carreira, que é tentar tirar o Vasco dessa situação que tá. E na grande experiência de trabalho, porque ele nunca comandou um time desse tamanho. Então vamos ver.
1: A minha fala na semana passada, e aí que foi mal interpretada por alguns... tem dificuldade cognitiva, muitos entenderam, participaram com a gente na programação, outros não, porque tem dificuldade de interpretação. Pra mim, não tem problema. O que tá reclamando, Yuri Du? Já tá reclamando, cara.
2: Tá calor não? Vocês não estão assistindo calor não?
1: Tá, mas se botar frio, minha garganta vai pro
2: lado. Tudo bem, então.
1: Bota no 21 aí. Tá aqui o controle, tá comigo aqui.
2: Porque geralmente não é você que faz isso aqui no estúdio.
1: Tá no fogo desgraçado, hein, pai da bota.
2: Tá calor, tá quentinho.
1: O que eu falei foi, eu não aguento mais esse papo que às vezes a gente tem que ter de... não, porque não conhecemos, mas tomara que faça um bom trabalho. Óbvio que ele vai fazer, que a gente vai torcer para que ele faça um bom trabalho, isso é óbvio. Agora, eu acho inacreditável o Vasco ser mais um a apostar num cara. A minha posição foi essa. Porque o Pedro Emanuel é uma aposta. Eu acho que o Vasco não tem direito de ter apostas. Clubes grandes, ou que são gigantes, como os quatro grandes do Rio. Rio de Janeiro é a única cidade, talvez, no mundo que tenha quatro grandes. E grandes mesmo, né?
4: E porque a única cidade do planeta que venceu de forma seguida a competição continental.
1: Pois é. E sim, tinha três representantes no Mundial de Clubes no ano passado, em 32 times. Mais de quase 10, aproximadamente 10% era do Rio de Janeiro. Mas o que eu tô dizendo é, a gente tem quatro times gigantes no mundo inteiro. Olhando, assim, para as cidades do mundo. Não dá para ficar olhando para treinador que não tem experiência. Pô, minha posição foi essa. O Vasco não tem direito de apostar. Para mim, agora, se você quiser apostar, porque fulano, quando o Flamengo trouxe o Jorge Jesus, quando o Palmeiras trouxe o Abel Ferreira, ninguém conhecia o Luiz Castro, beleza. Se você quiser comparar desse jeito, compara. Fica comparando do jeito que você quiser. Eu acho um absurdo. Se você não acha um absurdo, o problema é seu. Assim, tomara que dê certo. Óbvio que a gente torce para dar certo. Eu acho que aqui a gente tem maturidade suficiente para falar isso e sem ser piegas. Porque aqui ninguém, eu acho que ninguém é piegas, ficar, não, porque né, vamos apostar para que dê certo. Lógico que tem que dar certo, que a gente vai torcer para isso.
4: Prefere mais experiente, né?
1: Para treinador? Óbvio.
4: É, beleza.
1: Óbvio, tem que ter um mínimo de bagagem para assumir um time de Série A de Campeonato Brasileiro, ô Léo Pinheiro.
4: Uhum.
1: Pô, a gente vê às vezes... a voz tá falhando, vai falhar o programa inteiro. Às vezes, a gente vê às vezes experiências em times menores que você pensa, putz, se o Pedro Emanuel assumisse o Athletic de São João del Rey, você ia achar o quê? Pô, é uma experiência. Ou não?
4: Um abraço pra todo mundo do Athletic, que é um clube que merece o respeito.
1: Mas é um time pequeno.
4: É um time que alguém tem que ser experimentado.
1: É um time pequeno.
4: A torcida jovem da
1: Atlético. Não, tô dizendo, se você vai assistir um jogo de Série B, aí o narrador fala, aí tá aí o Pedro Emanuel, treinador português, que pela primeira vez tá assumindo um time de nível nacional, vai disputar uma Série B de Campeonato Brasileiro. Você vai pensar, pô, é um Atlético que tá apostando no cara, você vai achar folclórico, curioso, pô, é isso que eu tô falando. Não,
4: eu acharia que realmente é uma aposta, né? Uma tentativa de pensar diferente e de encontrar uma solução relativamente mais barata.
1: Qual era o nome do catalão que assumiu o Serrano, que tava, era o...
4: Jordi Blanco.
1: Jordi Blanco. Não é uma experiência, pensa, pô, sim. É curioso que os caras trouxeram um catalão pra assumir o time, o Serrano de Petrópolis.
2: Não precisa ir muito longe, Breno, aqui na Série A mesmo, cara. Se o Pedro Emanuel fosse uma contratação do Ceará, por exemplo, seria uma contratação plausível porque é uma equipe que retornou recentemente pra Série A.
1: Mas todo mundo ia achar folclórico do mesmo jeito, eu acho.
2: Isso,
1: tá trazendo
2: não.
1: Um cara diferente.
2: É óbvio, tal. Pra tentar repaginar. Só que aí, o Breno... A situação não é o nome do Pedro Emanuel, não é a carreira, sim os números. Você olha para os números dele, não traz entusiasmo nenhum pro torcedor do Vasco. É um cara que na carreira tem mais derrotas do que vitórias.
1: Isso é inacreditável.
2: Então assim, aí beleza, aí você para. Tá, o cara tem mais derrotas do que vitórias. Então vamos pros times que ele comandou. Porque às vezes ele, pô, tava num campeonato muito difícil.
1: O maiorzinho foi o Porto, quando ele assumiu, quando ele tinha acabado de se aposentar como jogador.
2: E porque ele jogou por lá, então, né? Fez uma história
1: ele
2: por lá.
1: Ele se aposentou lá. E eu falei que eu não lembrava dele. Não assistia futebol português desse jeito.
2: Foi Belenense, por exemplo, né? De Portugal. Tem mais um. E aí depois no futebol árabe. Ele tem mais tempo no futebol árabe. Então, assim, é difícil. E aí, assim que a notícia saiu, a gente trouxe aqui um amigo, Igor Conde, que trabalha lá no Canal Gold, é especialista nesse...
1: Um abraço pro bode.
2: No Central do Arabão, ele faz esse tipo de cobertura. E ele trouxe a opinião dele sobre o treinador. Ele falou que não é um técnico ruim, não é um técnico que não sabe que a bola é redonda, porém, é a grande experiência de trabalho dele. Ele nunca teve uma experiência nesse nível com o Vasco. E os números realmente não trazem entusiasmo nenhum pro torcedor. Aí quando você pergunta pra ele, ele é vascaíno assumido. Quando você pergunta pra ele, e aí? Tem alguma resposta do que você acha? Bom, ruim? Ele fala, eu não contrataria.
1: É isso. Assim, tomara que chegue no final do ano e peguem esses recortes aqui, façam daqueles edits de Instagram e cortam, coloquem na nossa cara. Ninguém acreditou. Não, mas nem você tá acreditando.
2: Eu renasci da cinza.
1: Torcedor vascaíno, você não tá acreditando, eu acho. Tem gente falando sobre isso?
4: Cara, por enquanto não, a galera tá falando sobre outras coisas.
1: Então manda
4: mas
1: zap
4: você
1: aí.
4: Pode chamar o zap, porque
1: manda
4: aí, zap. O do Vasco vai chegar pra
1: no
4: falar.
1: No 21 99557 1013, diga se você acha que eu estou errado, ou estou certo, ou que eu falei uma groselha gigantesca. Falou, groselha, não, manda pra gente no 219. Muito obrigado, pai da bola. 21 99557 1013.
2: Posso ajeitar
1: aqui? Falaremos sobre o amistoso do Fluminense e o polêmica de arbitragem Fluminense-Bahia ontem. Lamentável. Você assistiu o jogo, pai da bola?
2: Assisti, eu tenho uma informação.
1: Qual informação?
2: Saiu ainda há pouco. Mas aí eu acho melhor falar no noticiário. Já posso falar logo, que é break news?
1: Não, você não vai dar o noticiário inteiro.
2: Não,
1: fala
2: não, break news, rapidamente.
4: Furo aí.
2: Fluminense renovou com o Lúcio Acosta até 2029. Bom, uma boa notícia.
1: Maneiro.
2: Boa notícia.
1: Então, jogou bem ontem.
2: Excelente. Lúcio Acosta é vai permanecer como jogador do Fluminense até 2029. Então, mais 3 aninhos aí pela frente vestindo a camisa do Fluminense.
1: Boa, boa notícia. Falaremos sobre os erros de arbitragem do amistoso de ontem, Fluminense Bahia, que se enfrentam no final do mês pelo Campeonato Brasileiro. Falaremos sobre Flamengo campeão em Portugal. É, mais uma taça o trem pagador do futebol brasileiro. Trem pagador da Europa também, né? O futebol português precisou chamar o Flamengo para encher o estádio no sul de Portugal, no Algarve. Né, o estádio não encheu, ninguém. O Benfica jogou lá, o River também vazio, as moscas.
4: O jogo não foi no Luso brasileiro, não?
1: Não, foi em Portugal, foi do outro lado do oceano. É, foi no Algarve.
2: Teve jogo no Luso brasileiro, mas não foi esse jogo aí.
1: É que falaram que foi Luso. Pô, na Portuguesa, não. Era em Portugal, não era na Portuguesa.
2: Foi Série D, a Portuguesa foi Série D.
4: A quantidade de torcedores do Flamengo.
1: Flamengo, 20 mil torcedores.
4: Era em Portugal.
1: Em Portugal, do outro lado do oceano.
5: Vocês têm que
1: é o trem pagador, é o avião pagador do futebol mundial.
2: Mochila de criança.
1: Entendeu? O Cramunhão, o demônio sobre a terra, foi pra Portugal.
4: Por que mochila de criança?
1: E encheu o estádio. Aí ficaram, não. Aí vem os antes. Não, porque o Benfica é também é vermelho. Aí o Flamengo pegava na bola, o estádio inteiro pulsava. Não tinha, todo o Benfica. Eu assisti o jogo no sábado, tava assistindo. No primeiro tempo eu dei uma cochilada, mas eu assisti a maior parte do jogo no último sábado. Então, assim, é o trem pagador. Falaremos sobre isso. Mais uma taça pro clube de regatas. Falaremos. O que, que tem do Botafogo hoje? Tem notícia boa, ruim, normal?
4: Tem notícia normal.
1: Normal?
4: Assim.
1: Normal,
4: né? É mais um transfer ban?
1: Não, para. Não, para com isso.
4: Esse é o noticiário normal.
1: Não, não quero transfer ban, não.
4: Então, tem informação? Vamos falar de Danilo. Hoje a gente vai falar de Danilo.
1: E o Baiano. E o Almada vai pro Flamengo ou não?
4: Não sei, depende dele.
1: Depende dele? É. Olha, isso é uma informação. Depende do Thiago Almada?
4: É.
1: Olha aí, ó. Isso é uma informação. Não,
4: é assim, em parte, né? Porque ele está sendo convencido.
1: Eu também. Cara, o meu sonho era que eu fosse assim, sabe? Me convencessem pra vir pro Rio de Janeiro. Era o meu sonho, entendeu? Cara. Isso aconteceu também com o... Foi o Saul? Não foi o Jorge? Foi o Jorginho, né? Que teve que ser convencido também. É a esposa, mas, né?
4: Sim. Você é igual o domingo de manhã no futebol.
1: É.
4: Você tem que saber se você quer ir.
1: É. Você pergunta pra quem?
4: Por enquanto, ele tá entendendo que ele não precisa fazer consultas. Ele tá ali no voo solo. Mas determinados atletas, eles te perguntam se ele quer ir.
1: O Jorginho fez um trabalho árduo de convencimento de 6 meses com a esposa. Não. Pra saber se poderia vir jogar
4: no Flamengo. Não é convencimento. Ele tava ali refletindo com a esposa junto. Pra saber se ele queria muito ir pro Flamengo.
1: Exatamente. Exatamente. Qual é a informação, pai da
2: boca? A informação é que o significado é aquele que fica nas costas dos inocentes.
1: Ah.
2: E aí ele anda. No caso aqui, é como se ele. É uma entidade que carrega as pessoas nas costas.
1: Ou mochila de
4: peso,
1: criança.
4: Né? É um peso.
1: É um peso nas costas, entendi. Isso. Manda zap, então, no 21 99557-1013. Falaremos sobre os times do Rio. Não tem nada pra falar da seleção brasileira, né? Essa seleção que deixa todo mundo...
4: E o Neymar?
1: Vamos ter que falar do Neymar.
2: Neymar.
1: E o vídeo de inteligência artificial do Neymar?
4: Eu falei brincando, cara.
1: Ele comentou, hein?
4: Não queria falar
1: o Neymar
4: não.
1: Comentou ele no vídeo emocionou. Lá. Será que o Neymar vai jogar a Copa de 2030? O Yuri Duque me confidenciou mais cedo que assistiu ao vídeo.
2: Cara, que cara.
1: E o Yuri estava às lágrimas.
2: Que cara calzeiro.
1: O Yuri me mandou um áudio chorando.
2: Mentira, cara.
1: Esse vídeo que eu te mandei, cara.
2: Não é acreditável.
1: E o Neymar eu tenho também informação, chorou.
4: Tá? Tem informação. Chegou aqui agora no meu WhatsApp.
1: Qual a informação? Chegou no seu
4: Yuri
1: WhatsApp.
4: Duque é o autor desse vídeo.
2: Mentira.
1: Não, não é o vídeo.
2: Não fui eu. Esse vídeo aí dá um trabalho, vai que dá um trabalho
4: que
2: dá pra fazer.
4: Se eu fiquei com a garganta embolada, imagina o Yuri.
1: Mas não deu, não inflamou não tua garganta?
4: Não, não.
1: A minha não tá inflamada.
4: Chega, guerreiro.
1: Será que tu teve, né?
4: Passei aí um perrengue, umas 2 semanas quase.
1: O que eu tô mais pé da vida é que a minha garganta não tá inflamada, só que a voz não tá saindo. Talvez seja um sinal pra eu parar de falar. Não, não, foi ontem.
4: Você viu a Rihanna no final de semana?
1: A Rihanna?
4: É,
1: não, não estive com ela não.
4: Do Jay-Z.
1: Ah, sim.
4: Tá muito bonito aqui.
1: Eu vi o Thiago Abravanel.
4: Um abraço pra ele.
1: Cantando, né? O hino nacional brasileiro. A gente tem que avaliar fora do ar pra saber se ele é digno
2: isso?
1: De estar na programação da TMC.
4: É mesmo, teve
1: ontem isso. Tiveram as 6 horas de São Paulo, do Mundial de Endurance, né? Lá em Interlagos. E aí o convidado pra cantar o hino nacional foi o Thiago Abravanel.
4: Uhum.
1: Depois eu vou mandar pra vocês avaliarem.
4: Você
1: se...
4: Você narrou o Endurance?
1: Não, eu tava narrando o Fluminense Bahia ontem.
4: Tá. Você vai de olho no Endurance.
1: Eu vou mandar pra vocês.
4: Tava narrando e olhando o Endurance.
1: Não assisti a corrida ontem, não. Vou mandar pra vocês depois? Avaliarem.
4: Depois você foi, depois, dá uma olhada no Endurance.
1: Certeza. Eu vi melhores momentos depois. São 6 horas de corrida. Não vou ver as 6 horas de corrida, né? É muita coisa.
4: Você viu só um zap? Pouquinho do Endurance.
1: Só um pouquinho. Bota um zap aí, ó, Léo Saião. Ele tá procurando o hino do Thiago Abravanel ali.
6: Que
5: Boa tarde, papo de craque da MC. Eu fui feito de otário em 2008, na final da Libertadores, Fluminense LDU. Eu paguei, na época, R$120.
1: Era dinheiro?
5: Muito dinheiro, na mão de um cambista. Putz. Quando cheguei lá, os portões foram fechados. E tinha tanta gente lá de fora que a gente forçou, e aí abriram o Maracanã.
1: Acontece.
5: Abriram o portão, eu entrei. Fui feito de otário pelo cambista, que paguei. Fui feito de otário pela gestão do Maracanã, que acabaram abrindo os portões.
1: Não, mas você pagou
5: o ingresso. E fui feito de otário pelo Fluminense.
1: Não, pera lá, você pagou.
5: Um abraço, Jorge.
6: Mas você entrou, não entrou?
1: Ô, Jorge, o Jorge queria... Ele
6: cara, fez o Maracanã de otário, né? Porque ele entrou.
1: É, você comprou o ingresso, o ingresso no cambista. É, você cometeu uma... Não sei se é crime, mas é uma contravenção, pelo menos, você fazer isso. Não, você, não sei se prescreveu. É receptação você comprar... Não, acho que não é receptação, mas é uma contravenção, no mínimo.
2: Uhum.
1: Você infringiu o Código Penal brasileiro quando você fez isso. E outra, você invadiu um espaço privado. Tava rolando um evento privado, duplamente. Você podia ter sido conduzido pra uma delegacia de polícia e prestar conta lá com o delegado, entendeu?
2: Verdade.
1: Então, assim, você que fez a cidadania... Os cidadãos brasileiros, de otário. Essa acho que é a
6: você
1: verdade.
6: Deveria nem ter colocado seu nome nesse áudio. Porque
1: é o Jorge agora... Niterói. Se um delegado quiser abrir um inquérito, ele pode.
6: É verdade.
1: A polícia vai bater na tua porta.
6: Repetiu o nome do cara ainda.
1: Jorge de Niterói. O telefone dele é 219. Não vou passar.
6: Inclusive, muitos delegados acompanham o Segundo Tempo do Papo de Craque. Lembra?
1: Um abraço pro Eider, de São Gonçalo. São Cristóvão. A gente falou de São Gonçalo. O Eider é delegado lá naquela delegacia de São Cristóvão mesmo ali. Isso. E ele é fã da TMC.
6: Sim, e disse que se a gente tiver um problema, é só ligar pra ele.
1: Claro,
6: e passou o número.
1: Claro, exatamente.
6: Então ele estava ali portando todo o material que ele usufrui no dia a dia dele enquanto policial.
2: Eu tenho um amigo também que se tornou amigo, né, devido a um acontecimento que aconteceu comigo. Ele, inclusive, era comentarista de um telejornal local do SBT.
1: Tá. Delegado.
2: Ele bateu no meu carro.
1: Ele bateu no seu carro? No meu carro,
2: que era alugado. E aí, pô, cara, desculpa, não sei o quê. Eu, pô, conheci esse cara de algum lugar. Ele me deu o nome dele e tal. Me liga aí.
6: Era ninguém mais, ninguém menos que Rodrigo Pimentel, o capitão.
1: Não, não era. Ele não comentou no
2: SBT. Eu não lembro o nome dele, mas tem o nome dele salvo aqui. Aí, não, pô, a gente vai resolver essa situação aí. Não, tranquilo, de boa. Aí liguei pra ele, pagou o conserto, assim. Gente,
1: sem chorar. Qualidade.
2: Sem chorar.
1: Pô,
2: ainda deu um extra.
1: Pô, bom.
6: Toma aí pra você ficar tranquilo.
1: Pra você calar a boca. Ele tá contando lá o que aconteceu, entendeu? Ele tá correndo. Não era pra contar.
6: Se acontecer qualquer coisa com você, você pode me ligar que a gente vai achar.
1: Essa é a melhor parte, Léo Pinheiro, entendeu? Não é o que a pessoa faz por você, é o que ela promete fazer por você.
6: É mesmo?
1: É, você, ela vai dizer, qualquer coisa você entra em contato comigo. Aí você já fica, pô, grandão.
6: Né? Esse tipo de promessa, porque tinha entendido outra coisa, né? Eu falei assim, não, porque não é o que fazem com você, é o que prometem. Peraí, como assim? Pera lá.
1: Ele tá esquisito hoje.
6: Pera lá.
1: Mais um zap aí, Léo Sanhão, fala aí.
7: Fala, galera da TMC. Papo de craque, segunda edição. Guilherme aqui, o paulista de Itaboraí.
1: É o paulista.
7: Galera, uma coisa adianto pra vocês, não tem absolutamente nada pra fazer em Tanguá.
1: Não, para com isso.
7: Em relação a bolo, galera, que é mais eu aqui, ó, sair lá de Taubaté, interior de São Paulo, pra encontrar caminho meio lá em São Gonçalo. Com o maior medo de ser tráfico de órgãos ou tomar um bolo.
1: Isso,
7: mas
1: isso
7: lá
1: existe.
7: Eu estou aí, ó. 8 anos que eu moro aqui no RJ21.
1: Ufa.
7: Tamo junto, galera. Valeu.
1: Valeu, cara. Tamo junto.
6: Já teve um relacionamento interestadual? Alguém aqui já teve?
1: Não, graças a Deus, não.
6: Nunca tive, não.
1: Não daria certo isso, não. A distância. Relacionamento à distância não dá certo.
6: Existe, né?
1: Existe, mas é muito difícil, de dar certo,
6: imagina,
1: né?
6: Eu trabalhei com um cara que tinha.
2: Informação.
1: É verdade. E ele manipulava
6: a escala
1: pra poder viajar.
6: Isso. Aí tipo saia correndo do programa, pegava o automóvel
1: na
6: dele.
1: Quinta-feira.
6: Né?
1: Na quinta-feira. Porque ele parou de trabalhar sexta-feira. Ele não trabalhava mais sexta. Isso. E não fazia mais jogo sábado. Isso. Pra poder viajar pra ir encontrar a moça.
6: E aí, assim, teve um dia...
2: Eu conheço
6: assim,
2: ele.
6: Conhece. Teve um dia que, assim, era o aniversário dele. Todo mundo veio pro aniversário dele.
1: E ele não veio.
6: Ó, seu aniversário e tal. Quando foi ver, ele estava lá naquela casa... com a namorada dele e fez o programa remoto.
1: O que aconteceu foi, ele montou a escala pra ele trabalhar na sexta-feira. Beleza, pô, sexta-feira é aniversário do cara. Falei, vamos tomar uma cerveja. Pô, legal, já, bora, pô. E a equipe era menor, nesse lugar que a gente trabalhava com esse amigo. E aí foi todo mundo trabalhar na sexta-feira. Uhum. Não era nem pra todo mundo ir. Beleza, foi e tal. Aí quando chegou assim, 2, 3 da tarde, cadê o fulano? Fulano vem hoje não? Não, aí, vim aí, pra cobrir o fulano. Falei, que isso, ué, mas é aniversário dele.
6: Aí entra o Marcão falando, não, então ele vai fazer...
1: Ah, foi aqui nessa emissora?
6: Eu falei que entrou o Marcão.
1: Ah, tá.
6: Não foi nessa emissora,
1: não. Trabalha aqui, não tem?
6: Sim.
1: Tem.
6: Mas não foi nessa emissora aqui, não.
1: Entendi. Não, aí esse amigo foi. Aí ele... Não, vou participar remoto. Aí a gente, claro que foi comemorar o aniversário desse amigo, sem ele.
6: Pegou uma foto dele, botou na mesa e cantou parabéns.
1: E tirou uma selfie com a foto dele na mesa e mandou pra ele, entendeu? Foi muito legal
6: esse aniversário. E lá do céu ele sorri.
1: É,
6: lá do céu ele está sorrindo.
1: Ele está sorrindo pra gente. O que eu tenho que fazer agora? Sair um break?
2: Formação, break! Depois do...
1: Não,
2: depois...
1: tem 30 segundos ainda.
2: Então, na volta do break teremos o hino nacional do Thiago Abravanel.
1: Ah, é?
2: É, mas aí já vou deixar bem claro aqui. Ele utilizou um recurso durante o hino.
1: Teve playback?
2: Não foi playback. Mas ele contratou, melhor, o circuito contratou uma equipe e ele canta em poucos momentos o hino.
1: Eu acho que foi problema no áudio.
2: Será?
1: Ah, todo problema no áudio. É. Será? Pô, pelo amor de Deus. O da Ludmilla não, era, não foi problema, não. Da Ludmilla, ela não cantou... Porque ela disse depois que achou que era playback. Mas ela não quis cantar.
2: Porque assim, ele canta em alguns momentos, só que em outros momentos ele para e aí você só escuta a voz da equipe.
1: Posso falar? Foi ruim.
2: No fundo, foi ruim? Já tá antecipando isso? Tá bom.
1: Ficou feio.
2: A gente vai trazer aqui.
1: E a voz dele é muito bonita, cara.
2: É bonita.
1: É bonita, mas ficou feio.
2: Ele faz o Shrek, sabia? Ele tem agora um... Ah, é? É, ele tem agora um teatro e ele faz o Shrek. E ele se veste
6: a...
2: Shrek.
6: E quem faz a filha do Shrek?
2: Cara, Shrek, é, agora com tem certeza filha, né? É uma...
1: Shrek. Ah, entendi.
2: Que isso, cara.
1: Vai, break, Saião. Break, break, break.
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1: De volta com o Papo de Craque, eu tô hoje mais ou menos, né? Com os meus amigos Léo Pinheiro, Yuri Duque, com o Rodrigo Brandão e com você, ouvinte da TMC, que também é nosso amigo pela nossa companhia diária aqui na Melhor do Futebol. O Francisco Blota, parabéns Breno ontem, parabéns Breno e Farias, ontem achei muito maneiro vocês narrando o jogo do Flu, valeu irmão. Jogadinha do Paquetá, vocês estão falando do vídeo do Neymar e o vídeo da CBF, nós dois somos feitos de otário, mas o dela ninguém comenta.
2: Foi isso aqui pra eu falar um palavrão, um PQP. Nossa senhora, que negócio constrangedor, cara. Vergonha.
1: Eu vou falar, eu tava no túnel.
2: Confesso que eu não vi.
1: Eu tava no túnel, o Rafael Mascarenhas, ali na Gávea. E aí o trânsito parou.
2: Aí eu falei, vou dar play nessa merda aqui.
1: E pintou uma notificação no Instagram, me mandaram. Aí eu assisti os primeiros 5 segundos. Falei, vou tirar desta, não vou assistir.
3: É gol do Rony.
1: Não. E aí eu achei muito mais legal a cartinha da Dona Lúcia, muito mais honesta, né? Não existe a Dona Lúcia, essa é a verdade. É, até que me provem o contrário, eu vou bater nessa tecla até o final, não existe. Mas o vídeo é pior. O vídeo que postaram. Torcedor, o resultado não foi o que a gente queria, nem, lógico que não, né?
2: Mas voltaremos mais forte. Trabalho não vai faltar.
1: Eu queria muito que acabasse a cultura do valeu e do voltaremos mais forte. Em Olimpíadas tem toda. Não, foi eliminado. Foi eliminado.
2: Guerreiros.
1: Ah, valeu. Guerreiros. Vocês foram guerreiros. Voltaremos
2: eliminados,
1: mais forte.
2: Mas demos um show de resenha.
1: Voltaremos uma ova, entendeu? Primeiro que cada um é cada um. Cada atleta
2: mas
1: é cada
2: demos
1: atleta.
2: Um show de garra.
1: Odeio. Tem a cultura do valeu. Valeu fulano. Aí o cara eliminado na primeira rodada do tênis. Valeu fulano. Valeu uma desgraça, entendeu? O cara foi eliminado, eliminado.
2: Tem umas seleções aí que tem. Pô, a arte do valeu, ela já sai pronta.
1: Já, pô.
2: O time embarcou pra competição.
1: Tem um veículo de comunicação aí que é só valeu. Eu não vou falar, mas é valeu do início ao fim.
2: TNT,
1: não tem
2: ou
1: valeu.
2: A TV, Bruno?
1: É o quê?
2: É a TNT ou a Casa TV?
1: Eles concorrem, né, com isso.
2: Cara, sim, forte. Mas eu acho que a cultura TNT...
1: Não, é mais a outra é mais assim. Eu não gosto.
2: É muito forte.
1: Eu não gosto.
2: Demos um show de resenha. O demos um show de resenha também, pô, histórico.
1: Ah, que valeu.
2: Perdemos,
1: irmão.
2: Mas demos um show de resenha.
1: Eu não concordo com isso, não, assim. Tem gente que gosta, o pessoal gosta, tal, compartilha e tal, mas não. Foi eliminado.
2: No campeonato de pelada, eu fiz a arte pro time do. Deram um show de resenha. Últimos colocados.
1: Ah, inacreditável. Ó, o Zeca Setão tá por aqui. Marcos Almeida. Paulo Andrade. Igor Ribeiro. Breno, e aí? A bola bateu no cabo ou não? Bateu. Todo mundo viu que bateu. O Ricardo Palha. Obrigado, tamo junto.
2: Eu não
1: consigo
2: identificar isso, cara.
1: Bruno Santos. Outra coisa, a bola que pegou no cabelo. Que absurdo.

0: graça é essa? Não dá pra acreditar. Você assim.
1: Tá rindo ali,
0: cara. Ah, a tecnologia é infalível. É. Não vamos discutir com a tecnologia.
1: Não, são, a tecnologia são, é falível.
0: São,
1: sim.
0: São falas que eu vou ressaltar que eu sou contra. É, tem que falar que eu sou contra esse tipo de coisa. Vamos pro zap. Bota um zap aí, Léo Saião. Fala aí.
2: Boa tarde, rapaziada do Papo de Craque Segundo Tempo. Aqui é o Franklin, hoje de Campos de Goitacazes, porque eu tô aqui pra dizer que namoro à distância tem como sim. É só encontrar a pessoa certa. Eu saí de Belfor Roxo, namorei 2 anos com a menina à distância de Itaperuna. E já tô há quase 3 morando com ela. Moramos em Itaperuna, 2 anos, e agora estamos em Campos de Goitacazes. Beleza? E acompanho vocês todos os dias.
0: Valeu, irmão.
2: Abraço pra vocês, sou fã de todos vocês.
3: Valeu, craque.
0: Obrigado, irmão. Deus abençoe a união de vocês aí. Que legal, o cara de Belfor Roxo pra Itaperuna é chão, hein?
1: Porra, eu trabalho com um cara que tem um cenário parecido. Ele saiu daqui pra ir fazer uma transmissão lá em Campos.
0: Sim.
1: Ligou o aplicativo de relacionamento.
0: Pagou o premium.
1: Pagou o premium, né? Pra ver se tinha like.
0: É.
1: Aí deu match. Ficou com a moça. Sem querer, engravidou a moça. E
0: é, sem querer, sem querer. Tipo assim, epa, foi sem querer.
1: Caralho, ele engravidou. Querer, aí virou padrasto de 2 e pai de 1.
0: Foi sem querer que ele engravidou a moça.
1: E aí ele abandonou.
0: Esbarrou nela, entendeu?
1: A empresa continua sediada no...
0: No Rio de Janeiro.
1: Na região metropolitana e ele tá morando lá.
4: Em Campos.
1: Isso.
0: Ô, Bruno Santos, meu carro já bateu o motor em Tanguá. Eu de férias indo viajar pra Búzios. Nem sinal de internet pegava. É, mas ele também deve ter sido em 1980 e pouco,
1: bolinha,
0: né? Não fez a manutenção preventiva antes de viajar, deu nisso. O cara vai viajar e não vê nem se tem óleo no motor, pô, aí complica também.
1: O cara vai viajar e bota nem combustível, Breno.
0: É, pois é, acabou o combustível, pô. Ah, lógico, né? Ô, Roberto Zona Norte, Brenoca, vamos falar do Neymar, nosso ídolo.
1: Vamos.
0: Seja esteja, Brenoca negacionista.
1: Sim.
0: Igor Ribeiro, mas tem DNA. Não, mas não tem sangue. Cabelo não tem sangue. Ah, mas a menina desviou, bateu no cabelo.
1: Vamos fazer gol de cabelo?
0: Gol de cabelo.
1: É, porque é a parte do corpo que você consegue fazer gol.
0: Não dá pra fazer gol de cabelo.
3: Não dá pra fazer gol de cabelo.
1: Será?
3: Não dá, irmão.
1: Deu uma chicotada assim com o Dredd e a bola bate.
0: Não é o suficiente.
3: Não vai ter força.
0: Não.
1: A velocidade assim, não... Eu discuti isso com o Torelli aqui. O Torelli falou, pô, mas assim, não dá pra gente questionar. Eu falei, cara, eu acho que dá pra questionar.
0: Acha não, dá pra
1: questionar. Mas assim, pô, você é negacionista. Meu amigo, falha, pô. O telefone não falha? O teu telefone não falha? Vários aparelhos tecnológicos falham.
0: Inclusive, o termo negacionista é utilizado às vezes como ofensa, né? Ah, se você contesta a tecnologia, você é negacionista?
1: Negacionista da bola.
0: Você
1: tem
0: tá contestando. A ciência é feita de você contestar, ué. Se você não puder mais contestar, não vai ter evolução da própria ciência, da sociedade como um todo. Tem que contestar. É, claro que tem contestação que é burra. Você vê, pô, essa contestação já foi superada. Mas quando é uma contestação dessa? Uma tecnologia que é uma tecnologia nova. Aí, pô, a bola desviou no cabelo. E outra coisa, esse negócio de impedimento por milimétrico também encheu o saco já também, né?
4: É, qualquer coisa. Foi no cabelo mesmo que desviou?
0: É o único lugar,
1: né? Meu irmão. Ou, pô, não é possível.
0: A bola não desvia a trajetória.
1: Não desvia, não tem nada, pô.
0: Até porque, assim, a questão, por exemplo, do impedimento. Pra explicar, né? Por que o impedimento é depois, entre você e a linha de fundo, tem que ter pelo menos 2 jogadores. Pra que não tenha vantagem. O impedimento milimétrico é vantajoso? É uma pergunta subjetiva, não é objetiva. Eu acho que o impedimento é muito mais de interpretação, deveria ser muito mais de interpretação do que de questão objetiva. Mas aí abriria outro portal pro inferno nas discussões de futebol. Eu sei que abriria, mas eu acho que é uma coisa que pelo menos a FIFA deveria discutir, porque a gente tá vendo na Copa toda hora gol anulado por conta de impedimento milimétrico. E você tá anulando gol o tempo todo. Se tornou normal anular gol no futebol. E às vezes por questões muito pequenas. Aí vem a super câmera com super zoom atômico. Aí, pô, metadinha aí,
4: Breno,
0: assim.
4: Eu acho que, assim, a tecnologia tá aí pra isso, cara. Eu acho que...
0: Sei lá, cara.
4: Que seja 1 milímetro. Se tá à frente...
0: Não, mas não tem vantagem. A vantagem de 1 milímetro é vantajosa de fato?
4: É, ué. É 1 milímetro.
0: Ok, ok.
4: 1 milímetro de vantagem. 1 milímetro faz diferença.
3: Tá bom. E outra, eu acho que em muitos pontos... Na Copa, principalmente, a gente tá tendo esse exemplo. Né, esses exemplos, porque foi mais de uma vez que isso aconteceu... a gente tem investimento em tecnologias e gols são anulados por coisas banais dentro do lance. E aí, a expulsão do Messi, por exemplo, na primeira rodada, ela não acontece e em outras rodadas eles estão dando esse tipo de entrada e estão dando cartão.
0: É.
3: Então, seria até melhor...
4: Já é questão de critério.
3: Esse investimento para trazer uma uma coerência na arbitragem num geral do que propriamente você tirar um gol que o impedimento

0: ele tá ali na mesma linha por poucos centímetros, às vezes uma coisa que é banal realmente na análise do lance. Enfim, é difícil. E assim, é, teve esse lance do Embolo, não sei
1: bolou,
0: se
1: Embolo,
0: que ele simula, ok, pra mim era pra cartão amarelo.
1: Tem mula.
0: Mas,
1: assim, mula.
0: É, mas aconteceu em outros momentos na Copa, lances parecidos, e que o cartão amarelo não foi aplicado. Então aí tá onde? Ah, o erro é do árbitro que não deu o cartão? Mas aí cadê a coerência?
2: Mas nesse caso específico, eu fiquei pé da vida, mas ali a regra foi cumprida de forma correta. Igual no gol do Egito, que foi anulado. Eu discordo da regra no gol do Egito, porque o cara foi lá no início da jogada e como você considera a fase inteira de ataque, você considerou na roubada de bola que o árbitro... Eu até achei que foi falta, mas se o árbitro deixou a vida seguir, a faltinha é besta, que aqui no Brasil seria marcado, anulou o gol. Nessa questão é porque ele aplicou o cartão pro jogador errado. É, como não foi falta, o cartão amarelo foi mal aplicado. E aí, por isso, cabe a revisão. Se o... Foi o Paredes, da Argentina? Se o Paredes não tivesse tomado o cartão amarelo, o lance não seria revisto, não ia ser revisto. Entendeu? Aí o... Ele, é, o jogo ia seguir, ia ser falta pra Suíça, o jogo ia seguir.
1: Uhum.
2: Como houve cartão, a questão do erro de identificação é que eles ampliaram o erro de identificação para esse tipo de lance. Como o jogador da Argentina tomou cartão e não houve falta, foi um cartão injusto. E como houve a simulação, o cartão era para ser aplicado no outro jogador. Então, assim, a regra ali foi cumprida, uma regra nova para a Copa do Mundo. Eu também acho, assim, é mais ou menos essa regra aí, tá? Mas ela foi aplicada corretamente.
0: Todas as regras estão sendo aplicadas só nos jogos da Argentina, né, Breno? Ou melhor, essas regras novas, as questões diferentes estão sendo aplicadas só nos jogos da Argentina. E aí isso também gera um mal-estar para todas as seleções da competição. Porque todo mundo olha, pô, todo jogo acontece alguma coisa, a Argentina acaba tendo ali um favorecimento que às vezes nem é por ela, mas sim pelo que tá acontecendo. Ou é um jogador expulso, ou o Egito tem algum anulado, aí são situações que acabam trazendo ali um mal-estar também. É, eu tô ansioso pra esse jogo contra a Inglaterra, porque agora a Argentina tem pela frente uma potência, assim, querendo ou não em nome, não em expressão, mas uma potência mundial
1: pesada,
0: também.
1: É uma outra camisa pesada.
0: É, mais do que a Holanda, por exemplo.
2: Inglaterra
1: é o campeão do mundo, né?
2: Se a gente pegar o chaveamento.
0: Não, é campeão do mundo.
2: Quem é a Inglaterra?
0: É a Inglaterra, campeão do mundo.
2: Não é controverso se a Inglaterra é pesada, não?
0: Não, a Inglaterra ela é pesada.
1: Então ela não se compara à Holanda.
0: Não tem comparação, pô. Não tem comparação.
2: Não,
0: a Inglaterra é maior.
2: Não se compara.
0: A Inglaterra
1: não,
0: é maior.
1: De novo, essa discussão, não, cara.
0: Não, de novo,
1: passa,
0: não.
1: Passa.
2: Pô, pelo amor de Deus, a Inglaterra é maior que a Holanda.
1: Claro que é, pô.
2: Tem discussão, pelo amor de Deus. Ó, a Inglaterra, pra chegar na semifinal, passou pela República Democrática do Congo.
1: Jogão.
2: Pelo México e pela Noruega.
1: Sim.
2: México. Adversários, todos os adversários mais fortes.
1: Pois é, bem gostosa.
2: A Argentina passou por Cabo Verde, pelo Egito e pela Suíça. Também um chaveamento fácil. Então, eu acho que para as duas seleções vai ser o grande jogo. Para as duas. Pra Argentina, que não tá jogando nada na Copa do Mundo, uma bolinha pequenininha que a Argentina tá jogando.
1: Sobre o Oasis?
2: Sobre Oasis?
1: Isso.
2: Eu não faço ideia.
1: Eu curto.
2: Curte?
1: Curto
2: eu
1: bastante.
2: Não gosto, não.
3: Porque assim, o Torelli é fã, né?
2: Ah, por quê? Sim. Qual é a relevância disso agora?
3: Porque eles estão cantando Oasis, né? No...
0: Eles adotaram a Wonderwall.
3: E assim, chama a atenção. Agora, também uma outra crítica, né? Chama a atenção porque as seleções, elas tinham duas ou três canções pra escolher.
2: Três
3: canções. E aí, escolhem uma canção, que existe uma grande identificação, e a nossa seleção escolheu uma música enlatada, produzida para o Mundial, e não emplacou.
2: É da Ludmilla?
3: É, uma música com 25 artistas que ninguém sabe o que é. Com todo o respeito marketing. A todo mundo que produziu. Inclusive, um amigo meu produziu essa canção.
0: Produziu marketing. Quem foi? Fala aí pra gente.
3: Ele tava, inclusive, você conheceu ele lá na convocação.
0: Ah, ele tava lá?
3: Tava. Apresentei e falei, esse aqui é o pai da bola.
0: Ah, sei que é, lembrei.
3: Tá, um careca, pô.
0: No Chafariz.
3: Isso, aí ele falou, vim aqui representar a minha gravadora, porque a gente fez essa canção.
0: Oh.
3: Uma porcaria!
2: É isso, cara.
3: Qual a identificação, pô? A gente não tem nada de identificação, pô.
1: Ninguém lembra a música.
3: Cara, nem lembra a música.
0: E aquele teatro foi também melancólico,
3: sim,
0: né?
3: Sim, assim, tudo horrível. Pô, você gosta ou não gosta do Oasis? Beleza, mas tem uma clara identificação ali. Sim. Uma conexão arquibancada com o campo. A gente não tem conexão arquibancada com o campo.
1: Irmão, escolhe o Michel Teló aí, brother.
3: Ô, bota o White se eu te pego.
1: Aí você pega. Pronto.
3: Pronto,
1: ia pegar
2: eu acho que
3: a gente tem tanta produção cultural, né, cara?
2: Vou lançar o gabarito. É porque não vai acontecer.
3: Bota um samba.
2: Não vai acontecer. Mas
1: poesia
2: se
1: do pai.
3: Bota um funk.
2: Se a Confederação Brasileira. A Confederação Brasileira de Futebol colocar. Não sei como é que vão ser as eliminatórias, né? Essa chatice aí que a gente vai ter pela frente. Não sei se vão ser 18 rodadas de novo, até porque três não vão jogar. Eu não sei como é que o Conmebol vai fazer, mas se esse ciclo, a Seleção Brasileira jogar no Brasil com ingresso barato, eu acho que a gente consegue. É uma questão simples, assim. Eu sei que é a obviedade do futebol, mas é. É porque não vai acontecer porque tá caro hoje. Vai. O jogo então, da seleção tá caro. Noca,
3: vamos lá. Aí ele chama o cara, o Lula lá da raça. Chama a rapaziada da Gaviões.
2: Não, isso aí não vai acontecer.
3: Chama, não, já chamou. Esse ano chamam lá. Não, então, chamou. Beleza. Aí, beleza. Não. Aí ficam esses caras tentando motivar um bando de gente que não tem a cultura da arquibancada. E eu não tô falando aqui do status social, não. Se a pessoa é da classe A.
2: É perfil.
3: O cara não frequenta o estádio, ele pode ser da classe A e ser um frequentador de estádio. E beleza. É o cara tem ali o perfil. E entende quando o time precisa do apoio dele, quando precisa de gritar. Mas essa galera que estava na arquibancada lá é um público que é um espectador.
2: Então, eu falei do ingresso barato, eu sei porque a gente já teve essa discussão aqui. E eu odeio esse argumento que você já rechaçou. Ah, porque trata às vezes o pobre como um animal. Eu sei que isso é tratado sim, as pessoas não querem falar. Que é só porque a pessoa é pobre, ela vai lá, vai gritar, não sei o que, vai ser espalhafatoso. Não é esse o ponto. Esse argumento é preconceituoso. Eu falei do ingresso barato porque eu acho que atrai o público de futebol.
3: Isso.
2: A seleção brasileira se tornou um produto cult. Eu discordo. Você pode achar bom. Tem gente que acha bom. Mas é um produto feito para uma classe que quer algo mais cult. Né? Quer ser algo mais... como posso dizer?
0: Errado a gente falar elite ou não?
2: Não, necessariamente. Não,
3: você pode falar. Pode falar.
2: Porque eu acho que o termo não é elite. Eu acho que não é elite. A seleção se tornou algo.
3: Não, eu acho que é mais cult mesmo, é alternativo.
2: Pensa assim. É alternativo, é isso. Pra quem se acha um pouco mais superior intelectualmente e culturalmente. Não, eu não vou ver.
3: Com certeza.
2: Eu não vou na arquibancada ver jogo do Flamengo. Eu não vou pra ver.
3: Mas da seleção você vai.
2: Não, mas a seleção brasileira você vai lá bonitinho, engomadinho, compra um uniforme caro. E
3: você cria uma aura pra você.
2: É isso.
3: Não, eu sou um cara que tem gostos rebuscados, mas porém eu também estou junto com o popular na seleção brasileira, por exemplo, eu sento naquela cadeira suja e vejo no setor leste.
2: É um produto pra não quem tem...
3: de Maracanã mais, o jogo da seleção brasileira.
2: Aí já paga R$400 no ingresso. Eu acho que a seleção se tornou, e aí não sei se foi intencional ou não, mas se tornou porque a seleção perdeu. Pô, em 2014 a seleção não jogou no Brasil, pô. Pra Copa de 2014, não jogou eliminatórias e fez o Global Tour. Lembra? Aí jogava na Austrália, jogava... Sim. Na Arábia Saudita e não jogou. Jogou na Europa muito, mas não jogou no Brasil, preparando pra Copa. A gente se distanciou do Brasil. E aí depois isso continuou. O que eu falei do ingresso barato, só pra fechar, é pra trazer de volta o público de futebol. Quem gosta de futebol e que já gasta muito pra ver o clube, é caro ver jogo do clube, você não vai gastar mais ainda pra ver jogo da seleção. Você não vai pagar R$250, R$300 pra ver um jogo no Mané Garrincha e pra ver um jogo da seleção no Maracanã.
1: Eles não estão interessados nisso, né, Breno?
2: Não, então é isso, não estão. Eu tô dizendo que poderia ser, porque não vão, porque se tornou um produto pra isso mesmo, é o público que eles buscaram.
1: Até porque, assim, os estádios estão sempre lotados.
2: É isso.
1: Dessa maneira.
3: E tem algumas coisas bem especiais, né? E, por exemplo, existe uma curiosidade de você assistir em loco também, você colecionar momentos. Né? Tem esse jargão que virou até um meme e tal, de você colecionar momentos. E aí você coleciona um momento de... Na minha vida, eu assisti o Vinícius Júnior ao vivo. Eu vi o Neymar em loco.
2: Sim.
3: Tem várias dessas situações que também trazem isso. Ó, eu posso fazer um investimento maior porque eu vou assistir o Vinícius Júnior, vou ver o Rafinha. Ó. Jogadores que não estão aqui, que a gente não acompanha no dia a dia. E também traz essa parte mais lúdica e acho que até contemporânea, né? De você fazer o history, fazer a foto, você provar que tá lá e você assistir em loco jogadores que são inacessíveis aqui no Brasil.
2: Cara, a seleção brasileira, apesar de tudo, é um sucesso comercial. Eu não concordo, mas isso que o Brandão falou. O Maracanã tava entupido pra jogar contra o Panamá.
1: Todos os estádios aqui do Brasil.
2: Vai jogar no Nordeste, tá entupido, na região Norte, vai jogar em Belém, pô. O estádio vai estar lotado no Centro-Oeste, no Sul. Então a seleção brasileira é um sucesso comercial. Os jogos da seleção brasileira dão muito lucro. Só que o perfil de arquibancada é outro. E aí quando você vê um vídeo lá dos argentinos, né, que se reúnem, olha que coisa bonita. Por que no Brasil não se tem isso com a seleção? Por conta disso, eu acho que é questão muito clara. Até
0: cultura. Então, mas cultura. Eu ia falar sobre isso. Eu acho que essa questão de cultura, eu concordo com vocês, não só a Argentina, a gente pode trazer outros torcedores também. O torcedor uruguaio, ele tem esse perfil também. Inclusive quando o Brasil foi jogar um pouco antes da Copa no Uruguai, teve um confronto muito difícil pela presença do torcedor, que também tem essa paixão, essa identificação. E aí eu acho que isso também parte muito, Breno, pelo que está instaurado na nossa cultura futebolística, que é quando o torcedor Quando se encerra esse período de Copa do Mundo, principalmente quando o Brasil não ganha, e a gente tá vivendo esse looping já há muitos anos, assim que a Copa acaba, se o Brasil tiver uma campanha ou vexatória ou até uma campanha digna, mas que foi eliminado, o torcedor mais básico que acompanhou a seleção durante toda a Copa do Mundo tem orgulho de virar e falar: ai, mas eu nunca fui seleção brasileira, eu sou torcedor do Flamengo. Isso é uma cultura que na Argentina eles não têm.
1: Não tem.
0: O cara é torcedor do Boca Juniors, o cara é torcedor argentino. Então quando acaba a Copa do Mundo, independente da Argentina ter feito uma campanha melancólica, uma campanha que o torcedor não esperava, o cara vai lá e bate no peito e fala: eu sou argentino. Então é muito mais fácil você ter uma cultura de instaurar músicas, é muito mais fácil você ter uma cultura de presença em arquibancada quando você tem um torcedor identificado. E aí, cara, me dê assim, eu, Breno, falo isso, eu estive presente na cobertura da seleção e eu tenho identificação muito grande com a seleção. Quando o Brasil foi eliminado na Copa do Mundo, eu fiquei extremamente triste, chateado.
3: Chorou?
0: E sim, mas sem ninguém por perto. E assim, Breno,
3: chorando na cama, né?
0: Olhando,
3: tava quente.
0: Olhando o pós desse jogo, que pra mim foi uma vergonha, o Brasil não tinha que ter perdido pra Noruega. Ah, mas hoje o Brasil se equipara, irmão. A gente tá falando do país que por muitos anos foi considerado o país do futebol. Hoje talvez não seja mais pelo que o Brasil vem apresentando. Mas assim, Breno, acabou. Aí os repórteres estão lá, por exemplo, em Copacabana, que foi um lugar onde a gente fez cobertura durante a maioria dos jogos. Você pega o microfone, você pergunta pro cara: e aí, vai acredita em 2030? O cara: ah, mas eu nunca fui seleção brasileira, pô. Eu sou Vasco, eu sou Fluminense, eu sou Botafogo, eu sou Flamengo. Irmão, você tava de camisa da seleção agora, há 10 minutos vendo o jogo, aí agora você não gosta mais da seleção.
3: Ih, break news.
0: Então é difícil fazer isso nessa sessão.
3: Break news.
1: 5h49.
3: Léo Pereira acaba de pedir em casamento a influenciadora Caroline Lima.
0: Esse é o break news.
3: Grande notícia. Cara, acabou aqui, cara. Tá bombando.
0: Irmão, o break news... Não
1: sabia nem que eles tinham voltado.
0: O break news do momento é a foto da Virgínia sentada no colo do Vinícius
3: Júnior. Não, isso já passou. Isso é final de semana. Agora, vou voltar a falar e concordar inteiramente com o Yuri Duque. É cultura, pô. A gente aqui não tá envolvido pela seleção brasileira há muito tempo. Não, nossa geração já passou. E assim...
1: Mas você acha que não bastava um ciclo desse com a seleção? Com... Não precisa fazer
3: próxima música. Próxima do povo, beleza. Então não, a gente tem que trabalhar.
1: Não precisa fazer música. Não precisa fazer campanha... criar música na televisão, comercial. Não, eu acho que é botar o ingresso barato.
3: Aproximar a seleção do povo.
1: A CBF já tem lucro com outras coisas. Não precisa do lucro de bilheteria da seleção brasileira. Eu acho que mudar o perfil de arquibancada...
3: Como é que a amante do cara vai chegar lá?
1: Mudar o... Que isso? Mudar o perfil de arquibancada... Eu acho que passa pelo ingresso, pra você motivar quem gosta de futebol.
3: Os caras vão levar a mãe, a tia.
1: Porque o que a gente tem hoje é uma seleção que não tem essa proximidade.
3: Ah, eu concordo com tudo. Pela primeira vez aqui, eu concordo com todas as opiniões. Acho que é um marco na história deste programa. Todo mundo remando na mesma direção e com opiniões que se encaixam.
1: Bom.
3: E assim, eu não julgo, tá? Só pra completar. Não julgo o camarada que fala assim:
0: eu
3: sou Vasco.
0: Sim.
3: Que se dane, já sofre pra caramba.
1: A culpa não é dele,
3: pra
1: não,
3: mim,
1: pô.
3: Isso aqui é rebote. E eu considero dessa forma, tá? Pra mim, a seleção brasileira é entretenimento, é o churrasco, é a diversão, é o debate, é uma parte mais lúdica da gente estar aqui discutindo e estar juntos. Nos últimos jogos da seleção brasileira, eu fui escalado aqui pela TMC pra fazer a ponta do estádio, no caso do Maracanã, quando as partidas aconteceram aqui. Mas, por exemplo, nessa Copa do Mundo, nesse último ciclo, eu vivi situações na vida adulta que eu não tinha vivido. Meus amigos, vamos nos reunir. Todo jogo da seleção, a gente escolhe um dos dois da data FIFA e faz um churrasco. Nunca tinha vivido isso. E aí, amigos, depois na vida adulta, juntos, na mesma arquibancada, assistindo o jogo da seleção brasileira. Eu não estive presente nesses jogos... por conta da cobertura aqui na TMC, mas eu achei fantástico, muito legal, e esteve muito mais próximo daquilo que a gente, enquanto criança,
0: isso aí,
3: teve de conexão com a seleção brasileira. Essa foi a Copa mais próxima nesse sentido. Não sei o que aconteceu, não sei qual foi a fagulha.
0: O problema
3: não sei
0: se foi o ano errado, né, Léo?
3: A parte da festa, sim, foi um ano errado. Mas eu também não julgo o cara que,
0: sim,
3: fala assim,
0: claro,
3: tô aqui pelo churrasco, irmão.
0: É isso aí.
3: Eu sou Vasco, eu quero que se dane, tô aqui pra torcer pelo Ryan, quero que todo mundo... se exploda.
0: Isso aconteceu muito também. Isso é uma parte da cultura que a gente pode falar. O torcedor que estava identificado.
3: Pode ser
0: um exemplo, o cara que é do Flamengo. Ele estava torcendo pelo Paquetá, ele estava torcendo pelo Danilo. Um exemplo. E aí, pelo Léo Pereira. Também, que nem entrou em campo. Né?
3: Sobrou pra torcer pelo Danilo.
0: Aí você vai, o Vascaíno com o Rayan. O Tricolor acompanhou o Canóbio na Copa, por exemplo.
3: Não, calma aí.
0: Mas a gente tá falando aqui os nomes que representaram.
3: Luiz Henrique. Vamos continuar, Botafogo. Tá. Luiz Henrique.
0: Mas Luiz Henrique super... Botafogo.
3: Danilo Baiano.
0: Danilo Baiano.
3: Uma super identificação. O Tricolor pode falar do...
1: João Arias?
3: Não, meu amigo, pode falar do Ibanez. Pode falar do Ibanez. Fabinho, vários jogadores que foram revelados pelo Fluminense.
2: O Martin Focato tá aqui no chat. Falou, seleção também é o feriado.
3: É isso, feriado, é isso aí, cara. Eu acho que a seleção sempre tem que chegar, pelo menos, nas semifinais. Porque antigamente eram 7 datas, agora são 8 datas. Você chegando na semifinal, você completa todas essas datas, porque você tem garantida a disputa do terceiro lugar.
2: O Ramon falou, Brenoca, acabamos no 7-1. Cara, eu acho que a gente, o ciclo de 2014 foi muito mal conduzido, eu acho. Porque a seleção não jogou no Brasil. Os amistosos foram fora do Brasil. A seleção não teve calendário oficial, porque estava garantida já na Copa, e fez o Global Tour. Vendeu, foi uma ação de marketing, foi vendido, contrato publicitário. E aí você vendeu os jogos da seleção para o mundo inteiro. Então, você não jogou, perdeu a conexão. Em vez de jogar só no Brasil e chamar o torcedor, isso já era criticado na época, tá? Não é olhar de hoje, não. Cara, o Marcos Santos falou que a última vez que torceu para a seleção da CBF foi em 82. Futebol, para mim, chama-se Clube de Regatas do Flamengo. Tá bom, Marcos. Sim,
0: essa é a opinião de muitos torcedores espalhados pelo Brasil. E eu acho que a Copa que a gente teve mais próxima, Breno, uma seleção que conseguiu jogar ainda junto ali, foi em 2018, desse último recorte recente. Aquela seleção com o Neymar vivendo um bom momento, o Coutinho vivia um bom momento também. Então foi uma seleção que chegou perto, mas aí que eu falo também, o Brasil não tem sorte, né? Que aí que cai no ano de ouro da seleção da Bélgica. Quando começa a geração vitoriosa. Vitoriosa não, que não ganhou nada, mas a seleção de mudança da Bélgica.
3: É um leão pra atacar a Holanda e um gatinho pra fora da Bélgica.
0: Acabei de falar, uma seleção que não teve geração, tem a geração de ouro, mas não teve título nenhum. Então é complicado. Agora, Breno, eu posso propor aqui um pedido também para a torcida rápida da torcida do Brasil?
2: Tem um minuto.
0: Não. Muito fácil. A gente acompanha os jogos das equipes de menor investimento. Tem uma música que a torcida do Bom Sucesso canta que a torcida brasileira poderia adotar.
2: Qual?
0: Aquela que ela canta todo
3: aquela
0: momento.
3: Aquela que você atropelou um dia.
0: Você atropelou outro dia. Essa é fácil.
2: Essa é muito feia.
0: Mas ela é fácil.
1: Qual é, hein? Qual é?
0: É.
3: Oi, cachaça. Oi, a piranga, cachaça.
2: É só isso.
3: Oi, é só isso. Cachaça, vai pra cima, acesso.
0: É os caras pulando assim, ó.
1: Ué, acho que seria uma grande música. Não,
2: e muitos jogadores ficariam identificados.
0: É fácil.
2: Só a mesma coisa.
1: Da seleção hoje?
0: É. Bom Sucesso ganhou o jogo contra a Olaria. E aí tem um recorte. Eu olho pra esquerda assim, o Bom Sucesso comemorando. Quando eu volto pra direita, os jogadores estão de frente pra torcida.
2: Cantando
0: essa música assim, ó, então, pulando.
2: E aí as esposas vendo ali de canto assim, né? Ah, safado. Vou fazer o intervalo na volta, a gente fala do Vascão, que teve hoje o anúncio e a apresentação do. Anúncio não.
1: Controlaria, né?
2: A apresentação aquela do Pedro Emanuel.
1: Oba, oba, futebol e pô.
2: Ontem eu conversei com ele, inclusive, no ar, com um dos.
1: E tem o
2: grande balada.
1: Ele fuma, ele cheira.
2: Para, que é isso, Léo? Cara, você tem que se controlar um pouquinho mais, ô Leonardo Pinheiro.
1: Tirar o cangote, pô.
2: Pode ser. Você tem que se controlar um pouquinho mais. E fumar faz mal à saúde. Falaremos sobre Pedro Emanuel.
3: Também faz mal à saúde.
2: Não faz, não.
0: Aí sim.
2: Dependendo.
0: Beber é liberado, irmão.
2: Falaremos sobre o que mais? O Flamengo campeão em Portugal. Falaremos sobre o Fluminense ontem. Erros de arbitragem no amistoso contra o Bahia.
3: Você tá falando que o Fluminense
2: foi
3: roubado?
2: Não, você que tá falando isso.
3: Eu tô perguntando. Falei,
2: erro de arbitragem.
3: Pedro Ramos Fluminense foi beneficiado num amistoso no Maracanã.
2: Foi beneficiado?
3: E o Rogério Ceni foi feito de otário depois de viajar quase 3 mil quilômetros.
2: Rogério Ceni falou que foi feito de otário ontem no Maracanã. Falaremos sobre isso.
0: Várias
2: que mais?
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2: Botafogo, dias tranquilos pro Botafogo. Falaremos sobre isso. Thiago Almada no Flamengo? Será? Já a gente fala disso aqui no Papo 2. Fica aí.
0: Mulheres me fizeram de otário.
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1: Estamos de volta na TMC com o Papo de Craque. Hoje eu tô gritando menos, né? Minha voz tá meio mais ou menos hoje, eu não posso gritar do jeito que eu gosto nesse programa. Oi, pai
2: da bola. Já que o tema era seleção brasileira, a gente tem um hino, pô.
1: Ah, é? O hino. A gente falou de seleção e o Saião. Tava dormindo, Leonardo?
2: Tava dormindo.
1: Dá uma boa tarde aí pra gente, Leonardo Saião. Ah, não, esse não tá ligado. Esse
2: aqui,
1: não tá
2: ligado. Pode falar aqui no meu microfone, mas pega leve.
1: Tudo bem, Saião?
3: Tá perto. Tudo bem, graças a Deus. Boa tarde a todos.
1: Tava dormindo?
3: Oi?
1: Tava dormindo?
3: Não.
1: Por que você não botou o hino do Thiago Abravanel?
3: Porque eu não pedi. Foi solicitado.
1: Leonardo Saião, o melhor operador de áudio com quem eu já trabalhei.
4: Top 5
1: e é verdade.
4: 5 às 6.
1: E é, não, durante esse período aqui de TMC.
4: Ah, tá, desculpa, Saião.
1: Eu falo isso sem problema nenhum.
4: Mais DJ Marcão?
1: Mas aí, o Marcão é on concurso. Marcão não concorre.
4: Marcão,
1: o Marcão tá fora do concurso. É igual Pelé.
4: Então faz a ordem.
1: O Messi Marcão é o melhor da história.
4: Da rádio.
1: Messi é o melhor da história. Mais do que Pelé? Não se compara, né? O Marcão tem 3 mil gols. Hino pra vocês avaliarem. Não, para. Pra vocês avaliarem se o hino do Thiago Abravanel ontem, nas 6 horas de São Paulo, Interlagos, foi legal ou não.
2: OBS, antes, Breno, desculpa você, desculpa te cortar. A gente vai colocar já no meio do hino, porque no início, assim, os primeiros 20 segundos fica a galera cantando sem ser ele.
1: Mas tem que ser, ué.
2: Não tem ele. Ele não canta nesses 20 segundos iniciais. Ele vai começar a cantar nesse corte.
1: Mas é a performance inteira, pai da bola.
2: Mas aí a gente vai dar nota 10.
1: Ele cortou o hino, cara.
2: Você vai entender, Bruno.
1: Ok, vamos ver.

0: ele deu um migué. Não, palmas para Thiago Abravanel. O que você ia falar, Leonardo Pereira?
1: Esse é o melhor operador que tu trabalhou?
0: ele errou. Mas o Thiago Abravanel, nas partes nas quais ele cantou, foi muito bem. O problema foi, ele não cantou o hino todo.
2: Não cantou, é.
0: Eu acho que ele deu um miguezinho.
2: Foi aquele... algumas produções do SBT que bota, né? De torcida.
0: Ah, parece o Corinho. Arranjo, é, vai Corinho. Lá, Brasil. É. É, mas assim, Thiago Abravanel, parabéns pela execução. Força, e aí eu não sei como é que eu avaliaria isso. Se daria 5 ou 10, porque nas partes que ele cantou, ele foi muito bem. Ele tem uma voz bonita e tal, canta muito bem. Mas ele cantou metade, pô. É. Deixaram o playback cantar.
1: Ele não ganha do Luan Santana, por exemplo. Não dá pra ganhar? Não.
0: Hino Nacional Brasileiro!
2: Aí é uma braba, tá vendo?
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2: Quando perdi.
3: Um povo heróico, brado e tumbante.
0: É muito lindo, cara.
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0: Entendeu? Então não tem competição. Parabéns ao Thiago Abravanel, mas você não vai competir com o Luan Santana.
1: Não, não bota
0: que
1: a
0: belíssima
1: pica.
0: Execução do hino nacional brasileiro. Vamos falar do Vasco da Gama?
1: Sim.
0: Apresentou hoje o Pedro Emanuel. Quero ouvir do Joel Silva as informações. Não sei se a gente vai ter sonora. Deve ter sonora do Pedro Emanuel pra ouvir o que ele fala.
2: Pois, eu sou.
0: E mais um português chegando ao futebol brasileiro. Fala, Joel Silva.
4: Beleza, Breno. Um abraço pra você e pra toda a rapaziada ligada no Papo de Craque. O técnico Pedro Emanuel foi apresentado na tarde de hoje no CT Moacir Barbosa e foi muito sincero quanto ao fato de ser um verdadeiro desconhecido.
5: O desafio é grande, o entusiasmo também é grande da nossa parte, temos essa noção de que é um desafio à nossa imagem, porque nós preparamos-nos bem para isso e eu em especial. Sei que sou um desconhecido para grande parte de vocês, mas temos trabalho para fazer, queremos demonstrá-lo e dar-nos a conhecer com o trabalho que vamos efetuar.
4: As informações sobre o Pedro Emanuel indicaram que ele é um treinador que gosta de equipes sólidas defensivamente e de jogar no contra-ataque. No entanto, no Vasco da Gama, ele quer que a equipe seja híbrida, tenha um pouco de cada característica.
5: O que eu prefiro, honestamente, é ter um bocadinho disso tudo que está a falar, em diversos momentos, em diferentes momentos durante o jogo, e preparar a equipa para isso. Momentos em que possamos ter a bola e somos nós a comandar o jogo com bola, momentos em que vamos ter que defender organizados, com rigor, com competência e, acima de tudo, com a agressividade que tem que ser a nossa imagem principal, para que possamos ter esse sucesso que nós pretendemos naquilo que são os resultados. Acho que eu, chegando e olhando para aquilo que é a exigência de um Vasco e da exigência de uma torcida como nós temos, queremos uma equipa competitiva e a disputar os jogos até ao final.
4: Apesar de ser português, Pedro Emanuel afirmou que o pai dele é vascaíno.
5: O meu pai é vascaíno e eu nem sabia, porque ele nunca me tinha confidenciado isso. E ficou orgulhoso desse momento, da notícia que eu lhe dei. Até as lágrimas lhe vieram aos olhos. Portanto, eu aí percebi qual é o tamanho e a dimensão que tem o Vasco.
4: Esse é o Pedro Emanuel, técnico do Vasco, que assinou o contrato até dezembro de 2027. E hoje, pela manhã, comandou a sua primeira atividade com o elenco. Valeu, Breno.
0: Valeu, um ano e meio de contrato, né, de salários quando, aí pro Pedro Emanuel.
1: Quando acontece demissão, você paga o salário até o final do contrato, né?
0: Geralmente a multa é você cumprir o contrato até o final, isso significa pagar os salários até o final do contrato.
2: Pensando na demissão do cara.
0: O Sayão, que é vascaíno, tá muito impressionado porque, apesar de estrangeiro, ele tá falando bem português chegando ao Brasil.
2: É verdade.
1: Comentários do Sayão.
2: Português. Chegou e falou assim, pô, tantos jogadores estão aqui há anos, né, não conseguem falar um português tão claro quanto...
1: Sampaoli, por exemplo.
0: O Pedro Emanuel meteu essa na entrevista coletiva aí, que o pai dele é português e é vascaíno, né? Apesar de ser português, né?
1: O Fred meteu essa, né, no Cruzeiro.
0: Esqueci de falar, apesar de ser
2: meteu
0: português.
2: Meteu essa no Galo e no Fluminense.
0: É vascaíno, então. Então ele já ouvia sobre o Vasco, a grandeza do Vasco desde pequeno. E aí?
2: Aconteceu, pô.
0: Tá bom, pô.
2: Tava lá, era o priminho dele.
0: Esse é o seu comentário sobre a minha pergunta pra você?
2: Cara, eu acho que tem coisas...
0: O pai da bola fala mais. Eu pergunto, vou olhar pro pai da bola. Então, quando não,
2: eu
0: vou fazer
2: assim,
0: uma pergunta...
2: Eu acho que tem coisas mais urgentes, né? Do que o pai do... O Pedro.
1: O pai do filho
2: o
1: dela.
2: O time que ele torce, né? Acho que o Vasco tem que ganhar. O Vasco tem que competir. O Vasco tem urgência. E temos aí uma aposta. É torcer.
0: Marcos Almeida lançou aqui, ó. Dura quantas partidas?
2: Ah, eu vou torcer. É dar a vida torcendo pra dar certo.
0: Pô, quando o Renato
2: porque
0: chegou...
2: Porque todos os indícios apontam que não vai dar certo.
0: Quando o Renato chegou, eu perguntei e me chamaram de agouro, mal
2: você,
0: agouro.
2: Você é antes.
0: Eu não sou antes, não. Eu perguntei se o Renato chegaria na Copa. A Copa. Chegou. Treinando o Vasco. Não, não chegou. Ele saiu. Né? Quer não, dizer, ele foi demitido.
2: Chegou na Copa.
0: Foi demitido, não. Ele saiu durante.
2: Pela Copa, não.
0: Então eu errei. Perdi a aposta. Perdi a... Demitido não, né? Comum acordo. É, foi uma saída de comum acordo.
2: É, quando eu terminava também era assim.
0: E o Pedro Emanuel, pai da bola, cumpre o contrato até o fim?
1: Eu acho que não, Breno. Assim, a expectativa do torcedor é que ele consiga apresentar um trabalho minimamente decente. Eu acho que essa é a grande expectativa do torcedor, apesar do entusiasmo estar lá embaixo, porque não é um treinador conhecido, como a gente falou ainda há pouco. Dito isso, cara, pro Vasco eu achei um tempo de contrato muito longo.
0: Pô.
1: O Vasco precisa torcer para que ele consiga desempenhar um trabalho ok. E o ponto principal que eu quero destacar aqui desse negócio que foi efetuado pelo Vasco. Se estiver dando errado, o Vasco precisa correr contra o tempo. Não adianta forçar algo porque quer manter a teimosia. Isso acontece muito em muitos clubes, tá? Não só no Vasco. A diretoria faz uma contratação diferente do que o público imaginava. E aí a diretoria quer sustentar aquilo até o final. Então tem que fazer o teste. Eu acho que não era momento pra testar, mas enfim, o Vasco tá fazendo um teste. Deu certo? Pô, levanta as mãos pro céu, agradece, ainda bem. Vamos até o restante do final do ano com esse trabalho. Agora, começou a dar errado? O quanto antes tem que ter a maturidade e a humildade de falar pro torcedor, erramos.
2: Deu merda.
1: E vamos contratar um novo treinador. Porque se ficar segurando, se ficar até o final, igual fez, por exemplo, com o Boina, que segurou até mais do que deveria.
0: 4 jogos, pô.
1: 4, mas foi mais do que deveria. Foi 4 derrotas. Foram 4 derrotas.
2: Segurou mais que deveria. Não, o cara ficou 4 jogos.
0: 4 jogos,
1: na verdade. Léo, é um mês de 4 derrotas.
0: A verdade era que o Boi não era nem pra ter.
1: Exatamente. Vindo, né? Ricardo Sapinto, outro exemplo, por exemplo.
2: Não, esse sim. Pô, mas não dá pra falar que segurou muito, o cara jogou 4 jogos.
1: Tá, beleza. Cara. Posso ter me passado um pouco nesse aí.
2: Agora, o Sapinto, beleza.
1: O Sapinto demorou jogos, um pouco mais.
2: Dia com o nosso.
1: Beleza.
2: O Boi. Tadinho do Boi.
1: Mas ele também não fez por onde, né, Léo? Ele mereceu.
0: Essa aí veio do coração.
1: Tá maluco?
0: Essa veio assim, daquele fundo. Você guardou esse ponto em algum
2: ele,
0: momento
2: ele,
0: da ele sua trajetória.
2: Ele não tava nesse microfone, quando então, o Boi tava. Isso aí ele esperou o um momento.
0: Ele guardou.
2: Pra dar essa porrada.
0: É aquele tipo de comentário que você guarda lá no fundo. Em algum dia eu vou fazer esse comentário, em algum lugar relevante. Aí, porra, e aí você falou aqui.
2: O Boina ficou muito tempo, 4 jogos.
0: O Carlão falou que espera que não seja o novo Boina. O seja esteja. Minha expectativa é que ele classifique o Vasco, que está rindo, pai da bola.
2: Da bola rindo.
0: Classifique o Vasco para a Série B 2027. Romeu tá por aqui também.
2: Série B? Não, aí não.
0: O Diogo Antunes falou que o pai dele é angolano. Era muito comum na Angola acompanhar a cultura brasileira. Bom, isso de fato é uma verdade. Na Angola e Moçambique, próprio Cabo Verde também, consumiram até pela televisão, né? A Globo e a Record muito forte nesse país. Ah, talvez o Flamengo tenha enchido lá porque a Globo transmitia jogos, né? Em Portugal.
2: Não, lá,
0: né?
2: Passa na hora do almoço. Na hora do almoço não, no café da tarde.
0: Foi uma piada, mas isso é verdade. Horas, assim, né? Em Angola, em Moçambique, Cabo Verde, as novelas brasileiras, e aí falei dessas duas TVs que são as maiores e que já produziram muitas novelas assim de sucesso, são muito
2: consumidas. Qual a novela favorita, Breno?
0: Historicamente, cara, eu vi pouca novela na minha vida.
1: Breno.
0: Não vi novela nenhuma, na verdade. Então, de fato, eles consomem muita cultura brasileira e futebol também, né? E até vice-versa, tá? Em Portugal consomem o bom Girabola, que é o campeonato, eu acho esse nome genial.
2: Lembra, o Rola Bola, lembra?
0: Eu lembro. O campeonato angolano é o Girabola, mas você ia trazer a informação.
1: É mesmo. Sim, só pra falar os próximos jogos do Vasco, Breno, e a gente entender o desafio que o Pedro Emanuel já tem pela frente. O Vasco na quinta-feira encara o Vitória fora de casa, beleza, no Barradão.
2: Depois Brasil de 70.
1: Depois o Vasco pega o Independente Medellín, os dois jogos fora de casa, tá? O primeiro contra o Vitória, depois viaja Independente Medellín fora de casa pela Sul-Americana, jogo 1.
2: Inglaterra em Londres.
1: Em São Januário ele vai encontrar o Mirassol, no sábado do dia 25, Vasco Mirassol. E depois o Vasco encara Chapecoense fora na Arena Condá. São acessíveis. Os 4 primeiros trabalhos.
0: Não, é o jogo da volta já do Independente. Esse jogo da Chape aí, acho que nem agora não. Vai ser adiado.
1: Vai ser adiado. Depois é Independente. Independente, né? Aí provavelmente esse da Chape vai lá pro final. Aí ele tem um Fluminense. Então, assim,
0: Copa do Brasil.
1: 5 jogos. Vitória, Independente Medellín, Mirassol, Independente Medellín e Fluminense.
0: E depois Fluminense de novo, já no meio de semana.
1: Exatamente, já direto. Então, Mas vamos nos 5 jogos iniciais. Daqui, ele só tem obrigação de vencer o Mirassol.
0: A Chape, não?
1: Não, com facilidade.
0: A Chape não. Esquece.
1: Trazendo uma facilidade pra dentro de casa, Mirassol é a única obrigação.
6: Irmão, o Vasco tá na zona de rebaixamento. Não. É obrigação?
1: Ô, Brandão, calma.
0: Você tá se expressando mal.
1: Deixa eu explicar.
0: Você tá se expressando mal.
1: Eu digo obrigação de vencer, eu falo por ser um adversário mais fraco. O Vasco tem obrigação de vencer todos os jogos. Eu digo que o Mirassol, por exemplo, o Vasco vai jogar dentro de casa.
0: O Vasco só entra como favorito contra o Mirassol.
1: Somente contra o Mirassol. Entendi. Eu digo aqui que seria um resultado plausível dentro dessa matemática. O Vasco pega um Vitória que para no período pré-copa em um momento bom. Num acrescente dentro do Campeonato Brasileiro com o Jair Ventura, inclusive. O Vasco pela frente encara fora de casa. Aí pega o Independente Medellín. Eu não tenho atualizações de como tá o Medellín nesse período, como paralisou lá. Né, antes da Copa do Mundo.
6: Fez parte do grupo do Flamengo, não foi, Léo?
1: Fez parte do... Em outros anos, isso aí não.
6: Não foi o terceiro da Libertadores?
0: Foi. A porrada estancou lá.
1: Isso. É, que o jogo foi paralisado.
0: Flamengo ganhou o WA.
1: Então não tá vivendo momento tão bom. Você ver,
0: minha mente nem... Porque não teve jogo mesmo, né?
1: Esse jogo é sem torcida, então, do Vasco.
0: É, eles são punidos.
1: Estão sem torcida. Sim, Breno, de verdade. É até difícil a gente fazer uma matemática aqui.
0: Cara, ele
1: tem 5 jogos difíceis.
0: Botando 6 jogos, ele tem 4 sendo de mata-mata e 2 de Campeonato Brasileiro. Cara, é um início, assim, de muita pressão. E o planejamento do Vasco... Cara, planejamento ruim do Vasco, porque foram quase 2 meses de paralisação. Não sei por que demoraram pra não continuar com o Renato, se a ideia era não continuar com ele. Aí vieram liminares... Veio carta do Lamáquia, que foi anexada ao processo e tal, dizendo que precisaria dessa grana. O Vasco focou na questão da SAF e esqueceu o Campo e Bola. A impressão que passa é essa. E aí traz um cara pra estrear na semana do reinício da temporada. E uma 4 temporada dias que começa. De treino. Pois é, com 2 jogos de mata-mata, de pontos corridos, 2 jogos de pontos corridos. Com o Vasco tendo a obrigação de vencer para sair da zona do rebaixamento, e vai ter um desfalque aí, porque vai ter jogo a menos na semana que vem, porque vai estar enfrentando o Medellín com 2 jogos pela Sul-Americana para avançar ou não, e 2 jogos contra o Fluminense pelas oitavas da Copa do Brasil, um jogo no final de semana e outro jogo no meio de semana. Não vai ter, a Copa do Brasil vai jogar sábado e domingo, dia 1º e 2 de agosto, e aí já joga quarta e quinta. Foi um calendário que a CBF montou. Deve remanejar alguns jogos aí atrasados e tal. Mas é um início muito difícil para qualquer treinador.
1: Uma contratação, Breno. E é o Paulinho, lateral direito, que veio do América Mineiro. O lateral esquerdo, perdão. Veio do América Mineiro. O Vasco teve toda a Copa do Mundo e realizou uma contratação, um time que tá na zona do rebaixamento. E é exatamente o que você falou, Breno. Você definiu muito bem. O Vasco priorizou resolver o problema da SAF e meio que banalizou a situação que o time tava no Brasileirão. Agora vem com um treinador que é uma aposta no momento que o Vasco está na zona do rebaixamento, tendo 5 jogos importantíssimos na sequência que esse cara estreia.
0: Não, explica pra ele que ele vai estrear já com 2 jogos de pressão nos pontos corridos e 4 jogos de mata-mata em 2 competições, uma internacional e a Copa do Brasil, que é a principal de competição nacional de mata-mata.
1: E com elenco limitado.
0: Com clássico.
1: E com elenco limitado. A gente tá falando de um Vasco que tem um elenco limitado hoje. O Vasco começa o Campeonato Brasileiro com a expectativa de não passar sufoco. Mas até a Copa do Mundo, o Vasco consegue entrar no sufoco. O Vasco termina esse ciclo pré-Copa na zona do rebaixamento.
6: Não tem um pouquinho de paz, né, a torcida do Vasco, né?
1: É difícil, né, Léo? Pelo menos um ponto positivo é então, que o Andrés Gomes permaneceu, né? Existia a expectativa que nessa Copa do Mundo ele poderia sair. É um jogador que foi importante nesse pré-ciclo e permanece. Pelo menos é uma informação importante. Agora, de resto, se a gente for parar pra ver, o torcedor do Vasco tá indo na parte espiritual. Vai acreditando na parte espiritual.
6: Jogou pra ele.
1: Jogou pro Supremo. E aguardar pra ver o que vai acontecer.
0: O vocês da imprensa falou aqui, ó. PDB, o Vasco não tem dinheiro. Não é que não quer contratar.
1: Mas tá o Vasco já não tem dinheiro há muito tempo, né? O vocês da imprensa. E há poucos meses atrás o Vasco contrata o Renato. E de verdade, eu não vou ser incoerente aqui também.
0: Queria trazer o Seabra pagando 1,5 milhão.
1: E quase acertou. O problema é que a forma de pagamento não agradou. E o Seabra desistiu também porque falou, aceitou. E a torcida do Curitiba começou a pressionar ele lá. Mas a questão, Breno, do dinheiro, a gente tem que ser justo aqui também. A verdade é que o Renato cagou na cabeça do Vasco. Gaúcho, ele atrapalhou o planejamento do Vasco.
0: Mas o Vasco que foi atrás dele, o Pedrinho que foi atrás dele pela milésima vez.
1: Calma, o Vasco contratou o Renato, ok? Você tá numa situação tranquila de ter um treinador. Ele te entrega uma zona de rebaixamento durante esse período de pré-copa. Alguns episódios que chatearam o Renato. Copa arremessada nas costas dele, as vaias que aconteceram, ok. O Vasco não esperava perder o treinador durante o ciclo de Copa do Mundo, Breno. O Vasco imaginava que o Renato ia ter esse tempo de Copa do Mundo pra treinar o time. Imaginava. Senão não ia ficar se lengo-lengo pra contratar alguém. Se o Vasco imaginava que o Renato já ia sair, já tinha que ter uma bala na agulha pra acertar alguém na hora da janela de transferências. Vai ser ele. Aí beleza, foi no Seabra. Era o nome correto? Pra mim, ficaria melhor do que é o português hoje. Pelo menos é um treinador que a gente já tem uma experiência profissional no Brasil. Agora é aquilo, eu acho também que o Renato prejudicou um pouco o Vasco, mas essa questão do dinheiro aí, eu acho que passa longe. O Vasco quase anunciou o Seabra, contratou o Renato recentemente. Dinheiro não é o problema, vai no parceladinho. Agora o Vasco fez uma aposta, a verdade tem que ser dito.
0: Vamos ouvir um zap da galera, coloca aí.
7: Boa tarde, rapaziada, aqui é Bruno de Bangu.
0: E aí, Brunão?
7: Rapaziada da mesa. Cara, eu acho que o Vasco não fez uma boa escolha com isso. Com esse treinador, tem mais derrota do que vitória na carreira. A torcida do Vasco já não comprou essa briga, mas é isso. Vamos torcer aí pra ver o que vai dar, né? E pegar uma viagem agora pra Maricá, aqui de Bangu.
0: Bom.
7: Vamos que bora. Tamo junto. Obrigado em vocês, até lá.
0: Valeu, boa!
1: Deve ser dado uns 200 reais.
2: Pegou não, vai pegar aí o Expresso TMC também.
0: Pegou um trânsitozinho legal, né? Vai fazer um dinheiro legal aí. Parabéns, irmão. Boa. Vamos
6: jogar
0: junto
6: lá,
0: com você.
6: Vai pegar uma de volta.
0: Será? Fechou. Vai voltar pra Bangu? Fechou será?
2: De Maricá? Não, aí Maricá, ele vai de Maricá até ali São Gonçalo, de São Gonçalo a Niterói, Niterói até o centro, do centro até... E aí vai.
1: Ele já vai chegar com o comércio fechado, Mangu, né?
0: O especialista em porta de trás.
6: 800 pratas hoje.
0: Já deu, galera. Vamos melhorar o humor do programa. Chega de Vasco. Como torcida, não queremos ouvir notícias sobre o Vasco. Tá bom. Vamos falar sobre a foto da Virgínia no colo do Vinícius Júnior.
2: Meu amigo, tu quer falar muito desse assunto, cara.
1: Cara, foi uma foto legal, né?
2: Pô, que isso?
6: Uma foto bem tirada.
1: Foi uma foto legal.
2: Me chamou a atenção que ela quis sentar mais lá pra trás, né? Porque geralmente, quando a pessoa senta no seu colo, você senta mais na perna, né?
1: Ah, mas é um relacionamento, Léo.
2: Pô, mas sentou lá atrás,
1: você deu total liberdade.
2: Não tô falando sobre liberdade, tô falando sobre conforto. E aí ela se sentiu mais confortável um pouquinho mais atrás.
6: Assim, de repente, sentando no joelho, teria machucado.
2: Pode machucar o joelho do atleta, né? É verdade.
0: Deve ter no contrato do Vinícius, não pode sentar no joelho pra proteger. O atleta não pode andar de bicicleta, de repente não pode andar
6: seguro,
0: de moto,
6: segura o joelho.
1: A verdade é que eles já queriam mostrar que eles voltaram há muito tempo, mas o desempenho na Copa do Mundo do Brasil não deixou fazer essa revelação. A verdade é que se a gente fosse jogar agora contra a Argentina, ia estar repercutindo.
2: Essa semana.
0: Bota mais um zap aí, fala aí.
8: Boa noite, pessoal da TMC, Thiago de Pilar de Vascaíno. Cara,
0: e aí, Thiago?
8: Vocês estão falando aí de uma forma que o Silva estivesse no fundo do buraco, mano. Pelo amor de Deus, cara, a gente tá na zona de rebaixamento, tá? A gente é o primeiro da zona de rebaixamento, uma vitória já bota a gente lá no meio da tabela, cara. Não tá esse desespero todo não, cara. Pelo amor de Deus, né? Vai acabar o primeiro turno ainda, tem todo o segundo turno pela frente. Vocês estão botando aí como o Vasco estivesse, meu irmão, lá no fundo do posto, último colocado, 8 pontos pra sair da zona. Pelo amor de Deus, cara, uma vitória já a gente já vai lá pro meio da tabela, cara.
0: Então
8: não tá
0: tranquilo.
8: Tanta coisa assim também não, cara.
0: Ufa.
8: Tá com calma aí.
0: É verdade.
6: Tô mais tranquilo agora.
2: Ah, você trouxe realmente agora um panorama bem animador, né? Tem todo o segundo turno, tá tranquilo.
0: Eu vou falar a verdade.
6: É só uma vitória, pô.
0: O pessoal...
6: É só vencer a vitória,
0: Eu vou falar a verdade.
6: Vitória fora de casa.
0: Existe uma má vontade. Guarda esse áudio aí. Existe uma má vontade com o Vasco. Essa é verdade. Vocês têm má vontade pra falar do Vasco.
1: A gente tem, pô. A gente odeia o Vasco, é verdade.
0: Vocês, quando a gente fala de Vasco, vocês mudam até o semblante. Essa é a verdade. O Vasco incomoda.
6: Mídia suja, né, Breno?
0: O Vasco incomoda muito.
2: Sim,
0: a mídia
2: agora milionário.
0: E as outras torcidas. Por exemplo, o Lamarca tá chegando aí pra botar dinheiro. Tá todo mundo preocupado. Porque o Vasco bem, o Vasco incomoda.
2: Entendeu?
0: O Vasco incomoda muito. E aí por isso vocês ficam nessa, querendo falar mal do Vasco. O cara não presta.
6: Que o clube acabaria.
2: E tá muito, tudo muito equilibrado, né, Breno? É só uma vitória pra gente chegar no meio da tabela. Isso. Que é justamente o objetivo que torcedores do Vasco, a gente como mídia, quer ver o Vasco.
0: Michel
2: no meio
0: Tavares,
2: da tabela.
0: O difícil é conseguir essa vitória aí.
2: Não, assim, eu tenho como objetivo, e torço muito pro Vasco estar no meio da tabela. Que é só uma vitória. E o Vasco estando no meio da tabela é tudo tranquilo. É tudo aquilo que a gente imaginava, a gente almeja pra história do Vasco. Uma história gigante merece esse meio de tabela que o torcedor tá falando que vai chegar com tranquilidade.
0: O Vasco incomoda muito.
1: O Vasco está na 17ª colocação. O Vasco tem 20 pontos. Aí acima do Vasco nós temos, nesse meio de tabela que ele desenhou, até o G10, vamos colocar assim. O Vasco tem Grêmio com 21, Santos com 21, Inter com 21, Vitória com 22, Botafogo com 22, Cruzeiro com 24. São seis times na frente. Só que ele tá considerando essa vitória legal. Se o Vasco ganhar, realmente o Vasco sai. Só que todos os outros têm que perder.
6: É isso aí.
1: A gente tem que lembrar disso, né? Não é só o Vasco ganhar. E detalhe, o Vasco enfrenta o Vitória, que é uma equipe que tá na 13ª colocação,
2: que tava jogando,
1: Vasco.
2: Que tava jogando bem pra caramba.
0: Parabéns. Nessa você foi bem. Você foi bem.
2: Já aventura.
6: 18 jogos, 5 vitórias.
0: Ó, o Marcos Almeida.
2: Não tá tudo isso não, irmão. Essa mídia, gente, a gente tem que fazer uma reciclagem no momento. Também tem que reavaliar a forma como nós estamos analisando o momento do Vasco da Gama.
0: O Marcos Almeida.
2: É o momento
0: Almeida.
2: Que o Vasco contrata um treinador internacional. Outro e daí que ele tem mais derrotas do que vitórias na carreira. E daí que esse é o primeiro grande clube da carreira dele. E daí que é a primeira vez que ele chega no continente sul-americano.
6: Pai da
2: e daí
6: é
2: que ele vai conhecer,
6: cara,
2: todos os jogadores do Vasco sem tempo pai pra treinar, é tendo Copa do Brasil, Sul-Americana e Brasileirão pela frente. E daí...
0: pai dele é Vasco.
2: O momento é de ser positivo. Eu mudo minhas opiniões. Não estou mais do seu lado, tá, Yuri Duque? É, nós somos
6: muito,
2: alarmistas.
6: Muito negativo, cara.
0: Bota mais um zap aí, fala
6: coloca
0: aí.
6: Coloca de lado aqui comigo, cara.
9: Tá alô, galera do Papo de Craque TMC. Fogo, aqui quem fala é Marcelozinho, flamenguista de Benfica. Eu acho engraçado o seguinte, né? Que até 2002 todo mundo torcia pela seleção brasileira, né? E ninguém queria saber da Argentina, que a Argentina tava aí uns 40 anos sem ganhar nada. Até a última Copa ninguém queria saber da Argentina. Aí agora todo mundo é argentino. Quem não é brasileiro fala que torce pela Argentina. Cambada de modinha.
0: É. Eu concordo, esse negócio de torcer pra Argentina não dá não, cara.
6: Aí é loucura, pô, torcer pra Argentina é loucura.
0: Absurdo. Pra Argentina. Ah, um dos dias mais felizes foi quando a Argentina perdeu a final no Maracanã. E teve, eu tava até lembrando aqui a data exata de quando isso aconteceu, foi 3 de julho. Lembra em 2010 quem eliminou a Argentina na Copa do Mundo e como foi? A Alemanha, 4-0 na Argentina. Esse dia eu fui muito feliz.
6: Aí.
0: Fui muito feliz também. Então, assim, tem que secar a Argentina, sim.
6: No gol do Götze, tu tava onde?
0: Em casa.
6: Em casa.
0: Em casa,
6: final. E eu lembro, cara, que...
0: Eu vibrei, eu dei um grito. Ah!
6: E o Higuaín perdeu um gol, né, nessa final.
0: Perdeu uma Copa?
6: Gol feito.
2: E, amigo...
6: Foi o Maradona, não foi o treinador, não foi?
2: Não, o Maradona foi 10.
6: 10. 14 já foi...
2: Não, esse de 4 que o...
0: 4-0 era o Maradona.
2: Maradona.
0: Pra Alemanha.
2: 14. Então, eu lembro que na volta pra casa... A torcida da Argentina abarrotou o aeroporto para receber os jogadores da Argentina.
0: Em 14 era o Alejandro Sabella. Foi.
2: Com aplausos.
0: Então, porque ali se criou...
2: 4-0 para a Alemanha.
0: Então, mas só para fazer um parênteses rápido, né? Foi uma humilhação na época, o Maradona perder daquele jeito. É, ali, rapidamente, era uma geração com um potencial gigante. Pareceu pra gente 2006, a geração de 2010 da Argentina. Não ganhou igual o que a gente ganhou, mas era um timaço da Argentina. E deram nas mãos do Maradona, pô. O Messi, garoto, corre, 22, 23 anos, correndo pra caramba, e foi muito mal aproveitado naquela Copa do Mundo. O Maradona fez um trabalho muito ruim. E a mídia até criou ali um... Foi muito parecido com o Brasil do Dunga. Criou um anti-Maradona, não a pessoa, mas o treinador. E aí teve esse movimento. Quando a seleção voltou, a galera foi fazer um aerotina pra receber os jogadores no aeroporto.
2: Eu tô falando isso pra mostrar mais uma vez que
0: apoiaram.
2: É uma questão cultural.
6: Ou pode ser também
2: eu tô falando que eles estão certos em ter feito isso. Não, é questão cultural. A gente não tem essa cultura. A gente é uma eliminação na Copa do Mundo é motivo de críticas, de espancamento, não sei o que, no aeroporto. A Argentina não é assim. Assim. Não tô dizendo que eles estão certos, não.
6: Também pode ter sido um ar... aeroporto.
0: Não, foi ruim. Ah, intervalo.
6: Muito ruim.
0: Eu não vou nem gastar minha garganta que já tá...
2: Não, eu torço contra todo mundo. Se pudessem ter 48 seleções, né? 48, 47 derrotados, eu torci.
0: Essas semifinais aí eu tô tão...
6: Bangu e Fluminense, torce pra quem?
2: Bangu e Fluminense?
6: Bangu. Bangu e Flamengo?
2: Bangu.
6: Bangu e Vasco?
2: Bangu.
6: Bangu e Botafogo?
2: Bangu.
6: Bangu e Argentina?
2: Porra, Bangu.
6: Tá bom.
2: Meu amigo, se tiver Argentina e Noruega, se os dois puderem perder, percam os dois.
6: Profissional do Bangu contra sub-20 do Bangu.
2: Sub-20. Porque eu sou a favor de...
6: Até na base, tá bom.
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5: Vamos de volta, Papo de Craque. Cara, é muito ruim não poder gritar, ó, Rodrigo Brandão. Eu sei que você gosta.
6: Deixa que eu grito!
5: Chama um zap aí, ô, Brenoca.
6: 995571013. Vamos de zaperson.
5: É bom, hein?
7: Fala, rapaziada do Papo de Craque.
5: Você também tá com a voz
7: você. Amigos, Michel aqui de Mesquita.
5: Vai, Michel.
7: Sou vascaíno. Porra, sim. Mas esse amigo aí
5: vascaíno.
7: Tá em outra órbita, cara. Como é que não tá ruim pro Vasco, cara? Tá ruim pro Vasco há muitos anos. Tá difícil de ganhar, irmão. Tá difícil de acreditar em qualquer coisa. Mas vamos lá, vamos ter fé, que é o que resta. Um abraço, rapaziada.
5: Valeu, corda, tá vendo? Esse aí o Michel de Mesquita.
6: É o realista, né?
5: É mais realista, pois é. Eduardo Carioca. Brenoca, você também vai embora? Vou, se Deus quiser, às 8 e volto amanhã. Amanhã eu volto às 4, que eu vou ver o jogo aqui na redação.
6: Ah, é, né?
5: É, ou aqui no estúdio, aí entro pra fazer o programa depois do jogo, né? Vou chegar mais cedo amanhã, mas no ar amanhã eu volto às 6. Beatriz Moda tá por aqui também, o Martin Focato. Gente, esse vascaíno aí foi muito otimista, o outro, né? Um exemplo a ser seguido, tá vendo? O João
8: eu
5: Paulo.
8: Eu conheço um vascaíno extremamente pessimista.
5: Pô, eu conheço. Não, eu conheço um vascaíno que ele é pessimista. Mas, quando ele tá diante de torcedores, principalmente do Flamengo, ele vira o mais otimista de todos.
6: Ah, é?
5: É uma cara de pau, assim, gigantesca. Fala, irmão, para, tá se expondo de graça.
6: Falso vascaíno.
5: É, tá se expondo de graça aí. Porque ele começa, não, porque é o nosso time e fez isso, fez aquilo. Falei, tá bom, nosso time e tal, isso aí, beleza, entendeu? Ele fica nessa. A Jujuba Cristina tá por aqui também. O Coutinho Felipe falou, sentar num bar com o Léo Dinheiro deve ser engraçado pra caramba. Conta o que você acabou de contar pra mim no Fora do Ar quando eu voltei pro estúdio. Você falou que chamou a gente pra tomar uma Coca-Cola, um refrigerante.
6: Pô, eu chamei pra tomar uma Coca-Cola e aí o Léo Dinheiro virou pra mim e soltou a seguinte aspas. Estou duro. Aí eu falei, pô, irmão, fica tranquilo, vou pagar de 2 litros, retornável. Aí ele falou, não, agora beleza. Então tá bom, aí eu vou.
8: Não, assim, se você quer parar no bar pra tomar cerveja comigo, tô com a agenda aberta, você paga. Um meet and greet.
6: Eu tenho mais um bastidor disso.
5: Inacreditável.
6: Mais um bastidor disso. Estava fazendo a pauta em Copacabana, próximo da casa do Léo. E aí eu tenho que ser sincero aqui, eu comecei a perturbar o Léo, ontear a cabeça dele.
8: Encheu o saco.
6: Falei, cara, você mora aqui perto, vem aqui pra pauta. Só que a gente tinha que debater uma parada importante esse dia. E aí o Léo apareceu lá. Não, aí o Léo começou. Não, porque não sei o quê. Começou a botar empecilho antes de chegar. Eu falei, ô Léo. Bom, se o problema é dinheiro, fica tranquilo, irmão. A gente vai sentar pra conversar.
8: Mas eu não
6: aqui.
8: Quero ficar ele, em não, pé, cara. Trabalhei aqui. O dia todo, tipo assim, não vou ficar em pé.
6: Tudo pra ele é dinheiro,
8: André
6: Rousseff. Ele não pode vir fazer a presença dele ali pra gente conversar. Ele não pode.
5: E ele não gosta de ser

0: faço quando eu chego em casa é fazer o Pix. Pode ser 3, 5, já aconteceu, dividir o refrigerante do almoço e, pô, depois a gente divide R$3.
1: Eu não divido o refrigerante do almoço, eu vou lá e pago.
2: Olha lá, olha isso.
1: Amigo do grupo,
0: é, não, o Léo, isso é verdade, isso é verdade, o Léo paga, é verdade, isso é verdade.
1: Pago, pô, cara, não, deu quanto? Deu nada.
0: É verdade.
1: Pô, pelo amor de Deus, um biscoito traquinas.
0: Também. Eu também já fez isso.
1: Pelo amor de Deus.
2: Já pagou a coca?
0: Agora. Já pagou. Isso é legal.
1: Agora, esse dia dos R$30 foi um meme, né? Caraca, vai me cobrar 30. É porque deu R$100 a corrida, né? Aí eu brinquei, pô, tu vai me cobrar essa corrida?
0: Não, e eu falei isso. Eu falei, irmão, só tô cobrando porque, né? A situação tava mais apertada.
1: Ah,
0: né?
1: A gente então veio de Xerém, contexto, mano.
0: Né? Não, eu já contei, não é essa história? Não,
1: a gente veio de Xerém,
0: a gente tava em Xerém, tava sem luz, aí tava chovendo pra caramba. E no fiozinho de sinal chegou um Uber pra gente. Eu, ele e Gabriel Farias.
1: Aí deu R$100.
0: É, aí deu R$100.
1: Ficou pesado pra ele, né? Aí ele, pô, deu 30 pra tu. Eu, pô, que isso? Tá duro?
0: É. Eu deixei ele.
1: Só que ele é cara de pau e conta a história dessa forma.
0: Não, mas você não pagou. Eu fui
1: te
0: cobrar. Não, você não beleza. Pagou na hora. O Gabriel Farias pagou. Gabriel Farias chegou em casa.
2: Sem braço.
0: Deu. O Gabriel Farias chegou em casa e pagou. É porque assim, como eu fui depois, falei, pô, irmão, eu pago 40 e vocês racham os 60, pô. Eu vou até em casa com o Uber. Ele ficou antes. Falei, fica mais ou menos justo aí. Beleza. Aí não pagou. Mesmo. Aí depois eu falei, pô, irmão, aqueles R$30 lá, tô precisando. Vai pra aí. Falei, cobrar R$30. Falei, vou cobrar. Ô,
2: Breno, a verdade é que as máscaras estão caindo. E a verdade do apelido Léo Pinheiro tá vindo à tona.
0: Tá vindo à tona.
2: Porque ele é o dinheiro. É, e teve uma vez aqui, Breno, era você até que tava apresentando, que a gente abriu uma caixa de... A caixa de devedores pra galera cobrar
0: abriu.
2: O pessoal, lembra
0: é verdade,
2: disso?
0: É verdade.
2: E aí todo mundo mandou, ô, fulano, você tá me devendo R$50, gente. Esquece não.
0: Eu lembro dela.
2: Até teve a história do meu barbeiro, né, que me pagou em serviços.
0: É, pagou em vários serviços pra ele.
3: Tá pagando ainda? É.
2: Não, já pagou, já.
0: Mas eu fico impressionado com essas dívidas. A pessoa pede dinheiro emprestado. Irmão, dinheiro emprestado é pra ser pago, é calote, não é a caridade. Se a pessoa tá te ajudando, é outra história. Pô, irmão, estou sem dinheiro, pode me ajudar? Isso é outra história.
1: E assim, com todo respeito.
0: 100, R$200, ajudar é uma coisa. Agora, emprestado é outra. E tá no restaurante, dividiu conta, pode ser R$5, tem que pagar, pô. Ah, vai me cobrar R$5? Tu é mó mão de vaca. Sou!
3: O Breno tá até gritando.
0: Deu,
3: a voz dele ficou até
2: boa. Porque o Breno tá certo nisso.
1: Tu aceita Pix impresso?
2: Exemplo.
1: Como é que Pix impresso?
2: Agora.
1: Cala a boca logo.
0: Não, mas tu não tá me devendo nada, não.
2: O Léo Pinheiro está em um momento, por exemplo, que ele não está bebendo.
0: Uhum.
2: Bebidas alcoólicas.
0: Tá pagando a promessa.
2: E aí, um exemplo, se a gente tiver na mesa, todo mundo pedir bebida alcoólica, ele é obrigado a estar no Ratatá também, ele tá na mesa. Você tá na mesa, Léo Pinheiro.
0: Não, mas esse negócio de mesa com mesão, com gente pra caramba, cada um tem que controlar o seu e controlar de verdade.
2: Tem um amigo nosso aí
0: que ia tomar cerveja com a gente. Nossa, é amigo nosso, vocês conhecem. Aí, por exemplo, deu 10 cervejas. Ele, não, vou tomar só duas, hein? Tá bom.
1: Não,
0: aí,
1: isso me pega muito.
0: Aí ele queria pagar.
1: Fico muito...
0: Ele ficava até o final. Queria pagar as dele. Duas. Sem 10%, sem o couvert, tudo bem. Você pode até pedir pra tirar o couvert, mas sem o couvert.
1: Eu não sei quem é o amigo.
0: E deixar o prejuízo pro restante. Pô, irmão. É, toma vergonha. Aí por isso que quando tem esse tipo de coisa, eu prefiro fazer a divisão. Falar, irmão, dá 24, R$25. Ah, 25 já com 10%.
2: O Breno cuida disso.
0: Já com os 10%. Cada um dá um dinheirinho certo aí, beleza, tal, pra poder. Se não, tem calote.
1: Não, mas eu fico bolado.
2: A última vez que nós fomos no. A última vez que nós fomos no restaurante, que quando você pergunta assim, a gente vai naquele lugar, você responde, vamos. A última vez que a gente foi nesse restaurante, o Breno ficou responsável por separar a conta. Ele pegou a conta. Pegou a calculadora, olhou na cara do garçom e falou: só um instante. Fez o cálculo.
3: Fez a listinha na mesa.
2: Fez o cálculo bonito.
3: Nome de cada um.
2: E falou: ó, ficou X pra cada com os 10%.
0: Detalhe: às vezes, dependendo do lugar, tipo, esse lugar aí tem o happy hour.
2: Isso.
0: Aí o amigo tomou. Uma no happy hour e uma no horário normal. Ele quer pagar duas do happy hour.
2: Vai segurar, vai
0: quer
2: segurar.
0: Quer dar calote de R$3, R$4, R$5.
1: Por isso que quando o me chamam, eu não vou, não.
0: Vote,
1: assim, vamos lá, pois eu falo, não.
0: E esse amigão nosso já queria dar... Já falei pra ele, não faz isso, irmão. Não tem necessidade de fazer isso. Ele já, ó, tira 18 do meu aqui. Já queria pagar rápido pra meter o pé. Não.
1: Vai pagar 25.
2: Meu Uber chegou.
1: Trabalha aqui essa pessoa?
0: Não. Não mais.
2: Meu Uber chegou, cara. Tem que...
0: É. Pô, irmão, valeu. Pô.
2: Aqui, ó, toma 20 aí, ó. Aí tu, 20?
0: Pô, irmão, ó, jogadinha 60, falou, mano. É o velho golpe. O pior de todos é aquele, paga aí que eu faço Pix. Esse Pix nunca chega, e geralmente é um Pix pequeno.
2: Fazia assim?
0: O quê?
2: Eu não sei, posso estar errado.
0: O pior de todos é o que fala, paga aí que eu faço Pix. Não, esse é o pior, que às vezes é a conta de 10, 12, R$15, o cara não quer pagar.
2: É.
0: Aí, pô, tu vai me cobrar R$15? Vou! Lógico que eu vou cobrar. Tu não pagou? Ó, o Venâncio falou que ama o Léo Dinheiro.
1: Venâncio falou, ó, meu aniversário vai ser assim, assado, tá dando, pô, fazer um

0: tá pra algumas coisas, tá dando X valor. Aí ele fez a lista de transmissão. Aí na minha mensagem ele falou: você não precisa pagar, não, você pode vir porque eu gosto de você. Aí eu, que isso, Renan? Você tá maluco? Se eu for, é porque eu acabei não indo, porque a gente teve dois transmissões nesse dia.
1: Tá bom?
0: Uma lá, uma de TV e outra aqui na rádio. Infelizmente não pude estar presente no aniversário do Botafoguense, Venâncio.
1: A Natália falou aqui, ó, o problema maior é a mentira. Isso. Se admitir que não tem, paciência, não vou bater na pessoa. Mas prometer que vai pagar e não, nunca chegar, é estresse.
0: Pô, eu tô convidando você pela sua presença.
1: Não, a questão
0: agora, você chegar lá, tô sem beber, vou tomar só um copinho. Pô, irmão, encheu a lata.
1: É, não, é igual teve um aniversário do Léo que foi lá no Jacaré, que a gente foi.
0: Uhum.
1: E, assim, consumação, cada um pagava o seu.
0: Eu vou pegar aqui a foto.
1: Tem um amigo enrolado aí. Esse não é tão amigo hoje em dia mais não, mas enrolado, que a gente não sabia de onde...
2: É.
1: Então, ele é muito enrolado. Pra não ter que pagar, ele apareceu com um fardo de latinhas de cerveja.
2: Que isso?
1: Cheias, obviamente. Mas, assim, eu não entendi. E ele quis botar pra gelar no bar.
0: Olha só o que eu falei.
1: E botou pra gelar no bar.
0: Eu falei, rapaziada.
2: Pô, cerveja de fora.
0: Vamos fazer o seguinte.
1: Pra não ter que pagar a cerveja do bar.
0: Eu
1: não
0: falei.
1: Sei de onde ele arrumou aquela cerveja.
0: Olha o que eu falei. Ó, Yuri Duque e Rodrigo Brandão. Eu falei o seguinte. Rapaziada. Pelos nossos cálculos eternos, assim, com 20, 25 reais, você entra no ratatá da cerveja. Você paga e aí você só vai lá na geladeira, abre e bebe. O churrasco tá garantido, você vai comer, é normal, mas é mais ou menos esse o cálculo.
1: Ele chegou nesse gin.
0: Ele chegou com o engradado, pô.
1: E era litrão, né? Ainda era litrão nessa época.
0: Eu não podia guardar.
1: 10 anos.
0: Aí eu, pô, desenrolei com o dono do bar. Eu falei, qual é? Deixa esse engradado aí.
1: Esse amigo
0: aí. Se ninguém
1: aí
0: beber,
1: eu...
0: tu fica pra tu,
1: esse
0: ele.
1: Esse amigo aí é o que eu já cantei aqui no ar, que ele é o que tinha um cartão que ele sabia que não funcionava. Pra passar na hora e fazer. Putz, pô, pô.
0: Ele tem uma história dele. Pô, eu não vou contar no ar, não, mas no off eu conto. Uma história muito engraçada.
1: Essa do cartão eu caí duas vezes. Eu falei, pô, irmão. Aí depois me contaram, pô. Aí eu acho que o Léo não tava e depois falou, pô, isso é desde a época da faculdade.
2: Que isso.
1: Aí eu falei, pô.
2: Logo não tem vergonha.
0: Aí,
2: não
0: dá. Eu vou contar uma história dessa.
1: Aí, sim, mas ele sabe. O cartão
0: que foi o Val Baiano.
1: Foi o Val, Renan. Foi, tá em Portugal Renan, hoje. Renan Mafra.
0: Ele que falou.
1: Tá em Portugal. O Renan não foi.
2: O Vinte vai ficar curioso.
1: O que aconteceu? A gente trabalhava em Del Castilho. Aí tinha um bar legal ali e tal. Ah, vamos ver ali se é legal. Aí foi. A gente foi pra lá. Aí tomando a cerveja na hora de pagar, sei lá, 30 reais pra cada um. Aí ele passou o dele. Aí, como ele é um bom ator, passou de novo. Aí, gente, pô, calma aí, vai, vamos ajudar o cara, a gente não sabe, né? Pô, vamos dividir de novo aqui. Aí, sei lá, deu 8 a mais pra cada um. Aí, beleza, foi uma vez. Outra vez, mesma coisa. Pô, aí já quebra, né? Pô, duas vezes, beleza.
0: Tá acontecendo alguma coisa.
1: Aí, comentei com o Renan. Falei, pô, Renan, não vou mais chamar o fulano, não, pô. Duas vezes eu tive que pagar a mais, pô. Aí dá duas, três cervejas a mais. Aí, ele... Era o cartão que não funcionava? Eu falei, como assim? Aí ele, pô, isso é desde a época da faculdade, pô. Eu falei, aí é fogo, pô. E o cartão. E eu, ninguém viu o erro que
0: bota,
1: deu na máquina.
0: Bota a tela cheia aí, por favor.
1: Pô, inacreditável, aqui, aqui.
2: Calma aí, meu chapa. Muita calma nessa hora.
1: O que você vai mostrar? Não? Pra quem tá no rádio.
0: Quem tá no rádio tá no YouTube.
2: Pra live, no YouTube.
1: Olha aqui, tá no rádio, tem que ir no YouTube.
0: São imagens fantásticas.
1: Pô, essa foto é maneira, hein?
2: Caraca, meu irmão.
0: Ó, Breno Monsef, magro e jovem.
1: 30 quilos
0: Vitor Costa com cabelo. Cantarelli magro e eu magro, pô. Isso lá no Jacaré.
2: O cabelo mesmo,
0: próxima,
2: né?
0: Mais,
2: cabelo,
0: mais,
2: cabelo. Teve o mesmo cabelo.
1: Tá escuro, tá aí.
2: Tá escuro, dá uma voltada. Agora sim, chapa.
1: Quem tá na live tá vendo uma foto muito nossa bom. De 10 anos isso. Atrás.
0: É 2018. Não,
1: é 8 anos atrás.
2: 2018. Dá um zoom na caroça do Breno aí, tem como?
1: Breno Monsef. Ô, cara, eu tava com uns 30 quilos a menos.
2: Breno Monsef.
3: Breno Monsef. Breno Monsef.
1: Eu tava...
3: Breno Monsef.
1: Pra esse shape eu não voltaria, não, mas
0: aqui,
1: uns
0: cabelo 15 do
1: a menos eu precisava.
2: Vitor Costa, que nessa época apareceu o Chininha, que vai vir aqui no programa. Isso é informação.
1: Tem break pra chamar, ô Léo Saião? Tem que chamar break? Só 50? Aí então bota mais um zap aí.
0: Pô, caraca, 21, aí, pé no chão.
1: 9, 5,
0: essa 5, época 7. O Breno ia, pô. Cara, foi, ei, aqui na favela, Breno. Bora, ele, bora.
1: O cara solteiro, fala aí.
4: Fala, rapaz da Transamérica. Luciano Vascaína aqui na voz. Vou falar pra onde vocês dão mole. Vocês da mídia, onde vocês dão mole. Vocês querem ficar trazendo informaçãozinha verdadeira pra gente, cara. Vocês querem ficar dando opinião sensata. A gente já tá de saco cheio, cara, da verdade. A gente quer causar da braba, irmão. Noticia aí, cara, que o Vasco tá fechado com o Deossa. Fala que o Aubameyang foi visto embarcando pro Rio de Janeiro. Fala que o MOU vai ser assinado nas próximas 72 horas. A gente quer ouvir lorota, cara. Esse negócio de verdade, chega. Já estamos cansados já. Estamos muito machucados, filho. Engana a gente, cara. Vai contando coisa boa. Você quer ficar nessa de ficar falando de verdade, pô? Vai na minha.
1: Muito bom. Então, tem a história do Riquelme no Flamengo, né? Do jornal... Sim. Da exclamação, né? Do jornal da jogada. ali, que ligaram pro Márcio Braga e perguntaram, não sei o que, e aí, presidente, tudo bem? Tudo bem, tal, beleza, não sei o que, lá, aí lá pro meio, pô, e Riquelme no Flamengo, você sonha com isso? Claro, pô, quem não sonha?
0: Flamengo sonha com Riquelme.
1: Riquelme, sonho do Flamengo, aí pronto, né, aí vendeu o jornal pra caramba, né, porque seria isso, né? O Lucas Dias, e aí, Breno, o que que você acha daquele calote do pós-futebol quando nem é seu amigo? Da última vez que isso aconteceu comigo, eu chamei um amigo pra jogar pelada e esse amigo chamou outro amigo. Oh, mas todo mundo paga... Ah, ele falou, pra jogar também. Quando acabou o futebol, meu amigo pagou a parte dele, mas o amigo dele não pagou. Pô, era uma terceira geração de amigo, né?
2: Amigo do amigo.
1: No fim das contas, eu tive que pagar a parte desse cara. É, mas aí você foi trouxa, né?
0: Com certeza. Yuri Duque, tu pagou o futebol que foi convidado?
2: Sim.
0: Mas pagou assim, que dia?
1: Matei uma ordem aí, né? É porque também assim... Quando é teu?
0: Não, pera. Tu ouviu isso?
1: Não, não ouvi.
0: Não pagou futebol, não. Gravou um stories.
1: Jogando bola e
0: mentira. Galera, eu tô nessa pelada aqui, que é a melhor pelada do Rio, pagou futebol. R$20 a diária.
2: Pô, isso é mentira. Pô,
0: tá R$20 teu history? Pô,
2: tinha um amigo.
0: Teu history tá R$20?
2: Não, já tá um pouquinho mais caro. Ah, tá. Ó, tinha um amigo aí que... Inclusive de um time da Copa Sérgio. Que ele fazia isso aí pro time dele treinar.
1: Fazer um history?
2: Tu não soube dessa informação?
1: Divulgava no Instagram.
2: Dentro da onde ia ser o antigo jogo. Onde seria a competição do ano passado?
1: Mas dependendo
2: não, lá antes, na Barra. Seria lá na Barra.
1: Mas dependendo do Instagram, vale. Pô.
2: Vale. E vocês sabem de quem é.
1: O amigo vai ali?
2: É, porque quando, por exemplo, quando o sol bate na árvore, se você ficar atrás da árvore.
1: Ah, faz tô ligado. Ele fazia isso?
2: Fazia.
1: Ah, então. E
2: todo
1: por que
2: treino,
1: que
2: eu, todo
1: e por
2: treino.
1: Por que quando eu joguei lá eu paguei minha parte?
2: Porque
1: foi trouxa.
2: Aí a diferença tá ali, porque ele deve ter uns 400 mil seguidores a mais.
1: Mas eu joguei contra ele, pô.
2: Ah, é?
1: É, era, então tava de graça.
2: Botaram vocês pra pagar.
1: Então. O problema disso que o Lucas falou é que assim, quando é teu amigo, você até cobra. Aí, amigo do amigo já fica mais difícil. Agora, amigo do amigo do amigo é dose também. Aí quem aceitou foi trouxa também, né? E outra, tem que pagar antes.
2: O Lucas tem que segurar também,
0: amigo do amigo, né,
2: pô?
0: Cara, eu já fui. Eu já fui assim.
2: Tem que segurar também o Lucas. Ô, Breno, o Lucas tá com muito. Tá botando aí no chat, tá com muito dinheiro.
0: Ó, eu já fui em eventos assim.
1: O Lucas é o que tava com o carro sem embreagem?
2: Ele.
1: O pai da bola pegou carona com o cara, pô. O cara botava a primeira marcha, o carro já... tava com a segunda. O cara saía de segunda toda vez. Aí o carro sofrendo, aí esticava a marcha até o final e jogava pra quinta. Não tinha terceiro nem quase. Jogava a marcha lá pra direita e pra
0: igual
1: cima.
0: Igual Senna na chuva.
1: É, pois igual é. Tempo.
2: O cara concentrou, pagou a vista, 2.000. Tu acha que ele não tá com muito?
1: Ah, mas faz isso, caixa de marcha é cara mesmo. Mas não pode andar com carro sem marcha assim,
2: lá,
1: não.
2: Ele, eu já consertei o carro, já vagou do meu bicho.
0: Eu já fui em eventos assim com alguns amigos, né, de uma realidade financeira, com outros amigos, amigos não, amigos de amigos, com a realidade financeira muito melhor, muito mais confortável.
1: Ah.
0: E na hora do ratatá, é sempre os duros, pobre, que bota, não, mano, vou deixar galo, pô. Não, mano, deixar galo é muita coisa. Eu já falei pra você que eu vou deixar galo?
1: Às vezes eu briguei com meu pai.
0: Geralmente é assim, pô. A gente que é pé no chão, então, não, mano, eu vou deixar 100.
1: Meu pai queria
0: não,
1: dar...
0: Não, vou deixar muito, vou deixar 100, pô. A galera do meu futebol é assim.
1: Então.
0: Aí essa galera que tem... Aí eu vou deixar 20 porque eu só comi um bolinho de bacalhau.
1: É isso.
0: Irmão, não... Pô!
1: É isso, eu fui com meu pai no aniversário. Foi tipo assim, restaurante um pouquinho mais caro.
0: Orlando.
1: Meu pai, aí ele queria dar R$50 a mais. Não, porque isso aí, conta de restaurante é sempre complicado. E aí fica pro aniversário, ele fala, ah, pai, calma aí, pô, pera lá. A gente dividiu a conta certinho e meteu o pé. Ele queria deixar R$50 a mais.
0: A gente, assim, as pessoas daqui, até onde eu fui, até a minha memória,
1: honesto, pô.
0: São assim, pô.
1: Não, às
0: ou
1: vezes...
0: paga o que coisou. Ou que consumiu.
1: Não.
0: Ou então, não, mano, vou deixar 100 aí, vocês se viram, vou continuar bebendo, vou embora. Não,
1: o que já aconteceu, até pra facilitar, você arredonda. Tipo assim, R$2,50 a mais, R$3 a mais, porque às vezes realmente na conta...
0: Vou deixar R$5 aí pra tu,
1: hein. 50, R$100 a mais, só o duro realmente quer fazer isso, pô.
0: Não, porque as pessoas sabem como é que é, pô. O meu tem um grupo do futebol que as pessoas brigam, pô, pra pagar.
2: Tu quer ir no futebol na quinta-feira?
0: Não.
2: Tem vaga, tá bom.
0: Aí, o meu futebol é assim, pô.
1: Até sobra dinheiro nesse futebol aí.
0: Sobra?
1: Dá pra ir dois de graça.
0: Sobra, pô.
2: O Lucas paga a tua, cara. O Lucas paga a tua. O Lucas vai pagar.
0: Não, quero.
2: Eu vou te convidar.
0: Pagou nem o mecânico, pô.
1: Eu não quero nem andar com você aqui na rádio. Vou andar com você. Vendo
2: aí, tá vendo aí a história.
0: Camarada aí.
2: E tu não chama eu que moro mais próximo de tu.
0: Chupa aí. Lá no sindicato?
2: É. Vai tu e Brandão.
0: Pô, meu nome tá
2: e
0: lá.
2: E o
0: tá?
2: Lucas vai pagar.
0: Ainda não me chamou ainda.
2: Não, você vai agora, vai.
0: Não,
2: você
0: agora
2: vai,
0: eu também não quero.
2: Tá bom, então. Então vai dormir vocês dois.
1: O cara não pagou nem a embreagem do carro, vai, o conserto da embreagem. Eu tava andando com segunda, saindo de segunda,
2: pô. Ele ficou assim uns 6 meses, no sanhaço.
0: Que isso, cara?
2: Sanhaço.
0: 6 meses?
2: Ficou. Pergunta pra ele aqui, ele pode confirmar.
0: Né? Também não ligava o ar.
2: Ele pode confirmar no chat.
0: Pô, 6 meses.
1: Deve ter ficado com o braço do papai, mano.
0: Pô, imagina o carro lá pedindo marcha e jogava pra quinta. Mas da segunda pra quinta. Isso. Pô, pelo amor de Deus. Bota mais um zap aí, Léo Sanhão. Fala aí.
4: Eu tenho assunto. Fala, galera do Papo de Craque. A pior coisa de sair com galera é essa parada de rachar conta. Eu já tive umas noitadas aí, irmão, que foi um tal do dia seguinte, ó, manda 50 aqui, manda 60 lá, porque na hora que dá bebida do bom, a galera esquece, né?
0: É.
4: Ah, bora, passa no cartão aí, depois a gente acerta. Todo mundo fica rico pra caramba, né? Mas o dia seguinte, a ressaca moral... Porra, até a amizade já foi desfeita por causa disso.
0: Com razão, com toda a razão. Irmão, tá devendo, tem que pagar. Aí não adianta ser 2, 5, 100, 1000 reais. Tem que pagar. E esse negócio de dividir conta tem que ser na hora e na honestidade. É, se deixar pra depois, dá ruim. Todo mundo sabe disso, pô. Ah, mas não tô... Se a pessoa... Se é teu amigo, tu sabe, o cara esqueceu a carteira, é outra história. É, você convidou sabendo disso, é outra história. E avisa antes também, né? Vai avisar na hora de pagar, né? Pô, galera, não trouxe o cartão hoje, pô. Aí é brincadeira não, também.
2: Mas... Meu amigo, tu sai sem cartão?
0: Mas às vezes você esquece, pô.
2: Na minha tem Pix agora.
0: Não, mas eu não ando com o dinheiro no telefone, pô.
2: Não, mas você tem que andar pra alguma emergência,
0: mano. Não, emergência sim.
2: Pelo amor de Deus.
0: Emergência. A gente tá falando de conta de restaurante, assim, coisas mais caras, né?
2: Mais caro, Bruno. Que restaurante é esse que você vai com a gente que tu gasta mais de 50 reais?
0: Pô, se deixar naquele ali, gasta.
2: Não, teve um jantar que eu fui com o Bruno que deu 80 pra cada um. Foi o prato e 2 copos. De líquido.
0: É verdade. E o dia que a gente trabalhou e gastou o cachê lá em Marechal Hermes?
2: Eu fui fazer uma transmissão de futsal.
0: O cachê do dia, menos 15 reais. Porque a gente gastou dinheiro e ainda deu mais.
2: A gente foi fazer. A gente tava passando por um. A gente trabalhava num lugar que tava passando por uma turbulência.
0: É, a turbulência.
2: E aí, a gente foi fazer um evento. Não rolou direito. Acho que o Breno na rua e eu não trabalhei, mas eu ganhei meu cachê. É. Aí a gente voltou de BRT. A vaca tava magria mesmo.
0: Ah, a gente voltou de BRT.
2: Aí voltou de BRT, aí parou ali na Vila Militar. Aí se a gente foi ali em Marechal comer uma batata? Aí foi lá, comeu a batata, mais um litrão, mais não sei o quê, mais refrigerante. Quando foi ver, gastou o cachê todo, pô.
0: Mas valeu a gente pena, voltou pô. De Uber. Valeu a pena, fiquei em casa e ele foi pra casa da mãe dele. Irmão, deu certo, pô.
2: É porque é mais simples, pô.
0: Oi,
2: valeu pela resenha.
0: Saldo do dia, menos 15 reais. Mas valeu a pena. O importante não são os 15
2: meu filho,
0: reais.
2: Você saiu pra trabalhar, pra ganhar um dinheiro, você volta aqui com menos 15. É, mãe, foi.
0: O importante são os amigos que a gente faz pelo caminho.
2: Uhum.
0: Essa é a verdade. Intervalo agora, Sayão? 50. Ah, pô, cada hora mais pra frente esse intervalo. Que bom. Bota mais um zap então aí. E haja assunto pra gente falar. A gente tá só enrolando.
4: Boa noite, rapaziada da TMC. Brenoca.
0: Oi.
4: É mais fácil o cara ficar te devendo 30 merréis do que, de repente, ele mais pra frente te pedir uma grana mais alta, irmão. Porque ele tá te devendo 30 reais, tá te fazendo um favor. Já sabe que não pode prestar o valor mais alto, né?
0: É verdade.
4: Olha, o dinheiro tá cheio, pô. Tá cheio de dinheiro.
0: Pô.
4: Valeu aí, rapaziada.
0: E convenhamos também, hoje em
2: quem
0: dia...
2: Quem quiser fazer um Pix pra mim...
0: Hoje em dia, com esse negócio de Pix no crédito, tem que usar com moderação, né? Pix no crédito e tal, que você pode botar o Pix com cartão, facilita quem...
2: Uma vez eu paguei um aluguel assim.
0: Não, acontece, às vezes aí você tá enrolado...
2: Aí
0: você...
2: os juros eu falei, ih...
0: Ah, mas acontece, assim, você pode estar enrolado, não, você paga uma
2: não,
0: conta
2: tava, no... Não, tava bem equilibrado, eu fiz pra testar.
0: Ah, pra testar.
2: Aí eu, ih...
0: Tem juros.
2: Funcionou.
0: Mas tem juros.
2: Aí depois veio os juros e eu falei, pô, que burro.
0: É, se você tem dinheiro, não vai fazer Pix no crédito, né? Obviamente.
2: Loucura.
0: Mas se você tá enrolado, você usa.
2: Mas eu queria saber como é que era.
0: Tem que usar com moderação. Não, não tem o que era. Vai vir na fatura do cartão de crédito, pô. Com juros e a taxa do aplicativo, enfim, do que você tá usando, do banco. Mas tem que usar com moderação. Enfim, pra valores menores, joga no cartão. Vai ficar pedindo pros outros. Só se for pra dar calote mesmo. Essa é a verdade. A gente tem que falar a verdade aqui. Olha, nesse
2: dá
0: programa.
2: Pra tu me emprestar um dinheiro?
0: Ah, quantos quer?
2: Ah, irmão. Acho que uns 50, tá bom, Bruno? Pra gente tomar um gelo mais tarde.
0: 50 mil?
2: Ah, sim. É.
0: Ah, mil?
2: 50 reais.
0: Mil, acho que é pelo. Depende, acho que o banco vai desconfiar, mas 50 reais, pô. Qual é o teu Pix?
2: Então tá bom, bota aí. É 21. 96.
0: O restante.
2: Na. Desligou.
0: É, frouxo. Mais tá um bom. Zap. Ó, depois do intervalo a gente vai falar do Flamengo campeão em Portugal. Vai falar do Botafogo. Tô rindo, cara.
2: Ué.
1: Thiago Almada campeão, não foi campeão, não teve taça?
2: Foi.
1: Não teve taça, tem taça é título. O Flamengo, que é o trem pagador do futebol mundial, encheu o estádio, vai levar o Thiago Almada, pelo que a gente tá vendo aí pelas notícias. Quero saber se é verdade ou não. Eu só confio no Léo Pinheiro. Quero saber se é verdade ou não.
0: É um cara na Turquia que também só tá confiando em mim.
1: Então, bom, vamos falar do Botafogo também, vamos falar do Fluminense, muita coisa. Fluminense ontem, que teve polêmica de arbitragem no amistoso, falaremos sobre isso. E tem muito mais. Manda tempo de zap. Manda um zap aí.
0: Alguém foi ao
5: Fala, tempo. Galera da TMC. Beleza? Cara, eu tinha um amigo, quando eu era novo, que ele ia duro pra balada, ele ia sem um puto no bolso. Chegava na balada, ele reunia a galera, falava, não, vamos fazer um rateio aqui, vamos beber uma cerveja, me dá aqui tal, não sei o quê. Eu vou lá buscar. Ele reunia o dinheiro, ele fazia o rateio, ia lá, buscava cerveja, bebia a noite toda, e no final da noite ainda saía com dinheiro. Sendo que ele chegou duro na balada, hein? Eu tinha um colega assim. Vocês já tiveram um colega assim?
1: Então, na época da grana.
0: Vocês eram muito trouxas, então, irmão. Que, porra.
1: Pra saber disso, né?
0: É, porque, porra, se era um ratatá, pô, quem é que fazia esse ratatá? Era ele,
1: então. Então, é porque nessa época era a época do dinheiro fixo, provavelmente. Então, tipo assim, vai comprar o balde, sei lá, R$200. Aí tem 10 pessoas, pegava 20 de cada um, só que ele, na verdade, ele não comprava o de 200, comprava o de 180, tirava o dele.
2: Mas é igual o presidente da pelada.
1: Vinha menos cerveja.
2: A galera reclama muito.
0: Com dinheiro. Então, eu tenho...
2: O pessoal reclama de presidente da pelada, do futebol, porque... O cara, o correto é destinar todo o dinheiro para o futebol.
1: Tem desvio de verbo em pelada,
0: A minha pelada lá de domingo. Pelada do respeito, inclusive, porque todo mundo...
2: De respeito.
0: Da Tijuca. Isso, da Tijuca. O primeiro presidente, que foi o Felipe Rocha, que vocês conhecem.
1: Sim. Um abraço.
0: Que agora está na Itatiaia. A gente pode falar Itatiaia, né?
2: Não sei. Tá. Agora você já falou, né, irmão?
0: Felipe Rocha foi para a Amazônia com a esposa, sendo presidente da pelada. Depois veio o Pedro Aleixo como diretor financeiro. O camarada foi para a Itália. Durante a gestão deles de
2: presidente.
0: Olha aí. E aí fechou o Vlad. O Vlad foi o cara mais humilde, porque ele apareceu com a chuteira nova. Do nada.
1: Assim. Ó, o Gabriel falou que é a comissão do cara, pô. É verdade. É a comissão.
2: Não. Comissão
1: tanto,
2: não existe.
1: Tanto o cara que vai comprar o balde de cerveja e tira R$50 do balde, não, tanto o presidente da pelada, pô. Não é cargo sem remuneração?
2: Caraca,
1: é clube social, filho. É clube social.
2: Você se candidatou.
1: Clube social. Mas tem a comissão do,
0: igual
1: do cara.
0: Clube social.
1: É que nem cisco, Marcos Braz, né? Não ganhava cisco, salário, não, pô. Ele era vice-presidente.
2: E isso aí dá problema de desfazer amizade, tá? De tipo assim, pô, cadê o dinheiro da pelada? A bola tá ruim, mas o cara tá de chuteira nova.
0: Tem barato. Prestação de conta, é a prestação de conta.
2: O colete tá rasgado e o cara lá na Amazônia, não
1: que
2: dá,
1: isso, pô. É verdade, é a prestação.
0: É a prestação de conta, no tem final do mês.
1: Tem que ter.
0: O Renan Moura,
1: fazer uma assembleia.
0: A Rádio Globo, ele é o presidente da pelada dele.
2: Alô,
0: quando
2: Renan, cadê o
0: sobrou uma vaguinha, ele manda mensagem pra gente. Ué, vai jogar hoje?
2: Ele manda.
0: Aí eu penso, pô, vou sair 8 horas. A pelada é 10 horas, é 9 horas. 9 horas.
2: Pô,
0: não consigo
2: dá.
0: Chegar da barra.
2: É lá em São Cristóvão.
0: Só se eu pegar uma carona com o Rodrigo Brandão.
1: Eu confio no Renan Moura.
0: Não, o Renan, ele. Não, ele bota lá. Ele bota assim, quanto tem no caixa no banco e quanto tem na mão. Porque aí, tem gente que paga a pelada na mão.
1: Tá vendo?
0: É, são os contraventores,
2: né? Século XXI.
0: Só o contraventor paga as coisas
2: dinheiro, no... Dinheiro cheio de cheiro, de monte de coisa.
1: Eu volto já na TMC. Fica aí.
0: Pagar a pelada no dinheiro físico.
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1: Estamos de volta na TMC com o Papo de Craque na melhor do futebol. Estão brigando de que aí, cara?
2: Porque o Léo tá falando
3: que o agente do Ministério do Trabalho tá
2: não,
3: aqui.
2: Não, não sou agente do Ministério do Trabalho.
1: Eu tenho que dar razão ao Léo Pinheiro nessa
2: discussão. Pô, pelo amor
3: porque
2: de Deus.
3: Porque eu falei uma informação que...
2: O senhor é legista?
3: Mas é uma informação que
2: o senhor é legista.
1: Pô, mas, o pai da bola. Tem
2: corpo
1: fofoca,
2: na praia é afogamento, irmão.
1: Então, tem fofoca, o pai da bola. Que assim, a gente fala fofoca, que é uma fofoca interessante. Olha, tem fofoca que assim...
3: Mas tu não achou essa fofoca nem um pouco interessante?
1: O problema é deles, pouco, entendeu?
3: Cara. Não, sim. Mas você pensou pro lado deles. Tá bom.
1: Dele, dela, deles, sei lá. O problema é deles, entendeu?
2: O senhor é legista?
3: A
2: gente tá falando de futebol, aí tu vê com esses assuntos.
3: Nada a ver. A gente tá falando de futebol, né?
1: O senhor é legista agora. Manda um abraço pro Rafa da Light. Tá acompanhando o programa. Valeu, Rafa. Tamo junto. Esse é parceiro, tá sempre junto com a gente.
2: Ele é da Light mesmo?
1: Ele trabalha, ele é chefe de comunicação da Light. Veio aqui no programa.
2: Então, isso que eu ia falar atrás. Ele aí.
3: Ele veio lá em Teresópolis.
1: Ele participou com a gente aqui, o Rafa da Light. Quase botei ele numa furada, mas sem querer, assim. O pessoal falando e tal, não sei o que. Eu perguntei pra ele, né? Como é que é o trabalho da comunicação, uma empresa que não tem concorrência, mas presta serviço, tá, beleza. Aí teve um camarada que mandou, pô, tô sem luz aqui em Maricá uma semana. Aí eu falei, por exemplo, Rafa, num caso desse, ele é, a Maricá não é da nossa gestão, não. Eu falei, é a verdade, é da outra empresa.
2: Aí, sim, não, mas aí que você pergunta bem, num caso desse, em que o povo é ignorante, não sabe nem quem tá cobrando a luz dele.
1: É, como é
2: que
1: vocês procedem? O cara tá pagando a conta todo
2: paciência.
1: Mês. Tem que ter paciência. O cara paga a conta, eu acho que paga, né? Às vezes é gato, né? Tá pagando a conta todo mês ou não tá, e tá cobrando a Light, nem é o cliente da Light. Um abraço pro Rafa da Light, parceiro que tá ligado aqui na TMC sempre.
2: Pô, podia ser o name rights dele, né? Rafa da Light.
1: Mas é, pô.
2: É.
1: O Tino só manda abraço pra ele assim, por isso que eu mando assim.
2: O arroba dele é o Rafa, teu arroba é Rafa da Light?
1: Poderia ser, né? Pô, meu sonho é vender um name right, cara. Já falei isso várias vezes, né? Poderia ser Breno Monsef alguma coisa. Eu seria muito feliz.
2: Podia ser Léo, Bet, qualquer coisa.
1: Pô, qualquer coisa, seria excelente. Vamos falar de quem? Do
2: pai
1: campeão?
2: Da bola. Não, eu tenho. Pai da bola já é vendido. Ele já tem o name rights dele.
1: É, o pai da bola já verdade, vendeu já. É. Vamos falar do campeão?
4: E alguma cerveja.
2: Então, assim. Igual o. Vamos falar do campeão. Aquele atacante, o Ronaldo, ele tinha uma empresa de telefonia.
1: O David também.
2: É.
3: Empresas David que Brasil. Fornecem bolas, vão entrar em contato comigo.
1: É verdade.
2: Aqui,
1: é verdade.
2: Então toma aqui.
3: Cara babaca. Inacreditável.
2: Pediu.
1: Deixou quicando. Parabéns, seu bebê nessa.
3: Ah, tá certo.
1: Vamos falar do campeão. Vamos falar do campeão, o Cramunhão, o avião pagador do futebol mundial, lotando estádio. Lotando estádio até em Portugal, né? Calando a torcida do Benfica.
2: Calma, guerreiro.
1: Dando pancada no Prestiani. Fala do Flamengo, Léo Pinheiro.
2: Vamos lá, o Breno Monsef ia te chamar de Yuri Duque, mas Breno Monsef, Yuri Duque, Rodrigo
1: seguinte,
2: Brandão.
1: Yuri Duque.
2: Então, o Flamengo, falando da notícia do dia, né, a notícia que foi publicada primeiro pelo portal Coluna do Fla e que a gente está repercutindo aqui também na programação da TMC sobre esse interesse do Flamengo no Thiago Almada, jogador que hoje defende o Atlético de Madrid, mas que tem um percentual que ainda pertence ao grupo Eagle.
1: De quem?
2: Grupo Eagle.
1: E pertence a quem? Grupo Eagle?
2: Ah, o John Textor.
1: John Textor.
2: E a gente tá repercutindo esse interesse do Flamengo e também a vontade do jogador, que acaba sendo determinante nesse momento. E de início a gente fala, o desejo do Thiago Almada é permanecer no continente europeu, porém já está sendo aberta uma inclinação a atuar no Flamengo caso essa proposta não aconteça do continente europeu, já que a tendência é que ele conclua a passagem dele pelo Atlético de Madrid. Não conseguiu se firmar, ele que iniciou a trajetória na Europa, no Lyon, boas partidas, boas apresentações, foi para o Atlético de Madrid e agora tem esse movimento de retorno ao continente sul-americano, sendo liderado por Flamengo e River Plate. O River ofereceu 20 milhões de euros, 117 milhões de reais nesse momento, por 50% dos direitos econômicos do jogador. Só que o Flamengo acaba vencendo essa disputa em relação ao River Plate por conta das garantias financeiras. O Flamengo tem garantias financeiras, o Flamengo tem menores parcelas e o Flamengo, né, tem a credibilidade construída nos últimos anos e pode vencer essa concorrência nessa negociação pelo percentual junto ao Atlético de Madrid. O Flamengo tem mais crédito na praça, no mercado, nesse sentido, e menos parcelas. Porque é aquilo, né, Breno? Vou comprar o teu carro. Beleza, 72 parcelas. Chegou outro cara oferecendo o mesmo valor em 24 parcelas.
1: Ou melhor, o de dois anos, 24
2: pois parcelas. Pois é, e esse é o cenário em que o Flamengo se apoia, também tentando seduzir o jogador a voltar a morar no Rio de Janeiro e abraçar esse projeto do Flamengo. Só pra gente deixar claro, que ele quer continuar na Europa. Se não acontecer, ele já está inclinado a atuar no Flamengo, e o Flamengo venceria essa concorrência com o River Plate por conta desse cenário econômico. Então, esse é o cenário do Flamengo que tem interesse no jogador. Relembrando o que aconteceu na semana passada, declarações do técnico Leonardo Jardim. Preciso de um meio-campista. O discurso pessimista dele em relação ao de Arrascaeta, que a gente já sabe, ao longo das últimas temporadas, demora a engrenar. E o Arrascaeta está há 3 meses sem jogar. Problema na clavícula, problema depois na panturrilha, um problema muscular. E o Leonardo Jardim não acredita que ele estará perto do potencial ou daquilo que ele pode apresentar e deseja ter outro camisa número 10 à disposição. E a diretoria trabalha para encontrar esse jogador e também para ter uma nova opção no ataque. E para essa função de meio campista é o Thiago Almada. Entre Flamengo e Atlético de Madrid vai ser aberta uma negociação, mas entre o Flamengo e o jogador já foi iniciada uma conversa e o Atlético está aberto a essa possibilidade. Mas o primeiro desejo dele, continuar na Europa. E o Flamengo tem crédito e menos parcelas nessa negociação, o que faria o Flamengo vencer a concorrência do River Plate.
1: Cara, Thiago Almada no Flamengo. Uma boa? O que vocês acham?
4: Boa. Excelente, né? Uma boa, não. Eu acho que ele...
1: Você viu ele de perto ano passado?
4: Vi. De perto, ano passado.
2: E ano retrasado, principalmente.
1: Né? Retrasado, é verdade. Porque já tem 26 já, o tempo tá.
4: 26. É. Então, assim, ele chega pra, cara, pra mim chega pra brigar pela titularidade. Ele ali é um camisa 10 que chegou a ser titular na Copa do Mundo, né, na seleção argentina. Então, assim, uma qualidade absurda. O cara que foi campeão com o Botafogo, foi lá pra fora, não se deu muito bem. E isso pode ter facilitado, né? Pode facilitar a vinda dele, né? Porque não tá certo ainda. Então, um jogador de extrema qualidade, jovem ainda, e se fechar vai ser, assim, excelente. A contratação do ano, ao meu ver, do futebol brasileiro.
1: Mais que o Paquetá?
3: Mais, pô.
4: Ah, é...
2: Acho que não.
4: Meio a meio aí, pode botar aí. É, não pensei no Paquetá, mas...
3: Mas vocês acham que não, Miguel?
2: Não seria mais
3: impacto. Campo e bola, tecnicamente? Vocês estão falando de impacto? De retorno pra cá.
2: Eu acho que os dois.
3: Não, campo e bola não existe comparação. Ô, Léo, desculpa.
2: Ô, Léo, prazer.
3: A gente tá falando... Léo, tô falando pra você mesmo.
2: Ah, não, você falou Breno, pô.
3: Eu falei Léo. Eu falei Breno?
1: Falou.
3: Ah, então, desculpa. A gente tá falando de um...
2: Prazer, Léo Pinheiro.
3: De um jogador que está sendo titular durante todo o ciclo de Copa e tá vivendo um momento de crescimento na carreira. Léo, o Paquetá não está vivendo o melhor momento da carreira.
4: Não, mas ele não está vivendo o momento, melhor momento da carreira, não.
2: O Thiago Almada.
4: Pelo menos no Atlético de Madrid.
2: Não, o Almada é opção, ele está sendo chutado, né? Mas...
3: O cara é titular numa Copa do Mundo com a Argentina. Como é que ele está vendo o melhor momento?
2: O Paquetá foi titular agora na seleção brasileira.
3: Tá, eu estou mostrando para você que o Paquetá já esteve em outras Copas e já foi peça importante, mais importante do que foi nesse ano em outras Copas.
1: Ó, o HD Fotodrone falou aqui, ó, tá todo mundo muito emocionado com essa possível contratação. Estão até trocando os nomes. Tá todo mundo perdendo aqui as estribeiras. Tá vendo, pai da bola?
3: Um pai abraço pro
2: recebo
3: HD
2: do pai da bola, né, cara? Que tá empolgado com a contratação.
3: HD feliz, que tá acompanhando a gente lá de João Pessoa. Falou que a galera conhece Papo de Craque.
1: É verdade, é verdade.
3: Ele mandou mesmo uma mensagem aqui e falou que tá acompanhando de lá.
1: É mentira. Valeu, HD.
3: Possível. Não, ele tá
1: então João você
2: Pessoa.
1: Acha
2: deixa eu botar
1: que
2: você lá no shopping João Pessoa.
3: Não
2: você vai tirar quatro fotos.
1: Então você acha que o Thiago Almada...
2: Só no Carioca, né?
1: Hoje aí é melhor do que o Lucas Paquetá.
3: Sim.
1: Tá bom.
3: E eu acho, inclusive, que se ele chegar para esse elenco do Flamengo, realmente for uma contratação
1: titular
3: oficializada, ele vai ser titular. Não sei se na posição do Arrascaeta. Eu ia até trazer esse debate aqui. Na seleção da Argentina, por conta do Messi, o Thiago Almada muitas das vezes atua como ponta.
2: E no Botafogo também. Ele jogou pelo lado do campo. Era o centralizado Savarino. Ele saía da esquerda para o centro, abriu o corredor ali para o Teles. Só que o Flamengo, nesse momento, não tem esse lateral mais agudo para fazer essa amplitude pelo lado do campo.
3: Mas ele é correria, né?
2: Não, ele é correria, mas precisava de um jogador mais agudo para dar essa amplitude. Mas acaba sendo uma grande opção. E, assim, nesse cenário em que Carrascal tá jogando porcaria nenhuma, e aí a gente pode discutir o momento do Gonzalo Plata e tal, o posicionamento do Lucas Paquetá. O Flamengo teria fartas opções, mas é improvável ter essa formação com Jorginho, Paquetá, Arrascaeta e Almada.
1: Não, não vai.
2: Mas teria um meio campo extremamente qualificado e o melhor meio campo do continente.
1: Eu acho que se o Almada de fato vier, vai ficar Paquetá e Arrascaeta do jeito que eles já estão hoje, entra um, entra o outro. Um ou outro, eu acho. E o Almada entra na ponta. Barra todos esses aí. Carrascal, Luiz Araújo, Plata. Chega na frente de
2: todos eles. O problema só é o desempenho físico do Arrascaeta.
3: Deixa eu só responder a galera aqui no chat, Breno, que interpretou errado o que eu quis dizer. Eu não tô falando que o Paquetá não era importante, não, gente. Pelo contrário. Eu falei que na Copa de 22, o Paquetá estava vivendo um momento de... um grande momento na carreira dele. E foi a Copa em que o Paquetá tinha um grande momento. Só pra ter um recorte... curto, eu não tô falando do que ele apresentou na Copa do Mundo não, tá, gente? Porque pra mim o Paquetá foi até bem nessa Copa. A questão que eu tô falando é, o recorte dele é de uma convocação de véspera de Copa do Mundo. O Paquetá não participou do ciclo integralmente. Ele foi um jogador que ficou fora um grande período de tempo, teve envolvimento na polêmica lá com as Betis, enfim, que acabou afastando ele também de maneira forçada. Não foi um jogador que participou do ciclo todo. Em 22, o Paquetá participa do pré-ciclo, da convocação e é titular na Copa do Mundo. A gente tá falando do grande momento do Paquetá foi em 22, onde ele consegue, inclusive, vamos colocar assim, um reconhecimento maior ainda no futebol internacional. Pra essa Copa, ele chega como um jogador até considerado veterano por muitos, porque ele já tinha participado de um ciclo de Copa do Mundo, jogou uma Copa do Mundo e, teoricamente, teria que ter participado desse último ciclo, mas não participou porque...
2: Ele ganha titularidade ao longo, né? Até da competição, pô.
3: Isso.
2: Da preparação, os amistosos.
3: Agora, né? Se diz dessa última Copa.
2: Né? Isso, essa última.
1: Porque ele era 4 e
2: a gente discutia aqui sobre a entrada de um meio campista e ele conquista.
1: Em 22 ele foi titular. Quando ele saiu da seleção brasileira, né? Vamos pro zap no 21 995 57 1013. Fala aí, teve arremado o Creu.
5: Fala, rapaziada, da MC. Eduardo, né, te falando.
1: E aí, Dudu?
5: Rapaz, eu tinha um amigo que eu encontrava ele na entrada do Maracanã. Vem. Maracanã antigo, né, que a gente comprava ingresso na hora. Ele chegava, ei, presta um real aí, falta só um real pra gente entrar, mano. Aí o cara dava. Aí ele virava pro cara do lado, ué, presta um real aí, falta só um real pra eu poder entrar. Aí o cara ganhava. Com isso, ele juntava lá os 10 reais e entrava no Maracanã.
3: Por que isso?
5: Era ali e nas boates. Não sei, saída, no Casarão, no Melo Tênis Clube. Encontrava ele. Cara, empresta um real aí. Só falta um real pra poder entrar, pra gente curtir. Aí ele sempre conseguia o dinheiro assim. Valeu. Tamo junto,
3: o Melo
5: junto,
3: que ainda tem evento lá, né?
1: Como diz Bruno Torelli.
3: Tem?
1: Ele não fala mais porque o Gabriel Farias deu um puxão de orelha. E aí o Torelli não fala mais, mas o Brasil é um país de pedintes. Mas ele não fala, mas eu falo, porque é verdade. Mas, pô, o amigo aí, pô, um real. Hoje não dá mais, teria que ser de 5 em 5, né? Mas
3: naquela época dava. Pô, um real naquela sete época. Na... A galera bebia no Olimpo, pô. Um centavo a cerveja tinha promoção, né?
1: Deus do céu. Não,
4: 50 centavos.
1: Não, um centavo?
3: Não tinha um centavo.
1: Que loucura.
2: Que aí você tinha uma moeda de um centavo.
3: Você tinha que ter a moeda.
2: Como é que você chegava com 10 centavos e o cara te dava um balde? Você tinha que ter 10 moedas de um centavo.
3: Entendeu? Entendi. Era dessa forma.
1: Pô, a moeda de um centavo deve ter uma perdida em algum lugar lá nas gavetas.
3: A dificuldade era essa, era encontrar a moeda de um centavo. Não era o preço, era a dificuldade.
1: Mais um zap, bota aí.
6: Alô. Rapaziada, muito obrigado por essa daí.
3: De nada.
6: Cara, o pai da bola foi muito garoto. Muito, muito garoto. Porra, cara, eu tô rindo até agora. Puta que isso, meu Deus do céu, velho. Valeu, valeu, galera.
1: Ó, tem alguém que falou aqui no chat.
2: Patrocínio de bolas?
1: Tem alguém que falou aqui, ó.
3: Eu ainda pensei em como eu ia falar isso. Mas aí eu falei,
1: Especialista de material esportivo.
3: Vou levantar essa
1: pro Léo. Especialista em porta de trás. Yuri. Se você estiver precisando, tem várias bolas aqui. te oferecendo aqui o patrocínio. Tu não queria o patrocínio?
3: É da vírgula.
1: O cara quer te patrocinar aqui, cara.
3: É das três listras. É do animal. Qual é a dele?
4: O cara quer dar bola, irmão. Quer
1: mais
4: dar
1: um
4: bola,
1: zap.
4: Você tem que aceitar, irmão.
1: Mais um zap.
3: Que pode ser, pô.
7: Fala, rapaziada do Papo 2. Jorge Vascaíno do Caxambi.
1: E aí, Jorge?
7: Eu tô ouvindo vocês aí, cara.
3: Ela pode dar
7: pra avisar pro amigo. A regra é clara. Convidado paga adiantado. Convidado paga adiantado.
1: Falei.
7: E se arrumar confusão na pelada, pega pelo braço e manda voltar. E suspende o mensalista, suspende o regular da pelada que levou.
1: Aí.
7: O único jeito de fazer funcionar.
1: É isso aí. Quem leva.
4: Das peladas.
1: Quem leva é padrinho.
3: Sim. Tá falando igual político também, Breno. Será que
1: quem
3: é assim?
1: Quem leva.
3: Tá falando igual político.
1: Não, é assim. Quem leva é padrinho.
2: Lá no grupo é assim. Convidei o Yuri. O O Yuri não tá no grupo, o Yuri não pagou ainda. É marcação, Léo Pinheiro.
1: É isso aí,
2: Léo
1: Pinheiro. Caiu, Léo Pinheiro. Se ele fizer merda, quem toma a chamada é você.
2: Sim, com certeza, pô.
1: É isso aí, tá
3: então,
1: certo.
3: Então isso não é papo de político. Vote em mim para presidente da pelada. Não é isso,
2: não. E, por exemplo, na pelada do Renan, não pode puxar o colete. Se puxar o colete, é expulsão. Expulsão do jogo. Porque o colete, você mandou fazer o colete, você vai rasgar o colete.
3: A gente
2: pagou o colete pra fazer.
4: Ah, o colete não é individual.
3: Não, o colete
2: não,
3: é individual.
2: Não, é individual.
1: O cara tá preocupado em rasgar o colete. Não, é a pelada, é a pelada do Léo Dinheiro mesmo. É a pelada do Léo Dinheiro mesmo. Os caras tão preocupados em rasgar o colete.
2: Você na pelada que eu jogava outro, lá, pô, da galera de Marechal, inclusive um abraço pra todo mundo lá de Marechal que ainda tenta voltar com essa pelada, uma das melhores peladas do estado do Rio de Janeiro.
3: Respira.
2: O colete era individual, né? A gente fez Liverpool e City. Tá? Dupla face. E se puxasse o colete, era amarelo e 2 minutos fora, pô. Paguei o colete. Aí tu vai e rasga o colete por causa de uma faltinha. Num contra-ataque, eu com 400 quilos puxando um contra-ataque, tu me puxa.
1: Você tem um ponto,
2: Não.
1: É verdade, você tem um ponto.
2: Vamos falar do Flu?
3: Bem que eu tô emagrecendo, vamos. Tá, Breno?
1: Ontem, Flu. Eu tô vendo. Ontem, obrigado. Rogério Ceni falou que foi feito de otário. Flu viajou 2.400 quilômetros pra ser feito de otário. Pra mim, não foi pênalti no Samuel Xavier. E pra mim, o gol do Bahia foi anulado por não sei o quê.
4: Absurdo aqui.
1: Não, a anulação do gol é inacreditável.
4: Que ligou ali, absurdo.
1: E eu falei na transmissão lá na mamãe, eu tava enchendo a bola do Jorge, pô. Árbitro do Rio de Janeiro. Falei, pô,
4: conhece ele?
1: Pra aí. Não, eu não sou amigo dele, mas é porque eu acho legal a gente exaltar, porque a arbitragem do Rio é muito mal falada.
4: É.
1: Fora do Rio de Janeiro. E às vezes eu acho que é até injusta, porque tem arbitragens piores. Aqui no Rio tem uma formação, tem um trabalho legal. Por exemplo, a figura do técnico de arbitragem. Aqui tem. Isso. Nos jogos da Federação do Rio tem o treinador de arbitragem. O cara fica anotando pra corrigir durante o jogo, às vezes.
2: Inclusive, eu trabalhei num jogo de Série C do Campeonato Carioca. Aí o treinador de arbitragem entrou e ele, oi, você hoje? Caraca, abraço. Pô, que é a galera, quem vai narrar aí hoje e tal. Adoro o programa de vocês, sempre tô escutando, vou pra casa, é maneiríssimo. Maneiro. E tal. Aí depois ele, o Bruno Monsef não vem narrar esses jogos não, né? Aí eu falei, cara,
1: que isso,
2: ele é
1: cara.
2: Marrento.
1: Que isso, cara, marrento.
2: Eu falei, não, o Bruno... Eu falei, semana passada o Bruno tava em tal lugar narrando o jogo, pô.
1: É, pô, tem 200 escalas pra conciliar. Pô, teve uma vez que foi o Jackson... Eu acho que foi Jackson Massara, não, Jackson Massara, que era árbitro e se tornou treinador. Antunes, a gente tava num jogo lá em Itaboraí. Aí tipo assim, os números do time, não lembro qual era o time, mas o 6 parecia o 8, sabe aquelas confusões? Que parece o 9 e tal. É. Aí o árbitro foi lá e deu o cartão pra um. Aí o cartão pro fulano, o 6. Aí o treinador também anotou, de arbitragem ficava do nosso lado, assim, porque é uma cabine única, então tava próximo da gente. Aí daqui a pouco ele foi lá e deu o cartão. Eu falei, opa, se é o 6... É o segundo amarelo, vai ser expulso. Deu só o amarelo. Aí eu, pô, será que ele deu, na verdade, pro 8 e não pro 6? Aí daqui a pouco, o 8 faz uma falta. Amarelo pra ele. Falei, pô, então agora vai ser expulso. Não foi.
3: Ih,
1: aí eu falei com o Jackson, falei, pô. Aí ele, não, eu também vi que era o 6 primeiro e o 6 tomou o segundo amarelo. E agora era pra os dois terem sido expulsos. Aí ele, eu também não entendi nada.
3: Não, Brenda, foi no Olaria esse jogo?
1: Foi no Olaria? Tu tava?
3: Eu tava contigo nesse jogo.
1: Então foi em Itaboraí, foi em Olaria.
3: Foi em Olaria.
1: Então foi. Tu tava nesse jogo comigo?
3: Eu tava nesse jogo do número. Ele ficou do nosso lado, o cara da arbitragem.
1: Aí eu falei, pô, amigo, eu errei. Aí ele, não. Eu tô pensando a mesma coisa que você. Eu falei, caraca. Eu pensando, depois ele vai tomar uma escovada nesse árbitro.
3: Deve ter tomado.
1: Pô, o 6, o 8 e depois, sei lá, foi o 9? Não, mas era pro cara ter sido expulso antes. Loucuras, cara. Mas enfim, ontem isso aconteceu.
4: A cabine do Olaria é aberta, né?
1: É. Então, assim, ontem eu falei do Jorge, porque a gente exaltou ele, pro árbitro do Rio, que apita jogo pequeno, agora tá na Série B e tal. E aí o Rogério Ceni falou que foi feito de otário ontem no Maracanã.
3: Num jogo muito polêmico, né, Breno? Como você informou, e assim, o Rogério, ele tem o direito de reclamar, né, dos erros. Não sei se da forma que ele reclamou, mas ele questionou bastante a arbitragem, falou que viajou pra essa partida. Inclusive, ele começa essa fala dizendo que a gente sabe que o Fluminense é o time da casa e esse amistoso foi marcado pelo Flu, numa sequência de 2 jogos. A gente vai falar sobre isso durante a minha segunda passagem pra falar do Fluminense. Mas o jogo de ontem, Breno, trouxe alguns pontos positivos. Uma vitória por 2-0. Vou evitar falar muito de arbitragem, porque já foi um assunto que
1: passou, já
3: teve esse debate muito intenso nas redes sociais. Mas falando do jogo, 2 pontos positivos, tá? O primeiro, a entrada do Thiago Silva, um jogador que traz um diferencial para essa zaga do Fluminense. Eu já vou trazer um spoiler também do que a gente vai falar na próxima passagem, porque existe a possibilidade do Thiago fazer dupla com o Freitas. Pelo
1: se
3: menos,
1: eu fosse você...
3: É isso que tá acontecendo.
1: São 7h20. Eu falava tudo agora.
3: Beleza, então vamos falar tudo.
1: Ele vai ficar prometendo tá bom, aí tá e daí bom. Não vai dar tempo
3: entendi,
1: de você falar.
3: Entendi, tá bom. Então vamos lá. É, falando sobre o Thiago, ele chega para ser esse grande reforço e o Zubeldia está testando ele nos treinamentos ao lado do Freitas. Na partida de ontem, o Thiago começa no banco de reservas, entra ao longo do jogo, enfim, o James entra entre os titulares, o Midian tem chance também nessa partida.
1: Pô, o Midian não dá.
3: São zagueiros que também estão dentro desse ciclo do Fluminense. E o Thiago... Pô. Ué. Isso aí foi muito bom, parabéns. Ai,
1: Essa merece, parabéns.
3: E, enfim, esse ponto positivo do Thiago estar de volta, teve até uma polêmica, a gente pode trazer esse debate aqui, que quando o Thiago entra, o Fábio chama ele e tenta passar a abraçadeira pro Thiago Silva e o Thiago meio que se recusa. Não, você vai ficar com a abraçadeira, pô. Não é que foi polêmica, Breno, mas eu acho que a justificativa foi. É porque o Thiago, ele abre o jogo mais uma vez sobre a saída dele. Ele fala, pô, eu decidi sair e aí quem tá aqui acaba tendo essa hierarquia dentro. É, ficaram outros líderes, foi meio que dessa forma que o Thiago falou.
1: E ele falou que... Realmente tiveram ontem torcedores, não que vaiaram o Thiago Silva, mas que pegaram um pouco no pé e tal. Ah, não sei o que, mercenário. Sabe aqueles gritos normais?
3: Que e que ouve? Ele vai ter que passar por isso.
1: Vai. Não, e ele falou na entrevista ali na beira do campo, até foi pra GTV que ele falou isso. Ele, pô, eu sei que tá dividida a situação com a torcida, mas quero convocar pra todo mundo vir pro jogo de sexta-feira, não sei o que, ponto Bragantino. Então ele falou, eu sei que tá dividido, pela minha saída ele falou isso. E não quis aceitar a abraçadeira, até em respeito ao Fábio, que ele falou que é um líder desse time, que ele saiu, ele admitiu a saída.
2: E... Mas a camisa 3 ele aceitou.
3: Ah, mas não, calma aí, cara, né, Léo? É o Gêmeos, pô. Foi o Gêmeos que passou a camisa. Agora, olhando essa situação do Fábio, o Fábio tem uma bagagem maior que o Thiago dentro do Fluminense, com respeito. Porque o Fábio é campeão da Libertadores da América. O Thiago tem 3 passagens na realidade, mas não conseguiu.
2: Já ganhou nada, né, Fluminense?
3: Não ganhou a Copa do Brasil.
2: Copa do Brasil.
3: Foi o único título e agora ele vem em busca da Libertadores, sonhando com isso. E esse foi o objetivo do retorno dele. Mas enfim, o outro ponto positivo, Breno, foi a boa participação do Germancano, jogador que...
1: De novo.
3: Deve se aposentar na reta final dessa temporada. Inclusive o Fluminense, isso já é uma informação que a gente está repercutindo na TMC há muito tempo. O Fluminense está planejando uma despedida para o Germancano no final do ano. A despedida inicialmente envolvia ele e o Ganso. Quando o Ganso notificou que ia sair, o planejamento retirou o Paulo Henrique Ganso. Ele continuou no Fluminense e ele pode voltar para esse jogo de despedida, que é justamente ali para... colocarem esses dois nomes aí dentro da história do Flu com uma despedida bonita. E o Cano falou sobre essa situação física que ele tá passando dentro desses últimos meses, já que é um jogador que está convivendo com lesões. Vamos ouvir.
8: É difícil ficar fora. A gente sempre quer jogar, quer estar tanto no banco de reserva como jogando, porque sempre o compromisso foi 100% com o Fluminense, então... agora estou bem, me estou sentindo bem. Obviamente que a lesão faz parte do processo de cada jogador. Nunca tive, primeira vez que eu tenho assim esse semestre de muita lesão. E eu aprendi muito, aprendi a ter mais paciência, poder sentir-me melhor, poder fazer cada tratamento que o departamento médico pede para ir melhorando, então acho que foi muito positivo.
3: E aí entra essa fala do Germancano até sobre o departamento médico, que auxiliou ele também, e agora ele se diz 100%, Breno, está 100% para o restante da temporada, vai ser peça importante. Ele também responde ao longo desse trecho, né, a gente não vai trazer aqui, mas ele fala que ele se sente confortável de atuar como segundo atacante. Essa resposta, ela vai justamente sobre a utilização dele e do Hulk entre os titulares. São dois jogadores que dividem o mesmo espaço no campo. O Cano tem essa liderança e é ídolo dentro da torcida do Fluminense. Já o Hulk chega como uma grande contratação, então poderia ter os dois jogando juntos. Não sei se o Zubeldia vai adotar essa medida não, mas acredito que possa ser uma possibilidade em um determinado momento do jogo. Por fim, só repetindo, nosso público é rotativo. Lúcio Acosta renovou com o Fluminense até 2029. Grande reforço, ótima notícia. O jogador tinha vínculo até o final de 28 e estendeu até o final de 29. Então teremos Lúcio Acosta aí por basicamente 3 aninhos a mais vestindo a camisa do Fluminense, Breno.
1: Beleza, valeu meu parceiro, pai da bola com as informações do Flu. Ontem então a gente viu esse jogo dando um ponto final nessa intertemporada do Fluminense. Germancano foi bem, Hulk fez gol ontem de pênalti, Thiago Silva reestreando. pontos pra gente ficar de olho pra sequência. Cara, gostei muito do Riquelme e Felipe, tá? Nos dois jogos. Riquelme foi muito bem ontem também. É, bem participativo. É, saiu até pra entrada do Cano, eu acho que na sequência, mas mais uma vez bem participativo, tentando fazer gols. Cara, eu tô empolgado. O trabalho do Zubeldi eu achei legal, tá? Jogadas ensaiadas o tempo todo. Então eu tô com uma boa perspectiva pro Fluminense. Uma carinha de brigar por título de mata-mata esse Fluminense. Não sei se é Libertadores, mas tem a Copa do Brasil contra o Vasco. Mas tá com uma carinha.
3: Só pra trazer aqui, Breno, o modelo que o Zubeldi tá treinando nesses últimos jogos, acho que é até interessante a gente falar aqui
1: tá
3: também.
1: Tá treinando um modelo?
3: É, um modelo que eu digo já dos titulares. Os 11 titulares.
1: Ah, de time?
3: É, de time.
1: Achei que fosse um modelo de passarela.
3: E aí... Não, não é não. É, tem o Canobi lá, né? Se quiser utilizar.
1: É verdade,
3: pode utilizar o Canobi. Ele continua no Fluminense.
1: É lindíssimo.
3: É, no gol, Fábio, na lateral direito, o Guga passa à frente dentro dessas possibilidades.
1: Samuel foi bem também,
3: hein? É. Foi bem, mas a gente tem que lembrar também que nesse ciclo pré-Copa o Guga termina entre os titulares, né? O Samuel tá no banco de reservas.
1: Aí Thiago Silva e Freitas.
3: Que não vai ser o Thiago Silva sexta-feira, ele não está apto pra jogar por conta dos documentos, né? O Thiago veio do mercado internacional, a CBF antecipou o mercado nacional. Então as transferências envolvendo times do Brasil, o Hulk veio do Atlético Mineiro, por isso estreia na sexta-feira.
1: Então quem joga sexta?
3: É Gêmeos e Freitas. Lateral esquerda com o René. Meio campo, Hércules, Martinelli, Lúcio Acosta, trio de ataque com Savarino, Hulk centralizado, o John Kennedy dentro desse modelo que pode... Óbvio, podemos ter mudanças, gente, é uma segunda-feira, ainda temos que ter calma, mas esse foi o modelo de treino dele no dia de hoje, nas semanas passadas também.
1: Boa, valeu Yuri Duque.
4: Esse foi um time que soube aproveitar, né, esse período pré-Copa não, né, de Copa do Mundo, foram... mais de um mês, né? 40, 50 dias de preparação. E assim, foi importante para entrosar, né, os jogadores que chegaram, principalmente o Hulk, né? O Thiago Silva já estava mais ou menos entrosado ali. Então, assim, é um dos clubes que conseguiu aproveitar, né? Ao contrário, por exemplo, do Vasco, que demitiu o treinador, enfim, contratou um outro treinador agora há 4 dias de disputar uma partida pelo brasileiro. Então, acho que pode ser um bom segundo semestre para o Fluminense aí, essa arrancada aí, porque tá disputando todos os campeonatos, né?
3: Foram dois grandes reforços, né, o Brandão? Assim, sim, de todos aqui do Rio, se a gente for parar para pensar até agora, foi das 4 equipes, foi a que realizou as melhores contratações. Porque as outras equipes não contrataram muito e o Fluminense foi logo no Thiago e no Hulk.
1: Certeiro.
3: Então são dois nomes que vão ajudar e agregar. E o Canobi perde espaço, né, Breno? Porque... jogou entre os titulares na Copa do Mundo, mas não conseguiu desempenhar. Era uma venda que o Fluminense imaginava que ia acontecer, não aconteceu e agora ele vai ficar aí. Até aparecer alguma coisa e perdendo espaço, porque o Hulk passa à frente, o Savarino passa à frente, entre outros.
1: Passa a ser uma reserva de luxo.
3: O Riquelme Felipe, que você falou, é outro nome que pode ser utilizado também.
1: Então, é isso. Vamos aguardar. Eu tô empolgado com esse Fluminense. Vamos pro Zap 21995571013. Fala aí.
9: Fala, rapaziada do Papo de Craque 2, que é Marcos Souza, flamenguista do Rio de Janeiro. Na época do Olímpico, com essa moedinha de 1 centavo, chamei a rapaziada e falei com ele: paga a minha entrada e a cerveja por minha conta. Levei uma lata de tinta cheia de moeda de 1 centavo e falei com um garçom: pode servir à vontade, enquanto tiver crédito, pode servir.
1: Tá vendo? É uma tática. Era, né?
4: Muito mais simples.
1: Era uma tática. Mais um zap. Valeu, irmão. Tamo junto, hein? Mais um zap. Fala aí.
10: Fala, galera da TMC, Alexandre, Tricolor de Acarapaguá. Há muito tempo atrás, então uns 20 anos atrás aí, eu fui numa festa de um amigo, e aí eu e outros amigos surrupiamos algumas latinhas de cerveja pra gente beber após a festa. Só que depois da festa a gente decidiu que é uma casa famosa, na época, na Taquara, na estrada do Tindiba. E aí tinha um amigo nosso que estava sem dinheiro para entrar. E aí nós vendemos as latinhas e pagamos o ingresso do amigo. Um abraço, galera.
1: As táticas dos caras.
4: Qual
1: aí.
4: Qual é o nome da casa, ou Sayão? Fala pra gente.
1: O Sayão conhecia a casa.
4: O Sayão falou 7 vezes aqui.
1: Não, 7, ele falou 3.
4: E foi
1: subindo o tom.
4: 4. Como é que é, Sayão?
1: Como é que é?
4: Não é pra falar de novo, aqui. Sayão.
3: Não pode? Já acabou essa casa? Não, mas já acabou?
1: Eu
3: já
1: moro onde?
3: Então tá bom, então a gente pode falar.
1: Eu, hein?
3: Bastidores da TMC. Enquanto o ouvinte mandava o áudio aqui pra gente, tava aqui no ar, passando a voz dele, o Sayão falou assim: o que luxa essa boate aí? Aí ninguém respondeu. Aí ele: Coqueluche, essa boate aí. Coqueluche é o nome. Porque o... Aí o Léo, pô, irmão, não é possível. Quatro vezes, chefe. Fala a quinta aí, porque a gente não entendeu ainda.
2: Aí ele botou a carinha de lado assim. Coqueluche.
1: Ainda bem que tem vacina. Bota mais um zap. Fala
3: Tomás,
1: aí.
3: Tomás, se não é Coqueluche.
11: Fala, papo de craque 2. HD, fotodrone de Vista Alegre, direto da Paraíba.
1: E aí?
11: Rapaz, Léo, aqui no Manaíra Shopping, João Pessoa, só dá papo de craque.
1: Olha aí, ó, tá vendo?
11: Eu vou pra cima e pra baixo ouvindo vocês no último volume. Tá todo mundo conhecendo, o pessoal daqui.
1: Boa.
11: Se interessa muito pelo futebol do Rio, bastante flamenguista, vascaíno por aqui. Beleza? Pai de bola, pai da bola tá na razão aí. Ô, Brenoca.
1: Oi.
11: Manda um salve aí pra minha esposa. Fala pra ela pra vir morar em João Pessoa. E... que a gente vai ter vocês como ligação do Rio. Um abraço.
1: Ué, tua esposa ficou e tu foi pra aí?
2: Viaja a trabalho, Breno. Acontece.
1: Não, mas ele falou que tá morando lá. Ele quer que a...
3: Não, tá morando não. Ah, ele quer fazer a proposta pra esposa se mudar. Isso, e eles irem
1: ele
3: todos
1: está
3: pra
1: lá. Ele tá transitando na cidade.
3: Ele tá tendo um experimento. Tá tendo um experimento.
1: Pô, vou te falar. Transitando. Eu não conheço João Pessoa.
2: Lembra quando eu tinha o transitando aqui?
1: Não conheço João Pessoa. Mas certamente é mais tranquilo do que Rio de Janeiro. E o custo de vida é muito mais barato. Bom, se ele tá convidando, é uma boa então, hein?
3: E dá pra ele ver que... o Nenê de perto, né?
1: O Nenê?
3: É. O Nenê tá jogando no Botafogo da Paraíba. Deu uma assistência esse final de semana, inclusive.
1: Ah, é? Tô acompanhando o Nenê, não.
3: É o Botafogo da Paraíba. Tem mais qual equipe que é conhecida? 13.
2: Campinense,
1: é. Os dois são de Campina Grande, né? O 13 e o Campinense.
3: Só é, um local ruim de trabalhar, né? Pra gente do jornalismo.
1: Será?
3: Assim. É porque não tem. As equipes não pisam muito na Série A, né? Não tem essa.
1: Ah, mas aí cobre o time local, pô.
3: É, pode ser. É. Eu não sei como é que é a identificação do
2: Fortaleza.
3: É uma. Fortaleza não.
1: Pô, tu já fechou porta hoje em Tanguá?
3: Fortaleza. Ué,
2: não é Fortaleza.
3: João Pessoa.
2: Não?
1: Aí,
3: João
1: o outro
3: Pessoa.
1: Já fechou porta em. Aí, Fortaleza. Já fechou porta em João Pessoa.
3: Fortaleza.
1: Já fechou
3: Fortaleza.
1: Fortaleza. A ignorância dessa mesa aqui está fechando portas no Brasil inteiro.
2: Tem 9 estados.
3: Fortaleza tem um Fortaleza.
1: Meu Deus do céu, cara. Meu Deus, não dá, cara. Qual que é luxo
2: pra galera de João Pessoa?
3: Fortaleza tem como morar.
1: Luxe.
3: Um abraço pra galera de Coqueluche.
1: A gente volta já, fica aí.
3: Coqueluche.
1: Só fecha a porta esse programa.
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5: O Marcos Santos falou aqui no chat, ó. Eu moro em Jacarepaguá.
6: Posso botar esse áudio?
5: Desde 1966. Lançou a cartada. Uhum. Onde que era essa boate na Taquara, a tal da Coqueluche?
7: Qual? Nome?
5: Quindiba, onde? Aí, tá dizendo que não existia essa casa, não, eu, Léo Sayão. Tá perguntando aqui o Marcos Santos, ó. É, virou mercado. Ah, eu sei. Se for ali mesmo, eu sei onde
7: Mas
5: é.
7: A bola tá.
5: Não, ele falou que mora em Jacarepaguá o desde 66.
7: Cara, pesquisar no Google Coqueluche.
6: Achei, achei.
5: Vai aparecer então, a doença,
6: vai aparecer,
5: né?
6: Doença. Achei, vamos lá. Boate Coqueluche. Fica na Rua Guia Lopes, no bairro de Rondônia, em Novo Hamburgo.
5: Não, isso é outra. Novo Hamburgo é no Rio Grande do Sul, né?
6: Tem aqui, ó. Coqueluche tem aqui, ó. Olha lá. Coqueluche já apareceu.
5: Ah, mas era com K lá.
6: Tu frequentava aqui, irmão? Tu frequentava aqui?
5: Ora, era baixo nível, hein?
7: Pô, parece irmão. Até um presídio.
5: Caraca, irmão. Não é, mano? É, é estrutura de presídio mesmo.
6: Meu Deus do céu,
5: não, o Sayão tá muito feliz,
7: bota
5: cara.
7: Endereço. Onde é que era o endereço?
6: Cara, deixa eu ver se eu acho o endereço aqui, ó. Tem aqui, ó. Cinco boates famosos que não existem
7: Quindiba,
6: mais no Rio.
7: Quindiba 1735.
5: É ali mesmo, pô. É ali mesmo. Mas você tem paywall, tu não vai conseguir nesse site.
6: É, tem que pagar,
5: aí.
6: Né? Tá bom.
5: Eu não pago esse site aí, não.
6: Não paga não, tá pagando.
5: Eu não tenho a conta, não. Um abraço pra todo mundo. Ó, o Felipe Paiva mandou aqui o endereço, tá vendo, ó? É. Seja esteja, o apelido era Coqueluche. O Sayão, pior que o Sayão mandou essa. O Sayão falou
6: mandou,
5: assim.
6: O Sayão mandou no off isso aqui.
5: Sayão mandou no off.
7: Era mesmo, Sayão?
5: Como é o nome da boate, ô, Sayão? Ah, tá vendo? Vamos falar do Botafogo, Rodrigo Brandão? Bora. Fala do Fogudo.
7: Meu Deus do céu. Bora falar do Fogão, então. Falar
5: posso pegar
7: Danilo.
5: Uma água enquanto
7: pode,
5: isso?
7: Pode, pode.
5: A câmera tá em mim, ô pai da bola? Pede aí pra
7: falar do. Vou falar do Danilo, é.
5: Vai pro Flamengo?
7: Não, Danilo Palmeiras. Tá sem destino definido por enquanto. A Danilo ganhou 10 dias de folga, de férias, né, de descanso depois da Copa do Mundo. Esses 10 dias vencem no domingo, então, teoricamente, ele teria que voltar a treinar com o Botafogo na próxima segunda-feira. Mas isso não vai acontecer, claro, Danilo não vai permanecer no Botafogo, ele será negociado. A dúvida é essa, para onde o Danilo vai? Algumas... suposições aí de que ele vai pro futebol do exterior, também tem algumas informações dizendo que ele não teria se valorizado o suficiente para merecer uma chance no futebol europeu e com isso crescem as chances dele ficar aqui pelo Brasil mesmo, e ele ficando no Brasil a chance dele ir pro Palmeiras é muito grande. No entanto, ainda não existe nada de proposta, tá? De acordo com as informações, até dando os créditos aqui aos colegas, aos influencers, né, do Botafogo, né, o Thiago Franklin, o Manel, eles garantem...
5: Um abraço pro TF.
7: Um abraço para ambos, né? Eles garantem...
5: É porque o Manel eu não conheço.
7: É, o canal do Manel, grande botafoguense também. Eles garantem que não existe nenhuma proposta ainda, apesar de inclusive, o GE informou que a galera do Palmeiras ofereceu uma proposta de 120 milhões de reais, daria 20,5 milhões de euros, mais o passe do zagueiro Naves, né? O zagueiro jovem da base do Palmeiras.
5: Bom zagueiro.
7: Isso. Mas essa informação, pelo menos de acordo com esses influencers, não procede, respeitando, claro, todos os lados, mas a apuração deles é de que não

0: existe nenhuma proposta ainda. A ideia é fazer com que o Danilo seja vendido para o futebol europeu, e aí surge o nome do Chelsea, que é o clube que, segundo eles, se aproximou mais do valor desejado pelo Botafogo. Inicialmente, o Botafogo queria 40 milhões de euros, esperando que ele se valorizasse na Copa do Mundo. No entanto, teve poucas chances. Ele foi valorizado, claro, foi para uma Copa do Mundo, mas não a ponto de valer esse valor de 40 milhões de euros. Então, o Botafogo trabalha com a possibilidade de vendê-lo por 35 até 30 milhões de euros. Chegando a esse valor, a tendência é que ele seja negociado. Como eu falei, o Chelsea é o clube que mais vem tendo conversas com o Botafogo, até porque eles precisam repor a saída do Andrei Santos, que foi pro, já está acertado com o Manchester United, é um volante. Danilo chegaria para repor a saída do Andrei. Então, é uma possibilidade, mas também tem possibilidade de Newcastle, de Fulham e outras equipes ao redor da Europa, né? Inclusive Galatasaray da Turquia, tem uma equipe da Itália, enfim. O Newcastle também está para vender o Bruno Guimarães. Então, seria mais uma reposição que a equipe do Newcastle correria atrás. O Danilo poderia ser também essa possibilidade. Falando daqui do Brasil, o Flamengo teria demonstrado interesse, aí, de acordo com informações do GE, mas o Palmeiras, se ele de fato não vingar essa negociação com o futebol lá da Europa, a tendência é que ele acerte com o Palmeiras, mas não pelos valores que foram propostos inicialmente. 120 milhões de reais seria 20 milhões de euros. Não sei quanto é que está valendo o passe do zagueiro Naves, né? Não acredito que seja acima de 10, 15 milhões de euros, e não acredito nisso, mas a tendência é que esse valor, o Botafogo não aceite esse valor. A verdade mesmo é que o Danilo não permanece no Fogão, ele encerrando esse período de 10 dias de descanso, ele e o staff dele esperam que tudo já esteja definido e que ele consiga um clube para rumar nesse segundo semestre, né?
1: Beleza, valeu, Rodrigo Brandão. Vamos aguardar. O Leonardo Matias falou: se conseguir 18 milhões, vai ser muito. Esteja por aqui também, o Will Santos. Valeu também, Marcelo Rodrigues, Felipe Paiva, HD Foto Drone. Tamo junto na TMC, no YouTube também. Vamos pro zap no 21 995 57 1013. Fala aí.
2: Fala, rapaziada, TMC. Boa noite. Felipe Souza, o Gago aqui. Bem, Felipe, tem razão.
1: Oi,
2: esse negócio que achar que a pessoa é pobre vai pro jogo pra poder ficar berrando, isso aí é história pra boi dormir. Eu sou pobre, vou pro jogo de vez em quando e não fico lá berrando, não. Assisto o meu jogo de boa. Você contar que na torcida do Flamengo tem uma, duas, três torcidas organizadas lá cantando música diferente que não dá pra entender nada. Mas mesmo que eu entendo, eu não fico cantando. No máximo bato palma. Tamo junto.
1: Eu mesmo sou pobre.
3: Todinho Bochecha tem uma. Da composição sobre isso.
1: Óbvio que ele fez até uma graça, mas é que eu falei sobre aquela discussão sobre preço de ingresso,
4: chega,
1: né?
4: Era outra, chega.
1: É, porque o público. Não é porque o cara é rico que ele vai ficar quieto e é pobre, vai virar igual um animal na arquibancada. É um argumento preconceituoso, é isso?
4: Não, achei que.
1: É difícil às vezes falar nesse programa, né? Porque vocês vão falando um em cima do outro durante o programa, é difícil, né? É complicado. Você é igual aquele senhor que já até faleceu, né? Uma matéria atrás da outra. Coitado, tadinho do. Eu não vou falar o que ele disse daquele programa, né? Bota mais um zap.
4: Não, rapidinho, o que ele tá falando?
1: Não, agora
4: do Claudinho Bochecha, né?
3: É, Claudinho Bochecha.
4: Canta, que você tá cantando?
3: Eu sou pobre, pobre, pobre.
4: A gente quer outra música rico, do Claudinho Bochecha.
1: Duro. Bom, tem que andar com duro.
3: Não, essa aí duro foi uma paródia, né?
4: Duro. Mas é do Claudinho Bochecha.
3: É porque nessa música o Claudinho Bochecha ele assume que ele é pobre, mas ele fala que ele é rico de outra coisa.
4: Mulher. E duro tem que andar com duro.
1: Duro tem que andar com duro.
0: Sim. Não necessariamente.
3: Com
0: um amigo.
3: Eu, por exemplo, tô andando com o Breno.
0: Tô andando com o Breno. Eu tô andando com o Breno, com seus 7 empregos.
1: Isso. Bom, quanto mais grana entra, mais gasto tem, irmão.
3: Não, o Breno, não mete essa pra gente, Breno.
1: É verdade.
3: Tu tá pra trocar o carro.
1: Porra. Tô pra trocar o carro? Por que eu tô pra trocar o carro? Tá de olho no meu carro.
3: Não, cara.
1: Quem trocou o carro foi você. Não mete esse papo, não. Eu tô com o meu carrinho quietinho na minha ali. Você
0: já teve um prejuízo.
3: Duro tem que andar com
1: também alguns prejuízos. É um doente, né?
4: Não, mas também quer estacionar lá no.
3: Esse foi
1: na Muzema, no estacionamento ilegal que tem ali atrás. Tem ali uma plaquinha. Estacionamento.
0: Na Rocinha.
1: Estacionamento ilegal Yuri Duque. Tem uma plaquinha
4: São
1: ali.
4: São Conrado. Ele estaciona em São Conrado, pega o ônibus e vem.
1: É. Pelo amor de Deus. Tem que dar uma carona pra poder ele pegar o carro dele e ir pra casa. Ele vem de Uber,
3: pô. Inclusive, o carro tá lá hoje. Quem puder.
1: Lá no irregular?
3: Não, tá, agora tá no correto, porque eu não paro mais no regular.
1: Foram no correto?
3: É, porque o regular fica um pouco mais perto pra mim.
0: Deixa onde parar.
1: Puto, parou mais longe ainda?
3: Não. Não
1: parou.
3: Vou te falar, vamos lá.
1: No dia do almoço do Toninho, ele, não, tenho que ir de carro com vocês, meu carro tá meu carro tá lá em São Conrado.
3: Vamos lá, o irregular.
1: O cara descendo de...
4: Então para um restaurante, cara.
3: Eu vou deixar claro aqui pra todo mundo, pra pessoa não cair nessa
1: lá,
3: também.
1: Lá não cobra não, cara.
3: Qual restaurante?
1: É onde vocês foram almoçar na sexta-feira.
3: Dá
1: pô.
3: Pra parar, o problema é que eu ia ter que sair daqui pro carro, eu fiz o programa.
1: Ah, cara, daqui pro carro eu tinha que pegar um ônibus.
3: Eu fiz o programa. A questão é a seguinte, olha só.
1: Que vai pagar, velho?
3: Pra quem vem aqui na Barra, tem um corredor ali que você vai pra aquele shopping... Posso falar o nome?
1: Pode.
3: O Downtown, aqui atrás.
1: Aquele shopping.
3: Nesse corredor, você não pode parar ali.
1: Por motivos óbvios.
3: Por motivos óbvios. Só que ele fica mais próximo pra mim.
1: Então, e mesmo assim é longe pra cacete. É,
3: então eu estacionava ali, eu vinha por dentro, fazia só o Gabiru ali. Inclusive, fazer uma petição aqui, né? Se tá América e Downtown, só abrir uma passagem aqui, né?
1: Não, é só, com todo respeito. Você abre porta pra casa do seu vizinho, no seu muro?
0: Ele quer que abra pra ele.
1: Porra, são shoppings diferentes, cara.
3: Enfim.
1: Você sai de um e entra no outro.
4: Mas eu posso deixar uma crítica aqui à nossa casa?
3: Vai.
4: Criticar a nossa casa a gente pode.
3: Pode.
1: Por quê?
4: Pô, porque essa portaria aqui, ela funciona de... de 10 às a meio-dia e depois de 3 às 6.
1: É
4: de sacanagem.
1: É até às 11 da manhã e depois de 3 às 6.
3: E qual o sentido disso?
4: Pô, qual que
3: o menor sentido?
4: Pelo amor de Deus, cara. Tão duro, não quer pagar ali um adicional pro nosso segurança?
1: Ideia, tem isso, mas também depois, na hora que a gente sai, até essa aqui tá fechada já. Sai lá pela outra.
3: Ah, ele sai fechando tudo.
1: Além disso, porque ali é pra facilitar quem sai à noite, pra pegar o retorno primeiro ali, pra poder conseguir voltar pra Zona Sul, entendeu?
4: Então tem que estar aberto, né?
1: Até às 6, eles pegam só o horário de rush.
4: E por que às 8, pô? Às 8, cara. Tem muita gente trabalhando aqui no office,
1: Eu entendo, tô justificando.
4: Tu trabalha aqui na gestão do Citar?
1: Tá? Eu tô explicando
3: aqui,
1: só.
3: Aí quando eu defendi a lei dos estagiários,
1: não,
3: aí
1: não
3: fui aqueles
1: caras. Não tô dando desculpa. Você é estagiário?
3: Já fui.
1: Não, você é estagiário.
3: Não, já fui.
1: Então não te interessa.
4: Você é porteiro?
1: Então não te interessa.
4: Você
1: não estou defendendo. Mas eu não estou defendendo o choque. Pô. Eu estou explicando o argumento que me foi passado quando eu perguntei lá. Tem uma... Aqui embaixo tem a secretaria.
4: Fiz o protesto, chegou com o cartaz.
1: Eu fui perguntar.
4: A portaria de trás
1: eu fui
4: aberto.
1: Perguntar, porque quando eu venho pra cá... Porque quando eu venho pra cá, eu prefiro entrar por ali, quando tá aberto, do que dar a volta e lá na frente. Eu prefiro entrar por trás, entendeu?
3: Tem gente que prioriza, né?
4: Mas teve um dia que eu saí daqui, andei igual um cachorro cansado, até lá naquela casa, chegou lá o maluco, acabamos de fechar. E quando que abre ele? Só às 3 horas da tarde. Eu olhei o relógio, 1:30.
3: Cara,
1: mano, esse
3: dia
1: meio-dia.
3: Ah, esse dia foi bom.
4: Dei uma volta aí com o Yuri Duque.
3: Pô, o dia que o Vegeta e o Torelli o Vegeta e o Faria saíram na porrada aqui no programa.
1: O cara tava lá e não deixou você entrar?
3: Não, ele...
4: A gente ia querendo sair.
1: Ah,
3: sair. A gente queria sair por quê? Aí, por isso que ficaria mais perto.
1: Pai da bola móvel
3: porque
1: tava lá.
3: Porque eu estaciono o pai da bola móvel lá e veio por dentro.
1: Mas o segurança tava lá e não deixou vocês passarem?
3: Não.
1: Pô, aí ajudaria
3: tá fechado,
1: também,
3: irmão. Não deixou, tá fechado.
1: Pô, aí ajudaria.
3: A gente ficou olhando pro outro. Olha, pô, irmão, mas não vai abrir não ele? Só 3 horas.
1: Aí tu sentava ali já, então.
4: Aí ficava 3 horas.
3: O problema é que ele tinha que entrar ao vivo com o Benja, meu.
4: Verdade. Não era o Benja, não. Era o Baldaquian.
3: Ah, o Baldaquian foi.
4: Não, eu falei pro Santa Rosa. Não, irmão, pode ficar tranquilo que 1:30 eu tô em casa. Meio dia 15, eu tô aqui andando ainda na Barra até chegar o carro do Yuri. Ia me dar carona só até o metrô.
1: Aí foi judaria mesmo, pô.
4: Dar carona até o caso do cara,
3: né?
1: Pra ele andar até lá no final do shopping.
4: Sabe o que ele me ofereceu?
3: Pra ele andar até lá, voltar mentira.
1: E depois andar de novo, era melhor ter andado até o metrô.
4: Sabe o que ele me ofereceu?
3: Você vai contar mentira.
1: Não, carona até o BRT.
4: Ele te cobrou a carona. Não, ele. Quer ir lá pra casa? Entra lá de casa. Mais fácil, pô. Aí eu, pô,
1: por quê?
4: Tá carente? Lá tem metrô, aí tu volta.
1: Tá carente, irmão?
4: Eu, pô.
1: Não.
3: Eu te ofereci isso, pai?
4: Ofereceu.
3: Nem lembro.
4: Falou, não, eu tô com o Holy Land lá, pô. Tu entra com o negócio
1: e o dia
3: primeiro
1: que...
3: pela qualidade do equipamento.
1: E o dia que ele pediu carona pro caminho que você ia fazer e você cobrou R$40
3: Eu não ia fazer, não. Eu não ia fazer, não.
1: Isso, cara.
3: Ô, Brandão.
4: Ai, ele é antes, tá? Ele
3: isso é
4: antes.
3: Mentira, isso é
4: eu
3: mentira.
4: Não contei a história dessa forma. Isso ele é muito antes. Ele é muito antes. Ele gosta de intriga.
3: Eu dei uma carona pro Léo Pinheiro porque ele precisava ir pra Ilha do Governador e ele tinha horário. Aí o Uber tava dando caro aqui, ele tava chorando aqui com uma criança aqui embaixo. Aí eu falei, vamos lá, cara, te dou uma carona. Chegou no meio do caminho, na Martin Luther King ali, em vez dele seguir na linha amarela, eu tinha que entrar pra direita no Nova América pra poder ir sentindo minha casa.
1: Sim.
3: Eu falei pra ele, Léo, eu vou entrar aqui em Nova América. E aí? Tu prefere que eu te deixe aqui? Ou você quer simular quando tá dando Uber lá, pra lá? E eu te levo pra você não ter que parar e pedir Uber. Agora, eu vou sair da minha rota de graça
1: não, mas
3: pra
1: me deixar contou...
3: o Léo Pereira na Ilha do Governador.
1: Não, mas tu me contou essa história pé da vida, dizendo que ele tava de abuso. Não, e você não. Me contou, falou, e você me contou a história assim. Pô, ele é muito pai grande, da bola queria me cobrar a carona.
4: Que isso. Pai da bola falou,
1: ó, e ele falou, reais. Porra, abusado, queria que eu levasse ele na ilha de graça. Tô errado em cobrar? Foi sim, contou sim.
4: Eu não pedi nada dele me levar.
1: Vocês contam a história depois. O problema é que os caras querem contar a história pra fazer graça, uhum. Depois esquecem de contar
4: a história. E sabe pior? Os dois estão aqui, os dois estão falando. O Breno tá mentindo.
1: Você me contar. Você me contou de um jeito e você me contou de outro jeito.
4: Ah, tá bom, mentiroso.
3: Deixei ele no batalhão da
1: Foi até no dia que eu te dei carona.
4: Não, é...
3: Na Machu de King?
4: Não é batalhão não, batalhão. Né? É delegacia, pô.
3: Ah, delegacia, DP, DP. É, na DP.
1: Pô, tu foi da ilha, dali?
3: Foi.
1: Que loucura, hein?
3: Foi. Ainda falei pra ele, quer que eu te deixe lá no Nova América?
4: Tá tudo tem... é esse aqui. Cara, fica lá de casa, que lá de casa. Parece o centro do mundo, é Meca.
1: É, não tô entendendo.
4: É o centro do
3: cara,
4: planeta.
3: Nova América, pai. Ô, paizão, Nova América, eu moro do lado.
4: Eu tô do lado da linha amarela pra chegar na ilha. Ele quer que eu vá lá no Nova América.
1: Ele. Ah, o que eu falei que ele ficou pé da vida, que
4: um
1: ele
4: dia
1: contou...
4: ele me deu carona, eu tava indo pra Marechal e ele falou: fica lá de casa.
1: Ele.
4: Porra! Eu nem tinha intimidade com ele.
1: Ele contou que você queria que descesse no meio da linha amarela. Eu falei, pô, como é que vai descer no meio da linha amarela pra pedir Uber? Pô?
3: Mas aí ele não conta, por exemplo, do dia que a gente foi fazer o jogo lá no... O jogo foi na Bariri.
1: Aí ele foi pra tua casa.
3: Aí ele falou, pô, tu vai pra onde? Eu falei, vou lá pra Bariri. Ele, pô, não dá pra tu me dar uma carona pra tua casa não, que eu pego um ônibus lá na Martin Luther
4: King. É, justamente o contrário, não aconteceu isso.
3: Ah,
4: ele falou, fica lá de casa, que lá passa um ônibus na porta.
1: Bora, Sayão, bora pro intervalo, Sayão, que o tempo tá acabando, bora.
4: Meu Deus do céu.
3: Mentiroso.
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0: Estamos de volta para a hora daquele quadro delicioso que encerra o nosso programinha.
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0: Tá com saudade, que há tempo que eu não chamava o entre e sai. Volta. Eu começo pelo Vasco da Gama com Joel Silva.
2: Único reforço do Vasco desta janela, o lateral esquerdo Paulinho também foi apresentado e destacou que vai dar todo o empenho para brilhar com a camisa cruzmaltina.
3: Não vai ter polêmica minha fora de campo, isso aí pode ter certeza. E dentro de campo eu espero dar muita alegria para a torcida, vai ser um cara que vai dar a vida por essa camisa, por essa instituição. E se Deus quiser, vai dar tudo certo.
2: O jogador de 22 anos assinou com o Vasco até dezembro de 2029.
0: Valeu, Joel. O Joel tá doido pra ir. Como é que é o nome da casa lá da Taquara?
4: Corta pro Paulinho lá no Coqueluche.
0: Não, para, que até acabou. Até acabou. Que isso, cara? Acabou esse ônibus também. Cara. Colônia Madureira. Não, porque acabou o ônibus. Colônia Madureira. E o Cramunhão, hein, Léo Pinheiro?
5: O Breno Monsef, o atacante Everton Cebolinha voltou a fazer ou dar declarações falando sobre a despedida dele do Flamengo. Disse que procura e precisa novos ares e por isso ele vai deixar o clube ao término desta temporada. Ele disse que vai cumprir o contrato, mesmo com o desejo de ter uma saída antecipada. O Flamengo não vai aceitar a saída do jogador sem uma compensação financeira. Então, o cenário é de Cebolinha deixando o clube ao término de 2026. Então, é o primeiro jogador a deixar o Flamengo de maneira confirmada ao término dessa temporada, Noca.
0: Tá bom. Valeu, Leonardo Pinheiro. E o Flu? Hein, Renata. Yuri Duque?
4: Brenoca, trazendo informações sobre o departamento médico, o jornalista Vitor Lessa publicou ainda
0: há
4: pouco...
0: Um abraço pro Lessa.
4: Isso, um abraço pro Lessa e pra todo mundo lá do Jornada. É, ele publicou ainda há pouco que o Guilherme Arana apresentou incômodo muscular e por isso acabou cortado dos dois amistosos. O jogador vai ser reavaliado nos próximos dias para saber se vai estar apto para a volta do Campeonato Brasileiro na sexta-feira, ou seja, o Fluminense pode ter um desfalque confirmado pro jogo de sexta.
0: Beleza, valeu, Paida. O fogudo, hein, Rodrigo Brandão?
6: Não é notícia repetida, tá, Breno? Vou falar de uma contratação, Paulinho, lateral esquerdo.
0: Ué?
6: Mas é o do Botafogo,
0: vai,
6: não
0: Paulinho,
6: outro jogador.
0: Vai, Paulinho.
6: Contratação foi junto mesmo ao Midland da Dinamarca, é um jogador de 31 anos, formado Midland no Santo André, numa passagem pelo Bahia, ficou 7 anos lá jogando na Dinamarca. Contratação vai até o final de 2029, assim como o Paulinho do Vasco também, mas é um outro jogador. Paulinho já está no Rio de Janeiro e a tendência é que ele comece, já esteja treinando e esteja à disposição assim que os dois transferbans caírem. E aí ele vai ser registrado, assim como todos os outros 4 reforços que o Botafogo já contratou. Brenoca, saiu.
0: Esse, obrigado. Esse foi o nosso...
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6: Eu falei...
4: Cadê, cara?
0: Vai,
4: de novo, rápido.
0: O
7: que eu falei? O que tu não falou, pô?
0: Bota de novo aí.
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4: E esqueci, mano. Agora sim.
0: Qual vídeo você tava falando, Léo Pierre? É que o Léo fez uma fofoca muito boa.
7: O que eu falei pra vocês?
0: Vou procurar aqui, vou procurar aqui. Ah, foi essa aqui?
7: Pô, olha isso,
0: olha isso, cara. Tadinho aqui, ó. Tadinho.
7: Não tá cabendo,
0: tadinho. Podia ter ajeitado aqui também, né? Pô. Bota um zap aí. Aí, fofoca é muito bom, cara. No ar aí, vocês que estão ouvindo aí, meu problema é de vocês. Vocês não estão sabendo o que, que é. Bota um zap aí, ô Léo Sainão. O pessoal quer saber a fofoca, mas não vai saber.
8: Fala, galera da TMC. Aqui é o Will, de Jacarepaguá. Programa Papo de Craque Segundo Tempo, o melhor programa do Brasil.
0: Obrigado, irmão.
8: Aí, esse cara que mandou mensagem agora e falou que mora aqui na área desde a década de 60 e não conhece Coqueluche. Pô, então sai de casa, viu? Saía de casa. E Coqueluche era tão boa, essa casa era tão boa, né? Essa boate, que a gente chamava ela de Coqueluche.
0: Aí, tá vendo? Mais uma.
8: Valeu, gente. Abraços.
0: O Sayão também falou. Essa aí o Sayão mandou. Como é que era o nome da casa, Sayão? Ah, Coqueluche. Não, porque o Sayão, ele morou ali, né? Mora ainda naquela região,
4: contei,
0: né?
4: Tá. 20 vezes.
0: Morou a vida inteira naquela região.
4: 20.
0: Dá tempo de mais um zap, né, o Sayão? Bota aí.
9: Fala, rapaziada do Papo de Craque, aqui é o professor Bruno.
0: E aí, prof?
9: Saindo do Rio, voltando pra Itaboraí.
0: Boa.
9: Ponte, não tem mosquitinho de luz, pequeno trânsito. Tenho que falar pra vocês, agora a camisa tá pesada, quero ver se vão roubar pra Argentina de novo, que estão roubando firme com Messi. Tá, não sei porquê. E outra coisa, Essa galera que tá aí assistindo, que assistiu a Copa, né, torcer pro Brasil, essa galera não nos representa, só gente branca, não tem um negro. Comenta aí.
0: Porra. O cara falou que a torcida não representa porque só tem branco, não tinha um negro.
5: Não concordo, porque não é isso.
0: Não é isso.
5: Assim, assim, várias outras torcidas têm essa diferença também, né? É, racial, a gente pode colocar assim. Existe uma discussão sobre a galera do Equador também, ter essa diferença da arquibancada pro campo. É, tinham muitos negros, mas é um cenário, talvez, ali do próprio público que já mora nos Estados Unidos, outras torcidas. Não acho que essa é a diferença em relação ao comportamento do torcedor ou não, e vai entrar naquele mesmo campo do preconceito.
0: É, porque aí vai dizer que o Breno falou lá. Só tem rico é branco, só tem pobre é preto. Aí vai dizer que o preto é pobre e o rico é branco, entendeu?
5: Entra no mesmo campo do preconceito.
0: A gente sempre tem que ter cuidado com esse tipo de mapeamento de população pra não entrar nesse campo aí, porque é muito fácil entrar nesse campo, né? Enfim, tomara. Valeu, Brunão, obrigado pela moral. Ô, Leonardo, abraço! Beijo pra você, beijo pro pai da bola, beijo pro Rodrigo Brandão.
6: Beijo.
0: Pro Saião também. A gente volta amanhã, 6 da tarde, depois do jogo, tá? Depois de França e Espanha. Valeu!
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11: 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Muito boa noite pra você que acompanha a nossa programação da TMC. Começa agora mais uma edição do nosso Expresso TMC. Expresso nesta segunda-feira, dia 13 de julho. Meu nome é Alexia Marilli e seguimos juntos até as 9:00 PM, com um noticiário bem recheado das informações que importam para você nesta segunda-feira. Você se mantém bem informado aí no seu rádio em São Paulo e Brasília, é o 100.1 FM, Rio de Janeiro 101.3, Curitiba 100.3, BH 88.7 e também em Recife no 92.7. Um alô para você também que acompanha a transmissão, youtube.com/TMCNewsBR. Não se esqueça que você também pode nos acompanhar nas redes sociais. Para você ficar informado, olha só, na palma da sua mão, é o @TMCNewsBR e também @TMCEsporte. Vamos agora para as notícias, os destaques desta segunda-feira.
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0: É, bora se informar então no nosso Giro TMC, porque o ministro Alexandre de Moraes suspendeu por 90 dias as visitas de Flávio Bolsonaro ao ex-presidente Jair Bolsonaro. A decisão veio depois que Flávio publicou nas redes sociais uma carta em nome de Jair Bolsonaro. Moraes também deu 48 horas para a defesa do ex-presidente se manifestar e determinou a apuração de possível descumprimento da decisão judicial e propaganda eleitoral antecipada. A defesa de Flávio Bolsonaro classificou como ilegal a decisão do ministro Alexandre de Moraes. Segundo os advogados, a medida desrespeita a Constituição, a Lei de Execução Penal e o Estatuto da Advocacia, ao impedir o contato entre pai e filho e restringir a comunicação entre advogado e cliente. O líder da oposição no Senado, Rogério Marinho, também criticou a decisão. Em nota, Marinho classificou a medida como autoritária e afirmou que ela torna Bolsonaro incomunicável. O senador também comparou o caso à prisão de Lula em 2018 e disse que a oposição cobra tratamento igual perante a lei. E o presidente Lula disse que não acredita na imposição de novas tarifas dos Estados Unidos sobre produtos brasileiros, apesar de o governo considerar esse cenário mais provável. O Brasil aguarda a decisão de Washington e mantém negociações para tentar reduzir os impactos da medida. A definição sobre as tarifas deve sair nos próximos dias. E uma pesquisa BTG Nexus mostra Lula com 47% e Flávio Bolsonaro com 44% em um possível segundo turno, em cenário de empate técnico. No primeiro turno, Lula aparece com 40% das intenções de voto contra 34% de Flávio Bolsonaro. A pesquisa também indica que Aécio Neves tem a maior rejeição entre os nomes avaliados. A mesma pesquisa mostra que a avaliação negativa do governo Lula caiu para 41%, enquanto a positiva subiu para 35%. O levantamento também aponta empate técnico entre aprovação e desaprovação do governo, ambas com 47%, dentro da margem de erro da pesquisa. E olha só, a equipe da senadora Damaris Alves negou que ela tenha rompido com a campanha de Flávio Bolsonaro. Bastidores da política, segundo a assessoria, a ex-ministra já concluiu sua contribuição para o plano de governo e segue à disposição do pré-candidato. Os rumores sobre um racha foram descartados. Vamos falar agora de notícias do noticiário internacional. A tensão entre os Estados Unidos e Irã derrubou os mercados nesta segunda-feira. O petróleo Brent subiu 9,59% e fechou a US$ 83,30, enquanto o dólar terminou o dia cotado a R$ 5,13. O Ibovespa caiu 1,2%. Já as ações da Petrobras e de outras petroleiras avançaram com a expectativa de aumento nas receitas, em meio ao temor de interrupções no fornecimento de petróleo pelo Estreito de Hormuz. E o surto de ebola na República Democrática do Congo chegou a duas novas províncias no nordeste do país, aumentando a preocupação das autoridades de saúde. O país já registra 1.926 casos confirmados e 702 mortes. A Organização Mundial da Saúde alerta que o número real de infectados pode ser ainda maior, devido à dificuldade de rastrear novos casos. 8:06.
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0: 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É, vamos agora à previsão do tempo. Agora no finzinho dessa segunda-feira, eu te passo a informação de como que vai estar o tempo amanhã, ou seja, nessa terça-feira. Assim você termina o dia informado se vai fazer frio, calor, ou até mesmo se vai chover aí na sua região. Então bora lá, começando pela região sul, em Curitiba o dia é nublado, mas o sol aparece de vez em quando e não tem previsão de chuva. A mínima vai ser de 5 graus com máxima de 15. É, do friozinho de Curitiba nós vamos agora para o sudeste, em São Paulo. A terça-feira é nublada com aberturas de sol no período da tarde e pode garoar de manhã e à noite, típico da nossa terra da garoa, né? A mínima vai ser de 9 graus com máxima de 18. Agora o alô é pro Carioca, porque no Rio de Janeiro o sol aparece entre nuvens e temos dia com chuva passageira previsto então para essa terça-feira. A mínima vai ser de 14 graus com máxima de 22. Em Belo Horizonte é sol o dia todo, viu? Algumas nuvens aparecem à tarde e não tem previsão de chuva. Mínima de 10 graus com máxima de 22. No centro-oeste, em Brasília, a terça começa com sol, mas as nuvens chegam durante a tarde e também não tem chuva prevista. Mínima de 16 graus com máxima de 27. E fechando com chave de ouro nossa previsão do tempo, no Nordeste, em Recife, faz sol. Chove de manhã e as nuvens só vão embora à tarde. Então a mínima vai ficar em torno de 21 graus, com máxima de 30 graus. Portanto, previsão do tempo para essa terça-feira, informação que importa para você. 8 horas mais 8 minutos.
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0: Agora vamos falar de um assunto que movimentou Brasília. O senador e pré-candidato à presidência da República, Flávio Bolsonaro, se manifestou depois da decisão do ministro do Supremo, Alexandre de Moraes, de vetar visitas ao ex-presidente Jair Bolsonaro. Tudo isso depois da divulgação de uma carta no último sábado. E para falar desse assunto, a gente aciona agora a nossa reportagem de Brasília, com Murilo Hernandes, que atualiza esse caso pra gente. Boa noite, Murilo. Conta um pouquinho desse bastidor de hoje, né? E explica pra gente, né, de acordo com a lei, também sobre o Tribunal Superior Eleitoral, como que ele classifica como propaganda eleitoral antecipada, de uma forma geral, né, a gente vê muitas questões envolvendo redes sociais, até inteligência artificial, né, nessa pré-campanha ainda, né, não chegamos ainda à campanha, mas tudo isso aí nessa movimentação dessas eleições que estão chegando.
4: Alexia, muito boa noite para você, boa noite para quem está nos acompanhando aqui pelo Expresso TMC. Bom, isso mesmo, né? Bom, ainda está rolando a live do pré-candidato à presidência da República e senador Flávio Bolsonaro, né? Mas até então a gente fazer essa entrada ao vivo, a gente destacou alguns pontos que ele disse, né? Durante a transmissão, ele classifica essa medida do ministro do Supremo Tribunal Federal, Alexandre de Moraes, como desproporcional e afirma que a proibição coincide diretamente com o período de campanha eleitoral, né? Aí, segundo o senador Flávio Bolsonaro, a decisão interfere diretamente na atuação política do grupo e será contestada pela sua defesa. A gente separou um trechinho, vamos ouvir.
5: Eu já conversei com a OAB Federal para que eles se posicionem e se manifestem em defesa das minhas prerrogativas como advogado, que eu não vou abrir mão. Quer me deixar incomunicável com o próprio pai? Já é um absurdo, algo completamente desproporcional, algo infundado. E não vai poder impedir que um advogado converse com seu cliente. Ainda que seja o advogado filho, o cliente seja o seu próprio pai.
4: Bom, como ele mesmo disse, ele também menciona a questão dele ser advogado do ex-presidente Jair Bolsonaro, que também vai acionar a Ordem dos Advogados do Brasil sobre essa questão, né? Quanto à defesa de Flávio Bolsonaro, eles informaram que vão recorrer da decisão do ministro do Supremo Alexandre de Moraes, e o principal argumento é de que o senador também atua formalmente como advogado do ex-presidente, como o senador mesmo bem falou durante aí essa trecho dessa fala quando a gente rodou, né? Aí na decisão do Supremo, o Supremo também repercutiu, Alexia, aqui no Congresso Federal, né? Porque parlamentares da oposição, eles criticaram a medida de Alexandre de Moraes, do ministro do Supremo Alexandre de Moraes, em defesa do ex-presidente Jair Bolsonaro. Por exemplo, o líder da oposição no Senado, o senador Rogério Marinho, né? Ele afirmou que a suspensão das visitas representa uma tentativa de calar, de silenciar o ex-presidente Jair Bolsonaro. Separamos um trechinho, vamos ouvir.
6: Coincidência. 90 dias é o período das próximas eleições. 4 de outubro é justamente o dia das eleições presidenciais próximas. Tenta-se calar um líder expressivo da direita e não se leva em consideração uma coisa chamada paridade de armas. É bom lembrar que em 2018, com Lula preso, 9 cartas foram escritas e divulgadas, entrevistas foram concedidas, mais de 500 visitas foram feitas à sede da Polícia Federal, onde Lula estava preso, e nem por
4: Bom, a gente segue acompanhando esse caso, né? Agora se aguarda também a manifestação da Procuradoria Geral Eleitoral, como você bem mesmo disse, Alexia, no, quando estava me chamando aqui para fazer essa entrada ao vivo, relacionado à questão se pode ou não ser considerado como propaganda eleitoral antecipada. E o que que diz a lei, né? A legislação eleitoral é muito clara quando fala dessa questão, né? Da propaganda oficial, né? Que só começa no dia 16 de agosto do ano da eleição. Antes disso, qualquer manifestação que traga o chamado pedido explícito de voto, né? É proibida. E o ponto central dessa decisão do ministro Alexandre de Moraes é que esse pedido não precisa ser literal.
0: Perfeito, Murilo. Obrigada pela explicação. Todos esses detalhes aí apurados na nossa reportagem de Brasília. Qualquer novidade, você volta aqui com a gente. 8:13.
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0: Agora a gente movimenta a nossa reportagem do Rio de Janeiro, porque olha só esse caso. A Polícia Civil investiga se baile realizado em Vigário Geral no último sábado teria sido financiado por criminosos do Terceiro Comando Puro. A facção domina a região há quase 20 anos. A gente conversa agora então com a Érica Levegard, que traz os detalhes deste caso. Boa noite, Érica.
3: Oi, Alexia, boa noite para você e para todo mundo que está acompanhando a gente. As imagens desse baile ali na zona norte da capital fluminense viralizaram nas redes sociais, que mostram registros de criminosos com armas apontadas para o alto, também usando entorpecentes, enquanto cantores, MCs, se apresentavam em um palco ali na comunidade. A Polícia Civil está investigando quem teria financiado, então, essa grande festa que aconteceu no último sábado ali em Vigário Geral, que é um dos bairros, né? Uma das comunidades que faz parte do Complexo de Israel, que é um grande complexo de comunidades ali da zona norte da capital fluminense, que é comandada pelo Terceiro Comando Puro há 19 anos. Inclusive, essa é uma das linhas de investigação, que essa festa teria sido em comemoração a esses 19 anos de domínio da facção criminosa sobre esse território. Outra linha de investigação é a volta do traficante, né? O Álvaro Malaquias Santa Rosa, conhecido como Peixão, que é quem comanda o Terceiro Comando Puro no Complexo de Israel. E essa volta, né, indica, inclusive, as primeiras informações indicam que o Peixão estaria também nesse baile que foi promovido na comunidade. Então a Polícia Civil segue investigando esse caso. As imagens são realmente impressionantes, mostram uma grande quantidade de armas de diferentes calibres ali na comunidade. E é claro, né, a reportagem da TMC entrou em contato com a Polícia Civil, com a Polícia Militar aqui do Rio de Janeiro, e a Polícia Civil disse em nota que realiza uma investigação intensa e sigilosa ali na área, principalmente para responsabilizar os narcotraficantes que tenham algum tipo de envolvimento. Lembrando que o Terceiro Comando Puro é a segunda facção criminosa, a segunda maior facção criminosa aqui no Rio de Janeiro, que tem confrontos diretos com o Comando Vermelho, que atualmente é a facção, né, o grupo criminoso que tem o maior domínio nas regiões aqui no estado do Rio. Volto com você, Alexia.
0: É, realmente nas imagens chama muita atenção, né? A quantidade de armas, um arsenal realmente muito articulado. Qualquer atualização dessa investigação, você volta com a gente. 8:16, agora a gente muda de assunto, porque em meio à expectativa pela decisão dos Estados Unidos sobre a possível aplicação de novas tarifas a produtos brasileiros, cresce a preocupação com os impactos que a medida pode trazer para a economia, ou seja, para você também que está ouvindo a gente. O governo tenta ampliar a lista de exceções enquanto aguarda a definição da Casa Branca. Mas, na prática, o que esse tarifaço pode significar para as exportações, para as empresas e até para o consumidor brasileiro? Vai ter impacto no nosso bolso? Quem explica esse cenário para a gente é o analista socioeconômico do IBGE, Jefferson Mariano. Obrigada, Jefferson, por conversar com a gente aqui no Expresso TMC.
7: Olá, boa noite. É um grande prazer estar com vocês mais uma vez.
0: Jefferson, muita gente está ouvindo falar em tarifaço dos Estados Unidos, mas ainda tem muita dúvida sobre o que isso de fato significa. Se essas tarifas, então, né, de 25%, até se falou ali de uma porcentagem de 12,5%, forem de fato confirmadas, qual que é o impacto real para a economia brasileira? E aqui eu estou falando não só do consumidor, mas também do empresário. O que que isso impacta para a sociedade como um todo?
7: Bom, realmente é algo que preocupa, né? Na verdade, os impactos, eles são difusos, porque é uma lista bastante grande de produtos, né? Agora, há algumas cadeias produtivas que vão ser mais afetadas, porque há produtos que são produzidos sob demanda para um mercado específico. Então, realmente, aí há alguns produtos industrializados, por exemplo, subprodutos de madeira, que são destinados para um mercado específico, e aí realmente tem um impacto. E aí tem um impacto sobre a economia, sobre o PIB. É verdade que, como são setores muito específicos, o impacto sobre o PIB de uma forma geral pode não ser muito grande, mas afeta algumas cadeias produtivas e, consequentemente, afeta o emprego nessas cadeias, nesses setores. Então, a gente pode ter um impacto pontual em alguns setores com relação ao emprego. Então, pode afetar a vida das pessoas, a vida dos trabalhadores que estão atuando nessas empresas. E por que que pode afetar? Porque alguns produtos, eles são dimensionados para um determinado mercado. E aí o que acontece? O empresário, ele tem uma grande dificuldade de redirecionar esses produtos para outros mercados. Então existem itens que são destinados praticamente na sua totalidade para os Estados Unidos. Então esse empresário vai ter uma dificuldade muito grande de redirecionar num curto prazo esses produtos para alcançar outros mercados.
0: Jefferson, agora à tarde, né, teve uma fala muito rápida ali do presidente Lula num evento que aconteceu em São José dos Campos, que ele diz ali não acreditar em tarifaço, mas a equipe do presidente, né, trabalha com um cenário do que a gente vem acompanhando, mais provável da confirmação das novas tarifas. Queria que você explicasse um pouquinho, o governo brasileiro consegue reverter isso ou apenas amenizar? Como você falou, né? Ainda está em aberto aí quais produtos de fato que entrariam nessas tarifas, mas qual que é a expectativa mais racional e mais plausível diante do cenário?
7: Uma das possibilidades, que é o que vem se desenhando, é a própria negociação no sentido de ampliar a lista de exceções, né? O governo trabalhar com a questão dessas listas para que alguns produtos, inclusive essa lista, ela pode ser até interessante para os Estados Unidos, porque eles também, se a gente vai ter um problema com relação à cadeia exportadora, por outro lado, há mercados, há setores de atividade econômica que dependem muito dos produtos brasileiros. E também ele seria uma dificuldade com relação a alcançar outros mercados com relação à substituição do Brasil para atender as suas demandas. Então, acredito que também lá alguns empresários também sentirão-se muito incomodados com essa tarifa, como já está acontecendo de fato. Então, acredito que o trabalho seja nesse sentido, da lista de ampliar, lista de exceções, para que os impactos sejam muito pontuais. Mas, assim, de fato, em termos geopolítico, pelo que a gente tem acompanhado, há essa tendência, né? E há outros elementos, também tem a implicação, a implicância do governo dos Estados Unidos em relação ao PIX. Então, tem todo um desdobramento com relação ao que pode acontecer nos próximos dias.
0: E, Jefferson, essa porcentagem, ela pode se alterar? Porque, por exemplo, a gente acompanha toda essa situação envolvendo também a guerra no Oriente Médio, o cenário internacional extremamente instável e, inclusive, esse vai e vem aí das negociações entre Estados Unidos e o Irã, inclusive com essa atualização que tivemos do Estreito de Hormuz, até com uma possibilidade ali de uma cobrança de pedágio. Isso também pode ser um fator determinante para uma piora, então, no quesito assim, no cenário brasileiro, né, de um aumento dessas tarifas?
7: Eu acredito que nesse sentido, no caso específico do tarifaço, não, né? Na verdade, é bem pontual, né? Essa lista que o governo dos Estados Unidos tenta impor ao Brasil está circunscrita num contexto específico geopolítico que envolve essas questões de negociação, que inclusive, como eu mencionei, é a questão do PIX, né? Agora, é claro, a gente tem, junto com o tarifaço, outros desdobramentos. Por exemplo, se o conflito no Oriente Médio se acirrar, a gente pode ter outros problemas relacionados à própria questão da inflação. E aí seria um outro fator adicional a trazer dificuldades para a economia brasileira no curto prazo.
0: Uhum. Para a gente finalizar aqui, estamos em ano eleitoral, né? Como que esse, né, a partir do momento que esse cenário vai avançando, com aumento de custos possíveis, quase que certeza de impactos na economia, isso pode também influenciar, de certa forma, a avaliação do governo ou até mesmo o comportamento do eleitor?
7: Bom, aí é um setor que eu normalmente não gosto de comentar, até por conta da forma como eu atuo, né, em relação à análise econômica dos dados que são divulgados pelo governo, pelo IBGE, né? Eu gostaria de não entrar muito nesse celeuma, mas as dificuldades para a economia, elas estão sinalizadas em função dessa questão de uma possibilidade de negociação que envolve as tarifas, né? E no caso dos combustíveis, no médio prazo, a gente pode ter um problema com relação aos preços, né? Com relação ao petróleo. Né? Recentemente o governo adotou algumas medidas para mitigar os efeitos do impacto do aumento dos combustíveis, né? E aí, se esse cenário se acentuar, há novamente uma expectativa nesse sentido.
0: Falamos agora com Jefferson Marianos, analista socioeconômico do IBGE. Muito obrigada por tirar nossas dúvidas em relação ao tarifaço dos Estados Unidos.
7: Eu que agradeço a oportunidade. Um grande abraço.
0: 8:23.
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0: E agora é hora da nossa coluna do Arthur Igreja. Hoje ele analisa o crescimento da eletrificação dos carros no Brasil. Vamos ouvir.
8: Na nossa coluna de hoje eu vou falar sobre o crescimento impressionante da eletrificação dos carros aqui no Brasil. Um fenômeno que muita gente desconfiava, não acreditava que aconteceria aqui, apesar das evidências em várias outras partes do mundo. Bom, tivemos agora os números do primeiro semestre de 2026 e praticamente 18% dos carros aqui vendidos têm algum grau de eletrificação. Só para colocar em comparação, em 2022 esse número era de 2%. Comparando só 2026 com 2025, o crescimento é de 196%. E quando eu estou falando aqui de quase 18%, é a média dos 6 meses. Em maio nós já tivemos praticamente 20%, ou seja, 1 a cada 5 carros vendidos no Brasil já tem algum tipo de eletrificação. E para além disso, os números mostram que no último mês, os 5 carros mais vendidos, essa lista contava com 4 carros. Então, em termos de volume e de popularidade, é uma mudança também bastante importante, porque alguns achavam que simplesmente os carros elétricos eram para elite, que eram carros muito caros. Estão longe de ser baratos, mas nós estamos vendo uma transição bastante importante, quase que uma deflação em comparação com o que aconteceu durante a pandemia e logo depois, em que nós tínhamos carros defasados, falta de chips e carros que tinham subido preço enormemente pela subida do dólar e justamente por essa paralisia na indústria. E agora é um cenário bastante diferente, modelos que são cada vez mais tecnológicos, mas também que tem um preço muito agressivo, especialmente, é claro, pelo desembarque de inúmeras fabricantes chinesas aqui do Brasil. Então eu queria destacar aqui 2 pontos. O primeiro é justamente essa questão geopolítica. A China, ela tem o Brasil hoje como um dos seus mercados prioritários e uma das maiores capacidades produtivas no mundo, chegando a quase 30 milhões de carros que podem ser lá fabricados por ano. Só para dar a comparação, nos Estados Unidos esse número não chega a 10 milhões de carros por ano. Então, realmente, o mercado brasileiro, ele é visto como fundamental. E o segundo ponto é justamente a famosa curva de difusão da inovação. O que isso quer dizer? As pessoas, elas acham que aquilo não vai acontecer ou que aquilo vai demorar muito mais, e aí essa mudança ela começa devagarinho, né? 2% de carros eletrificados em 2022, muita gente torce o nariz, alguns entusiasmados, né? Porque o produto começa a chegar, são os chamados early adopters, pessoas que adotam a tecnologia muito antes dos demais. De repente essas pessoas começam a conversar com outras, a resistência vai caindo e essa curva simplesmente parece que ela tem uma inflexão e ela explode de uma hora para outra. Ou seja, temos novidades tecnológicas, mas em relação ao comportamento do ser humano, nós não temos absolutamente nada de novo. Então, é uma aceleração impressionante, não só de 2022 para cá, mas especialmente do ano passado para cá. E aí, como é que será o futuro? Nós vamos atingir um certo patamar e estacionar, ou podemos chegar até nos patamares de países como a Noruega, que já lá em 2014, 2015 viviam essa aceleração e hoje tem mais de 90% dos carros com eletrificação. Então, vale a pena acompanhar essa mudança, que ela é bastante importante.
0: É, Arthur, Igreja trazendo então os destaques do mundo da tecnologia e também do automobilismo. Agora 8 horas mais 27 minutos, você que acompanha aqui a nossa programação do Expresso TMC, você fica por dentro, né, das principais notícias do Brasil e do mundo. Eu também te convido a mandar uma mensagem no nosso WhatsApp, DDD 11 97221-1001. Repetindo, DDD 11 97221-1001. 1001, conta pra gente, o que você tá fazendo aí nessa segunda-feira? Tá voltando pra casa? Tá indo descansar ou até mesmo indo trabalhar? Como é que tá sendo aí o início de semana, né? Como é que você tá fazendo? Enfim, compartilha com a gente, o que você tá achando da programação? E a gente faz aquela interação, aquele tete-a-tete aqui com o nosso ouvinte. 8 horas mais 28 minutos.
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Seguimos aqui com o nosso Expresso TMC e vamos para mais um giro de notícias. A pesquisa BTG Nexus, divulgada nesta segunda-feira, revela que 53% dos brasileiros avaliam a economia do país como ruim ou péssima, enquanto apenas 15% a consideram ótima ou boa. No âmbito pessoal, 30% classificam a situação financeira atual de forma positiva. Quando questionado sobre a comparação entre gestões, 44% dos entrevistados afirmam que o cenário econômico sob o governo Lula está pior do que no mandato de Jair Bolsonaro, ao passo que 38% enxergam melhora. O levantamento ouviu 2 mil eleitores por telefone entre os dias 10 e 12 de julho. E olha, atenção para o motorista que usa as rodovias Anchieta e Imigrantes.

0: Quando a visibilidade é muito baixa, os veículos precisam parar para formar um comboio. E no futuro, a ideia é manter o trânsito em movimento, com a ajuda de sensores e painéis eletrônicos. Agora vamos para os destaques internacionais. Depois do presidente dos Estados Unidos, Donald Trump, anunciar que pretende tomar o controle do Estreito de Hormuz, a Marinha norte-americana anunciou hoje que vai voltar a bloquear a entrada do Estreito. O novo bloqueio vai entrar em vigor a partir dessa terça-feira e será feito ao longo de toda a costa do Irã, com o intuito de reprimir o tráfego de embarcações de qualquer porto ou terminal de petróleo iranianos. De acordo com a Marinha norte-americana, será liberado apenas navios com suprimentos humanitários. Né? Então, todas as embarcações, no entanto, serão submetidas a inspeções por militares. E olha, atualização triste, porque subiu o número de mortos em decorrência dos terremotos que atingiram a Venezuela. Pelo menos 4.561 pessoas morreram. O número de feridos permanece em 16.740. Ao todo, 17 mil pessoas estão desalojadas, enquanto 20 mil estão em acampamentos. O terremoto duplo aconteceu no dia 24 de junho e atingiu especialmente a cidade litorânea de La Guaira, onde mais de 800 edifícios foram afetados. As equipes brasileiras que realizaram missão humanitária no país desembarcaram na sexta-feira no Brasil. 8 horas mais 36 minutos.
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0: É, bora falar de economia aqui no Express TMC. E olha só, o mercado financeiro reduziu a projeção da inflação deste ano. Os dados são do Boletim Focus, divulgado pelo Banco Central nesta segunda-feira. Agora falando a princípio do IPCA e só explicando, né, na prática, o IPCA é a inflação oficial usada para medir a inflação no Brasil. Então ele calcula se o custo de vida aumentou ou diminuiu, mostrando quanto os preços de produtos e serviços básicos subiram de um mês para o outro. Então, falando do IPCA, a expectativa caiu de 5,30% para 5,16%, marcando a segunda redução consecutiva nas estimativas. Apesar da melhora, os economistas elevaram a previsão da inflação para o próximo ano, pela oitava semana seguida, passando de 4,18% para 4,20%. Agora, falando do PIB, né? PIB, que é a soma de todos os bens e serviços finais produzidos em um país durante determinado período. Ou seja, ele mede tudo o que foi gerado em diferentes áreas, como indústria, agricultura, setor de serviços. Então, quando o PIB cresce, a economia está se expandindo. Então, falando da expectativa do PIB, ela foi mantida em 1,99%, enquanto a projeção para o ano que vem recuou de 1,69% para 1,65%. Agora, falando da taxa Selic, que é a principal taxa de juros do Brasil, né? Influencia ali o preço dos empréstimos, financiamentos e investimentos. O levantamento manteve a previsão de que a taxa Selic encerre o ano em 14% e 2027 em 12%. Atualmente, em 14,25%, a expectativa do mercado segue sendo de um corte de 0,25 ponto percentual na próxima reunião do Comitê da Política Monetária. 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
0: Agora vamos pro Paraná, porque quem venceu processos contra o poder público recebeu mais rápido os valores a quem tinha direito. Quem explica essa história pra gente é o nosso repórter de Curitiba, Ângelo Sfaier.
2: O Tribunal de Justiça do Paraná liberou mais de 1 bilhão e 800 milhões de reais para o pagamento de dívidas judiciais, conhecidas como precatórios, no primeiro semestre de 2026. O montante representa uma média de pouco mais de 10 milhões de reais depositados todos os dias na conta dos cidadãos que venceram processos contra o poder público. Os números divulgados pelo Judiciário Paranaense ainda apontam para um aumento de 8,2% no volume de recursos repassados em relação aos seis primeiros meses do ano passado. no primeiro semestre de 2020.

0: 2026, mais de 13 mil pessoas receberam precatórios no Paraná. Segundo o Tribunal de Justiça, o tempo de espera na fila da liberação do dinheiro entre a sentença e a efetivação do pagamento caiu de 300 para 70 dias. O TJ atribuiu a melhora dos números na reformulação das regras internas. O Judiciário destaca que a agilidade nos pagamentos garante dignidade ao credor e faz o dinheiro voltar a circular na economia, o que é um benefício adicional desta medida.
1: Vamos mudar de assunto agora, porque o Tribunal de Justiça de São Paulo absolveu o empresário Thiago Brenan da acusação de estupro contra a estudante de medicina Stephanie Cohen. A decisão foi tomada depois do acolhimento de um recurso apresentado pela defesa. Quem explica essa história pra gente é a Cláudia Montefusco, que está ao vivo com a gente aqui no estúdio. E, não sei se eu posso falar boa noite, né, diante dessa atualização.
2: Pois é, diante dessa notícia triste, né, para nós mulheres, inclusive. Boa noite, Alexia. Boa noite a todos que nos acompanham no rádio e pelo YouTube. Não foi uma, nem duas, nem três, né, casos desse empresário, Thiago Brenan. Ele é réu em pelo menos 9 processos que envolvem estupro e agressões contra mulheres. Ele está preso desde 2023 por participar destes crimes. No entanto, o Tribunal de Justiça de São Paulo, em julgamento no fim de maio, absolveu Brenan em 2 casos e anulou a condenação de 8 anos de prisão. A decisão é referente ao caso denunciado pelo Ministério Público em dezembro de 2022, em que Brenan foi acusado de ter violentado a estudante de medicina Stephanie Cohen. A jovem relatou ter passado mal após um jantar em que ingeriu bebida alcoólica e depois acordou na cama do empresário. A jovem afirma ter sido dopada e depois estuprada. Thiago Brenan se tornou nacionalmente conhecido após a divulgação das imagens em que aparece agredindo a modelo Helena Gomes em uma academia. A repercussão do caso, em que ele também foi condenado, levou outras mulheres a denunciarem episódios de violência física, ameaças, cárcere privado e estupros. Infelizmente, é uma absolvição que causa grande indignação, né, Alexia?
1: Com certeza, né, gente? Porque já é difícil para a mulher denunciar uma violência sexual. É, acho que a primeira coisa que a mulher sente é uma repulsa tão grande pelo que aconteceu, que não dá nem para explicar. Então, além da dor do que aconteceu, existe toda uma batalha ainda para buscar justiça, né?
2: E coloca em xeque também a posição do judiciário, né? Em relação às mulheres. Pois é. Muita violência, né? Não dá para tolerar.
1: Porque denunciar uma violência sexual já é um processo extremamente difícil e desgastante, né? Porque aquilo nem devia, a princípio, ter acontecido. E aí, muitas vítimas dizem que têm medo de não serem ouvidas ou de não conseguirem justiça, né? E muitas vezes os casos acabam com esse desfecho, né? De não ser aí, no caso, a favor aí da vítima. Mais um capítulo lamentável aí, né? 8:43.
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1: 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E a gente continua em São Paulo, porque a Polícia Civil acredita que a cozinheira desaparecida em Ubatuba, no litoral norte de São Paulo, tenha sido morta pela patroa para que não recebesse a rescisão do contrato de trabalho. Ela está desaparecida desde o dia 30 de junho. Quem tem os detalhes deste caso é a repórter Luísa Mottoni.
4: A cozinheira Berenice Faria, de 60 anos, segue desaparecida desde o dia 30 de junho, depois que pegou carona com a então patroa Eliane dos Santos em Ubatuba, no litoral norte de São Paulo. Inicialmente, o caso foi registrado como desaparecimento, mas agora a Polícia Civil acredita que ela tenha sido assassinada e Eliane é a principal suspeita do crime. Ela foi presa temporariamente na última sexta-feira. Eliane é dona de uma pousada no município de Ubatuba e teria dispensado Berenice um dia antes do desaparecimento dela por conta da baixa temporada. Em depoimento à polícia, um dos filhos de Berenice disse que foi até a pousada localizada no bairro de Ubatumirim para saber mais informações sobre o desaparecimento da mãe. Segundo ele, testemunhas disseram que houve uma discussão entre Berenice e Eliane, que Eliane chegou a pagar R$ 2.600 referentes a direitos trabalhistas em espécie para Berenice e que teria depois oferecido uma carona para que a cozinheira voltasse para a cidade onde ela morava, Igaratá, no Vale do Paraíba. Então ela ofereceu uma carona até o trevo de acesso à rodovia Oswaldo Cruz, mas desde então Berenice não foi mais vista. A Polícia Civil segue investigando o caso. A defesa de Eliane não foi localizada.
1: E o homem que chutou o rosto da filha no Paraná foi indiciado sob suspeita de lesão corporal e tortura. A polícia afirma que a investigação apontou pelo menos outras duas agressões. Os detalhes agora com Brian Valêncio.
5: A Polícia Civil do Paraná indiciou por tortura e lesão corporal em contexto de violência doméstica o homem preso após ser flagrado chutando a própria filha de 3 anos em Francisco Beltrão, que fica aqui no sudoeste do Paraná. A conclusão do inquérito aponta que a violência não se restringiu ao episódio registrado por câmeras de segurança. Além da agressão contra a menina, a investigação identificou outros 2 episódios envolvendo o enteado do suspeito. Segundo a polícia, o menino de 5 anos teria sido atingido no rosto com um pedaço de madeira no dia 2 de julho. Fotografias das lesões foram anexadas ao inquérito e encaminhadas para a elaboração de um laudo pericial indireto. Os investigadores também apuraram que as 2 crianças eram submetidas a castigos físicos. De acordo com a polícia, o pai obrigava os filhos a ajoelharem sob tampinhas de garrafa, grãos de milho e feijão como forma de punição. Essas condutas fundamentaram o indiciamento pelo crime de tortura. Em depoimento à Polícia Civil, o homem admitiu a agressão registrada em vídeo e afirmou que perdeu o controle após a filha chorar durante o trajeto de volta para casa.
6: Estava retornando do mercado, dirigindo, comprar umas coisas. Eu fui, né? Levei eles para comprar umas coisas para eles comerem. Do ato de voltar para casa, ela estava berrando na rua e tal. Eu tinha pedido para ela parar de ficar berrando e tudo mais. E perdi o controle, não lembro. Fui ver depois o vídeo, porque nem eu não sabia que tinha esse vídeo. E eu perdi a cabeça e acabei fazendo o que não deveria ter feito. Não era intencional, né? Porque não, jamais ia machucar minha filha.
5: Esse caso veio à tona após a divulgação de imagens gravadas no dia 5 de julho. O vídeo mostra o pai caminhando com a filha e o enteado quando desfere um chute na menina, que cai no chão. Um empresário que presenciou a cena tentou intervir, mas foi confrontado pelo agressor. Após a repercussão, a mãe das crianças registrou o boletim de ocorrência.
1: Caso horroroso, né, gente? Não tem nem o que falar. 8:48, agora vamos para um destaque aqui do noticiário internacional. Uma pessoa morreu baleada durante um incidente envolvendo agentes de imigração dos Estados Unidos, no estado de Maine, nesta segunda-feira, segundo o presidente da Câmara dos Deputados local, reinfecto. O senador pelo estado, Angus King, disse que o secretário de Segurança Interna do governo Trump, Mark Wendt-Mahling, disse a ele que o ICE abriu fogo depois que um homem usou o seu veículo como arma contra os agentes. Então, organizações de defesa dos direitos humanos identificaram a vítima como um cidadão colombiano de 26 anos que teria permissão para trabalhar nos Estados Unidos e um número do Serviço de Segurança Nacional, equivalente ao RG no Brasil. Sua identidade, porém, não foi revelada. A rede de TV, uma rede de TV afirmou que agentes do ICE, Serviço de Imigração e Alfândega dos Estados Unidos, estavam no tiroteio que ocorreu na cidade de Biddeford, no sul de Maine, na costa leste dos Estados Unidos. A cidade de cerca de 21 mil habitantes registrou protestos contra o ICE depois do assassinato. Uma testemunha disse em entrevista na mídia local, que estava no segundo andar de seu apartamento, quando ouviu o que pareciam ser fogos de artifício por volta das 7:30 da manhã, né? Então ela correu para a janela, viu um carro colidir contra um outro carro menor mais de uma vez, fazendo com que o veículo mudasse de direção. É neste momento, então, ele viu, né, um agente do AS sair do carro e tentar abrir a porta do outro carro antes de retirar um homem de dentro dele. O homem, que a testemunha descreveu como alguém de aparência jovem, estava com sangue no rosto e na cabeça, e o policial o colocou no chão. Então, olha essa situação ali, né, relembrando um pouquinho, protestos ali, né, cerca de 200 manifestantes reuniram-se em um parque, segurando cartazes e entoando palavras de ordem, antes de marcharem até o escritório em Bideford, da senadora republicana Susan Collins, que concorre à reeleição este ano. Situação bastante tensa nos Estados Unidos aí, com todos esses protestos e também essa situação envolvendo, né, agentes do ICE. Mudando de assunto agora, vamos para o Rio de Janeiro, porque o fim da greve dos professores marcou o início da retomada das atividades na Universidade do Estado do Rio de Janeiro, né? Mas a volta à rotina ainda está longe de ser normalizada. Quem explica pra gente é a Luísa Rodrigues.
7: A retomada das aulas na Universidade do Estado do Rio de Janeiro, prevista desde a Assembleia dos Professores, realizada no dia 1º de julho, começou nesta segunda-feira, mas ainda de forma irregular. Em algumas unidades, estudantes encontraram salas fechadas e não tiveram aula. A principal dúvida agora é sobre como ficará a reposição do semestre, já que o novo calendário acadêmico só começará a ser discutido na próxima quinta-feira, dia 16, pelo Conselho Superior da Universidade. Os professores suspenderam a greve após mais de 3 meses de paralisação e decidiram retomar as atividades nesta segunda-feira. No entanto, os técnicos administrativos continuam em greve, o que tem impactado o funcionamento da universidade. A indefinição tem provocado dúvidas entre os estudantes, com informações diferentes entre departamentos e mudanças nas orientações sobre o início das atividades. Muitos ainda não sabem quando, de fato, as aulas serão normalizadas. Um aluno, que preferiu não ser identificado, relata dificuldade para acompanhar as definições da universidade.
8: Na greve a gente ficou meio no escuro, sabe? Mas aí, quando voltou agora, a princípio eles iam só voltar às atividades acadêmicas, não iam ter aula. Ia ser só a partir do dia 15. Aí depois eu fiquei sabendo que mudou. Os professores avisaram que iam dar aula. E não tá bem definido, né? Porque na televisão sai uma coisa, dos professores sai outra. Aí o pessoal, tem gente que tá indo pra aula hoje. Por exemplo, meu irmão foi e deu de cara com a porta fechada. Mesmo sendo o início oficial, entre várias aspas, né? Tá complicado, bem complicada essa história.
7: Em nota, a UERJ informou que enquanto o novo calendário não for aprovado, os professores estão orientados a não aplicar avaliações e que, devido à paralisação dos técnicos, o retorno acontece de forma escalonada em algumas unidades, incluindo colégios de aplicação e cursos de graduação. Nos próximos dias, a comunidade acadêmica aguarda 2 definições importantes. Nesta terça-feira, os técnicos administrativos realizam uma nova assembleia para decidir os rumos da greve. Já na quinta-feira, o Conselho Superior da UERJ deve iniciar a discussão do novo calendário acadêmico, que vai definir como será feita a reposição das aulas e a organização do restante do semestre letivo.
1: 8:53, hora de falar de esporte aqui no Express TMC, porque a bola ainda tá rolando na Copa do Mundo de 2026 e eu tô aqui no estúdio com o Francesco Deliserri, que vai explicar pra gente o que vem por aí nessa reta final. Boa noite, Francesco.
9: Boa noite, Alexia, a você e a todos que nos acompanham aqui na TMC. 2 jogos incríveis nós teremos nas semifinais da Copa do Mundo. A gente começa com Espanha e França, que é o jogo de amanhã às 16:00. E hoje tivemos algumas coisas mais quentes em relação a esse jogo, tivemos as coletivas pré-jogo, e é uma guerra de narrativas. A gente começa pelo lado da França, que chega invicta nessa Copa do Mundo com 6 vitórias. É o segundo melhor ataque da competição, com 16 gols marcados, foi ultrapassado pela Argentina no jogo que venceu a Suíça por 3-1. A Argentina tem 17 gols e a França 16 gols marcados. Desses 16, Mbappé e Dembélé, os dois, têm 13 juntos. O Mbappé tem 8 e briga pela artilharia geral, com o Messi, que também tem 8 gols. Nas coletivas e nas entrevistas pré-jogo, o Deschamps jogou o favoritismo pro lado da Espanha. Ele disse que é a melhor seleção da Copa do Mundo e tudo mais, e também rebateu uma declaração do Lamine Yamal, jogador destaque da Espanha, um jovem jogador, que falou que a Espanha não deveria temer a França, que a França deveria temer a Espanha, e tá nessa há um tempo falando sobre isso, falando que a Espanha não tem que ter medo de ninguém, que é uma das favoritas, se não a favorita, a ganhar a Copa do Mundo. E o Deschamps deu uma cutucada nele, falou que ele é muito novo, que ainda não viveu muita coisa no futebol, e disse que a França tá onde tá porque, abre aspas aqui, somos humildes, no futebol não se prova nada no microfone, fecha aspas. Então ele dando uma cutucada no jovem jogador, Deschamps campeão do mundo como jogador de futebol pela França e também como treinador. O Koundé, lateral direito da França, que também joga no Barcelona com o Yamal, colocou panos quentes, disse que não é bem assim, falou que conhece o garoto, que ele tá fazendo isso mais para ter uma confiança, para passar confiança pro time. Então ele deu uma amenizada nessa situação, para não ficar uma guerra de narrativas. E lembrando que a França vai em busca de um recorde, que é só Brasil e Alemanha, que conseguiram de 3 finais consecutivas. E aí, só o Brasil conquistou 2 Copas do Mundo nessas 3 finais disputadas. Do outro lado, a Espanha também chega invicta, com 5 vitórias e 1 empate. Ele tem a melhor defesa com 1 gol sofrido, a França tem 2. Mas o fato de chegar com 1 gol sofrido iguala a França em 98 e a Itália em 2006. Coincidência? As duas foram campeãs. E além disso, a Espanha, que não passava numa semifinal de Copa desde 2010, que foi a primeira que passou, também aconteceu dessa vez, chegou à semifinal. Então eles se apegam nisso para poder ter uma esperança de ser campeão da Copa do Mundo mais uma vez, conquistar o bicampeonato. E eles levam em consideração também um retrospecto positivo contra a França. Venceu 7 dos últimos 10 confrontos, além das 2 últimas semifinais. Uma vitória na semi da Euro de 2024, em que terminou campeã, e na Liga das Nações também, 5-4, na Liga das Nações, mas terminou vice e perdeu para Portugal. Nas últimas 10 semifinais que a Espanha disputou, só foi eliminada em uma. Então, o retrospecto recente dessa seleção espanhola está muito positivo. Cada seleção se apegando a um fator ali para criar uma expectativa de chegar na grande final.
1: E, Francesco, quarta-feira tem Inglaterra jogando contra a Argentina. Qual que é a expectativa para esse jogo, hein?
9: Pois é, uma expectativa de um jogo tenso, um confronto histórico, e principalmente por conta da Guerra das Malvinas em 1982. Em 1986, teve um confronto histórico entre as duas seleções e um jogo inesquecível feito pelo Maradona, que tem inclusive La Mano de Dios, a mão de Deus, o gol do século também, que ele sai driblando meio time do meio campo, e a Argentina venceu esse jogo. E tem esse contexto histórico também da Guerra das Malvinas, porque naquela partida era muito recente, e mesmo assim os confrontos entre Inglaterra e Argentina na Copa do Mundo sempre foram duelos físicos. Inclusive, a Inglaterra leva a melhor. Foram 5 confrontos em Copas do Mundo, 3 vitórias da Inglaterra e 2 classificações da Argentina. Falo 2 classificações porque uma das vitórias da Argentina foi nos pênaltis. Inclusive, em 98, o Beckham, pelo lado da Inglaterra, foi o grande vilão, porque foi expulso, e aí aconteceu a classificação da Argentina nos pênaltis. Em 2002, o Beckham foi o herói da Inglaterra, fazendo um gol de pênalti na fase de grupos. Então, é um confronto muito tenso, e o policiamento em Atlanta, para o jogo desse meio de semana, vai estar reforçado, Alex.
1: E vai ter muita gente aqui no Brasil, né, torcendo pra Argentina não ganhar, né? Tem essa rixa aí de brasileiros e argentinos, e obviamente você acompanha toda a Copa do Mundo na nossa transmissão aqui da TMC, inclusive ponto final aqui no nosso Express TMC, e daqui a pouquinho você tem um encontro marcado comigo, Alexia Marília, aqui também na TMC, no nosso resumo TMC às 10 horas, até daqui a pouco. Tchau, tchau. 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Quem escuta, sabe.
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0: está no ar a Voz do Brasil. As notícias do governo federal que movimentaram o país no dia de hoje.
1: Olá, boa noite.
2: Boa noite para você que nos acompanha em todo o país.
1: Segunda-feira, 13 de julho de 2026.
2: Vamos ao destaque do dia na Voz do Brasil.
1: Aumento da mistura obrigatória de biodiesel começa a ser avaliado pelo Instituto Mauá de Tecnologia.
2: E é apresentada a primeira turbina a gás movida a etanol para a geração de energia elétrica. Luana Karen.
3: A unidade é capaz de gerar 1 megawatt de potência. Energia suficiente.